0: do Torriense descrevia o que estava a viver aqui.
1: Incrível, incrível. Só uma palavra, orgulho. Orgulho imenso dessa gente, desta cidade que merece viver tudo isso. Mas ainda não acabou.
2: Agora é outra festa, quinta-feira.
1: Não prometo a festa, mas prometo dar tudo e lutar até o fim para subir da divisão.
0: As declarações de Stopira, o capitão de equipa do Torriense, foi dos primeiros a mostrar o troféu lá em cima, no primeiro andar, na varanda. Agora os jogadores, repito essa ideia, desceram, estão misturados com os milhares de adeptos que estão aqui em frente à Câmara Municipal. A cidade parou para ver a chegada da equipa, milhares de adeptos também junto ao estádio, e depois neste trajeto que é relativamente curto, mas que demorou mais de meia hora a ser feito de autocarro, dado estar tanta gente na estrada para receber a equipa após este momento histórico. Segunda presença na Taça de Portugal, a primeira foi há 70 anos, derrota frente ao Porto, hoje vitória frente ao Sporting.
3: A reportagem de Walter Madureira, em direto de Torres Vedras, com a festa da equipa do Torriense, que este sábado bateu o Sporting na final da Taça de Portugal e conseguiu assim uma vitória inédita e histórica. O presidente da Câmara de Torres Vedras já disse aqui na Antena 1 que esta vitória não vai ser esquecida.
4: Eles já foram condecorados quando subiram de divisão, ganhando a Taça de Portugal, chegando o nosso feriado municipal, obviamente que serão homenageados por aquilo que conseguiram. Isto é um feito histórico. O Torriense fez 109 anos no dia 1 de maio, portanto é um prémio pelo trabalho desenvolvido precisamente no mês em que fazem 109 anos e tem sido um trabalho excelente desta direção de há uns anos esta parte, que tem investido bastante no clube, e de facto conseguimos esta Taça de Portugal, como digo, é um momento histórico para a cidade, para o concelho, para o Torriense e para o Oeste.
3: E graças a este feito histórico, a equipa de Torres Vedras garante lugar na fase regular da Liga Europa. Posto isto, o Benfica terá de jogar a segunda pré-eliminatória da Liga Europa e está assim obrigado a arrancar a pré-época mais cedo. Para os encarnados, a primeira mão está marcada para o dia 23 de julho, a segunda para 30 do mesmo mês. A equipa da Luz vai ter que fazer 6 jogos até entrar na fase de Liga. Já o Sporting de Braga vai para a segunda pré-eliminatória da Liga Conferência, e o Famalicão, que também torcia pelo Sporting após o 5º lugar no campeonato, fica fora das competições europeias. O AC Milan e a Juventus estão fora da Liga dos Campeões na sequência da última jornada da Liga Italiana de Futebol, que hoje aconteceu e que teve várias surpresas. Os milaneses foram derrotados em casa pelo Cagliari por 2-1, um resultado que atirou a equipa para o 5º lugar, passada pelo surpreendente Como, ainda há 2 épocas, na 2ª Liga. Com empate com 2 golos para cada lado, frente ao Torino, no derby da cidade, a Juventus fica atrás do Como, equipa a sensação do campeonato italiano. E já lá vão 4 seguidas. O italiano Kimi Antonelli venceu esta noite o Grande Prémio de Fórmula 1 do Canadá, naquela que foi a 4ª vitória consecutiva. Aliás, Antonelli é o primeiro piloto a conquistar as primeiras 4 vitórias da carreira sem interrupção. Com este resultado, Kimi Antonelli reforçou o comando do Mundial de Pilotos com 131 pontos, mais 43 do que Russell, que é nesta altura o segundo. Começa hoje o Festival Internacional de Cinema de Santarém. A edição 19 conta com 44 filmes de 20 países. O mundo rural, a agricultura, a ecologia estão na raiz da mostra deste cinema. Este ano a atualidade impõe a Palestina como o tema em destaque. Margarida Vaz.
5: A Palestina é o tema em foco na edição deste ano do Festival Internacional de Cinema de Santarém. Rita Correia, uma das diretoras, justifica a decisão.
6: Nós assumimos que queríamos trabalhar a cinematografia palestiniana. Interessa-nos humanizar aquele povo e aquele território.
5: Entre os filmes sobre a Palestina, Rita Correia refere uma estreia com realização portuguesa.
6: O filme Free Fish, que é uma colaboração entre a realizadora portuguesa Carolina Pereira e a jornalista e realizadora Bissan Oda, palestiniana, tem tido um papel muito ativo em documentar o genocídio. Tem um filme sobre os pescadores de Gaza.
5: Na secção Panorama, um filme sobre as ovelhas e a lã, é o destaque de Rita Correia.
6: Chamado Wool Man's Sheep, do realizador austríaco Walter Eigner, que retrata a transumância ao longo da Europa e as dificuldades que os pastores encontram.
5: O Cinema à Mesa é um dos sucessos. A diretora do festival, Rita Correia, apresenta as novidades.
6: Nós, em vez de termos um restaurante com uma capacidade mais limitada, temos uma parceria com o mercado municipal e vamos fazer um almoço comunitário. Com produtos locais, nós vamos comer aquilo que de melhor a região nos traz.
5: 44 filmes de 20 países vão passar pela edição 19 do Festival Internacional de Cinema de Santarém.
6: Convido todos os ouvintes da Antena 1 para virem ao Festival Internacional de Cinema de Santarém. Certamente que vão encontrar muitos filmes que vos interessem e é uma oportunidade para conhecer esta cidade tão bonita.
3: Até ao próximo domingo, o Mercado Municipal com Cinema à Mesa e o Teatro Sá da Bandeira são os locais por onde vai passar a programação do Festival Internacional de Cinema de Santarém.
7: Edição do jornalista Alexandre David. 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
11: E depois das histórias do mundo, as histórias dos nossos fados e de outras grandes músicas, grandes e boas histórias. 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
1: O fado, a visitar outras músicas, Marisa com Plaster e Paulo Bragança.

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Aqui chegámos nos últimos minutos com Fernando Girão, Fred Martins, Carminho, Ana Sofia Varela, Filipa Tavares, Linda Rodrigues e agora Gonçalo Salgueiro. Alma Lusa viaja por estes fados e outras grandes músicas aqui na rádio de domingo para segunda, depois das notícias da meia-noite. 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Até para a semana.

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0: 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Duas horas no continente e na Madeira. Uma hora nos Açores. Edição da jornalista Ana Fernandes Silva.
1: São os heróis do Oeste, fizeram história ao vencer um dos grandes. O Torriense venceu o Sporting por 2-1 e conquistou pela primeira vez a Taça de Portugal. A equipa, orientada por Luís Tralhão, foi recebida na Câmara de Torres Vedras por centenas de adeptos que cantaram, festejaram e realçaram a importância deste triunfo para a cidade, Walter Madureira.
2: Quem assistiu à final da Taça no Jamor teve tempo para regressar e juntar-se a quem não conseguiu bilhete para assistir ao momento histórico de levantar a taça.
3: Os nossos campeões já estão ao pé do estádio!
2: As ruas, desde o estádio até à Câmara Municipal, tornaram-se uma única pista de dança, ou algo só comparável ao Carnaval. Com todos a celebrarem este feito único e à espera, para lá da meia-noite, para ver da varanda da autarquia a tão desejada taça e felicitarem os novos heróis.
4: Eles são incríveis, são imparáveis. E significa muito para a nossa cidade, que tem tentado evoluir e que tem tentado mostrar a garra que tem. E hoje é a prova disso, nunca desistir e acreditar sempre até ao fim.
5: Olha, é histórico, é um momento histórico, é maravilhoso. Tem um grande significado em termos desportivos também. Isto significa que equipas também mais ditas pequenas conseguem alcançar grandes títulos. O Torriense esteve brilhantemente em jogo, tendo em conta também que não teve descanso, como o Sporting teve, e portanto teve um desempenho brutal. Estão todos parabéns.
2: Por entre gritos e cantigas que os jogadores pediam coro aos adeptos, o treinador Luís Tralhão agradeceu o apoio dos últimos dias.
6: Vou aproveitar para agradecer a todos vocês, o orgulho ao Oeste, nós somos novos, são vocês!
2: A festa só não foi até de madrugada, como muitos queriam, porque é preciso descansar. Porque quinta-feira há aí novo jogo decisivo e o povo quer sair de novo à rua para festejar o regresso à Primeira Liga.
1: A reportagem do jornalista Walter Madureira, que ouviu também o presidente da Câmara de Torres Vedras, Sérgio Galvão, garante que a vitória não vai ser esquecida.
7: Eles já foram condecorados quando subiram de divisão, ganhando a Taça de Portugal, chegando no nosso feriado municipal, obviamente que serão homenageados por aquilo que conseguiram. Isto é um feito histórico. O Torriense fez 109 anos no dia 1 de maio, portanto é um prémio pelo trabalho desenvolvido precisamente no mês em que fazem 109 anos e tem sido um trabalho excelente desta direção de há uns anos esta parte, que tem investido bastante no clube e de facto conseguimos esta Taça de Portugal, como digo, é um momento histórico para a cidade, para o concelho, para o Torriense e para o Oeste.
1: O Torriense tem agora um jogo decisivo pela frente, na quinta-feira, contra o Casa Pia. Se vencer, sobe ao principal escalão do futebol português. Na Fórmula 1, Kimi Antonelli venceu o Grande Prémio de Fórmula 1 do Canadá, naquela que foi a quarta vitória consecutiva do piloto da Mercedes. Lewis Hamilton, da Ferrari, ficou em segundo e Max Verstappen, da Red Bull, em terceiro. Antonelli é o primeiro piloto a conquistar as primeiras quatro vitórias da carreira sem interrupção. Com estes resultados, reforça o comando do Mundial de Pilotos com 131 pontos, mais 43 do que o companheiro de equipa, George Russell, que é segundo. O Presidente da República condena o que classifica de mais um brutal ataque da Federação Russa contra a Ucrânia e um dos maiores de todos os tempos. Numa nota da página no site da Presidência, António José Seguro reitera o apoio de Portugal à Ucrânia e considera que qualquer ataque contra civis é inaceitável e representa uma violação do direito internacional humanitário. A Força Aérea Ucraniana relatou que a Rússia utilizou perto de 700 sistemas de ataque aéreo, incluindo drones e mísseis de vários tipos, num ataque na noite de sábado que teve como principal alvo a capital, Kiev. Segundo o mais recente balanço das autoridades ucranianas, o bombardeamento russo causou pelo menos 4 mortos e mais de uma centena de feridos. O presidente do Chega anunciou o pedido de audição parlamentar urgente do ministro da Administração Interna, do secretário-geral adjunto de missionário António Pombeiro e do general Paulo Viegas Nunes, questionando a integridade desta escolha para o Siresp. André Ventura faz mesmo uma relação com este episódio com o relatório recentemente divulgado pelo Presidente da República.
8: Esta demissão, no âmbito do Ministério da Administração Interna, ocorre no mesmo ou nos mesmos dias em que o Presidente da República deu a conhecer o relatório das tempestades feito pela sua própria, pelo seu próprio staff e pela sua equipa de presença no terreno, dando a conhecer, precisamente, que o Governo falhou na generalidade e nos casos principais de gestão da crise em relação às tempestades. Aquilo que suspeitámos durante a campanha eleitoral é agora, e será ainda quando o relatório for conhecido publicamente, mais evidente em relação às falhas que o Governo teve num tema em que não podia falhar e em que não devia falhar.
1: O pedido do líder do Chega, André Ventura, pede audição parlamentar urgente do Ministro da Administração Interna, depois do Secretário-Geral Adjunto do Ministério da Administração Interna, António Pombeiro, anunciar a demissão.
0: Edição da jornalista Ana Fernandes Silva. 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
12: Depois de Trump, Xi Jinping recebeu em Pequim Vladimir Putin. Analisamos este novo encontro de velhos amigos nesta edição. Também o tratamento humilhante dos ativistas da flotilha humanitária para Gaza e as eleições à vista em Israel. A instabilidade na Bolívia e Cuba, cada vez mais na mira de Trump. Tudo para ouvir neste Visão Global. Bem-vindos.

0: Poucos dias depois de ter recebido Donald Trump, Xi Jinping acolheu em Pequim Vladimir Putin para uma cimeira de dois dias a assinalar o 25º aniversário do Tratado de Amizade entre a Rússia e a China. Foi também a 25ª visita de Putin à China. Putin é visto como um velho amigo de Xi. Foram assinados em Pequim mais de 40 acordos de cooperação. Antes da cimeira, Putin tinha dito que os laços bilaterais estão num nível sem precedentes. Depois dela, Xi Jinping foi igualmente enfático, disse que os laços estão no nível mais elevado da história. Marcos Farias Ferreira, professor de Relações Internacionais no Instituto Superior de Ciências Sociais e Políticas, boa tarde. É assim,
1: Olá,
0: nunca a China e a Rússia estiveram tão próximas? E esta cimeira demonstrou isso?
1: Eu julgo que sim. Genericamente, esta cimeira serviu precisamente para confirmar esses laços após a visita de Trump. Não é por acaso, esta cimeira estava obviamente marcada com antecedência, mas ela é utilizada depois da ida de Trump à China, precisamente para marcar os principais pontos de convergência entre a China e a Rússia e entre os dois líderes. E esta convergência tem certamente que ver com áreas estratégicas, a energia, por exemplo, mas tem que ver sobretudo com a convergência que nos últimos anos tem sido reforçada na forma como estes dois países e estes dois homens veem as relações internacionais, como eles veem a ordem internacional. É do interesse de ambos reforçar aquilo que têm chamado uma ordem policêntrica ou uma ordem multipolar face ao que são os desejos de manutenção da hegemonia mundial por parte dos Estados Unidos e por parte dos seus aliados europeus. E, portanto, este é o fundo do interesse que liga Xi Jinping a Putin. É tomar uma série de decisões que reforcem uma ordem mundial assente em vários polos que têm relações de cooperação, podem ter alguns conflitos, mas em que não cabe a nenhuma dessas potências definir as regras do jogo, basicamente.
0: Ambos assumiram que a parte mais importante da cooperação é o setor energético. A China é o maior importador de crude russo. As exportações russas para a China aumentaram 35% no primeiro trimestre deste ano. Em setembro, Xi e Putin concordaram em fazer o gasoduto Poder da Sibéria 2, mas, Marcos Farias Ferreira, a forma de financiar esse gasoduto ainda continua a dividi-los, não é?
1: Sim, eu julgo que, tendo em conta aquilo que eu dizia, há claramente uma convergência de interesses nesta área. A Rússia precisa de um comprador fiável para os seus hidrocarbonetos, que substitua o que era um mercado muito estável, o mercado europeu, e a China também tem esse interesse em diversificar, mas isto não significa que sejam tudo rosas, não é? Num negócio destes há certamente áreas de conflito, desde a fixação do preço até ao financiamento das infraestruturas, dos investimentos, à forma de gestão desse investimento, e claramente aí há pontos de desentendimento que não foram resolvidos.
0: O Kremlin fala numa parceria entre iguais, mas esta não será mais uma relação de forte dependência de Moscou em relação a Pequim?
1: Claramente, nós estamos a falar de interdependência, não é? Mas a divisão e a repartição de benefícios nunca é igual. Certamente que a nossa avaliação está muito determinada pela percepção de que a China é uma potência emergente e que será a grande potência do século XXI a fazer frente aos próprios Estados Unidos. E, portanto, certamente que a Rússia entra nesta parceria por via da sua capacidade energética e porque está necessitada de encontrar novos compradores. Isso dá-nos a sensação de que está nas mãos da China. Eu acho que as contas são mais complexas do que isso. Não nos podemos esquecer que a Rússia tem outras capacidades importantes para a China, mas é muito importante para a China ter esta ligação privilegiada com a Rússia. É verdade que a China tem um impacto muito maior no sistema internacional do que a Rússia, mas não acho que possamos dizer que a Rússia é um parceiro menor nesta relação. Uma percepção que nós temos da dependência da Rússia face à China tem que ver com esta ideia de que a Rússia ficou isolada porque os europeus e os norte-americanos estabeleceram uma série de sanções. Isto pode estar a mudar, inclusivamente, não é? E, portanto, nós estamos a ver que, por causa da emergência energética da guerra no Irão, os Estados Unidos levantaram uma série de sanções, o Reino Unido também já levantou uma série de sanções ao petróleo ou ao gás russos, e portanto os termos das várias relações estão em permanente mutação, e portanto isso deve nos levar a termos um pouco mais de cuidado quando olhamos para o isolamento da Rússia no atual sistema internacional.
0: O Marcos já o referiu, não terá sido por acaso Xi Jinping receber Putin tão pouco tempo depois de Trump. Se calhar o presidente chinês quis mostrar que ambos, a América e a Rússia, precisam da China. Para o
1: Claro, eu acho
0: comércio,
1: sim.
0: para a tecnologia, para a indústria,
1: Sim.
0: mesmo que continuem a ser rivais.
1: Sim, claro. Eu acho que isso é precisamente o tipo de relacionamentos internacionais que a China busca, colocando-se no centro e quase como fiel da balança desses relacionamentos. É claro que esta viagem estava marcada há algum tempo, é claro que a viagem de Trump foi adiada por causa da guerra no Irão. Agora, é verdade que a China procura colocar-se no centro do sistema internacional, procura favorecer a emergência dessas relações policêntricas, evitando que os Estados Unidos exerçam um poder hegemónico. Portanto, quando em tão pouco tempo recebem em Pequim os dirigentes máximos chefes de Estado das principais potências, não foi só a Rússia e os Estados Unidos. Anteriormente, também vários dirigentes europeus se deslocaram a Pequim, não é? Portanto, isto coloca a China no centro do sistema internacional. Portanto, também tendo maior capacidade para influenciar a agenda internacional. E, portanto, a China, de certa forma, procura ocupar o vazio que os Estados Unidos, em termos institucionais, têm deixado com Trump, e provavelmente veremos a China a financiar mais as instituições das Nações Unidas, a proporcionar acordos nestas diferentes áreas e em áreas novas, como a de consenso, como a área ambiental.
0: Xi e Putin condenaram agora em Pequim as ações dos Estados Unidos e de Israel no Médio Oriente. A China tem procurado projetar uma imagem de mediadora, de paz, mas Marcos Farias Ferreira, será um equilíbrio delicado talvez para Xi falar de promoção da paz e manter ao mesmo tempo esta ligação estreita com a Rússia, com efeitos também na Ucrânia?
1: Sim, eu acho que o conceito central é o de equilíbrio. Quando os diferentes atores internacionais falam de paz, eles falam de diferentes coisas. Eu julgo que esta convergência entre a China e a Rússia se estende a este conceito de paz. O que é que para a Rússia de Putin, o que é que para Xi Jinping significa a paz? Significa uma ordem internacional assente em equilíbrios e, portanto, assente na ausência de poderes hegemónicos. E eles convergem nesta ideia de que a guerra na Ucrânia foi o resultado da hegemonia que os Estados Unidos e as potências ocidentais procuraram exercer desde o final da Guerra Fria. E, portanto, para Xi Jinping, a guerra na Ucrânia é claramente o produto do avanço da NATO, do avanço dessa agenda hegemónica dos Estados Unidos. Também neste caso do Irão é a mesma coisa, não é? Xi Jinping entende que esta guerra é o produto da vontade hegemónica dos Estados Unidos, e isso tem que acabar, não é? E, portanto, isso tem que ser sujeito a grandes consensos em que a China já é um ator decisivo. Por outro lado, a China também diz que o Estreito de Hormuz tem que ser aberto e tem que haver liberdade de navegação. Portanto, a China adere a um conjunto de princípios de estabilidade da ordem internacional e, portanto, entende que não está sujeita a estes alinhamentos férreos, não é? A estas alianças do passado. Não defende o Irão como se fosse o seu aliado, não defende diretamente a Rússia na Ucrânia como se fosse o seu aliado. Invoca princípios de equilíbrio, de cooperação internacional, que garantam aquilo que é o seu maior bem. bem, não é? Que é a possibilidade de vender produtos, de vender tecnologia, de se estabelecer como potência fiável. E algumas sondagens que têm sido feitas nos últimos tempos sobre a imagem internacional das grandes potências mostram hoje que a China tem uma imagem de mais fiabilidade do que os Estados Unidos, por exemplo.
0: Marcos Farias Ferreira, houve esta semana na Bielorrússia as maiores manobras militares russas de sempre com o envolvimento de material nuclear. Isto é valorizável, digamos assim, de alguma maneira?
1: Por um lado, eu acho que podemos ver estes exercícios como a continuação daquilo que a Rússia e a Bielorrússia têm feito. Ao contrário da China, a Rússia está muito ligada ainda a um conceito de alianças tradicionais. E, nesse sentido, a Bielorrússia e o seu dirigente, Lukashenko, é o aliado mais fiável. Também não nos esqueçamos que há um acordo de união estatal entre a Rússia e a Bielorrússia. Portanto, é como se eles formassem uma unidade em termos de política externa, de segurança, de defesa. É claro que estes exercícios têm importância num contexto em que a Rússia leva a cabo uma guerra contra a Ucrânia e, portanto, procura não só mobilizar recursos, mas também dar um sinal aos vizinhos europeus de que está disposta a utilizar esses recursos, caso entenda que isso é fundamental para a defesa dos seus interesses. Claro que estes exercícios são calendarizados, eles não são feitos à última hora para responder a determinados acontecimentos, mas é verdade que cada vez que nós temos estes exercícios, claramente eles são feitos como um exercício não só militar, mas de sinalização. São instrumentos discursivos, não é? Para mostrar vontade, para intimidar os vizinhos. Por outro lado, a questão nuclear também é importante. Havendo essa união estatal entre a Rússia e a Bielorrússia, várias vezes o presidente Putin jogou com a capacidade nuclear, a sua transferência para a Bielorrússia, para intimidar os seus adversários, para mostrar ambiguamente o papel das capacidades militares nesta guerra. E,
0: E o
1: portanto,
0: anúncio de Donald Trump de que pretende enviar 5 mil soldados americanos para a Polónia, como perceber esse gesto da administração americana?
1: bom, Trump e a administração norte-americana, a sua administração, como aliás a generalidade das administrações, eu julgo que aqui Trump pode ser mais vocal, mas eu julgo que é algo que é partilhado pela generalidade dos presidentes nos Estados Unidos, entendem a NATO como um instrumento privado para consolidar a sua presença estratégica na Europa e projetar o poder dos Estados Unidos, não só na Europa, mas para lá da Europa. Vimos isto declarado abertamente por Trump e por Marco Rubio nos últimos dias, dizendo que se a Europa não serve de rampa de lançamento para as guerras dos Estados Unidos, então para que é que serve a NATO? No passado isto aconteceu da mesma maneira, sem este reconhecimento. A guerra do Iraque foi possível como, não é? Aliás, nestes últimos dias, e esta discussão sobre a base das lajes tem muito que ver com isto. E, portanto, neste contexto, Trump joga com os diferentes parceiros da NATO, concedendo benefícios, punindo comportamentos, não é? Porque esta decisão de última hora de reverter a retirada dos 5 mil, do contingente de 5 mil soldados da Alemanha e agora mobilizá-los para a Polónia, tem precisamente essa racionalidade. Penalizar a Alemanha porque o chanceler Merz expressou dúvidas sobre a guerra no Irão, premiar a Polónia porque entende que o seu presidente, que é um ultraconservador, se portou muito bem, não é? Penalizar a Espanha porque o seu presidente do governo se recusou a que as bases norte-americanas fossem utilizadas para esta guerra. Marco Rubio, que diz que o governo português nem sequer perguntou para que é que os Estados Unidos iam utilizar a base das lajes, mas isto tem tudo a mesma lógica. Penalizar aqueles que são reticentes e que colocam reservas

0: da NATO disse isto, não é? Há várias, logo no pós-Segunda Guerra Mundial. Ou seja, quando os europeus falam da NATO como aliança e se veem como parceiros em plano de igualdade com os Estados Unidos, na prática não é isto que acontece. Voltamos àquela questão da interdependência assimétrica, não é? Os Estados Unidos precisam da NATO para fortalecer a sua presença na Europa, fortalecer a sua capacidade estratégica numa zona que geopoliticamente, desde o princípio do século XX, é vista como muito importante, que é a Europa de Leste. Os europeus habituaram-se a confiar nas forças americanas para garantir a sua segurança. Por isso é que estes anúncios de que Trump vai retirar forças da Europa devem ser vistos com muita relatividade, não é? Ele não procura retirar, ele procura reorganizar essas forças para punir e premiar os seus aliados.
1: Marcos Farias Ferreira, professor de Relações Internacionais no Instituto Superior de Ciências Sociais e Políticas. Muito obrigado.
0: Obrigado, eu. Boa tarde.
1: Vídeos da forma humilhante como os ativistas da flotilha humanitária para Gaza foram tratados pelas autoridades israelitas, incluindo pelo ministro do Interior, Ben-Gvir, circularam esta semana, gerando consternação um pouco por todo lado, com vários países a condenarem o que aconteceu e a chamarem os embaixadores israelitas para explicações. Teresa Almeida Cravo, comentadora de assuntos internacionais na Antena 1, boa tarde. Como te
2: Boa
1: pareceram
2: tarde.
1: essas reações internacionais ao que se passou? Apropriadas? Insuficientes?
2: Digamos que há uma indignação seletiva, não é? Portanto, os governos ocidentais reagiram de forma bastante forte e algo excepcional em relação ao discurso que têm tido, em relação a Israel, porque havia cidadãos ocidentais envolvidos. Todos nós sabemos, e está mais do que documentado, que há abusos, semelhantes e muitíssimo piores contra palestinianos, que são denunciados há décadas e mais recentemente, desde o 7 de outubro, de uma forma muito consistente, por variedíssimas organizações internacionais reputadas, por jornalistas do New York Times, e com basicamente nenhuma consequência política para o relacionamento dos Estados ocidentais com Israel. E, portanto, obviamente que os abusos contra os ativistas da flotilha são muito graves em si mesmos. Acho que é bastante importante expressar aqui imensa solidariedade para com estes ativistas que, sabendo que isto iria acontecer, embora haja aqui um grau diferente de intensidade, parece-me, pelas últimas notícias, mas sabiam que efetivamente iriam ser maltratados e que mesmo assim se disponibilizam os seus corpos para mostrar solidariedade em relação à causa palestiniana. E, portanto, os abusos contra os ativistas em si mesmos são, obviamente, muitíssimo graves, mas a intensidade da reação diplomática expõe uma hierarquia enorme em relação a quem é que pode sofrer e qual sofrimento é que é politicamente mobilizador. E, portanto, essa é uma primeira reação que eu tenho, que é de chamar a atenção para esta indignação seletiva, que eu acho que é muito problemática. E depois há uma outra questão que tem a ver com as consequências reais desta reação por parte dos países ocidentais. Até agora estamos a falar de tweets, certo? Ou seja, até agora estamos a falar de uma retórica de indignação que essencialmente não nos levou até ver a uma reconsideração da relação com Israel, questões que têm estado em cima da mesa do ponto de vista de sanções, do ponto de vista de suspensão de relações, suspensão, obviamente, do acordo comercial, etc., suspensão daquilo que é os vários acordos militares que existem entre os países europeus e Israel que permitem o tipo de devastação que ocorre em Gaza. Tudo isso continua a existir e não está a ser reconsiderado até ver. E, portanto, se nós nos ficarmos por esta retórica apenas, o que estamos a demonstrar é novamente uma indignação seletiva e, para além disso, uma indignação seletiva sem consequências políticas.
1: O próprio primeiro-ministro israelita Benjamin Netanyahu e o ministro dos Negócios Estrangeiros Gideon Saar manifestaram desconforto, Teresa, com a atitude de Ben-Gvir. Disseram que aquilo não está de acordo com os valores e normas de Israel e que não representa Israel. Ou seja, pareceram preocupados com os eventuais impactos daquelas imagens.
2: Sim. Estão preocupados do ponto de vista de relações públicas, certo? Ou seja, aquilo que é importante confrontar a retórica do governo israelita com aquilo que são as evidências que nós temos de uma normalização total

0: do abuso, da tortura e da violação relativamente a presos políticos e, se quisermos dizer, a pessoas que são basicamente raptadas, não é? Em águas internacionais ou do ponto de vista do próprio território palestiniano para estarem em centros de detenção israelitas em termos extremamente severos. E estamos a falar de organizações internacionais, novamente, que têm documentado isto em termos de abusos severos há anos, certo? E, portanto, a normalização e a visibilidade pública desta normalização já existe há bastante tempo, pelo que esta reação por parte tanto do Ministro dos Negócios Estrangeiros como por parte do Primeiro-Ministro israelita são declarações que a mim pessoalmente não me convencem minimamente. Há uma lógica de desumanização, que aquilo que aconteceu com a flotilha foi a desumanização dos palestinianos, foi estendida aos atores que estão solidários com os palestinianos e que neste caso eram cidadãos ocidentais. Mas a controvérsia da flotilha tem a ver com uma cultura política mais ampla de desumanização, e esta desumanização obviamente facilita a legitimação das violências extrema, reduz empatia, reduz compaixão, normaliza a humilhação pública. Este vídeo que o Ben-Gvir resolveu postar não é o primeiro, certo? Este teve esta reação, lá está, porque envolvia os cidadãos que envolvia, mas não é a primeira vez. Aliás, o Ben-Gvir tem feito de sua campanha política a normalização deste tipo de ações. E também é preciso entender que o Ben-Gvir, vamos lá ver, é o ministro da Segurança Interna e é, portanto, isto vem de um acordo de coligação com o primeiro-ministro Netanyahu, é ele que está em carregue das prisões, é ele que acabou de abrir novamente uma prisão subterrânea em que os palestinianos não têm sequer capacidade para ver a luz do dia, é ele que celebra com champanhe a nova lei para poder executar prisioneiros palestinianos. Estamos a falar de uma situação em que não é possível entender as declarações do primeiro-ministro e do ministro dos Negócios Estrangeiros como evidenciando uma forma diferente de ver os palestinianos ou de ver quem está solidário com os palestinianos. Esta tornou-se a norma do ponto de vista da política israelita, o que é muitíssimo preocupante.
1: Teresa, a coligação que sustentou o governo em Israel nestes quase 4 anos, na prática já colapsou. Os ultra-ortodoxos criticaram o primeiro-ministro por falhar a promessa de isentar os jovens da comunidade ultra-ortodoxa do serviço militar obrigatório. Tiraram por isso o apoio ao governo, já houve a aprovação preliminar de uma proposta para dissolver o Parlamento e as eleições legislativas que estão marcadas para outubro poderão ser antecipadas. A atitude de Ben-Gvir já parece campanha eleitoral.
0: Inteiramente. Ou seja, vamos lá ver. Primeiro, há aqui uma lógica que é uma situação em que nós podemos dizer que Israel, do ponto de vista político, vive uma crise política quase permanente, não é? E este gatilho imediato, como tu explicaste bem, tem a ver com uma lógica direta em relação à isenção do serviço militar para estudantes religiosos, mas está enquadrado numa cultura política de crise. Há aqui uma instabilidade permanente desta coligação.
1: Embora este governo tenha conseguido cumprir os 4 anos quase, o que é muito raro em
0: Israel. Com imensas concessões, e convém frisar isto, para a extrema-direita dentro deste governo, sendo que este governo todo é de extrema-direita, do ponto de vista do seu relacionamento, não só com a Palestina, como com os países da região. Mas há aqui, obviamente, imensas concessões, e esta tal normalização que nós estávamos a falar, e a desumanização dos palestinianos, tem muito a ver com o espaço crescente que foi dado a este tipo de discurso, certo? O Ben-Gvir, quando tem este vídeo da flotilha, está efetivamente a dirigir-se à sua base doméstica de extrema-direita, onde, atenção, a cultura política da humilhação e da demonstração de força estão cada vez mais normalizados, e há aqui uma lógica de perfeita crueldade que funciona como capital político. O Ben-Gvir não faz isto sem querer. Aliás, depois das declarações do primeiro-ministro israelita e do ministro dos Negócios Estrangeiros, o Ben-Gvir não voltou atrás, fez novos tweets a dizer isto é para se ver que Israel não se vai deixar ser levado pelos outros países, etc. E, portanto, fez novamente um discurso no sentido em que esta lógica da humilhação pública de demonstração de força é politicamente rentável para este quadrante da política israelita que está cada vez maior e cada vez mais normalizado.
1: Este período, agora em Israel até às eleições, deverá obviamente ser muito marcado pelas campanhas israelitas em Gaza, no Irão e no Líbano.
0: Sim, portanto, a questão do 7 de outubro continua a ser um filtro importante do ponto de vista político, ou seja, há uma esmagadora maioria da opinião pública israelita, é preciso dizer isto também, e não confundamos opinião pública israelita com judeus, nomeadamente nos judeus da diáspora, em que a situação é bastante diferente. Mas, efetivamente, do ponto de vista da opinião pública israelita, todas estas guerras de Netanyahu pós 7 de outubro são vistas e são filtradas através do 7 de outubro. E, portanto, o debate político israelita continua a ser dominado pelo trauma do ataque do Hamas, e obviamente é um ataque traumático, não é? Mas é também no sentido das falhas dos serviços de informação, do colapso de segurança. Portanto, há aqui questões que tornam o Netanyahu e o impacto desta questão em futuras eleições politicamente enfraquecido. Mas atenção que todas as pessoas que seguem a política israelita nas últimas décadas, ninguém se atreve a votar, a projetar uma situação em que Netanyahu saia de cena, porque Netanyahu tem uma vantagem enorme, que é, durante as últimas décadas, ele conseguiu, embora também já tenha perdido eleições, consegue sempre voltar. Portanto, eu pessoalmente, embora até haja rumores de que ele talvez não se apresente às eleições, mas não me parece que seja o caso. Portanto, ele está enfraquecido, mas não deve ser subestimado. E as guerras são vistas, portanto, não só a campanha genocida em Gaza, como as guerras no Líbano, etc., na Síria, no Iémen, são vistas à luz da necessidade de Israel se defender, isto de acordo com a maioria da opinião pública israelita. Portanto, este debate vai ser um debate muitíssimo importante nestas eleições. E aqui a competência política maior de Netanyahu sempre foi a sobrevivência. Portanto, de facto, aqui a oposição vai ter que derrotar Netanyahu eleitoralmente, mas também tem que construir uma coligação viável capaz de o substituir, e tudo isto parece bastante difícil.
1: Neste momento, no papel, vigora um cessar-fogo em Gaza, também no Irão, também no Líbano, mas são cessar-fogo estes muitíssimo frágeis, todos eles.
0: Sim, tu estás a apontar para uma questão que eu acho que nós temos que começar a estudar de outra maneira, do ponto de vista da academia, e que tem a ver com estas lógicas do cessar-fogo, que não é bem um cessar-fogo, ou seja, é um padrão cada vez mais comum, os cessar-fogos sem verdadeira desescalada política. E o cessar-fogo funciona mais como um mecanismo de contenção, como gestão de escalada, como pausa tática, e tudo isto é importante de alguma forma, porque obviamente há, digamos que, uma pausa também naquilo que é o sofrimento das populações civis nestas situações, mas por outro lado não estamos a falar em cessar-fogos que deem lugar a uma resolução do conflito, ou seja, não abrem caminho para a resolução do conflito. E neste caso em específico, convém dizer que nós temos um cessar-fogo oficial decretado desde novembro de 2024, em que, de acordo com a UNIFIL, que é a missão das Nações Unidas no terreno, o espaço aéreo libanês e o espaço terrestre libanês já foi violado milhares de vezes. Só violações israelitas do espaço aéreo libanês são mais de 10 mil, certo? Portanto, continuamos a falar numa situação em que, e aqui atenção, tal como acontece com outro relacionamento de Israel com os outros países da região, a desproporção é enorme. É óbvio que também há violação do cessar-fogo por parte do Hezbollah em relação, nomeadamente, ao norte de Israel, mas não é minimamente comparável. E, portanto, neste momento Israel não só não retirou a sua presença do sul do Líbano, como mantém posições militares, mantém uma lógica de zona tampão que vai ampliando através da limpeza étnica de vilas, de aldeias, etc., na zona sul do Líbano, como obviamente o Hezbollah também não quer desarmar, e portanto nós estamos numa situação em que, apesar do cessar-fogo, não há qualquer perspectiva de um caminho de resolução. E depois obviamente há aqui uma ligação com o Irão, que também é importante de perceber, em que a pressão, não é, que é feita pelo Irão nas negociações com os Estados Unidos para que haja um verdadeiro cessar-fogo do ponto de vista de contenção israelita em relação ao Líbano, está em cima da mesa, e portanto também complica as negociações desse lado. E além disso, um outro ponto aqui, obviamente, que é o Estado libanês é demasiado frágil e as forças armadas libanesas são demasiado frágeis para impor sozinha uma resolução. E aqui também é preciso dizer que isto acontece porque desde o início, portanto há décadas, que tanto os Estados Unidos como Israel privilegiaram um modelo de segurança regional em que as Forças Armadas libanesas permanecessem o mais limitadas possíveis. Para quê? Para obviamente não constituírem uma ameaça militar relevante para Israel. Isto significa que as Forças Armadas libanesas não conseguem controlar esta situação e que haja, obviamente, nomeadamente no sul do Líbano, uma opinião clara de que se há alguém que consegue efetivamente do ponto de vista militar defender o país, como aconteceu em 1982 quando Hezbollah foi criado, é precisamente este movimento. Portanto, tudo isto não ajuda de todo, não é, à tentativa de resolução deste conflito, de forma a abrir aqui um caminho sustentável.
1: Valerá a pena, talvez, a propósito de tudo isto que está a acontecer no Médio Oriente, Teresa, lembrar uma frase de Jane Addams, que foi a segunda mulher a ganhar o Prémio Nobel da Paz. A primeira foi a baronesa Bertha von Suttner, em 1905. Jane Addams dizia que a paz verdadeira não é só a ausência de guerra, é também a presença da justiça.
0: Exatamente, não podia concordar mais. Não há em nenhuma destas negociações, e se quisermos expandir também para as negociações entre os Estados Unidos e o Irão, não há nestas negociações uma tentativa de resolução efetiva do conflito, no sentido das raízes do conflito, certo? Ou seja, tanto em relação ao Irão e aos Estados Unidos, e aqui há um triângulo, não é, também com Israel, como em relação ao Israel e ao Líbano, em específico na tua pergunta, não há uma tentativa de reconsiderar, repensar, remodelar as relações entre estes dois Estados e entre estes três Estados, certo? E, portanto, enquanto isso não estiver em cima da mesa, o tipo de sarfogo que nós vamos ter vai ser sempre um sarfogo temporário que é facilmente reversível e que é facilmente constantemente violado.
1: Teresa Almeida Cravo, muito obrigado. Esta semana, em Lisboa, houve a primeira conferência internacional do novo Observatório de Estudos da Palestina, do ISCTE, dirigido por Giulia Daniele. Ouvida pela jornalista Cristina Borges, Giulia Daniele diz que continua a ser urgente falar sobre o que se passa na Palestina.
2: Continua a ser urgente porque o genocídio não acabou no outubro do ano passado. O genocídio na faixa de Gaza está a continuar, estão a haver pessoas a morrer de fome. Durante o inverno foi muito duro na faixa de Gaza, morreram muitas pessoas de frio. E também agora é um problema também muito sanitário, do ponto de vista sanitário, porque as condições estão a piorar dia por dia. E a ajuda humanitária continua a não entrar na faixa de Gaza. Então, o genocídio é um outro nível, embora Israel matou outros palestinianos mesmo nos últimos dias, é um outro nível do que o genocídio em novembro, dezembro de 2024, depois 25. Mas continua com outras formas, com outros meios, com outras estratégias, mas o fim é o mesmo, a eliminação do povo palestiniano através de outros instrumentos.
3: Disse que eles têm tido muito frio e têm passado privações, mas o que é que se está a passar lá? O que é que acontece na realidade?
2: Então, sim, o inverno na Palestina também é muito parecido ao que acontece em outros países, também europeus, como em Portugal. Choveu muito, então podemos imaginar campos inteiros com tendas onde continuam a viver os palestinianos inundados pela chuva. Pelo frio, não há condições. Imaginamos viver em tendas por meses e meses sem nenhuma estrutura mais forte contra também estas questões climáticas, vento, chuva. Por isso, claramente, também tem outras conseguências, como disse, do ponto de vista sanitário. Imaginamos idosos, imaginamos mulheres grávidas, imaginamos crianças que nasceram nestas condições. Então, toda uma violação contínua. E não há uma vida.
3: Acha que ainda é preciso falar mais?
2: Eu acho que sim, precisamos de continuar a falar do genocídio, Acho que tivemos também por parte de pessoas, também de associações de acadêmicos, de universidades, de investigadoras que falaram e denunciaram o genocídio em curso. Acho que é importante também não esquecer o que está a acontecer na Cisjordânia ocupada, em Jerusalém Oriental ocupada, porque são também realidades onde è in corso una limpieza etnica. Isso è evidente. Non possiamo esquecere, per esempio, o che sta acontecendo in molte realtà della Cisgiordania, onde coloni giudei che vivono illegalmente nos territórios palestinianos, o que estão a fazer das terras palestinianas, das aldeias palestinianas, das pessoas, estão a usar muita violência, estão a matar os palestinianos que querem apenas viver uma vida normal na terra deles.
3: E os apoios? Os apoios não estão a chegar, os apoios de ajuda humanitária, pronto, a todas essas populações, esses apoios chegam? Chegam lá?
2: Não, o apoio internacional neste momento não está a chegar, é por isso que o genocídio ainda está em curso. Não podemos usar esta retórica que ajuda humanitária, que então a partir deste cessar o fogo, que não é assolutamente um cessar o fogo, a ajuda humanitária começou a entrar, porque não há comida, não há medicamentos, não há aquelas estruturas tipo mini casas onde a população palestiniana de Gaza podia viver num período de transição, nunca chegaram estes apoios na faixa de Gaza. E por isso a vida continua nessas condições que não são condições sustentáveis, não são condições para pessoas viverem uma vida. E então, por isso que é mesmo importante continuar sempre a lembrar isso e também acho um outro ponto importante é mesmo o silêncio e também silêncio significa cumplicidade por parte do Ocidente, em particular por parte da União Europeia, que não está a fazer absolutamente nada.
3: Acha que podia fazer mais?
2: Claro, pode fazer mais, deveria fazer mais. Na semana passada foi então concordaram-se para três sanções contra três colonos que estão a viver ilegalmente na Cisjordânia, sanções individuais. Isso não é nada. Acho que mesmo não querer abordar o tema, não querer encontrar nenhuma solução para dar dignidade a uma população que é há 100 anos que está em condições de ocupação, de ser colonializada.
1: Júlia Daniele, a presidente do Observatório de Estudos da Palestina, Zuisqueté, ouvida por Cristina Borges. A Bolívia está a passar por uma das maiores crises políticas das últimas décadas. A capital, La Paz, está paralisada por protestos há duas semanas. Felipe Vasconcelos Mão, boa tarde. Na origem disto está um problema com o abastecimento de combustíveis à população.
4: Olá, boa tarde, Mário. Sim, na origem disto a questão mais profunda é a crise económica que vive a Bolívia na sequência de anos de uma política em que o setor público foi prevalecente sobre o setor privado e que apostou muito no modelo que eu chamaria venezuelana, mas moderado, ou seja, de exploração intensiva do gás natural, que permitiu uma redistribuição da riqueza que, do ponto de vista económico, era importante, tendo em conta as grandes desigualdades que marcam aquele país, mas esse modelo acabou por se esgotar e, paralelamente, esgotou-se também o modelo político que o sustentava. Na sequência de tudo isto, tivemos algo que não é novidade nos países daquela região, nomeadamente no Equador. Acabámos por ter uma alternância de poder, alternâncias de poder essas que são sempre muito radicais do ponto de vista daquilo que sustenta a política e a economia do país, são visões e modelos económicos completamente distintos, e dentro desse âmbito estamos a assistir a uma onda de protestos que mobiliza muito o país rural, que é muito vasto e tem um peso muito importante na sociedade e na economia boliviana, estão a ser mobilizados pela enésima vez, se quisermos, e claramente estão a pôr em xeque o novo poder que ocupa a presidência da Bolívia há relativamente pouco tempo.
1: Antes havia um governo de esquerda na Bolívia, entretanto Rodrigo Paz, o presidente de centro-direita, que governa há 6 meses, prometeu uma terapia económica de choque para combater a inflação e a escassez de combustíveis. Acabou com um programa de 2 décadas de subsídios aos combustíveis, alegando que o mercado livre iria permitir atrair petróleo de maior qualidade para a Bolívia. Mas nada, a situação está pior ainda.
4: Sim, porque as terapias de choque, a economia, vejamos, as terapias de choque aplicadas a economias com uma relativa distribuição da riqueza e com um produto interno bruto mais alto, como no caso da Argentina, podem até surtir efeitos e a sociedade e a economia conseguem amortecer essas terapias de choque, sobretudo se houver uma percepção por parte da sociedade daquilo que está na sua origem, na origem da crise, deve ser superado. E isso foi o que, por exemplo, permitiu a Javier Milei na Argentina, durante mais de 2 anos, exercer o poder, vencer eleições intercalares e só há muito pouco tempo ter acentuado a quebra da sua popularidade para valores num campo claramente negativo, isto associado a escândalos de corrupção. Numa sociedade como a boliviana, que é uma sociedade não só muito desigual, mas com um produto interno bruto mais baixo, é uma sociedade muito mais pobre, e uma sociedade que tem um setor rural forte e facilmente mobilizável e que sente na pele as consequências desta política de fim de subsídios, de fim de apoio do Estado, e isso leva a esta polarização. E vemos que há determinados líderes, como por exemplo Evo Morales, que está novamente a tentar ganhar espaço depois de anos muito complexos do ponto de vista político.
1: Precisamente, portanto, sentido, os bolivianos, Felipe, que protestam, estão a pedir a demissão do presidente, melhores salários, que acabem as falhas no abastecimento de combustível, mas muitos, como dizes, querem também que o esquerdista Evo Morales volte.
4: Sim, dessa parte desses movimentos mais mobilizados, claramente há aqui uma opção, mas julgo que do ponto de vista social e a forma como os processos que têm em tribunal, nós temos que pensar que na América Latina
1: ele está escondido.
4: Quem tem o poder, ele está escondido, e na América Latina, não só na Bolívia, noutros países, quem tem o poder tem uma capacidade, um ascendente sobre o poder judicial, quem tem o poder executivo, tem um ascendente sobre o poder judicial muito importante.
1: Ele está escondido para escapar a um mandado de captura por suposto abuso sexual de menor que, sim, ele,
4: exatamente,
1: nega, que ele nega.
4: Exatamente. E isso é muito visível no quadro latino-americano e começa a ser também visível nos Estados Unidos da América. Portanto, nesse sentido, os tribunais vão se adaptando ao momento que vive o país e ao pêndulo político do país. Portanto, a situação tem tudo para se deteriorar ainda mais e
1: a
4: tem tudo para se prolongar.
1: Rodrigo Paz, Felipe, não é favorável até porque está a governar em minoria a Bolívia.
4: Exatamente, são regimes presidencialistas que não são derrubáveis de uma forma fácil, esses governos, mas não contando com uma maioria no Parlamento, o seu programa, sobretudo quando é um programa muito diferente do que o precedeu, fica fortemente limitado na sua capacidade de ação para ser implementado. Portanto, nesse sentido, a situação não tende a ser favorável, em primeiro lugar para os bolivianos, mas o governo também enfrentará certamente dificuldades nos próximos tempos.
1: Os Estados Unidos falam num golpe de Estado que está em curso na Bolívia, referindo-se a estes protestos. O presidente da Colômbia, Gustavo Petro, diz que Rodrigo Paz é uma marioneta dos Estados Unidos e das oligarquias bolivianas. Uma das primeiras medidas de Rodrigo Paz foi restaurar as relações com os Estados Unidos. Os Estados Unidos, Felipe, poderão querer intervir na Bolívia, de alguma maneira, face ao que está a passar?
4: De alguma maneira sim, certamente. O que nós vemos é uma vontade muito clara de ingerência dos Estados Unidos nos países latino-americanos. E aí a administração norte-americana conta com um certo grau de consenso e conta com o apoio de Marco Rubio. O Marco Rubio é o secretário de Estado e é alguém que talvez seja o último dos moicanos do Partido Republicano pré-Trump. Ou seja, é alguém que tinha uma vida política antes de Trump, foi crítico de Trump, adaptou-se, mas parece ser, dentro desta administração muito marcada pelos yes men todos que a compõem, estamos aqui perante alguém que tem uma visão para a política externa, podemos ou não concordar com ela. E claramente dentro dessa visão está uma visão conservadora e uma visão de ingerência nas questões latino-americanas, com Cuba à cabeça. Portanto, é alguém muito marcado para a parte latina do Partido Republicano. Nesse sentido, há um consenso que se conjuga, no caso de Marco Rubio, com todos os outros membros da administração que dizem sim a Trump em praticamente tudo, para ter um papel muito mais ativo naquilo que eles denominam como o hemisfério ocidental. Já se viu isso de uma forma clara na Venezuela, está-se a ver de uma forma também muito clara em Cuba. Nesse sentido, eu julgo que esta transversalidade que vai da Argentina ao Chile, passando por Cuba e pela Venezuela, certamente que se fará sentir também na Bolívia, com uma vontade de atuar, ou pelo menos com uma cedência à tentação de atuar.
1: Em Cuba, de facto, os Estados Unidos parecem mesmo empenhados em intervir. Parece começar a haver uma escalada em relação a Cuba. Raul Castro está agora acusado pela justiça americana por alegadamente ter mandado bater dois aviões civis em 1996. Um porta-aviões com o respectivo grupo de ataque foi, entretanto, posicionado em águas caribenhas. A campanha americana de pressão sobre Cuba começa a ter ares daquela que levou ao afastamento de Nicolás Maduro na Venezuela.
4: Sim, com algumas diferenças. Em primeiro lugar, Raul Castro ainda tem uma influência importante, mas é um homem de mais de 90 anos, de 94 anos, salvo erro, com tudo o que a idade representa.
1: Não terá o poder de facto em Cuba ele?
4: Tem algum poder, mas provavelmente também terá gente preparada para que ele ceda o poder. Agora, a questão que reside em Cuba e no papel de Raul Castro é que parece óbvio que os Estados Unidos andaram à procura de um instrumento judicial para conseguir construir a história do que pretendem fazer a seguir. Ou seja, no caso da Venezuela, tínhamos o famoso cartel ao qual pertencia, pelos vistos, apenas Nicolás Maduro e a sua mulher, mais ninguém foi detido e a questão do cartel de Los Soles desapareceu do argumentário da discussão política nos Estados Unidos. Aqui foi-se recuperar algo que, sobre o qual Raul Castro parece ter efetivamente responsabilidades, mas em relação ao qual também durante 30 anos a justiça norte-americana não atuou, tendo muito provavelmente a mesma informação ao longo destes 30 anos que tem hoje. Nesse sentido, o que vamos assistir é aqui uma construção de uma narrativa, se quisermos usar esta expressão, para uma pressão, um acréscimo de pressão a Cuba.
1: Filipe, uma intervenção em Cuba dará talvez jeito a Trump e ao Partido Republicano para cativar a comunidade cubana na América em ano de intercalares?
4: Teoricamente sim, mas com os efeitos que a intervenção no Médio Oriente está a provocar, e provavelmente, não me parece, que para lá da comunidade latina, muito vinculada à imigração cubana, ao anticastrismo, que esta ação possa propriamente beneficiar ou ser vista com bons olhos pela generalidade do eleitorado norte-americano. Portanto, serve de pouco consolidar os votos em mais nos círculos de Miami ou em volta de Miami, na Flórida em geral, serve de pouco se isso depois acentuar o desfazamento ou o afastamento do eleitorado norte-americano em relação aos republicanos nas eleições de novembro. E não nos esqueçamos que o eleitorado latino de hoje, eleitorado esse que deu bons resultados a Trump em 2024, é um eleitorado diferente do eleitorado latino do ano 2000 ou de 1996, em que claramente o exílio cubano, se quisermos, tinha um ascendente sobre um predomínio, sobre uma parte muito importante dos eleitores latinos. Hoje as coisas não são assim. Portanto, o eleitorado latino também, ele, como o resto do eleitorado norte-americano, está segmentado e haverá provavelmente latinos que estão a sofrer consequências quando enchem o depósito dos seus carros das políticas de Trump no Médio Oriente, e eu diria que uma intervenção direta em Cuba e militar, que não uma intervenção que leve o regime a negociar e a tomar opções que vão no sentido das opções de Donald Trump, uma intervenção direta penalizaria muito provavelmente Trump do ponto de vista eleitoral. Agora resta saber se Trump ainda está preocupado com as eleições de novembro, uma vez que já disse várias vezes que não vai governar para essas eleições.
1: Filipe Vasconcelos Romão, obrigado.
4: Obrigado.
1: Visão Global volta para a semana. Até lá.

0: 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Três horas no continente e na Madeira. Duas horas nos Açores. Edição da jornalista Ana Fernandes Silva.
1: São os heróis do Oeste. O Torriense venceu o Sporting por 2-1 e conquistou pela primeira vez a Taça de Portugal. É a primeira equipa da 2ª Liga a vencer a prova. Uma conquista histórica que mereceu uma festa à medida. Milhares de adeptos receberam a equipa, orientada por Luís Tralhão, na Câmara de Torres Vedras, Walter Madureira.
2: Quem assistiu à final da Taça no Jamor teve tempo para regressar e juntar-se a quem não conseguiu bilhete para assistir ao momento histórico de levantar a taça.
3: Torrienses, os nossos campeões já estão ao pé do estádio!
2: As ruas, desde o estádio até à Câmara Municipal, tornaram-se uma única pista de dança, ou algo só comparável ao Carnaval. Com todos a celebrarem este feito único, e à espera, para lá da meia-noite, para ver da varanda da autarquia a tão desejada taça e felicitarem os novos heróis.
4: É, eles são incríveis, são imparáveis e significa muito para a nossa cidade que tem tentado evoluir e que tem tentado mostrar a garra que tem. E hoje é a prova disso, nunca desistir e acreditar sempre até ao fim.
5: Olha, é histórico, é um momento histórico, é maravilhoso. Tem um grande significado em termos desportivos também. Isto significa que equipas também mais ditas pequenas conseguem alcançar grandes títulos. O Torriense esteve brilhantemente em jogo, tendo em conta também que não teve descanso, como o Sporting teve, e portanto teve um desempenho brutal. Estão todos de parabéns.
2: Por entre gritos e cantigas que os jogadores pediam coro aos adeptos, o treinador Luís Tralhão agradeceu o apoio dos últimos dias. A festa só não foi até de madrugada, como muitos queriam, porque é preciso descansar, porque quinta-feira há aí novo jogo decisivo e o povo quer sair de novo à rua para festejar o regresso à Primeira Liga.
1: O Torriense pode voltar a fechar esta semana se conseguir vencer frente ao Casa Pia na segunda mão do play-off e subir à Primeira Liga. O jogo está marcado para quinta-feira. Agora, é tempo de perceber o que falhou, diz o treinador do Sporting. Rui Borges reconhece que a equipa esteve longe do seu melhor.
6: Nunca conseguimos ser um Sporting à nossa verdadeira imagem. É muito por aí, por sermos reativos. A malta que entrou no registro do jogo não mudou muito. É levantar a cabeça, perceber o futuro também, perceber o que é que temos que fazer melhor, não só em relação a este jogo, mas em relação a tudo que foi a época, porque é ingrato para eles, para os jogadores principalmente, porque vou defendê-los sempre, vou dar cara sempre por eles, por tudo que demonstraram ao longo da época, mereciam, mas lá está, o merecer não chega, tínhamos de ter feito mais, não fomos capazes.
1: Palavras de Rui Borges depois da derrota frente ao Torriense. O Sporting vai ter entrada direta na fase da Liga dos Campeões de Futebol da próxima época, após a vitória de Aston Villa frente ao Manchester City. Junta-se assim ao Futebol Clube do Porto, que, com o título de campeão nacional conquistado esta temporada, já garantiu o acesso direto à fase de Liga da Liga dos Campeões. Na Fórmula 1, Kimi Antonelli venceu o Grande Prémio do Canadá naquela que foi a quarta vitória consecutiva do piloto da Mercedes. Lewis Hamilton da Ferrari ficou em segundo e Max Verstappen da Red Bull em terceiro. Antonelli é o primeiro piloto a conquistar as primeiras quatro vitórias da carreira sem interrupção. Com estes resultados, reforça o comando do Mundial de Pilotos com 131 pontos, mais 43 do que o companheiro de equipa George Russell, que é segundo. O Presidente da República condena o que classifica de mais um brutal ataque da Federação Russa contra a Ucrânia e um dos maiores de todos os tempos. Numa nota na página do site da Presidência, António José Seguro reitera o apoio de Portugal à Ucrânia e considera que qualquer ataque contra civis é inaceitável e representa uma violação do direito internacional humanitário. A Força Aérea Ucraniana relatou que a Rússia utilizou perto de 700 sistemas de ataque aéreo, incluindo drones e mísseis de vários tipos, num ataque na noite de sábado que teve como principal alvo a capital Kiev. Começa hoje o Festival Internacional de Cinema de Santarém, a edição 19, e conta com 44 filmes de 20 países. O mundo rural, a agricultura, a ecologia estão na raiz da mostra de cinema. Este ano, a atualidade impõe a Palestina como tema em destaque. Margarida Vaz.
7: A Palestina é o tema em foco na edição deste ano do Festival Internacional de Cinema de Santarém. Rita Correia, uma das diretoras, justifica a decisão.
8: Nós assumimos que queríamos trabalhar a cinematografia palestiniana. Interessa-nos humanizar aquele povo e aquele território.
7: Entre os filmes sobre a Palestina, Rita Correia refere uma estreia com realização portuguesa.
8: O filme Free Fish, que é uma colaboração entre a realizadora portuguesa Carolina Pereira e a jornalista e realizadora Bissan Oda, palestiniana, tem tido um papel muito ativo em documentar o genocídio. Tem um filme sobre os pescadores de Gaza.
7: Na secção Panorama, um filme sobre as ovelhas e a lã é o destaque de Rita Correia.
8: Chamado Woolman's Sheep, do realizador austríaco Walter Eigner, que retrata a transumância ao longo da Europa e as dificuldades que os pastores encontram.
7: O cinema à mesa é um dos sucessos. A diretora do festival, Rita Correia, apresenta as novidades.
8: Nós, em vez de termos um restaurante com uma capacidade mais limitada, temos uma parceria com o mercado municipal e vamos fazer um almoço comunitário. Com produtos locais, nós vamos comer aquilo que de melhor a região nos traz.
7: 44 filmes de 20 países vão passar pela edição 19 do Festival Internacional de Cinema de Santarém.
8: Convido todos os ouvintes da Antena 1 para virem ao Festival Internacional de Cinema de Santarém. Certamente que vão encontrar muitos filmes que vos interessem e é uma oportunidade para conhecer esta cidade tão bonita.
1: Fica o convite para o Festival Internacional de Cinema de Santarém, que começa hoje. Até domingo, o Mercado Municipal com Cinema à Mesa e o Teatro Sá da Bandeira são os locais por onde vai passar a programação do festival.
0: Edição da jornalista Ana Fernandes Silva. 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
14: Diogo Costa, Jorge Sá, Rui Silva, Ricardo Velho, Diogo Daloto, Mateus Nunes, Nelson Semedo, João Cancelo, Nuno Mendes, Gonçalo Inácio, Renato Veiga, Rubén Dias, Tomás Araújo, Rubén Neves, Samu Costa, João Neves, Vitinha, Bruno Fernandes, Bernardo Silva, João Félix, Francisco Trincão, Francisco Conceição, Pedro Neto, Rafael Leão, Gonçalo Guedes, Gonçalo Ramos e Cristiano Ronaldo.
15: São estes os jogadores selecionados por Roberto Martínez para o Mundial 2026, que se realiza no Canadá, Estados Unidos e México. Portugal entra em campo dia 17 de junho, jogo com o Congo, depois a 23 com o Uzbequistão e dia 28 com a seleção da Colômbia. Por cá estamos a preparar emissões super especiais para os dias dos jogos da nossa seleção. Afinal, somos ou não somos? É Tuga ou nada?
16: É Tuga ou nada?

0: O hino da seleção para este Mundial 2026 é Tuga ou Nada, do Sam the Kid e companhia. Já os relatos dos Jogos de Portugal são com as nossas estrelas da companhia, Nuno Matos e Fernando Eurico. Relatos não é em mais sítio nenhum, é na RTP, Antena 1. Rimou e tudo. E quem vai rimar comigo hoje é quem?
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0: O meu convidado de hoje é um provocador e de carteirinha, ou melhor, agenciado.
2: Agenciado, é agente provocador. Olá, Rita.
0: Olá, Herberto, já vamos conversar. Já vou conversar com o Herberto Quaresma, mas antes disso dou-lhe conta de duas consultas muito especiais que por aqui tivemos. Ir ao médico até pareceu uma coisa boa, e foi, porque no dia do médico de família, a Filomena Crespo recebeu, neste consultório da rádio, a dela, a doutora Marta Pimentel.
3: Somos o médico do agregado familiar, muitas vezes e muito frequente, principalmente quando já estamos há algum tempo no mesmo centro de saúde. Além do agregado familiar, acompanhamos também outras gerações da mesma família. Acho que é mesmo muito especial e é um privilégio acompanhar a vida de uma pessoa. Eu, por exemplo, que sou médica de família há 15 anos, com a mesma lista de utentes, para mim é realmente muito enriquecedor ver aquelas primeiras crianças que eu vi, muito pequeninas, que agora já são adultos,
0: claro.
3: E acompanhar toda realmente a vida da mesma pessoa e da família em si também.
4: Quando se fala do médico de família, eu já vi esta expressão, já escrita, não sei onde li, achei curioso, que é o coração dos cuidados de saúde. Sente que é isto? O coração dos cuidados de saúde, a primeira linha dos cuidados de saúde.
3: Sim, sem dúvida, é a primeira linha, digamos, normalmente, a primeiro contacto com o sistema de saúde. E o coração, sim, muitas vezes, porque vamos, não é uma ligação, uma relação de continuidade ao longo do tempo, abrangendo toda a família, acaba-se por criar também relações mais próximas. E mais com alguma parte de coração, precisamente por tudo isso.
0: E no dia a seguir veio ao Duas de Prosa o famoso pediatra para todos. Segue o Dr. Hugo Rodrigues nas redes sociais. Ele veio cá falar da importância do leite materno.
5: Não é só um alimento, o leite materno é uma forma de estimular as defesas do bebê, de estimular a sua capacidade para resistir às agressões às quais vai sendo exposto.
4: É uma espécie de escudo protetor, é isso?
5: É um escudo e é mais do que um escudo. Tem o escudo que são os anticorpos, são uma série de moléculas que existem no leite materno e que ajudam a proteger diretamente o bebê, mas tem também um lado ainda mais à frente, que é ajuda a que o sistema imunitário se torne mais competente, mais robusto e, portanto, para além do escudo, o plano B, a segunda linha de defesa, torna-se também muito mais capaz de resistir. E por isso estamos a falar de algo que ultrapassa um alimento, acaba por ser, tem um componente transversal e nutrir um bebê desta forma é quase também terapêutico, digamos assim. Felizmente, hoje em dia, o conhecimento sobre a amamentação é cada vez maior e as mães estão cada vez mais informadas. Aquilo que eu penso que temos de trabalhar um pouco não é tanto a quantidade de informação, mas às vezes algum peso que se passa para as mães, em que muitas vezes não se preparam as mães adequadamente para algumas dificuldades que possam surgir, incute-se esta responsabilidade de isto é o melhor para o bebé, isto é o melhor para o bebé, isto é o melhor para o bebé, e as mães que não conseguem ou que se sentem esgotadas e que a amamentação não está a corresponder às suas expectativas, sentem uma culpa e um peso muito grande. E, portanto, mais do que conhecimento, nós temos que criar as condições para que esta seja uma escolha genuína das mães e não amamentar por obrigação. Porque ainda há mães que amamentam por obrigação. E isso também não faz muito sentido.
0: E para fecharmos o capítulo do Duas de Prosa, há que dizer que não houve só consultas, também tivemos música ao vivo. A Teresinha Landeiro tem novo disco e veio cá mostrá-lo. Chama-se Será que lhe descobres poesia? E é este fadinho, bem à maneira, tocado ao vivo nesta rádio, que nos leva até à conversa com o Herberto Quaresma. Sim.

0: Terezinha Landeiro ao vivo na Antena 1, assim é outra coisa. Oh, Terezinha, ouvir nos discos é uma coisa, ouvir ao vivo com esta emoção toda é outra, não é? Para ti também é, não é?
1: Sim, totalmente diferente. Até porque eu não era muito amiga de estúdio. Não sou aquela pessoa que diz, ai, eu adoro o processo de estúdio. Nunca gostei muito. Sinto que ando a fazer as pazes, mas acho que nunca consigo passar para os discos aquilo que sinto quando canto ao vivo para as pessoas e que as pessoas estão perto, até porque eu cresci a cantar nas casas de fado, portanto, ter gente a ouvir coladinha à mim faz-me diferença.
0: Tu preferes uma casa de fados ou assim um coliseu, por exemplo?
1: É, boa pergunta.
0: Onde é que te sentes mais em casa, mais confortável?
1: Eu acho que é mais natural para mim uma casa de fados, como sempre, porque foi onde cresci, foi onde me habituei a cantar mais. Mas depois, o palco também tem uma coisa boa, que é o facto de repente as pessoas também não estarem tão coladas a nós, parece que o julgamento, entre aspas, é menor. Ou seja, parece que não estamos a sentir logo o julgamento do público, se é bom, se é mau. Quer dizer, depois ouvimos as palmas, mas
0: claro, mas há sempre palmas,
1: é diferente,
0: não é?
1: É diferente.
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3: Herberto Quaresma, um ilhéu que não gosta que se lhe diga ilhéu. Tu dizes umas coisas no corredor e depois eu venho para aqui e já se sabe. Vou bufar tudo.
4: Pois, és boa nisso também. A ideia do ilhéu faz-me sempre lembrar pequenos calhaus ou pedras soltas no meio do mar. Coisa que de resto nunca... Essa imagem não é claramente a imagem com que me identifico. Mas sim, sou profundamente açoriano. A família, é uma grande parte dela ainda hoje vive nos Açores e eu sinto muito essa o que é viver num arquipélago com aquela descontinuidade geográfica e sobretudo a extraordinária profusão de pessoas, de culturas, de tradições e sobretudo daquela imensa liberdade que é viver no meio do Atlântico. Pode parecer um paradoxo, não é? Viver ali no coração do oceano, mas a verdade é que aquele mar, ao invés de nos encerrar em nós próprios, liberta.
3: Acho que me tinhas dito, algures na vida, que o mar não era inspirador, ou o contrário, ou o mar é que te inspira?
4: O mar liberta, o mar inspira. O facto de estarmos aqui neste estúdio e eu conseguir ver o rio,

0: das nove, portanto, do Pico, do Faial e sobretudo da Ilha de São Miguel, guardo sempre imensas recordações e há uma profunda ligação identitária, portanto eu identifico-me muito com aquelas pessoas e com aquela terra.
1: Mas então o que é que aquele pedacinho do Oceano Atlântico tem? De especial? Convida as pessoas a irem aos Açores. Eu acho que só de ouvir falar
0: os Açores são maravilhosos,
1: existe alguma vontade.
0: Eu acho que é uma das partes mais incríveis que faz parte deste país, que se chama Portugal. O Portugal insular, acho que todos os continentais, todos os cidadãos do país deviam poder conhecer todos os lugares do país, inclusive os Açores. Os Açores são muito bonitos, a natureza está ainda muito intacta, as pessoas são muito hospitaleiras, desde a gastronomia à literatura, à música, as pessoas são muito ricas. O facto de terem estado tanto tempo isoladas obrigou-as, de certa forma, a recriarem-se, a criar pontos para o resto do mundo. E eu ali, durante os anos que fiz rádio e fiz outras coisas, senti-me sempre no coração do mundo, como se tudo fosse possível estando ali no coração do Atlântico. E eu gosto muito dos Açores, sim.
1: E foi ali que tudo começou. E quando eu digo tudo, é esta coisa que tu adoras que se chama rádio e esta coisa que tu adoras que se chama música, não é?
0: Sem dúvida, aliás. A minha ideia era ter sido músico ou cantor ou uma estrela qualquer pop, inspirado talvez na cultura das revistas e dos jornais dos anos 80. Mas o possível foi ter começado a passar música, no fundo a ser DJ ou animador de festas, desde os 15, 14, 15 anos já punho música. E experimentar fazer rádio foi um passo muito natural, porque o facto de eu não ter a pronúncia da Ilha de São Miguel ajudou muito, não só a ler os textos na escola, era sempre o leitor de serviço, ou a experimentar a rádio, ainda no tempo das rádios piratas, né? Experimentar, fazer rádio, experimentar, ter programas, juntar música, falar, perfeito.
1: Ou seja, ele queria ser uma star quality dos palcos, afinal acabou por ser um DJ cujo ofício o levou para a rádio a passar música. Isto
0: está, e ainda está hoje continua a pôr música.
1: Está tudo muito bem.
0: E alimentei depois, mais tarde, a curadoria da música em espaços públicos como hotéis, né? Ainda hoje tenho uma colaboração mais ou menos permanente com uma cadeia de hotéis na Alemanha, em que a música que ali está, que se ouve nos espaços, nem todos os espaços públicos daquela cadeia de hotéis, é escolhida por mim à distância. E é uma coisa ótima, porque...
1: Quem diria que é um português lá longe que escolhe aquilo tudo?
0: É. Sim, é um terráqueo que vive em Portugal.
1: Tens saudades das rádios piratas?
0: Não.
1: Gostas mais da rádio agora?
0: Gosto. Embora tenha sentido muito o facto de aquele fecho na véspera de Natal de 1988 foi muito marcante para mim. Aquele encerrar de uma espécie de ilusão que eu exercia com prazer, só com prazer. E depois a profissionalização trouxe aqui uma série, não apenas de ferramentas, mas a possibilidade de concretizar ideias que fui aprendendo e recolhendo com pessoas que admirava, não é? E que depois encontrei na primeira passagem pela rádio pública, que foi já no Calhas, aqui em Lisboa, na Antena 1, e onde foi possível ser colega e aprender muito com pessoas que ainda hoje estão aqui connosco. O Jorge Alexandre Lopes, o Nuno Galpim, o Ricardo Saló, a Silvia Alves, enfim, tantos outros nomes.
1: Olha, não te posso deixar sair deste primeiro pedaço de conversa sem falar de outra coisa que nós gostamos muito os dois.
0: Muito, o Brasil.
1: Como é que ele acertou? Que espertinho. Então,
0: o Brasil é uma paixão. É uma paixão que nunca foi concretizada, mas é platónica por um lado, mas depois muito concretizada no meu consumo da música e até da televisão e até do cinema. Acho que o Brasil parece guardar o nosso melhor lado, não é? É como se nos apropriássemos, nos sentíssemos de certa forma pais daquela cultura maravilhosa que é a cultura brasileira. E eu gosto particularmente de juntar, assim como faço com o programa de rádio O Agente Provocador, onde junto música alternativa com música que inspirou a música do presente, a música do Brasil e a cultura da brasileira. Também gosto de tentar perceber, conhecer, experimentar, ouvir, a mais antiga, naturalmente a MPB, a Música Popular Brasileira, mas também tudo o que está a acontecer agora, que é novo.
1: Não me vais defraudar, pois não?
0: Não,
1: bem, diz. Então.

0: conta uma música que vais trazer e tem que ter mel e sotaque.
1: Bem,
0: e
1: coisas... milhões de, entre milhões de músicas que gosto e de outros muitas centenas de discos que tenho brasileiros, há uma canção, é talvez a primeira recordação, a primeira impressão digital, vá, da cultura brasileira. Naturalmente, nós todos experimentámos o consumo das telenovelas, mas esta canção, a versão da Baby Consuelo para o Menino do Rio, que todos conhecem também com o Caetano, é uma canção extraordinária e reporta-me sempre àquela memória da abertura da Água Viva numa novela da Globo, em que na Baía de Guanabara as pranchas do windsurf passavam com aquele símbolo da Marie Claire, que passa a publicidade, ao som da Baby Consuelo. Aquilo era maravilhoso.

0: Eu e o Herberto tinha de dar nisto muita música brasileira. E na linha do tempo, arrancamos com o Dia de África, que amanhã se assinala. Contas o resto, Jorge Alexandre Lopes.
1: Segunda-feira celebra-se o Dia de África, a evocar a criação da Organização de Unidade Africana em 1963 e a luta de um continente marcado por diversidade, riqueza cultural e enormes desafios sociais. É também Dia Internacional das Crianças Desaparecidas, um alerta para uma das realidades mais dramáticas e silenciadas da sociedade moderna. Por cá é Dia Nacional dos Jardins, homenageando o legado de Gonçalo Ribeiro Teles e a importância dos espaços verdes nas cidades. O calendário marca também o Dia Mundial do Sapateado e o Dia Mundial da Tiroide. Terça-feira passam 100 anos sobre o nascimento de um dos músicos mais influentes da história do jazz, Miles Davis. Há 40 anos, os Europe lançavam The Final Countdown, um disco que deu ao rock um dos seus refrões mais eternos. Celebra-se o Dia Nacional do Feirante e o Dia Europeu dos Vizinhos, duas datas que falam, no fundo, de proximidade humana. Quarta-feira é Dia Internacional do Marketing, evocando Philip Kotler, considerado o pai do marketing moderno. Na quinta, mais um centenário, desta vez 100 anos sobre a Revolução de 28 de Maio de 1926, o golpe militar que derrubou a Primeira República e abriu caminho ao Estado Novo. Celebra-se o Dia Internacional da Saúde Feminina e o Dia Internacional do Brincar. Duas datas diferentes, mas ambas ligadas ao cuidado, desenvolvimento e qualidade de vida. Sexta-feira, a compositora e vocalista Melissa Etheridge faz 65 anos. É Dia Nacional da Energia, lembrando que eficiência energética e sustentabilidade são temas centrais do futuro europeu. É também Dia Mundial da Saúde Digestiva. Sábado passam 90 anos sobre o nascimento da atriz Glória de Matos, que faleceu no passado mês de dezembro. Sábado também completam-se 60 anos da edição do clássico Strangers in the Night, de Frank Sinatra. E são 595 anos do dia em que Joana d'Arc foi condenada à fogueira. Assinala-se ainda o Dia Nacional da Prevenção do Cancro Cutâneo e o Dia Mundial da Esclerose Múltipla. Domingo, o ator irlandês Colin Farrell faz 50 anos. É Dia Mundial Sem Tabaco, um dos maiores alertas globais de saúde pública. E é também Dia Nacional do Pescador, profissão dura, antiga e profundamente ligada à identidade portuguesa. Já que falamos de dias especiais, há mais dois: o Dia Nacional das Coletividades e o Dia dos Irmãos, dedicado às memórias e cumplicidades que atravessam uma vida inteira. Uma semana entre memória, cultura, saúde e comunidade, com datas a lembrar que, como sociedade, somos melhores quando ninguém fica para trás.
0: Fica já combinado. Fechamos com a que tem de ser, Final Countdown. E na semana que vem, conto-lhe tudo sobre o que faremos por cá sobre o centenário de Miles Davis. Agora conto-lhe o que anda por aqui a fazer o Herberto Quaresma.
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0: Herberto Quaresma, andei para aqui com a conversa do agente provocador. Isto porquê? É o nome do teu programa. Como é que, aliás, ele surge? Vamos começar por aí.
3: Olha, ele surge, ele já tem alguns anos, fez uma espécie de spin-off dos Açores para cá, na verdade. O agente provocador, a ideia era uma espécie de imaginário de alguém que está infiltrado numa organização, não a corromper, mas a provocar, não é? Há ali sempre qualquer coisa de misterioso, não é? Um espião, mas é assim um misto de Mata Hari com James Bond, uns pozinhos de qualquer coisa. A verdade é que o programa, a intenção de criar ali um espaço de autor, dando a conhecer não apenas a música, enfim, que sai um pouco daquele eixo mais comercial, portanto, música que às vezes passa um pouco ao lado, não é, das atenções, mas que é claramente a base para daqui a uns anos, no mainstream, nós dizermos, ah, aquilo realmente
4: inspirou-se, vinha dali.
3: Foi lá atrás. E depois, cruzar isso com referências, que são as referências que ajudam a explicar o som de hoje, o som do presente, não é? Muitos acham que isto foi criado ontem ou antes de ontem, mas não. Muitas das coisas que hoje ouvimos, muitas das bandas que hoje estão a tocar nova música, quer em Portugal, quer no estrangeiro, foram buscar naturalmente.
4: Ouvimos música e encontramos algumas explicações para ela, então.
3: Não, pois, é também isso, na música, é isso, nem na tudo música. É apenas
4: é apenas
3: inspiração.
4: Só, ah, de repente há umas notas que se juntaram, não.
3: Não.
4: Elas vêm de algum sítio, não.
3: Lá está. Tivemos o exemplo, por exemplo, dos bandidos do canto, né? Aquilo não foi descoberto ontem. Sim, mas não falemos do festival, falemos então de coisas que realmente passam no Agente Provocador e que, no fundo, dão a conhecer música nova e a outra música que ajuda a explicar o presente. Tendo em conta que, enquanto no passado nós, a rádio, nomeadamente, era o veículo privilegiado até para dar a conhecer a música, no presente somos quase apenas fazemos temos um poder de sugestão. Olhem, esta é uma espécie de playlist ou de lista de canções.
4: Isto é que nós sugerimos, vejam lá se gostam.
3: Vejam lá se gostam, porque a profusão é extraordinária.
4: Mas o facto de também irmos aqui por caminhos mais alternativos neste teu programa, que já agora passa de terça a sábado, depois da uma da manhã, também cumpre aqui um bocadinho o nosso dever de serviço público de rádio, não é?
3: Também acho, ora aí está. Essa também foi sempre a tentativa de justificar a vida, a existência do Agente Provocador, porque na verdade, enquanto os nossos colegas de projetos mais comerciais têm realmente que o provar através do seu consumo e das audiências, nós não estamos tão focados nisso. A nossa missão é, de certa forma, abranger uma série...
4: Abrir o espectro, não é?
3: Abrir o espectro e os ouvidos.
4: E os ouvidos. E depois, também estamos, como estamos às portas do verão, temos Herberto Quaresma.
3: Eu consigo reparar que estás perto do verão.
4: Estou perto, este calor. E Herberto Quaresma nos festivais de verão, com a música à volta,
3: adoro,
4: não é?
3: Adoro estar
4: gostas,
3: lá.
4: Gostas também dessa tua tarefa?
3: Gosto muito de estar perto, sobretudo dos artistas e do público. É uma experiência ótima estar ali, poder-me. E é, sobretudo, naqueles momentos que consigo ter algum feedback do que faço. E isso é interessante, não é? Podia vir de e-mails ou da comunicação, das redes sociais, mas não, é sobretudo vocal, é sobretudo presencial.
4: Para a semana começa já no Koala, que é por causa do cheiro das tintas, não é? Brasil.
3: E logo com o reencontro com o Caetano Veloso, com quem já tive duas vezes, e com um dos filhos, músico, Zeca Veloso, é um músico extraordinário.
4: Vamos ouvir a conversa que tiveste com ele durante a semana, creio que na terça-feira, no anfiteatro do programa da manhã. Mas agora é com um bocadinho do Agente Provocador que vamos ficar, pode ser?
3: E todas as noites começa assim.

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1: Mais uma vez, sejam bem-vindos. São os momentos iniciais desta edição do Agente Provocador na Antena 1. Continuamos a rumar com destino à descoberta e à diferença é essa nova coleção de canções e nomes pelos quais este ano será certamente recordado. E esta é a nova canção do Saint-Étienne.

0: Ouça o Agente Provocador de terça a sábado, depois das notícias, da 1 da manhã. E por falar na informação, vamos lá saber com o que podemos contar. José Guerreiro, temos ritmos africanos, mas acima de tudo, muita reflexão.
1: 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Na terça, assinalaremos o centenário do nascimento do gênio, do mago do trompete, do revolucionário do jazz, Miles Davis. Certamente que a Feira do Livro de Lisboa, que abre na quarta, terá muitos livros sobre Davis e o jazz. Aqui na rádio vamos à feira durante a semana até meados de junho. Datas redondas. Na quinta, passam 4 meses da depressão Christine e 2 meses da guerra no Irão. Tópicos para balanço que estarão no topo da atualidade.
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0: A semana que vem nas notícias, a semana que foi na programação, com emissão especial para acompanhar a Serenata Monumental de Coimbra, que inspirou o Mário Antunes no À Volta do Largo.
3: Tânia Fonseca e Constança Peixoto passaram a ver, desde a última noite, os nomes cravados na história da Serenata Monumental de Coimbra. Ali, na escadaria da Sé Velha, ao bater da meia-noite, num dos mais profundos símbolos da tradição académica portuguesa, se não mesmo o mais profundo, as vozes de Tânia e Constança ecoaram para mais de 4 mil estudantes apinhados no largo. Foi a primeira vez que a Serenata contou com um grupo misto, integrado na secção de fado da Associação Académica de Coimbra, o Honoris Causa, com 2 vozes femininas. Tânia Fonseca e Constança Peixoto já tinham sido as primeiras mulheres a cantar fado na Serenata da Festa das Latas e Imposição de Insígnias de 2025. Contou na manhã da rádio a repórter Diana Craveiro, a partir de Coimbra, como os estudantes elogiaram esta evolução na tradição, com as vozes de 2 mulheres, com mais grupos e mais canções. Se é certo que a principal simbologia da Serenata reside na ideia de transição, poucas vezes, como esta, esse momento, essa transição foi tão metafórica. De capas negras, traçadas a rigor, cabeças erguidas, sob a luz tênue do largo, Tânia e Constança emprestaram o característico tom melancólico e solene à canção. E sempre registrou também a Diana de uma estudante coimbrã perante o silêncio e respeito de todos. Esse simbólico silêncio coletivo que antecede os primeiros acordes das guitarras. Esse instante melancólico, nostálgico, arrepiante para tantos que não seguram mesmo uma teimosa lágrima a descer rosto abaixo. Porque este ritual, com mais ou menos grupos, com vozes de homens ou mulheres, representa sempre uma espécie de despedida. Ninguém que tenha vestido o negro traje coimbrão, que tenha estado naquele largo de olhos postos nas escadarias da Sé Velha, em noites de luz recolhida, de serenatas monumentais, esquece-se ao longo da vida a balada da despedida. A canção que une simbolicamente gerações de académicos. Um sentimento de pertença da memória coletiva de Coimbra.

0: À volta do largo, todos os dias, no programa da tarde, depois das notícias das 5. Foram precisos muitos, muitos anos para se ouvirem vozes femininas na serenata. E agora vamos à sugestão do Herberto Quaresma, o meu convidado de hoje. Herberto, eu sei que se pudesses trarias muitas sugestões que se ouvem aqui nesta casa, mas como selecionar também faz parte do nosso ofício, faça o favor de apresentar a sua escolha.
1: Rui Alves de Sousa, de olhos bem fechados. O programa é magnífico. Magnífico, sobretudo pela sua simplicidade e a sua autenticidade. O Rui é um profissional, está sempre em várias frentes ao mesmo tempo, quase em todo o lugar. Mas aquele programa do fim de semana, o De Olhos Bem Fechados,
0: domingo às 11, sim, da noite,
1: junta a música de cinema, que é outro universo que gosto muito, com histórias. Ele consegue conduzir, é como se nos levasse através dos sentidos a perceber, a ouvir uma história que junta, que faz o apelo daquilo que acontece no grande ecrã com a música. E falo muito bem, sempre fez. E o programa está cada vez melhor. Todas as semanas as edições surpreendem. E eu convido os nossos ouvintes, aqueles que nos estão a ouvir, a procurar os muitos episódios que já estão na RTP Play. E o programa o programa não acaba mais. É como o cinema, e o meu gosto pelo cinema é enorme. E o programa está magnífico.
0: Nós vamos ouvir só aqui um pedacinho da entrada do Rui num dos últimos programas. E
1: Rui,
0: resta-me agradecer-te. É depois de eu te dizer. Muito obrigada por teres vindo.
1: Ora essa. Onde é que eu passo para receber
0: o cachê?
2: E antes de partirmos em viagem pela estrada fora, vale a pena mais uma para o caminho. E é mais uma viagem pelos sons do cinema que começa agora, sempre de olhos bem fechados. Eu sou o Rui Alves de Sousa. Nesta salada de frutas, como é habitual neste programa, há filmes aclamados pela crítica e outros que foram grandes sucessos de público, talvez protagonizados por atores que não tinham na representação um dos seus fortes.
3: Aren't you a little young for full contact?
4: Aren't you a little old for video games?
2: Bloodsport, Força Destruidora, em 1988, tornou-se um dos ex-libris de Jean-Claude Van Damme, o filme de Newt Arnold, que contou com uma banda sonora bem orlhuda de Paul Herzog. E é com esta força que começamos a viagem de hoje.
0: De olhos bem fechados, aos domingos, depois das notícias das 11 da noite, com o Rui Alves de Sousa, que neste trecho que ouvimos estava a começar o programa. Já eu estou de chave na mão para fechar esta edição com a mais popular contagem final. Ao som dos Europe, despeço-me com o habitual. Até para a semana.

0: 4 horas no continente e na Madeira. 3 horas nos Açores. Edição da jornalista Ana Fernandes Silva.
1: Conquista histórica, o Torriense venceu a Taça de Portugal frente ao Sporting por 2-1. É a primeira equipa da 2ª Liga a ganhar a prova. Milhares de adeptos fizeram a festa ao longo da noite. Esperaram para festejar junto da equipa em frente à Câmara de Torres Vedras, onde esteve o repórter Walter Madureira.
2: Quem assistiu à final da Taça no Jamor teve tempo para regressar e juntar-se a quem não conseguiu bilhete para assistir ao momento histórico de levantar a Taça.
3: Torriense! Os nossos campeões já estão ao pé do estádio!
2: As ruas, desde o estádio até à Câmara Municipal, tornaram-se uma única pista de dança, ou algo só comparável ao Carnaval. Com todos a celebrarem este feito único e à espera, para lá da meia-noite, para ver da varanda da autarquia a tão desejada Taça e felicitarem os novos heróis.
4: É, eles são incríveis, são imparáveis e significa muito para a nossa cidade que tem tentado evoluir e que tem hoje é a prova disso, nunca desistir e acreditar sempre até ao fim.
5: Olha, é histórico, é um momento histórico, é maravilhoso, tem um grande significado em termos desportivos também, e significa que equipas também mais ditas pequenas conseguem alcançar grandes títulos. O Torriense esteve brilhantemente em jogo, tendo em conta também que não teve descanso, como o Sporting teve, e portanto teve um desempenho brutal. Estão todos parabéns.
2: Por entre gritos e cantigas que os jogadores pediam coro aos adeptos, o treinador Luís Tralhão agradeceu o apoio dos últimos dias.
6: Vou aproveitar para agradecer a todos vocês, o orgulho ao leste, nós somos novos, são vocês!
2: A festa só não foi até de madrugada, como muitos queriam, porque é preciso descansar. Porque quinta-feira há aí novo jogo decisivo e o povo quer sair de novo à rua para festejar o regresso à Primeira Liga.
1: Festejos contidos para preparar o jogo importante que aí vem. O Torriense pode voltar a sorrir esta semana se vencer o Casa Pia na segunda mão do play-off. Garante a passagem à Primeira Liga. O jogo está marcado para quinta-feira. Mas, independentemente do que acontecer, o presidente da Câmara de Torres Vedras, Sérgio Galvão, garante que a vitória não vai ser esquecida.
7: Eles já foram condecorados quando subiram de divisão, ganhando a Taça de Portugal, chegando o nosso feriado municipal, obviamente que serão homenageados por aquilo que conseguiram. Isto é um feito histórico. O Torriense fez 109 anos no dia 1 de maio, portanto é um prémio pelo trabalho desenvolvido precisamente no mês em que fazem 109 anos e tem sido um trabalho excelente desta direção de há uns anos, esta parte que tem investido bastante no clube e de facto conseguimos esta Taça de Portugal, como digo, é um momento histórico para a cidade, para o concelho, para o Torriense e para o Oeste.
1: Do outro lado, é tempo de perceber o que falhou, diz o treinador do Sporting. Rui Borges reconhece que a equipa esteve longe do seu melhor.
8: Nunca conseguimos ser um Sporting à nossa verdadeira imagem. É muito por aí, por sermos reativos. A malta que entrou, o registro do jogo não mudou muito. É levantar a cabeça, perceber o futuro também, perceber o que é que temos que fazer melhor, não só em relação a este jogo, mas em relação a tudo que foi a época, porque é ingrato para eles, para os jogadores principalmente, porque vou defendê-los sempre, vou dar cara sempre por eles. Por tudo que demonstraram ao longo da época, mereciam, mas lá está. O merecer não chega. Tínhamos de ter feito mais, não fomos capazes.
1: O Sporting vai ter, ainda assim, passagem direta para a fase de Liga, da Liga dos Campeões de Futebol da próxima época, após a vitória de Aston Villa frente ao Manchester City. Junta-se assim o Sporting ao Futebol Clube do Porto, que, com o título de campeão nacional conquistado esta temporada, já garantiu o acesso direto à fase de Liga da Liga dos Campeões. Donald Trump sublinha que o cessar-fogo com o Irão não está fechado e garante que não faz maus acordos. Palavras do presidente norte-americano através da rede social Truth Social. Este domingo, uma fonte diplomática dos Estados Unidos, citada pelo portal Axios, disse que a aprovação de um acordo pela liderança iraniana poderá demorar vários dias, uma vez que ainda há assuntos importantes sobre os quais não existe um consenso. Começa hoje o Festival Internacional de Cinema de Santarém, a edição 19, e conta com 44 filmes de 20 países. O mundo rural, a agricultura, a ecologia estão na raiz da mostra de cinema. Este ano, a atualidade impõe a Palestina como tema em destaque. Margarida Vaz.
9: A Palestina é o tema em foco na edição deste ano do Festival Internacional de Cinema de Santarém. Rita Correia, uma das diretoras, justifica a decisão.
10: Nós assumimos que queríamos trabalhar a cinematografia palestiniana. Interessa-nos humanizar aquele povo e aquele território.
9: Entre os filmes sobre a Palestina, Rita Correia refere uma estreia com realização portuguesa.
10: O filme Free Fish, que é uma colaboração entre a realizadora portuguesa Carolina Pereira e a jornalista e realizadora Bissan Oda, palestiniana, tem tido um papel muito ativo em documentar o genocídio. Tem um filme sobre os pescadores de Gaza.
9: Na secção Panorama, um filme sobre as ovelhas e a lã, é o destaque de Rita Correia.
10: Chamado Woolmanship, do realizador austríaco Walter Eigner, que retrata a transumância ao longo da Europa e as dificuldades que os pastores encontram.
9: O cinema à mesa é um dos sucessos. A diretora do festival, Rita Correia, apresenta as novidades.
10: Nós, em vez de termos um restaurante com uma capacidade mais limitada, temos uma parceria com o mercado municipal e vamos fazer um almoço comunitário. Com produtos locais, nós vamos comer aquilo que de melhor a região nos traz.
9: 44 filmes de 20 países vão passar pela edição 19 do Festival Internacional de Cinema de Santarém.
10: Convido todos os ouvintes da Antena 1 para virem ao Festival Internacional de Cinema de Santarém. Certamente que vão encontrar muitos filmes que vos interessem e é uma oportunidade para conhecer esta cidade tão bonita.
1: O convite está feito. Até domingo, o Mercado Municipal com o Cinema à Mesa e o Teatro Sá da Bandeira são os locais por onde vai passar a programação do Festival Internacional de Cinema de Santarém.
0: Edição da jornalista Ana Fernandes Silva. 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
11: Até às 5 da manhã, comigo Miguel Freitas, na RTP Antena 1. Boa madrugada e bom início da semana. Carolina Deslandes, já a seguir.
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Pensar em mim é como se chama a canção. Carolina Deslandes a abrir mais uma hora nesta madrugada de segunda-feira, 25 de maio, início de uma nova semana. Obrigado por estar desse lado. Boa madrugada, bom trabalho, se for o caso. Se está na estrada, boa viagem também. E agora a viagem que fazemos é no tempo. Vamos até ao início dos anos 80 com os Já Fumega e o clássico Casbah.

uma das canções do disco Ana Márcia de Márcia, para ouvir nesta madrugada da segunda-feira aqui na RTP Antena 1, sei lá. E é na próxima sexta, dia 29, que sai o novo álbum de Rita Vian, Ligadura, é como se chama o novo álbum. Ficamos agora com um dos avanços para esse novo trabalho de Rita Vian, chama-se Amanheça.

0: Amanheça, música nova de Rita Vian a abrir caminho para Liga Dura, o novo álbum de Rita Vian que vai sair na próxima sexta-feira, dia 29 de maio. Já a seguir há panfletos com Pedro Tadeu.
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1: Pepa Delgado e Democráticos e Fenianos. Por causa do álbum do grupo de hip-hop irlandês Nick Hep, intitulado Fenian, um termo que no século XIX passou a identificar os membros da Irmandade Republicana Irlandesa, que lutava contra o Império Britânico, procurei esta semana explicações para a existência do Clube dos Fenianos Portuenses. Como já explanei, uma das origens terá certamente a ver com o Brasil, onde, em 1869, foi fundado o Clube dos Fenianos do Rio de Janeiro. A agremiação carioca inspirou-se, de facto, no movimento irlandês, que na década de 1860 organizava o financiamento da resistência armada contra o domínio britânico. No contexto brasileiro, o Clube dos Fenianos do Rio de Janeiro imitou os irlandeses para ativamente financiar a libertação de pessoas escravizadas. Note-se que nessa época havia alguma imigração irlandesa no Brasil, incluindo pessoas social e politicamente influentes, e a causa republicana que os irlandeses protagonizavam, noticiada pela imprensa brasileira, estava em crescendo no Brasil, que declararia a República em 1889, antes de Portugal. Mas a fundação do Clube dos Fenianos do Rio de Janeiro inseriu-se principalmente num processo de renovação do carnaval brasileiro na segunda metade do século XIX. Juntamente com os democráticos e os tenentes do diabo, os fenianos integraram as chamadas grandes sociedades carnavalescas. Estas instituições tinham como objetivo substituir o antigo entrudo, caracterizado por celebrações de rua consideradas desregradas, por um modelo de carnaval civilizado. Esta renovação introduziu os carros alegóricos de grandes dimensões, bandas de músicas fantasiadas e desfiles estruturados. O termo feniano consolidou-se assim no Rio de Janeiro como um símbolo carnavalesco e associativo. Em 1904, este modelo influenciou a criação do Clube dos Fenianos Portuenses, onde o espírito republicano também dominava ideologicamente os seus membros. Embora a escolha do nome tenha possivelmente contado com a sugestão de um cidadão irlandês residente no Porto, é quase certo que a principal inspiração tenha vindo destas sociedades carnavalescas brasileiras. Como já contei em anteriores panfletos, que podem ser ouvidos em RTP Play, sob o lema Pelo Porto, a agremiação portuense pretendeu civilizar o carnaval local, tal como fora feito no Brasil. A canção brasileira que vamos ouvir

0: mulheres a gravar discos no Brasil, a sua carreira estendeu-se até 1924 e, curiosamente, na sua discografia conta-se a gravação de Fado Português, um disco Odeon de 78 rotações editado entre 1905 e 1911. Este registro é considerado uma das primeiras gravações brasileiras de fado, foi também editado em Portugal e está disponível num CD da Tradição, numa coleção dessa editora de gravações de discos de 78 rotações. Mas vamos ouvir Democráticos e Fenianos, uma composição que personifica as duas sociedades carnavalescas rivais do Rio de Janeiro, no século XIX e princípios do século XX. Apesar da má qualidade da gravação, achei que valia a pena percebermos o ambiente estético desta época. Neste quadro de revista, a primeira parte da canção é dedicada aos democráticos e foca-se na alegria e no ornamento dos seus cortejos, enquanto a segunda parte, relativa aos fenianos, destaca o entusiasmo popular e a firmeza corajosa do seu batalhão no carnaval.
1: Os democráticos e os fenianos, da revista Cailá, cantado pela atriz Pepa Delgado, para a casa Edson Rio de Janeiro.

0: Viva o Siriano!
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2: 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Sóbria de Esteves sem Metafísica para ouvir já a seguir. E logo depois temos a palavra do dia.
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0: chama-se Sóbria, música de Esteves, sem metafísica, passar aqui na RTP Antena 1 nesta madrugada de segunda-feira. E agora vamos à palavra do dia, como sempre com Mafalda Lopes da Costa.
1: A palavra do dia é planeta. A palavra planeta deriva do grego planetes, que significa que vagueia, que viaja. É o adjetivo que aparece na expressão aster planetes, ou seja, os astros errantes, usada para designar os astros que se movem por oposição aos que supostamente são fixos. Para os astrónomos da antiguidade, que observavam o céu a olho nu, as estrelas mantinham a mesma distância entre si, enquanto que os planetas davam a impressão de movimentar-se erraticamente no espaço. A astronomia clássica reconhecia apenas 7 planetas: Mercúrio, Vênus, Marte, Júpiter e Saturno, além do Sol e da Lua, que estavam incluídos na lista dos planetas porque não eram estáticos. Os demais planetas só foram descobertos com o desenvolvimento dos instrumentos ópticos.
0: Planeta foi a palavra do dia com Mafalda Lopes da Costa. Pode ouvir todos os episódios desta rubrica que estão disponíveis em RTP Play, no Spotify e também em Apple Podcasts. É já no próximo fim de semana que se realiza o Koala Festival Portugal, edição 2026. Daqui a pouco ficamos com um dos nomes que vai por lá passar, por Cascais, pelo Hipódromo Manuel Pessoa. Para já, deixamos-nos embalar por Cátia Guerreiro, a cantar assim Capitães da Areia.

0: Capitães da Areia, na voz de Cátia Guerreiro. Boa madrugada com a RTP Antena 1. É já no próximo fim de semana, 30 e 31 de maio, que vai acontecer o Koala Festival Portugal 2026, mais uma vez no Hipódromo Manuel Pessoa, em Cascais. Slow J é um dos nomes do cartaz e está aqui com Tata.
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0: Nena na RTP entre 1 com teorias da conspiração, já a seguir a não perder o Portugalex.
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0: Na madrugada da segunda-feira, contamos sempre com a repetição do episódio do Portugalex da sexta-feira anterior, o que é bom para quem não ouviu. Estão eles António Machado e Manuel Marques.
6: Um asteroide do tamanho de um autocarro passou esta semana muito perto da Terra, que é, como quem diz, a 91.500 km. A Tânia Laranjo esteve a postos.
7: Bom, eu estou aqui a tentar levar com o asteroide no focinho, em direto para a CMTV, e se vierem ETs pendurados nele, vou ser a primeira a fazer a entrevista. Senhor ET, o que vai fazer à Terra? Trabalho ou lazer? Se queria ver neve na Serra das Estrelas, esqueça, agora não neva. E quando voltar a nevar, eles fecham a serra. Bom, voltaremos a este direto quando eu levar com o asteroide no focinho. Alô, estúdio.
8: E abrimos hoje as nossas linhas para debater um tema que esteve em destaque esta semana, o comunicado da Ordem dos Veterinários, a dizer para estes não atenderem pessoas que se identificam como animais.
6: Perguntamos aos nossos ouvintes se alguma vez se identificaram com o animal, além do bezerro que acolheu o Paulo Núncio. E o primeiro ouvinte a ligar é o Bobby, que nos fala de Rio de Moro. Ora viva, Bobby.
9: Bom dia a todo o auditório. Eu identifico-me como um cão e o meu sonho é ir ao casting para a próxima temporada do Inspetor Max. Acho que vou dar um ótimo inspetor, porque além de ladrar, posso dizer logo o nome dos culpados, o que poupa imenso dinheiro à produção.
6: Ok, obrigado pela participação e as melhoras. Ligamos agora ao líder do PAN, Inês de Sousa Real. Ora viva!
10: Olá, nós achamos que os veterinários devem atender todos os que se identifiquem como animais, sejam patudos ou peixinhos de aquário. Eu conheço uma senhora de Alcochete que se identifica como garça e sofre de ansiedade desde que se começou a falar em construir lá um novo aeroporto. E por causa do stress, as penas começaram a cair-lhe e já não tem nenhuma. Anda a ser tratada num veterinário.
6: E faz muito bem. Muito obrigado por partilhar connosco essa história tão bonita. Temos agora em linha o líder do Chega, que nos fala do Parque das Nações, Lisboa. Muito bom dia.
11: Bom dia a todos. Eu só gostava de dizer que isso é um esquema que os imigrantes usam para terem acesso à saúde. Ai, não há médicos. Vamos ao veterinário municipal. Eu sei de um casal de Bangladesh que diz que se identifica como um casal de chihuahuas, hein? E vive no Caril de Monsanto, em Lisboa, com queima e ração à borla. Isto é uma vergonha.
6: Já cá faltava. Bom, as nossas linhas encerram hoje aqui. Para a próxima vamos perguntar se acha que os carpinteiros devem atender pessoas que se identificam como móveis.
8: E em semana de convocatória para o Mundial, a nossa ficha técnica será lida por Roberto Martínez.
12: Pois bueno, a convocatória para a seleção Portugalex. A lista contém 4 nomes, mas uno. Patrícia Castañeda, Manuel Marque, António Machado, Tomás Anaori e César Martins. Muchas gracias y felicidades a todos, ¿eh?
6: Sim.
0: Obrigado, Mister. É uma excelente equipa, aquela que faz rir de segunda a sexta na RTP Antena 1 com o Portugalex, que também pode ouvir em RTP Play, no Spotify e em Apple Podcasts. O título da próxima canção tem muito a ver com os dias que correm. O inverno não dura tanto quanto parece. E a avaliar pelas temperaturas altas dos últimos dias, é bem verdade. Mafalda Veiga. A noite arrefece.

0: Olá, o meu nome é Diogo Quirino, sou investigador no Instituto de Astrofísica e Ciências do Espaço e sou doutorando em Física e Astrofísica na Faculdade de Ciências da Universidade de Lisboa. No meu trabalho estou a estudar o vulcanismo no planeta Vênus, que é o planeta mais próximo da Terra, e estou a estudar também o vulcanismo na Lua Io, que é uma das luas de Júpiter. Nós estudamos tanto Io como Vênus com base em telescópios que se encontram na Terra. Existem mais de 400 vulcões ativos em Io e o vulcanismo em Io é diferente da Terra. Io é um corpo do tamanho da nossa Lua. No entanto, devido às enormes forças de maré causadas por Júpiter, vão gerar energia e essa energia vai ser dissipada e vai gerar uma atividade vulcânica enorme por toda a Lua, gerando mais de 400 vulcões ativos. Em Vênus, nós temos um planeta que é das dimensões, portanto, da Terra, portanto, com a mesma massa, com o mesmo raio, mas que está completamente coberto de vulcões e não tem placas tectónicas. Apesar disso, é um planeta muito ativo. Portanto, quando olhamos para Vênus e quando olhamos para Io, nós podemos comparar com a Terra e perceber, portanto, olhar para o nosso passado. Em Vênus, conseguimos estudar como é que um planeta com as dimensões, portanto, da Terra, evoluiu para um estado completamente diferente. Quando olhamos para Io, vemos a presença de, possivelmente, lavas muito, muito quentes, como aquelas que não existem na Terra desde os primeiros milhares de milhões de anos. E então, o que nós vemos é que, ao olharmos para estes dois corpos, conseguimos estabelecê-los como laboratórios para perceber a evolução planetária.
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2: Em RTP Play, no Spotify, também em Apple Podcasts, encontram os episódios de 90 Segundos de Ciência que passam na RTP Antena 1 de segunda a sexta. Vem o José Candeias, fica consigo até às 7 da manhã. Eu sou Miguel Freitas, estou de saída por hoje. Tenho uma excelente segunda-feira e também, claro, uma excelente semana com a RTP Antena 1.

0: São 5 horas, 4 nos Açores.
1: Vitória histórica. Pela primeira vez, uma equipa da 2ª Liga vence a Taça de Portugal. O Torriense fez a festa depois de vencer o Sporting por 2-1. Donald Trump sublinha que o cessar-fogo com o Irão não está fechado e garante que não faz maus acordos.
0: Esta hora com 16 graus em Braga, Coimbra e Lisboa, Porto e Ponta Delgada com 17 graus, Funchal com 18 e estão 21 em Faro. Edição das 5 com Ana Fernandes Silva.
1: São os heróis do Oeste depois da conquista histórica do Torriense na última noite. A equipa de Torres Vedras venceu pela primeira vez a Taça de Portugal ao vencer o Sporting por 2-1. É a primeira equipa da 2ª Liga a ganhar a prova. Milhares de adeptos fizeram a festa ao longo da noite. Esperaram para festejar junto da equipa em frente à Câmara de Torres Vedras, onde esteve o repórter Walter Madureira.
2: Quem assistiu à final da Taça no Jamor teve tempo para regressar e juntar-se a quem não conseguiu bilhete para assistir ao momento histórico de levantar a taça.
3: Torrienses, os nossos campeões já estão ao pé do estádio!
2: As ruas, desde o estádio até à Câmara Municipal, tornaram-se uma única pista de dança, ou algo só comparável ao Carnaval. Com todos a celebrarem este feito único, e à espera, para lá da meia-noite, para ver da varanda da autarquia a tão desejada taça, e felicitarem os novos heróis.
4: É, eles são incríveis, são imparáveis! Isso significa muito para a nossa cidade, que tem tentado evoluir e que tem tentado mostrar a garra que tem. E hoje é a prova disso, nunca desistir e acreditar sempre até ao fim.
5: Olha, é histórico, é um momento histórico, é maravilhoso. Tem um grande significado em termos desportivos também. Isto significa que equipas também mais ditas pequenas conseguem alcançar grandes títulos. O Torriense esteve brilhantemente em jogo, tendo em conta também que não teve descanso, como o Sporting teve, e portanto teve um desempenho brutal. Estão todos parabéns.
2: Por entre gritos e cantigas que os jogadores pediam coro aos adeptos, o treinador Luís Tralhão agradeceu o apoio dos últimos dias.
6: Vou aproveitar para agradecer a todos vocês, o orgulho ao Oeste, eu sou novo, sou vocês!
2: A festa só não foi até de madrugada, como muitos queriam, porque é preciso descansar. Porque quinta-feira há aí novo jogo decisivo e o povo quer sair de novo à rua para festejar o regresso à Primeira Liga.
1: Festejos contidos para preparar o jogo importante que aí vem. O Torriense pode voltar a sorrir esta semana. Se vencer o Casa Pia na segunda mão do play-off, garante a passagem à Primeira Liga. O jogo está marcado para quinta-feira. Mas, independentemente do que acontecer, o presidente da Câmara de Torres Vedras, Sérgio Galvão, garante que a vitória não vai ser esquecida.
7: Eles já foram condecorados quando subiram de divisão, ganhando a Taça de Portugal, chegando no nosso feriado municipal, obviamente que serão homenageados por aquilo que conseguiram. Isto é um feito histórico. O Torriense fez 109 anos no dia 1 de maio, portanto é um prémio pelo trabalho desenvolvido precisamente no mês em que fazem 109 anos e tem sido um trabalho excelente desta direção de há uns anos esta parte, que tem investido bastante no clube e de facto conseguimos esta Taça de Portugal, como digo, é um momento histórico para a cidade, para o concelho, para o Torriense e para o Oeste.
1: Do outro lado, é tempo de perceber o que falhou, diz o treinador do Sporting. Rui Borges reconhece que a equipa esteve longe do seu melhor.
8: Nunca conseguimos ser um Sporting à nossa verdadeira imagem. É muito por aí, por sermos reativos. A malta que entrou no registro do jogo não mudou muito. É levantar a cabeça, perceber o futuro também, perceber o que é que temos que fazer melhor, não só em relação a este jogo, mas em relação a tudo que foi a época, porque é ingrato para eles, para os jogadores principalmente, porque vou defendê-los sempre, vou dar cara sempre por eles, por tudo que demonstraram ao longo da época, mereciam, mas lá está, o merecer não chega, tínhamos de ter feito mais, não fomos capazes.
1: Apesar da derrota, o Sporting vai ter entrada direta na fase de Liga da Liga dos Campeões de Futebol da próxima época. Após a vitória de Aston Villa frente ao Manchester City, junta-se assim o Sporting ao Futebol Clube do Porto, que, com o título de campeão nacional conquistado esta temporada, já garantiu o acesso direto à fase de Liga da Liga dos Campeões. Na Fórmula 1, Kimi Antonelli venceu o Grande Prémio de Fórmula 1 do Canadá, naquela que foi a quarta vitória consecutiva do piloto da Mercedes. Lewis Hamilton da Ferrari ficou em segundo e Max Verstappen da Red Bull em terceiro. Antonelli é o primeiro piloto a conquistar as primeiras 4 vitórias da carreira sem interrupção. Com estes resultados, reforça o comando do Mundial de Pilotos com 131 pontos, mais 43 do que o companheiro de equipa George Russell, que é segundo. O Chega e a Iniciativa Liberal pediram uma audiência parlamentar urgente do Ministro da Administração Interna, Luís Neves, também do Secretário-Geral Adjunto Demissionário e do General Paulo Viegas Nunes, que regressou à presidência do Siresp. Em causa está a notícia da demissão do Secretário-Geral Adjunto do Ministro da Administração Interna, conhecida este domingo. A Iniciativa Liberal quer esclarecer as alegações de António Pombeiro, que considera serem extremamente graves. O Secretário-Geral Adjunto de Missionário apontou graves irregularidades na gestão da rede pública do Siresp durante a presidência do General do Exército, Paulo Viegas Nunes, que na sexta-feira voltou a ser eleito para o cargo. Na visão de André Ventura, esta escolha é questionável. O líder do Chega questiona a integridade da escolha para o Siresp e faz mesmo uma relação com este episódio, com um relatório recentemente divulgado pelo Presidente da República.
9: Esta demissão, no âmbito do Ministério da Administração Interna, ocorre no mesmo ou nos mesmos dias em que o Presidente da República deu a conhecer o relatório das tempestades feito pelo seu próprio staff e pela sua equipa de presença no terreno, dando a conhecer precisamente que o Governo falhou na generalidade e nos casos principais de gestão da crise em relação às tempestades. Aquilo que suspeitámos durante a campanha eleitoral é agora e será ainda quando o relatório for conhecido publicamente, mais evidente em relação às falhas que o Governo teve num tema em que não podia falhar e em que não devia falhar.
1: Chega e Iniciativa Liberal querem ouvir no Parlamento o Ministro da Administração Interna, o Secretário-Geral Adjunto de Missionário e o General Paulo Viegas. A fechar, no plano internacional, Donald Trump sublinha que o cessar-fogo com o Irão não está fechado e garante que não faz maus acordos. Palavras do presidente norte-americano através da rede Truth Social. Este domingo, uma fonte diplomática dos Estados Unidos, citada pelo portal Axios, disse que há a aprovação de um acordo pela liderança iraniana poderá demorar vários dias, uma vez que ainda há assuntos importantes sobre os quais não existe um consenso.
0: Edição de Ana Fernandes Silva, simultâneo RTP Antena 1, Continente, Madeira e Açores e RTP Mundo. 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Muito bom dia, 5:08, boa segunda-feira. Sou José Candeias, com Guilherme Matos e Carlos Mateus.
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0: Uma excelente semana para si e, claro, a partir de agora, dando acesso ao auditório através do 213820033, 213820034. Bom dia.

0: iguais.
1: Joana Almeirante, boa semana. 213820033, 213820034. Quem vem completar a segunda-feira? E claro, vamos ao seu encontro, inscrevendo-se. E um abraço desde Lisboa para o mundo inteiro. E hoje então num dia especial no Atlântico.
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1: É mais uma versão remasterizada. Falamos da obra de Zeca Afonso e falo-lhe que este é um CD, é vinil, são plataformas digitais e é o disco Galinhas do Mato, portanto o último álbum da discografia de Zeca. Esta canção com vários artistas interpretando uma das canções que até se liga ao cancioneiro português.

0: portanto, mais uma canção que integra o último álbum de Zeca Afonso e que, com o selo da RTP Antena 1, conhece agora esta versão remasterizada aqui com estas participações de Janita Salomé, Cramol e Toinas. 5 e 17.
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0: Cresceu numa família de músicos, construiu uma carreira versátil, dominando instrumentos como cavaquinho, guitarra, violão e baixo. 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
3: Depois eu mandei uma carta para um músico que estava no Algarve, que vive e está ainda no Algarve, chama-se Jair Batista, porque ele tinha tocado 14 anos com um primo meu em São Paulo. 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Como é óbvio.
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0: Boa segunda-feira, excelente semana, vamos lá, esta é a derradeira do mês de maio e tenho o primeiro ouvinte que veio através do 213820033, 213820034. Bom dia, Ramiro Matos.
4: Bom dia, Zé Candeias.
0: Está bom?
4: Estou.
0: Vivo até para falar de coisas da sua terra, não é, amigo?
4: Exatamente.
0: Pois, exatamente. Isso aí é uma vida diferente. Então, falando do Sabugal, o que é que temos relacionado com essa terra aí brevemente?
4: Olha, este fim de semana que vem,
0: sim,
4: vai ser, digamos que um fim de semana grande para o Conselho do Sabugal.
0: Então porquê?
4: Em primeiro lugar, para os milhares, eu direi milhares, de sabugalenses que vivem na região de Lisboa.
0: Sim.
4: E que vão ter a sua grande festa anual, que chamamos Festa Sabugalense e Capeia Arraiana, que é um fenómeno cultural exclusivo da zona da Raia do Conselho de Sabugal.
0: Certo.
4: Que nós, a Casa do Conselho de Sabugal, realiza há 50 anos, todos os anos, na região de Lisboa.
0: Mas vai haver capeia?
4: Vai haver capeia na Arena Municipal de Paio Pires, no próximo dia 30, a partir das 16h30, mas a festa vai começar muito antes, porque a partir das 10 da manhã toda aquela zona de Paio Pires se vai movimentar em torno da praça para fazer a sua festa anual.
0: E quando vocês fazem a vossa festa anual e quando falam em Paio Pires, vocês mudam a localização ou é sempre no mesmo sítio?
4: Durante muitos anos foi sempre na zona do Campo Pequeno.
0: Ok, até por causa da arena, não era?
4: Exatamente. Depois, okay, por causa da... Quando as obras começaram no Campo Pequeno, nós tivemos saído lá.
0: Sim.
4: E fomos andando por vários sítios. Nos últimos 3 anos, sediámos-nos no Montijo. E este ano vamos sediar-nos em Paio Pires. e atendendo às centenas...
0: Aí já, Pai Pires, sei lá, Pai Pires é Seixal, se me engano.
4: Exatamente, exatamente.
0: Okay.
4: Mas atendendo às centenas de sabugalenses que vivem no concelho do Seixal, penso que encontramos a nossa nova casa. Muito em Pires.
0: Então isso vai ser, até para as pessoas aqui da região e que não saibam o que é uma capeia, vai ser até um momento alto que puxa muita gente. Tem disso noção, não, Ramiro?
4: Exatamente. Aliás, não é só da gente sobre, da gente aqui residente. Porque
0: pois, ora nós, bem, é isso que eu estou a dizer.
4: Não, e nós estamos a contar que se desloquem do Sabugal aqui a Lisboa à volta de 300, 400 pessoas.
0: Ouça, e para além da Capeia Raiana, isso é portanto, no, neste fim de semana, no próximo fim de semana, a Capeia Raiana, então será que
4: é?
0: No sábado, dia 30. Então, e que outras coisas se relacionam com este evento?
4: Com este evento é essencialmente isto. É, digamos, um momento de convívio de sabugalenses que se deslocam para lá, levam as suas merendas, vamos dizer assim.
0: Ah, portanto, aquilo é um parque.
4: Exatamente, fazem lá o seu piquenique.
0: Isso é que é bom.
4: O seu convívio, também com os familiares que vêm do Sabugal cá, e depois aquilo termina com a capeia, mas a festa, o importante da festa, claro que a capeia é importante, mas o importante da festa é todo este convívio, toda esta troca de conhecimentos novos e de conhecimentos antigos que se haviam perdido.
0: Não, isto é importante, são as regiões a movimentarem-se.
4: Exatamente.
0: Continua a ligação aqui com a capital e com este território que deu guarida a muitos sabugalenses como você, provavelmente.
4: Exatamente.
0: Ora, aí está. E isto de trazerem os de lá para cá, os de cá que vivem cá, mais os seus filhos, continuar esta ligação e depois trazerem estes motivos culturais, que isso aí já é uma dispersão por todos nós, que isso é que é fantástico, que é para toda a gente saber, atenção, que é do Sabugal. Ouça, Ramiro, e quando me fala, portanto, nessa concentração, nesse primeiro piquenique e depois nessa tarde, quem é que organiza isto tudo? É a Casa do Conselho, não é?
4: É a Casa do Conselho de Sabugal que organiza.
0: Isto então quer dizer que esta é uma das casas que continua aí com uma dinâmica forte, então.
4: Tentamos.
0: Tentam, exatamente, tentamos, isso é muito bom. Tentamos. Você faz parte dos corpos diretivos, Ramiro?
4: Sou.

0: Para já vamos ter aí uma capeia raiana no próximo sábado, se às vezes vocês misturarem-se no meio desta gente, que isto é gente boa demais, que vem lá das beiras, e de repente olharem para um lado e para o outro e virem cá assim uma coisinha muito boa, até dizer, olha, eu posso provar, se faz favor, vai ver o que lhe acontece. Sente-se, ó meu amigo, sente-se, que é sempre assim que fazem.
1: Deixe-me só dizer que este fim de semana ainda há um outro acontecimento cultural de muita importância, esse no Conselho do Sabugal, na Aldeia da Vendada.
0: Sim.
1: Que é o Festival Música na Serra.
0: Olha que bem. Então, e o que é que você sabe desse festival?
1: O Festival Música na Serra é um festival anual.
0: Sim.
1: Em que diferentes músicos e agrupamentos musicais se deslocam para o meio da serra, das serras em volta da Aldeia da Vendada, e as pessoas deslocam-se à serra para, num ambiente perfeitamente natural e selvagem, ouvirem música.
0: E quem é que toca e canta?
1: É a banda da Vendada, são músicos da banda da Vendada.
0: Vendada.
1: E outros músicos que convida, porque é por convite.
0: Sim, senhor.
1: E quem quiser ir, o melhor é ir ao Facebook ou à internet.
0: Às redes sociais, vem lá tudo, não é?
1: Com Música na Serra Vendada, porque para saber exatamente os horários e os locais onde se realizam.
0: O meu amigo já esteve num festival destes?
1: Nunca tive, infelizmente, mas é com grande prazer. Aliás, nós temos hoje, nós normalmente trazemos à Capeia Arraiana a banda da Vendada.
0: Sim.
1: Mas como este fim de semana coincide com a Música na Serra, a banda da Vendada naturalmente está na serra, não é? Não vem
0: a que
1: boa.
0: Coisa mais engraçada, portanto, ou seja, isto então, o próximo fim de semana, temos então vários tipos de música que vão escutar em ambiente próprio e um ambiente muito peculiar, então.
1: Exatamente.
0: Muito bem. Sim, senhor.
1: A Vendada é uma aldeia, nós chamamos de aldeia cultural.
0: Sim.
1: Com uma ligação às questões musicais tremendas.
0: Sim.
1: Realizando-se todos os anos, no mês de julho, o Festival Internacional de Música da Vendada, que é um festival internacional de música clássica.
0: Sim.
1: Que já vai no seu 11ª edição e que reúne na Vendada dezenas, para não dizer centenas, de músicos, que uns participando em workshops de formação musical.
0: Sim.
1: Outros mesmo só para tocarem e que fazem espetáculos de música clássica um pouco por todo o concelho do Sabugal.
0: Muito bem, ouvintes, eu só queria que aqui o Ramiro pudesse ser ele a dar voz a tudo isto. Este festival é um festival já muito conhecido e é um festival fantástico, porque a juventude está muito presente num festival como este. E depois é o conceito de, no interior do país, podermos ver a música mais erudita ou não, mas clássica, mas sempre ali numa afinação total, porque estamos a falar até de um festival, mas depois é o que se pode dizer, música, pedagogos, artistas, e que exatamente colaboram com pessoas de todas as paragens, integradas na serra, num ambiente rural, bucólico, aldeia e população.
1: Exatamente.
0: Ramiro, vocês deviam era ter feito a campanha noutra altura, que era para irem aos dois, não acha, Ramiro?
1: É que este ano os feriados andam a dar cabo de nós.
0: Pois, olha, eu que o diga. Ó, meu caro Ramiro, olha, parabéns à vossa Obrigado. Dinâmica, parabéns ao Conselho, a Sabugal, lá e cá. Ouvintes, Próximo fim de semana, Paio Pires, Seixal. Temos então esta festa anual da Casa do Conselho de Sabugal, que integra, inclui a Capeia Raiana, lá, portanto, na arena lá do Multiusos, para aí fora.

0: E temos depois lá no próprio Sabugal este grande festival, o Music Festival Bandada.
1: Não, este ano é, agora neste fim de semana é o Festival Música na Serra.
0: Na Serra, exatamente. Portanto, o que dá aqui dois grandes atrativos. Foi um gosto, meu amigo. Uma ótima semana para si e um grande fim de semana.
1: Uma ótima semana também para si.
0: Tudo bom, adeus, bom dia, muito obrigado.
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0: É o que vem através do 213820033, 213820034, só dois minutinhos para irmos à estrada. Porquê? Porque você precisa de saber como é que vai estar o tempo e hoje o Instituto Português do Mar e da Atmosfera no continente é muito nublado, pouco nublado na região sul, podem surgir aguaceiros dispersos, acompanhados de trovoada no interior norte e centro, em especial nas serras do norte, lá para a tarde. O vento também sopra durante a tarde, forte nas terras altas. Há nevoeiro em algumas zonas do litoral. Pode até persistir. E há uma pequena subida da temperatura. A previsão da Madeira é para um céu pouco nublado, embora com vento nos extremos da ilha, isto durante a manhã. Para os Açores, que hoje é o seu dia, temos céu muito nublado, chuva pode ser forte a partir da noite. Esperemos que o dia seja bom, porque isto hoje é muito forte. Portanto, no grupo central, chuvisco até ao início da manhã, e no grupo oriental, aguaceiros fracos e pouco frequentes. Previsão que ainda está sujeita a alterações. Quanto a máximas, Évora 35 graus, Beja 34, 33 Castelo Branco e Santarém, Porto Alegre 32, Bragança, Coimbra, Lisboa e Setúbal 31, Vila Real e Leiria 30, Braga e Viseu 29, Sines 28, Faro 27, Guarda 26, Porto, Aveiro, Sagres e Funchal 25, Viana do Castelo e Penhas Douradas 23, Porto Santo 22, 21 graus, Santa Cruz das Flores, Horta e Angra do Heroísmo e 20 para Ponta Delgada.
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0: E vamos ao telefone até à estrada. Bom dia, Manuel Leal.
3: Bom dia.
0: O que é que o meu amigo anda a fazer na zona de Vila Real? Conte lá aqui.
3: Venho de viagem de regresso da Alemanha, de Stuttgart.
0: É a primeira vez que eu apanho a esta hora, numa segunda-feira, aí nessa zona?
3: Não.
0: Pois. Não. Eu estava aqui a fazer contas de cabeça e dizia, eu cá para mim este homem às segundas-feiras, quando chega atrás dos montes, isto é a saudade, é o impacto de entrar novamente em Portugal, liga para a RTP Antena 1. E pronto, e cá estamos outra vez, não é, meu amigo?
3: Cá estamos outra vez. Cá
0: é caso para dizer, você é leal.
3: Já vem de família, já vem de família.
0: Olha, ainda bem.
3: Basta que eu aqui há tempos lá um grupo de amigos de motas e depois fez-se para lá um passeio e um amigo meu escreveu-me a mim e ao meu filho. E ao meu filho pôs o nome dele, Ricardo Leal, tudo bem. E depois quando chegou a altura de pôr o meu nome, ele não sabia o meu nome, mandou pôr Leal Velho. Pronto, ficou Leal Velho.
0: A seguir,
3: mandaram-se fazer umas t-shirts para o pessoal do grupo e eu fiz questão de pôr lá Leal Velho, pois a minha diz Leal Velho.
0: Ouça como, alterando as palavras, o significado pode logo ser diferente, já viu?
3: Exatamente.
0: Se lhe pusessem Velho Leal, era de uma vida inteira, não era, meu amigo?
3: Exatamente, era uma vida inteira, assim não.
0: Mas pronto, você é leal e os filhinhos, os lealzinhos.
3: Só tenho um, mas já tenho uma netinha que vai fazer agora um ano em setembro. E também vai ter nome, já tem nome leal também, pois claro.
0: Pois, e também vai ver o avô quando chegar a casa. Gosto muito de te ver, lealzinha, pois. Caminhando para o vovô.
3: Eles ontem mandaram-me uma fotografia, a minha nora mandou-me uma fotografia de um triciclo que lhes compraram. Pronto, claro que ela senta-se, mas não sabe pedalar nem nada.
0: Mas que idade é que ela tem?
3: A gente é que tem que empurrar aquilo. Eu já o disse a ela que só eu e o pai da minha nora é que temos categoria profissional para empurrar aquilo.
0: Toma lá que é para aprender. Então porquê?
3: Não, porque assim, Eu tenho carta de articulados. O pai da minha nora tem carta de articulados. Mas o meu filho e a minha nora nem carta para reboques ligeiros têm. Portanto, os únicos que somos capacitados somos nós. Temos carta de articulados para conduzir o veículo daqueles.
0: Olha, vejam só. Vocês são mas é muito espertos. Você e o seu compadre. Isto é assim. Tchê. Despachem que os avós aqui é que têm primazia. Vocês, sei lá, quando estão os dois ao mesmo tempo, concorrem um com o outro, quem é que agarra na bijuzinha, na lealzinha?
3: Não é preciso.
0: Pois claro que não.
3: Deixa de dentro.
0: É que bonito. Então, mas que idade tem ela, Manuel?
3: Vai fazer um ano em setembro.
0: Opa!
3: Faz o ano em setembro e faz-se o batizado.
0: Onde é que você é de onde? Onde é que você mora, Manuel?
3: Na Fiel.
0: Onde?
3: Penafiel.
0: Ah, Penafiel. Está bem. A tua batizada é quando?
3: É dia 26 de setembro.
0: Ah, ok. Sim, senhor. Ô Zé, casamentos e batizados são bons convidados. Está bem, Zé? Não tens jeito, aqui é homem, hein? Muito bom. Amigo, então vimos de Estugarda, vimos carregados. Onde é que isso vai ser deixado, essa carga? Conta lá tudo aqui, ó, amigo.
3: Olha, carreguei, saí de noite, faz hoje 8 dias que saí para Estugarda.
0: Sim.
3: E é com 1000 e poucos quilos em cima. Ela agora para baixo, ela para cima ia bem, agora para baixo vem mais pesada, não quer ir embora.
0: Então, mas para baixo mas, todos os santos ajudam.
3: Pois, só que ele para cima levava 1000 e poucos quilos e para baixo traz quase 20.
0: Ei, então para cima o que é que levou?
3: Ah, não sei se posso dizer isso.
0: Ah, então não diga.
3: Questões de segurança não se pode dizer.
0: Ah, ainda bem que levou dinheiro. Até aí para baixo, e para baixo traz também uma boa carga, não?
3: É tambores de óleo. Ah. Ou melhor, eu não sei se isto é óleo, isto é para uma fábrica de químicos, isto não é material químico.
0: Sim.
3: É para uma fábrica de químicos ali para Famalicão.
0: Ah, está bem, muito bem, meu amigo. Portanto, estando na zona, deixando a carga, hoje chegamos a casa, não é, meu caro Manuel?
3: Sim, quero ver se já venho almoçar a casa.
0: Muito bem. Lembre-me, o seu comprimento, isto é a grande parte da Alemanha, Manuel?
3: É sempre, nós aqui, no nosso serviço é uma viagem à França, o outro à Alemanha. Quando chegámos à Alemanha ficámos cá uma semana, com questões de horários, para compor horários e não sei o quê.
0: Pois.
3: E agora, por exemplo, agora torna-se sair domingo.
0: Uhum.
3: Sai domingo, sexto, próximo domingo. Chego na sexta-feira à noite, ou sábado de manhã. Faço o meu descanso das 45 horas, saio na segunda-feira. Foi o caso. Eu saí faz os 8 dias.
0: Okay.
3: A viagem correu bem para cima, correu bem a carregar para baixo.
0: Pronto, olha, ainda bem, Manuel.
3: E agora estou a chegar aqui à ABP de Vila Real.
0: Porque vai para a Vábia Café?
3: A voltar o meu Frühstück, como dizem os alemães.
0: Oh, que bem, sim senhor. Não se esqueça que está em Portugal. Portanto, aqui toma-se pequeno almoço, meu amigo.
3: É, pois, aqui é pequeno almoço.
0: Pois, está certo, está certo.
3: Estava-lhe o Frühstück.
0: É, Frühstück, está bem. Oh, Manuel, como é que está o tempo em Trás-os-Montes, aí na região?
3: Aqui está bom. É. Eu arranquei esta noite, era 1 da manhã de Burgos.
0: Ih, já veio de Burgos.
3: Lá, quando arranquei, à 1 da manhã, estavam 22 graus.
0: Em Burgos, que é no norte. Ia.
3: Em Burgos.
0: Tem vindo a descer, provavelmente.
3: Aqui, e agora, não, agora aqui estão 16.
0: Pronto, ok. Sim, senhor. É. Manuel, e aquele abraço que eu lhe vou mandar para si, para a família, desejando-lhe uma boa semana, um bom regresso e tudo bom, meu caro amigo.
3: Tá, muito obrigado. Muito obrigado. E eu quando ando ali na zona de Orleans,
0: com
3: Tours, também costumo ouvir. Em Tours às vezes ouve-se só um bocadinho, porque eles não sabem trabalhar com o rádio lá, mas pronto. Mas quando é na zona de Orleans, normalmente ouço sempre o vosso programa.
0: Muito bem, meu amigo. Ouça, e cada vez está mais fácil. Isto, as tecnologias, através da Rádio Player, por exemplo, ou até mesmo da nossa plataforma, hoje asseguram a emissão com uma qualidade extrema em qualquer parte do mundo. Portanto, é só ligarem aí ao cockpit e vamos em frente. Ó, meu caro Manuel, boa viagem, bom regresso, um grande dia, excelente semana. Está bem, meu amigo?
3: Muito obrigado, Sr. Camdez.
0: Adeus, bom dia, muito obrigado, bom dia, boa viagem.
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0: Hoje um cumprimento muito especial para os Açores. Hoje é o dia dos Açores. Uma boa manhã e dos Açores iremos falar de uma forma muito especial, preparando uma emissão conjunta com a RTP Antena 1 Açores. mas para já criando o ambiente e esta forma linda de cantar no arquipélago.

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1: Quando se fala da fofa canção, precisamente desta melodia tradicional que acompanhava a dança, já agora vamos aos pormenores, entrando no arquipélago. Há curiosidades relacionadas com isto, com a fofa. É a dança, é a música. Foi considerada em tempos uma dança muito intensa e até provocadora, que lhe deu fama nas festas populares. E há registros de que já no século XVIII era conhecida como uma dança bem popular até fora dos Açores. Hoje a fofa já não se dança como antigamente, mas a sua música ficou como memória de um tempo em que as canções nasciam do povo, sem palco, sem microfone, mas com muita vida. E esta vida, esta açorianidade, esta identidade açoriana que estamos aqui já a anunciar para este Dia dos Açores e na emissão especial que se cumpre depois das 6.
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1: Ora, e falando de mensagens, que não tinha aqui, dando ou feito o anúncio no Facebook, em José Candeias, ou no WhatsApp da RTP Antena 1, 912-120-501, melhor dizendo, para quem está fora de Portugal, mais 351, mensagem, 912-120-501. Então começo por dar os bons dias à Ana Rita Cristóvão. Olá, tudo bom? Na distribuição do pão, na zona onde? Portanto, exatamente, costuma fazer distribuição de pão, exatamente. No concelho de Mação. E diz-me Zé Candeias, Açores, dos sítios mais bonitos que visitei. Cheguei ontem de São Miguel, Ilha Linda, que deixa vontade de voltar. Oi. Isto é muito engraçado, não é? Então estamos aqui, vai logo internet. Ana Rita, gostou? Pois só pode. Foram bons dias. Se lhe dissesse assim, o que é que mais gostou? Pois é, tem dificuldade em dizer, não é? Pois é, como eu. Ana Rita, vá, tão bom regresso ao trabalho. Um beijo, muito obrigado. E vamos em frente. António Fontes, também num cumprimento. Desde o Porto, bom dia. Mais um padeiro a dar aqui os bons dias. Tudo bem, Luís Leonardo? Depois de mais uns tempos em casa, devido aqui, pronto, aquelas situações que às vezes não estamos à espera. Regresso ao trabalho. Oh, meu caro, então vamos lá. É sempre bom, portanto, contar que estamos novamente para a vida. Mais mensagens no WhatsApp, com som, com voz. Então, escutemos.
5: Bom dia, sou José Candeias. É a primeira vez que estou a comunicar através do WhatsApp para o seu programa. E só para dizer que sou taxista de Loures e vou buscar uma senhora à terra. E estou a entrar agora na A1 e depois vou para a A23 e a senhora ali da Lagariça, concelho de Rodão, se não me engano, e estou a caminho.
1: Muito
5: duas
1: bem.
5: Horas e pouco pela frente, tenho um carro elétrico, vou devagar aqui na minha calma.
1: Boa, Nuno.
5: E espero lá estar daqui a 2 horas e meia e voltar para estar cá depois, antes das 10 horas. Obrigado, Deus, bom dia.
1: Meu caro Nuno Patão, muito obrigado, boa viagem. Portanto, lá está, hoje o pedido leva uma viagem mais longa, logo escutando a RTP Antena 1 e fazendo favor de mandar uma mensagem. Vá, meu amigo, força e boa viagem de regresso. Próxima.
6: Ora, bom dia, Zé Candeias, bom dia, Antena 1. Bom dia a todos quantos estão na escuta e em especial e aos transportes Alves Barroco. é mais uma viagem até ao Algarve, a fim de fazer as descarregaduras, contornar a rotunda e vir para cima. Bom dia, sejam felizes.
1: Obrigado, Rafael.
6: Parabéns ao Torriense.
1: Ah, exato. Estava aqui escrito, não me ia esquecer. Também Elias Silva, bom dia. Também aqui a cumprimentar os torrienses. E na verdade, aí eu por acaso vi assim umas partes do jogo e aí podia ser três. Vamos à próxima mensagem. Vamos lá escutar esta.
7: Bom dia, amigo Zé. E toda a equipa da Antena 1 e este vasto auditório, daqui falando um ligeiro só para desejar uma boa semana de trabalho aí a toda a rapaziada. Nós vamos ali outra vez até à França efetuar mais uma descarregadora.
1: Ainda bem que vais ligeiro.
7: E a ver se voltamos para cá depressa.
1: Vocês e as descarregadoras sabiam que é que é de serradura, não?
7: Vem com uma azia.
1: Então.
7: Jesus.
1: Pois, percebi-te.
7: Parabéns ao Torriense.
1: Vês?
7: Mas essa azia não me atiram. A ver se isso vai passando com o tempo. E pronto. Grande abraço e bom dia a toda a gente.
1: Ai, que não estás tão triste. Do Carnavela. Próxima mensagem, vamos lá escutar.
8: Ora, bom dia, Zé Candeias.
1: Viva.
8: Bom dia, Antena 1. Bom dia a todos os ouvintes que estão por aí, dentro e fora de Portugal. Bom dia para todos. Ora, daqui o Adelino Lopes, Ramazotti, que ia terminar com esta jornada. Queria mandar um abraço para todos. Todos penalenses. Para todos os motoristas.
1: Tá bem.
8: Que andam aí dia e noite. Levam aí tudo e a todos. Bom dia para todos. Também queria mandar aqui um abraço.
1: Ainda bem que lembraste.
8: A um amigo Fernando.
1: Está bem. A Fernando, olha um abraço.
8: Fernando Tripeiro, de Mangualde, que ele diz que ouve todos os dias o Zé Candeias e não quer que fale no nome dele.
1: Então para a próxima não falas, que é para ele ligar. Ok.
8: Tripeiro. Um abraço para ele.
1: Ouviste
8: também.
1: Fernando Tripeiro, manda a mensagem agora tu.
8: E bom dia, Antena 1, bom dia, Zé Candeias. Tudo bom dia.
1: Adeus, amigo Vá, bom dia, boa viagem. Nova do Castelo. Entretanto, boa emissão, uma boa semana, diz o Carlos Sousa. Muito obrigado, meu amigo, portanto, tudo bom. Zé Candeias, hoje, diz aqui o Miguel Dias, um abraço para os torrienses que festejam, pois é merecido. Saudações beiramarenses. Eia, mais, há mais mensagens que estejam a chegar. Ah, sim, senhora. Temos aqui mais uma. Escutemos.
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1: Deu-lhe para isto hoje.
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1: Tem a ver com os Açores, hein?
9: Às quais envio um abraço. Beijinhos a cada uma. Bom dia, amigo José Candeias.
1: Dedicamente estavas aí feito, sim, senhor.
9: Aqui da parte do Mário Simões.
1: Também fantástico.
9: Por proximidades de Cantanhede.
1: Muito bom, muito bom. Quase nas 6 da manhã, faltam 9 minutos.

0: Bom dia, Sr. José Caldeias, aqui Carlos Silva, mais uma virada a Aveiro. Deixarei um abraço ao José Caldeias e a todo o auditório e à sua equipa. E um abraço especial aí para o Zé Manel, que faz serviço aqui no mesmo sentido que o da XPO, que está virada a Braga, ou deve estar virada a Braga. Vamos lá fazer mais umas descarregadoras e volta para o Porto. Um abraço.
1: Ok, Carlos. Ah, e aqui o Nuno corrigiu. Afinal é Laveira e Vendos, Mação. Essa zona de antes dava água. Portanto, dessa região. Ora, portanto, hoje temos o Mercado das Caldas. Por lá tudo se vende. Portanto, a feira tradicional. Catarinas e Companhia, já anda para lá tudo. Então vá, bom trabalho. Bom dia também. Nesta mensagem, olá Djalmo, uma excelente semana, também bom trabalho, não sei quem é, diz boa semana, bom trabalho, vocês não põem o nome, como é que a gente adivinha? Quase nas 6 da manhã, faltam 4 minutos e meio. Uma mensagem de voz, escrita, de voz até um minuto e meio, 912-120-501, WhatsApp ou em José Candeias no Facebook.

0: A banda de Coimbra, os 4:30. Ai, Coimbra-se. As festas dos estudantes que dão um rebuliço por lá. Berlim, a 1 minuto das 6 da manhã. O tempo hoje no continente é quente, com possíveis aguaceiros e trovoadas no norte e centro durante a tarde. O vento por vezes forte nas terras altas, nevoeiro no litoral norte e centro e pode ser persistente. Madeira, céu pouco nublado, com vento nos extremos da ilha durante a manhã. Nos Açores, temos um dia bastante nublado, algum chuvisco no início da manhã, no grupo central, e fracos e pouco frequentes os aguaceiros no grupo oriental. Máximas: Évora 35 graus, Beja 34, Castelo Branco e Santarém 33, Porto Alegre 32, Bragança, Coimbra, Lisboa e Setúbal 31, Vila Real e Leiria 30, Braga e Viseu 29, Sines 28, Faro 27, Guarda 26, Porto Aveiro e Funchal 25, Viana do Castelo 23, Porto Santo 22, Santa Cruz das Flores, Horta e Angra 2, Porto Aveiro e Funchal 25, Viana do Castelo 23, Porto Santo 22, Santa Cruz das Flores, Horta e Angra do Heroísmo 21, Ponta Delgada 20. São 6 horas, 5 nos Açores. E quanto aos títulos de informação? Sim.
1: Pela primeira vez, uma equipa da 2ª Liga vence a Taça de Portugal. O Torriense fez a festa depois de vencer o Sporting por 2-1. Garante assim uma vaga na Liga Europa. Começa hoje o Festival Internacional de Cinema de Santarém.
0: Esta hora, com 16 graus em Braga, Coimbra e Lisboa. O Porto e Ponta Delgada com 17 graus. Estão 18 no Funchal e 21 em Faro. 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
1: É um marco na história do futebol português. O Torriense conquistou a Taça de Portugal ao vencer o Sporting por 2-1. Torna-se assim a primeira equipa da 2ª Liga a vencer a prova. O encontro ficou decidido no prolongamento através de grande penalidade. O técnico Luís Tralhão não escondeu a emoção depois do apito final.
2: Em primeiro lugar, aos adeptos do Torriense. Eles merecem mesmo. Isto não é por ser simpático ou por ser ficar bem na fotografia, mas eles merecem muito. Acreditaram muito, mobilizaram-se muito. E eu senti essa energia sempre a crescer. E depois não posso esquecer da minha família, não é? A minha mulher me apoia incondicionalmente. Então, a gente imagina o que é a vida de um treinador, não é? Portanto, nem tudo é rosas e são muitos momentos passados fora de casa. Ela tem sido uma mulher fantástica que faz de mãe, às vezes também de pai. E é uma pessoa muito, muito especial para mim. E os meus pais. Desculpa emocionar-me, mas os meus pais são sempre as pessoas que acreditam mais em mim. Desde miúdo, mesmo quando as coisas não correm tão bem, são eles que estão lá sempre. Isto, para o meu pai, para a minha mãe, para o meu irmão. Muito obrigado.
1: Do Jamor para Torres Vedras, milhares de adeptos fizeram a festa ao longo da noite, junto da equipa, em frente à autarquia, onde esteve o repórter Walter Madureira.
3: Quem assistiu à final da taça no Jamor teve tempo para regressar e juntar-se a quem não conseguiu bilhete para assistir ao momento histórico de levantar a taça.
4: Os nossos campeões já estão ao pé do estádio!
3: As ruas, desde o estádio até à Câmara Municipal, tornaram-se uma única pista de dança, ou algo só comparável ao Carnaval. Com todos a celebrarem este feito único, e à espera, para lá da meia-noite, para ver da varanda da autarquia a tão desejada taça e felicitarem os novos heróis.
5: Eles são incríveis, são imparáveis! Isso significa muito para a nossa cidade, que tem tentado evoluir e que tem tentado mostrar a garra que tem. E hoje é a prova disso, nunca desistir e acreditar sempre até ao fim.
6: Olha, é histórico, é um momento histórico, é maravilhoso. Tem um grande significado em termos desportivos também. Isto significa que equipas também mais ditas pequenas conseguem alcançar grandes títulos. O Torriense esteve brilhantemente em jogo, tendo em conta também que não teve descanso, como o Sporting teve, e portanto teve um desempenho brutal. Estão todos parabéns.
3: Por entre gritos e cantigas que os jogadores pediam coro aos adeptos, o treinador Luís Tralhão agradeceu o apoio dos últimos dias.
7: Vou aproveitar para agradecer a todos vocês, o orgulho ao leste, nós somos novos, são vocês!
3: A festa só não foi até de madrugada, como muitos queriam, porque é preciso descansar, porque quinta-feira há aí novo jogo decisivo e o povo quer sair de novo à rua para festejar o regresso à Primeira Liga.
1: Festejos contidos para preparar o jogo importante que aí vem. O Torriense pode voltar a sorrir esta semana. Se vencer o Casa Pia, na segunda mão do play-off, garante a passagem à Primeira Liga. O jogo está marcado para quinta-feira. Mas, independentemente do resultado de quinta-feira, o presidente da Câmara de Torres Vedras, Sérgio Galvão, garante que a vitória não vai ser esquecida.
8: Eles já foram condecorados quando subiram de divisão, ganhando a Taça de Portugal, chegando o nosso feriado municipal, obviamente que serão homenageados por aquilo que conseguiram. Isto é um feito histórico. O Torriense fez 109 anos no dia 1 de maio, portanto é um prémio pelo trabalho desenvolvido precisamente no mês em que fazem 109 anos e tem sido um trabalho excelente desta direção de há uns anos, esta parte que tem investido bastante no clube e de facto conseguimos esta Taça de Portugal.

0: qual, como digo, é um momento histórico para a cidade, para o concelho, para Torrense e para o Oeste.
1: Do outro lado, é tempo de perceber o que falhou, diz o treinador do Sporting. Rui Borges reconhece que a equipa esteve longe do seu melhor.
2: Nunca conseguimos ser um Sporting à nossa verdadeira imagem. Muito por aí, por sermos reativos. A malta que entrou, o registro do jogo não mudou muito. É levantar a cabeça, perceber o futuro também, perceber o que é que temos que fazer melhor, não só em relação a este jogo, mas em relação a tudo que foi a época, porque é ingrato para eles, para os jogadores principalmente, porque vou defendê-los sempre, vou dar a cara sempre por eles, por tudo que demonstraram ao longo da época, mereciam, mas lá está, o merecer não chega, tínhamos de ter feito mais, não fomos capazes.
1: Apesar da derrota e graças à vitória do Aston Villa frente ao Manchester City, o Sporting vai ter entrada direta na fase de Liga, da Liga dos Campeões da próxima época. Junta-se assim ao Futebol Clube do Porto, que com o título de campeão nacional conquistado esta temporada, já garantiu o acesso direto à fase de Liga da Liga dos Campeões. Também o Torriense ganhou por isso, depois desta vitória, uma vaga na fase de Liga da Liga Europa. Começa hoje o Festival Internacional de Cinema de Santarém, é a edição 19 e conta com 44 filmes de 20 países. O mundo rural, a agricultura, a ecologia estão na raiz da mostra de cinema. Este ano, a atualidade impõe a Palestina como tema em destaque. Margarida Vaz.
3: A Palestina é o tema em foco na edição deste ano do Festival Internacional de Cinema de Santarém. Rita Correia, uma das diretoras, justifica a decisão.
4: Nós assumimos que queríamos trabalhar a cinematografia palestiniana. Interessa-nos humanizar aquele povo e aquele território.
3: Entre os filmes sobre a Palestina, Rita Correia refere uma estreia com realização portuguesa.
4: O filme Free Fish, que é uma colaboração entre a realizadora portuguesa Carolina Pereira e a jornalista e realizadora Bissan Oda, palestiniana, tem tido um papel muito ativo em documentar o genocídio. Tem um filme sobre os pescadores de Gaza.
3: Na secção Panorama, um filme sobre as ovelhas e a lã, é o destaque de Rita Correia.
4: Chamado Woolmanship, do realizador austríaco Walter Eigner, que retrata a transumância ao longo da Europa e as dificuldades que os pastores encontram.
3: O cinema à mesa é um dos sucessos. A diretora do festival, Rita Correia, apresenta as novidades.
4: Nós, em vez de termos um restaurante com uma capacidade mais limitada, temos uma parceria com o mercado municipal e vamos fazer um almoço comunitário. Com produtos locais, nós vamos comer aquilo que de melhor a região nos traz.
3: 44 filmes de 20 países vão passar pela edição 19 do Festival Internacional de Cinema de Santarém.
4: Convido todos os ouvintes da Antena 1 para virem ao Festival Internacional de Cinema de Santarém. Certamente que vão encontrar muitos filmes que vos interessem e é uma oportunidade para conhecer esta cidade tão bonita.
1: O convite está feito. Até domingo, o Mercado Municipal com cinema à mesa e o Teatro Sá da Bandeira são os locais por onde vai passar a programação do Festival Internacional de Cinema de Santarém.
5: 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Bom dia, 6 e 8, uma excelente semana para si. Sou José Candeias, com Guilherme Marques, Carlos Mateus, Lena Goulart e José Augusto Leandro.
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5: Um bom dia para os Açores.
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5: Mas antes de avançarmos, dar conta de disco Antena 1.
9: Olá, eu sou a Terzinha Landeiro e estou aqui para vos falar de um tema que se chama Antes de te dares ao mar, deste meu novo disco Será que descobres a poesia. É uma marcha popular e foi composta pela Luísa Sobral, tanto a letra quanto a música. Eu adoro cantar marchas populares. Desde que comecei a cantar fado, que canto marchas populares. A Luísa, pelos vistos, sabia deste meu atrevimento e entregou-me esta marcha. É uma marcha que fala sobre Lisboa, sobre o Rio Tejo, e qualquer fadista se enamora pelo rio e pela cidade. É impossível não ver esta paixão. E então senti que faria sentido gravá-la neste disco, porque... adoro e agradeço muito à Luísa esta,

0: Terezinha Landeiro, que está de regresso com Será que lhe descobres a poesia? E tudo isto até se inspira na obra do pintor Alfredo Luz. Terezinha Landeiro, disco RTP Antena 1, chegou no passado dia 22. Uma boa segunda-feira para si. Hoje, dia 25 de maio, é um dia muito especial. É o Dia dos Açores e são 6 horas 12 minutos no continente, menos uma hora nos Açores.
1: Bom dia, Zé. A esta hora devia incluir assim um jingle a dizer RTP Antena 1 Açores, 9 ilhas, uma rádio. Bem-vindo aos Açores.
0: Bom dia, Açores. Bom dia, Helena Goulart, a minha colega da RTP Antena 1 Açores, nesta emissão que hoje estamos a fazer em conjunto com o Arquipélago e com operações técnicas aí do José Augusto Leandro. Helena, dia especial para os açorianos aí e no mundo, não é?
1: Exatamente. É um dia em que celebramos a nossa identidade através da tradição, celebramos a açorianidade que se espalhou naturalmente pelo mundo, através também desta festa mágica que é a tradição do Divino Espírito Santo. Portanto, hoje, se chegarem aos Açores, vão poder ir à festa a todas as localidades. Portanto, é uma festa que já se realiza desde da Páscoa, portanto vai decorrer no arquipélago durante as próximas 7 semanas. É a festa da partilha, da comunhão e é um dia também para celebrarmos esta magia de ser açoriano.
0: E em relação à magia de ser açoriano e numa descrição total de um arquipélago, há uma riqueza que pode ser comum a todas as ilhas, mas há localizações que uma pequenina diferença, perdoe-se-me, faz toda a diferença.
1: Ah, pois faz.
0: Helena, qual é o primeiro convidado?
1: Bom, vou chamar à conversa o Dr. Maduro Dias. Ele é uma autoridade em património, foi diretor da Zona Classificada de Angra do Heroísmo durante 12 anos. Atualmente ele é professor na Academia Sénior da Santa Casa da Misericórdia de Angra do Heroísmo, onde ele partilha histórias e aprende todos os dias. Foi isso que me confessou quando pedi para se juntar à nossa conversa esta manhã. E é com o Dr. Maduro Dias que vamos fazer esta ligação. Portanto, vou questionar precisamente sobre a escolha do dia da segunda-feira do Espírito Santo, também conhecida por Dia do Bodo ou da Pombinha, esta escolha do dia da segunda-feira do Espírito Santo para o Dia dos Açores.
2: Eu diria que é uma espécie de dois em um ou três em um. E mesmo no Grupo Central, mas sobretudo nas ilhas do Grupo Central, é um bocadinho como o dia de Carnaval. Pode estar definido no calendário que é um dia de trabalho, que um indivíduo fica doente, se não fica doente mete férias, se não fica doente nem mete férias, arranja maneira de ter uma dor de dentes. Aquilo não é um dia que seja suposto para trabalhar. É um dia que seja suposto para festejar algo. E, portanto, eu diria que é dois em um, porque já meio mundo, usando uma linguagem mais popular, meio mundo já festejava o Espírito Santo nesse dia. Meio mundo, entenda-se, muita gente em São Jorge, muita gente no Pico, muita gente na Graciosa, muita gente na Terceira, muita gente. Segunda-feira do Espírito Santo era um dia de festa. Eu lembro-me, quando eu era pequeno, um dia estávamos nós no liceu, em aulas, porque não era um dia feriado, era a segunda-feira do Espírito Santo, estávamos tristíssimos, porque tínhamos estado numa coroação, tínhamos estado numa festa, mas estávamos numa aula, e um professor que não era de cá, dos Açores, era do continente, disse: mas, meus meninos, hoje é um dia de aulas, hoje é um dia de trabalho. Eis que do lado de fora da janela do liceu, uma filarmónica que estava por causa de um povo de leite, começa logo exatamente nesse momento. Portanto, a festa entrou pela janela da sala de aula dentro e o professor teve que se calar durante uns minutos enquanto a banda de música
0: se viaja.
2: Ora bem, nessas circunstâncias, era fácil aceitar que esse dia fosse escolhido como dia de festa e dia feriado. Por outro lado, em boa verdade, nós temos o Santo Cristo em São Miguel, temos o Bom Jesus no Pico, temos a Senhora das Angústias no Faial, Nós temos várias celebrações muito especiais. Aquela que efetivamente se pode dizer que de Santa Maria ao Corvo une, e nós estamos a falar de 1976-77, Deus do céu, nessa altura, os Açores estavam a sair de três distritos autónomos, havia uma certa consciência da sorianidade, mas ao bem ou mal, independentemente de tudo, havia uma muito menor consciência de grupo do que hoje em dia há, independentemente de todas as brigas e coisas. E eu diria o tal dois em um, quer dizer, que dia é que vamos encontrar que simbolize a nossa vontade de estar juntos? E que dia é que já é festejado como um dia em que ninguém pensa se o outro está a festejar, mas também é. Ou seja, um indivíduo qualquer estranho que apareça, que aparecesse de helicóptero sobre o arquipélago dos Açores, descobria que as ilhas todas estavam a fazer festas mesmo, uhum, sem pensar em que estavam a festejar a mesma coisa.
1: Com muitas semelhanças, mas com alguns pontos que são característicos de cada freguesia, de cada localidade.
2: Ou eu digo uma coisa que se passou um dia... Eu gosto muito destas coisas do Espírito Santo, enfim, à medida em que consigo investigar alguma coisa, vou perguntando, vou tentando saber e descubro todos os dias uma coisa diferente. Mas aconteceu-me uma há uns 20 anos em que eu fui aqui a uma freguesia aqui da Terceira e perguntei: a mãe, a festa está a correr bem? Ah, nós aqui temos umas certas dificuldades. E porquê? É porque o mordomo é da freguesia aqui ao lado. Não estou a falar da outra ponta da ilha, da freguesia aqui ao lado. Casou com uma rapariga de cá e esse é que é o mordomo da festa do domingo de Pentecostes, domingo do Espírito Santo. E a gente resolveu fazer a festa. Ele disse que queria a festa à moda da freguesia dele, que não é bem a nossa. É quase igual, mas há umas diferençazinhas. Disse: mas desculpa, mas a freguesia é mesmo aqui ao lado. É senhor, mas isto freguesia para freguesia tem os seus pormenores. E eu, pronto. Eu que já sabia que não sabia nada, fiquei com a absoluta certeza que sabia cada vez menos. Mas, no geral, há sim. Há três ou quatro coisas que eu penso que são importantes. Uma delas é o espírito de festa. Outra é o estarmos juntos e partilharmos. Outra é, ao menos uma vez por ano, uma refeição daquelas refeições. Isto vem de uma tradição medieval em que a penúria era muito mais vulgar. Portanto, essa ideia de, pelo menos uma vez no ano, podes comer carne, podes comer pão, podes saciar-te, é uma marca também, e evidentemente uma devoção que eu acho que é muito significativa. Porque se a gente pensar o que é uma população que, embora tivesse um grau de literacia, muitas vezes no século XIX, princípio do século XX, tínhamos um nível de alfabetização maior do que grandes zonas do continente português. Isso é uma coisa que é bom salientar. O que acontece é que falar de Deus e falar de uma divindade imaterial é algo estranho, é difícil. Nós temos a tendência a agarrar aquela imagenzinha, aquele Nossa Senhora, aquele crucifixo, aquela Nossa Senhora de Fátima, aquele Santo Cristo. É aquela imagem, não é outro ao lado. Pode ser um Santo Cristo, mas não é aquele aqui. E, em contrapartida, quando se fala do Espírito Santo, é natural que a comunidade aceite que 10 coroas de prata, ok, cada uma tem o Espírito Santo. Podes levar para a tua casa, levas, mas o facto de levar o Espírito Santo nessa coroa para a tua casa não quer dizer que outro que leva outra coroa também não leve o Espírito Santo. É sempre o mesmo. Para uma população que não tem uma educação tão elaborada e tão profunda sobre estas questões, ser capaz de aceitar a presença do Espírito Santo espalhado por todos os lugares, que é a essência do Espírito Santo, aliás, do ponto de vista do cristão, do católico, é essa a essência, o poder estar em todo, ter uma população que aceita que as coroas, todas elas, são, digamos, portas de entrada, é muito bonito. Portanto, festejar a nossa identidade em algo que pode estar, não é só teu, nem é só meu, nem é só dele, é nosso. E nós temos em todas as nossas casas, temos em todas as nossas ilhas e podemos festejar isso tudo no mesmo dia.
1: O que não pode faltar em todas as festas é o arroz doce. Esse é um dos pontos em comum.
2: Sim, embora, desculpe, eu já comi arroz doce pelo menos de umas 10 ou 12 receitas diferentes. Portanto, eu suspeito que a gente diz que é arroz doce tem uma base e depois a partir daí, a partir daí, há o arroz doce, há certos sítios que dizem que o arroz doce bom tem que ser cortado à faca.
1: À fatia, não é?
2: Tapinho, à fatia.
1: É isso mesmo.
2: Há outros que querem que o arroz doce seja mais fofinho, mais leve, mais cremoso.
3: É como eu gosto.
2: Eu gosto mais do mais cremoso, mas eu não tenho problemas. Arranjo-me um bocadinho de arroz doce com canela.
1: Ora bem. Eu comecei pelo arroz doce porque as sopas são diferentes de ilha para ilha, aliás, dentro da própria ilha.
2: Aí esqueça. Aí é... A única coisa que é mais ou menos evidente é que tem que ter pão,
1: tem que ter
2: vinho e tem que ter carne.
1: Exatamente.
2: E aí é, no fim de contas, uma outra forma de comunhão. Se reparar, temos pão, temos vinho. É uma outra forma de comunhão. Mas, de resto, até as sopas secas no pico, quer dizer, há tudo. Um indivíduo já... Eu cada vez que me dedico a estudar um bocadinho isto, ou tenho que conversar para saber alguma coisa, porque me pediram para a gente fazer uma tertúlia, eu aprendo mais não sei quantas formas diferentes. Isto, Deus do céu, era uma... Só toda a culinária ligada ao Espírito Santo, de Santa Maria ao Corvo, dava um enorme livro, porque tem imensas variedades, imensas formas, mas todas elas baseadas na mesma coisa. Dar alimento, alimentar, celebrar a parceria, celebrar a companhia dos outros, ao menos uma vez por ano que haja abundância, e essas variedades todas baseadas sempre no pão, no vinho e na carne.
1: Muito bem. Vai às sopas hoje?
2: Ah, sim, vou ter e, mas sendo eu da Terceira, vou ter a minha querida Alcatra, porque uma festa de Espírito Santo tem Alcatra na Terceira, não é uma festa completa.
1: Ora, aí está. O que importa é celebrar.
2: Muito obrigado.
1: Muito obrigada. Um beijinho.
0: Muito bem. Aqui com o professor Maduro Dias.
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0: Lena, e nesta descrição eu adorei.
1: Ficaste com fome.
0: Exatamente. Pulamos para uma outra forma de viver o Espírito Santo e tu encontraste, digamos, uma conjugação de um terço cantado. Foi isso?
1: Foi exatamente isso. Portanto, neste caso, nós vamos até à freguesia de São Mateus do Pico. Portanto, a preparação para as festas do Divino Espírito Santo começam com antecedência. Neste caso, nós vamos visitar uma casa que montou um altar. Portanto, há aquela cerimónia toda em que vão até à igreja, depois da Eucaristia levam a coroa do Espírito Santo, que é colocada no altar, e ao longo de toda a semana a comunidade é chamada a ir rezar o terço.
0: Exatamente.
1: Ora, neste caso é cantar o terço. Portanto, vamos ouvir um bocadinho.
0: Vamos lá.

0: em São Mateus da Ilha do Pico. São aquelas pequeninas diferenças que marcam a tradição e que nos levariam a estar aqui durante meses para podermos tocar em cada uma delas. Por falar em tradição, Zé, há outra que se mantém no arquipélago e ontem quem esteve na Ilha de São Miguel, quem passou por Rabo de Peixe, ouvi-os cantarem folia aos
1: pizza. Estás-me a falar dos foliões?
0: É isso mesmo.
1: Uau, avancemos então.
0: Vamos ouvir?
1: Vamos claro que sim.
0: Dos nossos foliões do Espírito Santo. É uma tradição que, infelizmente, tem vindo a desaparecer.

0: Quando ouvimos os primeiros acordes, assim, este som característico, já sabemos que eles aí vêm. São os foliões do Espírito Santo, neste caso, precisamente da vila de Rabo de Peixe. Aliás, folia das capelas, que passam também por Rabo de Peixe e por algumas freguesias do arquipélago, vão animando estes dias, estas noites do Espírito Santo. Infelizmente, como referis,
1: estão a desaparecer, não é, Helena?
0: Eu não quero usar a palavra em vias de extinção, porque tenho esperança que eles se mantenham, até porque este som é identitário de uma tradição açoriana.
1: E a forma até como eles se vestem, as próprias, a própria indumentária é muito representativa, não é, Helena?
0: E com muito rigor. Eles apresentam-se com uma opa, que é uma espécie de capa vermelha.
1: Sim.
0: Que tem, é debruada a cetim ou seda. Depois vêm com a mitra, portanto um chapéu, aquele chapéu que alto.
1: Parece um bispo.
0: Isso mesmo, exatamente, Zé. Em algumas ilhas do arquipélago, em vez do chapéu, é substituído pelo lenço na cabeça, portanto, nomeadamente em São Jorge, e creio que em algumas localidades também da Ilha Terceira, portanto, trazem a sua camisa branca por baixo da opa e uma fita ou faixa que cruza o peito e aperta assim à cintura, com os símbolos do Divino Espírito Santo. Portanto, apresentam-se ali vestidos a rigores, eles chegam e contagiam tudo à sua volta.
1: Então vamos lá ouvir mais um bocadinho.

0: Os foliões, diz, exatamente.
1: Quer dizer que eles cantam precisamente a tradição, portanto entram de casa em casa e dão a todos pão e massa. Isto acontece nas ilhas do arquipélago, precisamente pelo Espírito Santo. Algumas localidades fazem as famosas rosquilhas, que é um bolo de massa, tem assim mais ou menos a dimensão de um prato daqueles grandinhos, é oferecido a toda a população. Quem for à festa do Espírito Santo, quem passar pelaquela freguesia, recebe uma rosquilha, um bolo de massa, ou em algumas localidades também, neste caso mais São Jorge e algumas zonas da Ilha do Pico, um bolo de véspera. Portanto, a tradição mantém-se e é muito saborosa.
0: Muito bem. Eu estou a fazer a emissão conjunta com Lena Goulart, da RTP Antena 1, nos Açores. Portanto, emissão em simultâneo. Já lá iremos, porque ainda temos mais para contar. Agora são 6:30. Para falar do tempo e quanto à previsão do Instituto Português do Mar e da Atmosfera, nos Açores vamos ter céu muito nublado, chuva no grupo ocidental por vezes será forte. Quanto aos outros grupos, apenas algum chuvisco no grupo central no início da manhã. Vamos ter

0: também para aí algumas neblinas. A previsão da Madeira é de céu pouco nublado, com vento nos extremos da ilha e no continente. Vamos ter dia quente, com aguaceiros e trovoadas no norte e centro durante a tarde, o vento por vezes forte nas terras altas e também há nevoeiro que pode ser persistente no litoral norte e centro. 35 graus é a máxima para Évora, Beja 34, Castelo Branco e Santarém 33, Porto Alegre 32, Bragança, Coimbra, Lisboa e Setúbal 31, 30 graus Vila Real e Leiria, 29 Braga e Viseu, Sines 28, Faro 27, Guarda 26, Porto Aveiro, Sagres e Funchal com 25 graus, Viana do Castelo e Penhas Douradas 23, Porto Santo 22, Santa Cruz das Flores, Horta e Angra do Heroísmo com 21 e 20 de máxima para Ponta Delgada. Agora a informação em destaque, Diogo Miguel Pereira, bom dia.
1: Olá José, bom dia.
0: Diogo, na manhã de hoje, Torres Vedras a dar em cheio, não é?
1: Sim, é para lá que vamos nesta manhã, depois do Torriense levantar ontem a Taça de Portugal. A equipa de Torres Vedras venceu o Sporting no prolongamento e saiu do Jamor com a taça na mão. Vamos ouvir como foi a festa ontem, certamente foi grande, e vamos também ver como acorda a cidade esta manhã. Estaremos em Torres Vedras, teremos diretos no noticiário, nos noticiários e também no Ponto Central às 8h20 da manhã, dando conta então desta vitória que foi histórica para o clube de Torres Vedras.
0: Hoje assinalamos o Dia da África, não é, Diogo?
1: Sim, nós vamos assinalar também esse Dia de África. A rádio está nessa celebração. O dia vai ser assinalado pela RTP África, com várias reportagens, também um debate e ainda entrevistas. Nós vamos ter com eles, na manhã de hoje, a esta emissão que está a decorrer na rua, às 9 da manhã, ligamos com a Paula Borges. A emissão está a ser feita na linha de Sintra, é também o tema do fuso horário. De resto, na manhã de hoje, vamos também dar conta da passagem do campo de tiro da Força Aérea de Alcochete para Alter do Chão, em Porto Alegre, uma mudança por causa da construção do novo aeroporto de Lisboa, mas que não é do agrado dos habitantes de Alter do Chão. Já foi lançada, por isso, uma petição que chegou já ao Parlamento para que o campo de tiro não more ali, pelo impacto que vai ter na área protegida e também contra as expropriações. A Câmara de Alter do Chão diz estar à espera dos estudos de impacto ambiental antes de tomar uma posição. Vamos saber de tudo isto com reportagem de Nuno Amaral. Assinalamos também o Dia Internacional das Crianças Desaparecidas. São 250 mil que desaparecem na Europa todos os anos. Vamos falar do assunto às 9 da manhã. Estará connosco em direto Manuel Coutinho, ele que é presidente do Instituto de Apoio à Criança. Vamos perceber o ponto de situação em Portugal. Lá fora, vamos reunir o essencial sobre o Médio Oriente. O fim de semana parece ter trazido avanços no caminho rumo à paz.
0: Muito bem, portanto, os destaques, desenvolve-se tudo depois das 7, aqui com o Diogo Miguel Pereira.
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0: Querendo contactar-nos, josecandeias.programa@rtp.pt. E nesta hora e neste dia dos Açores, emissão em simultâneo com a RTP Açores em Ponta Delgada, a minha colega Helena Goulart.
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0: Lena, bom dia Açores, um grande dia aí para todos vós e neste dia em que também se eleva o Espírito Santo, vamos continuar a falar desta cultura tão rica. Falámos há pouco dos foliões que animam. Diz-se, Lena, que as bandas filarmónicas estão a tomar também algum avanço, é, Lena?
4: As bandas filarmónicas são a referência e a identidade açoriana, desde sempre que participam em todas as festividades da região, mas têm vindo a substituir também os foliões em alguns momentos. Portanto, como referi há pouco, aquela ideia da Igreja buscar a coroa do Espírito Santo para trazer até o altar, que o imperador ou o mordomo realiza, em alguns casos, nas suas casas, ou então também nos próprios impérios. Portanto, essa cerimónia acompanhada pelos foliões e na falta deles pelas nossas filarmónicas. Portanto, esta manhã vamos também trazer uma filarmónica muito especial até esta emissão que fala dos Açores, da identidade e da resiliência dos açorianos. Vamos até às flores, o que é que tu achas, José?
0: Muito bom, e então nos Açores, o que é que por lá se passa ligado, portanto, à música e esta filarmónica?
4: Esta filarmónica é a única filarmónica na Ilha das Flores, portanto, a ilha mais ao ocidente. Já teve 5 filarmónicas, entretanto, há aqui uma questão que é...
0: Não há gente?
4: Pois não há gente, depois chega ali a um momento que os jovens têm de sair da ilha para estudar e a filarmónica vai ficando assim muito reduzida. Portanto, neste momento existe uma filarmónica na Ilha das Flores que regressa, depois de ter estado 15 anos sem estar em atividade, regressa exatamente por força da população, da comunidade, que resolveu, não, nós vamos aqui arregaçar mangas e vamos trazer de volta
0: vamos lá ouvi-la.
4: A nossa filarmónica. Portanto, vamos ouvi-la. É a Filarmónica União Operária Nossa Senhora dos Remédios, da Fajanzinha.
0: Uau.

0: Portanto, este é um registro que a RTP Antena Açores fez precisamente na Fajanzinha, na Ilha das Flores. O tema tem o nome da localidade. É a única filarmónica, como me referi. Portanto, podes imaginar, Zé, como é que não é a vida destes músicos. Portanto, são de toda a ilha.
1: E imagina quando é o ensaio.
0: Ah, pois é, o ensaio obriga a fazerem assim uma distância de 20 km com umas condições atmosféricas.
1: Às vezes, exatamente, é preciso ter uma grande força de vontade. Ora, quero ouvir mais um bocadinho aí a Filarmónica, a União Operária, Nossa Senhora dos Remédios nas Flores. Vamos lá aí.

0: Muito bem, muito bem, muito bem. Lena, e entretanto, podemos, acho eu, que juntar um colega nosso, não é?
1: Quer saber como é que está a preparação das sopas do Espírito Santo, é isso?
0: Ah, então, isso também queres? É o que me traz aqui a mim e a todos, para além desta devoção que é um dado adquirido. Queremos é saber aí um pormenor do que se cozinha. Então vamos lá, Lena.
1: Vamos lá, vamos até à Escola de Formação Turística dos Açores, que este ano tem a missão de preparar as sopas de Espírito Santo que vão ser servidas logo à 1 da tarde no Pavilhão das Portas do Mar. Portanto,
0: uau, que longe que eu estou.
1: O nosso cozinheiro de serviço, o nosso repórter, é o Emanuel Costa. Bom dia.
0: Olá, Emanuel.
2: Estamos na Escola de Formação Turística dos Açores, responsável pela confecção de cerca de 2.300 refeições que vão ser servidas neste Dia da Região, também segunda-feira do Espírito Santo. Conosco o chefe executivo Paulo Freitas para nos explicar tudo ao pormenores. Queremos saber qual é a ementa do dia.
3: Bom, Emanuel, aqui nós não quisemos fugir muito à tradição daquilo que é as sopas de Espírito Santo. Nós vamos fazer umas sopas como algumas pessoas sabem, cada ilha tem uma característica condimento nas suas sopas de Espírito Santo, já confeccionadas algumas de maneiras diferentes. Nós vamos confeccionar da nossa maneira tradicional de Miquelense, vamos ter pão caseiro, pé de torresmo, vamos ter as tradicionais sopas de Espírito Santo, com carne cozida em muito tempo, cozeduras lentas, lá está com o protetor e com vaca regional. Depois a tradicional carne guisada com batatas e vamos finalizar depois com o tradicional arroz doce. Optamos por arroz doce, há outras tradições e há outros sítios da ilha e freguesias que podem também adicionar as papas de carolo, tão regionais. Aqui optamos por arroz doce, finalizando com a massa cevada para acompanhamento.
2: Tradição, também inovação em breve, porque depois da festa do Espírito Santo há aí qualquer coisa preparada. Será que se pode revelar alguma coisa?
3: Sim, certo. À semelhança nós fizemos do Assunção de Cristo, tivemos uma semana temática em que nós aqui, falando anteriormente da semana que se passou, do Assunção de Cristo, nós tivemos uma ementa que era reinterpretar todos os sabores que nós estamos acostumados desde criança nas festas, que é as bifanas, que é as charcutarias, os chouriços, as morcelas, o ananás, e nós nessa semana reinterpretamos isto de outra maneira, a anfiteatro e com a nossa visão mais contemporânea, mais clean e assim. Após dia 27 vamos ter também no mesmo modelo uma recriação das sopas de Espírito Santo, da carne guisada e do arroz doce, mas completamente diferente, completamente, vamos se calhar, imagino o arroz doce vai ser transformado em gelado, a massa cevada vai ser transformada em pudim, e nós vamos fazer uma reinterpretação, uma brincadeira, mas que no fim de contas a pessoa quando levar a colher à boca vai se lembrar e vai ter uma recordação e uma memória memorável.
2: Chefe Paulo Freitas, isto já sou a convite. Quarta-feira tenho que vir fazer fila aqui à porta. Entretanto,
0: pois já vi que
2: os
0: sim.
2: Alunos estão todos envolvidos nesta festa, porque também acontece festa na cozinha, durante os preparativos, e quero saber, junto do André Pacheco, que é ex-aluno, já terminou o curso e agora está no mercado de trabalho, está de regresso a casa. É tão bom voltar a esta casa, é tão bom voltar a trabalhar com os colegas e com os professores. Quero saber qual foi a reação quando disseram: olha, vocês vão todos trabalhar para o Espírito Santo, para o Dia dos Açores.
4: É sempre gratificante estar nesses tipos de serviços, principalmente por ser um dia importante, né? Acho que não me assustei. É só mais um dia de trabalho, só temos que fazer com mais quantidade.
0: Boa.
4: Mas a dedicação é sempre a mesma, o empenho é o mesmo e a felicidade da cozinhar é sempre a mesma.
2: E quero saber também das tuas tradições do Espírito Santo. Não é novidade para ti, também participas nas festas fora da escola.
4: Sim, exatamente. É algo que já estamos todos habituados. Acho que tudo o açoriano tem essa ligação com o Espírito Santo. Ou seja...
2: Estás preparado para ser mordomo também do Espírito Santo?
4: Pá, mordomo não sei, mas...
2: Chefe de cozinha de uma mordomia, certamente.
4: Assim talvez.
2: Que tal tem sido este trabalho com os colegas?
4: Tem sido fixe. A rever-me um bocadinho de quando era aluno deles,
2: Foi assim há muito tempo, não foi?
4: Não foi assim há muito tempo, mas às vezes parece que sim. Mas é engraçado, está do outro lado e está a ver o percurso deles e identificar-me um pouco com eles.
2: E de certa forma também incentivá-los a continuar, a não desistir desse sonho de estar a trabalhar na área do turismo. Vamos terminar esta intervenção com o convite para esta segunda-feira à tarde. Encontramos-nos no Pavilhão do Mar para provar as sopas do Espírito Santo, tradicionais da Ilha de São Miguel. Também vamos provar o maravilhoso arroz doce. Ouvi dizer que há aqui um sabor especial e um tempero especial que se chama amor. É isso, chefe Paulo?
3: Sim, que é basicamente...
2: Além da canela, do arroz, do leite, provavelmente, se calhar um toque de limão, não sei.
3: Sim, basicamente nós fazemos todos os dias e cozinhamos com mousse. E não seria de outra forma, porque isso exige muito tempo e a comida precisa de tempo para ficar bem confeccionada, o arroz também, o leite tem que ser de qualidade, os laticínios de qualidade. E esqueci-me de dizer aqui uma coisa, uma referência, que nós também prezamos bastante a sustentabilidade e esses produtos vão ser todos... ao mínimo, não só também nos alimentos, mas também em todo o processo que vamos trabalhar aí no...
2: Evitar desperdício.
3: Exatamente. É de tudo o nosso lema e nós queremos, e nós levamos isso muito a sério.
2: Entretanto, eu não sei se vocês têm alguma coisa para eu fazer, porque pelo cheiro que aqui está no ar, apetece-me continuar convosco. Tem alguma coisa para fazer o resto da manhã?
3: Olha, temos muita cebola para picar.
0: Ah, boa!
3: Temos muita batata para descascar. Não sei se é o teu domínio, mas... porque para cozinhar depois vamos deixar aqui para os profissionais, que fica mais seguro.
2: Eu acho que tenho outras coisas para fazer. Entretanto, devolvendo ao estúdio em Ponta Delgada, também em Lisboa, Lena e Zé, continuação de um ótimo dia e viva aos Açores, viva também ao Espírito Santo. É dia de festa, um pouco por toda a região.

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1: Hoje é o dia dos Açores, emissão especial entre Lisboa e Ponta Delgada, entre o continente, o arquipélago açoriano e todo o mundo. E para esta hora se completar, temos que ir a outra referência. O Espírito Santo está em todas as ilhas, mas há uma que é mais alta, tão alta que é o ponto mais alto de todo o território nacional. Já iremos até lá.
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0: Lena, vamos ao pico, não é, Lena?
1: Vamos ao pico. Deixa só dizer que este tema que nós estamos a ouvir, esta chamateia, que já conhece... Olha, é impossível quantificar as versões que foram surgindo, entretanto. Este tema foi gravado aqui na RDP Açores. Era assim que se chamava, em 1987. Vamos ao pico. Estás pronto para subir a montanha?
0: Opa! Há tanto 2000... tempo que me andam a convidar. Não sei. Bom, olha, em teoria vou...
1: Em teoria vamos.
0: Então pronto, vamos os dois. Força aí.
1: É só dar bom dia ao Renato Golar e já lá estamos. Bom dia, Renato.
0: Bom dia, Renato.
2: Antes de mais nada, obrigado pelo convite e desde já um grande abraço desde o ponto mais alto de Portugal para todos os açorianos um pouco espalhados pelos quatro cantos do mundo. Tornamos-nos especiais ainda mais quando temos um oceano como um ex-libris e um verde cativante e, sobretudo, acrescentar a isso, temos uma montanha que atinge mais de 2 mil metros e que temos uma sensação única de estarmos no meio do Atlântico e estarmos com a sensação de um pouco de adrenalina. Ter nascido no Pico, nasci nas Lajes, mas nós como nascemos nesta ilha e temos uma conexão muito forte. É indescritível e é impensável, digo eu. Não há dia nenhum que quem saia da porta de sua casa ou para a terra, ou trabalhar, ou para o mar, que não olhe para a montanha, porque a montanha é um chamamento. Além de ser um barómetro para a previsão do tempo, há sempre aquela sensação de quase que olhar para o santo que está ali a proteger-nos. E eu tenho uma conexão muito forte com esta montanha. Mudei a minha vida pela montanha, já exerço atividade de guia há mais de 35 anos. Eu tenho a montanha como uma segunda mãe. Tive o privilégio de ser o primeiro guia a me tornar profissional, a ganhar dinheiro somente de acordo com o que a montanha me dava. Não estou nada arrependido, pelo contrário, torno-me cada vez mais forte e isso é uma conexão que é para além do que eu posso descrever.
1: Falaste um aspecto que eu acho que é único, o facto de nós aprendermos a ler a montanha, portanto, e ela fala connosco. Viver no Pico, por exemplo, é aprender que podemos olhar para a montanha à noite e termos uma ideia se no dia seguinte haverá sol, chuva ou assim um dia mais ou menos.
2: A montanha do Pico, é que eu posso dizer, sobretudo para as pessoas que estão cá, o triângulo, o Pico foi ao São Jorge, não há pescador que vá para o mar que não olhe para o pôr do sol e olhar para a montanha para ver como é que a cor do pôr do sol reflete na montanha, as cores que a montanha tem ao pôr do sol e ao amanhecer diz muito do tempo que vais fazer. Também diz muito das nuvens que circulam a montanha e as topografias que a própria nuvem nos diz têm um significado e nós começamos a aprender sinais e aguardá-los e memorizá-los como uma aprendizagem. A montanha é um barómetro, porque ela diz-nos muito o que tem para fazer. Quando tem aquelas nuvens de lente, aquele famoso chapéu do Pico, são automaticamente um chamamento, é um aviso de que a montanha vai mudar, o tempo vai mudar, são ventos predominantes de sudoeste, com vento forte, precipitação forte, portanto... O chapéu do Pico, isso é uma máxima que não falha. Também aquela nuvem, tipo um risco por baixo, sobretudo ali junto à Casa da Montanha, quando a gente olhar para a montanha, sobretudo essa parte do Faial, para cá, vê uma nuvem, assim, tipo um traço linear. Isto é sinónimo que os próximos 3, 4 dias vai ser o bonança, vai ser bom tempo. E até às vezes a gente, quando... olha para o Faial, como estamos cá no Pico, também as outras ilhas ao perto, quando elas estão muito próximas, olhamos para elas, estão muito nítidas, muito próximas, sinónimo que a mudança de tempo vai acontecer em 12 horas, mas a montanha tem o seu ADN, tem o seu alfabeto, e precisa juntá-los e formá-los, e faz com que elas nos dizem uma informação com uma grande exatidão.
1: É um ADN que se mistura com o ADN dos açorianos e naturalmente com o teu. Entretanto, já conquistaste algumas marcas muito importantes para ti e para nós que vibramos com as tuas 2.351 subidas.
0: Fantástico.
1: Depois as 3.000 e entretanto já passaram mais 62.
2: Há subidas que tornam a montanha ainda mais especial. E a maior parte da minha vida de durante 6-7 meses é na montanha. E acaba por ser um escritório que me cuida da minha parte mental, da minha parte física, ajuda as outras pessoas a terem uma experiência, acrescentarem uma experiência mais da sua vinda aos Açores, que muita gente das pessoas vem especificamente para subir a montanha, mas obviamente que há subidas especiais. Uhum. Há subidas que tornam a montanha ainda mais especial. E eu tenho uma conexão com ela e sobretudo a subida de 2.351 metros, foi dia 31 de agosto de 2019, igualei o número de subidas à altitude que a própria montanha tem. A subida 3.000 é sempre um número marcante, porque é um número para muitos é um número impensável, como também impensável as 2.351 subidas, mas o que eu quero dizer é que para mim são números. Continuo a fazer ter a mesma postura, continuo a fazê-lo como possa eu a primeira vez. O que é importante, mais disso tudo, que quero transmitir é levar os Açores, a minha ilha, a Montanha do Pico, enquanto for possível nas redes sociais, enquanto for possível, como estamos a fazer hoje nos dias dos Açores, projetá-la aos quatro cantos do mundo, porque nós existimos. Isso é um turismo sustentável. É por isso que os Açores são procurados, porque temos uma natureza muito ainda para oferecer.
1: E que tem que ser respeitada, como
0: é óbvio. Vocês todos.
1: Renato, 3.062 vezes depois, para ti o nascer do sol continua a ser único? Aí nesse pontinho?
2: Não tenho a menor dúvida. É a subida que eu mais gosto de fazer, a subida noturna. Começamos por volta de 1h30, 2 da manhã. É uma subida da qual eu considero que a pessoa ainda vai mais focada a fazer o que nós pretendemos que ela o faça, não está preocupada com o que falta fazer pela frente, porque está escuro, a lanterna está a incidir sobretudo os 10, 15 metros que ela está a fazer, e quando a gente estamos a subir, a pessoa não tem noção, sobretudo para onde está a passar, e não está nervosa, não está preocupada, estamos a ter aquela tonalidade de amanhecer, é que eles têm noção da grandeza da proeza que fizeram. Mente que marca, porque olhamos para eles e vimos o sol a refletir na cara dessas pessoas, e a gratidão acontece no imediato. É um momento que marca. Mas quando marca o nascer do sol, as pessoas ainda não estão preparadas para o que vem a seguir. No lado oposto do nascer do sol forma uma sombra da montanha no mar ou nas nuvens, uma pirâmide gigantesca que as pessoas quase que olham para aquilo como fosse uma magia. A montanha é um processo, é uma magia. Portanto, o nascer do sol e passado 2-3 minutos olhar para outra vertente oposta e ver a sombra projetada no mar é fechar quase que um capítulo de uma superação que não há palavras para descrever.
1: Então não há mesmo, Zé. Portanto, fica o convite.
0: Meu Deus, 2000... meu Deus, meu Deus.
1: 2.351 metros. Vamos a isso?
0: Quem me dera. Muito bem, estamos mesmo a terminar. Helena Goulart, muito obrigado. Estivemos em simultâneo com a RTP Antena 1 Açores. Aqui a minha colega Helena Goulart, com tudo aquilo que trouxe à antena e com operações técnicas de José Augusto Leandro. Helena, que há a dizer por último? Olha, um ótimo dia dos Açores. Muito obrigado por tudo isto. E,
1: olha,
0: claro,
1: um abraço. Posso enviar assim um abraço apertadinho a todos os açorianos
0: deves,
1: que estão connosco.
0: Deves.
1: Estejam. Viva os Açores.
0: Foi um gosto. Tudo bom. Muito obrigado. Vivam os Açores. Portanto, aqui nesta emissão especial que fizemos conjuntamente com a RTP Antena 1 e a minha colega Helena Goulart em Ponta Delgada.

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1: O Alexandre Monteiro, ainda bem que gostou, ligado desde a ilha de São Jorge. Muito obrigado. E muitas outras ilhas também aqui conectadas com esta emissão. Zé Castro Trindade, rapidamente, só o que é que vamos ouvir?
2: Diz lá. É dia da África, bom dia. Também. Vamos, depois das 7h20, vamos a Luanda. Vamos também falar sobre o Festival Internacional de Cinema depois das 9h30 da manhã. São dois dos momentos. E claro, a derrota do Sporting com o Torriense, ou a vitória do Torriense na final da Taça de Portugal, também é assunto esta manhã, em diversos momentos da manhã.
1: Muito bem, para a minha parte, até amanhã às 5.
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1: Bom dia, falta menos de um minuto para as 7 da manhã. Tempo quente, mas com céu limpo só no sul. Há aviso amarelo por aguaceiros e trovoada à tarde no norte do país, em especial nas zonas de montanha. Sol na Madeira, nos Açores, chuva mais persistente no grupo ocidental, intensa até à noite. Máxima de 35 graus para Évora, Beja 34, 33 Castelo Branco e Santarém. Porto Alegre deve chegar aos 32 graus. A previsão fala de 31 para Bragança, Coimbra, Lisboa e Setúbal. Vila Real e Leiria com 30, 29 Braga e Viseu. Faro 27, Guarda 26, Porto e Aveiro 25 e Funchal, Ponta Delgada com 20 graus.
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1: Sete horas em Portugal continental e na Madeira, seis nos Açores. Bom dia, é segunda-feira, dia 25 de maio. Eduarda, bom dia.
2: Olá, bom dia, José Carlos.
1: Vamos para mais uma semana do programa da manhã. Olha, começamos com essa notícia que deu brado ontem à tarde. O Leão caiu às mãos do Torriense.
2: Agora vai ser levitar até quinta-feira. Os de Torres Vedras não pousam os pés no chão de alegria. Conquistada a Taça de Portugal, a festa correu à farta na cidade. Temos a reportagem neste jornal. Marco Rubio acredita que o acordo entre os Estados Unidos e o Irão pode sair ainda hoje. E ele não compromete o direito de Israel de se defender. A passagem do campo de tiro de Alcochete para Alter do Chão traz a população em cuidados. O repórter Nuno Amaral foi ao Alto Alentejo.
1: Vamos ter um dia quente, promete a previsão. 22 graus a esta hora em Faro, estão 18 no Funchal, 17 Porto e Ponta Delgada, 16 Coimbra, Lisboa, com a mesma temperatura. As notícias com Eduardo Amaro.
2: O gol decisivo chegou de penalti aos 113 minutos e o Torriense arrebatou a Taça de Portugal, derrotou o Sporting por 2-1. Nunca mais ninguém parou os de Torres Vedras, houve cânticos, buzinas, desfiles de carros pelas ruas da cidade, fogo de artifício e o vermelho tomou o centro da festa, que teve ponto alto na chegada da equipa à Câmara de Torres Vedras, já passava da meia-noite, momentos testemunhados pelo repórter Walter Madureira.
3: Quem assistiu à final da Taça no Jamor teve tempo para regressar e juntar-se a quem não conseguiu bilhete para assistir ao momento histórico de levantar a taça.
4: Os nossos campeões já estão ao pé do estádio!
3: As ruas, desde o estádio até à Câmara Municipal, tornaram-se uma única pista de dança, ou algo só comparável ao Carnaval. Com todos a celebrarem este feito único, e à espera, para lá da meia-noite, para ver da varanda da autarquia a tão desejada taça e felicitarem os novos heróis.
5: É, eles são incríveis, são imparáveis! Isso significa muito para a nossa cidade, que tem tentado evoluir e que tem tentado mostrar a garra que tem. E hoje é a prova disso, nunca desistir e acreditar sempre até ao fim.
6: Olha, é histórico, é um momento histórico, é maravilhoso. Tem um grande significado em termos desportivos também. Isto significa que equipas também mais ditas pequenas conseguem alcançar grandes títulos. O Torriense esteve brilhantemente em jogo, tendo em conta também que não teve descanso, como o Sporting teve, e portanto teve um desempenho brutal. Estão todos parabéns.
3: Por entre gritos e cantigas que os jogadores pediam coro aos adeptos, o treinador Luís Tralhão agradeceu o apoio dos últimos dias.
7: Vou aproveitar para agradecer a todos vocês, o orgulho ao Oeste, nós somos nós, são vocês!
3: A festa só não foi até de madrugada, como muitos queriam, porque é preciso descansar, porque quinta-feira há aí novo jogo decisivo e o povo quer sair de novo à rua para festejar o regresso à Primeira Liga.
2: Pois é, já daqui a três dias o Torriense joga subida à primeira divisão com o Casa Pia em Rio Maior. É o play-off que fixa as subidas à Primeira Liga. Na primeira mão houve um empate sem golos. O jogo agora está marcado para as 8 da noite. A conquista do Torriense, 70 anos depois de ter estado numa final da Taça de Portugal, que perdeu, transformou-se ontem à noite num encontro de gerações. António Bento, sócio número 25, que o repórter Walter Madureira achou no meio da multidão, atravessou todo este período da história do clube.
8: Há 70 anos, quando cá estive, foi uma tristeza, o jogo correu muito mal. Não é que tenha corrido mal, que tivéssemos jogado mal, mas porque grave, não foi erro, que foi deliberado, que grave, grave demais. Hoje não.
9: E hoje, como é que foi?
8: Eu hoje acho que foi um jogo absolutamente normal, não havia nada de grave, nem para um lado, nem para o outro. Foi uma felicidade, porque era aquilo que eu desejava, era que o Torriense ganhasse. E ganhou, felizmente. Só me emocionei mesmo um bocadinho quando o jogo acabou. Palavra de honra, quando o jogo acabou, aí vieram as lágrimas aos olhos de felicidade.
2: Não foi o único, aconteceu o mesmo ao treinador do Torriense, Luís Palhão. Ele deixou correr as emoções ao dedicar a vitória.
9: Em primeiro lugar, aos adeptos do Torriense, eles merecem mesmo. Isto não é por ser simpático ou por ser ficar bem na fotografia, mas eles merecem muito, acreditaram muito, mobilizaram-se muito e eu senti essa energia sempre a crescer. E depois não posso esquecer a minha família, não é? A minha mulher me apoia incondicionalmente. Toda a gente imagina o que é a vida de um treinador, não é? Portanto, nem tudo é rosas e são muitos momentos passados fora de casa. Ela tem sido uma mulher fantástica que faz de mãe, às vezes também de pai. E é uma pessoa muito, muito especial para mim. E os meus pais, desculpa emocionar-me, mas os meus pais são sempre as pessoas que acreditam mais em mim. Desde miúdo, mesmo quando as coisas não correm tão bem, são eles que estão lá sempre. Isto, para o meu pai, para a minha mãe, para o meu irmão, meu obrigado.
2: Luís Tralhão, ele acreditou sempre que podia vencer este jogo. Já o treinador do Sporting, Rui Borges, não foi capaz de explicar a falta de jeito da equipa.
10: Nunca conseguimos ser um Sporting à nossa verdadeira imagem. Muito por aí, por sermos reativos. A malta que entrou, o registro do jogo não mudou muito. É levantar a cabeça, perceber o futuro também, perceber o que é que temos que fazer melhor, não só em relação a este jogo, mas em relação a tudo que foi a época, porque é ingrato para eles, para os jogadores principalmente, porque vou defendê-los sempre, vou dar cara sempre por eles, por tudo que demonstraram ao longo da época, mereciam, mas lá está. O merecer não chega, tínhamos de ter feito mais, não fomos capazes.
2: E a vitória do pequeno Torriense fez estragos em volta. A equipa vai direta para a Liga Europa. O Benfica perdeu a vaga mais fácil. Agora pode ter de jogar as pré-eliminatórias. Pode ter até de fazer mais 6 jogos. Terá de arrancar a época mais cedo. O Famalicão fica afastado das competições europeias. E o Braga já não tem entrada direta na competição. Também vai ter de passar pelas pré-eliminatórias. Marco Rubio aponta esta segunda-feira como possível para Washington dar novidades em relação ao acordo com o Irão para terminar o conflito no Médio Oriente. Não o confirma o chefe da diplomacia norte-americana, que está de visita à Índia, mas deixa no ar essa possibilidade de um memorando de entendimento poder ser conhecido hoje. E se for, ele não compromete o direito de Israel de se defender.
11: We're still work in progress, as I said, you know.
12: O acordo está no caminho do progresso. Como eu disse, pensávamos que podíamos ter alguma novidade ontem à noite. Talvez hoje. Temos o que considero ser um dado bastante sólido sobre a mesa em termos da capacidade de abrir o Estreito de Hormuz, entrar numa negociação muito significativa e limitada no tempo sobre questões nucleares. E espero que possamos realizá-la. Tem muito apoio esta nossa proposta nos países do Golfo. O presidente não vai fazer um mau acordo. Israel tem sempre o direito de se proteger, sempre teve, todos os países do mundo têm. E assim, se o Hezbollah lançar mísseis ou lançar mísseis contra Israel, Israel tem todo o direito de responder ou de impedir que isso aconteça. Isso sempre ficou claro, mesmo durante o cessar-fogo.
2: Declarações de Marco Rubio quando chegou a Nova Delhi. Ele está de visita à Índia e perante a perspectiva de haver um acordo entre os Estados Unidos e o Irão que ponha fim de forma duradoura ao conflito no Médio Oriente, os preços do petróleo recuaram esta manhã na Ásia. O preço do barril Brent do Mar do Norte, que é o preço de referência para a Europa, caía mais de 4% para os $99, enquanto que o WTI norte-americano estava a recuar 4,5% para os $92. A passagem do campo de tiro da Força Aérea de Alcochete para Alter do Chão, em Porto Alegre, por causa da construção do novo aeroporto de Lisboa, está a levantar preocupações na terra. Um grupo de 60 agricultores tem-se oposto à decisão do governo, que foi anunciada pelo Ministro da Defesa há mais de 2 meses. Foi lançada até uma petição, que já está entregue no Parlamento, para que o campo de tiro não more ali, pelo impacto que vai ter na área protegida e também há preocupações em relação às expropriações que vão ter de ser feitas. A Câmara de Alter do Chão espera pelos estudos antes de tomar posição. Quer perceber quais são as contrapartidas que vão ser dadas ao município. O repórter Nuno Amaral ouviu as críticas e as preocupações dos populares.
12: Chovia muito e Francisco Vasconcelos deixava um lamento enquanto apontava para os 1.300 hectares que explora em Alter do Chão.
13: O sentimento de toda a gente aqui é semelhante ao meu. Vêm-se perdidos, quer dizer, até pela incerteza, porque se isto for para a frente é uma desgraça.
12: Desde março que a incerteza, a dúvida e a indignação têm povoado a paisagem dourada de Alter do Chão, Porto Alegre, Alto Alentejo.
14: Não há um estudo de impacto ambiental, não há uma conversa com os agricultores, ninguém sabe nada.
12: Os estudos estão a ser feitos para suportar a instalação do campo de tiro de Alcochete, em Alter do Chão.
15: Aquilo que mais me ofende a mim é que estes 60 proprietários, pura e simplesmente, não foram contactados nem pelo Governo, nem pelo Presidente da Câmara de Alter do Chão, o que é que achavam eventualmente dessa transferência.
12: De acordo com o anunciado, o campo de tiro vai ter 7.500 hectares, parte no Conselho de Alter do Chão, 60 proprietários vão ser afetados. Se avançar...
13: Significava fechar portas e ir para Lisboa. Pura e simplesmente, fechava a porta, não tinha aqui nada a fazer.
12: A Assembleia da República já chegou uma petição impedir a transferência do campo de tiro para Alter do Chão, subscrita por mais de 1.800 pessoas.
15: Um facto consumado foi o Sub-Ministro da Defesa, o Nuno Melo, numa conferência de imprensa em 11 de março, que se apresenta lá, apadrinhado pelo Presidente da Câmara de Alter do Chão. Altera e vai ter o campo de tiro, ponto final, parágrafo.
12: Esta declaração, a 11 de março.
16: O futuro campo de tiro da Força Aérea será localizado no Conselho de Alter do Chão.
12: E o autarca, Francisco Miranda, o que diz?
17: Posso dizer-lhe, dentro da Câmara não temos nenhum documento oficial que nos diga que o campo de tiro vai ser em Alter do Chão.
12: Ver se há quando e se chegam documentos e estudos de impacto ambiental.
2: A instalação do campo de tiro da Força Aérea em Alter do Chão há de levar também para, para Alter do Chão 200 de militares e as famílias. O Ministério da Defesa não respondeu às perguntas da Antena 1 sobre este processo. O tema vai estar em destaque mais logo no Portugal em Direto, depois da 1 da tarde. Começa hoje a edição 19 do Festival Internacional de Cinema de Santarém, inspirado no território, na agricultura, na ecologia, também na gestão dos recursos naturais. Na abertura vai estar em estreia o filme checo-eslovaco Better Go Mad in the Wild, um filme documental que acompanha a vida de dois irmãos gêmeos ao longo de 4 estações numa quinta no centro da Europa. Ao longo de 7 dias vão ser mostrados ao todo 44 filmes neste festival de 20 países e a Palestina, Margarida Vaz, é um dos temas em destaque.
18: A Palestina é o tema em foco na edição deste ano do Festival Internacional de Cinema de Santarém. Rita Correia, uma das diretoras, justifica a decisão.
19: Nós assumimos que queríamos trabalhar a cinematografia palestiniana. Interessa-nos humanizar aquele povo e aquele território.
18: Entre os filmes sobre a Palestina, Rita Correia refere uma estreia com realização portuguesa.
19: O filme Free Fish, que é uma colaboração entre a realizadora portuguesa Carolina Pereira e a jornalista e realizadora Bissan Oda, palestiniana, tem tido um papel muito ativo em documentar o genocídio. Tem um filme sobre os pescadores de Gaza.
18: Na secção Panorama, um filme sobre as ovelhas e a lã, é o destaque de Rita Correia.
19: Chamado Woolmanship, do realizador austríaco Walter Eigner, que retrata a transumância ao longo da Europa e as dificuldades que os pastores encontram.
18: O cinema à mesa é um dos sucessos. A diretora do festival, Rita Correia, apresenta as novidades.
19: Nós, em vez de termos um restaurante com uma capacidade mais limitada, temos uma parceria com o mercado municipal e vamos fazer um almoço comunitário. Com produtos locais, nós vamos comer aquilo que de melhor a região nos traz.
18: 44 filmes de 20 países vão passar pela edição 19 do Festival Internacional de Cinema de Santarém.
19: Convido todos os ouvintes da Antena 1 para virem ao Festival Internacional de Cinema de Santarém. Certamente que vão encontrar muitos filmes que vos interessem e é uma oportunidade para conhecer esta cidade tão bonita.
2: Até domingo, o Festival Internacional de Cinema de Santarém vai estar no Mercado Municipal e também no Teatro Sá da Bandeira.
1: Havemos de falar dele depois das 9h30 aqui no programa da manhã com a diretora do festival. As notícias com Eduardo Maio na RTP Antena 1, Madeira, Açores e Mundo, em permanência na internet em noticias.rtp.pt. Segunda-feira, 25 de maio.
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1: Há uma semana que não tenho apoio para te perguntar se de outra forma. Pergunto por isso como é que está o trânsito, sem informações aqui no estúdio. Mónica, bom dia.
21: Bom dia. Já com filas.
1: Então.
21: Em Lisboa, na A5, no sentido de Cascais de Lisboa, já se para de Ribeira de Laje até Linda a Velha, no IC19, do Cacém até à Amadora e para a Ponte 25 de Abril, ligação à Almada Lisboa. As filas já estão a partir do Feijó. Os acessos também já começam a ficar preenchidos a esta hora. Ainda no Porto, também se para na VCI, sentido a Rábida Freixo. Há filas na saída para a Boa Vista.
1: O trânsito na rádio outra vez às 7h30, um bocadinho antes, com a Mónica Amaral. Se tiver notícias, 821-0101.
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1: Ainda bem que está connosco esta segunda-feira.

0: O primeiro a cantar esta segunda-feira foi Luís Capaldi e este Forget Me, a canção que nos trouxe. Em destaque, claro, no desporto, a festa de Torres Vedras. Mário Silva da Costa, bom dia.
1: Bom dia, noite de festa histórica. Depois da conquista da Taça de Portugal pelo Torriense, a equipa de Torres Vedras venceu o Sporting na final. Pela primeira vez, uma equipa das divisões inferiores vence a prova rainha do futebol português. Jorge Jesus abre a porta à seleção nacional e ainda à vitória de Nuno Borges na primeira ronda de Roland Garros.
0: O desporto na rádio é às 7h30.
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0: Segunda-feira, 25. Deixe-se ficar até às 10 no programa da manhã.
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0: 7 e 19.
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0: Começou o ano a celebrar 450 anos de vida. Neste fuso horário vamos até Luanda, a cidade que tem nela a África e o mundo. De múltiplos contratos e também por isso de muitas oportunidades. Em Angola, Eduardo Amaio, são 7h20 da manhã.
6: E vamos ao encontro de Armindo Laureano, ele é diretor do Novo Jornal. Não está em Luanda nesta altura, está na província do Bengo. Eu vou explicar porquê, porque este fim de semana, na madrugada de sábado, houve um acidente trágico com uma mina ilegal de ouro nesta região e o deslizamento de terras que aconteceu provocou a morte de 28 pessoas. Bom dia, Armindo Laureano. Está a caminho precisamente nesta altura desta zona, imagino eu, para relatar e perceber exatamente o que é que se está a passar com este acidente trágico.
7: É verdade, estou aqui no Bengo, fiz uma paragem agora no Bengo e vou ao caminho de Nambuangongo. Nambuangongo, que é um dos municípios desta província do Bengo e que fica a perto de 200 quilómetros de Luanda. É muito conhecida aí por causa de um poema de Manuel Alegre, Nambuangongo, Meu Amor, de 1975, na altura em que ele fez a tropa na Guerra Colonial, escreveu um poema e essa localidade tornou-se muito conhecida em Portugal por causa deste poema de Manuel Alegre, Nambuangongo, Meu Amor. E foi na madrugada deste sábado que então houve um deslizamento de terra, de terras, melhor dizendo, numa mina ilegal, garimpo ilegal de ouro. O número agora já é de 29, estava até 28, agora foi encontrado mais um corpo e há 3 desaparecidos e 4 sobreviventes nesta zona. Há um caso até que são 3 elementos da mesma família.
6: Quantos?
7: Nós
6: 13?
7: Temos aqui uma
6: 13 reunião. Elementos?
7: 3 elementos da mesma família, porque aquilo é de uma aldeia. Nessas aldeias, eles são todos famílias, são aldeias em que eles vivem ali e têm todos, a maior parte deles, laços parentescos. Há um caso que é um pai, filhos, primos e todo esse caso que nós temos. Nós vamos agora lá para lá falar com os sobreviventes porque os corpos, aquilo aconteceu na madrugada de sábado, né? Na noite de sexta para sábado, os corpos... O IDEMA, não há condições para retirar aquilo, demoraram muitas horas e só o final da tarde de sábado é que os corpos foram retirados e levados então para diferentes morgues. As morgues lá não têm, os hospitais não têm capacidade e foram então para a zona aqui do Caxito e do Dante. Ontem já esteve a governadora da província do Bengo, a governadora Nelumba, Maria Nelumba, esteve lá com as famílias. O Estado diz é que vai tratar, eles já estão a tratar aqui das campas, querem enterrar o mais rápido hoje, mas as famílias não querem ainda, porque há aqui várias situações. É uma realidade que tem acontecido no país. Há 2 semanas a polícia fez uma intervenção e prendeu, depois soltou a maior parte deles, 600 pessoas. O que há aqui é que uma intervenção muito grande. É em províncias como Uijo, Bengo e Awila, há uma exploração de ouro. O país tem ouro e esses indivíduos criam acampamentos ilegais E a maior parte destas pessoas também são da República Democrática do Congo. Eles entram pelo país porque têm fronteira com o IGE e chegam até aí. E os compradores são os chineses. Os chineses são os compradores do ouro desse pessoal.
6: Quer dizer, sim, para ouro ilegal também, não é? Se é extraído de forma ilegal, é ouro ilegal.
7: Mas tudo aos olhos das autoridades, atenção, porque quem despertou, quem acabou também chamando a atenção a isso foi o delegado provincial da UNITA no Bengo, tanto que ontem o Adalberto Costa Júnior, na sua página oficial, enviou uma nota de condolência já para isso, é que as autoridades também acabam a muitas acusações de um alegado envolvimento das autoridades, nomeadamente da polícia, nos esquemas. Também, porque aqueles são esquemas e aí as pessoas deixam, os rapazes deixam de ir à escola, deixam de fazer a agricultura, que é a principal atividade, e vão para isso porque depois conseguem comprar, o sonho deles é uma motorizada, ter alguma coisa, ter o seu comércio.
6: Vão ali minerar, zona, portanto, é um negócio que é atraente, apesar de ser ilegal, mas também, imagino eu, com muito pouca segurança.
7: E que envolve estrangeiros, por exemplo, no centro de Angola, na Uila, na zona do Lubango e outras partes, é por indivíduos da Eritreia e da Mauritânia. Esses é que dominam aí. Agora, aqui neste centro-norte, são da RDC e os compradores são chineses. É um esquema, uma coisa que existe há vários anos e agora teve esta situação. O que há aqui também um dado, que é ainda, o que tem sido habitual, é o silêncio das autoridades, nomeadamente na figura do Presidente da República, é que até agora não houve um pronunciamento, não houve uma nota, condolências, não houve nada. A única entidade, podemos assim dizer, que falou foi a governadora, que está lá e foi lá, mas não há nenhuma, nem a nível das estruturas do Estado, nem do próprio Presidente da República. Mas isso tem sido uma prática, né? Em Benguela ele demorou 5 dias para, quando houve as cheias do cavaco e a morte daquelas pessoas, demorou 5 dias e agora também aqui estamos.
6: Também é uma situação semelhante, na altura provocada pelas cheias. Armindo Laureano, é um tema trágico e ao mesmo tempo importante de seguir do que se passa nesta altura aí em Angola, porque na verdade ele tem um impacto forte sobre as populações que procuram também melhorar o seu nível de vida, infelizmente de forma ilegal. Falavas aqui da República Democrática do Congo e uma das preocupações que tem existido também em Angola, apesar de se continuar a dizer que para já o risco é baixo, é a questão do ébola, não é? Do surto de ébola. Nesta altura, em Angola, como é que as autoridades estão a tomar nota desta questão e que tipo de plano é que têm em marcha para evitar que os casos cheguem ao país?
7: Eu posso dizer que eu estive a falar com as autoridades da saúde e eles tiveram uma opinião.

0: africana e depois o próprio, a própria República do Congo, são vários países que fazem. E com Angola tem a maior fronteira, são 2.500 quilómetros de fronteira. Nós temos para aí 6, 7 províncias que fazem fronteira com a RDC. E o controle é muito difícil, é muito complicado. O que o Estado está aqui, as autoridades angolanas, as autoridades sanitárias estão a fazer é, com autoridades também de segurança, de defesa e segurança, é fazer o controle nesses pontos de fronteira. O que estão aqui a preparar é montar alguns pontos para controlar, e a nível das unidades sanitárias estão também a fazer um trabalho de alerta junto das
1: sensibilização da população, não é? É para perceberem quais são os sintomas e que comportamentos é que devem...
0: O risco está aí abatente, o risco está alerta porque houve dois casos em cabinda controlado, mas eles estão a fazer incidências normalmente nessas províncias, nas Lundas, na província do Uíge e nas outras, porque nesta altura o que eles têm é que têm consciência que o risco é grande, aquilo pode chegar até aqui e estão a fazer trabalho de...
1: Armindo, vamos ter que fechar a nossa conversa aqui no fuso horário, mas eu não posso deixar de sublinhar que hoje é o Dia de África, um dia que marca aquilo que aconteceu há mais de 60 anos, que foi a criação da Organização da Unidade Africana, com o objetivo de defender e de emancipar o continente africano. Vamos, aliás, no programa da manhã assinalar isso mais adiante, o Dia de África. Como é que ele é vivido em Angola? É importante este dia?
0: É importante, já teve mais importância porque, bem, usaste aqui uma palavra da unidade africana. África continua a ser um continente cada vez mais desunido, há vários desafios, a questão dos conflitos, a questão da mobilidade entre os vários países. Nesta altura, por exemplo, aquela questão que se está a viver na África do Sul, né, da xenofobia contra africanos, está a afetar muito aqui, tem sido uma coisa que tem sido muito discutida aqui no nosso país. Mas hoje aqui em Angola é muito comum e é bonito ver as pessoas nas partições públicas e privadas, hoje vão vestidos, vão com um toque africano e vão também puxando muito para aquilo que é a África. Depois, as rádios e a televisão, há sempre debates, há programas, há músicas, as escolas também entram nisso, principalmente as escolas das crianças fazem concurso e fazem os temas sobre esta África.
1: Portanto, o dia é lembrado e é assinalado. Armindo Laureano, bom trabalho aí na província do Bengo, novo jornal há de trazer mais informações sobre esta tragédia, esta mina ilegal de ouro, onde houve um deslizamento de terras e onde morreram 29 pessoas. Armindo Laureano, o diretor do novo jornal, hoje no Fuso Horário.
2: Angola, no Fuso Horário, pode ouvir este espaço sempre quiser, também disponível em podcast, na rádio depois das 7h20 da manhã. Primeira entrada do País das Maravilhas, perto das 8, ou melhor, perto das 7h40. Bom dia, Estónia. Com que história?
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2: Sónia Moraes Santos, vamos lá escutar-te, porque é importante fazê-lo. Diz-me lá então com que história que nos vais brindar esta manhã de segunda-feira no País das Maravilhas. Ai, ai, ai, está difícil aqui termos o som da Sónia Moraes Santos, aparentemente. Não quer entrar. Agora sim, Sónia, então como é que vai ser esta manhã no País das Maravilhas?
4: Bom dia, um ouvinte enviou-nos uma história que aconteceu ao seu cunhado e que foi uma sucessão de felicidades e, claro, apesar de ter sido um susto, teve um final feliz.
2: Muito bem, aquilo que nós queremos é para ouvir mais à frente. Deixe-se ficar, tenha uma boa segunda-feira. São 7h29, vamos falar sobre o trânsito antes de falarmos do tempo, mas o computador não está para brincadeiras hoje. Vamos lá, Mónica Amaral, como é que está o trânsito agora, esta hora?
5: Ainda com filas. Começamos então por Lisboa, na segunda circular, sentido Benfica a aeroporto, para-se do eixo norte-sul até ao Campo Grande. Na A1, sentido Alverca-Lisboa, já a intensidade de São João da Talha para Sacavém. E na A33, há filas do Montijo para a ponte Vasco da Gama. Há 5 com filas, da Ribeira da Laje até Linda Velha e depois de Monsanto para as Amoreiras, calçada de Carris, já com filas a partir do Senhor Roubado, e o eixo norte-sul para-se entre Telheiras e Sete Rios. No IC19, as filas já estão a partir do Cacém até à Amadora e depois de Alfragide para a segunda circular, para a ponte 25 de Abril, ligação à Almada-Lisboa, as filas estão agora em Santa Marta de Corroios, os acessos preenchidos. Já no Porto, ainda se para na VCI, sentido a Rábida Freixo, há filas a partir de Santo Ovídio, está a afetar a 44, Freixo a Rábida, há filas entre Bonjoia e as Antas, e há 3 já já com paragens entre o Nova A4 e a VCI. Na A28 há filas da Ponte Lessa até à Avenida AEP.
2: Voltamos ao trânsito antes das 8. No tempo, a chuva e a trovoada põem com aviso amarelo à tarde os distritos de Viana do Castelo.

0: O Bragança, Vila Real, Braga, Porto e Viseu, especialmente as zonas de montanha. Calor com céu limpo só no sul, onde o mar deve estar mais agitado esta segunda-feira, mais vento nas terras altas. As máximas, 35 graus em Évora, Beja 34, 33, Castelo Branco e Santarém. Porto Alegre 32, deve chegar aos 31, calcula-se em Bragança, Coimbra, Lisboa e Setúbal, Vila Real e Leiria 30, 29, Braga e Viseu, Faro máxima de 27, Guarda 26, 25, Porto e Aveiro, Viana do Castelo e Penhas Douradas 23. 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Um minuto depois das 7:30 da manhã, o principal das notícias com Diogo Miguel Pereira.
1: O Torriense venceu ontem a Taça de Portugal, derrotou no Jamor a equipa do Sporting e levou a taça para Torres Vedras. É tema para ouvir já a seguir esta síntese no Jornal de Desporto. Marco Rubio acredita que hoje será dia de novidades sobre um possível acordo com o Irão. O chefe da diplomacia norte-americana, que está de visita à Índia, deixou no ar a hipótese de um memorando de entendimento poder ser conhecido ainda no dia de hoje. Rubio diz que, independentemente do entendimento que for alcançado, Israel ficará sempre com o direito de se defender, assim disse o secretário de Estado norte-americano. Ora, e esta manhã, as forças israelitas pediram aos habitantes de 10 localidades do Líbano que abandonassem as casas porque vêm aí novos ataques levados a cabo pelas forças israelitas. De janeiro a março, a TAP apresentou um prejuízo de quase 40 milhões de euros. É um prejuízo, mas a situação está melhor em relação àquela que tinha sido registada no ano passado. É que de janeiro a março de 2025, o prejuízo da TAP era superior a 108 milhões de euros.
0: As notícias voltam à rádio às 8. Agora o desporto, destaque para a festa de Torres Vedras. Mário Silva da Costa.
2: Foi uma noite de festa depois da histórica conquista da Taça de Portugal pelo Torriense. A equipa de Torres Vedras venceu o Sporting na final e este foi um dos momentos-chave de um dia histórico.
3: Está autorizado por António Nobre. A Sopira vai partir para a bola. Rui Silva entre os postos. Vai partir. Atira lá!
2: Golo de Stopira deu a Taça de Portugal ao Torriense, triunfo no Jamor por 2-1 após prolongamento, com a exibição a merecer rasgados elogios do treinador Luís Tralhão.
4: Acabámos por sofrer um golo, o Sporting teve várias oportunidades, se calhar aquela que nem sequer criou muito foi um ressalto que foi para dentro da área e acabou por ser golo, mas a equipa não entrou em pânico e esta malta sabe que hoje íamos dar tudo por tudo para chegar ao final e podemos vencer.
2: Entrevistado no relvado do Estádio do Jamor, Luís Tralhão emocionou-se nas dedicatórias desta conquista.
4: Em primeiro lugar aos adeptos do Torriense, que eles merecem mesmo. Isto não é por ser simpático ou por ser ficar bem na fotografia, mas eles merecem muito, acreditaram muito, mobilizaram-se muito e eu senti essa energia sempre a crescer. E depois não posso esquecer a minha família, não é? A minha mulher que me apoia incondicionalmente. São muitos momentos passados fora de casa. Ela tem sido uma mulher fantástica que faz de mãe, às vezes também de pai. E os meus pais, desculpa impressionar-me, mas os meus pais são sempre as pessoas que acreditam mais em mim.
2: O treinador do Torriense diz também que está agora concentrado no próximo objetivo da equipa, a subida de divisão. O Torriense joga na quinta-feira a segunda mão do play-off frente ao Casa Pia. Houve 0-0 no primeiro jogo. Com este triunfo, a equipa de Torres Vedras garante uma vaga na fase regular da Liga Europa. O Benfica vai ter de começar pela segunda pré-eliminatória e o Braga vai para as pré-eliminatórias da Liga Conferência. Do lado do Sporting, os jogadores leoninos foram alvo de forte contestação por parte dos adeptos no Jamor. Após o jogo, o técnico Rui Borges lamentou a prestação da equipa.
5: Nunca conseguimos ser um Sporting à nossa verdadeira imagem. Muito por aí, por sermos reativos. A malta que entrou, o registro do jogo não mudou muito. É levantar a cabeça, perceber o que é que temos que fazer melhor, não só em relação a este jogo, mas em relação a tudo que foi a época, porque é ingrato para eles, para os jogadores principalmente, porque vou defendê-los sempre, vou dar cara sempre por eles. Por tudo que demonstraram ao longo da época, mereciam, mas lá está. O merecer não chega. Tínhamos de ter feito mais, não fomos capazes.
2: Os Leões ficaram ontem também a saber que entram diretamente na fase Liga da Champions do próximo ano, depois de o Aston Villa ter terminado a Liga Inglesa no quarto lugar. Ainda sobre a final da Taça de Portugal, uma última nota, foi a primeira vez que uma equipa das divisões inferiores venceu a prova rainha do futebol português. Jorge Jesus abre a porta à seleção nacional. O treinador falou aos jornalistas à chegada a Portugal depois de ter conquistado o campeonato da Arábia Saudita pelo Al Nassr. Jorge Jesus deseja sucesso para a seleção portuguesa e também para Roberto Martínez, mas questionado sobre a hipótese de assumir o cargo, Jorge Jesus não descarta essa possibilidade.
6: Quem é que pode dizer que não à seleção? Já disse que não é uma das melhores seleções do mundo, não posso dizer à segunda, é outra. O campeonato do mundo está aí, Portugal precisa de tranquilidade, o selecionador precisa de tranquilidade, não quer meter-me nessas barafundas.
2: As palavras de Jorge Jesus à chegada a Lisboa. É o fim de uma era em Manchester. Bernardo Silva disse adeus ao City. O internacional português foi ontem homenageado no último jogo que fez pelo clube. No discurso que fez perante os adeptos, Bernardo Silva, emocionado, disse que nunca vai sentir outro amor assim na vida. Em 9 épocas no City, Bernardo fez 459 jogos e marcou 76 golos. O último jogo de Bernardo Silva pelo Manchester City coincide também com o adeus de Pep Guardiola e de John Stones ao clube. A última jornada da Liga Inglesa ficou também marcada pelo feito de Bruno Fernandes. O médio do Manchester United fez a 21ª assistência e bateu o recorde de passos para gol numa temporada da Premier League. Nota ainda para o West Ham, treinado por Nuno Espírito Santo, que desceu ao Championship. Fechamos com ténis. Nuno Borges entrou a vencer na primeira ronda do torneio Roland Garros. O tenista português bateu o argentino Tomás Martín Echeverri em 3 sets. Na próxima ronda, quarta-feira, Nuno Borges vai defrontar o sérvio Miomir Kecmanovic. Amanhã é a vez de Jaime Faria entrar em prova no quadro principal de Roland Garros. O português vai defrontar o canadiano Denis Shapovalov.
0: E quem viu o Bernardo Silva a chorar, é impossível não ficar comovido com aquelas imagens. Até porque o Guardiola também ficou em lágrimas com o comportamento do Bernardo.
2: Grande momento.
0: É incrível. As notícias do desporto com o Mário Silva da Costa na RTP Antena 1, Madeira, Açores e Mundo, em permanência na internet em desporto.rtp.pt. Nova edição na rádio depois das 8:30 da manhã. Faltam 22 para as 8.
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0: Um carnaval fora de época. O Torriense ganhou a taça frente ao Sporting. Rui Borges sente-se outra vez sobre brasas. O último texto com o António Tadeia antes das 8.
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0: Faltam 20 para as 8. Obrigado por estar com a Antena 1.
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0: Mais à frente as informações
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0: de trânsito.
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0: Agora, o País das Maravilhas. É a segunda-feira, 25 de maio, Sónia Moraes Santos. Olá, viva, bom dia.
13: Bom dia.
0: Bom dia.
13: Começamos a semana com uma história enviada por um ouvinte, o Bruno Nunes, que mora em Mafra. Ainda bem que não mora em Torres, a história dele não passava.
0: Que mal feitio sportinguista. A festa foi tão bonita, Sónia.
13: É verdade, eu estava a brincar, os meus parabéns ao Torriense. Doeu, não vou mentir.
0: E é bom que os pequeninos vão ganhando aos grandes,
13: mas
0: não é?
13: Mas é isso, mas foi bonito ver a festa. Eu até houve momentos em que até eu me comovi, mas também, pronto, antes disso tinha-me doído bastante.
0: Minha cara, esse é o propósito do País das Maravilhas. É haver inspiração, não é?
13: É isso, não é? É isso. Foi bonito, então, foi bonita a festa. Foi bonita a festa, pronto. E eu passava a história do Bruno na mesma que ele fez.
0: Isso mesmo. Vamos lá então ao caminho de Mafra.
13: Então, o nosso ouvinte Bruno começou por saudar toda a equipa da Antena 1, que diz ele lhe faz companhia no carro, em particular entre as 7h30 e as 8h30. Pela nossa parte ficamos muito felizes. Eu só faço 5 minutos de companhia por dia, mas aqui o José Carlos Trindade, a Eduarda Maia e todo um horde de gente talentosa faz destas manhãs uma coisa séria e boa e tudo e tudo. Obrigado ao Bruno por estas palavras amigas.
0: É isso mesmo. Assino por baixo o obrigado e, como diz o malato, isto só faz sentido consigo do outro lado, meu caro amigo,
13: isso
0: não é?
13: Isso mesmo. Depois o Bruno passou a contar então a sua história, que por acaso não se passou com ele, mas sim com o cunhado. Tudo aconteceu no dia 7 de abril e, além de ter um final feliz, diz o Bruno que é uma história que demonstra que no SNS e na nossa rede de emergência médica acontecem coisas bastante boas com os excelentes profissionais que temos. Ele reforça, e agora cito: nas notícias parece que é sempre tudo mau, e a juntar a isto também me parece que esta história possa dar força aos mais crentes, seja lá no que for, de que quando não é a nossa vez, tudo acontece para que realmente não seja. E agora, digo eu, o Bruno é um bom contador de histórias, porque não sei tu, mas eu a esta altura já estava cheio de vontade de saber o que é que se passou.
0: Sim, e eu também já estou para aqui a arder em curiosidade. Por isso, vamos lá matar essa febre.
13: O cunhado do nosso ouvinte trabalha em entregas, conduz uma carrinha e faz o seu serviço praticamente sempre sozinho. Pois nesse dia teve direito a um ajudante, o que constituiu a primeira sorte do dia, se lhe quisermos chamar sorte, outros poderão ter outras teorias. No final do serviço, a caminho da empresa, saiu da autoestrada na zona de Loures e disse que se estava a sentir mal. Em pouco tempo encostou a carrinha e ficou inconsciente. Ui. O colega puxou imediatamente para fora do carro e cumpriu todos os procedimentos que deveria cumprir ao avaliar a situação, como uma paragem cardiorrespiratória. Iniciou as manobras de suporte básico de vida e o Bruno diz que é nesta altura que entra o segundo momento de sorte, porque passa um carro com um bombeiro e uma enfermeira. Eu diria mais que esse foi o terceiro momento de sorte, porque o facto do colega saber fazer as manobras de suporte básico de vida terá sido o segundo, até porque ainda não há muita gente que o saiba fazer, e de facto pode ser a diferença entre a vida e a morte. Eu aproveito para deixar aqui o apelo: procurem instituições certificadas que façam estes cursos, porque é mesmo, mesmo importante.
0: É verdade. Eu que já passei por uma situação também e que tive necessidade de saber, percebi que, apesar de tudo, no meu caso, o improviso acabou por ter um final feliz, mas é bom que haja esse conhecimento básico, porque quando menos esperamos pode fazer a diferença. No meu caso foi até numa festa, portanto estás a ver que é mesmo num momento às vezes
13: que não se espera,
0: não é? E até as empresas podiam fazer essa formação.
13: Verdade, algumas
0: porque era
13: já
0: muito
13: fazem,
0: útil,
13: mas
0: era muito
13: sim,
0: útil.
13: Sim. Nas escolas e tudo.
0: Aqui também, na RTP também já tivemos formação nesse
13: aspecto. Muito bem. Bom, então passou o tal carro com um bombeiro e uma enfermeira, que pararam logo e ajudaram na assistência. Logicamente foram acionados os meios adequados, ambulância, Vemero. O cunhado do nosso ouvinte foi para São José, onde, depois da desfibrilhação e ter ido a Santa Marta a fazer um cateterismo de urgência, voltou a São José, ficou em coma ligada à milagrosa máquina ECMO, que tanto ajudou na pandemia. Foi um excelente exemplo da forma como todos os elos da cadeia de sobrevivência devem funcionar e de como, todos funcionando, a probabilidade de sobreviver a um episódio destes e sem sequelas de maior aumenta bastante. No dia seguinte, à tarde, acordou, interagiu e, a passados 2 dias, deixou de estar ligado à ECMO. Atualmente está num centro de reabilitação cardíaca, onde ficará 1 mês e de onde sairá bem melhor do que entrou. É totalmente preparado para a sua segunda vida. Já faz caminhadas com ritmo moderado, vários exercícios de mobilidade com bastante facilidade, e talvez estão ao mais importante do que isso, está a reaprender hábitos saudáveis, principalmente alimentares, porque do tabaco já se tinha livrado há 7 anos. Sem dúvida uma história com muitas sortes, muitas coincidências, ou para quem acredite muitos sinais de que não tinha de ser, não tinha chegado a hora, seja como for, foi um final feliz para esta família e nós agradecemos pela partilha e desejamos que, apesar deste susto, o cunhado do Bruno continue cá por muitos e bons anos.
0: Eu espero que a história do Sporting e este suporte de vida não tenha...
13: Espero que não me tenham que fazer em mim. Se tivesse era ontem, hoje já estou...
0: Hoje já
13: estás. O coração
0: calminha.
13: É forte para já, sim.
0: Também já estás treinada, não é? Já
13: também
0: estás...
13: é verdade, também é verdade. Isto já leva uns anos de treino, é verdade.
0: Muito bem. Histórias inspiradoras para o País das Maravilhas através do WhatsApp 910-370-290. É o número que deve utilizar para... mandar mensagem por áudio, também por escrito, como quiser. O WhatsApp 910-370-290. O programa está disponível também em podcast na rádio É Caminho das 8. Sónia, até amanhã.
13: Até amanhã.
0: Este é o País das Maravilhas. Ficamos a 13 minutos das 8 da manhã. E agora o trânsito. Como é que está, Mónica Amaral? Bom dia mais uma vez.
14: Atenção à VCI no sentido Rábida Freixo. Há agora um acidente na Boa Vista. Envolve um pesado e está a deixar mais demora. As filas estão a partir de Santo Ovídio. Já está a afetar a 44. Freixo Rábida para-se do Freixo até às Antas. Há 28 ainda com filas da Ponte Lessa até à Rotunda AEP. Na A3 para-se do Nada A4 até à VCI. E a Via Norte já com filas da EFASEC até à Circunvalação. Por Lisboa, segunda circular, sentido Benfica Aeroporto, para-se do eixo norte-sul até às Calvanas. A Aeroporto Benfica, há paragens entre o Prior Velho e a Encarnação e depois do relógio até ao Campo Grande. Há um ainda com filas de Santiria da Azoia para Sacavém. Há 33 com filas do Montijo para a Ponte Vasco da Gama. E na A5 para-se da Ribeira da Laje até Linda a Velha e depois de Monsanto para as Amoreiras. Há 8 com filas de Frielas para o Túnel do Grilo. Calçada de Carris ainda com filas a partir do Senhor Roubado. E na Cril, sentido Sacavém-Algés, para agora entre a Póvoa de Santo Adrião e a Pontinha, está a afetar o IC16. Eixo Norte-Sul, as filas estão a partir do Lumiar até Sete Rios. No IC19 mantêm-se as filas do Cacém até à Amadora e de Alfragide para a Segunda Circular e para a Ponte 25 de Abril, ligação à Almada-Lisboa, as filas estão a partir de Santa Marta de Correios, os acessos preenchidos.
0: Se tiver outras informações para o trânsito, o número é gratuito, é o 821-0101. Uma boa viagem connosco.
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0: O Portugalex antes das 8. Agora temos o último terço de segunda-feira com o António Tadeia. Olá, viva Tadeia, bom dia.
15: Olá, bom dia, Zé Carlos.
0: Tadeia, perguntei-te na sexta-feira se no Jamor iam ser favas contadas para o Sporting. Não foram. O Torriense deu tudo e ganhou. E o Sporting deu tudo?
15: Olha, essa é a pergunta que com certeza muitos dos adeptos que estavam ontem no Estádio Nacional queriam fazer, embora com os modos um bocadinho demasiado bruscos, aos jogadores do Sporting. Mas eu acho que estas coisas, enfim, o futebol... Eu ouvi muita gente ontem, por exemplo, dizer que foi uma vergonha. Eu acho que dizer que as coisas são uma vergonha, por um lado é olhar só na perspectiva do grande, e por outro lado é sempre uma falta de respeito por quem ganha. E eu acho que aquilo que tem que se... O desporto tem 3 resultados possíveis: ganhar, perder e empatar. E ontem ganhou o Torriense porque foi melhor, perdeu o Sporting porque foi pior. Aliás, até houve empate durante os 90 minutos e o Torriense ganhou nos 120. Mas eu acho que temos que olhar sempre para o jogo de duas maneiras. Uma delas é perceber o que é que o Torriense fez para ganhar ao Sporting. E o Torriense foi uma equipa que jogou com as condicionantes que tinha. É verdade que até tinha tido jogo a meio da semana, mas baixou linhas, juntou-se em frente à baliza do Lucas Paes, com linha de 5, às vezes de 6, às vezes de 7, porque baixava ao médio centro o Léo e baixava muitas vezes também um dos extremos e o segundo médio, o Liberato, sendo que o extremo era o Quintero, que fechava o lado direito, e dessa forma o Torriense foi sendo capaz de bloquear o acesso à área e bloquear o corredor central. Sempre que o Sporting cruzava, tinha no guarda-redes um jogador capaz de desfazer esses cruzamentos, e depois jogou com outras questões, que o facto do Sporting poder entrar com alguma complacência, que eu acho que acabou por se verificar. E esta é, por muito que se queira dizer o contrário, é quase sempre a história quando temos um confronto de David contra Golias, e não há muita fome. E eu acho que aquilo que se passou do lado do Sporting foi sobretudo isso, foi falta de fome. Eu não vou dizer que os jogadores não tenham entrado em campo a querer dar tudo, mas lá dentro deles havia alguma coisa que lhes dizia que aquilo se iria resolver facilmente. Era uma equipa de segunda divisão, muitos deles já têm o destino traçado e vão embora, ou alguns deles pelo menos já pensavam numa despedida em glória, e acabou por não acontecer, porque de facto o Torriense, nos argumentos que resolveu pôr em campo, acabou por ser melhor do que o Sporting e ganhou com toda a justiça.
0: Olha, como o próprio reconheceu com esta derrota, o Rui Borges vai começar a nova época sobre brasas, ou não te parece?
15: Já está, não é? Já se percebeu ontem que já está. Agora, aqui a grande questão, e há muita gente a fazer o paralelismo com a situação do Roger Schmidt.
0: Até quem peça já que seja demitido, não sei o quê, parece um caso extemporâneo.
15: Sim,
0: isso,
15: sim,
0: não é?
15: Sim, claro. Há muita gente a fazer o paralelismo com as situações do Roger Schmidt e do Bruno Lage no Benfica, que acabaram a época fragilizados e depois, ao fim de um par de maus resultados, acabaram por ser demitidos no início das últimas duas épocas por parte do Benfica. Ora, eu aqui vou ser coerente com aquilo que digo sempre, e eu sou sempre um defensor da estabilidade, a não ser que chegue à conclusão que não há o mínimo de condições para um determinado treinador continuar à frente da equipa. Já vimos o Sporting jogar bem com o Rui Borges, eu acho que o Sporting pode jogar bem com Rui Borges, e eu acho que o erro de Rui Costa no Benfica não foi manifestar a confiança primeiro em Roger Schmidt e depois em Bruno Lage, foi sim perder essa convicção ao fim de poucas jornadas no início da época. Portanto, eu acho que isso não vai acontecer, porque Varandas, além de não ter essa pressão imediata, porque apesar de tudo tem um passado recente com alguns títulos ganhos, é teimoso. E sendo teimoso, eu creio que ele não vai deixar cair o treinador. Agora, aqui o que pode acontecer é haver, e os adeptos do Sporting é que têm que pensar, o que é que querem para o futuro imediato do clube e da equipa. Querem uma guerra que não vai levar a nada de bom, ou querem pôr isto para trás das costas e encarar a nova época com um novo espírito e à espera de que as coisas possam eventualmente funcionar melhor. Eu acho que, se pensarem de uma forma racional, os adeptos do Sporting vão querer esta segunda via. Pode acontecer, de facto, e o desporto não é sempre racional, é muitas vezes emocional, e isso pode levar a que se crie ali um clima complicado. Eu ontem dizia, até depois de ter terminado a maratona entre rádio e televisão no Jamor, dizíamos até no shuttle que nos trouxe de volta para Marçal Gomes da Costa, que o Rui Borges perde um jogo de pré-época, vai ser logo o fim do mundo, porque vai haver, ontem, já se viu ontem o que era, e as pessoas estão, eu vou dizer-te até assim, estão relativamente mal habituadas em relação ao passado recente no Sporting.
0: E o futebol é sempre um jogo de muitas emoções e de nervos à flor da pele. Vamos lá ver como é que vai ser o futuro do Rui Borges.
15: E cenas um pouco lamentáveis.
0: Sim,
15: apagaram depois aquilo que era a justa festa do Torriense, que acabou por ser um bocadinho, enfim, já se sabe como é que funciona a comunicação social. Esses,
0: olha,
15: malandros.
0: Outra consequência desta vitória do Torriense foi um tsunami europeu para o futebol português, causou moça ao Benfica, ao Famalicão e ao Braga, não é?
15: É verdade. Pois eu ainda não decidi, francamente, se isto acaba por ser bom ou mau em termos de ranking. Porque, enfim, o que é que acontece? Salta fora das competições europeias o Famalicão e entra o Torriense. O Famalicão teria condições para fazer mais pontos. Mas depois, em contrapartida, o Braga passa da Liga Europa para a Liga Conferência, e o Braga, a partir do momento em que está na Liga Conferência, é um dos principais candidatos, se não o maior, ainda não olhei bem para as equipas que lá estão, a vencer a Liga Conferência. E isto pode ser bom para Portugal em termos de ranking. Não é bom para o Braga, para o Famalicão logo à partida, porque está fora da Europa, não é? E depois para o Braga e para o Benfica, porque vão ter que jogar pré-eliminatórias.
0: Incrível, o Braga à beira de uma final europeia vai para o ano para a Conference League, é incrível, não é?
15: E vai jogar pré-eliminatórias da Conference League, e tanto Braga como Benfica vão ter que começar a temporada mais cedo, à conta disso, têm logo jogos de competição, e o Benfica pode ter adversários chatos. Um dos adversários que pode calhar ao Benfica logo na segunda pré-eliminatória, que se joga uma semana depois de acabar o Campeonato do Mundo, é o Besiktas, com alguns jogadores que já passaram pelo Estádio da Luz, e estou a pensar no Cocos logo à partida, o Rafa já lá não está, mas está pelo menos o Cocos. Portanto, o dia de ontem acabou por ser também muito revelador em termos europeus, não só porque o Sporting, apesar de ter sido um dia de desilusão, garantiu a entrada direta na fase de Liga da Liga dos Campeões à conta do que se passou na Premier League, acaba por herdar a vaga do vencedor da Liga Europa, como também porque o Benfica e o Sporting Clube Braga acabam por ter um verão um bocadinho mais apertado do que estariam à espera. Entre Mundial de clubes do ano passado, Mundial de clubes deste ano e as pré-eliminatórias que tiveram de jogar no ano passado e este ano, alguns jogadores do Benfica já não saberão o que são férias há muito tempo.
0: Muito bem. Falaremos da quarta. Um abraço até quarta-feira.
15: Um abraço até quarta.
0: O último texto também pode ser ouvido em podcast. Na rádio é a caminho das 8 da manhã. Logo antes de ouvirmos estes dois, António Machado e Manuel Marques, o Portugalex, que também está disponível na RTP Play.
16: O governo encontrou finalmente uma solução para as longas filas no aeroporto. Vamos ouvi-la pela voz do primeiro-ministro.
17: Ora bem, hoje mesmo vamos implementar uma nova solução que consiste basicamente em dar a possibilidade às pessoas que estiverem horas na fila de comprarem aquele relógio da moda. Se há pessoas a dormir no Colombo e no Norte Shopping para conseguirem comprar um swatch de 400 euros, não se vão importar de esperar algumas horas no aeroporto. Se no fim tiverem essa recompensa, pronto, está resolvido.
18: Sr. Primeiro-Ministro, e quem não estiver interessado no relógio?
17: Pode comprar outra coisa para a qual as pessoas não se importam de fazer fila 17 horas. Papel higiênico, chocolate do Dubai, caderneta de cromos do Mundial. Temos soluções para todos os gostos. E hoje mesmo somos capazes de implementar também este sistema nas urgências. No fim da espera, há este bónus. Como vêem, este governo tem solução para tudo. Hoje e sempre.
19: O Portugalex foi perguntar a um piloto da TAP, daqueles que falam dentro do avião com o microfone dentro da boca, o que acha desta solução.
12: Bom, eu acho que deviam criar melhores condições no aeroporto, porque há muita gente que acaba por passar lá as férias todas. Podiam pôr umas piscinas insufláveis, balões para os miúdos, tuk-tuks para passear entre os terminais, concertos da Carolina de Landes, enfim.
16: Começa esta semana a Feira do Livro em Lisboa, mas os organizadores temem uma diminuição da afluência por causa dos acontecimentos do ano passado.
20: Bom, eu já prometi à Associação Portuguesa de Editores e Livreiros que este ano não vou apertar o pescoço a ninguém na feira. Juro por Nossa Senhora do Fortimel. As pessoas podem ir à Feira do Livro à vontade, desde que não comprem livros da coleção As Gêmeas, que me irrita. Bom...
19: Hoje é Dia Mundial dos Peixes Migradores e o líder do Chega tem uma mensagem para eles.
20: A mensagem é óbvia. Os peixes migradores que vão lá para a terra deles. Chega de virem roubar a comida e os empregos no oceanário aos peixes portugueses. Soube de um casal de raias algarvias que ficou no desemprego para dar lugar a raias do Bangladesh, hein? Se alimentam de cabares.
19: Ok, já percebemos. Muito obrigado.
20: E mais. Andaram a fazer casting para uma nova versão do Nemo, hein? E escolheram um peixe palhaço do Sri Lanka, quando os portugueses são muito mais talentosos. Não pode ser, isto é uma vergonha.
0: Amanhã volta-me a Caminho das Oito com o Portugalex.
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0: Aguaceiros e trovoada, em especial nas zonas de montanha do norte, durante a tarde. Um dos avisos do tempo para hoje, o outro tem a ver com o mar agitado no sul. Poucas nuvens na Madeira, mais nos Açores, com chuva persistente no grupo ocidental, intensa à noite. Quanto às máximas, 35 graus em Évora, 34 em Beja. Deve contar com 33 em Castelo Branco e também em Santarém. Porto Alegre, 32. Bragança, Coimbra, Setúbal e Lisboa, 31 graus. 30, Vila Real e Leiria. Nas contas dão ainda 29 a Braga e Viseu, máxima de 27 em Faro. Guarda com 26, 25 Porto, Aveiro e Funchal. As mais baixas, 23 Viana do Castelo e Penhas Douradas. E Ponta Delgada com 20 graus.
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0: Oito horas em Portugal Continental e na Madeira, 7 nos Açores. Segunda-feira, 25 de maio, Eduarda, o Torriense levou a taça.
1: Contrariando todas as previsões e fez a festa a noite dentro, levou a Taça de Portugal aos milhares de adeptos que esperavam a equipa junto à Câmara Municipal. Neste jornal, a reportagem de Walter Madureira. As receitas da TAP cresceram nos primeiros meses do ano, mas não chegou para evitar prejuízos de quase 40 milhões de euros. Marco Rubio acredita que o acordo entre os Estados Unidos e o Irão pode sair hoje ainda e ele não compromete o direito de Israel de se defender. Neste jornal, a análise de Joana Ricardo.
0: 22 graus a esta hora em Faro, estão 18 no Porto e Funchal, Lisboa e Ponta Delgada 17, 16 Coimbra. Edição de Eduardo Maia.
1: Torres Vedras levou a Taça de Portugal, fez história ao vencer o Sporting ontem no Jamor, na final, por 2-1. Levou a taça e ergueu-a na Câmara Municipal perante o êxtase de milhares de adeptos que festejaram esta conquista noite dentro. O repórter Walter Madureira esteve lá.
21: Quem assistiu à final da taça no Jamor teve tempo para regressar e juntar-se a quem não conseguiu bilhete para assistir ao momento histórico de levantar a taça.
22: Os nossos campeões já estão ao pé do estádio!
21: As ruas, desde o estádio até à Câmara Municipal, tornaram-se uma única pista de dança, ou algo só comparável ao Carnaval. Com todos a celebrarem este feito único e à espera, para lá da meia-noite, para ver da varanda da autarquia a tão desejada taça e felicitarem os novos heróis.
23: É, eles são incríveis, são imparáveis! E significa muito para a nossa cidade, que tem tentado evoluir e que tem tentado mostrar a garra que tem. E hoje é a prova disso, nunca desistir e acreditar sempre até ao fim.
24: Olha, é histórico, é um momento histórico, é maravilhoso. Tem um grande significado em termos desportivos também. Isso significa que equipas também mais ditas pequenas conseguem alcançar grandes títulos. O Torriense esteve brilhantemente em jogo, tendo em conta também que não teve descanso, como o Sporting teve, e portanto teve um desempenho brutal. Estão todos parabéns.
21: Por entre gritos e cantigas que os jogadores pediam coro aos adeptos, o treinador Luís Tralhão agradeceu o apoio dos últimos dias.
25: Vou aproveitar para agradecer a todos vocês, o orgulho ao leste, não somos nós, são vocês!
21: A festa só não foi até de madrugada, como muitos queriam, porque é preciso descansar, porque quinta-feira há aí novo jogo decisivo e o povo quer sair de novo à rua para festejar o regresso à Primeira Liga.
1: Ainda há outro sonho para realizar esta quinta-feira, o de o Torriense poder ascender à Primeira Liga. Daqui a pouco, no Ponto Central, voltamos à festa e também à análise para saber dos predicados desta equipa da Segunda Liga, que levou a melhor sobre o Leão manso e desorientado. E acordamos também esta segunda-feira em Torres Vedras com a reportagem de João Santos Correia. É depois deste jornal. A TAP divulgou esta manhã os resultados mais recentes da companhia aérea sobre os primeiros 3 meses deste ano. As receitas da empresa cresceram, Guilherme de Sousa, mas isso não impediu um prejuízo de perto de 40 milhões de euros entre janeiro e março.
26: Foi nos primeiros 3 meses do ano um prejuízo que registra ainda assim uma melhoria de 68 milhões face ao período homólogo. Entre janeiro e março deste ano, a TAP viu as receitas aumentarem 11% para 914 milhões de euros e neste período a companhia aérea transportou 3,7 milhões de passageiros, um aumento de 6,4%. Em comunicado enviado esta manhã às redações, apesar destes resultados, a TAP antecipa ainda as dificuldades para os próximos meses. Num ano marcado pela incerteza provocada pela guerra no Médio Oriente, a companhia aérea alerta que nos próximos tempos espera aquilo que diz ser o enorme impacto face à pressão do preço do combustível. Para isso, a TAP garante que irá controlar os custos, além de ajustar a capacidade e os preços à operação.
1: As informações essenciais desta comunicação feita pela TAP esta manhã em relação aos resultados mais recentes da Companhia Aérea Nacional, os resultados dos primeiros 3 meses deste ano. Marco Rubio aponta esta segunda-feira como um dia possível para Washington ter novidades sobre o acordo com o Irão, sem confirmar, no entanto, hipótese. O chefe da diplomacia norte-americana, que está de visita à Índia, deixou no ar a possibilidade de um memorando memorando de entendimento poder ser conhecido ao longo do dia de hoje e garantiu também que ele não compromete o direito de Israel à defesa.
2: We're still a work in progress.
3: O acordo está no caminho do progresso. Como eu disse, pensávamos que podíamos ter alguma novidade ontem à noite. Talvez hoje. Temos o que considero ser um dado bastante sólido sobre a mesa em termos da capacidade de abrir o Estreito de Hormuz, entrar numa negociação muito significativa e limitada no tempo sobre questões nucleares. E espero que possamos realizá-la. Tem muito apoio esta nossa proposta nos países do Golfo. O Presidente não vai fazer um mau acordo. Israel tem sempre o direito de se proteger, sempre teve, todos os países do mundo têm. E assim, se o Hezbollah lançar mísseis ou lançar mísseis contra Israel, Israel tem todo o direito de responder ou de impedir que isso aconteça. Isso sempre ficou claro, mesmo durante o cessar-fogo.
1: Declarações de Marco Rubio feitas nas últimas horas à chegada à Nova Delhi. Ele está de visita à Índia. Há também a esta hora informações de fonte diplomática iraniana através da agência de notícias iraniana ISNA a dar conta nesta altura de que se os Estados Unidos cumprirem aquilo com que se comprometeram, o entendimento vai sair, mas a questão nuclear fica remetida para ser discutida num prazo mais adiante de 60 dias. Dá conta também esta fonte diplomática iraniana de que a gestão do Estreito de Hormuz é uma questão entre o Irão e Oman, e é com Oman que Teherão está nesta altura a discutir a forma como vai ser reaberto o Estreito. Bom dia, Joana Ricarte, bem-vinda ao Jornal da 8 da manhã, especialista em relações internacionais e Médio Oriente. Estamos aqui num compasso de espera que se vai prolongando, quer dizer que torna também os mercados ou vai tornar mais ansiosos e nervosos ao longo do dia, mas nesta altura, daquilo, do pouco que se sabe sobre aquilo que têm sido as negociações dos dois lados, até que ponto podemos estar perante um entendimento que seja seguro e que traga a paz para o Médio Oriente?
4: Muito bom dia, Eduardo. Bom dia a todos que nos escutam. Que seja seguro, não temos qualquer indício. Que nós assistimos e que acabaram de reportar durante todo o período do fim de semana foi uma alteração narrativa profunda, com um lado a dizer que nós tínhamos um acordo que implicava o entendimento do nuclear sendo empurrado para uma próxima fase, e esse é o lado iraniano. Inclusive, já agora, o que nós ouvimos falar por parte da mediação paquistanesa durante o fim de semana seria que o que estava em cima da mesa era mesmo todas as exigências iranianas plasmadas, ou seja, o faseamento da discussão, o alargamento de um qualquer cessar-fogo para todo o Médio Oriente, implicando também Israel e a fronteira do Líbano, a questão da abertura do Estreito de Hormuz não sendo condicionada ao fim de taxas aduaneiras que o Irã pretende cobrar, e principalmente a discussão do nuclear sendo um processo de longo prazo. Isso tudo era muito claramente inaceitável para a administração de Donald Trump, muito pouco credível. Nós agora já ouvimos e já sabemos que, de fato, Donald Trump diz não se comprometer com essa fórmula. Isso quer dizer, então, que o que quer que esteja a acontecer, que nós não temos certeza, implica que ou a comunicação diplomática que é mediada pelo Paquistão tem sofrido falhas, ou então algum dos lados tem voltado atrás no que tem sido as suas decisões. Inclusive, um ponto central que esqueci de referir foi a questão também do levantamento dos ativos iranianos, que o Irã considerou que era um aspecto fulcral, e que Donald Trump diz agora que não se compromete com isso em nenhum momento, a menos que o Irã entregue os 400 quilos de urânio enriquecido que tem em sua posse, que permite o avanço para eventualmente um desenvolvimento de um programa nuclear de fins bélicos, e o Irã não se comprometeu para já com isso.
1: Então não se põe de parte, Joana, nesta altura, que estas negociações possam durar mais alguns dias, apesar de parecer haver, pelo menos dos Estados Unidos, alguma ansiedade no sentido de fechar o acordo?
4: Veja, as negociações vão durar no mínimo 30 dias. O que nós estamos a falar nessa altura é um memorando de entendimento, um SQ, um acordo de paz e, portanto, a lógica aqui é chegar em princípios que permitam, e temos uma narrativa que aqui é contraditória, 30 ou 60 dias de negociações mais alargadas. E é isso mesmo que está em cima da mesa nessa altura. Portanto, o que quer que aconteça implicará um período negocial e, portanto, mais instabilidade. Eu acho que o ponto que é interessante de fazermos para os nossos ouvintes é mesmo esse. O que quer que esteja a ser negociado nessa altura é praticamente o retorno ao status quo do primeiro momento em que houve um cessar-fogo, em que Donald Trump bloqueou o bloqueio iraniano, com isso conseguiu a inclusão daquele cessar-fogo, ou seja, nos mantemos numa situação completamente instável, e isso considerando que Israel, parte interessada, envolvida, não está de todo implicada nesse acordo negocial. Donald Trump chegou a falar com Benjamin Netanyahu ao telefone, e aqui foi quando a primeira vez nós ouvimos dizer que o entendimento de que um acordo de cessar-fogo seria abrangente, afinal, não era mais o entendimento dos Estados Unidos, porque o que quer que seja uma ameaça percepcionada por Israel terá o direito de defesa, e o Irão considera que o conceito de ameaça é muito lato e que, portanto, qualquer garantia de confiança para a manutenção de um acordo nesses termos, e, portanto, o ponto em que estamos é mesmo esse, é a confiança. Outro aspecto que acho que é importante dizer é que também essa volta atrás no que nós ouvimos durante o fim de semana por várias agências noticiosas veio no rescaldo de uma movimentação dentro da base republicana que também parece não querer aceitar esse tipo de acordo. Fala aqui, por exemplo, do senador Ted Cruz, que foi fazer um tweet na sua rede social a dizer que um acordo como esse seria inaceitável. Temos outros também da base de Donald Trump que também terão a fazer uma pressão acrescida. Situação muito complicada, porque embora diga que o tempo vai a seu favor, a verdade é que tem eleições à porta, tem uma baixa taxa de aprovação, inclusive histórica, para um presidente em exercício durante tanto tempo sustentada, e tem também uma alta taxa de desaprovação dessa guerra. Portanto, Donald Trump está numa situação profundamente complicada, e o Irão parece estar de facto a explorar isso.
1: Joana Ricarte, obrigada pela análise, especialista em relações internacionais e Médio Oriente. O mundo vai continuar à espera de perceber como é que vai seguir esta conversação entre os Estados Unidos e o Irão. Muito importante também por causa do impacto que provoca em todo o mundo, nas economias em todo o mundo, sobretudo ao nível do setor da energia.
0: As notícias com o Eduardo Maio na RTP Antena 1, Madeira, Açores e Mundo, em permanência na internet em noticias.rtp.pt. São quase 8h13.
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0: Vamos lá saber como é que está o trânsito a esta hora. E Mónica Amaral, há acidentes?
14: Está resolvido o acidente na VCI, no sentido Rábida Freixo, um acidente que tinha ocorrido na Boa Vista, mas o trânsito ficou acumulado a partir de Santo Ovídio, está a afetar também a A44. Já no sentido Freixo a Rábida ainda se para de Oliveira do Douro até às Antas, a A28 com filas da Ponte Lessa até à Rotunda AEP, na A3 há filas de Águas Santas até à saída para o Hospital de São João, está também a afetar a A4, e a Via Norte com filas de Faseca até à Circunvalação. Já por Lisboa, segunda circular, com filas nos dois sentidos, na A5 para-se de Porto Salvo até Linda Velha e de Monsanto para as Amoreiras. Na A8 ainda há filas de Frielas para o Túnel do Grilo. Calçada de Carris também continuam as filas a partir do Senhor Roubado em direção à Avenida Padre Cruz. E na Cril, sentido Sacavém-Algés, há paragens entre a Póvoa de Santo Adrião e a Pontinha, está a afetar o IC16. Já no eixo Norte-Sul, as filas estão agora a partir da Amachoeira até Sete Rios. E no IC19 para-se de Terceira até a Amadora e de Alfragide para a Segunda Circular. Quanto à Ponte 25 de Abril, ligação à Almada-Lisboa, ainda há filas a partir de Santa Marta de Corroios e os acessos preenchidos.
0: Voltamos a atualizar o trânsito na rádio antes das 8h30 da manhã. Se quiser acrescentar 821-0101, boa viagem.
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0: Where is my husband? É a primeira canção com Ray. Bom dia.

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1: Ainda bem que está connosco esta segunda-feira. Desejo-lhe uma boa semana com a nossa rádio. E hoje no desporto, a Taça de Portugal. A festa da Taça, Mário.
2: Torres Vedras viveu uma noite de festa após a conquista histórica da Taça de Portugal por parte do Torriense. A equipa do Oeste ganhou ao Sporting na final do Jamor. Bernardo Silva emocionado no adeus ao Manchester City. Mais uma vitória para Kimi Antonelli no Mundial de Fórmula 1.
1: É para ouvir às 8h30 da manhã.
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1: Deixe-se cá. Bom dia.
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1: Em vésperas do Mundial de Futebol, Trump não sabe como não ir ao chão e fintar a guerra. Uma vantagem para o Irão. Viva, bom dia, Francisco.
6: É, Zé Carlos, viva, bom dia. Após 78 dias de guerra, há evidência de gestão desastrosa que permite ao regime iraniano, ao sobreviver, sentir-se ganhador. Donald Trump, a sonhar com a euforia do Mundial de Futebol e o 4 de Julho, e em ano eleitoral perante eleitores hostis à guerra, estará a perguntar-se que preço é que tem de pagar para parar esta guerra que abriu e a maneira dele arranjar como declarar triunfo. Netanyahu faz tudo para que a guerra continue. Só no fim de semana fez, pelo menos, mais 7 mortos no Líbano.
1: Um dia no mundo depois das 8h30. São 8h19, bom dia. E no ponto central desta manhã, a festa do Torriense depois de conquistar a Taça de Portugal frente ao Sporting. Eduardo Amaio.
7: Hoje acordamos em Torres Vedras depois dessa festa de que falas, ter corrido à farta ontem à noite com o Torriense a levar a Taça de Portugal a vencer o Sporting na final por 2-1. Um feito histórico, um milagre desportivo, conto de fadas, houve várias expressões a fixar uma das maiores surpresas da Taça de Portugal. A derrota do Sporting é vista também como um falhanço importante de Rui Borges e da equipa de Alvalade. Mas para já vamos até Torres Vedras, vamos ao encontro do repórter João Santos Correia. João, estás junto à escola secundária Henriques Nogueira. Ainda se notam por aí resquícios do entusiasmo gigante ontem que quem é de Torres Vedras viveu?
8: Atrevo-me a dizer que é uma manhã um pouco mais lenta do que o habitual em Torres Vedras, até porque a festa prolongou-se noite dentro com essa conquista histórica da Taça de Portugal por parte do Torriense, e ainda vemos muitos carros com bandeiras, com cascóis, numa cidade que está agora a acordar, e aqui junto à escola é naturalmente onde há mais movimento, até porque as aulas continuam e temos visto muitos alunos a chegarem com casacos, com cascóis e camisolas do Torriense. O ar de sono é bem expressivo em todos eles, depois de uma noite que foi certamente longa com essa festa no centro da cidade de Torres Vedras, depois dessa conquista histórica da prova rainha da Taça de Portugal na vitória ontem à tarde frente ao Sporting no Jamor. Comigo tenho o Retorno Narciso, que ontem esteve presente no Jamor e que viveu esse dia absolutamente histórico. Um golo aos 4 minutos, um golo aos 116 e uma espera intensa de 4 minutos que eu acredito, para quem lá esteve, pareceram quase meia hora.
9: Se calhar pareceram mais de que meia hora. Foi um dia muito, muito intenso, um dia em que os torrienses acreditavam. Acima de tudo, somos um povo e uma população que acredita no seu Torriense, e nós estávamos lá com fé. Isso desinibiu também a equipa e permitiu que tivéssemos aquele resultado histórico, que foi de facto marcante, aquele gol logo de início. Depois aqueles minutos finais que pareceram uma eternidade, quase uma segunda parte, a esperarmos para festejar esta vitória histórica.
8: E hoje é um dia de resto de festa, amanhã e quarta-feira descanso, e quinta-feira certamente que querem festejar novamente.
9: Sim, claro, isto agora são dias de recuperação e também acreditamos que os jogadores façam uma boa recuperação, porque quinta-feira estamos convictos que o Torriense vai vencer e vai ser mais um dia de festa.
8: 8h20 da manhã. A festa ontem durou até às 2, 3, 4. Não foi fácil acordar hoje?
9: Não, não foi fácil e os meus pés estão a acusar de facto este cansaço, mas felizmente tenho uma profissão que me permite estar sentado, mas não é um dia fácil, não vai ser uma semana fácil para qualquer torriense que goste minimamente de futebol, vai ser uma semana muito intensa.
8: E hoje é um dia ainda diferente, ainda se sente essa vitória na taça, certamente que nesta altura ser de Torres Vedras, ser do Torriense é um motivo de orgulho, não só pelo futebol masculino, o futebol feminino também, para o ano vai estar nas eliminatórias da Liga dos Campeões, o futsal, é um percurso absolutamente notável do Torriense em todas as vertentes.
9: Sim, é um percurso notável, é um percurso que tem sido trabalhado nos últimos anos, que tem dado de uma forma muito sustentada os seus passos no sentido das vitórias e dos sucessos esportivos, e temos que dar os parabéns à direção do Torriense e também a todos os seus atletas femininos e masculinos.
8: Quinta-feira seria a cereja no topo do bolo subir à Primeira Liga?
9: Quinta-feira vai ser a cereja no topo do bolo, vamos subir, assim haja verdade desportiva e um jogo bonito de futebol, aí sim vamos ganhar.
8: Resta perguntar, e porque estamos em Torres Vedras, nem o Carnaval pode durar tanto tempo?
9: Não, nem o Carnaval pode durar tanto tempo. O Carnaval de Torres Vedras normalmente dura 6 dias. Temos uns dias antes de Carnaval, mas não fazem parte do programa. Isto vai ser uma semana que supera os 6 dias e vai ser algo recordado para muitos, muitos anos, para contar a netos, bisnetos, e vai ficar nos anais da história.
8: Esse jornal é para guardar as capas, não é?
9: Estes jornais são para guardar as capas, porque de facto é um momento épico que todos nós temos orgulho e é de facto de ressalvar, porque o Torriense jogou contra uma equipa que tem um orçamento cerca de 20 vezes superior, e isto é a prova que nos orgulha, que não é o que conta não é o orçamento, mas sim a atitude, e os jogadores do Torriense e toda a sua equipa tiveram a atitude necessária para vencer.
8: O orgulho dos torrienses nos seus azuis grená, que conquistaram a Taça de Portugal e que têm na quinta-feira esse importante jogo para colocar a cereja no topo do bolo e juntar à taça a subida à Primeira Liga do futebol português.
7: Reportagem em direto de Torres Vedras, de João Santos Correia. Vai ser uma semana ímpar para os torrienses, que com certeza vão guardar durante muitos anos esta que começaram a viver ontem no Jamor. Matilde Fidalgo, comentadora de desporto da Antena 1, bom dia. Onde é que este jogo se decidiu? Foi na tática, ou seja, o Torriense controlou melhor o jogo, ou foi a vontade, o fator emocional de um clube da segunda liga de se superar?
10: Bom dia. Taticamente o Torriense foi uma equipa competente, mas foi acima de tudo a entrega que o Torriense colocou e que o Sporting não conseguiu colocar, a intensidade. Obviamente o Sporting assumiu mais as rédeas do jogo, o Torriense já se predispôs para ir para a partida nesse sentido, ser uma equipa mais expectante, a fechar espaços e a tentar aproveitar aquilo no qual é forte, a bola parada e as transições. E é justamente bola parada logo no início que consegue a vantagem, o Sporting muito mais reativo do que ativo, portanto o Sporting tentou reagir inicialmente, depois voltou a permitir que o Torriense bem fechado não desse espaço para que o Sporting colocasse outro ritmo, uma equipa algo apática. Na segunda parte o Sporting aumenta um bocadinho o ritmo, consegue chegar ao golo, a partir daí volta a quebrar, volta a não ser uma equipa de vertigem, uma equipa que consiga infligir dificuldades maiores ao adversário. E depois o Torriense acreditou sempre muito, teve uma transição na qual acaba por ganhar o penalti que dá o golo. Uma equipa que, dentro daquilo que eram as suas valências, e com todo o respeito por todo o plantel,

0: estava perfeitamente avisada das dificuldades que poderia encontrar diante de um adversário que em teoria tinha menos chances, mas que disputando uma final tinha sempre oportunidades. Pareceu-me, acima de tudo isso, um Sporting com algumas peças pouco alertas e pouco despertas, que não conseguiu provocar dificuldade, que foi ficando nervoso depois com o passar do tempo, e um treinador que foi mexendo, mas cujas mexidas não trouxeram qualidade para a equipa, portanto alguma dificuldade naquilo que foi a leitura, parece-me, de Rui Borges, ou naquilo que foi o sucesso dos jogadores que entraram.
1: Muito rapidamente, Matilde Fidalgo, estamos a chegar ao final da nossa conversa, já se percebeu, já se sabe, está a ser notícia desde ontem, que esta vitória do Torriense também complicou as contas europeias para várias equipas, nomeadamente o Benfica, o Braga e o Famalicão, mas a minha questão é: o Torriense é um clube preparado para competir na Liga Europa nesta altura, ou vai ter que acelerar, digamos assim, o seu trabalho?
0: Claro que vai ter que acelerar. O Torriense ainda não garantiu sequer a passagem para a Primeira Liga, mas também o encaixe financeiro que isso pode significar dá alguma liberdade para tentar reforçar-se, e será uma competição com certeza difícil, mas que os jogadores terão todo o orgulho em poder participar.
1: Obrigada, Matilde Fidalgo. A análise da comentadora de desporto da Antena 1, àquela que foi a vitória ontem, inesperada, do Torriense sobre o Sporting na final da Taça de Portugal.
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2: São 8h28, a 29 no Nem Mais Nem Menos. A demissão do secretário-geral adjunto do Ministro da Administração Interna.
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2: No trânsito esta hora, Mónica Amaral, como é que estamos?
4: Começamos mais a norte com um acidente na A7, no sentido Vila Pouca de Aguiar, Póvoa de Varzim, um acidente em Vila Nova de Famalicão, junto ao nó da A3, que envolve um pesado e já está a deixar-se o trânsito mais demorado. Ainda se para também na VCI, no sentido Rábida Freixo, há filas de Santo Ovídio até à Boa Vista, está a afetar a A44, e no sentido Freixo Rábida, há agora filas de A20 até ao nó da A3. A Via Norte e a A3 com filas em direção à VCI, na A3 está também a afetar o acesso da A4, e a A28 ainda com filas da Ponte de Leça até à Rotunda AEP. Já por Lisboa, para-se na segunda circular nos dois sentidos, há A5 com filas de Porto Salvo até Linda Velha e de Monsanto para as Amoreiras, na A8 há filas no ramo de acesso de Frielas para o túnel do Grilo, calçada de Carris ainda com filas a partir do Senhor Roubado, e na Cril, sentido Sacavém-Algés, ainda se para entre a Póvoa de Santo Adrião e a Pontinha, está a afetar também o IC16. Eixo Norte-Sul, as filas estão a partir da Machoeira, e C19 para-se da Tracena até a Amadora e de Alfragide para a segunda circular. No IC2 há filas de Sacavém para a Praça José Queiroz, e para a Ponte 25 de Abril as filas estão em Santa Marta de Corroios, os acessos preenchidos.
2: Atualizamos tudo o que sabemos sobre o trânsito antes das 9. Calor no norte, calor em todo o país. Norte nas terras altas à tarde com aguaceiros e trovoada. Céu limpo só no sul e mar agitado também. Vento nas terras altas. Évora 35 graus é a máxima prevista. 34 Beja, 33 Castelo Branco e Santarém. Porto Alegre 32, 31 Bragança, Coimbra, Lisboa e Setúbal. O IPMA dá 30 como máxima a Vila Real e Leiria. 29 a Braga e Viseu. Faro 27. 26 Guarda, Porto e Aveiro 25. 23 Viana do Castelo e Penhas Douradas.
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2: São 8h30 da manhã. O principal da atualidade com Diogo Miguel Pereira.
5: De janeiro a março, a TAP apresentou um prejuízo de quase 40 milhões de euros. É um prejuízo, mas a situação está melhor em relação ao ano passado. É que, de janeiro a março de 2025, o prejuízo da TAP era superior a 108 milhões. A companhia aérea fala numa recuperação e atribui essa subida ao papel de mercados como a América do Sul e a América do Norte. Destaca também, num comunicado enviado hoje, o crescimento de 11% das receitas operacionais. Os mercados estão a reagir bem aos avanços que o fim de semana trouxe relativamente ao conflito no Médio Oriente. Os Estados Unidos admitem que o cessar-fogo pode estar mais próximo. E a Bolsa de Lisboa foi um dos casos, em breu hoje, em terreno positivo. Também o petróleo apresentou uma descida no preço do barril. Marco Rubio acredita que hoje será dia de novidades sobre um possível acordo com os iranianos. O chefe da diplomacia norte-americana, que está de visita à Índia, deixou no ar a hipótese de um memorando de entendimento poder ser conhecido no dia de hoje. Quanto ao Irão, diz que ainda é cedo para falar no entendimento. Marco Rubio acrescentou que, independentemente do acordo que for alcançado, Israel ficará sempre com o direito de se...

0: defender. Ora, esta manhã, as forças israelitas pediram aos habitantes de 10 localidades do Líbano que saíssem do local, porque vêm aí novos ataques. 6 distritos de Portugal continental vão estar hoje sob aviso amarelo, devido à previsão de aguaceiros, por vezes fortes, que podem ser de granizo, ainda condições de severa trovoada e rajadas de fortes de vento. Nos 6 distritos que vão estar sob aviso amarelo, entre as 11 da manhã e as 9 da noite, são os de Braga, Bragança, Porto, Viana do Castelo, Vila Real e Viseu.
1: As notícias voltam à rádio às 9.
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1: Em destaque no desporto, a Taça de Portugal. Mário Silva da Costa.
3: Torres Vedras viveu uma noite de festa após a conquista histórica da Taça de Portugal por parte do Torriense. A equipa de Torres Vedras venceu o Sporting por 2-1 na final do Jamor. Foi a primeira vez que uma equipa das divisões inferiores venceu a prova rainha do futebol português. E este triunfo vale ao Torriense o apuramento direto para a fase regular da Liga Europa. No fim do jogo, deu-se a festa no relvado do Jamor, com o treinador Luís Tralhão a sublinhar a felicidade pelo momento vivido.
4: Estou muito, muito feliz das pessoas hoje subir aquela escadaria, mais do que receber a medalha, que fico muito orgulhoso, mas para mim o maior orgulho que eu tenho é sentir a felicidade de todas as pessoas a dar-me os parabéns e o obrigado. Eu é que lhes agradeço a eles todo o apoio que eles tiveram.
3: Como já dissemos, a festa estendeu-se noite dentro em Torres Vedras. O presidente do município, Sérgio Galvão, prometeu homenagens.
5: Eles já foram condecorados quando subiram de divisão, ganhando a Taça de Portugal, chegando o nosso feriado municipal, obviamente que serão homenageados por aquilo que conseguiram. Isto é um feito histórico. O Torriense fez 109 anos no dia 1 de maio, portanto é um prémio pelo trabalho desenvolvido, precisamente no mês em que fazem 109 anos, e tem sido um trabalho excelente desta direção, de há uns anos esta parte, que tem investido bastante no clube, e de facto conseguimos esta Taça de Portugal, como digo, é um momento histórico para a cidade, para o concelho, para o Torriense e para o Oeste.
3: A equipa do Torriense está agora concentrada no próximo objetivo, a subida de divisão. O Torriense joga na quinta-feira à segunda mão do play-off da Primeira Liga, frente ao Casa Pia. Houve 0-0 no primeiro jogo. Do lado do Sporting, os jogadores leoninos foram alvo de forte contestação por parte dos adeptos no estádio do Jamor. Após o jogo, o treinador Rui Borges afirmou que a equipa não fez por merecer outro resultado.
6: Não ganhámos é porque não merecemos. Mereceu o adversário por... pouco ou muito que tivesse conseguido fazer, foi eficaz, ao contrário de nós, e como eu acabei de dizer, fomos uma equipa muito reativa e não proativa. Tínhamos que antecipar muitas coisas e não fomos tendo essa capacidade de forma geral.
3: Os Leões ficaram ontem também a saber que entram diretamente na fase Liga da Champions do próximo ano, depois de o Aston Villa ter terminado a Liga Inglesa no quarto lugar. Vamos precisamente até a Inglaterra, porque é o fim de uma era em Manchester. Bernardo Silva disse adeus ao City. O internacional português foi ontem homenageado no último jogo que realizou pelo clube, e no relvado Bernardo fez um discurso emocionado perante os adeptos.
7: É muito duro pôr em palavras tudo o que sinto pelo Manchester City, por todos vocês. Eu acho que nunca vou sentir na minha vida o mesmo amor que senti da parte deste clube e de todos. Duvido muito que vá sentir novamente. Muito obrigado. Depois de todas as memórias que temos juntos, com os meus irmãos, com o staff, isto é uma família. Vai ser sempre a minha família e estou muito grato.
3: Em 9 épocas no City, Bernardo fez 459 jogos e marcou 76 golos. O último jogo de Bernardo Silva pelo Manchester City, coincidiu também com o adeus de Pep Guardiola e de John Stones. A última jornada da Premier League fica também marcada pelo feito de Bruno Fernandes. O médio do Manchester United fez a 21ª assistência e bateu o recorde numa temporada da Liga Inglesa. O Mamelodi Sundowns, treinado por Miguel Cardoso, venceu a Liga dos Campeões Africana. A equipa da África do Sul empatou a 1 com o Far Rabat na segunda mão do meio-final. Far Rabat também treinado por um técnico português, Alexandre Santos. Depois da vitória por 1-0 no primeiro jogo, o Mamelodi Sundowns fez a festa e conquistou a Champions Africana. Miguel Cardoso é o segundo treinador português a vencer a competição, depois de Manuel José, que conquistou a prova por 4 vezes. Nuno Santos e Miguel Reizinho fazem parte do plantel que ontem conquistou a Liga dos Campeões de África. Afonso Eulálio mantém-se no segundo lugar da volta à Itália em bicicleta. O ciclista português conseguiu segurar o posto na etapa de ontem, em que chegou no pelotão. Na liderança mantém-se o dinamarquês Jonas Vingegaard. Hoje cumpre-se o terceiro dia de descanso no giro. Fechamos com a Fórmula 1. Kimi Antonelli venceu o Grande Prémio do Canadá. O piloto da Mercedes reforçou a liderança do Mundial de Pilotos. Foi a quarta vitória consecutiva para Kimi Antonelli. Lewis Hamilton da Ferrari foi segundo. Max Verstappen da Red Bull terceiro. E no Mundial de Construtores, a Mercedes segue na liderança.
1: Mário Silva da Costa, o principal do desporto na RTP Antena 1 e Mundo, em permanência na rede em desporto.rtp.pt. Nova edição na rádio depois das 9:30 da manhã. Segunda-feira, 25 de maio. Tenha um bom dia, ainda bem que está connosco esta segunda-feira. Boa semana.
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1: No TikTok, depois das 10, a historiadora Irene Pimentel, numa conversa com a Eduarda Maio, explica como é que Salazar aproveitou os anos conturbados da ditadura militar para criar as bases dos Estados Novo e ascender ao poder.
8: Em 30-31, pode-se dizer que Salazar, que é ministro das Finanças, já está a hegemonizar a ditadura militar. Porque havia sempre no seio da ditadura militar uma parte que queria uma ditadura momentânea, mas manter a Constituição. Mas havia também outros que queriam modificar o regime. O que acontece em 1931, que é o ano de todas as revoltas contra a ditadura, todas fracassadas, e aí Salazar já tinha lançado duas grandes armas políticas, a União Nacional, que será não um partido, como ele dizia, mas que juntaria todas as direitas e a Igreja Católica numa espécie de frente nacional.
1: Passam quinta-feira 100 anos sobre o golpe militar que terminou com a Primeira República e mergulhou o país em quase meio século de ditadura. Para ouvir, depois das 10 da manhã, o Tic-Tac.
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1: 21 para as 9, um dia no mundo. Ele não tem as cartas. Com o Mundial de Futebol à porta e as eleições intercalares dentro de meses, Trump não sabe como jogar para sair desta guerra sem perder a face. O Irão tem o trunfo. Viva! Bom dia, Francisco.
9: É, Zé Carlos, viva! Bom dia! Quase todas as frases dele começam por eu. Eu ganho negociações, eu fixo o calendário, eu faço pazes, eu faço a guerra, eu decido sanções, eu consigo o que nenhum outro presidente dos Estados Unidos conseguiu. Eu, tudo. Não se ouve o plural majestático, nós nos Estados Unidos, nós na América, é quase sempre o narcisista eu. Um eu de suprema vaidade humana. Ora, a dúvida agora é como é que ele, obviamente é de Donald Trump que se fala, como é que ele vai reivindicar triunfo na guerra que abriu, ou que Netanyahu e alguns parceiros o levaram a abrir sobre o Irão. O objetivo principal, então, em 28 de fevereiro, era derrubar o regime de ditadura teocrática no Irão. Houve a promessa aos jovens iranianos que na rua lutavam pela democracia, a promessa de que a ajuda estaria a chegar. Ora, passados 78 dias, está evidente que estes 2 meses e meio de guerra não levam à queda da ditadura. Talvez esteja menos teocrática, está mais militar, mais dura, comandada pela Guarda Revolucionária. E assim, para Teherão, a sobrevivência tem sabor a vitória. Quando o bombardeamento começou, o Estreito de Hormuz estava aberto. O Irão conseguiu, como arma de guerra, fechá-lo e assim pôr em crise a economia global. Está agora a conseguir que o desbloqueio de parte de fundos financeiros iranianos congelados, designadamente no Qatar, seja uma contrapartida para a reabertura da navegação nas águas do Estreito de Hormuz. O tema nuclear, que também era o objetivo cimeiro para o ataque, surge agora remetido para futuras negociações ao longo dos próximos, talvez 2 meses, talvez mais. Os dirigentes do regime iraniano precisam que a guerra acabe, mas sentem que Donald Trump ainda precisa mais desse final da guerra. Estão mesmo a testar qual é o preço que Trump se dispõe a pagar para conseguir o acordo de fim da guerra. Os argumentos internos pesam muito para um lado e para o outro. Trump tem a opinião pública americana, em ano eleitoral, amplamente hostil a esta guerra. e deseja explorar, em atmosfera de triunfo, a organização nos Estados Unidos do Campeonato do Mundo de Futebol e a festa do 4 de julho, desta vez os 250 anos da fundação dos Estados Unidos. Daí querer, depressa, o fim da guerra, que já percebeu que não consegue vencer e provavelmente a seguir ajustar contas com quem o enganou ao convencê-lo de que esta guerra era necessária e o triunfo militar fácil e garantido. Para os que estão agora à cabeça do regime iraniano, o confronto difícil é o interno com o povo. Entre os 90 milhões de iranianos, há muita gente que continua a sofrer a cruel repressão do regime e o combate nas ruas está para recomeçar. Neste momento, por todo o mundo que está a sofrer os efeitos desta guerra, toda a gente está à espera do anúncio de Donald Trump. Mas a chave para o provável acordo, que será apenas intercalar um protocolo de acordo sobre o que há para negociar nos próximos tempos sem atmosfera de guerra, essa chave, quem a tem, é Teherão. No meio de tudo isto, há Netanyahu a sabotar qualquer forma de acordo. Qualquer que seja o acordo, será frágil.
1: Um Dia no Mundo com Francisco Sena Santos, na rádio depois das 8h30. Pode ouvir sempre que quiser em podcast e na RTP Play. 17h30 para as 9. Bom dia.
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1: Daqui a pouco o trânsito.
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1: Dia de África, na Zona VIP, a música de Rui Mingas é para ouvir antes das 9. Agora, nem mais nem menos, com Nuno Magalhães e Francisco Paupério. 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
0: Nesta segunda-feira, analisamos a demissão do secretário-geral adjunto do Ministro da Administração Interna, António Pombeiro, apresentou a demissão acusando o presidente do Siresp de graves irregularidades e apontando o dedo a Luís Neves por ter sido avisado e nada fazer. O Ministério veio, entretanto, esclarecer que tudo que está relacionado com o Siresp está a ser feito dentro das regras. Microfones abertos para Nuno Magalhães e também Francisco Paupério. Francisco, bom dia. Está o ministro a olhar para o lado neste caso? Há motivos de alarme no Siresp?
12: Bom dia. Parece-me que há motivos reais de alarme e muito graves, se vierem a comprovar tudo aquilo que António Pombeiro refere. E refere não só com base na sua experiência de trabalho interno, mas também com base naquilo que foi as auditorias na Inspeção-Geral de Finanças. Há aqui vários aspectos importantes, sendo o primeiro deles, que não é uma demissão qualquer, não é? É de um secretário adjunto do próprio ministro. Nós vemos também que o Siresp tem falhado consecutivamente nas últimas ações em que devia estar operacional, sendo os incêndios, tivemos também problemas durante o apagão e mais recentemente durante as tempestades que assombraram o centro do país, sobretudo. Portanto, há aqui já um historial que não joga a favor do Siresp. Por outro lado, nós vimos, tivemos notícias com algum acesso ao e-mail que Pombeiro enviou, e o que diz é que realmente há documentação, e-mails internos e excertos de auditorias que provam um padrão sistemático de comportamentos eticamente reprováveis e juridicamente questionáveis. Portanto, há aqui dois aspectos. Na parte jurídica, caberá ao Ministério Público fazer essa avaliação, mas pelo menos na parte política e ética cabe a este ministro e a este governo pelas suas decisões. Portanto, tudo o que se passará a partir de hoje será consecutivamente também a responsabilidade do nosso Ministro da Administração Interna, Luís Neves. Há várias acusações que são tomadas aqui por Pombeiro. O que me parece especialmente relevante é que nós estamos a premiar comportamentos que não são os corretos e que não beneficiam o Siresp em si, sendo uma infraestrutura, eu diria, essencial ao funcionamento de Portugal e que nos falhou tanto nos últimos anos. Portanto, é que acho que esse caso deve ter a devida importância e espero que não acabe aqui e que realmente haja consequências a tirar disto.
0: E que consequências devem ser retiradas? Nuno Magalhães, bom dia.
13: Olá, bom dia. É difícil comentar este caso em concreto por uma razão muito simples, que é um pouco a palavra contra a palavra, não é? É difícil fazer este comentário sem usar várias vezes a expressão alegadamente, não é? E, portanto, eu seria prudente e cauteloso, porquanto, enfim, sem pôr em causa ninguém, a verdade é que há aqui um conjunto de alegações que são sérias e graves da parte do ex, creio que já é ex-secretário-geral adjunto do MAI. E, por outro lado, o próprio Ministério da Administração Interna, que já veio esclarecer que, até inclusivamente a auditoria que o Francisco falou, não encontrou nenhum comportamento irregular. É evidente que isto não quer dizer que não possa ser feita uma leitura política, e a leitura política é de facto que, mais uma vez, o Siresp, que é uma rede crucial para a segurança do país, é envolvida aqui num conjunto de alegações e num conjunto de suspeições que não é benéfica. O que é até um pouco estranho, tendo em atenção que, creio que no dia 5 de maio, portanto há duas, três semanas...
0: Estavam os dois numa conferência de imprensa.
13: Exatamente, este mesmo secretário-geral adjunto esteve presente nessa conferência de imprensa em que o ministro anunciou um conjunto de investimentos muito relevantes, na ordem dos 36 milhões de euros, para reforço a curto prazo da resiliência da rede, não é? Com a aquisição de geradores, rádios, maior potência, se assim se pode dizer, energética. Eu diria que, apesar de tudo, essa é a boa notícia e é a notícia essencial. Do ponto de vista de quem dirige e quem liga o Ministério ao Siresp, e é o caso destas duas pessoas, bom, de facto, como eu disse, as alegações são graves. Eu diria que o Ministro, até por uma questão de personalidade e de carreira profissional, seguramente saberá bem o que fazer com elas, e é matéria, pelo menos para aquilo que li, do Ministério Público, da própria Polícia Judiciária. E, portanto, espero que isso esclareça, não, sem obviamente má parte de nenhum dos lados, porque não conheço rigorosamente os factos.
0: Há depois até agora, a parte política da continuidade do Presidente do Siresp, numa altura em que este Governo falava numa remodelação e não faria sentido para o Secretário de Estado adjunto continuar o mesmo Presidente do Siresp numa altura que se queria mudar. Faz sentido também para si isto?
13: Isso é uma avaliação que o próprio Ministro tem que fazer. Trata-se, o Sr. General é uma pessoa, Viegas Nunes, está-me a faltar o nome, Sr. General Viegas Nunes, é uma pessoa que já esteve no Siresp, que saiu do Siresp para ser chefe de gabinete do chefe de Estado-Maior das Forças Armadas, portanto é uma pessoa com currículo, com trabalho prestado, com provas, suponho eu, dadas, e, portanto, o Governo tem todas as condições para avaliar se subjetiva e objetivamente tem condições para continuar. Eu aí sinto que não tenho dados para tomar a parte, quer do Sr. Secretário-Geral Adjunto de Missionário, quer do Sr. Presidente, creio que é essa a designação. Sim. Do Siresp. Uhum.
0: Francisco Pauperi, Iniciativa Liberal e Chega já anunciaram que querem explicações, querem ouvir explicações relativamente a isto. Fazem bem os partidos decidirem já convocar mais esclarecimentos?
12: Eu diria que sim, da parte política, não é? Da parte jurídica nós teremos o Ministério Público que fará o acompanhamento do caso, mas numa parte política aqui parece muito importante, porque algo que também aqui deve ser reforçado é a questão do timing desta demissão, não é? É feita no dia em que é anunciado Viegas Nunes a reconduzido ao cargo de volta, visto que teve até 2024 no cargo de Presidente do Siresp. Portanto, quando nós vemos este timing e vemos uma reação tão visceral de um ser humano perante isto, e depois vemos todo o seu argumento, claramente há aqui, onde há fumo, normalmente há fogo. E, portanto, claramente deve haver aqui uma ação política a ser tomada no Parlamento. Mais uma vez, em relação à parte jurídica, acho que não deve ser no Parlamento que devemos fazer essa...
0: Muitas vezes mistura-se, claro. Não é?
12: Exatamente. Eu penso que é importante reforçar neste caso aquilo que é de matéria jurídica, ou neste caso separar aquilo que é matéria jurídica, mas há uma parte política importante que é realmente, se nós temos conhecimento destes casos que podem ser eticamente reprováveis, como diz António Pombeiro, então tem que haver aqui também uma espécie de transparência perante o Parlamento de como é que tudo isto foi decidido e como é que os processos até foram realizados durante, não só o primeiro mandato de Viega Nunes, mas também o que é que levou a que tivesse sido reconduzido e quais foram os argumentos.
0: Deve Luís Neves prestar esclarecimentos no Parlamento?
12: Tanto Luís Neves como, diria o próprio António Pombeiro, e também Viegas Nunes, para perceber, nesta situação, não ouvirmos só também um lado.
0: Uhum. Obrigado, Francisco Pauperi. Agradeço também a Nuno Magalhães, nem mais nem menos. Obrigado. Desta segunda-feira. Olhamos para o caso do Siresp, pedido de demissão do secretário-geral adjunto do Ministério da Administração Interna.
1: 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Faltam 9 minutos para as 9, altura para voltarmos ao trânsito. Mónica Amaral, com que informações é esta hora?
14: Começamos então mais a norte, na A7, sentido Vila Pouca de Aguiar, Póvoa do Varzim. Há um acidente em Vila Nova de Famalicão, é junto ao Noda A3, envolve um pesado e está a deixar o trânsito demorado. Ainda se para também no Porto, na VCI, sentido a Rábida Freixo. Há filas a partir de Santo Ovídio, está a afetar a 44. Freixo, a Rábida, para-se dia 20 até ao Noda A3. A Via Norte, com filas do Noda A4 até à VCI. Já na A3, sentido Braga-Porto, as filas estão a partir de Águas Santas até à saída para o Hospital de São João, está também a afetar-se a A4 e na A28 para-se entre Aveleda e Lavra e depois da Ponte de Lessa até à Rotunda AEP. Ainda se para também por Lisboa, atenção à A1 no sentido carregado de Lisboa, há indicação de um acidente em Vila Franca de Xira e por isso mesmo o trânsito está demorado. Mais à frente há filas de São João da Talha para Sacavém. Estrada Nacional 117 no sentido Amadora-Lisboa, há também indicação de um acidente junto à saída para a A5. Há filas na descida dos Cabos de Ávila, segunda circular ainda com filas nos dois sentidos e a calçada de Carris também agora preenchida com filas no IC22 a partir de Odivelas. Já na A5, no sentido Cascais-Lisboa, para-se de Porto Salvo até Linda a Velha e depois de Monsanto para as Amoreiras. Lisboa-Cascais, há filas entre Linda a Velha e área de serviço de Oeiras, está a afetar-se a Crel. Na Cril, sentido Sacavém-Algés, há filas entre Sacavém e o Túnel do Grilo e depois há paragens entre a Póvoa de Santo Adrião e a Pontinha, está a afetar-se o IC 16. No sentido Algés-Sacavém há demora em Camarate e o eixo Norte-Sul ainda com filas a partir de Damaschoara até Sete Rios. Já no IC19 as filas estão a partir de Terceira até Amadora e depois de Alfragide para a segunda circular. O IC2 ainda com filas de Sacavém para a Praça José Queiroz. Radial de Benfica preenchida entre Benfica e Sete Rios. Já para a Ponte 25 de Abril, ligação à Almada-Lisboa, as filas estão a partir de Corroios, os acessos preenchidos e agora na Ponte Vasco da Gama no sentido Montijo-Lisboa, o trânsito está mais lento no início do tabuleiro.
1: Voltamos ao trânsito na rádio depois das 9. Tenha uma boa segunda-feira. Zona VIP. Vamos lá para a primeira Zona VIP desta semana. João Goberno, viva, bom dia.
15: Bom dia, Zé Carlos, viva.
1: E recuamos uns anos até um 25 de maio, mas em 1963 foi criada a Organização Unidade Africana, hoje União Africana. Depois, em 72, a ONU estabeleceu 25 de maio como o Dia da Libertação de África para recordar os combates do continente contra a colonização ou contra o regime do Apartheid no caminho por uma África mais unida, organizada e também mais desenvolvida. A voz que se convoca hoje para a Zona VIP passou também por estas batalhas. O dono da voz é de um angolano, Rui Mingas, e a canção não é de uma palavra fácil. Chama-se Monangambé, com esse sotaque em francês, não é, João?
15: É, Monangambé, julgo eu, quer dizer, e peço desculpa se me estiver a equivocar, Monangambé quer dizer filho de escravo. Uhum. E isso já nos dá uma ideia da tónica desta cantiga. Evidentemente que África tem uma importância desmedida na música. Segundo os estudiosos, foi lá que começou quase tudo, desde os padrões rítmicos até aos chamados cantos de trabalho e cantos de alguma resistência perante as opressões e, se quisermos ir mais longe, perante os colonialismos. Poder-se-ia ter escolhido, obviamente, um tema da Miriam Makeba, a sul-africana, que é um dos símbolos da resistência. Podíamos ter seguido por um homem que não era africano, mas parecia muitas vezes, chamado Bob Marley, que fez o Africa Unite ou o Buffalo Soldier. Podíamos ter escolhido a extraordinária abordagem de Paul Simon ao continente africano, o Under African Skies.
1: Ou Peter Portugal, Gabriel, por exemplo.
15: Ou Peter Gabriel, que andou por aqui na semana passada.
1: Bico, etc. Né?
15: Por aí. Só que Portugal tem uma história com África, no melhor e no pior, tem uma história com África, e eu lembrei-me de Rui Mingas, porque não só tem uma ligação muitíssimo forte a Portugal, viveu cá, foi cá que foi atleta de alta competição, não por acaso no Benfica, mas enfim, mas isso é outra história. Foi recordista nacional do salto em altura, era também muito forte nos 110 metros barreiras. Gravou vários discos para uma etiqueta chamada Zip Zip, que nos conduz imediatamente à boa memória de um programa de televisão, foi mais tarde, já depois da independência angolana, embaixador de Angola em Portugal. E do ponto de vista musical, além de ser o criador do hino nacional de Angola, o compositor, com letra do Manuel Rui, do ponto de vista musical deixou três LPs, que depois foram todos condensados numa coletânea já editada depois da sua morte, já editada depois dele se retirar das lides musicais. Esta canção foi primeiro editada em 1974, em single, e depois foi recuperada para o LP de 1976. Este Monangambé, que passava muito na rádio nesses anos mais acesos da presença da política também no domínio das artes. A voz do Rui Mingas continua a ser absolutamente notável. Ele morreu em janeiro de 2024, já com 84 anos. A verdade verdadeinha é que juntamos a este dia africano esta memória de Rui Mingas com um poema do notável António Jacinto. Rui Mingas, que já agora aproveito só para lembrar os mais desatentos, é também o autor da música de uma canção que deu um enorme êxito ao Paulo de Carvalho, uma canção chamada Meninos do Ambo.
16: Sim, isso mesmo.
15: Este Monangambé é mesmo um bom exemplo do que pode ser a música de resistência em situações mais delicadas.
16: Monangambé, é por convocar-nos para essa reunião no início de semana, na Zona VIP, começa com este tema de Rui Mingas. Um abraço, João, até amanhã.
15: Até amanhã.

0: no Dia de África. É ele o protagonista da Zona VIP, pode ouvir na rádio a caminho das 9. 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Estamos a caminho das notícias, à hora certa.
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0: Nove horas em Portugal Continental e na Madeira, 8 nos Açores. Segunda-feira 25, em destaque nas notícias, os resultados da TAP.
2: Conhecidos esta manhã os resultados dos primeiros 3 meses do ano, a companhia aérea conseguiu baixar bastante os prejuízos. A entidade reguladora da saúde quer mais informação aos utentes sobre a forma como usar a linha SNS24. Ainda há muitas dúvidas. No Dia Internacional das Crianças Desaparecidas, vamos conversar com o presidente do Instituto de Apoio à Criança. Passamos pelo Largo de São Domingos, em Lisboa, onde se celebra o Dia de África. Está lá a repórter Paula Borges. E vamos a Torres Vedras, ao encontro do jornalista João Santos Correia, na ressaca da vitória da Taça de Portugal.
0: Começamos a sul, Faro 25 graus a esta hora, 20 Lisboa, 19 Funchal, Porto 18, Coimbra e Ponta Delgada 17. Edição de Eduardo Amar.
2: O prejuízo da TAP encolheu bastante nos primeiros 3 meses deste ano, encolheu mais de 60%, está agora em menos de 40 milhões de euros. Entre janeiro e março, a companhia aérea portuguesa viu também as receitas crescerem. Guilherme de Sousa.
3: Nos primeiros 3 meses do ano, a TAP registou um prejuízo de quase 40 milhões de euros, uma melhoria de 68 milhões face ao período homólogo. Em 2025, no primeiro trimestre, a TAP tinha registado 108 milhões de euros de prejuízo. Agora, entre janeiro e março deste ano, a TAP viu as receitas aumentarem 11% para 914 milhões de euros e, neste período, a companhia aérea transportou 3,7 milhões de passageiros, são mais 6,4%. Em comunicado enviado à Antena 1, a TAP antecipa dificuldades para os próximos meses, espera um enorme impacto face à pressão do preço do combustível, que tem aumentado por causa da instabilidade nos mercados. Para isso, a TAP garante que irá controlar os custos, além de ajustar a capacidade e os preços à operação.
2: Informações que a TAP divulgou esta manhã sobre os resultados dos primeiros 3 meses do ano, que fizeram baixar os prejuízos da companhia aérea e trouxeram também receitas no valor de 11%. A entidade reguladora da saúde vai começar hoje as jornadas anuais. Elas vão durar toda a semana, com várias preocupações em destaque e em debate também durante estes 5 dias. Uma delas é avaliar a qualidade do acesso dos utentes de saúde à linha SNS24. A entidade reguladora que eu viste esta manhã, Aurenda Barcelos, avisa que é preciso mais informação sobre o funcionamento da linha. Há muita gente ainda que não sabe em que situações deve usar a linha de saúde.
4: Sim, a linha SNS24 às vezes falha. A entidade reguladora da saúde recebeu no ano passado 389 reclamações, mas entre os utentes também há comportamentos que é preciso afinar. A ERSE diz que é preciso fazer circular mais informação.
5: Os utentes precisam ainda de conhecer verdadeiramente em que situações é que devem recorrer à linha SNS24 e em que situações é que devem recorrer, por exemplo, ao 112. É ainda uma área onde notamos carências, lacunas de informação e diria que os utentes precisam ainda de conhecer melhor em que circunstâncias devem recorrer a estes dois circuitos distintos.
4: Ana Sofia Silva é da Entidade Reguladora da Saúde. Esta semana, como disseste, Eduarda, a ERSE está reunida em jornadas. Elas vão debater os direitos e os deveres dos utentes. A linha SNS24 é um dos temas. Outro são os cuidados de saúde ligados à estética, que têm levantado problemas.
5: Aplicação de botox, de ácido hialurónico, por profissionais não habilitados, em ambientes não ajustados a esta aplicação, muitas vezes difundidos e publicitados como meros cuidados estéticos, quando são verdadeiramente cuidados de saúde, e nessa medida procuramos alertar e capacitar os utentes dos serviços de saúde para esta aplicação.
4: Nesta semana de jornadas, a ERSE vai falar ainda de inteligência artificial, consentimento informado e direitos de participação. As jornadas acontecem durante toda a semana, quase sempre online, com inscrição no site da entidade reguladora da saúde.
2: Há muitas matérias importantes que ligam a saúde aos utentes, que têm a ver com o acesso, mas também com a forma como se protegem os direitos dos utentes em saúde. Tudo isso vai passar pelas jornadas da Entidade Reguladora da Saúde até à próxima sexta-feira. Dia Internacional das Crianças Desaparecidas. Hoje é um dia para sensibilizar para este problema, para apoiar as famílias afetadas, para promover também a prevenção e a proteção das crianças. Na Europa, 250 mil a 300 mil crianças desaparecem todos os anos. A maior parte dos casos são crianças que fogem de casa ou que fogem de instituições, mas há depois também situações de rapto parental. Há ainda a questão das crianças migrantes. Em Portugal, o Instituto de Apoio à Criança faz este acompanhamento através de uma linha, que é uma linha europeia, o 116 mil SOS Criança. Bom dia, Manuel Coutinho, presidente do Instituto de Apoio à Criança. Em Portugal, como é que estes dados têm evoluído e quais são as fortes preocupações nesta altura?
6: Olá, muito obrigado, Antena 1. Eu gostava de dizer que Portugal, através do Instituto de Apoio à Criança, desde 2004, que assinala o Dia da Criança Desaparecida. É muitíssimo importante termos consciência desta realidade, porque entre 2020 e 2025, eu posso dizer que desapareceram em Portugal 532 crianças. Isto é um número muito elevado. Dá uma média de 89 crianças desaparecidas por ano. Claro que não estamos a falar de raptos efetuados por terceiros. Estamos essencialmente a falar de crimes de subtração de menores e estamos a falar de fugas da família e das instituições. No entanto, é um número muitíssimo elevado.
2: É um número que preocupa ainda, ou seja, tem vindo a diminuir ou não? Neste momento, como é que é feita a articulação, nomeadamente com as autoridades, e quais são as formas de proteção e de resposta a estas crianças desaparecidas em Portugal?
6: O Instituto de Apoio à Criança, como disse aqui na reportagem, tem a linha 116-000, para onde são reportadas as situações de crianças desaparecidas 24 horas por dia, 375 dias por ano. O Instituto, em cooperação e colaboração com as autoridades, seja a PSP, a GNR ou a Polícia Judiciária, tenta logo, no instante logo possível, descobrir e tentar procurar as crianças. O número não tem vindo a aumentar, mas basta o desaparecimento de uma criança para ser uma angústia muitíssimo grande. E então, porque nós não nos podemos esquecer que cada vez que desaparece uma criança ou uma família, desaparece uma família ou uma criança. E então nós articulamos com todos estes parceiros a nível nacional ou a nível internacional, porque o número europeu 116-000 é igual em todos os 27 países da União Europeia. E isso facilita muito o contacto entre os países todos, entre as autoridades, e daí temos sempre a possibilidade de contar com os parceiros para procurarem as crianças e poder-lhe dizer que a maior parte das crianças aparecem. Mas também gostava de dizer aqui à Antena 1 que a maior parte das crianças desaparece, não é dos jardins públicos, não é da rua, desaparecem de casa, nos contactos que fazem na internet, com o submundo da internet, e que se expõem de uma forma muito perigosa, e são esses contactos que fazem com que as crianças se exponham muitas vezes aos predadores, e depois, quando são recuperadas, já têm danos, muitas vezes situações de maus-tratos, de abuso sexual, de privação, situações muito complexas, que todos temos de ajudar a prevenir, porque é uma situação de todos nós.
2: É um alerta muito importante, Manuel Coutinho. Muito obrigada por ter vindo a este jornal, o Presidente do Instituto de Apoio à Criança, dar conta aqui da situação e do combate a este problema em Portugal. Não deixa de ser arrepiante este dado que Manuel Coutinho aqui deixa, de que desaparecem em Portugal a cada ano, em média, 89 crianças, sendo que algumas aparecem de novo, mas não deixa de ser uma grande angústia para as famílias, para as comunidades. O número europeu é o 116-000 SOS Criança, para crianças desaparecidas. Dia de África. também se celebra hoje. Ele é celebrado há mais de 60 anos, desde que foi criada a Organização de Unidade Africana, com o objetivo de defender e emancipar o continente africano. Ao longo de todo o dia, o canal África da Rádio Pública está em emissão especial para celebrar este dia, para falar de África. Paula Borges, estás nesta altura no Largo de São Domingos, na Baixa de Lisboa, que é uma zona também com uma forte presença de comunidades africanas.
7: Sempre foi e continua. De facto, podíamos estar numa das universidades deste país, onde há centenas e centenas de estudantes africanos e descendentes de africanos, ou numa estação da periferia. Mas, de facto, como disseste, neste Dia de África, escolhemos estar no coração de Lisboa, da Lisboa africana. Ali ao fundo, os jacarandás em flor e, mesmo ao nosso lado, a estátua do pai Paulino, um escravo liberto que está homenageado aqui com uma estátua do escultor moçambicano Ntaluma e faz parte de roteiros sobre a presença de homens e mulheres deste continente aqui em Portugal. Ao meu lado está também uma mulher, na verdade está uma mulher e está um homem da Guiné-Bissau, Fatu, 41 anos, desde 2023 em Portugal e porquê não na terra onde nasceu a sua Guiné-Bissau?
8: Sim, bom dia.
7: O que é que falta na sua terra e porquê é que escolheu sair?
8: Paz. Paz, liberdade, saúde, educação e tudo. Mais nada.
7: Mais nada. Assim resume, Fatu, aquilo que gostava que existisse na sua Guiné-Bissau natal, problemas por resolver e que levam a que centenas e centenas de guineenses continuem a sair, muitos deles concentrados cada vez mais aqui em Portugal. São muitos a estudar nas universidades, mas são também muitos os quadros do país que acabam por trabalhar noutras profissões, sobretudo na construção civil, à procura de melhores condições de vida.
2: Reportagem em direto de Paula Borges. Ela está no Largo de São Domingos, na Baixa de Lisboa, um dos pontos de reportagem esta manhã para a emissão especial que decorre ao longo de todo o dia no canal África da Rádio Pública, celebrando este dia, o Dia de África e também as comunidades africanas que vivem em Portugal. Voltamos a este jornal Teus Vedras, onde o acordar hoje é mais lento e mais difícil. Já ouvimos aqui às 8, depois de uma noite que foi de festa rija, para acompanhar e celebrar o feito do Torriense na Taça de Portugal, uma vitória que foi comemorada em frente à Câmara Municipal, com a equipa a marcar presença e a erguer o troféu. João Santos Correia, onde estás a esta hora? Conta-nos o que ainda existe da festa das pessoas de Torres Vedras depois da surpresa de ontem.
9: Como tinha dito há pouco, é uma manhã a começar mais devagar do que o habitual em Torres Vedras. Agora estou na Câmara Municipal com o Presidente da Câmara Municipal de Torres Vedras, Sérgio Galvão. Obrigado por ter aceitado o nosso convite, por se juntar a nós nesta manhã da Antena 1. É mesmo uma manhã mais vagarosa do que as manhãs naturais de Torres Vedras?
10: É uma manhã calma e tranquila depois de um dia mágico, o dia de ontem, né? da vitória da taça. Obviamente que ontem foi festa até tarde e não foi até mais tarde, porque de facto os jogadores precisam de recuperar, precisam de assentar ideias, porque têm um jogo muito importante na quinta-feira, em Rio Maior contra o Casa Pia, e de facto hoje as coisas estão mais calmas, mas ontem foi de facto um dia épico, começou muito de manhã logo na Mata do Jamor, com milhares de torrienses presentes, à volta da equipa e com muita força, e agora obviamente hoje é um dia que ainda as pessoas ainda estão aqui a pensar o que é que aconteceu ontem, porque de facto o termos vencido o Sporting, uma equipa da segunda liga como o Torriense, ter vencido a Taça de Portugal é de facto épico.
9: E para Torres Vedras, tinha dito ontem na Mata que o facto do Torriense estar na final já era uma vitória, e a vitória é o quê?
10: A vitória é estrondosa, a vitória é algo que muda completamente. Ainda há pouco estava a ver as notícias e de facto no mundo do futebol isto mudou completamente. Os clubes que estavam parados deixaram de estar, outros vão ter que ir a eliminatórias, e quem conseguiu de facto a presença definitiva, quer na Liga dos Campeões, o Porto e o Sporting, e na Liga Europa foi o Torriense. O resto dos outros clubes têm que ir a eliminatórias, e o caso do Famalicão, por exemplo, que ontem deixou de facto de ir às competições europeias. Portanto, é algo que é extraordinário, é épico, tudo isto mudou e o Torriense está de parabéns. Agora, é preciso ter, a vitória foi ontem, agora os jogadores estão preparados para Rio Maior, e aquilo que eu apelo é que haja consciência, porque já ouvimos dizer que havia uma bancada do campo de Rio Maior que ia estar interditada, porque razões de segurança. Olha, nós temos milhares de adeptos que querem assistir ao jogo. E se o Casa Pia não tem condições ou não tem sócios para estarem presentes, o Torriense tem, e quer ver o jogo, e o conselho está à volta da equipa, e nós precisamos de facto que vão todos a Rio Maior. E era bom para o desporto, para a ética, para que a festa do futebol possa sobressair, que de facto pudessem assistir e o estádio pudesse estar cheio e os 7 mil lugares estivessem preenchidos.
9: E para Torres Vedras, falamos de um torriense que no futebol feminino vai jogar a Liga dos Campeões, no futebol masculino vai jogar a Liga Europa. Isto é tudo uma nova realidade.
10: Isto é uma projeção enorme de Torres Vedras, não é? Quando nós queremos projetar o concelho à volta do desporto, obviamente, que o que está a acontecer neste momento e o trabalho que tem sido desenvolvido pela direção do Torriense, que nos últimos anos passa da terceira liga para uma vitória na Taça de Portugal, onde tem o futsal na primeira divisão, onde tem o futebol feminino a disputar as Champions, portanto, é algo que é inédito e, de facto, o trabalho tem sido extraordinário e o concelho, obviamente, vai absorver todo este trabalho que tem sido feito e vai, obviamente, estar ao lado do clube, porque é preciso também investir nas infraestruturas e vai ser, obviamente, uma projeção do nosso concelho e do Oeste, porque nós temos aqui uma marca forte que é o Oeste, acima do Oeste, o Torres está a trabalhar muito bem para projetar o Oeste e, de facto, é este o caminho que nós queremos e temos que estar ao lado do clube.
9: Presidente, muito obrigado por se ter juntado a nós nesta manhã da Antena 1. É isto amanhã em Torres Vedras, já com o sol, depois de um início de manhã de nevoeiro, agora o sol que brilha e com essa ambição já do jogo de quinta-feira para o Torriense estar de regresso também à Primeira Liga, sendo a cereja no topo da bolo desta temporada 2025-2026.
2: Reportagem direto de João Santos Correia em Torres Vedras, onde há muito trabalho pela frente para o Torriense e já percebemos que os torrienses vão movimentar em peso para este jogo da próxima quinta-feira.
0: É verdade, esta vitória na taça deu-lhe ânimo certamente para quinta-feira aos torrienses. As notícias com Eduardo Maio na RTP Antena 1, Madeira, Açores e Mundo em permanência na internet noticias.rtp.pt. São 9h16.
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0: A esta hora, uma nova perspectiva sobre o trânsito. Como é que estamos, Mónica?
12: Começamos então mais a norte, na A7, no sentido Vila Pouca de Aguiar, Póvoa de Varzim. Um acidente em Vila Nova de Famalicão, junto ao nó da A3. É um acidente que envolve um pesado e ainda está a deixar o trânsito demorado. Já no Porto, a VCI, sentido a Rábida Freixo, há filas a partir de Santo Ovídio, está a afetar a A44 e no sentido Freixo a Rábida, para-se agora de Bonjoia até ao nó da A3. A Via Norte, com filas do nó da A4 até à VCI. Na A3, sentido Braga-Porto, para-se do nó da A4 até à saída para o Hospital de São João e está também a afetar o acesso da A4. Ainda na A28 há filas da Ponte Lessa até à Avenida Sidónio Paes. Por Lisboa para-se na segunda circular, ainda nos dois sentidos. Há um com filas de São João da Talha para Sacavém e na A5 no sentido Cascais-Lisboa há filas de Porto Salvo até Linda Velha e depois de Monsanto para as Amoreiras no sentido Lisboa-Cascais para Centro Linda Velha e a área de serviço de Oeiras está a afetar-se a Crele. Calçada de Carris ainda com filas a partir do Senhor Roubado em direção à Avenida Padre Cruz. Na Cril há filas em Camarate nos dois sentidos e o Eixo Norte-Sul para Centro Lumiares e Sete Rios. Já no IC19 há filas de Alfragide para a Segunda Circular, o IC2 ainda com filas de Moscavide para a Praça José Queiroz, Radial de Benfica para Centro Benfica e Sete Rios, para a Ponte 25 de Abril, ligação à Almada-Lisboa. As filas estão a partir do Feijó, os acessos ainda também com filas.
0: Voltamos a falar sobre o trânsito antes das 9h30. Se tiver informações e quiser dar uma ajuda, 820-21-01-01.
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0: Mais à frente vamos falar sobre as contas do multibanco, as caixas do multibanco, é nas contas do dia com a Clara Teixeira. Começamos com Bárbara Tinoco.
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1: Depois das 9h30 vamos falar sobre o Festival Internacional de Cinema de Santarém. Olhamos agora o destaque do desporto. Torres Vedras em festa, Mário.
2: A vitória do Torriense na Taça de Portugal levou a festa pela noite dentro. O treinador Luís Tralhão dá mérito total aos jogadores e aos adeptos e emocionou-se nas dedicatórias. Jorge Jesus abre a porta à seleção nacional e ainda a entrada vitoriosa de Nuno Borges na primeira ronda de Roland Garros.
1: O desporto às 9h30.
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1: Segunda-feira, 25 de maio.
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1: Já vamos ao Multibanco, para já assunto desta segunda-feira, um dos assuntos desta segunda-feira, a vitória do Torriense no final da Taça de Portugal, a derrota, claro, frente a derrota do Sporting frente aos de Torres Vedras, é assunto para chamarmos os ouvintes depois das 11 à antena aberta. António Jorge, bom dia.
5: Muito bom dia, José Carlos Trindade. Foi uma final improvável e histórica. O Torriense venceu o Sporting por 2-1 depois do prolongamento e conquistou pela primeira vez a Taça de Portugal e torna-se a primeira equipa de um escalão secundário a conquistar e a conseguir este feito. Num Jamor que costuma ver favoritos a confirmar estatuto, escreveu-se outra história, como sabemos. O Torriense adiantou-se cedo, viu o Sporting reagir na segunda parte, mas foi no prolongamento de grande penalidade que decidiu um dos resultados mais inesperados do futebol português recente. O que explica esta vitória do Torriense? Mérito próprio ou falha do Sporting? O Sporting falhou psicologicamente ou taticamente numa final em que era favorito? E esta derrota apaga a época do Sporting? Queremos ouvir a sua opinião na antena aberta desta manhã.
1: Para participar, os números são os de sempre, 822-0101, para quem está no país. Nome e contacto é o que lhe pedimos na produção, 822-0101. De fora de Portugal, como é que viu o jogo, como é que viu esta derrota? 22-33-99956. Nós ligamos depois das 11 para estar em direto. 22-33-99956. Participe depois das 11 na antena aberta.
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1: 9h23. Começamos a semana nas contas do dia com a Clara Teixeira. Olá, Clara, bom dia. Boa semana.
6: Olá, bom dia, Zé Carlos. Boa semana para ti também.
1: Um projeto piloto para eliminar o isolamento bancário das populações que vivem fora dos centros urbanos vai arrancar muito em breve. Depois de um estudo do Banco de Portugal ter revelado que mais de 40% das freguesias portuguesas não têm uma única caixa de multibanco para levantar dinheiro ou uma agência bancária que permita fazer uma operação com notas e moedas. O que é que o multibanco social, Clara, e onde é que ele vai ser instalado?
6: Olha, precisamente, os últimos números dizem-nos que são mais de 1.200 as freguesias, com cerca de 750 mil pessoas, que não têm uma única forma de aceder ao levantamento de dinheiro vivo, quer seja uma caixa multibanco ou o balcão de um banco. Onde é que o maior número dessas freguesias estão concentradas? Nos distritos de Bragança, Vila Real, mas também Beja, Faro, Guarda e Viana do Castelo tinham também números muito significativos. Agora, o problema é que estes números são de um estudo do Banco de Portugal divulgado em 2023, que é precisamente o último ano sobre o qual temos dados.
1: E de lá para cá já muita coisa aconteceu.
6: Obviamente, não é? E que a situação de certeza piorou, que ficou ainda pior,
1: claro,
6: não é?
1: Claro.
6: Para quem reside fora das cidades. Com certeza que estes números estarão a ser atualizados, porque mais agências bancárias encerraram, mais caixas multibanco foram desativadas, até mesmo para quem vive nas cidades, não é? Uhum. Todos nós temos consciência dessa realidade, e só que pagamentos em notas e moedas ainda são usadas por uma parte da população, nomeadamente pela população mais idosa, de menores rendimentos.
1: Exemplo, eu, por exemplo.
6: Agora,
1: sabes que é uma forma de não darmos cavaco a ninguém, usarmos dinheiro vivo, não é?
6: Exatamente, não é? E os trocos também dão sempre jeito.
1: Sim.
6: Agora, porquê que isto é assim? De facto, os bancos começaram a fechar balcões, começaram também a tirar, a acabar com determinadas caixas multibanco, precisamente nas zonas onde têm menos clientes. Para quê? Uhum. Para cortarem custos, não é?
1: Uhum.
6: Concentrarem-se em localizações que sejam mais rentáveis e libertando também meios para reforçar o consumo digital de produtos e serviços, não é, Zé Carlos?
1: Uhum.
6: Cartões, pagamentos à distância, por transferência bancária, etc. E todos os bancos fizeram isto, incluindo a Caixa Geral de Depósitos, que é o banco público, não é? E sem que tivesse havido qualquer tentativa de travar isto por parte dos últimos governos. Só para te dar um exemplo, o banco que tem hoje a maior rede de agências a nível nacional é o Crédito Agrícola.
1: Uhum.
6: Tem mais agências do que, por exemplo, a Caixa Geral de Depósitos. Bom, isto a que chamamos de deserto, podemos chamar de deserto bancário, uhum. Como é que se reduz?

0: 20 freguesias espalhadas pelo país, supostamente aquelas que são as mais prejudicadas pela falta de serviços bancários, para que depois o projeto possa ser avaliado e eventualmente estendido a um maior número possível de freguesias.
1: Uhum.
0: No que é que consiste o projeto? É simples, instalar caixas multibanco, provavelmente nas sedes das tais 20 juntas de freguesia,
1: uhum,
0: ou em espaços públicos, que permitam aos habitantes levantar, pelo menos fazer levantamentos de dinheiro vivo e eventualmente também fazer pequenos pagamentos, as contas da água, da luz, das telecomunicações ou mesmo transferências para outros bancos, outras contas bancárias. Não se sabe ainda muito sobre o projeto, não se sabe quem são as freguesias pioneiras, mas certamente que as freguesias, as juntas de freguesias terão aqui um papel de responsabilidade na gestão destes equipamentos.
1: Uhum. E quando é que este projeto vai arrancar, de uma forma sucinta?
0: Olha, aquilo que se soube nos últimos dias é que os detalhes do projeto do Multibanco Social devem ser conhecidos agora até ao final do mês de junho.
1: Uhum.
0: Nomeadamente, o nome das freguesias onde as tais caixas sociais vão ser iniciadas. Agora, a instalação das máquinas vai provavelmente demorar um pouco mais, presume-se que até final do ano é que este projeto piloto estará em velocidade de cruzar, digamos assim, a funcionar, não é? Agora, sabe-se de facto ainda muito pouco sobre estes projeto, nomeadamente a gestão destas caixas, os custos de instalação, porque muitas vezes aquilo que acontecia anteriormente era que os bancos pediam rendas elevadas, pediam também a construção de estruturas de segurança, os chamados bunkers, para a instalação das caixas multibanco, e tudo isto eram operações que podiam custar milhares de euros. Portanto, tem que haver aqui uma repartição dos custos, não é? Diria isto com os bancos, com certeza, que assumirem uma parte importante deles.
1: Uhum.
0: Portanto, vamos ver aquilo que as próximas semanas
1: capítulos
0: nos vão dizer sobre isto, nomeadamente o nome das freguesias onde estas caixas vão ser instaladas para melhorar a vida de quem ali vive.
1: Voltamos a falar amanhã. Até amanhã, Clara.
0: Até amanhã, Zé Carlos.
1: As contas do dia disponíveis em podcast, na rádio depois das 9h20. São 9h30, vamos olhar agora para o trânsito. Mónica Amaral, e agora?
2: Atenção à A4, no sentido Amarante-Porto. Está agora um pesado a arder junto à área de serviço de Penafiel e o trânsito já está demorado. Também se para na A28, entre a Ponte Lessa e a Rotunda AEP. Na A3, do Nova A4 até à saída para o Hospital de São João, ainda a afetar a A4 e a VCI, no sentido da Rábida Freixo, com filas a partir de Santo Ovídio até à Boa Vista, está a afetar a A44 e no sentido Freixo, a Rábida ainda se para entre a zona de Bonjoia e o nó da A3. Mais a norte, atenção à A7, no sentido Vila Pouca de Aguiar, Póvoa de Varzim. Um acidente em Vila Nova de Famalicão, junto ao nó da A3, ainda está a deixar o trânsito demorado. Já por Lisboa, para-se na segunda circular nos dois sentidos. Na A1, em alguma intensidade de São João da Talha para Sacavém. Na A5 ainda há filas de Monsanto para as Amoreiras e o Eixo Norte-Sul com paragens entre Telheiras e Sete Rios, e depois há filas de Campolide até à saída para a Avenida de Ceuta. No IC19 as filas estão a partir de Alfragide para a segunda circular, o IC2 ainda com filas de Moscavide para a Praça José Queiroz e para a Ponte 25 de Abril, ligação à Almada-Lisboa, ainda há filas a partir do Feijó, os acessos também preenchidos.
1: 821-0101 é para o trânsito. Chuva e trovoada põem com aviso amarelo à tarde os distritos de Viana do Castelo, Bragança, Vila Real, Braga, Porto e Viseu, especialmente as zonas de montanha. Calor com céu limpo só no sul, onde o mar também deve estar agitado. Máxima de 35 Évora, 34 Beja, previsão de 33 para Castelo Branco e Santarém, 32 graus em Porto Alegre, Bragança, Coimbra, Lisboa e Setúbal 31, 30 em Vila Real e Leiria, Braga e Viseu 29, 27 Faro, Guarda 26, Porto e Aveiro 25, 23 Viana do Castelo e Penha Dourados.
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1: Quase 2 minutos depois das 9h30, o principal das notícias com Diogo Miguel Pereira.
4: Nos primeiros 3 meses deste ano, a TAP apresentou um lucro de quase 40 milhões de euros, menos 60% do que tinha acontecido no ano anterior. É que de janeiro a março o prejuízo da TAP era superior a 108 milhões. Ora, este ano, nos primeiros três meses, o

0: juízo foi de quase 40 milhões de euros. A companhia aérea atribui esta recuperação ao papel dos mercados como a América do Sul e América do Norte. A entidade reguladora da saúde acredita que os utentes precisam de mais informação sobre a linha SNS24. Ainda é preciso informar sobre as situações em que se deve ligar para esta linha ou até para o 112. O assunto vai estar em debate esta semana nas jornadas anuais da entidade reguladora da saúde, jornadas que arrancam no dia de hoje e que levam a debate temas como os cuidados de saúde ligados à estética, que tem preocupado a entidade. Diz que está preocupada, por exemplo, com a aplicação de tratamentos como o Botox, que está a ser feito por pessoas que não têm habilitações para tal. Os mercados estão a reagir bem aos avanços que o fim de semana trouxe relativamente ao Médio Oriente. Os Estados Unidos admitiram que o cessar-fogo pode estar mais próximo. A Bolsa de Lisboa foi um desses casos, abriu em terreno positivo. Também o petróleo apresentou uma descida. Marco Rubio acredita que hoje poderá existir novidades sobre um possível acordo com os iranianos. O chefe da diplomacia norte-americana deixou no ar a hipótese de um memorando de entendimento poder ser conhecido ainda esta segunda-feira. Ora, o porta-voz do Ministério dos Negócios Estrangeiros do Irão afirma que o país está a negociar o fim da guerra, mas isso não significa que já haja um entendimento.
1: As notícias na rádio outra vez às 10.
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1: Torres Vedras em festa. Mário Silva da Costa.
3: A vitória do Torriense na Taça de Portugal levou a festa pela noite dentro. A equipa de Torres Vedras venceu o Sporting na final do Jamor por 2-1. O técnico Luís Tralhão atribui mérito total aos jogadores e também aos adeptos, mas tentou ainda assim apontar já a mira para o jogo frente ao Casa Pia quinta-feira, que vai decidir a subida de divisão.
4: Obviamente que a nossa preocupação é recuperar bem os jogadores, não é? Para quinta-feira. Isso é determinante fisicamente, mas nós sabemos que o estado anímico e motivacional deles é brutal, portanto vamos fazer o nosso trabalho. Não vou hoje proibir ninguém de festejar. Isso está fora de questão.
3: O Torriense joga na quinta-feira a segunda mão do play-off frente ao Casa Pia. Houve 0-0 no primeiro encontro. Ontem, entrevistado no relvado do Estádio do Jamor, Luís Tralhão emocionou-se nas dedicatórias desta conquista.
4: Em primeiro lugar, aos adeptos do Torriense, que eles merecem mesmo. Isto não é por ser simpático ou por ser ficar bem na fotografia, mas eles merecem muito, acreditaram muito, mobilizaram-se muito e eu senti essa energia sempre a crescer. Pá, e depois não posso esquecer a minha família, não é? A minha mulher me apoia, pá, incondicionalmente. São muitos momentos passados fora de casa, ela tem sido uma mulher fantástica, que faz de mãe, às vezes também de pai. E os meus pais, desculpa impressionar-me, mas os meus pais são sempre as pessoas que acreditam mais em mim.
3: Com este triunfo, a equipa de Torres Vedras garante uma vaga na fase regular da Liga Europa. O Benfica vai ter de começar pela segunda pré-eliminatória e o Braga vai para as pré-eliminatórias da Liga Conferência. Foi também a primeira vez que uma equipa das divisões inferiores venceu a prova rainha do futebol em Portugal. Do lado do Sporting, os jogadores leoninos foram alvo de forte contestação por parte dos adeptos no Jamor. Jorge Jesus abre a porta à seleção nacional. O treinador falou ontem aos jornalistas à chegada a Portugal, depois de ter conquistado o campeonato da Arábia Saudita pelo Al Nassr. Jorge Jesus deseja sucesso para a seleção portuguesa e também para Roberto Martínez no Mundial, mas questionado sobre a hipótese de assumir o cargo, Jorge Jesus não descarta esta possibilidade.
5: Quem é que pode dizer que não à seleção? Já disse que não é uma das melhores seleções do mundo, não posso dizer à segunda, é a outra. O campeonato do mundo está aí, Portugal precisa de tranquilidade, o selecionador precisa de tranquilidade, não quer meter-me nessas barafundas.
3: As palavras de Jorge Jesus à chegada a Lisboa. No Brasil, o Cruzeiro de Artur Jorge venceu a Chapecoense em partida da jornada 17 do campeonato. 2-1 foi o resultado final. O Cruzeiro está no nono lugar do Brasileirão. Nuno Borges entrou a vencer na primeira ronda do torneio Roland Garros. O tenista português bateu o argentino Tomás Martínez Echeverri em 3 sets. Na próxima ronda, quarta-feira, Nuno Borges vai defrontar o sérvio Miomir Kecmanovic. Amanhã é a vez de Jaime Faria entrar em prova no quadro principal de Roland Garros. O português vai defrontar o canadiano Denis Shapovalov. No basquetebol, Sporting e Futebol Clube do Porto jogam esta noite o segundo encontro das meias-finais do play-off do campeonato. No primeiro jogo, Porto venceu no pavilhão João Rocha. Hoje, o encontro é novamente em casa dos Leões. Sporting Futebol Clube do Porto, jogo às 7 da tarde.
1: Mário Silva da Costa regressa daqui a pouco com o Fórmula 1. A esta hora, o principal do desporto na RTP Antena 1 Mundo, em permanência desporto.rtp.pt. Há Jornal de Desporto ao meio-dia e meia hora com o Fernando Eurico.
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1: A seguir, cinema em Santarém.
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1: Ainda vamos falar sobre o trânsito antes das 10.
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1: Cinema no Anfiteatro. O Festival Internacional de Cinema de Santarém vai na edição 19, começa hoje e vai até ao fim do mês no Teatro Sá da Bandeira, em Santarém, sob o lema Um Festival da Terra pela Terra e com a Palestina também em destaque. Pela primeira vez o festival vai durar 7 dias, mais 2 dias do que antes. Rita Correia, a diretora do festival, está connosco esta manhã no programa da manhã. Bom dia, muito obrigado Rita por estar no anfiteatro. Rita, começo por aí, porque é que tiveram necessidade de ampliar para mais 2 dias o tempo do festival?
3: Olha, em primeiro lugar, para poder fazer, faça significativo, para podermos ter mais escolas. Uhum. Por outro lado, a nossa, o Teatro Sá da Bandeira tem uma capacidade muito limitada, portanto nós não conseguimos fazer crescer o festival sem ser aumentando o número de dias, porque na verdade temos tido bastante adesão por parte do público em todas as sessões.
1: Uhum. Olha, vão ser exibidos 44 filmes de 20 países, receberam, eu sei, quase 300 candidaturas, não é, para o festival. É reconhecimento da importância do festival cá dentro e lá fora, Rita?
3: Sim, eu creio que isso é um fruto do trabalho que temos vindo a desenvolver, porque o festival culmina nos dias em que acontece, mas na verdade o trabalho preparatório é bastante e leva bastante tempo. Não só a maneira como temos estado a comunicar o festival no exterior, nos circuitos festivais europeus, e atraindo não só o público, mas também os realizadores interessados em mostrar as suas obras, é fruto disso. Por outro lado, o tema agricultura, ambiente e ruralidade é um tema que está na ordem do dia e que acaba por cruzar diversas narrativas.
1: Uhum. De que forma é que o cinema projeta a questão da agricultura com filmes dedicados à natureza e à agricultura e às práticas, essas práticas? De que forma é que é projetado isso?
3: Então, nós temos o Festival da Terra pela Terra, como disse muito bem, e desde que foi criado em 1971, que o festival tem esta temática agrícola e rural. Uhum. Mas como é que isso reflete nos filmes? Portanto, no comitê de seleção e depois os programadores do festival procuram narrativas em que a terra, o trabalhar a terra, a relação com a terra, seja um elemento fundamental na narrativa. Isso pode acontecer tanto em documentários, que é literalmente mais óbvio e aquilo que é mais, digamos assim, imediato, mas também pode acontecer com formatos híbridos, com ficções, como um dos filmes que vamos ter a encerrar a competição internacional no sábado, que é uma ficção, mas que o espectador chama-se Lair Rakondor, vai ser a estreia nacional no festival no próximo sábado, dia 30, mas que os espectadores vão perceber perfeitamente porque é que aquele filme tem essa ligação à temática agrícola, rural e da terra. Por outro lado, também o filme 2, com que vamos fazer a sessão de abertura, Better Go Mad in the Wild, também um filme que vai estrear em Portugal hoje, no FIX.
1: É um filme checo, não é?
3: Exatamente, um filme checo. É um documentário híbrido sobre a história de dois irmãos, portanto, são personagens reais, aquelas duas pessoas existem. O filme é baseado num livro sobre a biografia deles. Mas, no fundo, eles são dois irmãos que trabalham numa tinta, que vivem numa tinta, mas toda a narrativa, digamos, e a fabulatória que existe à volta daquela relação, a transporta-nos para outro universo. Mas é, efetivamente, um filme passado na terra, uhum, ligado à vida de dois agricultores.
1: O cinema português também vai estar em destaque, nomeadamente a sessão de encerramento é dedicada ao cinema, ao património cinematográfico português, não é?
3: Exatamente. Nós vamos ter, para já, na competição nacional, aumentámos uma sessão de competição nacional, em vez de 3, vamos ter 4 sessões de competição nacional, de terça a sexta, todas as noites às 9h30, e encerraremos com a Dança dos Paroxismos, de Jorge Bruno de Canto, É um dos filmes recuperados agora, digitalizados pela Cinemateca Portuguesa. É um filme mudo e será musicado ao vivo no Conservatório de Música de Santarém. Por outro lado, além desta sessão de encerramento, teremos uma última sessão, é uma sessão especial, que é fora de competição e de todas as outras secções, e vamos ter também uma antestreia do filme de João Nuno Pinto, 18 Graus para o Paraíso. Portanto, sim, o cinema português é um grande destaque.
1: Vocês têm posto neste ano como Terra em Destaque e na sessão em foco, sobre o tema Terra e Soberania, é essa a oportunidade que têm para mostrar um bocadinho da Palestina, é isso?
3: Exatamente. Portanto, a secção em foco, todos os anos, a equipa de programação decide um tema acerca do qual vai circular a programação que é escolhida. E este ano, o nosso tema era Terra e Soberania, e foi muito óbvio percebermos que nós todos os anos, na verdade, no FICS, temos tido filmes palestinianos, na verdade, desde que reativámos o festival, temos tido cinematografias palestinianas, não de uma forma intencional de andar à procura dessa cinematografia, mas tem acontecido, não é novidade no FICS. A novidade este ano é que resolvemos ir ao Index de filmes realizados por palestinianos e que retratam aquele território, e resolvemos trazer uma série de filmes que, de certa forma, querem mostrar aquilo que é o território para lá do conflito. O que é que são aquelas pessoas que habitam aquele território, quais são as suas práticas agrícolas, quais são as suas práticas sociais, quais são os seus costumes, de uma forma que, de certa maneira, humanize aquele território e aquelas pessoas para lá daquilo que é a barbárie que todos nós já estamos demasiado anestesiados a assistir.
1: Vocês têm, para além do cinema, diversas iniciativas, também teatro, por exemplo, e até atividades que vão para a família e para os mais novos, para concessões dedicadas ao pré-escolar e também ao primeiro ciclo, a olhar sobretudo para a terra. Santarém é uma terra onde já houve muita agricultura, hoje se calhar um bocadinho menos. Esse também é um património que o festival pretende passar para as novas gerações. O que é que já foi de Santarém e o que é que ainda é possível preservar a esse nível?
3: Sim, eu continuo a achar que Santarém é um território agrícola, não como seria há 50 anos, ou até quando o festival foi criado, não é? Mas nós continuamos, mas isso quer dizer, é em Santarém ou no resto do país, não é?
1: Claro.
3: O Alentejo também já deixou de ser o celeiro do país, portanto, o que nós estamos a assistir a essa redução, ou muitas pessoas a deixarem de trabalhar a terra, é uma questão que tem a ver com. É maior do que apenas o distrito de Santarém. Mas ainda temos muitas pessoas, temos pequenos agricultores, temos pessoas que vivem de explorações agrícolas, temos um concelho muito extenso com muitas áreas agrícolas e Santarém continua, evidentemente, identificado como a Lusíria, não é? Continua identificado como um território agrícola. O que o festival fez quando foi criado, que é mostrar essa realidade através da ferramenta que é o cinema, é precisamente o que nós estamos a fazer, não é? Agora no século XXI, com outras formas de comunicar, com outras formas de fazer cinema, mas utilizando na mesma essa ferramenta extraordinária que é a Sétima Arte, para mostrar tudo aquilo que queremos trazer para a mesa de debate.
1: E as guerras, as pandemias e tudo mais são um bom convite para voltarmos a pensar na agricultura e nessa parte
3: sim,
1: mais geral, não é?
3: Lá está, na soberania alimentar, soberania, digamos, da forma como se trabalha a terra, tudo isso.
1: Soberania até do território, não é? Soberania até do território, não é?
3: Sobre o território.
1: Porque as terras abandonadas não nos dão soberania, são terras de ninguém. Não é?
3: Exatamente, são terras de ninguém, trazem-nos problemas. Aliás, o filme de encerramento da sessão especial que eu estava a falar também é um filme português que vai falar sobre isso, sobre as alterações climáticas, os incêndios que nos assolam. Portanto, tudo isso são questões que acabam por estar aqui transversais. Por exemplo, nós vamos ter um filme no sábado à tarde, às 3 da tarde, sobre ovelhas, também uma estreia nacional, em que vamos perceber a importância desses animais e do pastoreio, da transumância, para manter os terrenos, não é? Que é um flagelo que nós sabemos que temos em Portugal, manter os terrenos limpos e prevenir incêndios, não é? entre outras catástrofes naturais. E, portanto, tudo aquilo que nós queremos trazer é olhar para a terra através de outra lente. E, como estava a dizer, em relação ao serviço educativo, para nós é muito importante o serviço educativo fazer formação de públicos. Nós, está neste momento quase a começar a primeira sessão de escolas, que vão decorrer durante toda a semana apenas para as escolas que se inscreveram previamente. No sábado temos um programa especial só para famílias, para virem com as crianças. Vamos ter 4 filmes de uma realizadora que vai estar presente a explicar as suas formas de animação, o seu trabalho, a fazer atividades com as crianças e com os pais. E pronto, também os filmes das crianças são relacionados com a temática da terra, dos alimentos, dos animais, da natureza.
1: Muito bem, todo o programa está acessível na internet, basta procurar pelo Festival Internacional de Cinema de Santarém, que foi criado já em 1971, teve ali um hiato, uma paragem durante alguns anos, por isso é que vai só agora na edição 19. Trata-se de um festival que pretende ser um espaço de encontro entre cinema, território, reflexão ambiental e também social. Rita Correia, diretora do festival, esteve connosco neste anfiteatro esta manhã. Muito obrigado por ter vindo e felicidades para o festival.
3: Obrigada.
1: Ficamos a 11 minutos das 10.
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1: Já vamos ao Fórmula 1. Antes, aceleremos menos, bastante menos. Vamos lá ao trânsito. Mónica Amaral, agora.
4: Atenção à 4, sentido Amarante Porto. Um pesado ardeiro junto à área de serviço de Penafiel está a deixar o trânsito condicionado e demorado. Também ainda se para na A28, entre a Ponte Lessa e a Avenida IAP, na A3, do Noda A4 até à VCI, e na VCI, no sentido da Rábida Freixo, as filas estão agora a partir de Coimbrões, ainda está a afetar a A44, e no sentido Freixo a Rábida, para-se de Bom Joia até ao Noda A3. Mais a norte, na A7, sentido Vila Pouca de Aguiar, Póvoa de Varzim, ainda está por resolver o acidente em Vila Nova de Famalicão, junto ao Noda A3, ainda está então a deixar demora. Por Lisboa, para-se na segunda circular, sentido Benfica Aeroporto, entre o eixo norte Sul e as Calvanas, Aeroporto Benfica, há filas na Encarnação, há um ainda com intensidade de São João da Talha para Sacavém e há 5 com filas de Monsanto para as Amoreiras. No eixo norte-sul, para-se entre Telheiras e Sete Rios, depois há filas de Campolide até à saída para a Avenida de Ceuta, o IC19 com filas de Alfragide para a segunda circular e para a Ponte 25 de Abril, ligação à Almada-Lisboa, ainda há filas a partir do Feijó, os acessos também ainda com alguma demora.
1: Até amanhã.
4: Até amanhã.
1: O trânsito está na rádio depois das 10. Faltam 9 minutos para a hora certa. Aceleramos para a Fórmula 1, houve grande prémio e mais uma para Antonelli e Mário Silva da Costa.
5: Kimi Antonelli venceu o Grande Prémio do Canadá. O piloto da Mercedes reforçou a liderança no Mundial de Pilotos. Foi a 4ª vitória consecutiva de Kimi Antonelli. Lewis Hamilton da Ferrari foi segundo, Max Verstappen terceiro. E no Mundial de Construtores, a Mercedes segue na liderança. Para analisar este Grande Prémio do Canadá, contamos, como habitual, com a análise do Jorge Alexandre Lopes. Ele é o editor da página F1 RTP na rede social X. Jorge, bom dia. Começamos precisamente por Kimi Antonelli. Podemos ouvir aqui a comunicação do jovem piloto com a equipa após a corrida.
6: Yeah, thank you everyone. Not the way I wanted to win. Was going to be a good fight with George, but yeah, we'll take it.
5: Não estava exatamente satisfeito com a forma como venceu, mas a agradecer o trabalho de todos na equipa. Ainda assim, são 4 vitórias consecutivas. Está imparável. Pergunto se estamos a viver um momento raro na Fórmula 1.
7: Bom dia. Kimi Antonelli entrou definitivamente noutra dimensão. Está a transformar-se num fenómeno em tempo real. Na história da Fórmula 1 foram muitos poucos os pilotos que tiveram 4 vitórias seguidas e todos os que o fizeram tornaram-se campeões do mundo. Alguns deles, subejamente conhecidos, não venceram nas primeiras corridas. Depois, mais tarde, quando começaram a ganhar, tiveram também 4 grandes prémios seguidos no lugar mais alto do pódio. Antonelli ontem alcançou, aos 19 anos, o que eles obtiveram em longas carreiras. Pilotos como Senna, Prost, Alonso, nunca venceram mais do que 4 grandes prémios seguidos. E ontem, de resto, o jovem Kimi foi o primeiro piloto de sempre a vencer os primeiros 4 grandes prémios da carreira de modo consecutivo. O mais impressionante é a forma como ele está a ganhar. Sangue frio, agressividade controlada, confiança brutal. As contas estão para ele agora muito facilitadas. O colega de equipa e rival ao título, George Russell,
8: abandonou com o motor do Mercedes a ceder. Primeiro abandono de Russell em corrida desde o Grande Prémio da Inglaterra de 2024, interrompendo uma sequência de 20 corridas no pódio. Até ao abandono de Russell, foi o Grande Prémio mais divertido da época no que diz respeito ao duelo para a liderança. Antonelli e Russell mudaram de posição para a cabeça de corrida por várias vezes, 30 voltas intensas, e a lembrar o que não se assistia desde há 12 anos na Mercedes, quando Hamilton e Rosberg tinham o mesmo tipo de duelo aberto. Eu tinha dito há umas semanas que se Antonelli fosse a Montreal, uma pista onde Russell era de facto favorito, tinha ganho nos últimos anos, e batesse o seu rival, isso era um resultado psicológico muito importante para o duelo ao título. Ora, Antonelli executou na perfeição o ataque, pressionou muito, desgastou o rival. George nunca cedeu, mas cedeu o motor, e agora 43 pontos de vantagem. Russell a admitir no final da corrida que só Kimi pode perder o campeonato em condições normais. Dizer isso em maio para um campeonato que tem corridas até dezembro, estão apenas 5 de 22 grandes prémios disputados, diz muito. Antonelli a crescer psicologicamente muito depressa, não é só um piloto rápido, é capaz de gerir corridas, responder à pressão e transformar oportunidades em domínio.
5: Quanto aos atuais campeões do mundo de construtores, a McLaren, a equipa volta a hipotecar as chances de uma boa corrida e, mais uma vez, à conta de decisões estratégicas. Consegues perceber o que é que se está a passar na McLaren?
8: Bom, a McLaren confirmou no Canadá o que Miami já tinha deixado no ar. A equipa renasceu do ponto de vista competitivo, em particular na gestão de energia e ritmo puro, mas a questão estratégica está de facto a ser agora o calcanhar de Aquiles. No Canadá foi um desastre operacional. Para começar, a equipa apostou que iria chover no início da prova e, ao contrário dos rivais diretos, resolveu colocar pneus de chuva intermédios para o arranque da corrida. Cedo se percebeu que a aposta não iria dar frutos. Piastri depois, mais tarde, abalroou o carro de Albon, foi penalizado na boxe, Lando Norris teve problemas, saiu de pista, acabou por abandonar, problemas de caixa de velocidade. Piastri ficou fora de pontos. É a primeira vez na época que a McLaren não pontua para o campeonato. O carro está melhor, a execução está a falhar. Fica a dúvida porque é que a equipa não separou as opções de pneus no início da corrida entre os seus dois pilotos. Poderia ter salvaguardado, em caso de erro, o que aconteceu, pelo menos um deles. O ano passado ele tinha que dar todas as mesmas condições que era Piastri e que era Lando Norris, porque ambos estavam na luta direta pelo título. Este ano não estão. Ou pode, eventualmente, separar estratégias A e B para os seus dois pilotos, salvaguardando, pelo menos, a hipótese de um deles ter um bom resultado no final das corridas.
5: Para terminar, muito rapidamente, tivemos dois campeões do mundo que reapareceram nesta corrida e quase que pela primeira vez este ano, Max Verstappen no terceiro lugar e Lewis Hamilton no segundo. Como é que olhas para esta prestação dos dois antigos campeões do mundo?
7: A performance da Ferrari este fim de semana, e de Lewis em particular, é notável. Se exceptuarmos a vitória na Sprint Race na China o ano passado, este é o segundo pódio de Lewis com a Ferrari, o melhor resultado de Lewis Hamilton desde que chegou à escuderia de Maranello.
8: Segundo lugar, um ritmo fortíssimo, ultrapassou Verstappen em pista no final e até disse que finalmente encontrou o equilíbrio mais confortável para si do carro. A coisa menos feliz na equipa Ferrari é Leclerc, que em Montreal viveu um pesadelo, confiança zero no carro, assumiu a culpa pessoal por isso. A Ferrari neste momento parece muito sensível à gestão de pneus, que degradam muito cada vez que os carros estão com muito tráfego a fazer muitas ultrapassagens. Curiosamente, Hamilton parece estar a adaptar-se melhor a isso nesta altura do que Leclerc. Verstappen continua frustrado, a Red Bull longe dos níveis da Mercedes e McLaren. No Canadá voltou a perder ritmo no final, foi ultrapassado por Hamilton, como disse. Ainda assim, o facto de Verstappen ter obtido o primeiro pódio da época pode ser um bom calmante para uma tensão permanente entre piloto e equipa. O carro melhorou durante a pausa de abril, já não é a tragédia competitiva do que aconteceu na China e no Japão, mas Verstappen tem ainda muito para caminhar até regressar a uma clara e evidente discussão, pelo menos pelos pódios do Mundial.
5: Obrigado, Jorge Alexandre Lopes, pela tua análise a este Grande Prémio do Canadá de Fórmula 1. Voltamos a marcar encontro dentro de 15 dias para analisar o Grande Prémio do Mónaco.
1: E depois, no programa da manhã, falaremos sobre como correu mais um prémio de Fórmula 1.
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1: Falta um minuto para as 10 da manhã. Depois das 10, Eduardo Maio com o Tic Tac. RTP.

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1: Depois das 10, o Augusto Fernandes na sua rádio.
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1: Aguaceiros e trovoada, em especial nas zonas de montanha do norte, durante a tarde, um dos avisos do tempo para hoje, outro para o mar agitado no sul. Poucas nuvens na Madeira, mais nos Açores, com chuva mais persistente no grupo ocidental, intensa até à noite. Máxima de 35 graus para Évora, na previsão 34 para Beja, 33 Castelo Branco e Santarém. Porto Alegre 32, Bragança, Coimbra, Lisboa e Setúbal devem chegar aos 31, 30 no caso de Vila Real e Leiria. O IPMA dá ainda 29 a Braga e Viseu, Faro 27, máxima de 26 na Guarda, Porto, Aveiro e Funchal 25, 23 no caso de Viana do Castelo e Penhas Douradas. A mais baixa das máximas, 20 graus em Ponta Delgada. Amanhã às 7 voltamos a encontrar no programa da manhã. Até lá.
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1: Dez horas em Portugal continental e na Madeira, 9 nos Açores. Segunda-feira, 25 de maio, Eduarda, crianças desaparecidas, a internet é o maior risco.
2: O alerta é do Instituto de Apoio à Criança, que trata os casos em Portugal. Desaparecem, em média, a cada ano, 89 crianças no país. A entidade reguladora da saúde quer mais informação para os utentes sobre a forma como devem usar a linha SNS 24. Há muitas dúvidas ainda. Bolsas a negociar em alta e o petróleo a descer à espera de fumo branco entre Washington e Teherão.
1: 25 graus de temperatura a esta hora em Faro, 22 Lisboa, Funchal 20, 19 em Coimbra, Porto 18, 17, Ponta Delgada. As notícias com Eduardo Maia.
2: Nos últimos 5 anos desapareceram em Portugal mais de 500 crianças. O alerta para este problema é feito hoje pelo presidente do Instituto de Apoio à Criança no Dia Internacional das Crianças Desaparecidas.
3: Entre 2020 e 2025, eu posso lhe dizer que desapareceram em Portugal 532 crianças. Isto é um número muito elevado. Dá uma média de 89 crianças desaparecidas por ano. Claro que não estamos a falar de raptos efetuados por terceiros. Estamos essencialmente a falar de crimes de subtração de menores e estamos a falar de fugas da família e das instituições. No entanto, é um número muitíssimo elevado.
2: Manuel Coutinho, o presidente do Instituto de Apoio à Criança, como ouvimos aqui, a maior parte destes casos são fugas de casa ou de instituições, mas há também as situações de rapto parental que preocupam o Instituto. Manuel Coutinho assegura que em Portugal a linha SOS Criança Desaparecida funciona, é uma linha europeia gratuita, o 116-000, e que tem também o apoio da Polícia Judiciária. Manuel Coutinho chama ainda a atenção para os riscos da internet. É online que muitas crianças iniciam contactos que levam depois ao seu desaparecimento.
3: A maior parte das crianças desaparece, não é dos jardins públicos, não é da rua. Desaparecem de casa, nos contactos que fazem na internet, com o submundo da internet, e que se expõem de uma forma muito perigosa, e são esses contactos que fazem com que as crianças se exponham muitas vezes aos predadores, e depois, quando são recuperadas, já têm danos, muitas vezes situações de maus-tratos, de abuso sexual, de privação, situações muito complexas que todos temos de ajudar a prevenir.
2: 89 crianças, em média, desaparecem a cada ano em Portugal. É um número muito elevado, sublinha Manuel Coutinho, presidente do Instituto de Apoio à Criança, defendendo que estes valores devem levar a uma vigilância de toda a comunidade, escolas, pais, autoridades, na prevenção destes casos. Esta semana é tempo de olhar também para a proteção dos utentes de saúde e dos seus direitos a vários níveis. Como é que se protegem, por exemplo, os direitos dos utentes em relação ao uso da inteligência artificial em saúde? Ou até que ponto a linha de saúde 24 cumpre a sua função, dando acesso igual e rápido aos cidadãos que precisam de cuidados. Tudo isto vai estar em debate durante esta semana nas jornadas da entidade reguladora da saúde, e a entidade avisa que é preciso mais informação, nomeadamente em relação à forma como funciona a linha SNS 24. Ainda há muita gente que não sabe em que situações deve usar esta linha. Oriana Barcelos.
4: A linha SNS SNS 24 às vezes falha. A entidade reguladora da saúde recebeu no ano passado 389 reclamações, mas entre os utentes também há comportamentos que é preciso afinar. ERSE diz que eles precisam de mais informação.
5: Os utentes precisam ainda de conhecer verdadeiramente em que situações é que devem recorrer à linha SNS 24 e em que situações é que devem recorrer, por exemplo, ao 112. É ainda uma área onde notamos carências, lacunas de informação e diria que os utentes precisam ainda de conhecer melhor em que circunstâncias devem recorrer a estes dois circuitos distintos.
4: Ana Sofia Silva, da Entidade Reguladora da Saúde. Esta semana a ERSE está reunida em jornadas e elas vão debater os direitos e os deveres dos utentes. A linha SNS 24 é um dos temas. Outro são os cuidados de saúde ligados à estética que têm levantado problemas.
5: Aplicação de botox, de ácido hialurónico por profissionais não habilitados em ambientes não ajustados a esta aplicação, muitas vezes difundidos e publicitados como meros cuidados estéticos, quando são verdadeiramente cuidados de saúde, e nessa medida procuramos alertar e capacitar os utentes dos serviços de saúde para esta aplicação.
4: Nesta semana de jornadas, a ERSE vai falar ainda de inteligência artificial, consentimento informado e direitos de participação. As jornadas acontecem durante toda a semana, quase sempre online, com inscrição no site da Entidade Reguladora da Saúde.
2: Há muitas matérias, algumas delas novas, sobre as quais a Entidade Reguladora da Saúde quer refletir, quer debater ao longo de toda a semana. Uma delas tem a ver com a linha SNS 24, mas como ouvimos aqui também, as intervenções estéticas cada vez mais presentes no Serviço Nacional de Saúde e ainda o uso crescente da inteligência artificial. As principais bolsas europeias estão a negociar em alta esta manhã, à espera que as negociações entre os Estados Unidos e o Irão, assim como a abertura do Estreito de Hormuz, se concretizem em breve. O preço do petróleo acompanha, o petróleo Brent cai esta manhã quase 5%, é o petróleo de referência para a Europa, mas ainda não há fumo branco nestas negociações, longe disso. Joana Ricardo, especialista em relações internacionais, ouvida esta manhã na Antena 1, aponta as muitas contradições que existem ainda entre as duas partes.
6: Nós assistimos que foi uma alteração narrativa profunda, com um lado a dizer que nós tínhamos um acordo que implicava o entendimento do nuclear sendo empurrado para uma próxima fase, e esse é o lado iraniano. O que nós ouvimos falar por parte da mediação paquistanesa seria que o que estava em cima da mesa era mesmo todas as exigências iranianas plasmadas, ou seja, o faseamento da discussão, o alargamento de um qualquer cessar-fogo para todo o Médio Oriente, implicando também Israel e a fronteira do Líbano, a questão da abertura do Estreito de Hormuz não sendo condicionada ao fim de taxas aduaneiras que o Irã pretende cobrar, e principalmente a discussão do nuclear sendo um processo de longo prazo. Isso tudo era muito claramente inaceitável para a administração de Donald Trump, muito pouco credível.
2: Há ainda muitas questões entre os Estados Unidos e o Irão para resolver. Espera-se que possa ser apresentado em breve o entendimento para que sigam as negociações de paz, mas o que é certo é que até agora, além dos pontos que foram anunciados durante o fim de semana, pouco evoluíram para já estas negociações. A manhã da rádio esteve em Torres Vedras, onde o acordar foi lento para a população, depois de uma noite de festa rija, para acompanhar e para celebrar o feito do Torriense na Taça de Portugal, uma vitória que foi comemorada em frente à Câmara Municipal, onde a equipa marcou presença e ergueu também o troféu. Esteve lá o jornalista João Santos Correia. Ele conversou esta manhã com o presidente da Câmara de Torres Vedras, Sérgio Galvão, e ele explicava como a cidade estava ainda a digerir a vitória do Torriense e tudo aquilo que ela implica.
7: É uma manhã calma e tranquila depois de um dia mágico, o dia de ontem, né? da vitória da taça. Obviamente que ontem foi festa até tarde e não foi até mais tarde, porque de facto os jogadores precisam de recuperar, precisam de assentar ideias, porque têm um jogo muito importante na quinta-feira, em Rio Maior contra o Casa Pia, e agora, obviamente, hoje é um dia que as pessoas ainda estão aqui a pensar o que é que aconteceu ontem, porque de facto o termos vencido o Sporting, uma equipa da 2ª Liga, como a Torriense, ter vencido a Taça de Portugal, é de facto épico.
8: E para Torres Vedras, tinha dito ontem na Mata que o facto do Torriense estar na final já era uma vitória. E a vitória é o quê?
7: A vitória é estrondosa, é algo que é extraordinário, é épico, tudo isto mudou e o Torriense está de parabéns. Agora, é preciso ter, a vitória foi ontem, agora os jogadores estão preparados para Rio Maior e aquilo que eu apelo é que haja consciência, porque já ouvimos dizer que havia uma bancada do campo de Rio Maior que ia ser interditada por razões de segurança. Olha, nós temos milhares de adeptos que querem assistir ao jogo. E se o Casa Pia não tem condições ou não tem sócios para estarem presentes, o Torriense tem.
8: Falamos de um Torriense que no futebol feminino vai jogar a Liga dos Campeões, no futebol masculino vai jogar a Liga Europa. Isto é tudo uma nova realidade.
7: Isto é uma projeção enorme de Torres Vedras, não é? Quando nós queremos projetar o concelho à volta do desporto, obviamente, que o que está a acontecer neste momento e o trabalho que tem sido desenvolvido pela direção do Torriense, que nos últimos anos passa da terceira liga para uma vitória na Taça de Portugal, onde tem o futsal na primeira divisão, onde tem o futebol feminino a disputar as Champions, portanto, é algo que é inédito e, de facto, o trabalho tem sido extraordinário.
2: Não faltam conquistas para festejar em Torres Vedras por estes dias. A entrevista de João Santos Correia esta manhã ao Presidente da Câmara de Torres Vedras, Sérgio Galvão, depois do dia surpreendente de ontem que levou o Torriense a erguer a Taça de Portugal. A passagem do campo de tiro da Força Aérea de Alcochete para Alter do Chão, em Porto Alegre, por causa da construção do novo aeroporto de Lisboa, levanta muitas preocupações na terra. Há um grupo de 60 agricultores que se tem oposto a esta decisão do Governo, anunciada pelo Ministro da Defesa já há mais de 2 meses, e que lançou uma petição já entregue no Parlamento para que o campo de tiro não vá para Alter do Chão, pelo impacto que vai ter na área protegida e também por causa das expropriações que se adivinham. A Câmara de Alter do Chão está à espera dos estudos de impacto ambiental antes de tomar uma posição. Quer também perceber que contrapartidas vão ser dadas ao município. O repórter Nuno Amaral ouviu as críticas e ouviu as preocupações da população.
9: Chovia muito e Francisco Vasconcelos deixava um lamento enquanto apontava para os 1.300 hectares que explora em Alter do Chão.
10: O sentimento de toda a gente aqui é semelhante ao meu. Vêm-se perdidos, quer dizer, até pela incerteza, porque se isto for para a frente é uma desgraça.
9: Desde março que a incerteza, a dúvida e a indignação têm povoado a paisagem dourada de Alter do Chão, Porto Alegre, Alto Alentejo.
11: Não há um estudo de impacto ambiental, não há uma conversa com os agricultores, ninguém sabe nada.
9: Os estudos estão a ser feitos para suportar a instalação do campo de tiro de Alcochete, em Alter do Chão.
12: Aquilo que mais me ofende a mim é que estes 60 proprietários, pura e simplesmente, não foram contactados nem pelo Governo, nem pelo Presidente da Câmara de Alter do Chão, o que é que achavam eventualmente dessa transferência.
9: De acordo com o anunciado, o campo de tiro vai ter 7.500 hectares, parte no concelho de Alter do Chão, 60 proprietários vão ser afetados. Se avançar...
10: Significava fechar portas e ir para Lisboa. Pura e simplesmente, fechava a porta, não tinha aqui nada a fazer.
9: A Assembleia da República já chegou uma petição impedir a transferência do campo de tiro para Alter do Chão, subscrita por mais de 1.800 pessoas.
12: Um facto consumado foi o Subministro da Defesa, o Nuno Melo, numa conferência de imprensa em 11 de março, que se apresenta lá, apadrinhado pelo Presidente da Câmara de Alter do Chão, altera e vai ter o campo de tiro e ponto final, parágrafo.
9: Esta declaração, a 11 de março.
13: O futuro campo de tiro da Força Aérea será localizado no concelho de Alter do Chão.
9: E o autarca, Francisco Miranda, o que diz?
14: Posso dizer-lhe, dentro da Câmara não temos nenhum documento oficial que nos diga que o campo de tiro vai ser em Alter do Chão.
9: Ver se há quando e se chegam documentos e estudos de impacto ambiental.
2: As preocupações ouvidas aqui pelo repórter Nuno Amaral, que esteve em Alter do Chão, da população, também da autarquia, em relação àquilo que vai ser o futuro campo de tiro da Força Aérea em Alter do Chão. O tema vai estar em destaque no Portugal em Direto hoje, depois da 1 da tarde.
0: Foram as notícias, edição Eduardo Maio, simultâneo com a RTP Antena 1 Madeira, Açores e RTP Mundo. 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
15: Cá estamos na manhã da RTP Mundo, 13 minutos depois das 10 da manhã. Seja muito bem-vindo. Tenho companhia garantida para as próximas 2 horas.
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15: Eu cá estarei para o acompanhar até ao meio-dia. Sou o João Bacalhau. Bom dia, bom início de semana para si. Começamos esta hora com recursos humanos. Ainda bem, eles que não faltem. É a música do Benjamin.

0: É o Benjamin já agitar a bandeirinha do que vai mostrar a seguir em termos de álbuns. Este é o primeiro single, Recursos Humanos. Benjamin, o álbum já tem nome, vai chamar-se Crónicas do Monte Zeus. É para sair lá mais para a frente, lá mais quase no outono. Benjamin, na primeira música da hora, na manhã da RTP Mundo. A seguir vamos descobrir quem é a próxima convidada do João Pedro Bandeira na Digressão Mundial. Já disse que é uma convidada.
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0: São 10h18, vamos então revelar esse mistério. Ela chama-se Inês Barroso, mas em palco o nome que assume é Rossana. É a próxima convidada do João Pedro Bandeira no Digressão Mundial. Uma compositora portuguesa que está radicada em Londres há muito, que se afastou da sua formação em piano clássico e agora anda a explorar géneros que vão do jazz ao psy-rock, passando pela música latina, pela música folclórica portuguesa ou até mesmo pela música eletrónica. Já tem dois discos, The Entertainer de 2023 e depois em 2024 A La Portuguese. Rossana vai conversar com João Pedro Bandeira no sábado, depois das 3 da tarde, mas durante a semana vamos andar a ouvir canções dela.
4: Olá, meu nome é Rossana e vamos ouvir Não Creio, do meu álbum A La Portuguese de 2024. Uma música que trata da dualidade e da reflexão sobre a crença nas pessoas e na religião.

Não creio, é música de Rossana, a próxima convidada do João Pedro Bandeira no Digressão Mundial, o programa que vai conhecer artistas portugueses e lusodescendentes por esse mundo fora. É para ouvir no próximo sábado, depois das 3 da tarde. RTP Mundo. E se quiser ouvir as edições anteriores, também estão disponíveis em mundo.rtp.pt, no podcast do Digressão Mundial. Encontra lá tudo. São 10h24, muito bom dia, bom início de semana, boa segunda-feira. Mexe-te mais um pouco, Margarida Campelo.

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0: É o Paulo Gonzo com Está Tudo Bem. Lá atrás também ouvimos a Margarida Campelo a recriar uma canção originalmente cantada pela Ágata. A canção chama-se Mexe Mais Um Pouco. É para mexer esta manhã de segunda-feira. Vamos olhar para o tempo. Começamos em Paris. Céu limpo agora, parcialmente nublado logo à tarde. 28 graus. Macau, na China, está com tempo quente e úmido, com possibilidade de nuvens e aguaceiros. 30 graus. Genebra, com um dia quente e ensolarado, com céu limpo, 23 graus. Em Sydney, na Austrália, céu nublado, um fim de tarde úmido que pode ter chuva, está com 18 graus.
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0: 27 minutos para as 11 da manhã. Este é o Manifesto do Jovem Moderno, na manhã de segunda, aqui na RTP Mundo. São os Miss Universo.

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0: É o manifesto do Jovem Moderno, um longo manifesto e interessante este dos Miss Universo. A seguir à visita consular com Marta Colling, vamos falar de presenças consulares.
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0: Em New Bedford, 18 minutos para as 6 da manhã, está na altura de Visita Consular.
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0: Contamos, como sempre, com Marta Colling, Subdiretora-Geral dos Assuntos Consulares e das Comunidades Portuguesas, para nesta edição da Visita Consular fazermos um balanço das presenças consulares de 2025. Uma presença consular visa atender aqueles portugueses e descendentes que vivem e trabalham em locais mais distantes dos consulados e, com isto, diminuir a necessidade dessas pessoas se deslocarem fisicamente. É isto, não é, Marta?
6: É isso mesmo. As presenças consulares têm por finalidade levar os serviços consulares às pessoas, em vez de serem as pessoas a virem ao consulado. E ano após ano tem-se revelado um mecanismo fundamental para nos aproximar das comunidades portuguesas residentes no estrangeiro e tem sido um sucesso.
0: Uhum. Em 2025 também foi um sucesso. Já temos dados sobre este ano?
6: Temos dados já, e a tendência de crescimento do número de presenças consulares manteve-se de 24 para 25. Em 2025... realizaram-se quase mais meia centena de presenças consulares do que em 2024. Portanto, em 2025 realizaram-se 767 presenças consulares, quando em 2024 se tinham realizado 720 e poucas, tendo também aumentado o número de postos consulares a realizar essas presenças. Em 2025 foram 66 postos a realizar presenças consulares, portanto a deslocarem-se aos locais onde as pessoas vivem, quando em 2024 só tínhamos tido 59 postos a fazê-lo.
0: Uhum. As pessoas que se deslocam, que vão a essas presenças consulares, que tipo de assuntos é que vão tratar?
6: Ora bem, a tendência também se manteve em relação ao tipo de assuntos. Cerca de 2/3 dos atos consulares praticados disseram respeito a documentos de identificação e de viagem, mas ainda assim foram tratados muitos outros assuntos, tais como atos de notariado, por exemplo, procurações, de registro civil, registros de nascimento, de casamento e até de recenseamento eleitoral. As presenças consulares são também uma oportunidade para conhecermos melhor as nossas comunidades, sendo muitas vezes boas ocasiões para realizar eventos paralelos que nos permitem também perceber as reais necessidades das pessoas.
0: Em termos de distribuição geográfica, existe algum padrão?
6: Sim, diria que sim. Uma parte significativa das presenças consulares teve lugar na Europa e na América. É natural que se realizem mais presenças consulares nas regiões onde a comunidade portuguesa é mais numerosa, por exemplo, França, Brasil, Suíça, mas nunca é demais reforçar que tentamos chegar a todos. O Estado português não se esquece de ninguém, nem prioriza umas comunidades em detrimento de outras. Procura, isso sim, ser o mais eficaz possível com os recursos de que dispõe e chegar ao maior número possível de portugueses e lusodescendentes. A título de exemplo, posso lhe dizer que em 2025 realizámos presenças consulares na ilha de Trinidad e Tobago e no Malawi, portanto, o que ilustra esta intenção de chegar a cada vez mais pessoas.
0: Sim. Vamos olhar para o futuro para terminarmos esta edição. É de prever que esta tendência de crescimento que se tem verificado nos últimos anos continue?
6: Bom, como sabemos, as previsões são sempre arriscadas, mas eu diria que sim. Todos os indicadores que temos apontam nesse sentido e nós esperamos que os portugueses recorram cada vez mais a este serviço. E que o solicitem, que também é importante que o solicitem para os postos perceberem onde é que estão as reais necessidades. E aproveito também para dizer que o calendário das presenças consulares de 2026 se encontra disponível no Portal das Comunidades desde o início deste ano.
0: Muito bem. Está feita esta edição da Visita Consular. Todas as edições disponíveis em mundo.rtp.pt em podcast e sempre com a presença de Marta Cowling, Subdiretora-Geral dos Assuntos Consulares e das Comunidades Portuguesas. Até para a semana.
6: Até à próxima.
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0: Para ouvir à segunda-feira, na manhã da RTP Mundo, 14 minutos para as 11, há um colega nosso aqui na equipa que gosta muito de Castro Dre Funk Connection. Esta chama-se Tem de Ser. Eu acho que se ele ouvir esta música vai dançar.

Foram duas de seguida para mexer e mexer bem. Primeiro com o Caixa de Fun Connection e depois com este Gente Bestial de Virgem Suta. 7 minutos e meio para as 11. Com Dança Comigo na Ilusão. É música nova de Afonso Cabral para ouvir na RTP Mundo.

0: São os 4:30 com a minha mãe, tem sempre razão. Estamos quase a fechar esta hora da manhã da RTP Mundo. Ainda olhamos para Londres, que nesta altura está com sol e céu limpo, 22 graus. Dili e Timor-Leste com céu parcialmente nublado e chuva fraca, 28 graus. Em Hamburgo, na Alemanha, é um dia de céu limpo, com 21 graus. No Rio de Janeiro, céu nublado, alta probabilidade de chuva e também de trovoada. Rio de Janeiro, nesta altura, com 23 graus. Na próxima hora, depois das 11:25, conversamos com Wilson Sanches no Holofote. A não perder.
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2: Bom dia, são 11 horas da manhã no continente e na Madeira, 10 horas da manhã nos Açores. Vamos conhecer os títulos desta edição.
3: O presidente do Instituto de Apoio à Criança alerta para os contactos de risco que muitos menores têm através da internet. Manuel Coutinho revela que aumentou muito nos últimos anos o número de crianças que desapareceram no país devido a esses contactos. Já são mais de 900 os casos suspeitos ou confirmados de ébola na República Democrática do Congo. A situação está a preocupar as autoridades de saúde de Angola, país que tem uma longa fronteira com a República Democrática do Congo. O Irão coloca água na fervura sobre a hipótese de fechar hoje um acordo de paz com os Estados Unidos. Teherão diz que há aproximações em muitas áreas, mas afirma também que é prematuro adiantar que está iminente um entendimento.
2: Notícias com edição de João Vasco.
3: Mais de 530 crianças desapareceram em Portugal nos últimos 6 anos. O número foi adiantado esta segunda-feira à Antena 1 pelo presidente do Instituto de Apoio à Criança, Manuel Coutinho, neste que é o Dia Internacional das Crianças Desaparecidas.
4: Entre 2020 e 2025, eu posso dizer que desapareceram em Portugal 532 crianças. Isto é um número muito elevado. Dá uma média de 89 crianças desaparecidas por ano. Claro que não estamos a falar de raptos efetuados por terceiros. Estamos essencialmente a falar de crimes de subtração de menores e estamos a falar de fugas da família e das instituições. No entanto, é um número muitíssimo elevado.
3: As situações de rapto parental também preocupam o Instituto de Apoio à Criança, mas o principal alerta de Manuel Coutinho é para os contactos de risco que muitos menores têm através da internet e que podem levar, no limite, ao seu desaparecimento.
4: A maior parte das crianças desaparece, não é dos jardins públicos, não é da rua, desaparecem de casa, nos contactos que fazem na internet, com o submundo da internet, e que se expõem de uma forma muito perigosa, e são esses contactos que fazem com que as crianças se exponham muitas vezes aos predadores, e depois, quando são recuperadas, já têm danos, muitas vezes situações de maus-tratos, de abuso sexual, de privação, situações muito complexas que todos temos de ajudar a prevenir.
3: Manuel Coutinho, do Instituto de Apoio à Criança, há uma linha europeia gratuita, o 116-000, para apoiar as famílias que tenham de lidar com este problema e foi lançada hoje em 20 países da Europa a campanha A Nossa Casa Deve Ser um Lugar Seguro. É uma iniciativa a que a Polícia Judiciária se associa e que tem como objetivo prevenir o desaparecimento de crianças alvo de violência doméstica. O diretor-geral da Organização Mundial de Saúde revelou esta manhã que já são mais de 900 os casos confirmados ou suspeitos de ébola na República Democrática do Congo. Tedros Ghebreyesus destacou as dificuldades em lidar com o surto na província de Ituri, epicentro da crise, onde uma em cada quatro pessoas necessita de assistência humanitária e uma em cada cinco é deslocada interna. De acordo com dados fornecidos pelo governo congolês, houve até sábado 204 mortes prováveis devido a esta epidemia declarada no dia 15 de maio. Angola, que faz fronteira com a República Democrática do Congo, está entre os 10 países africanos que correm riscos devido a este surto de ébola. O diretor do Novo Jornal de Angola, Armindo Laureano, adiantou hoje à Antena 1 que houve já 2 casos registados na região de Cabinda. Ainda assim, a OMS não recomendou ao Estado angolano o encerramento da fronteira com a República Democrática do Congo.
5: Uma das grandes preocupações já era ver se fechavam as fronteiras, mas segundo a recomendação que receberam da OMS, não era necessário e não era viável. Houve dois casos em que vidas foram notificados e controlados. A República Democrática do Congo, ela faz fronteira com 9 países e com Angola tem a maior fronteira. São 2.500 quilómetros de fronteira. Nós temos para aí 6, 7 províncias que fazem fronteiras e o controle é muito difícil, é muito complicado. O que o Estado está aqui, as autoridades angolanas, as autoridades sanitárias estão a fazer é com autoridades também de segurança, de defesa e segurança, é fazer o controle nesses pontos de fronteira.
3: As autoridades de saúde angolanas em alerta devido a este surto de ébola que atinge a República Democrática do Congo. No Uganda houve esta manhã mais dois casos de ébola confirmados. Eles foram detectados num centro de saúde em Kampala e confirmados pelo Ministério da Saúde do Uganda. As duas pessoas infectadas são cidadãos ugandeses. O Irão alerta, há acordo com os Estados Unidos em muitas áreas, mas a finalização desse entendimento não está iminente, como afirmam os responsáveis norte-americanos. O aviso foi deixado esta manhã em conferência de imprensa pelo porta-voz do Ministério dos Negócios Estrangeiros iraniano. Ismael Begay refriou os ânimos em torno deste entendimento com os Estados Unidos, ainda que admita que há muito caminho feito com vista a um acordo entre os dois países. Os relatos mais recentes indicam que Washington e Teherão concordam em prolongar o atual cessar-fogo por mais dois meses e comprometem-se com a reabertura do Estreito de Hormuz a navios internacionais sem a cobrança de portagens. Quanto à questão do programa nuclear iraniano, continuará a ser discutida pelos dois países nos próximos dois meses. Animadas com a possibilidade deste acordo de paz ver finalmente a luz do dia, as principais bolsas europeias estão a negociar em alta esta manhã e o preço do barril de Brent, o principal índice de referência da comercialização de petróleo na Europa, a cair quase 5%. A especialista em relações internacionais, Joana Ricarte, avisa, no entanto, que este acordo que está em cima da mesa ainda não é um acordo final, porque não contempla a questão nuclear.
6: As negociações vão durar no mínimo 30 dias. O que nós estamos a falar nessa altura é um memorando de entendimento, um acordo de paz e, portanto, a lógica aqui é chegar em princípios que permitam, e temos uma narrativa que aqui é contraditória, 30 ou 60 dias de negociações mais alargadas. E é isso mesmo que está em cima da mesa nessa altura. Portanto, o que quer que aconteça implicará um período negocial e, portanto, mais instabilidade. Eu acho que o ponto que é interessante de fazermos para os nossos ouvintes é mesmo esse. O que quer que esteja a ser negociado nessa altura é praticamente o retorno ao status quo do primeiro momento em que houve um cessar-fogo, em que Donald Trump bloqueou o bloqueio iraniano, com isso conseguiu a inclusão daquele cessar-fogo, ou seja, nos mantemos numa situação completamente instável.
3: Joana Ricarte, especialista em assuntos internacionais, ouvida hoje na manhã da Antena 1 pela jornalista Eduarda Maio, aqui a alertar para o facto deste acordo que está a ser anunciado pelos Estados Unidos ainda não ser um acordo de paz definitivo. Começa hoje mais uma edição do Festival Internacional de Cinema de Santarém. Ao longo de 7 dias vão ser mostrados 44 filmes de 20 países. Vai falar-se de território, agricultura, ecologia, gestão dos recursos naturais neste festival, mas principalmente Margarida Vaz, da Palestina.
7: A Palestina é o tema em foco na edição deste ano do Festival Internacional de Cinema de Santarém. Rita Correia, uma das diretoras, justifica a decisão.
8: Nós assumimos que queríamos trabalhar a cinematografia palestiniana. Interessa-nos humanizar aquele povo e aquele território.
7: Entre os filmes sobre a Palestina, Rita Correia refere uma estreia com realização portuguesa.
8: O filme Free Fish, que é uma colaboração entre a realizadora portuguesa Carolina Pereira e a jornalista e realizadora Bissan Oda, palestiniana, tem tido um papel muito ativo em documentar o genocídio. Tem um filme sobre os pescadores de Gaza.
7: Na secção Panorama, um filme sobre as ovelhas e a lã, é o destaque de Rita Correia.
8: Chamado Woolman's Sheep, do realizador austríaco Walter Eigner, que retrata a transumância ao longo da Europa e as dificuldades que os pastores encontram.
7: O cinema à mesa é um dos sucessos. A diretora do festival, Rita Correia, apresenta as novidades.
8: Nós, em vez de termos um restaurante com uma capacidade mais limitada, temos uma parceria com o mercado municipal e vamos fazer um almoço comunitário. Com produtos locais, nós vamos comer aquilo que de melhor a região nos traz.
7: 44 filmes de 20 países vão passar pela edição 19 do Festival Internacional de Cinema de Santarém.
8: Convido todos os ouvintes da Antena 1 para virem ao Festival Internacional de Cinema de Santarém. Certamente que vão encontrar muitos filmes que vos interessem e é uma oportunidade para conhecer conhecer esta cidade tão bonita.
3: Fica feito o convite. Este festival vai decorrer de hoje até domingo no Mercado Municipal de Santarém e no Teatro Sá da Bandeira.
2: Foi a informação com João Vasco. Notícias em simultâneo com a RTP Antena 1 Madeira, Açores e RTP Mundo. 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
0: Onze e nove, está a começar mais uma hora na manhã de segunda-feira da RTP Mundo. Seja muito bem-vindo, sou o João Bacalhau e fico consigo até ao meio-dia.
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0: Vamos começar esta hora com o Tiago Nakarato, chama-se Não Sabia o Desamor.
9: Não

0: botão.
1: Também estava aqui a pensar com os meus botões que tinha coisas para lhe dizer agora. Tiago Nacarado com Não Sabia o Desamor, e o que eu lhe queria dizer é que daqui a pouco, mais à frente, às 11h25 nesta hora, como é habitual às segundas-feiras, vamos ter Holofote. Hoje o nosso convidado chama-se Wilson Sanches. Ele escreveu um livro chamado Diários de um Recluso, um livro escrito durante o tempo que esteve preso. É a história de como ele viveu esses tempos, de como ele se transformou como pessoa. Vamos conversar com o Wilson depois das 11h25. Antes disso, daqui a pouco, Fernando Eurico passa por cá para os principais títulos do desporto nesta segunda-feira. Esta em fundo, se não conhece, passou os últimos 40 anos debaixo de uma rocha, não é possível. Chama-se Bem Bom, são as 12 para recordar.

0: É uma bela recordação com as 12 na manhã da segunda-feira, bem bom. São 11h16, por esta hora temos sempre aquilo que marca o desporto, hoje com o Fernando Eurico. E Fernando Eurico, acredito que hoje seja o dia seguinte àquilo que se pode chamar um conto de fadas ali para o lado de Torres.
1: Eu diria mais que é, antes de mais, bom dia.
0: Bom dia.
1: Eu diria mais que é o dia de ressaca
0: também
1: dos torrejanos. E, de facto, não é para menos. É uma vitória fantástica, extraordinária, de uma equipa que está na segunda liga. Nunca outro emblema conseguiu o que o Torriense está a fazer. E isso vai ser, evidentemente, um dos destaques no Jornal do Desporto das 12h30, à festa do Torriense. Que já não tem assim muito tempo para festejos, porque na quinta-feira vai tentar decidir a passagem com o Casa Pia, ou neste caso qual dos dois vai ocupar a última vaga do próximo campeonato principal. Que consequências, no fundo, esta derrota tem para o Sporting? Temos uma entrevista com o Rui Barreiro. Vamos também anunciar Diogo Travassos, jogador pertencente aos quadros do Sporting, que esteve emprestado ao Moreirense, vai jogar no Braga, é reforço, já está confirmado. Também as consequências que esta vitória do Torriense tem nos outros, porque empurra, por exemplo, o Braga para a Liga Conferência, o Benfica vai ter que jogar pré-eliminatórias na Liga Europa e o Famalicão, que estava ali desejoso de se estrear com o quinto lugar, não vai conseguir.
0: Ficou a ver navios.
1: Ficou a ver navios. Vamos também recordar que a taça tem, para lá do Torriense, tem o melhor marcador, é do Lusitano Évora. Chama-se Dida e temos uma declaração do Dida também sobre esse objetivo. O Futebol Clube do Porto, que venceu todos os escalões esta temporada de futebol. Vamos falar de um português que foi campeão em África, ganhou a Liga dos Campeões Africanas, Miguel Cardoso, pelos sul-africanos do Mamelodi Sundowns. Também Jorge Jesus, que veio da Arábia Saudita e que já pescou o olho à seleção nacional. embora sem querer comprometer-se já. Bernardo Silva, o adeus de um grande ícone do Manchester City, Nuno Espírito Santo, que relegou a equipa do West Ham para a segunda divisão de Inglaterra. E nas modalidades temos um destaque no atletismo, com o Sporting a sagrar-se campeão europeu de clubes em pista, e o basquetebol, porque hoje há um Sporting Porto, que é jogo referente à segunda partida do play-off das meias finais, para se decidir quem é o campeão nacional. Eu recordo apenas que o Porto ganhou o primeiro jogo e, portanto, está em vantagem.
0: Muito bem, é tudo para desenvolver ao meio dia e meio no Jornal do Desporto com o Fernando Eurico. Obrigado, Fernando. Um abraço.
1: Um abraço.
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0: São 11h19, com cara de espelho agora nesta manhã de segunda-feira. Se está a acordar com a RTP Mundo, boa escolha. Está em boa companhia. Esta chama-se Livros Criaturas.

0: São os caras de espelho com Livres Criaturas. 11:22. Vamos passar outra vez pelo nosso relatório do Mercúrio. Agora com paragem primeiro em Bruxelas. Bruxelas está com sol e céu limpo. Um dia bom com 26 graus agora. São Paulo no Brasil. Bom dia. Céu nublado. Pode haver chuva mais tarde. 16 graus. Roterdão nos Países Baixos com céu limpo. 24 graus. Em Toronto, no Canadá, o céu está nublado, mas vai abrir ao longo da manhã. Para já a temperatura é de 12 graus. 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A seguir no Holofote vamos receber o autor de Diários de um Recluso, é Wilson Sanches.
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0: São 11:24.
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0: Wilson Sanches é um homem livre, mas nem sempre foi assim. Durante quase 7 anos esteve preso, e não foi como naquelas histórias dos filmes em que alguém é acusado de um crime que não cometeu. O que o traz aqui é uma história de redenção. Durante parte do tempo em que esteve preso, dedicou-se a escrever sobre a experiência de estar privado da sua liberdade, sobre o seu passado e os sonhos para o seu futuro, e sobre aquilo que muitas pessoas nunca terão sequer pensado, que é como é o dia-a-dia ao longo de anos numa prisão na perspectiva de quem está preso. A experiência está no livro Diários de um Recluso, que vamos conhecer na primeira pessoa, porque temos aqui connosco no Holofote Wilson Sanches. Bem-vindo, Wilson, ao Holofote e à RTP Mundo.
3: Olá, João Goica.
0: É um prazer ter-te aqui. Tu tens, nesta altura, 33 anos, certo?
3: Exato.
0: Tiveste preso quase 7. Estive a fazer assim as contas de uma maneira muito grosseira. Isto significa que tu, em cada 5 dias da tua vida, passaste na prisão. Passado por essa experiência, o que é que significa para ti a liberdade?
3: A liberdade agora tem outro sabor. É uma tesoura. Agora tenho que dar valor àquilo que é a liberdade, né? Não voltar a fazer as coisas que eu fiz. Conseguir ajudar as pessoas, mesmo para me sentir melhor a mim mesmo. E tentar mostrar às pessoas aquilo que se passa dentro das prisões.
0: Sim.
3: Liberdade é um tesouro para mim agora.
0: Esse sentimento que tens sobre a liberdade neste momento foi isso mesmo que sentiste naqueles primeiros dias depois de saíres, depois de ter estado tanto tempo lá dentro, sem contar com aquelas saídas precárias curtinhas? Ou o sentimento transformou-se ao longo destes meses e anos que já estás, que és um homem livre?
3: Foi aumentando, foi. Eu quando saí ainda demorei algum tempo a acreditar, a assimilar que estava mesmo em liberdade, né?
0: Tipo,
3: demorei acho que 1 mês ou 2 meses até para chorar mesmo.
0: chorar
3: dos sentimentos. Sim,
0: sim.
3: Libertar um bocado aquilo que se passou, né? E a má fase que tive na vida. Então os primeiros meses foi mesmo avaliação interior, né?
0: Uhum.
3: E perceber aquilo que eu queria mesmo fazer de verdade. E deixei um bocado a prisão de fora dos meus pensamentos. Mas passado 1 mês, 2 meses, caiu uma ficha e a partir daí foi sempre a subir.
0: E foi uma avaliação que fizeste por ti mesmo ou conversaste com outras pessoas? Tiveste ajuda?
3: Sim, houve um pouco de tudo. Pessoas mais velhas que estavam na prisão Já há algum tempo, que aconselhavam eu a fazer as coisas da maneira
0: correta. Isso enquanto estavas lá?
3: Sim, enquanto eu estava lá. E Mas principalmente acho que foi a minha mudança de uma prisão para a outra. Porque numa prisão eu...
0: Tu inicialmente estavas em Setúbal e depois foste para o Alvinhão.
3: Sim. Em Setúbal nós tínhamos camarada, então éramos 9 homens na mesma cela, então era diferente. E depois, quando passei para o Alvinhão, fui para uma cela sozinho. E com o tempo acabei por tentar falar

0: Deram-me mais aqueles cadernos mesmo tipo diário. E ele não queria aquilo para nada. Disse, pá rapaz, alguém quer isso? Pá, eu não preciso disso para nada e não sei o que. Então, daí, para já dá cá, dá cá. Eu curto escrever de vez em quando. Já eu levei aquilo para a cela, aquilo teve lá uns dias. Estás a ver? Depois eu olhei para aquilo e disse, pá, para já, olha, eu vou escrever um diário. E comecei a escrever dia a dia, fui evoluindo aos poucos, né? Tipo, no início escrevia, mas não tinha aquela paixão. E com o passar do tempo comecei a ganhar aquela paixão à escrita e querer informar sobre aquilo que se passa lá dentro, os meus pensamentos e dizer, não, os meus filhos para já um dia vão ler isto e vão dizer, não, o meu pai, eu quero saber o que é que o meu pai pensa. Ou como... era uma oportunidade para eles saberem aquilo que se passou na minha vida, né? Os erros que eu cometi e não cometerem os mesmos erros. E outras ideias, escrevi tudo naquele livro.
1: E tinhas sempre vontade de escrever ou foi uma coisa que tu criaste? Porque estavas aí a falar nesse exemplo, por exemplo, de mostrares um dia aos teus filhos o que é que ia na tua cabeça, o que é que fizeste, e para eles não repetirem os erros que tu repetiste. Tu sentias isso como uma obrigação tua, eu tenho de escrever porque é importante isto ficar escrito, ou era uma coisa que tu desejavas mesmo fazer? Não, eu quero ir para a minha cela agora e preciso de escrever e preciso de desabafar. Qual era o teu sentimento em relação à escrita?
0: Eu sentia, a partir de certa altura, não demorei muito tempo a ganhar esse prazer mesmo de querer escrever, e às vezes eu estava deitado, tipo, já quase a dormir, e lembrava-me, epá, eu não escrevi hoje, eu tenho que escrever, mano.
1: E levantavas-te e
0: levantava-me e apanhava no caderno e escrevia. Outras vezes simplesmente estou ali sentado a ver televisão e lembro-me de alguma coisa importante que eu tenho mesmo que escrever, né, para eles saberem, para os meus filhos saberem mais tarde, e eu ia lá e escrevia e acabava por escrever muitas mais outras coisas e, nesses momentos. Mas é um enorme prazer para mim escrever, e hoje em dia ainda continuo a escrever algumas coisas. Já não tanto como lá dentro, né? Não tenho tanto todo esse tempo, mas ainda sinto aquele prazer de escrever, é algo inexplicável.
1: E hoje em dia escreves sobre o quê? Quando escreves?
0: Sobre a minha vida, sobre os meus pensamentos.
1: Continua a ser um diário?
0: Sim, continua a ser um diário.
1: Sim.
0: Já não meto as datas e isso como coisa, mas continuo a escrever aquilo que me vai na cabeça.
1: Sim. Uma coisa que nós ficamos a conhecer quando lemos os diários de um recluso, o teu livro, é o que se passa dentro de uma prisão, como é o dia-a-dia dentro de uma prisão. Mas eu queria ouvi-lo da tua boca, portanto, da tua experiência. Como é que se passam os dias na prisão? O que é que acontece? O que é que se faz? Quais são os momentos altos? Quais são os momentos baixos?
0: Bem, dentro da prisão, obrigatoriamente, a gente não faz nada. Acho que qualquer pessoa sabe isso, né? Não és obrigado a fazer nada dentro da prisão, só faz se quiser.
1: Portanto, és obrigado a estar lá. Iniciativa tua.
0: Sim, o resto é tudo por iniciativa tua.
1: Sim.
0: E dentro da prisão, basicamente, o que eles querem é que aquilo esteja tranquilo. Eles não querem saber se a gente depois sai e volta a entrar. Eles, tipo,
1: estás a falar de guardas prisionais? Ou
0: sim, o sistema prisional, sim. E aquilo acaba por ser difícil para nós porque. Como é que eu posso explicar? É sempre todos os dias a mesma coisa, de que o nosso cérebro cansa-se. Nós dizemos, a nossa conversa é quase sempre a mesma todos os dias. É, pá, não se faz nada. Tipo, lá vamos, jogamos a bola, jogamos xadrez, tentamos fazer algumas atividades e isso. Mas os pontos baixos é todos os dias porque não existe uma motivação para a gente querer mudar. Pontos fortes é aquela união que existe lá dentro, entre ajuda, das pessoas querem se ajudar umas às outras. Depois há momentos de família que infelizmente também acontecem quando estamos na prisão, estarmos presos, algum familiar morrer ou ter problemas com a mulher ou com os de querer ver os filhos e não poder estar com os filhos.
1: Como é que se lida com essa frustração?
0: É bastante difícil. O ser humano é um... nós somos de fácil adaptação, adaptamos-nos facilmente às coisas que nos acontecem, sejam boas ou más, acabamos por nos adaptar, não é? Só que é muito difícil, as pessoas quebram, não dá para ser forte todos os dias. Há dias que vemos uma pessoa menos bem, vamos lá, apoiamos, não, está tudo bem, coisa, amanhã ele vai estar melhor, mas já sabemos que daqui a um mês ou dois meses vai voltar a quebrar, é inevitável, não é? É claro que é consequência dos nossos erros, merecemos estar lá, mas é difícil, é muito difícil mesmo lidar com não ver a família, não ver os amigos, não ter as suas próprias coisas, né? Tipo, é complicado.
1: Uma coisa que se calhar também as pessoas em geral não sabem é que dentro da prisão podes trabalhar e

0: ganhar o teu dinheiro e comprar as tuas coisas no bar, como falas aqui. Como é que isso funciona? Que tipo de trabalhos é que se fazem?
1: O que eu posso dizer é que nas prisões existe uma escravatura legal, tipo, nós trabalhamos o mês inteiro para ganhar 80 euros, tipo, é algo que eu até agora não compreendo, já tive vários debates com várias pessoas, até que a ex-ministra da Justiça já falei sobre isso, tipo, e elas concordam, mas não, ninguém faz nada, todos concordam, mas não faz nada, porque... Se aqui fora...
0: Não é um tema popular, não é? Porque, em princípio, quem está as dentro das prisões, não... as pessoas estão cá fora não querem saber, estão lá dentro.
1: Exatamente,
0: não é?
1: É falta de informação. É isso, as pessoas não sabem, mas é escravatura. Nós trabalhamos e não estás a receber o que o país diz que tens que receber se trabalhares, né? Nós trabalhamos lá dentro 5 horas por dia. 5 horas, se formos ganhar 30 euros por dia, o que ganhamos num mês é o que deveríamos estar a ganhar em 2 dias, pelo menos, né? Só que, epá, eu disse 30 euros ao dia, à hora, não?
0: 30, não, ao dia, disseste ao dia.
1: Ah, disse ao dia.
0: Disseste ao dia. Não, a hora seria interessante, não era? Tu falaste aí na interação, mas entre reclusos, como é que é a interação com as outras pessoas que fazem parte do sistema prisional, com guardas prisionais, com os técnicos que lá trabalham dentro, ou com outras pessoas que desempenham outras funções dentro da prisão?
1: Isso é um pouco como acontece cá fora, pelo menos nos sítios onde eu estive, porque eu sei que há prisões onde o clima entre guardas e reclusos é tenso completamente, porque existe muita agressão, muita força física da parte dos guardas. Sim. E batem nos reclusos e tudo, e eles, quando chegam, por exemplo, ao Lignon, os reclusos do IPL, por exemplo, quando chegam ao Lignon, chegam assustados porque estão habituados a outro tipo de tratamento. Mas, pelo menos, daquilo que eu vivi dentro do Lignon, é como se fosse cá fora. Há guardas que estão bem com alguns reclusos e não dão-se com outros que não dão bem com ninguém porque não gostam. Mas é um pouco, depende de cada pessoa, estás a entender?
0: Sim.
1: Não é muito diferente nesse aspecto de lidar. Pois o guarda e o recluso, o guarda barra recluso, já sabemos que é como se fosse um confronto. Não deveria ser assim, né? Eu, pelo menos, nunca levei dessa maneira, sempre soube lidar com a situação.
0: Sim.
1: E há muitos que também fazem o mesmo. Mas é quase a mesma coisa que a polícia e alguém que esteja ligado ao crime cá fora. É quase a mesma coisa.
0: Sim. Deixa-me perguntar-te de novo sobre os diários. Tu, quando os escrevias, e até fazes essa menção lá pelo meio, já tinhas intenção de os publicar. Portanto, a certa altura, mais do que mostrar aos teus filhos, tu querias mostrá-lo a mais pessoas. Como é que essa oportunidade, depois de os publicares, surgiu?
1: A oportunidade surgiu com a minha... digamos manager, eu chamo-lhe manager, mas ela é minha amiga, é a Paula Close,
0: né,
1: que fez o meu prefácio do livro. Eu conheci ela lá dentro, numa atividade que elas foram lá para nos ajudar na procura do trabalho e a fazer currículos.
0: Paula faz um tipo de orientação.
1: Ela é mentora em Human Skills.
0: Sim.
1: E ela esteve lá numa atividade comigo e depois ela disse: quando saíres, liga-me. Ela até depois disso não estava à espera disso, mas quando eu saí, mandei-lhe uma mensagem, disse: olha, já saí, não sei o quê. E ela tinha um podcast que chamava-se Aqui na Liberdade. Tinha, não tem. E eu fui o primeiro convidado. Ela convidou-me para esse podcast, e nesse podcast ela falou dos meus diários, porque a gente já tinha falado sobre isso lá dentro.
0: Uhum.
1: Ela disse: ah, mete uns olhos neste rapaz, que ele tem aqui uns diários, e isso daria um ótimo livro. E passado 2 meses, ela foi contactada por uma editora, estava interessada em publicar os livros, que é a editora à parte, e a partir daí foi uma aventura até conseguirmos publicar os livros.
0: Quando soubeste que ia ser publicado, quiseste mudar, reescrever ou retirar alguma coisa do que tinhas nos teus diários originais?
1: Não.
0: Estavas completamente confortável com tudo o que tinhas escrito para mostrar?
1: Sim, porque eu entreguei a elas os diários, elas leram, elas nem queriam aceitar, eu disse: não, levem, leiam. Uhum. E depois entregam-me, não há qualquer problema. Uhum. E elas leram tudo. Claro que há sempre muita coisa retirada porque já é repetido, então para um livro não vai ser bom, né? Mas tudo o que está lá escrito é tudo aquilo que aconteceu lá dentro, sem tirar limpo.
0: E tu próprio, voltaste a ler os diários entretanto? Ou... olhem para isso.
1: Ainda não.
0: Por falta de tempo ou porque. Ou por outro motivo?
1: É pá, um bocado por falta de tempo, que eu também não tenho parado muito, pois tenho um filho ainda bebê.
0: Sim.
1: Trabalho, treinar os miúdos na universidade.
0: Sim.
1: É um bocado difícil, mas ainda não me deu. Eu já pensei nisso algumas vezes, tipo, não, tenho que pegar e ler.
0: Porque aqui a minha dúvida era se, caso já tivesses passado os olhos pelos teus diários outra vez, era se ainda te identificavas com tudo o que tinhas escrito lá, se ainda eras aquele Wilson ou se já és um Wilson diferente, entretanto.
1: Não, eu sou diferente, mas eu identifico-me com tudo aquilo que está lá, sem pensar. Nem preciso de voltar a ler para saber isso, porque eu sei bem o que é que eu escrevi, sei bem as ideias que estão lá e os sonhos estão lá, alguns já consegui concretizar, graças a Deus. Mas tudo aquilo que está lá escrito sou eu. É tudo a minha pessoa e não mudaria nada do que estava escrito, tenho a certeza. Nem deixaria de me identificar.
0: Vamos falar nesses sonhos então. Já começaste a levantar o véu em relação a alguns. Falaste na questão do futebol. Era um dos teus sonhos, era mesmo ser treinador de futebol. Como é que isso está a acontecer?
1: Epá, eu quero ser treinador de futebol 11 mesmo.
0: Futebol de 11,
1: é a minha área onde eu jogava futebol, né? Às vezes ainda jogo nos veteranos ali do Beira-Mar da Almada.
0: Sim.
1: Mas agora estou neste projeto de treinar os miúdos ali da Universidade Católica.
0: Mas aí é futsal, certo?
1: Futsal, sim.
0: Sim.
1: Estou a dar os primeiros passos, está a ser engraçado. Tivemos uma época um bocado... mas pronto, eu estou no início ainda, está bem?
0: Sim.
1: Tenho que seguir com calma, mas tivemos algumas vitórias, está bom, e agora é continuar o trabalho. E
0: já estás a preparar a próxima época, então?
1: Já estamos a preparar a próxima época e a certo tempo a ver se eu consigo dar o salto para o futebol, não se esqueça. É o meu grande objetivo e o que eu acho que eu consigo ir mais longe.
0: Sim, também falas de representação no livro, que a certa altura foste fazer uns trabalhos de representação, chegaste mesmo a subir ao palco.
1: Sim, sim,
0: e que era qualquer coisa que querias fazer depois de saíres da prisão, de estares a partir do momento em que estivesse em liberdade.
1: Sim, representação desde miúdo é um dos meus sonhos mesmo máximos, mas ainda não consegui ter a oportunidade certa para fazer. Já fui à televisão algumas vezes, mas isso tem a ver com o livro, nada
0: sim,
1: mais.
0: Sim, sim.
1: Mas certo tempo acho que irei arriscar e tentar um curso ou algo que me leve ali, ou a inscrição em escrever-me, né? Como figurante, algumas coisas, começar assim de baixo e quem sabe pode ser que algum dia apareça algum filme.
0: Quem sabe. Outra coisa que tu também falas é na vontade de contar às pessoas, denunciar falhas e injustiças no sistema prisional, a maneira como a reintegração dos reclusos funciona ou não funciona. O que é que estás a fazer nesse aspecto? Eu lembro-me também no lançamento do livro teres falado numa outra ideia, que era possivelmente trabalhares com crianças que estão em risco de seguirem por um caminho mau. Como é que está essa parte dos sonhos?
1: Essa parte está ótima, que a minha secretária que trata disso tudo.
0: Ela fez mancar. É a Liliana, a mulher do Santo Sancho. A Liliana Batista está aqui também connosco em estúdio.
1: É que já, quando eu saí, ela ativou aí uns contactos de algumas associações em alguns bairros, no bairro da mãe dela, no meu bairro, os bairros ali de arredores, que é para eu poder ir lá e falar com as crianças, explicar, mostrar o livro, contar um bocado da minha história. Eu já fiz bastante isso desde que saí, já fui em algumas associações e alguns bairros, porque me pediram, souberam da minha história, viram-me na televisão e contactaram-me para eu ir lá e fui, e foi super divertido interagir com as crianças, também já fui às escolas.
0: Que feedback é que as crianças estão? O que é que elas te dizem quando tu lhes contas
1: fazem,
0: a história?
1: Fazem muitas perguntas, né? Perguntam se eu já vi o mar, aquelas perguntas de crianças, né?
0: Sim.
1: Mas elas aderem muito mais, é por isso que me chamaram, porque elas, como são senhoras, não estão dentro daquele mundo.
0: Sim.
1: Então as crianças não lhes ligam muito, mas quando eu chego lá as crianças querem todas ir, querem todas estar lá para falar comigo, para saber a minha história, para saber aquilo que eu tenho para dizer, não é? E eu só tento transmitir coisas boas para eles e explicar que eles têm que estudar, e para além de estudar eles têm que pensar num futuro melhor para eles próprios, porque eles, se vê muito nessas associações, é desmotivação para a escola e desmotivação para desmotivação para a vida praticamente, porque têm muitas dificuldades isso. As crianças hoje em dia já percebem as coisas mais rápido, não é? Então elas acabam por ficar ali contentes por saber que existe alguém que lhes compreende, não é?
0: Deixa-me só fazer-te uma última pergunta. A pergunta alargada daria para uma resposta muito longa, mas queria só perguntar-te, sim, de uma maneira muito curtinha, se pudesses mudar uma coisa para que a reintegração das pessoas que estiveram presas quando vêm cá para fora corresse melhor, o que é que tu mudavas?
1: Uma coisa.
0: Uma coisa. Qual era a primeira coisa que tu mudavas?
1: Seria o tratamento psicológico, sim. É, estudar, como é que eu posso dizer? Não tratar o recluso como um, todos os reclusos como um só. Não, pode, não dá para tratar todos como um só. Cada recluso tem a sua maneira de pensar, a sua maneira de ver as coisas. Então o tratamento para todos, o tratamento psicológico para cada um deles tem que ser diferente. Tem que haver compreensão, tem que haver apoio, tem que haver alguém que diga, nós confiamos em ti. Só isso já vai ser suficiente para a pessoa pelo menos tentar mudar. Não vão ser todos. Mas se quando nós entrarmos dentro de uma prisão, em vez de nos largarem lá, né? Tipo, já estás preso, tens de ficar aqui e depois quando chega o teu dia sais. Não. A partir do momento em que entram, tipo, darem um abraço. Um abraço, eu estou a dizer um abraço, não é físico. Um abraço, tipo, estamos-te a acolher, vamos-te ajudar, queremos que saias uma pessoa diferente. Só isso já é o primeiro passo. Porque eu quando entrei na prisão, eles deram-me só a minha cama, o meu estrado, as minhas mantas e meteram-me lá dentro. Mais nada. Eu fiquei a olhar, tipo, e pensei, tipo, mas o que é que eu faço agora? Tem que ver os reclusos e tipo, dizem, ah, tens que ir ali, não sei o quê, a tua cela é aquela.
0: Certo.
1: Isso faz toda a diferença para aquilo que nós vemos para a frente da nossa reclusão, né? Então seria mesmo isso, a maneira como eles abordam o nosso psicológico na prisão.
0: Diários de um Recluso é um livro, diria eu, para abrir mentalidades. Foi escrito pelo Wilson Sanches, baseado exatamente nos diários que ele escreveu durante os quase 7 anos em que esteve preso. Wilson Sanches esteve aqui connosco hoje no Holofote. Obrigado, Wilson.
1: Muito obrigado, João, e até à próxima.
0: Até à próxima.
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0: 14 minutos para o meio-dia, a seguir ouvimos o Fernando Torto com a Capicua.
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0: 13 minutos para o meio-dia. Estava prometido e cá está o Fernando Tordo com a Capicua. Gravaram isto em 2 quartos, vamos dizer assim. Fernando Tordo em Lisboa, Capicua no Porto. Juntaram e deu esta versão de Tourada.

0: Lá atrás a tourada de Fernando Tordo na versão com Capicu e depois o Edmundo Inácio com Quem Me Dera. A canção de hoje no posto de escuta do João Pedro Bandeira é de tipo e foi escrita em apenas 4 dias.
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2: Licença é o novo EP de Tipo, nome com que Salvador Menezes, conhecido músico dos You Can't Win, Charlie Brown, se apresenta neste projeto a solo. Com 5 temas, o EP tem um registro bastante pessoal, nascido no período de licença parental. Em apenas 4 dias, Salvador Menezes escreveu as bases destas canções. Gravado em casa, a licença assume-se como um manifesto de simplicidade, longe de grandes produções ou da pressão da perfeição, o EP valoriza o espontâneo e o imperfeito. Algumas das canções foram feitas diretamente com o telefone, preservando a emoção crua de cada take. A ausência deliberada de metrónomo reforça essa liberdade, permitindo que as músicas respirem de forma orgânica ao longo do disco, tipo aborda diferentes camadas de preocupação, desde a inquietação perante a guerra e o estado do mundo, às imposições sociais contemporâneas, passando pelas dúvidas e ansiedades ligadas à parentalidade. Licença conta com a colaboração de Pedro Branco no baixo e guitarra elétrica e marca o arranque de um ano que vai culminar com a edição do novo álbum. O EP abre com este, já que aqui estamos.
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0: Esta chama-se Já Que Aqui Estamos, é tipo no posto escuta do João Pedro Bandeira. Olhamos ainda para o tempo antes do final da hora. Caracas, com o céu geralmente nublado, com chuva intermitente, 20 graus. Na cidade de Luxemburgo, céu limpo e aviso de calor moderado, 24 graus. A cidade de Nova Iorque está com 13 Celsius, 56 Fahrenheit. Céu nublado, com nevoeiro, há aguaceiros durante a manhã. Em Joanesburgo, na África do Sul, céu limpo o dia todo, vento fraco, 20 graus. Eu sou João Bacalhau, esta foi a manhã da RTP Mundo. 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
2: Muito boa tarde, meio-dia no continente e na Madeira, 11 horas da manhã nos Açores. De volta à atualidade, os títulos desta edição, João Vasco.
3: O Papa lamenta que a humanidade invoque com demasiada frequência o conceito de guerra justa. Na primeira encíclica, intitulada Humanidade Magnífica, que está a ser apresentada esta manhã, Leão XIV lamenta também a perda da memória histórica de acontecimentos como o Holocausto e as duas guerras mundiais do século XX. 1 milhão de portugueses têm doenças da tiroide, mas 600 mil não sabem. O alerta é da Associação das Doenças da Tiroide, que pede em carta aberta ao Governo um rastreio mais atempado das possíveis complicações de saúde associadas à tiroide. Neste jornal escutamos ainda as dificuldades de quem depende dos elevadores da Gare do Oriente em Lisboa e da Estação de Espinho para apanhar o comboio e encontra esses elevadores quase sempre avariados.
2: Notícias, edição de João Vasco.
3: Está aí o primeiro grande documento programático de Leão XIV. A primeira encíclica do novo Papa, intitulada Humanidade Magnífica, tem estado a ser apresentada esta manhã. Neste documento, que se debruça sobre os maiores desafios do mundo contemporâneo, o maior destaque vai para a inteligência artificial e para a normalização do conceito de guerra. O líder da Igreja Católica diz que é preciso desarmar a inteligência artificial para impedir que ela domine o mundo e lamenta, Cláudia Martins, que a humanidade esteja a deslizar para uma cultura violenta do poder.
4: Leão XIV apela por isso a que se ultrapasse o conceito de guerra justa, lamentando que ele seja usado com demasiada frequência para justificar qualquer guerra. O líder da Igreja Católica escreve que a humanidade está a deslizar para uma cultura violenta do poder e sublinha que qualquer tentativa ou projeto de eliminar ou subjugar uma nação é gravemente imoral e, portanto, inaceitável. Este texto aberto, dirigido a todos os fiéis, dedica-se, sobretudo, à proteção da dignidade humana face ao avanço da inteligência artificial. Leão XIV designa de uma quarta revolução industrial face às mudanças que traz e diz que o desafio para a Igreja Católica é sobretudo na defesa da solidariedade e do bem comum. Num documentário resumo exibido no Salão Novo do Sínodo no Vaticano, são reafirmados os valores da justiça e da distribuição dos bens por todos os povos. Face aos avanços da inteligência artificial, o Papa Prevost diz que a tecnologia não deve estar nas mãos de poucos e defende um código ético para a inteligência artificial, sublinhando que nenhum algoritmo torna a guerra moralmente aceitável. Leão XIV lembra ainda a necessidade de proteger as famílias, os jovens e de serem quebradas as cadeias de escravatura digital.
3: Em direto nesta edição está o comentador de assuntos religiosos da Rádio Pública, António Marujo. Bom dia, António. Sem qualquer referência direta...
5: Bom dia, João.
3: Bom dia. Sem qualquer referência direta, dizia eu, a Donald Trump ou à administração norte-americana, esta encíclica tem muitas mensagens para a Casa Branca. É mais um sinal de que Leão XIV discorda frontalmente da estratégia de quem lidera os Estados Unidos?
5: Eu diria que não só para a Casa Branca, também para a União Europeia, também para o governo português. Por exemplo, quando fala de questões como os direitos dos trabalhadores e que esses direitos não podem ser anulados pela inteligência artificial, portanto, os recados vão em muitas direções. Obviamente, tendo em conta o poder dos Estados Unidos no mundo, é claro que há muitas mensagens que podem ser lidas como indiretamente dirigidas à Casa Branca, nomeadamente quando ele fala, por exemplo, da recusa da... do desprezo do direito internacional, da ideia de que a guerra é a solução para os problemas E de que, por exemplo, quando ele diz taxativamente que qualquer tentativa de eliminar uma nação é gravemente imoral. Portanto, há aqui muitas ideias, enfim, estou a deixar de lado muitas outras, que claramente são dirigidas para o presidente americano, mas, como eu dizia, também para a União Europeia, por causa, por exemplo, do aumento da despesa militar, dos lucros da indústria militar, ou para a China, quando ele advoga que a inteligência artificial não pode reduzir e aniquilar direitos das pessoas, sejam eles sociais, económicos ou outros, ou políticos. Portanto, há de facto aqui uma universalidade de mensagens do Papa que vai buscar inclusivamente inspiração ou que refere a importância de conceitos como a cultura Ubuntu da África, em que se defende que nós somos na medida em que os outros são, portanto, uma cultura que promove a solidariedade e a empatia entre as pessoas. Dizia eu que o Papa vai buscar referências como essa para advogar que o mundo não pode ser mais propriedade de apenas de uns quantos, seja de novo em termos económicos ou políticos ou de guerras, mas que é um mundo que pertence e diz respeito a todos.
3: Há aqui também alertas claros sobre a inteligência artificial. Leão XIV avisa que a IA não é moralmente neutra e afirma mesmo que é preciso desarmá-la para impedir que ela domine o mundo. É uma mensagem forte, um alerta forte deixado por Leão XIV nesta encíclica.
5: Sim, mais do que, ou melhor, para lá da recusa da guerra justa, que é feita na encíclica, o Papa recusa sobretudo a ideia da guerra e do aumento global das guerras e dos conflitos. Ele fala de uma preocupante reabilitação da guerra como instrumento da política. Mas há, de facto, uma chamada de atenção muito grande para questões como o papel dos pobres, dos mais pobres, porque ele diz que quem paga o preço mais alto destas mudanças são sempre os mais pobres, que os lucros não podem sacrificar sistematicamente o emprego, chega a defender que haja outros parâmetros a par dos parâmetros económicos para medir aquilo que hoje designamos como o produto interno bruto, para medir nomeadamente o bem-estar das populações e dos países, e depois relaciona diferentes temas como a tecnologia, esse desarmamento tecnológico, que é uma ideia extraordinária que ele introduz como um novo conceito, podemos dizer, mas dizia eu que ele relaciona temas como a tecnologia e o desarmamento tecnológico com o combate à pobreza, com a justiça económica, a defesa do planeta, a questão da guerra e da paz. E dizia ele mesmo há uns 5 minutos, na apresentação que estava, no discurso que estava a fazer, precisamente no final da sessão da apresentação, que há algoritmos que bloqueiam o acesso à saúde, à educação, à segurança, ao emprego das pessoas, e que era muito importante uma batalha que a Igreja tem travado, que é o desarmamento nuclear como discernimento moral e com controle público. Ora, o que hoje se passa a nível do desarmamento nuclear, o tratado que regula as armas nucleares está em banho-maria, porque precisava de ser reformulado e não há movimentações diplomáticas nesse sentido. O Papa tem insistido nessa necessidade, aliás, o Vaticano tem sido das poucas vozes no mundo, a par do Secretário-Geral das Nações Unidas, António Guterres, a defender precisamente esse processo, e numa altura em que vemos, como vimos ainda há dias, a Rússia a utilizar mísseis com capacidade nuclear, obviamente isto torna-se cada vez mais urgente. E são a voz do Papa ficam a dizer que é necessário um controle público é muito importante. Desculpa, João.
3: Obrigado. Desculpa eu, António Marujo, comentador de assuntos religiosos da Rádio Pública. Não temos tempo para mais, infelizmente. São alertas que saem desta primeira encíclica de Leão XIV, intitulada Humanidade Magnífica, uma encíclica de que se vai falar certamente muito ao longo do dia de hoje e nos próximos tempos. O Irão alerta a acordo com os Estados Unidos em muitas áreas, mas a finalização desse entendimento não está iminente, como afirmam os responsáveis norte-americanos. O aviso foi deixado esta manhã em conferência de imprensa pelo porta-voz do Ministério dos Negócios Estrangeiros iraniano. Ismael Begay refriou os ânimos em torno deste entendimento com os Estados Unidos, ainda que admita que há muito caminho feito com vista a um acordo entre os dois países. Os relatos mais recentes indicam que Washington e Teherã concordam em prolongar o atual cessar-fogo por mais 2 meses e comprometem-se com a reabertura do Estreito de Hormuz a navios internacionais sem cobrança de portagens. Quanto à questão do programa nuclear iraniano, continuará a ser discutida pelos dois Estados nos próximos meses. A especialista em relações internacionais, Joana Ricarte, avisa, no entanto, que este acordo que está em cima da mesa ainda não é um acordo final, porque não contempla precisamente a questão nuclear.
6: As negociações vão durar no mínimo 30 dias. O que nós estamos a falar nessa altura é um memorando de entendimento, não é sequer um acordo de paz. E, portanto, a lógica aqui é chegar em princípios que permitam, e temos uma narrativa que aqui é contraditória, 30 ou 60 dias de negociações mais alargadas. E é isso mesmo que está em cima da mesa nessa altura. Portanto, o que quer que aconteça implicará um período negocial e, portanto, mais instabilidade. Eu acho que o ponto que é interessante de fazermos para os nossos ouvintes é mesmo esse. O que quer que esteja a ser negociado nessa altura é praticamente o retorno ao status quo do primeiro momento em que houve um cessar-fogo, em que Donald Trump bloqueou o bloqueio iraniano e com isso conseguiu a inclusão daquele cessar-fogo, ou seja, nos mantemos numa situação completamente instável.
3: Joana Ricarte, especialista em assuntos internacionais, a alertar para o facto deste acordo que está a ser anunciado pelos Estados Unidos ainda não ser um entendimento de paz definitivo. No Dia Mundial da Tiroide, a Associação das Doenças da Tiroide escreveu uma carta aberta ao Ministério da Saúde a pedir outra atenção ao rastreio das possíveis complicações de saúde associadas à tiroide. Celeste Campinho, presidente desta associação, lembra que o diagnóstico de problemas da tiroide é feito através de uma simples análise ao sangue e, por isso, pode ser feito facilmente. Celeste Campinho frisa que o hipotiroidismo é a doença mais frequentemente associada à tiroide. Ela destaca os sintomas a que se deve estar atento.
7: As doenças da tiroide, nomeadamente o hipotiroidismo, é uma doença em que muitos dos sintomas são facilmente confundíveis com outras patologias. É o cansaço, a queda do cabelo, a pele seca, muitos outros, eventualmente até uma depressão. E as pessoas... Muitas pessoas, isso já está tudo provado e percebido, que têm esses sintomas e muitas vezes não procuram perceber como é que está a sua tiroide.
3: No caso do hipertiroidismo, os sintomas são estes?
7: O hipertiroidismo é exatamente o contrário. A pessoa sente-se ansiosa, nervosa, o organismo funciona com... tem sintomas de muito rápidos, suores, emagrecimento súbito, podem andar muito à volta disto, para o hipertireoidismo.
3: Estes sintomas devem ser vigiados, alerta Celeste Campinho, presidente da Associação das Doenças da Tiroide, neste 25 de maio, dia em que se assinala o Dia Mundial da Tiroide. Não têm vida fácil os passageiros que precisam dos elevadores da Gare do Oriente em Lisboa. De acordo com muitos utilizadores, há muitos dias em que os 8 elevadores que vão da rua até ao primeiro piso onde estão as plataformas dos comboios não funcionam. Uma situação, Gonçalo Costa Martins, que dificulta o dia-a-dia de quem se movimenta de cadeira de rodas.
8: Karina Silva precisa de usar o elevador 2 vezes, entre a rua e o piso das bilheteiras e daqui para as plataformas dos comboios. Mas é na rua que começam os problemas.
9: Existem 2 principais que estão logo nas pontas principais da estação, do lado oeste e do lado oeste. Esses elevadores estão praticamente sempre avariados.
8: Outros 6 elevadores, mais longe, no terminal dos autocarros, são a alternativa, mas que Karina não consegue subir sozinha com a cadeira elétrica.
9: É impossível utilizá-los, mesmo que eles estejam operacionais, porque existe uma barreira arquitetónica, existe um degrau entre a própria rua e a plataforma onde aquilo fica, o passeio, se assim se pode dizer.
8: Quando os 8 elevadores não funcionam, o SIM é suspenso. O Serviço Integrado de Mobilidade da CP, que traz a ajuda de um assistente. Resultado, não se pode entrar no comboio.
9: Já me aconteceu eu fazer o pedido SIM e receber uma resposta de que não posso embarcar no Oriente porque não se reúnem as condições, e as condições é os elevadores.
8: Na quinta-feira foi relatado à Antena 1 que não funcionaram, na maior parte do dia, os 8 elevadores entre a rua e as bilheteiras na Estação do Oriente. O mesmo confirmou a rádio no sábado.
9: Eu vou sempre com o coração nas mãos, vou sempre com alguma ansiedade, porque eu nunca sei o que me espera, mesmo quando eu tenho comigo um e-mail que me aprovou o embarque. Portanto, é sempre uma incógnita.
8: Nas viagens que Karina faz no Alfa Pendular, entre Lisboa e Espinho, o problema repete-se no norte.
9: Eu tenho uma situação que é a estação de Espinho, que só tem um elevador e está avariado há mais de um ano. É enviado e-mails, as equipas que lá estão reportam-me que já fizeram vários pedidos, não é encontrada uma outra solução.
8: Uma verdadeira pista de obstáculos para quem depende dos elevadores.
3: A angústia de quem precisa dos elevadores para chegar aos comboios.
2: Foi o Jornal do Meio-Dia, edição de João Vasco. 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A esta hora da tarde, como é que o trânsito vai circulando, Sandra?
10: Muita atenção neste momento à A1, no sentido Porto-Lisboa. Há trabalhos a decorrer na zona do Carregado e em Vila Franca de Xira. Há redução de vias e, por isso mesmo, o trânsito condicionado e com alguma demora. Depois, temos também, já na segunda circular, no sentido Benfica-Aeroporto, intensidade entre a Escola Alemã e as Calvanas, e na A5 de Cascais para Lisboa, na descida de Monsanto, em direção às Amoreiras. Quanto ao Porto, a circulação mais tranquila e agora já sem grandes dificuldades.
2: Uma ótima tarde, bom início de semana e, claro, uma ótima viagem. Muito obrigado por se ligar à sua rádio.
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2: Picas, alter ego da cantora-compositora portuguesa Maria Casal, aqui no seu single mais recente, uma canção sobre amores intensos e passageiros.

0: RTP Antena, muito boa tarde. Esta hora com 23 graus no Porto, 25 em Lisboa, 27 graus em Coimbra e em Faro. E hoje o Portugalex traz soluções, já vamos saber para quê, microfones novos para pilotos, Feira do Livro a caminho e ainda peixes migradores. E há quem não goste. É daqui a um minuto.
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4: O Governo encontrou finalmente uma solução para as longas filas no aeroporto. Vamos ouvi-la pela voz do Primeiro-Ministro.
5: Ora bem, hoje mesmo vamos implementar uma nova solução que consiste basicamente em dar a possibilidade às pessoas que estiverem horas na fila de comprarem aquele relógio da moda. Se há pessoas a dormir no Colombo e no Norte Shopping para conseguirem comprar um swatch de 400 euros, não se vão importar de esperar algumas horas no aeroporto. Se no fim tiverem essa recompensa, pronto, está resolvido.
6: Sr. Primeiro-Ministro, e quem não estiver interessado no relógio?
5: Pode comprar outra coisa para a qual as pessoas não se importam de fazer fila 17 horas. Papel higiênico, chocolate do Dubai, caderneta de cromos do Mundial. Temos soluções para todos os gostos. E hoje mesmo somos capazes de implementar também este sistema nas urgências. No fim da espera, há este bónus. Como vêem, este governo tem solução para tudo. Hoje e sempre.
0: O Portugalex foi perguntar a um piloto da TAP, daqueles que falam dentro do avião com o microfone dentro da boca, o que acha desta solução.
7: Bom, eu acho que deviam criar melhores condições no aeroporto, porque há muita gente que acaba por passar lá as férias todas. Podiam pôr umas piscinas insufláveis, balões para os miúdos, tuk-tuks para passear entre os terminais, concertos da Carolina de Landes, enfim.
4: Começa esta semana a Feira do Livro em Lisboa, mas os organizadores temem uma diminuição da afluência por causa dos acontecimentos do ano passado.
8: Bom, eu já prometi à Associação Portuguesa de Editores e Livreiros que este ano não vou apertar o pescoço a ninguém na feira. Juro por Nossa Senhora do Fortimel. As pessoas podem ir à Feira do Livro à vontade, desde que não comprem livros da coleção As Gêmeas, que me irrita. Bom...
0: Hoje é Dia Mundial dos Peixes Migradores e o líder do Chega tem uma mensagem para eles.
8: A mensagem é óbvia. Os peixes migradores que vão lá para a terra deles. Chega de virem roubar a comida e os empregos no oceanário aos peixes portugueses. Soube de um casal de raias algarvias que ficou no desemprego para dar lugar a raias do Bangladesh. Hein? Se alimentam de cabaros.
9: Ok, já percebemos. Muito obrigado.
8: E mais. Andaram a fazer casting para uma nova versão do Nemo. Hein? E escolheram um peixe palhaço do Sri Lanka, quando os portugueses são muito mais talentosos. Não pode ser, isto é uma vergonha.
0: O que pode ser é que os episódios do Portugalex estão sempre ali à distância de um clique. Já sabe, em RTP Play vale a pena.
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0: Márcia, com a participação especial de Samuel Lúria nesta canção, chama-se Menina. Início tarde de segunda-feira, como é que está o trânsito agora? Sandra Pereira.
1: Neste momento o trânsito está mais lento na segunda circular, Benfica ao Porto. Há paragens a partir do Nó do Oeste Norte-Sul e até às Calvanas. E há trabalhos na zona de Vila Franca de Xira, que está a provocar trânsito mais demorado no sentido Porto-Lisboa. Portanto, há redução de vias, cuidado à passagem. No Porto, há 28 no sentido Viana do Castelo-Porto. Há paragens entre Leça da Palmeira e a Ponte de Leça e depois na Avenida AEP em direção à Avenida Sidónio Paes e ainda na VCI no sentido da Rábida Freixo à passagem pelo Nó da Boa Vista.
0: Muito boa tarde, boa viagem.
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0: Jornal de Desporto, títulos desta edição, Fernando Eurico.
3: Aprender com os erros, a derrota do Sporting motivou revolta na nação sportinguista, mas é preciso refletir. Neste jornal, entrevista a Rui Barreiro. Diogo Travassos reforça o Braga e João Afonso, o Futebol Clube do Porto. Benfica obrigado a começar muito mais cedo nova época pela vitória do Torriense, que já recupera para o play-off de quinta. E ainda Miguel Cardoso venceu a Liga dos Campeões Africanos.
0: Jornal de Desporto, edição Fernando Eurico.
3: O Sporting acaba a época sem qualquer título e a derrota perante o Torriense da Segunda Liga na final da Taça de Portugal motivou a ira de alguns adeptos. O que faltou afinal aos Leões é o que analisa na Antena 1 Rui Barreiro.
4: Nós ontem vimos um Sporting que teve mais de 20 cantos, 20 pontapés de canto a seu favor e que foi praticamente inofensivo naquilo que é as jogadas de perigo relativamente aos pontapés de canto. Não temos um batedor de livros que transforme as oportunidades que surgem de bola parada em golos efetivos. E, portanto, há algumas deficiências. Vimos, por exemplo, a lateral direita com muitas dificuldades. E, portanto, o Fresneda não estava disponível e, portanto, as alternativas não são muito, muito positivas e, portanto, há matérias que têm que ser analisadas e têm que servir de reflexão para que o Sporting se torne mais competitivo, mais capaz e lute efetivamente pelos títulos que é a sua obrigação.
3: Perante a ausência de vitórias, Rui Borges tem que estar preparado para a contestação exterior. Agora é tempo de reflexão e espera, Rui Barreiro, que o Sporting tenha aprendido a lição.
4: Eu espero que se tenha aprendido alguma coisa com os erros que se cometeram durante esta época, e obviamente que eu, quando digo erros, não estou a referir-me exclusivamente à direção do Sporting, que também os cometeu, não estou a referir-me exclusivamente à dita unidade de performance, nem estou a referir-me exclusivamente ao treinador e à sua equipa técnica, mas todos eles, obviamente, que falharam em alguns momentos. Aparentemente, o mercado e as notícias que são conhecidas demonstram que há um investimento na equipa, agora não sabemos quem é que vai sair, e, portanto, espero que haja um bom aproveitamento da formação e contratações que tornem o Sporting competitivo mesmo dentro do plantel.
3: E, entretanto, o lateral Diogo Travassos, ex-Sporting, é o primeiro reforço do Sporting de Braga, tendo assinado por 5 temporadas pelo Clube Minhoto, quarto classificado da Liga. O Sporting de Braga vai pagar 5 milhões e meio de euros por 100% do passe aos Leões, assinando um contrato com o jogador até 2031. A este valor pode ainda acrescer 1 milhão de euros mediante objetivos coletivos e individuais, preservando o Sporting 15% de uma mais-valia sobre uma futura transferência. O Internacional Sub-21 fica blindado por uma cláusula de rescisão de 40 milhões de euros. Diogo Travassos, de 22 anos, fez toda a formação no Sporting, tendo jogado no Moreirense e no Estrela da Amadora nas duas últimas temporadas, emprestado pelo clube leonino. Na próxima época, o Torriense tem lugar garantido na fase de liga da Liga Europa e pelo menos 8 jogos internacionais. E esta vitória no Jamor não deixou apenas a nação leonina em estado de choque. O Torriense empurrou o Braga para a Liga Conferência e, a partir da segunda pré-eliminatória, não permitiu a estreia europeia do Famalicão, que conseguiu o quinto lugar do campeonato, e ao Benfica obriga as Águias a

0: participar também na segunda pré-eliminatória, mas da Liga Europa. Álvaro Magalhães, antigo jogador e treinador das Águias, confessa que com esta o Benfica não contava.
1: O Benfica não estava à espera, mas temos de dar mérito, dar os parabéns ao Portuguense, que ganhou com toda a justiça, mas foi mal para o Benfica porque obriga a organizarem-se e o planeamento da próxima época tem que ser diferente, porque ainda não se sabe quem é o próximo treinador. Portanto, tudo isto veio complicar as contas ao Benfica e a sua própria organização para a próxima época.
0: Benfica, que ainda não tem esclarecida a situação do treinador para a próxima temporada e por isso os adeptos andam preocupados, diz Álvaro Magalhães que o presidente Rui Costa tem que esclarecer os associados como prometeu.
1: Quem está a liderar o Benfica tem que dar a cara nos bons e nos menos bons e nos maus momentos. Portanto, e nesta altura já tinha que estar a pensar com tranquilidade a próxima época, e nesse aspecto ele ainda não se decidiu a falar, a explicar aos sócios o que pretende para a próxima época. Portanto, tem andado a ficar dia após dia, vai falar e que ainda não falou. Portanto, devia explicar aos sócios e simpatizantes que da época que foi um desastre. Provoca aqui uma desconfiança até nos adeptos. Isto é que é fundamental, é que os adeptos andam desconfiados.
0: E para os vencedores da Taça de Portugal, a noite foi longa, mas de festa, numa das cidades mais carnavalescas de Portugal. O plantel do Torriense esteve na varanda da Câmara Municipal para mostrar o troféu aos adeptos, para gáudio do presidente do município, Sérgio Galvão, que estende todo este momento vitorioso à região do Oeste.
2: Isto é uma projeção enorme de Torres Vedras, não é? Quando nós queremos projetar o concelho à volta do desporto, obviamente, que o que é que está a acontecer neste momento e o trabalho que tem sido desenvolvido pela direção do Torriense, que nos últimos anos passa da terceira liga para uma vitória na Taça de Portugal, onde tem o futsal na primeira divisão, onde tem o futebol feminino a disputar as Champions, portanto, é algo que é inédito e, de facto, o trabalho tem sido extraordinário e o concelho, obviamente, vai absorver todo este trabalho que tem sido feito e vai, obviamente, estar ao lado do clube, porque é preciso também investir nas infraestruturas e vai ser, obviamente, uma projeção do nosso concelho e do Oeste, porque nós temos aqui uma marca forte que é o Oeste, acima o Oeste, o Torres está a trabalhar muito bem para projetar o Oeste e, de facto, é este o caminho que nós queremos e temos que estar ao lado do clube.
0: Agora, jogadores e equipa técnica têm que descansar e preparar a decisão do play-off de subida quinta-feira em Rio Maior, diante do Casa Pia, um jogo que já mereceu críticas do presidente do município.
2: É preciso ter. A vitória foi ontem, agora os jogadores estão preparados para Rio Maior e aquilo que eu apelo é que haja consciência, porque já ouvimos dizer que havia uma bancada do campo de Rio Maior que ia estar interditada porque razões de segurança. Olha, nós temos milhares de adeptos que querem assistir ao jogo. E se o Casa Pia não tem condições ou não tem sócios para estarem presentes, o Torriense tem e quer ver o jogo. E o concelho está à volta da equipa e nós precisamos de facto que vão todos a Rio Maior. E era bom para o desporto, para a ética, para que a festa do futebol possa sobressair, que de facto pudessem assistir e o estádio pudesse estar cheio e os 7 mil lugares estivessem preenchidos.
0: Sérgio Galvão, presidente da Câmara Municipal de Torres Vedras, escutado esta manhã pelo jornalista João Santos Correia, também andou pela cidade e encontrou alguns adeptos em clara ressaca das emoções do dia de ontem, como este adepto que vai tentar ultrapassar o cansaço.
3: Não foi fácil e os meus pés estão a acusar de facto este cansaço, mas felizmente tenho uma profissão que me permite estar sentado, mas não é um dia fácil, não vai ser uma semana fácil para qualquer torriense que goste minimamente de futebol, vai ser uma semana muito intensa.
0: Esta edição 86 da Taça de Portugal consagra, para além do Torriense, um ponta de lança da Liga 3. Dida, do Lusitano de Évora, foi o melhor marcador da competição com 7 golos apontados.
4: Um reconhecimento histórico também para a minha carreira, dada a importância e a consagração da prova rainha, uma prova muito, muito consagrada no nosso futebol. Ser o melhor marcador da taça, acho que é um feito, um momento bom para a carreira, histórico, e continuar a marcar muitos golos por este clube que tem feito um trabalho fantástico e merece outros patamares.
0: É a primeira contratação da época no campeão nacional. João Afonso, guarda-redes de 19 anos, vem do Santa Clara para o Dragão e deve ser apresentado ainda esta semana. O guardião, que brilhou sobretudo nas duas últimas rondas de campeonato, é visto como futuro para a baliza azul e branca, mas deve de início arrancar pela equipa B dos Dragões. O Futebol Clube do Porto quer garantir a continuidade de Diogo Costa e, com Cláudio Ramos a entrar para o último ano de contrato, João Afonso é a aposta. O jogador assina até 2031, custa 1 milhão e meio de euros mais 500 mil por objetivos. Porto, que selou este fim de semana uma época extraordinária para lá da vitória da equipa sénior, ganhou o campeonato nos iniciados, nos juvenis e também nos juniores. Portanto, o Porto a vencer a todo o terreno, também na formação. Miguel Cardoso, treinador português, conquistou pelos sul-africanos do Mamelodi Sundowns a Liga dos Campeões Africanos. Depois de 1-0 na África do Sul, empata um gol no terreno do FAR Rabat, treinado igualmente por um português, Alexandre Santos, golo do internacional Mokoena. Miguel Cardoso lembra ter dito aos jogadores na final perdida o ano passado com o Pyramids do Egito que as lágrimas desta vez iam ser de alegria.
5: É uma sensação de orgulho, estava na altura. No ano passado vi lágrimas nos meus jogadores e nós prometemos que íamos voltar a ter lágrimas, mas de alegria e não de tristeza. A crença tem de trazer com ela trabalho duro, comprometimento e capacidade de definir momentos que por vezes estão difíceis de decidir. Neste momento eu penso nos jogadores, nas pessoas que acreditaram em mim e nas perguntas dos jornalistas que desde a primeira conferência de imprensa questionaram quem eu era e de onde vinha.
0: Esta é a segunda vez que o Mamelodi Sundowns vence a Champions Africana. A estreia foi em 2016. À chegada da Arábia Saudita e depois do título conquistado para o Al Nassr, Jorge Jesus, que vai deixar a equipa árabe, pode vir a ser uma solução para a seleção nacional, uma vez que Roberto Martínez termina contrato depois do Campeonato do Mundo. Jesus diz que ninguém pode dizer não à equipa das esquinas, mas agora é preciso deixar tudo tranquilo para a grande competição.
6: Quem é que pode dizer que não à seleção? Já disse que não é uma das melhores seleções do mundo, não posso dizer à outra. O Campeonato do Mundo está aí, ele precisa de tranquilidade, o selecionador precisa de tranquilidade, não quer meter-me nessas barafundas.
0: Jorge Jesus também abordou Mourinho e a ida para Madrid e a possível troca com Marco Silva. Sobre este último, Jesus acredita no trabalho do treinador do Fulham.
6: A peça mais importante numa equipa é o treinador. A partir do momento que tu não acertas no treinador, tudo complica. Vai o treinador para a rua, até vai o presidente. E, portanto, a escolha de um treinador é fundamental. E se as pessoas que estão no Benfica e estão no Real Madrid acham que são as pessoas certas, é porque têm argumentos e algum motivo para pensar nisso.
7: E Marco Silva seria uma boa opção para o Benfica?
6: É um treinador que já esteve em Portugal a treinar, não treinou uma grande equipa, mas também não treinou uma grande equipa em Inglaterra, que é o Fulham, mas acredito no trabalho do Marco Silva.
0: Um técnico que brilha, outro que chora. Nuno Espírito Santo e o West Ham baixaram ao Championship inglês, apesar do triunfo sobre o Leeds United na última ronda da Premier League. Os Hammers dependiam de uma derrota do Tottenham, mas os Spurs venceram o Everton com um gol de João Palhinha. Nuno Espírito Santo, por respeito aos adeptos, não quer pensar já no futuro.
8: Especially for the support and for the respect that we have for them, is not the moment to speak about the future, is the moment to...
9: Pelo respeito que temos pelos adeptos, este não é o momento para falar sobre o futuro. Os adeptos foram fantásticos, sobretudo nos jogos em casa. Ainda hoje, sabendo do resultado do Tottenham, continuaram ativos e deram energia à equipa. Por isso, devemos respeitar o momento. Amanhã é outro dia e aí logo vemos o que fazer.
8: Making some noise and giving energy for the boys. For the respect for them, I think we should understand the day. tomorrow will be a new one and start thinking about the things that we have to do.
0: O fim de semana para o Manchester City foi de despedidas, o adeus a Pep Guardiola depois de uma década de sucesso e Bernardo Silva, internacional português, um dos jogadores mais importantes dos Citizens. Na hora de olhar para as bancadas pela última vez e falar aos adeptos, surgiu a nostalgia.
10: É muito duro pôr em palavras tudo o que sinto pelo Manchester City, por todos vocês. Eu acho que nunca vou sentir na minha vida o mesmo amor que senti da parte deste clube e de todos. Duvido muito que vá sentir novamente. Muito obrigado. Depois de todas as memórias que temos juntos, com os meus irmãos, com o staff, isto é uma família. Vai ser sempre a minha família e estou muito grato.
0: E duas notas finais neste jornal. A equipa masculina de atletismo do Sporting venceu a Taça dos Campeões Europeus de Pista ao ar livre, uma competição que decorreu em Castellón, na comunidade valenciana, em Espanha. A formação leonina conquistou o primeiro lugar coletivamente ao final de dois dias, em que as decisões ficaram reservadas para a prova final. O Sporting superou toda a concorrência na estafeta de 4 por 400 metros para confirmar a coroa europeia. O Sporting torna-se assim o clube mais forte da Europa de pista de atletismo pela segunda vez no historial. No setor feminino, o Sporting foi vice-campeão europeu, superando coletivamente pelo Disputación Valencia. E hoje joga-se a partir das 7 da tarde o segundo encontro das meias-finais do Nacional de Basquetebol, Sporting Futebol Clube do Porto. Os Dragões venceram no João Rocha no primeiro desafio por 81-70 e têm por isso vantagem de uma partida.
11: Jornal de Desporto, edição Fernando Eurico. 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
17: Que tal o trânsito a esta hora, Sandra?
18: Esta hora, muita atenção. Há 20, no sentido Carvalhos-Freixo, há um acidente por volta do quilómetro 7, na zona de Oliveira do Douro, e que está a provocar já um trânsito bastante demorado. Portanto, cuidado à passagem pelo local. Depois, à Avenida AEP, há paragens, à chegada à Avenida Sidónio Paes, já por Lisboa. O trânsito também com mais lentidão na zona de Vila Franca de Xira, devido a trabalhos que estão a decorrer, no sentido Porto-Lisboa. A segunda circular, Benfica Aeroporto, há também paragens entre a Escola Alemã e as Calvanas, há 5 de Cascais para Lisboa, para-se na descida de Monsanto em direção às Amoreiras.
17: Então, até amanhã, Sandra.
18: Até amanhã, Augusto.
17: Cresceu numa família de músicos, construiu uma carreira versátil, dominando instrumentos como o cavaquinho, guitarra, violão e baixo. Tonico Goulart é um músico brasileiro radicado no Algarve há mais de 20 anos. A sua vida de música cruza-se com uma vida pessoal, cheia de viagens e de histórias que passam pelo Mesa para Dois de hoje.
19: Depois eu mandei uma carta para um músico que estava no Algarve, que vive e está ainda no Algarve, chama-se Jair Batista, porque ele tinha tocado 14 anos com um primo meu em São Paulo. E o meu primo disse, ah, tu vai a Portugal, esse cara tá lá, manda uma carta para ele. Eu mandei uma carta em Lisboa para ele, olha, tô aqui carregando peixe, aqui não tá fácil, trabalhando aqui na estiva, eu sou guitarrista, se precisar de um guitarrista aí, manda uma carta pro Algarve, ele morava em Albufeira. Ele responde, liga pro hotel que eu estava. Algumas vezes dormi na rua, porque já não tinha grana para dormir lá. Aí apareceu a chance, através do João, da gente tocar no Cine Éden. E a gente tocava lá, que era um luxo só. Só que a gente não tinha grana para comer lá, né? Como é óbvio.
11: O músico brasileiro Túnico Golar é o convidado de Edgar Canelas hoje no Mesa para Dois. Uma conversa por ouvir aqui na Rádio RTP Antena 1 depois das 8 horas da noite, mas já disponível também em antena1.rtp.pt, na Radio Player e nas plataformas habituais. Seguimos juntos até perto da 1 da tarde, neste arranque de semana. Em lazer ou a trabalhar, tudo a correr bem desse lado é aquilo que nós desejamos. E agora o som de David Bowie, Absolute Beginners.
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11: Nós

David Bowie, 1986. Um ano depois, aparecia esta canção, I Knew You Were Waiting For Me, num dos duetos mais icónicos da segunda metade dos anos 80. Uma parceria improvável, é verdade, entre a rainha da soul, Aretha Franklin, e o ídolo britânico, George Michael, que sempre citou Aretha Franklin como uma das suas maiores influências musicais e ídolo de infância. Vamos recebê-los.

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0: Segunda-feira, 25 de maio. Em arranque de semana, Mafalda Lopes da Costa, o que é que nos traz? A palavra do dia hoje é...
2: A palavra do dia é universo. A construção da palavra universo junta dois elementos do latim, unus ou uni, que significa um ou ainda único, e transmite a ideia de unidade e totalidade, e versus do verbo vertere, que significa girar, virar ou ainda mudar de direção. Na origem, a junção destas partes resulta em aquilo que gira como um só ou aquilo que está virado em direção a um. Os romanos usavam universum como substantivo neutro para designar o mundo ou o conjunto de todas as coisas. A consolidação do termo na literatura e na ciência clássica só ocorreu mais tarde e hoje em dia define a soma de todo o espaço, tempo, matéria e energia existentes.
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1: Com previsão de tempo quente, mas possibilidade de aguaceiros e trovoada no norte e centro do país.
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1: Muito boa tarde, uma hora no continente e na Madeira, meio-dia nos Açores. Títulos desta edição.
2: José Luís Carneiro sai em defesa de Paulo Viegas Nunes, o nome indicado pelo governo para o Ciresp. O líder do PS garante que Viegas Nunes é um servidor do Estado e faz votos de que não seja prejudicado por isso. Ao contrário do que aconteceu em dezembro, o Sindicato dos Pilotos não vai aderir à greve geral de 3 de junho, convocada pela CGTP, por considerar que desta vez a paralisação não é oportuna. O Papa lamenta que a humanidade invoque com demasiada frequência o conceito de guerra justa e diz que é preciso desarmar a inteligência artificial para impedir que ela domine o mundo. São alguns dos destaques da primeira encíclica de Leão XIV que foi apresentada esta manhã.
1: Notícias. Edição João Vasco.
2: O general Paulo Viegas Nunes, que vai voltar a liderar o Ciresp, a rede de comunicações do Estado, é um servidor da causa pública e espero que não seja prejudicado por isso. As palavras são de José Luís Carneiro, que era ministro da Administração Interna, na altura em que Viegas Nunes esteve à frente do Ciresp.
3: Aquilo que eu posso dizer é que, sem prevenir nele, um servidor do Estado. Se outras matérias há que sejam do conhecimento do Governo e da Secretaria-Geral, são matérias agora que competem ao novo Ministro esclarecer e não a mim, porque deixei de ser Ministro há dois anos.
4: Eu não tenho confiança
3: quando sou Ministro da Administração Interna. Eu não sou Ministro da Administração Interna, já deixei de ser há dois anos.
4: Mas parece-me agora, um bom nome, então, esta indicação.
3: Agora, o que vos digo é que aquilo que eu pude conhecer do cumprimento da missão que lhe foi confiada, vi nele um servidor do Estado. E espero que não haja quem o queira prejudicar por ele ser um servidor do interesse público do Estado.
2: A mensagem transmitida esta manhã por José Luís Carneiro aos jornalistas à margem de uma ação na cidade do Porto. Ontem, recordo, ficou a saber-se que o secretário-geral adjunto do Ministério da Administração Interna, António Pombeiro, pediu a demissão do cargo na passada sexta-feira, alegando graves irregularidades na gestão do Ciresp durante a presidência de Paulo Viegas Nunes. Questionado sobre esta polémica esta manhã, o secretário de Estado da Administração Interna, Paulo Simões Ribeiro, não se alongou, confirmou apenas que a posse de Viegas Nunes está agendada para esta tarde, garantindo também que o ministro Luís Neves está a trabalhar em função do superior interesse do país.
5: O senhor ministro da Administração Interna está a trabalhar nesta e noutras matérias, a bem, no fundo, de preparar, de tornar o país um país seguro e tratar da segurança do nosso país nas mais diversas dimensões.
6: Mas consegue dizer porque é que estas denúncias, alegadas denúncias de irregularidades, foram ignoradas pelo ministro e pelo governo?
5: Não, pode tentar fazer a pergunta de várias formas, mas eu responder-lhe-ei sempre da mesma maneira. O senhor ministro da Administração Interna, no seu juízo, tomará, no seu juízo interno, daquilo que é a sua apreciação sobre os factos, tomará e tem tomado as decisões mais acertadas, sempre com uma preocupação, a defesa do superior interesse nacional, e é isso que ele tem feito.
2: O secretário de Estado da Administração Interna, Paulo Simões Ribeiro, a recusar comentar as denúncias de irregularidades na gestão do Ciresp durante o anterior mandato de Viegas Nunes. O líder do Chega, André Ventura, recordo, anunciou ontem o pedido de audição parlamentar urgente do ministro da Administração Interna, do secretário-geral adjunto de missionário, António Pombeiro, e de Paulo Viegas Nunes, questionando a integridade desta escolha para o Ciresp. O Sindicato dos Pilotos da Aviação Civil não vai aderir à greve geral de 3 de junho, convocada pela CGTP. Anúncio feito pelo presidente desta estrutura sindical, Hélder Santinhos, à margem de uma conferência hoje em Lisboa. Hélder Santinhos considera que a primeira greve geral foi oportuna e serviu para o Sindicato dos Pilotos marcar uma posição, mas desta vez os pilotos discordam do timing escolhido para o novo protesto, apesar de discordarem do diploma que foi aprovado pelo Governo em Conselho de Ministros. A posição dos pilotos é diferente frente da do pessoal de voo. O Sindicato Nacional do Pessoal de Voo da Aviação Civil anunciou na semana passada a adesão à greve geral de 3 de junho. Está aí o primeiro grande documento programático de Leão XIV. A primeira encíclica do novo Papa, intitulada Humanidade Magnífica, foi apresentada esta manhã. Neste documento, que se debruça sobre os maiores desafios do mundo contemporâneo, o maior destaque vai para a inteligência artificial e para a normalização do conceito de guerra. O líder da Igreja Católica diz que é preciso desarmar a inteligência artificial para impedir que ela domine o mundo e lamenta, Cláudia Martins, que a humanidade esteja a deslizar para uma cultura violenta do poder.
7: Leão XIV apela por isso a que se ultrapasse o conceito de guerra justa, lamentando que ele seja usado com demasiada frequência para justificar qualquer guerra. O líder da Igreja Católica escreve que a humanidade está a deslizar para uma cultura violenta do poder e sublinha que qualquer tentativa ou projeto de eliminar ou subjugar uma nação é gravemente imoral e, portanto, inaceitável. Este texto aberto, dirigido a todos os fiéis, dedica-se, sobretudo, à proteção da dignidade humana face ao avanço da inteligência artificial. Leão XIV designa de uma quarta revolução industrial face às mudanças que traz e diz que o desafio para a Igreja Católica é sobretudo na defesa da solidariedade e do bem comum. Num documentário resumo exibido no Salão Novo do Sínodo no Vaticano, são reafirmados os valores da justiça e da distribuição dos bens por todos os povos. Face aos avanços da inteligência artificial, o Papa Prevost diz que a tecnologia não deve estar nas mãos de poucos e defende um código ético para a inteligência artificial, sublinhando que nenhum algoritmo torna a guerra moralmente aceitável. Leão XIV lembra ainda a necessidade de proteger as famílias, os jovens e de serem quebradas as cadeias de escravatura digital.
2: Leão XIV falou há pouco na apresentação desta encíclica. Ele diz que a conclusão a que chegou é que esta revolução digital, a que chama de quarta revolução industrial, tem de ser travada.
8: Também me chegaram outras vozes muito preocupantes sobre sistemas de armas cada vez mais autónomos, praticamente fora do alcance humano para os governar de forma eficaz. Ouço relatos muito preocupantes sobre algoritmos que podem bloquear o acesso aos cuidados de saúde, ao emprego e à segurança, com base em dados viciados por preconceitos e injustiças. E ouvi o silêncio daqueles que não têm voz quando se tomam decisões, decisões suscetíveis de gerar novas formas de exclusão e sofrimento. Foi a partir dessa escuta que amadureci uma convicção perturbadora expressa na Humanidade Magnífica. A inteligência artificial precisa de ser desarmada.
2: Leão XIV, o especialista em assuntos religiosos da Antena 1, António Marujo, vê na encíclica do novo Papa mensagens em várias direções para o governo norte-americano, mas não só.
9: Não só para a Casa Branca, também para a União Europeia, também para o governo português. Por exemplo, quando fala de questões como os direitos dos trabalhadores e que esses direitos não podem ser anulados pela inteligência artificial. Portanto, os recados vão em muitas direções. Obviamente, tendo em conta o poder dos Estados Unidos no mundo, claro que há muitas mensagens que podem ser lidas como indiretamente dirigidas à Casa Branca, nomeadamente quando ele fala, por exemplo, do desprezo do direito internacional, da ideia de que a guerra é a solução para os problemas e de que, por exemplo, quando ele diz taxativamente que qualquer tentativa de eliminar uma nação é gravemente imoral.
2: A análise de António Marujo à primeira encíclica do novo Papa intitulada Humanidade Magnífica. Donald Trump voltou hoje a garantir que o acordo que está a ser negociado com o Irão é bastante melhor do que aquele que Barack Obama assinou com os responsáveis iranianos. Num post na sua rede social, a Truth Social, há pouco, o presidente dos Estados Unidos garantiu que se o entendimento não permitir avanços significativos, não existirá, classificando de desastroso o acordo celebrado pela presidência Obama, porque foi, segundo Trump, uma via aberta para a evolução do armamento nuclear iraniano. No Dia Mundial da Tiroide, a Associação das Doenças da Tiroide escreveu uma carta aberta ao Ministério da Saúde a pedir outra atenção ao rastreio das possíveis complicações de saúde associadas à tiroide. Celeste Campinho, presidente desta associação, lembra que o diagnóstico de problemas da tiroide é feito através de uma simples análise ao sangue e, por isso, pode ser feito facilmente. Celeste Campinho frisa que o hipotiroidismo é a doença mais frequentemente associada à tiroide e detalha os sintomas a que se deve estar atento.
10: As doenças da tiroide, nomeadamente o hipotiroidismo, É uma doença em que vários, tem muitos dos sintomas, são facilmente confundíveis com outras patologias. É o cansaço, a queda do cabelo, a pele seca, muitos outros, eventualmente até uma depressão. E as pessoas, muitas pessoas, e isso já está tudo provado e percebido, que têm esses sintomas e muitas vezes não procuram perceber como é que está a sua tireoide.
2: No caso do hipertireoidismo, os sintomas são estes?
10: O hipertireoidismo é exatamente o contrário. A pessoa sente-se ansiosa, nervosa, o organismo funciona com... tem sintomas de muito rápidos, suores, emagrecimento súbito, podem andar muito à volta disto, para o hipertireoidismo.
2: São por isso sintomas que devem ser vigiados, alerta Celeste Campinho, presidente da Associação das Doenças da Tireoide, neste dia em que se assinala o Dia Mundial da Tireoide.
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1: Muito boa tarde, bom início de semana. Converse com a ERSA, é a nossa sugestão já a seguir. Mais à frente, 1:15, o Portugal em direto.
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15: Hoje no Converso com a ERSA, a entidade reguladora dos serviços energéticos, vamos responder ao ouvinte José Lopes, que refere que mudou a instalação para monofásica, mas que continua a pagar o mesmo pela potência. Isto é normal? É a pergunta que faço à Helena Almeida da ERSA. Helena, como respondemos ao nosso ouvinte?
16: Nós já aqui falamos em instalações trifásicas e em instalações monofásicas. Sim. Num caso, a eletricidade chega à nossa casa por um fio numa fase. No outro caso, trifásico, chega por três fios.
15: Mas, afinal, é melhor ter monofásico ou trifásico?
16: A clássica resposta...
15: Depende.
16: Exatamente. Se não, vejamos três situações. Há equipamentos que precisam das três fases para trabalhar. Por exemplo, há bombas de furos de água que são trifásicas. Uhum. Se tivermos um equipamento destes, então temos de ter uma instalação trifásica. Outro exemplo, quando temos uma potência contratada mais alta, igual ou superior a 13,8 kVA, então temos de ter uma instalação trifásica. A lei obriga e há razões técnicas para essa obrigação. Nas restantes situações, habitualmente é melhor ter uma instalação monofásica.
15: Ora, vamos focar-nos na dúvida do nosso ouvinte. O preço da potência é o mesmo para instalações trifásicas e monofásicas?
16: Sim, o preço é o mesmo. Imaginemos que um cliente tem contratado a potência de 6,9 kVA. Se a instalação for trifásica, na verdade, o que tem disponível são 2,3 kVA em cada fase. Ou seja, basta que numa das fases ligue equipamentos que ultrapassem esta potência e o quadro vai disparar. Hoje em dia é o próprio contador inteligente que vai cortar. Por exemplo, uma placa de indução ultrapassa facilmente esses 2,3 kVA. Uhum. Mas se a instalação for monofásica, não existe a repartição de potência e então tem disponível os 6,9 kVA nessa fase. Resumindo, o preço é realmente o mesmo.
15: E se um cliente quiser passar a monofásico, o que faz?
16: Nesse caso, tem de contratar um eletricista, um técnico responsável, registado junto da Direção-Geral de Energia e Geologia, que fará as alterações necessárias no quadro elétrico ou na instalação e que depois fará o registro também junto da DGEG. Só depois é que a rede tornará a ligação monofásica.
15: Obrigada, Helena. Lembramos que se tiver mais dúvidas sobre este tema ou outros assuntos relacionados com a eletricidade, o gás ou a mobilidade elétrica, faça como o ouvinte José Lopes. Converse com a ERSA através do WhatsApp 963-816-698.
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1: 1h15, muito boa tarde.
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1: Está a começar o Portugal em Direto, edição para esta segunda-feira, dia 25 de maio. Que temas estão hoje em destaque no programa? Vamos saber agora.
18: Não é pacífica a passagem da Póvoa de Lanhoso de vila a cidade. A Câmara é a favor, a Junta de Freguesia é contra. Num referendo realizado, a população também torceu o nariz à elevação à cidade pelo meio. Uma intensa troca de argumentos e acusações. Vamos escutá-lo já a seguir. A força do mar está a fragilizar os esporões, o paredão e as dunas ao longo das praias da Costa da Caparica, no concelho de Almada. Face a este cenário, a construção das casas tem de ser reavaliada e a pesca também vai sofrer alterações. A mudança prevista pelo governo do campo de tiro de Alcochete para Alter do Chão, em Porto Alegre, está a provocar uma onda de críticas na Vila Alentejana. Um grupo de 60 agricultores opõe-se frontalmente, lançou uma petição que já chegou ao Parlamento. O repórter Nuno Amaral esteve no Alentejo para ouvir os argumentos das partes envolvidas. Depois de um ano encerrada para obras, a Torre de Belém reabre amanhã. Um investimento superior a 1 milhão de euros. A jornalista Adelinda Brandão visitou a torre, monumento património mundial da Unesco, antes da abertura de portas ao público. Adiante, guia-nos nessa visita.
1: Portugal em Direto tem edição da jornalista Cláudia Costa.
18: O processo de elevação da vila de Póvoa de Lanhoso no distrito de Braga à cidade colocou a Câmara e a Junta de Freguesia de Nossa Senhora do Amparo em dois lados diferentes da barricada. A autarquia defende a mudança para a cidade pela atração de investimento e pelo dinamismo económico para a região. A Junta rejeita os argumentos, diz que é só um título e nada mais, até porque faltam infraestruturas consideradas essenciais. Pelo meio, há uma dura troca de acusações. O processo esse mantém-se na Assembleia da República. Isabel Cunha Marques.
19: Há mais de duas décadas que a Póvoa de Lanhoso reúne todas as condições para ser cidade. Mas só no ano passado é que o processo voltou a ser desencadeado pelo atual Presidente da Câmara, Frederico Castro.
20: E aquilo que efetivamente aconteceu é que nunca tivemos a iniciativa política, digamos assim, de disputar um processo desses. E foi isso que eu fiz no ano de 2025.
19: O autarca sustenta que a elevação de vila para cidade traria outro peso político para o concelho.
20: A Póvoa de Lanhoso é um concelho que há muitos anos está a bater-se por conseguir um investimento fundamental, que é uma nova circular urbana. Nós somos dos poucos concelhos do distrito de Braga que ainda continua a ter todo o trânsito pesado e ligeiro a passar dentro do núcleo urbano. E, portanto, nós precisamos de uma afirmação regional e nacional diferente, que nos permite ter uma força reivindicativa diferente também e um peso político diferente.
19: Mas os argumentos não convencem o presidente da Junta de Freguesia de Nossa Senhora do Amparo, Paulo Silva.
21: Durante estes meses, o que eu fui ouvindo da parte das pessoas é que não se identificam com a Vila da Póvoa passar a cidade. Achamos que isto é mesmo só um título.
19: A opinião resulta de uma consulta pública lançada pela Junta, onde participaram mais de 800 habitantes. O presidente da Junta defende que faltam infraestruturas no concelho.
21: Estamos a falar de uma vila onde não temos sequer um hotel para quem venha aqui poder ficar no hotel, não temos uma estação de caminhonagem.
19: A partir daqui, há troca de acusações. O presidente da Câmara rejeita as razões apresentadas pela Junta e atribui um outro argumento.
20: Existe uma espécie de estratégia político-partidária, para que uma junta de freguesia, que é a Junta de Freguesia de Nossa Senhora do Amparo, que está a ser claramente instrumentalizada pelo Partido Social Democrata local, claramente É disso que se trata, não é de mais nada.
19: Mas a Junta não concorda.
21: Eu consigo pensar pela minha cabeça, não preciso ser instrumentalizado por ninguém.
19: O processo de elevação de cidade a vila mantém-se na Assembleia da República. A Câmara não abre mão da proposta.
20: Absolutamente. O legislador terá o seu tempo.
19: O mesmo diz a Junta de Freguesia.
21: Não, isto vai até ao fim.
19: Resta assim saber qual será o desfecho deste Conselho.
18: Câmara e Junta de Freguesia, fim com pé, estão em dois lados da barricada, não é assim pacífica a passagem da Póvoa de Lanhoso de vila à cidade. O impacto da guerra no Médio Oriente também chegou aos viticultores do Douro, aos elevados custos de produção, junta-se a subida dos combustíveis, neste caso do gasóleo verde. A desmotivação instalou-se, muitos dos agricultores de Mesão Frio, no distrito de Vila Real, ponderam mesmo abandonar os terrenos de grande inclinação, onde não entram as máquinas e os trabalhos têm de ser feitos à mão.
3: Se formos a fazer contas, desistimos já hoje de trabalhar. Isso é um tempo perdido. Para já o gasóleo agrícola, neste momento, isto fala-se há 7, 8 anos para trás, comprava-se a 80, 90 cêntimos. Ele está a 1,60 e tal. Ou seja, uma máquina destas que eu tenho aqui gasta à volta de 60 litros por dia a puxar por ela. Isto, por exemplo, aqui é tudo muito bonito porque está mecanizado. Mas há zonas que eu tenho que não estão mecanizadas. Nem dá para mecanizar, ou seja, digamos, o terreno é tão grande como a máquina.
4: O vinho é a única parte da equação que não consegue aumentar. Aumenta a garrafa, aumenta o rótulo, aumenta a eletricidade, aumenta a mão de obra, mas o vinho não consegue aumentar. Portanto, leva sempre, como se diz aqui, pancada com força. O problema do Douro é que durante muitos anos o benefício, que é o vinho do Porto, andou a sustentar tudo. Hoje o benefício também está em crise. Nós temos custos de produção altíssimos, temos poucas produtividades por hectare, pronto, e sofremos. Quando se enchia um depósito de gasóleo de 25 litros por, sei lá, 27, 28 euros, agora custa 40.
18: Os produtores de Mesão Frio dizem que o preço final do vinho comporta cada vez menos os custos elevados da produção e muitos dos viticultores da região de mercado da região do Oriense põem mesmo a hipótese de abandonar as terras. É uma catástrofe ambiental. Um dos maiores apicultores do Parque Natural de Montezinho acusa uma associação responsável por uma área integrada de gestão florestal, a APATA, de ultrapassar os limites das suas competências e de ter dizimado várias espécies de plantas em mais de 800 hectares daquela área protegida. Diz também que praticamente toda a vegetação perto do apiário foi destruída e que já perdeu milhares de euros. Afonso de Sousa.
22: Ao olhar para o que está feito em frente ao seu apiário por cima da aldeia de Rabal, no concelho de Bragança, em pleno Parque Natural de Montezinho, Carlos Pinelo é um homem desolado.
23: Muito que penso, não consigo entender. Isto é uma catástrofe ambiental, um problema muito grave, extremamente grave. Destruíram na totalidade aquilo que nós andámos a preservar durante 50 anos, sem regras nenhumas.
22: O apicultor acrescenta que o projeto que a APATA tem em mãos está a ser mal executado e sem cumprir as regras impostas pelo ICNF, entidade que contratualizou esta AIGP, Área Integrada de Gestão de Paisagem, com a APATA, a Associação de Produtores Agrícolas Tradicionais e Ambientais.
23: Não deixam zonas de refúgio, não deixam zonas de contenção pois, para os incêndios. Isto daqui a 4 ou 5 anos não tem nada. Isto está a ser mal executado. É dinheiro que está do erário público. Valores muito grandes, em que não existe nem sequer um retorno para a economia local.
22: Carlos Pinelo diz que são mais de 800 hectares triturados no Parque de Montezinho.
23: Sim, sim, entre Soutelo, Rabal e França, estão mais de 800 hectares já triturados, garantidamente.
24: Não deviam estar.
23: Que não deviam estar triturados.
22: Carlos Pinelo é um dos maiores apicultores da região e diz que as abelhas dos seus dois apiários ficaram ali sem comida.
23: Não deixaram nada para as abelhas sobreviverem. Eu tenho que as alimentar. Porque eu não posso levar estas abelhas para o vale porque estou a selecionar geneticamente abelhas fortes para a montanha.
22: E acrescenta que com isso já tem prejuízos avultados.
23: Sem calcular o trabalho genético e de investigação, para cima de 20 e tal mil euros. E o senhor Armando Pacheco, da EPATA, está-se borrifando para isso. Nem sequer respeitam as pessoas que estão integradas no parque há muitos anos. O Parque Natural de Montezinho. Não é só animais, é animais e as pessoas.
22: O apicultor salienta que tem conhecimento de que o ICNF já multou a associação, mas que não adianta.
23: O ICNF reunia com eles e disseram-me que era de lamentar aquilo que aconteceu. Eles também, quando se aperceberam, já era um bocadinho tarde. E multaram, Mandaram parar, mas mesmo assim continua a desgraça.
22: A RTP Antena 1 contactou o presidente da APATA para esclarecimentos, disse não querer gravar e adiantou que já fez queixa nas autoridades do apicultor. Também o ICNF não respondeu, mesmo depois da RTP Antena 1 ter enviado um e-mail a pedido do Instituto há mais de duas semanas.
18: As acusações de um dos maiores apicultores do Parque Natural de Montezinho. A força do mar está a tornar vulneráveis os esporões, o paredão e as dunas ao longo das praias da Costa da Caparica, no concelho de Almada. Os estudos mostram que a energia das ondas é cada vez maior e isso leva a um avanço do mar e a mudanças nos ecossistemas. Ora, perante este cenário, a construção das casas tem de ser reavaliada e a própria pesca vai sofrer mudanças, Paula Vera.
5: E o impacto da força do mar está à vista nas praias da Costa da Caparica. Depois do inverno e das marés vivas, a areia desapareceu. Este é um ano de repor toneladas de areia e reforçar os esporões que estão parcialmente destruídos com o impacto das ondas. O investigador José Carlos Ferreira, do MAR, o Centro de Ciências do Mar e do Ambiente, em entrevista à Agência Lusa, não tem dúvidas que vamos ter de mudar o nosso modo de vida.
6: Vamos ter que, se calhar, reforçar mais vezes estas áreas, seja a infraestrutura cinzenta, perdão, e o esporão, seja os enchimentos de praia. Vamos ter que reforçar também as estruturas dunares. E também há alguma alteração das espécies que se pescam. Há uma tendência para termos menos sardinha, por exemplo, menos dourada, menos robalo. Há algumas tendências, mas esse trabalho ainda está a ser estudado. Há outras que chegam com mais intensidade, que é o caso da corvina, e que traz bastantes lucros aos pescadores.
5: O que está a acontecer no litoral do concelho de Almada também se registra noutras áreas baixas e arenosas da costa portuguesa. Mas a grande diferença é que na costa da Caparica existe uma cidade, o que torna a zona mais crítica em relação à subida do nível médio do mar.
6: Se nós ocupamos esta área, que é uma área, digamos, de amortecimento da entrada do mar, obviamente ficamos em perigo. O perigo sempre existiu, nós é que nos tornamos vulneráveis. Na verdade, o que nós temos aqui é uma ocupação inadequada de uma área de risco. E depois dizemos que são as alterações climáticas. Tudo bem, elas só vieram evidenciar isso.
5: A previsão, de acordo com o investigador José Carlos Ferreira, é que esta areia que está a ser reposta nas praias da Costa da Caparica dure mais 5 anos. Mas o cientista deixou alerta. Com a subida do nível médio do mar, é preciso estudar uma nova estratégia que pode passar até por redesenhar a cidade da Costa da Caparica.
18: Alterações à vista no litoral da Costa da Caparica, a força do mar a ganhar assim terreno e a modificar até os ciclos de pesca. Não têm vida fácil os passageiros que precisam dos elevadores na Gare do Oriente, em Lisboa. Há dias em que não funcionam os 8 elevadores que vão da rua até ao primeiro piso antes de chegar aos comboios. Ora, sem os elevadores, para o serviço que ajuda utilizadores de cadeiras de rodas e não podem entrar nas carruagens. O repórter Gonçalo Costa Martins ouviu um caso de quem passa por estas dificuldades e contou o número de elevadores que estão avariados no Oriente.
7: Bom, a funcionar. Ou encontramos um papel com a frase temporariamente fora de serviço, assinado pela Infraestruturas de Portugal, ou então usamos o dedo indicador. Carregamos no botão e se a luz não acende, não está a funcionar. Feito o teste, apenas trabalhavam 5 dos 16 elevadores no último sábado, às 9 da noite. Mas não é novidade.
8: Eu vivo em Lisboa há quase 12 anos. Eu há 12 anos que já me aconteceu ter deslocações que fiz e que os elevadores funcionaram, mas que depois deixam de funcionar, ficam a meio, uns dizem que é vandalismo, outros dizem que os elevadores estão demasiado usados e já velhos.
7: Karina Silva precisa de usar o elevador 2 vezes, entre a rua e o piso das bilheteiras e daqui para as plataformas dos comboios. Mas é na rua que começam os problemas.
8: Existem 2 principais que estão logo nas pontas principais da estação, do lado oeste e do lado oeste. Esses elevadores estão praticamente sempre avariados.
7: Outros 6 elevadores, mais longe, no terminal dos autocarros, são a alternativa, mas que Karina não consegue subir sozinha com a cadeira elétrica.
8: É impossível utilizá-los, mesmo que eles estejam operacionais, porque existe uma barreira arquitetónica, existe um degrau entre a própria rua e a plataforma onde aquilo fica, o passeio, se assim se pode dizer.
7: Quando os 8 elevadores não funcionam, o SIM é suspenso. O Serviço Integrado de Mobilidade da CP, que traz a ajuda de um assistente. Resultado, não se pode entrar no comboio.
8: Já me aconteceu eu fazer o pedido sim e receber uma resposta de que não posso embarcar no Oriente porque não se reúnem as condições, e as condições é os elevadores.
7: Na quinta-feira foi relatado à Antena 1 que não funcionaram, na maior parte do dia, os 8 elevadores entre a rua e as bilheteiras na Estação do Oriente. O mesmo confirmou a rádio no sábado.
8: Eu vou sempre com o coração nas mãos, vou sempre com alguma ansiedade, porque eu nunca sei o que me espera, mesmo quando eu tenho comigo um e-mail que me aprovou o embarque. Portanto, é sempre uma incógnita.
7: Nas viagens que Karina faz no Alfa Pendular, entre Lisboa e Espinho, o

0: Manhã desta segunda-feira já estavam a funcionar dois dos 8 elevadores que ligam a rua ao metro e ao piso das bilheteiras na estação. Sem apontar datas, a IP garante que os elevadores vão ser substituídos, mas para já afirma que as avarias se devem ao vandalismo, à antiguidade dos equipamentos e à crescente utilização.
1: O sentimento de toda a gente aqui é semelhante ao meu. Vêm-se perdidos, quer dizer, até pela incerteza, porque se isto for para a frente é uma desgraça.
2: Desde março que a incerteza, a dúvida e a indignação têm povoado a paisagem dourada de Alter do Chão, Porto Alegre, Alto Alentejo.
3: Não há um estudo de impacto ambiental, não há uma conversa com os agricultores, ninguém sabe nada.
0: Uma reportagem para ouvir já daqui a pouco. A Câmara de Solurico de Basto reforçou a rede de transportes públicos do concelho. O município do Distrito de Braga tem desde há poucos dias carreiras de 30 em 30 minutos para a unidade hospitalar do Alto Ave, em Guimarães. Foi também criada uma nova linha que garante o acesso aos serviços públicos locais. Segundo o vereador com o pelouro dos transportes, José Sousa, a ideia passa por aumentar a mobilidade dos cidadãos no concelho de Solurico de Basto, sobretudo nos locais de baixa densidade e aproximar a população aos serviços essenciais.
4: Traz algumas melhorias para a mobilidade dos cidadãos. Muitas vezes os transportes são claramente orientados quase que exclusivamente para os transportes escolares, esquecendo um pouco aquilo que são as restantes necessidades da população. São esses transportes escolares que fazem, de certa forma, sobreviver os transportes públicos, ao contrário dos meios urbanos. E nós focamos-nos aqui em três necessidades. Saúde, os centros universitários, para que as pessoas possam facilmente regressar a casa e voltar para os locais onde estudam, e o mercado municipal.
0: No total estão previstas alterações em 7 linhas diferentes nos transportes públicos de Solurico de Basto para reforçar a cobertura territorial e melhorar a utilidade prática da rede. Desde meados de março, o Alter do Chão, em Porto Alegre, tem sido palco de dúvidas, incertezas e muita indignação. Há mais de 2 meses, o Ministro da Defesa anunciou que o campo de tiro da Força Aérea vai sair de Alcochete para ser instalado na Vila Alentejana devido à construção do novo aeroporto Luís de Camões. Um grupo de 60 agricultores opõe-se frontalmente, lançou uma petição que já chegou ao Parlamento, alega que muita área protegida vai ser afetada e que isto vai obrigar à expropriação de propriedades que têm décadas. A autarquia de Alter do Chão quer esperar para ver os estudos, perceber que benefícios pode ter o benefício. No terreno, no Amaral, houve-se uma autêntica chuva de críticas a esta possibilidade.
2: Chovia muito e Francisco Vasconcelos deixava um lamento enquanto apontava para os 1.300 hectares que explora em Alter do Chão.
1: O sentimento de toda a gente aqui é semelhante ao meu. Vêm-se perdidos, quer dizer, até pela incerteza, porque se isto for para a frente é uma desgraça.
2: Desde março que a incerteza, a dúvida e a indignação têm povoado a paisagem dourada de Alter do Chão, Porto Alegre, Alto Alentejo.
3: Não há um estudo de impacto ambiental, não há uma conversa com os agricultores, ninguém sabe nada.
2: Os estudos estão a ser feitos para suportar a instalação do campo de tiro de Alcochete, em Alter do Chão.
5: Aquilo que mais me ofende a mim é que estes 60 proprietários, pura e simplesmente, não foram contactados nem pelo Governo, nem pelo Presidente da Câmara de Alter do Chão, o que é que achavam eventualmente dessa transferência.
2: De acordo com o anunciado, o campo de tiro vai ter 7.500 hectares, parte no concelho de Alter do Chão, 60 proprietários vão ser afetados. Se avançar...
1: Significava fechar portas e ir para Lisboa. Pura e simplesmente, fechava a porta, não tinha aqui nada a fazer.
2: A Assembleia da República já chegou uma petição impedir a transferência do campo de tiro para Alter do Chão, subscrita por mais de 1.800 pessoas.
5: Um facto consumado foi o Sub-Ministro da Defesa, Nuno Melo, numa conferência de imprensa em 11 de março, que se apresenta lá, apadrinhado pelo Presidente da Câmara de Alter do Chão, altera e vai ter o campo de tiro e ponto final, parágrafo.
2: Esta declaração, a 11 de março.
6: O futuro campo de tiro da Força Aérea será localizado no concelho de Alter do Chão.
2: E o autarca, Francisco Miranda, o que diz?
7: Posso dizer-lhe, dentro da Câmara não temos nenhum documento oficial que nos diga que o campo de tiro vai ser em Alter do Chão.
2: Ver se há quando e se chegam documentos e estudos de impacto ambiental. De acordo com o previsto, a instalação do campo de tiro da Força Aérea em Alter do Chão significa a transferência de 200 militares, mais famílias, para um concelho com pouco mais de 2.100 habitantes.
5: Há quem diga que os militares vindo para Alter do Chão dão uma atividade de muita restauração. E eu não acredito nisso. Porque os militares normalmente fazem as suas refeições na Merce e não pagam nada.
2: Voltamos àquela tarde chuvosa.
5: O meu nome é Francisco António Martins do Reis. Alter do Chão, fui Presidente da Câmara no mandato de 2017 e 2021, e agora sou eleito pelo Partido Socialista na Assembleia Municipal como primeiro eleito.
2: Francisco Reis sobe a um miradouro em Alter Pedroso, a 5 km de Alter do Chão, aponta para a paisagem.

0: onde pode ser instalado o campo de tiro.
1: Principalmente de Sobreiro, que é altamente qualificado e defendido por leis e por normas europeias e mundiais, e mais, e de uma cortiça com uma qualidade excepcional. Mas para mim o mais importante de tudo, na minha opinião, é a expropriação dos terrenos aos proprietários, que muitos deles não têm mais nada que vivem a não ser disto, e são já heranças centenárias.
0: A grande fatia que o campo de tiro vai levar à natureza está em Alter do Chão, mas a estrutura da Força Aérea pode chegar a outros concelhos.
1: Fronteira, aqui ao nosso lado, Monforte, é Porto Alegre, passam de perto do IP2, e o Crato.
0: Ora, em declarações à Rádio Porto Alegre, o autarca de Monforte, Miguel Rasquinho, espera um dado que lhe permita dizer que sim.
2: Eu continuo a dizer que neste momento a minha posição evolui para não ser a favor do campo. Neste momento não posso ser a favor de um campo de tiro quando essa instalação desse campo não traz qualquer benefício para o meu concelho. Mas não é uma posição definitiva de momento. Mas neste momento não posso ser a favor de uma coisa que não traz benefícios para o Conselho de Monforte.
0: Já na praça do município de Alter do Chão,
3: aguardo serenamente e com tranquilidade, e esta mensagem também que quero deixar aos habitantes do Conselho, é que o meu compromisso primeiro é sempre com os habitantes do Conselho e é sempre com o progresso e desenvolvimento da Alter. Antes de estarem realizados esses estudos que nos evidenciem de forma perentória os benefícios que eventualmente o campo de tiro, se vier a localizar no nosso território, possa trazer, é prematuro falar sobre eles.
0: Francisco Miranda é o Presidente de Câmara de Alter do Chão.
3: Aguardamos com expectativa que a Força Aérea realize todos os estudos, quer estudos de impacto ambiental, quer estudos socioeconómicos, quer outro tipo de estudos que estejam associados à infraestrutura desta natureza e desta dimensão, de forma que na fase de consulta pública nós tenhamos aqui no nosso Conselho esses estudos em discussão e naturalmente fazermos a avaliação do que é que pode ou não trazer o campo de tiro para Alter.
0: Quero esperar para ver Francisco Miranda, o autarca que surge ao lado do Ministro da Defesa, Nuno Melo, no dia da conferência de imprensa do anúncio a 11 de março.
4: Serão realizadas obras infraestruturais, será constituída uma unidade militar, perto de 200 militares e as suas famílias serão instalados no respectivo concelho. A este concelho serão também assegurados investimentos que são importantes, investimentos compensatórios e não só, importantes para o seu desenvolvimento futuro, decorrendo todo o processo agora com normalidade, e refirmo ao processo subsequente. O futuro campo de tiro da Força Aérea será localizado no concelho de Alter do Chão.
0: Ainda assim, de novo à chuva, Francisco Vasconcelos diz que agricultores e população já estão a organizar-se.
5: Fizemos uma petição pública para recolher assinaturas, para tentar criar um movimento para contrariar isto tudo. Já foi submetida, agora está numa fase qualquer para ser validada, para depois seguir esses passos no Parlamento.
0: Se o campo de tiro avançar, Vasconcelos perde 1.300 hectares que pertencem à família há mais de 30 anos.
5: Já ninguém me disse nada, não há qualquer tipo de informação, nem perspectivas, de coisa nenhuma.
0: É o primeiro subscritor da petição que já está no Parlamento.
5: Grande parte da área, com certeza, que vão precisar de construir infraestruturas e provavelmente até uma pista para os aviões. Vão ter que cortar imensos sobreiros, que é uma coisa, a gente hoje em dia corta uma pernada a um sobreiro, cai-nos o Carmo e a Trindade e temos multas que nunca mais acabam. Estes senhores vêm para aqui, devem cortar milhares de sobreiros para fazer um projeto desses, vão cortar milhares de sobreiros com certeza. E tudo bem, quer dizer, não acontece nada.
0: Quer o proprietário rural alertar para outro fator?
5: Que é o gasoduto. Isto foi feito tão em cima do joelho, tão à pressa, que ninguém se lembrou que o sítio onde eles querem fazer o campo de tiro passa lá, de ponta a ponta, um gasoduto de alta pressão, que é o que traz o gás natural do Magrebe, via Espanha. É um gasoduto essencial de abastecimento de gás.
0: Logo, infere Francisco Vasconcelos.
5: E eu acho que é completamente impossível fazer um campo de tiro em cima de um tubo de gás que está enterrado a 1,5 metros. Por isso, quando for a discussão no Parlamento, eu estou convencido que a coisa vai morrer por aí, quer dizer que não vejo solução.
0: O autarca Francisco Miranda também compreende a petição, a inquietação dos proprietários que podem ver os terrenos expropriados.
3: Eu compreendo perfeitamente a indignação e até inclusivamente a revolta de que os proprietários dos terrenos possam vir eventualmente a ser atingidos pelo campo de tiro em negociações, se porventura o campo de tiro vier para Alter, e voltar, que se sentem também privados, que há aqui agora um compasso de espera que naturalmente os impede de fazer investimentos. Estamos a falar de proprietários rurais com grandes áreas de exploração.
0: Mais 5 quilómetros de novo, Alter Pedroso, com sol agora.
6: O meu nome é Nuno Caldeira, neste momento sou agricultor e resido em Alter Pedroso.
0: Alter Pedroso, uma varanda lançada sobre um anunciado campo de tiro.
6: Se para aqui se transferir, com certeza que me destruem o sonho. Vou ter um problema enorme porque não vou conseguir vender as minhas casas. Todo o dinheiro que aqui investiu, todo o que tinha e que não tinha, investiu aqui. Obviamente que não vou vender. A mais-valia que tinha deixa de a ter e vou perder dinheiro, mas tenho que procurar outro sítio. Não posso ser penalizado assim de todos os modos.
0: Até ao momento o calendário continua em aberto. População, autarquias e proprietários aguardam os resultados dos estudos sobre impactos económicos e ambientais para avançar com consultas públicas.
7: A reportagem do Portugal em Direto no Alentejo, de acordo com o previsto, a instalação do campo de tiro da Força Aérea em Alter do Chão levava por arrasto 200 militares e as famílias num concelho com pouco mais de 2.100 habitantes. A Rádio Pública tentou, sem sucesso, obter mais esclarecimentos por parte do Ministério da Defesa. Depois de um ano encerrada para obras, a Torre de Belém reabre amanhã com um acesso limitado a 900 visitantes por dia e horários definidos em intervalos de meia hora. As ações de conservação e restauro deste monumento, Património Mundial da Unesco, não se limitaram ao exterior, como aconteceu em 1998, incluíram também o interior. Não há memória, de resto, em 500 anos de uma intervenção de limpeza da pedra como esta, um investimento superior a 1 milhão de euros financiado pelo PRR. A jornalista Arlinda Brandão visitou a Torre de Belém antes da reabertura marcada para amanhã.
8: Passamos esta porta antiga e entramos na Sala dos Reis, dentro da Torre de Belém, e são as varandas e a vista de Lisboa que temos a partir do rio que nos desperta para o presente, de um monumento que com estas obras parece novo, mas que já tem mais de 500 anos.
9: Fizemos a intervenção total dos rebocos que estavam em péssimo estado, e o tratamento do pavimento, quadriculado, branco e preto, como se fosse um tabuleiro de damas ou xadrez.
8: Teresa Silveira, coordenadora dos trabalhos de conservação e requalificação da EN Restauros. Os quatro pisos e as 93 escadas em caracol da Torre de Belém estiveram durante um ano e 50 dias em obras, e nota-se bem nas escadas que estavam negras e foram limpas com um feixe de laser.
9: Imaginar que passam milhares de pessoas por este monumento, portanto imaginar que todas as pessoas precisam de colocar a mão na pedra por razões de segurança.
8: Já estamos cá fora, no terraço do Baluarte, no piso 1, com uma vista privilegiada sobre o rio onde se fazia a vigilância.
9: Toda esta área foi intervencionada, tanto do ponto de vista da conservação e restauro da pedra, como das madeiras.
8: O liós brilha e as esculturas mostram-se com todos os seus elementos de estilo manuelino, com motivos decorativos inspirados nos descobrimentos.
9: Todos os símbolos que têm a ver com a navegação, com o manuelino, tudo isto está aqui. Elementos de mar, que cada elemento na balustrada nos volta a mostrar. Esta zona aqui, o central, que é um claustrinho, e o interior da torre, isso sim, tínhamos forte colonização biológica, tínhamos muitas juntas para tratar, degradadas, que as argamassas também vão desaparecendo, tínhamos fissuras para colar, tínhamos elementos que estavam a destacar, tinham que ser colados e tínhamos que colmatar com as argamassas de restauro. Temos fungos, temos líquens que se agarram e que se alimentam também da pedra, não é? Se olharmos agora com algum distanciamento aqui do lado sul, quem está virado para o rio e vê a fachada, vê novamente as esferas armilares, o escudo, com os detalhes que era impossível ver na altura. Portanto, toda a sujidade traz-nos esse ruído visual, mas também é um desafio de manter e aceitar a passagem do tempo. Se nós, como podemos ver, temos colorações de pedras distintas, nós não vamos branqueá-las, nós não queremos desvirtuar, porque é assim que nós devemos entender o património, não é?
8: Teresa Silveira, coordenadora de conservação e restauro das obras da Torre de Belém. Aqui no terraço do Baluarte, um dos elementos mais apreciados é a escultura da padroeira e defensora dos mares.
9: Um nicho profusamente trabalhado, com todos os elementos vestalistas e da época do manuelino, onde temos Nossa Senhora, o Menino Jesus e recolhida num nicho protegido. A maior dificuldade foi a limpeza de pormenor, feita manualmente, com algum sistema de nobilização.
8: André Duque, da Associação de Turismo de Lisboa, que foi a entidade responsável pela concretização deste investimento, diz que esta requalificação do Ex Libris de Lisboa e do país vai cativar ainda mais visitantes.
10: Com esta cara lavada, que agora vamos permitir aos visitantes verem, não só vai promover ainda mais a cidade de Lisboa no estrangeiro, promover o turismo.
8: Vamos espreitar o que muitos chamam de tesourinho. Na sala do governador, numa das guaritas, metemos a cabeça numa pequena abertura para vermos lá fora, numa parede exterior da torre, a escultura do rinoceronte.
9: Foi necessário proceder também a alguma consolidação da pedra, porque já se começa a perder algumas das formas do rinoceronte.
8: Com toda a sua história, a Torre de Belém mostra-se com as marcas do passar do tempo, mas limpa e com mais para ver.
7: A Museus e Monumentos de Portugal diz que a Torre de Belém reabre amanhã com um sistema semelhante ao que foi implementado no Mosteiro dos Jerónimos, com o acesso a ser feito em horários definidos, com intervalos de 30 minutos. A afluência diária vai ser limitada a cerca de 900 visitantes. O objetivo é que haja uma distribuição equilibrada ao longo do dia, reduzindo picos de afluência. A Câmara de Terras do Boro, no Minho, vai recuperar antigas casas dos guardas florestais no Gerês, que estão degradadas e ao abandono. O município quer dar-lhes uma nova vida e colocá-las ao serviço da comunidade, do turismo e da conservação da natureza. Ana Gonçalves.
11: São as antigas casas florestais construídas pelo Estado e que serviam para alojar os guarda-florestais e suas famílias. Eram usadas também para apoiar a fiscalização e reflorestação das matas. Com a extinção da figura do guarda florestal, as casas foram desativadas e hoje estão degradadas e ao abandono. A Câmara de Terras de Boro quer dar uma nova vida a algumas casas florestais no Parque Nacional da Peneda-Gerês e vai avançar com a sua recuperação.
12: As casas estão abandonadas há dezenas de anos, criando uma má imagem, não servindo para o propósito da preservação e conservação do património do Parque Nacional e também do Conselho de Terras de Boro. Uma vez que é um concelho muito turístico, é lógico que havia aqui uma necessidade e há uma necessidade de poder recuperar. Teremos muito com esta candidatura que vamos submeter até sexta-feira, dia 29. Queremos recuperar várias casas, criar condições de mobilidade dentro do parque.
11: Manuel Tibo, o presidente da Câmara de Terras de Boro, os projetos para a recuperação das antigas casas dos guarda florestais já estão feitos. Também já foram assinados os protocolos com o Instituto de Conservação da Natureza e Florestas. Os edifícios vão depois ser disponibilizados ao serviço da comunidade, do turismo e da conservação da natureza.
12: Para apoio à bezeira, para o apoio aos sapadores florestais, para também dar nota da história da Mata da Albergaria, da Mata Nacional. Há aqui uma estratégia de desenvolvimento muito interessante e também dá aqui uma oportunidade para todos aqueles que subentendem o território terem a oportunidade no alto da montanha, no caso de acontecer algum problema, algum acidente, ter ali também um abrigo de proximidade.
11: O investimento para a recuperação das casas florestais no Gerês ultrapassa os 2 milhões de euros. O município de Terras de Boro prevê que daqui a 2 anos a recuperação dos edifícios esteja concluída.
7: E estas casas vão ser colocadas depois ao serviço da comunidade, do turismo e da conservação da natureza. As espécies invasoras dos ecossistemas aquáticos provocam por ano mais de 365 mil milhões de euros de prejuízos a nível mundial. O alerta é da investigadora Paula Chaingo, da Faculdade de Ciências da Universidade de Lisboa. A ameaça destas espécies invasoras é maior no mar do que em terra, mas a investigadora diz que são incalculáveis os danos para os ecossistemas.
13: Em terra, as invasoras representam a quinta ameaça que causam perda de biodiversidade. No mar, são a segunda causa de perda de biodiversidade. Em geral, estas espécies invasoras, elas são invasoras porque têm características comuns entre todas elas. Reproduzem-se muito, reproduzem-se mais cedo do que as nativas, têm uma grande tolerância ambiental às condições ambientais onde estão, portanto conseguem tolerar, por exemplo, grandes variações de temperatura ou grandes variações de salinidade ou até a presença de poluentes. Eu diria que não há boas invasoras precisamente porque nós nunca sabemos que impacto é que elas vão causar.
7: Durante esta semana em Portugal e em Espanha decorre a semana sobre espécies invasoras. E da Madeira chega um outro alerta à Sociedade Portuguesa para o Estudo das Aves. Alerta que metade dos juvenis da Freira da Madeira, uma ave marinha endémica da região e das mais raras do mundo, não sobrevive devido às espécies invasoras. Por isso, criou um manual de boas práticas para reforçar a prevenção e informar as populações. David Sousa.
14: A associação considera que os predadores introduzidos continuam a representar uma das maiores ameaças à sobrevivência da Freira da Madeira. Cátia Gouveia, coordenadora da Delegação Regional da Associação Portuguesa para o Estudo das Aves, manifesta preocupação com o elevado número de juvenis predados.
15: Cerca de 50% dos juvenis acabam predados por gatos. Portanto, estamos a falar de um número bastante significativo. As aves marinhas são dos grupos animais mais ameaçados em todo o mundo. Enfrentam várias ameaças, poluição luminosa, degradação do habitat. E, efetivamente, as espécies invasoras têm aqui um impacto bastante negativo, porque mesmo que toda a reprodução decorra da forma correta, os juvenis ainda, até o momento em que saem do ninho, estão vulneráveis à predação por estes animais. Nós, inclusivamente, temos monitorizado alguns ninhos com câmaras e gatos, e também os ratos e os furões, são responsáveis por uma parte significativa aqui da predação e da morte destes animais.
14: O alerta surge no âmbito do projeto Best Life 2030, que levou à criação de um manual de boas práticas para a prevenção e gestão das espécies invasoras.
15: Criámos este documento, um documento bastante extensivo e dirigido quer aos cidadãos, quer também aos gestores das áreas protegidas, para termos uma perspectiva, uma da base da prevenção e da boa gestão das espécies invasoras, para que estes animais não tenham então um impacto negativo na biodiversidade local. Portanto, todos estes documentos e estes manuais, estas partilhas de boas práticas, serão bastante benéficas para protegermos várias espécies nativas e endémicas que temos cá na região.
14: Cátia Gouveia, responsável pela Delegação Regional da Associação Portuguesa para o Estudo das Aves.
7: E este manual é destinado à comunidade em geral, inclui operadores turísticos, organizações não-governamentais, entidades gestoras e serviços públicos. É um escaravelho conhecido por ser prejudicial à agricultura. Come principalmente as folhas das batateiras e assim trava o normal desenvolvimento das batatas. O escaravelho da batata pode reproduzir-se 2 a 3 vezes por ano. É ele o protagonista desta semana da rubrica Os Nossos Animais Selvagens.
16: O protagonista da nossa aventura selvagem de hoje é muito conhecido, especialmente pelos agricultores, particularmente pelos que se dedicam à cultura e produção da batata. O nome comum deste escaravelho tem a ver exatamente com a ferocidade com que pode destruir culturas. É originário da América do Norte, mas já chegou aqui há muitos anos, onde foi detectado pela primeira vez em 1943. O escaravelho da batata tem um formato oval. Tem uma cor amarelada com listas negras bem vincadas. A cabeça e o tórax são escuros. Curiosamente, a primeira vez que vimos um animalzinho destes foi nas areias da praia. Uma praia na Vila do Conde de outros tempos, em que os campos agrícolas eram em muito maior número e alguns bem próximos do areal. O escaravelho da batata pode reproduzir-se 2 a 3 vezes por ano. Pode voar longas distâncias. Voa à procura de plantas hospedeiras. Quando as encontra, macho e fêmea alimentam-se, acasalam e as fêmeas começam o período da postura. Nas areias da praia, muitas vezes apareceu, em tempos idos, o escaravelho da batata. Lembram a infância. No areal, não prejudica ninguém. Agora, numa plantação de batatas, as coisas podem complicar-se a sério. Come essencialmente folhas das batateiras e trava a capacidade da planta de fazer fotossíntese para a seguir produzir batatas. Há muito que é considerado uma espécie invasora e uma praga nas culturas agrícolas. Também conhecido como escaravelho do Colorado, este inseto tem cores muito interessantes, mas continua a ser mal amado. O escaravelho do Colorado tem um ciclo de vida de 4 estágios. Ovo, larva, pupa e estado adulto. Os adultos e as larvas alimentam-se das folhas, sendo que as larvas passam por um ciclo de muda de pele até se tornarem adultas. Este escaravelho pode atacar outras espécies cultivadas, como tomate ou berinjela, por exemplo. Na fase adulta, é um inseto de 10 a 12 milímetros de comprimento. Tem então uma forma oval. A cabeça amarela apresenta uma mancha frontal com uma forma de letra V. O tórax castanho avermelhado apresenta algumas manchas pretas. As asas que formam a carapaça, os chamados élitros. Essas asas anteriores, endurecidas, são as que protegem as asas de voo. Têm 5 bandas longitudinais pretas, muito características.
7: Os Nossos Animais Selvagens é uma rubrica de Luís Henrique Pereira com sonoplastia e pós-produção de Edgar Barbosa, Rui Fonseca, Fábio Abreu e Cláudio Calado, uma rubrica que pode ouvir a qualquer hora na RTP Play. E terminamos no Alentejo. A Vila de Redondo tem uma nova associação, chama-se Barro Vivo, quer ser guardiã de uma tradição que fez da Vila Alentejana um dos grandes centros oleiros do passado, Paulo Nobre.
17: É a partir de um curso de formação em olaria na Vila de Redondo que um grupo de formandos decide criar uma associação. Barro Vivo, assim se chama, nasce da necessidade de preservar o centro oleiro da Vila Alentejana de Redondo.
18: Em outubro de 2024, num dos cursos onde o mestre Chico foi o mestre, pronto, passa a redundância, percebemos que não havia nenhuma estrutura que se mobilizasse para a preservação da tradição do centro oleiro de Redondo.
17: Helena Reto está na linha da frente da criação da Associação Barro Vivo.
18: Oficialmente eu sou a presidente do Conselho Fiscal, mas essa é a função que eu mais aceito, é ser formanda do mestre Chico e colega de todos os colegas que se têm apaixonado pela olaria, porque isto parece que o barro se meteu no sangue e não só nas mãos.
17: Mestre Chico, Chico Tarefa, que Helena referencia, é um dos últimos guardiões de uma arte que já foi grande nesta vila.
19: O Redondo não era só a terra da olaria, era a olaria e o barro, porque o Redondo era autossuficiente para a construção civil.
17: As memórias de Chico Tarefa empurram para esse passado moldado pelo barro um tempo que não volta, mas que Helena quer perpetuar.
18: Redondo ainda tem mestres oleiros que preservam a técnica, o saber, entre aspas, os segredos, não é? A identidade, no fundo, mas não havia ninguém a receber de viva voz e de mão na massa aquilo que eles sabem. E pronto, e pusemos então mãos à obra, mãos no barro, papéis, muitos papéis, para poder constituir aquilo que formalmente hoje é a Barro Vivo.
17: Uma associação que mestre Chico Tarefa vê como um balão de oxigênio para uma arte que aos poucos desaparece.
19: É um balão de oxigênio que se vem dar à olaria tradicional do Redondo, está moribunda. Ele tem 74 anos e o mais novo, Salveiro, tem os 63 e somos só 4 oleiros no Redondo. Perdermos a olaria de Redondo é perdermos um pouco a nossa identidade, perdermos um bocado da nossa cultura.
17: A Associação Barro Vivo, que acaba de ser formalmente apresentada na vila, quer ser, nas palavras de Helena Reto, agregadora de conhecimento.
18: A nossa missão é preservar, é registar, é saber fazer, é saber como se fez, saber como se faz. Então, nós queremos ser um bocadinho a esponja que preserva, agrega, sistematiza de certa forma, não desvirtuando. Este é o grande desafio.
17: Desafios da Associação Barro Vivo, que quer segurar a tradição e moldar na roda o futuro da olaria do Redondo.
7: A nova associação que quer assim ser a guardiã de uma tradição que fez do Redondo um dos grandes centros oleiros do passado. É tudo. Chegamos ao fim da primeira edição desta semana do Portugal em Direto. Voltamos amanhã, ao 1:15 em ponto. Contamos com a sua escuta. Até lá, fique bem.
20: Boa tarde, Cláudia Costa, no Portugal em Direto desta segunda-feira.
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1: Está na hora das notícias. Boa tarde, são 2 horas no continente e na Madeira, 1 da tarde nos Açores. Vamos conhecer as notícias que estão a marcar esta segunda-feira, João Vasco.
2: Há um incêndio a lavrar na zona de Via Longa, em Vila Franca de Xira. De acordo com a informação disponível, estão de novo a arder os armazéns da empresa da DHL, que foram atingidos pelas chamas há 3 semanas. O general Paulo Viegas Nunes, que vai voltar a liderar o Ciresp, a Rede de Comunicações do Estado, é um servidor da causa pública e não deve ser prejudicado. Por isso, as palavras são de José Luís Carneiro, que era ministro da Administração Interna, na altura em que Viegas Nunes esteve à frente do Ciresp. Neste jornal vamos ainda conhecer os materiais que o Instituto de Apoio à Criança está a disponibilizar para alertar para a temática do desaparecimento de crianças.
1: Notícias às 2 na Antena 1. A edição é do jornalista João Vasco.
2: Os armazéns da empresa DHL na zona de Via Longa, em Vila Franca de Xira, estão de novo a arder. De acordo com a informação da Proteção Civil, o alerta para este fogo foi dado quando faltavam 5 minutos para a 1 da tarde. Estão no local a tentar travar as chamas 64 operacionais apoiados por 20 viaturas. Houve também um incêndio que lavrou nas últimas horas em Santana da Serra, Ourique, mas já está dado como dominado, indicaram há pouco à Antena 1 os bombeiros de Ourique. José Luís Carneiro sai em defesa de Paulo Viegas Nunes, o nome indicado pelo governo para o Ciresp. O líder do PS garante que Viegas Nunes é um servidor do Estado e faz votos de que não seja prejudicado por isso.
3: Aquilo que eu posso dizer é que sempre vi nele um servidor do Estado. Se outras matérias há que sejam do conhecimento do governo e da Secretaria-Geral, são matérias agora que compete ao novo ministro esclarecer e não a mim, porque deixei de ser ministro há 2 anos. Eu não tenho muita confiança quando sou ministro da Administração Interna. Eu não sou ministro da Administração Interna, já deixei de ser há 2 anos.
4: Mas parece-me agora, um bom nome, então, esta indicação.
3: Agora, o que vos digo é que aquilo que eu pude conhecer do cumprimento da missão que lhe foi confiada, vi nele um servidor do Estado. E espero que não haja quem o queira prejudicar por ele ser um servidor do interesse público do Estado.
2: A mensagem transmitida hoje por José Luís Carneiro aos jornalistas, à margem de uma ação na cidade do Porto, o líder do PS considera que Paulo Viegas Nunes é uma das personalidades que mais sabe de comunicações em Portugal. Ontem, recorde, ficou a saber-se que o secretário-geral adjunto do Ministério da Administração Interna, António Pombeiro, pediu a demissão do cargo, alegando graves irregularidades na gestão do Ciresp durante a presidência de Paulo Viegas Nunes. E o ministro da Administração Interna, Luís Neves, acaba de se referir ao caso. Numa nota enviada à agência Lusa, rejeita ilegalidades na gestão da rede Ciresp durante a presidência de Paulo Viegas Nunes, avançando que não existe qualquer impedimento que ponha em causa a idoneidade de Paulo Viegas Nunes para as funções. Nesta nota, Luís Neves escreve, e passo a citar, a Ciresp foi alvo de uma auditoria visando o período 2022-2024, resultando de uma denúncia apresentada por um ex-vogal. As conclusões são públicas e não apontaram ilegalidades. As desconformidades de procedimentos identificadas foram integralmente corrigidas, conforme é referido no relatório, refere o ministro da Administração Interna. Ontem, recordo, o líder do Chega anunciou o pedido de audição parlamentar urgente do ministro da Administração Interna, do secretário-geral adjunto demissionário, António Pombeiro, e do general Paulo Viegas Nunes, questionando a integridade desta escolha para o Ciresp. Depois de ter anunciado a intenção de avançar com uma comissão parlamentar de inquérito à Operação Influencer, que levou à queda do governo de António Costa, o Chega vai apresentar uma proposta para revogar a possibilidade de antigos presidentes da República, presidentes da Assembleia da República e primeiros ministros fazerem depoimentos por escrito em comissões de inquérito. Anúncio feito num comunicado divulgado esta tarde, em que o partido defende que os titulares destes cargos devem estar sujeitos aos depoimentos presenciais a que são obrigados os cidadãos. O Chega considera que é um privilégio inaceitável e incompreensível face à necessidade de escrutínio e dá como exemplo casos como a Operação Marquês ou a Operação Influencer. O atual regime jurídico dos inquéritos parlamentares estabelece que os atuais e antigos presidentes da República, presidentes da Assembleia da República e primeiros-ministros possam depor por escrito, caso seja esse o seu entendimento. Quanto à proposta do Chega para avançar com uma comissão parlamentar de inquérito à Operação Influencer, vai a debate no Parlamento no próximo dia 2 de junho. O Sindicato dos Pilotos da Aviação Civil não vai aderir à greve geral de 3 de junho, convocada pela CGTP. Anúncio feito pelo presidente desta estrutura, Hélder Santinhos, à margem de uma conferência hoje em Lisboa. Hélder Santinhos considera que a primeira greve geral foi oportuna e serviu para o Sindicato dos Pilotos da Aviação Civil marcar uma posição, mas desta vez os pilotos discordam do timing escolhido para o novo protesto, apesar de não concordarem com o diploma que foi aprovado pelo Governo em Conselho de Ministros. A posição dos pilotos é diferente da do pessoal de voo. O Sindicato Nacional de Pessoal de Voo da Aviação Civil, relembro, anunciou na semana passada a adesão à greve geral de 3 de junho. O Papa lamenta que a humanidade invoque com demasiada frequência o conceito de guerra justa e diz que é preciso desarmar a inteligência artificial para impedir que ela domine o mundo. São alguns dos destaques da primeira encíclica de Leão XIV, que foi apresentada esta manhã. Neste documento, o líder da Igreja Católica lamenta que a humanidade esteja a deslizar para uma cultura violenta do poder e diz que é preciso desarmar a inteligência artificial para impedir então que ela domine o planeta.
5: Também me chegaram outras vozes muito preocupantes sobre sistemas de armas cada vez mais autónomos, praticamente fora do alcance humano para os governar de forma eficaz. Ouço relatos muito preocupantes sobre algoritmos que podem bloquear o acesso aos cuidados de saúde, ao emprego e à segurança, com base em dados viciados por preconceitos e injustiças. E ouvi o silêncio daqueles que não têm voz quando se tomam decisões, decisões suscetíveis de gerar novas formas de exclusão e sofrimento. Foi a partir dessa escuta que amadureci uma convicção perturbadora expressa na humanidade magnífica. A inteligência artificial precisa de ser desarmada.
2: Leão XIV. Para o especialista em assuntos religiosos da Antena 1, António Marujo, esta encíclica tem vários avisos e não só para o governo norte-americano.
6: Não só para a Casa Branca, também para a União Europeia, também para o governo português. Por exemplo, quando fala de questões como os direitos dos trabalhadores e que esses direitos não podem ser anulados pela inteligência artificial. Portanto, os recados vão em muitas direções. Obviamente, tendo em conta o poder dos Estados Unidos no mundo, claro que há muitas mensagens que podem ser lidas como indiretamente dirigidas à Casa Branca, nomeadamente quando ele fala, por exemplo, do desprezo do direito internacional, da ideia de que a guerra é a solução para os problemas e de que, por exemplo, quando ele diz taxativamente que qualquer tentativa de eliminar uma nação é gravemente imoral.
2: Análise do especialista em assuntos religiosos da Antena 1, António Marujo, à primeira encíclica de Leão XIV, intitulada Humanidade Magnífica. Voltamos ao assunto de abertura deste jornal às 14h, ao incêndio a lavrar na zona de Vila Longa, em Vila Franca de Xira. A Antena 1 acaba de falar com o presidente da Câmara de Vila Franca de Xira, Fernando Ferreira. Ele adianta à Antena 1 que o incêndio está a lavrar nos armazéns da DHL, os mesmos armazéns que já arderam há 3 semanas. Ele conta também que não se sabe até ao momento se há algum trabalhador ferido. É um registro de Fernando Ferreira, presidente da Câmara de Vila Franca de Xira, que ouvimos de seguida. Vamos tentar recuperar esse registro de Fernando Ferreira, presidente da Câmara de Vila Franca de Xira.
7: Nas mesmas instalações que há umas semanas atrás também tiveram esta ocorrência. Ao que tudo indica, a partir dos painéis solares instalados na cobertura, deve haver ali algum problema, com certeza, de instalação. Não é normal que isto aconteça. Nós estamos neste momento a fazer o combate a esse incêndio, a procurar conter o incêndio apenas a essas instalações. E não há habitações em risco, portanto, à partida não haverá nenhum tipo de consequência para além desta, mas ainda é muito cedo para fazer prognósticos, uma vez que estamos nesta fase inicial de combate ao incêndio. Já temos lá no local várias corporações de bombeiros locais.
8: E não há nenhum trabalhador afetado por este incêndio?
7: Nós não temos ainda informações sobre essa matéria, porque ainda estamos muito no início das operações de combate.
2: os detalhes sobre o que está a acontecer em Via Longa, adiantados à jornalista Natércia Simões pelo presidente da Câmara de Vila Franca de Xira. Neste dia 25 de maio, em que se assinala o Dia Internacional das Crianças Desaparecidas, o Instituto de Apoio à Criança apresentou um conjunto de materiais para ajudar na prevenção do desaparecimento de menores. Há um jogo de cartas, um livro infantil, um caderno de colorir e um vídeo. É uma parceria com a Missing Children Europe, a Associação Europeia, da qual o Instituto de Apoio à Criança é membro fundador. A repórter Sandra Henriques esteve no lançamento e conta os pormenores.
9: O objetivo principal é a prevenção do desaparecimento de crianças, revela Anabela Reis, do Instituto de Apoio à Criança.
10: Acreditamos que a prevenção começa desde cedo e cada vez mais temos de começar a trabalhar determinadas temáticas ainda em contexto pré-escolar.
9: Portanto, é a prevenção aqui o foco para evitar o desaparecimento de crianças?
10: Sim, totalmente. Ou seja, apesar de existirem os serviços da linha 116-000, que é um serviço, no fundo, para já trabalhar a situação em si, não é? A emergência. É importante trabalharmos, não perdermos o foco de que as crianças precisam de ter um conhecimento informado.
9: Para além de um vídeo, há um livro, um caderno de colorir e um jogo de cartas dilema criados em parceria com a editora Ideias com História. Miguel Correia, da editora, fala no desafio de criar este material com muito conteúdo de sensibilização.
11: Sensibilizam para isto dos cuidados a ter e de como devemos abordar esta questão dos desaparecimentos, dos raptos, etc. E, portanto, o desafio foi mesmo esse. Já agora dizer que são materiais que apelam muito à reflexão, ao espírito crítico. Portanto, são todos eles, principalmente o jogo de cartas.
9: Depois também ao debate intergeracional, na própria família.
11: Exatamente, isso é fundamental. Portanto, são materiais que podem ser aplicados em contexto escolar, que é importante, em contexto familiar, e aqui com esta preocupação de ser intergeracional, mas também, de certa forma, materiais podem ser usados pelos miúdos individualmente, isto é, não obrigam a ter um moderador, embora sejam materiais de sensibilização, não são meramente lúdicos, são lúdico-pedagógicos.
9: Os materiais são destinados a crianças desde o pré-escolar até ao segundo ciclo do ensino básico.
2: O Instituto de Apoio à Criança disponibiliza estes materiais às escolas públicas que os solicitarem e está também disponível para ir às escolas falar sobre a temática do desaparecimento de crianças. Neste que é o Dia Internacional das Crianças Desaparecidas, o presidente do Instituto de Apoio à Criança, Manuel Coutinho, adiantou na manhã da Antena 1 que mais de 530 crianças desapareceram em Portugal nos últimos 6 anos. É um registro que aqui recuperamos.
12: Entre 2020 e 2025, eu posso lhe dizer que desapareceram em Portugal 532 crianças. Isto é um número muito elevado. Dá uma média de 89 crianças desaparecidas por ano. Claro que não estamos a falar de raptos efetuados por terceiros. Estamos essencialmente a falar de crimes de subtração de menores e estamos a falar de fugas da família e das instituições. No entanto, é um número muitíssimo elevado.
2: O presidente do Instituto de Apoio à Criança alerta para os contactos de risco que muitos menores têm através da internet. Manuel Coutinho revelou que aumentou muito nos últimos anos o número de crianças que desapareceram no país devido a esses contactos.
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14: Boa tarde, começa aqui o Melhor Portugal, as tardes da RTP Mundo. Vamos juntos até às 16h. Daqui a pouco há dois dedos de conversa. Convidámos hoje o trompetista português a viver em Londres, Luís Martelo.
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14: Joana Almeirante, abra a hora. Boa tarde.

0: A canção chama-se Somos Todos Iguais. Boa tarde, bem-vindo ao Melhor de Portugal, às tardes da sua nova RTP Mundo. Vamos juntos até às 4 da tarde. Daqui a pouco, há dois dedos de conversa, vamos conhecer um músico português que vive atualmente em Londres, Luís Martelo.
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2: Olá, meu nome é Rosana e vamos ouvir A La Portuguesa, a faixa e título do meu álbum 2024, que é uma faixa que fala sobre transcender a linguagem a partir do corpo e de outro tipo de fala.

0: Convidada da digressão mundial, Rosana. É uma das canções que vai estar no próximo sábado às 3 da tarde com o João Pedro Bandeira.
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0: Em New Bedford, hoje prepare-se para uma manhã de chuva. A tarde vai ser de nuvens. 21 graus de máxima, 13 de mínima. Paris, amanhã vamos ter um dia de muito sol. 32 de máxima, 17 de mínima. Vancouver vai ser um dia de chuva. 16 de máxima, 10 de mínima. Dublin, amanhã, terça-feira, dia de céu limpo. 22 de máxima, 13 de mínima. Daqui a pouco vou estar à conversa com o Luís Martelo.
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0: 22 minutos depois das 2 da tarde, hora de Lisboa.
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0: Hoje na RTP Mundo vamos viajar até Londres para conversarmos com um músico português, trompetista de grande renome, Luís Martelo, junta-se à RTP Mundo. Luís, boa tarde, bem-vindo.
5: Olá, tudo bem?
0: Tudo. Como é que está o tempo hoje em Londres?
5: Está chuvoso, mas eu não estou em Londres, fiquei retido em Toronto. Vim tocar a um festival em Toronto e fiquei retido. O avião foi cancelado ontem, então só vou hoje à noite.
0: Muito bem.
5: Para Londres.
0: Posto isto, como é que te apaixonas um dia pelo trompete?
5: Olha, comecei quando tinha 7 anos de idade, na filarmónica da minha aldeia. Na altura não havia mais nada, era daquelas aldeias em que toda a gente ia para a banda, né? Ou para o arranjo folclórico. E eu fui uma das crianças que fui para a banda e apaixonei-me, principalmente por causa de um maestro que nós tínhamos, que era trompetista na banda do Exército, e foi ele que me incutiu o gosto por tudo aquilo que eu faço agora.
0: Sim, isto é um instrumento muito complicado de executar, não é? Tocar, não é fácil, não é? Eu já tentei e nem sequer saiu o som, não é?
5: Sim, é considerado o instrumento mais duro fisicamente do mundo ocidental, não é? Daquilo que nós usamos no Ocidente. É muito físico, é um instrumento que o que toca és tu, não é o instrumento, por isso é que tu dizes que não sai som. Por exemplo, no piano tu tocas numa tecla e sai som, sim, na guitarra sim, tu sim. Tocas na corda e sai som, no trompete não, o som és tu. Pois. Então tens de estar sempre bem fisicamente, sim. É muito, muito duro.
0: E depois é um instrumento que está sempre lá atrás, não é? Numa banda, não é? Isto nem se faz grande sucesso com as miúdas, porque não tinha essa coisa, não é?
5: É pá, isso mais ou menos. Normalmente os trompetistas são sempre os mais bonitos da banda.
0: Ah, é?
5: É, não estou a brincar.
0: Ó Luís, tu antes de tornares-te uma grande figura, ainda foste músico de rua, não é?
5: Sim, eu fui músico militar. Depois tive um percalço na minha vida onde fui sem abrigo durante 3 anos. E depois recomecei a minha carreira a tocar nas ruas. E foi assim que fui ganhando calo para ganhar o nome que tenho agora, né?
0: Sim, sim. E há um encanto especial, não é? Um encanto especial de se tocar na rua, não é?
5: Claro que sim, claro que sim. O contacto direto com as pessoas, com histórias, quando estamos a tocar na rua nós vemos tudo, né? Há pessoas que estão num dia mau e depois vêm ao pé de ti e dizem, pá, tu alegraste o meu dia e... Há um bocadinho de tudo, sei lá, sem abrigos que também estão na rua e ficam todos contentes de ter ali alguma coisa boa. É uma experiência incrível.
0: Sim. E faz algum dinheiro?
5: Faz, claro que sim. Em Portugal não sei. Lá está, em Portugal é uma realidade diferente ainda. nessa questão de tocar na rua. Até há municípios que não aceitam e até tem havido alguns problemas em Lisboa com colegas em que vai a polícia e leva o material de som. E, uhum. acho que isso ainda é muito mal. Portugal está muito atrasado nesse sentido.
0: Sim.
5: Em questão de Londres, tu, por exemplo, numa hora ao mínimo que fazes em Inglaterra a tocar na rua, são para aí, sei lá, 200 euros, 150 libras, no mínimo dos mínimos.
0: Sério?
5: No mínimo dos mínimos. Mínimo,
0: e Luís, as pessoas que passam dão-te atenção quando estás a tocar na rua?
5: Dão. Há sempre aquelas pessoas que estão de passagem, que são cidades movimentadas, que vão passando. Uhum. Mas normalmente onde se toca é em praças onde tem cafés. Pá, e há malta que se senta e fica ali do início ao fim e depois uhum. no fim vai lá meter a notinha e falar um bocado contigo. Uhum. Há malta que fica ali parada a dançar com crianças. É incrível. Uhum. É incrível.
0: Tem-se de pagar imposto para se tocar na rua?
5: Não. Não, em Inglaterra é totalmente livre.
0: Sim.
5: Não há. Tu, em certos sítios, por exemplo, em Londres tens alguns spots onde tu tens que reservar, porque a concorrência é muita, mas é só fazer uma reserva. Há um site lá e tu fazes uma reserva a dizer que queres ir para ali.
0: Uhum.
5: E tens tipo uma hora, tem a regra, só podes tocar uma hora uhum. em cada sítio e depois tens que mover para outro, uhum. para outro sítio.
0: Sim.
5: Pronto, mas,
0: sim.
5: mas é isso.
0: Sim, olha, porque escolheste Londres para viver?
5: Olha, porque eu sempre tive o sonho, eu sempre fui muito do Natal, da neve, sempre tive muito esse sonho. E então para mim era Nova Iorque ou Londres. E é claro que Londres, ainda por cima saindo da rua, quando me ofereceram para eu poder seguir a minha vida, quando me ofereceram ajuda, era a mais fácil uhum. de obter, era ir para Londres, não é?
0: Sim.
5: E foste
0: fazer
5: um bocado
0: o quê?
5: Aí,
0: quando mas... foste para Londres, foste fazer o quê?
5: Fui trabalhar em restaurantes, comecei a trabalhar num restaurante logo no segundo dia, quando cheguei lá,
0: uhum.
5: e depois criei a minha própria empresa de decorações de interiores, andava a fazer pinturas e chão e tal, e pá, depois lá comprei o trompete e voltei a estudar e consegui voltar à minha carreira, graças
0: Sim.
5: a Deus.
0: Como é a vida em Londres?
5: É bom, é muito corrido. É muito corrido, é um bocado monótono no inverno por causa do tempo, é um bocado escuro e depressivo, mas ao mesmo tempo é uma cidade que não para, é uma cidade que não dorme, né? Lá está a tal questão de Nova Iorque também, tem sempre o que fazer, e em termos de arte, da música, epá, é um mundo, né?
0: Sim.
5: Temos os musicais, tenho os estúdios onde eu gravo para outros artistas, quando não é estúdio estou a fazer concertos ou a solo ou com cantores, há sempre qualquer coisa a acontecer.
0: Sim.
5: É muito bom.
0: Sim. Sei que a meio do teu percurso tiveste que vender o teu instrumento, não é? Para poder viver,
5: Sim.
0: não é?
5: Sim, foi essa fase pior da minha vida.
0: Sim. Tens assim uma ligação ao trompete? É uma coisa que é como se fosse teu amigo? Tem nome?
5: Ah, sim.
0: Batizaste
5: sim,
0: o teu trompete?
5: Tem. Não, esta aqui por acaso não. Eu digo que é a minha baby, mas não. É só isso, mas a outra era a Tininha.
0: Sim.
5: Era aquela que eu tinha desde miúdo. Que eu tive que vender. Sim, mas é como se fosse uma parte de nós, sabes?
0: Sim. Mas há uma ligação afetiva? Sentes uma ligação afetiva?
5: Ah, sim, claro que sim. Claro que sim. Tanto, por exemplo, se eu tiver que tocar, às vezes dizem, epá, não tragas o teu instrumento, que a gente arranja-te aqui um igual e tocas. Não, mano, não quero.
0: Não?
5: Quero tocar com a minha.
0: A baby anda sempre contigo?
5: Ai, anda, mano. Às vezes a malta até diz, mas tu vieste ter connosco para beber um copo e traz o trompete, eu digo, porque eu nunca sei.

0: Completo.
1: Como é que te caracterizas como músico?
0: Olha, eu acho que o segredo, o segredo de meu como músico é o amor que passa na forma como eu toco. Também tem a ver com aquilo que eu vivi. Eu sou muito emocional a tocar, sou muito apaixonado. Acho que aquilo que eu toco passa, tem muitas palavras na música que eu toco, se tu me entendes. E eu acho que isso é o maior segredo, mano. Eu não gosto muito das notas, ou seja, eu não sou um músico super técnico, sou um músico
1: De alma,
0: com sim, muita alma. É isso
1: emocional.
0: mesmo. É isso mesmo.
1: Sim, olha, então qual é o teu percurso? Conta-me lá.
0: Então, olha, como eu te disse, vim da banda filarmónica Lira Barcocense, na Meialhada, depois fui para a banda do Exército e agora tem sido. Olha, toquei com os Neymans o ano passado, por exemplo, estou com os Neymans, fizemos uma arena em Portugal. Agora estou no Canadá fiz um festival aqui 3 dias do Caraçágua. Vou diretamente para Londres um dia e regresso a Portugal diretamente para fazer o concerto dia 30 de maio em Vozela. Com a orquestra, que é o que eu tenho andado a fazer. Basicamente, eu tenho o mesmo show que tenho a solo, como faço aqui nas comunidades. Tenho, mas com bandas filarmónicas, e é o que eu tenho andado a fazer pelo país inteiro,
1: Sim.
0: principalmente até nos Açores.
1: Sim. Ele se valer, fizeste uma digressão mundial, não é?
0: Sim, é isso mesmo que está a acontecer agora.
1: Sim, que
0: Lá está, o
1: experiência
0: próximo
1: é essa?
0: concerto é Vozela. Epá, é espetacular. Estive nos Estados Unidos em fevereiro, pela primeira vez. Fiz Nova York e Rhode Island, foi espetacular. New Jersey, agora vou para Portugal, como disse. Escócia, estive na Suíça. Estou pendente para ir à França, que é uma coisa que me andam a pedir muito. Os imigrantes que me perdoem, mas ainda não consegui fechar. Mas vamos tratar disso.
1: Quais são os teus objetivos?
0: Olha, acabar o próximo álbum, que está em andamento. E depois queria muito, muito, muito ainda ir, lá está, à França, que eu estava a dizer, e ao Brasil, este ano.
1: Sim.
0: São dois países que me estão a faltar e que as pessoas querem muito. Vamos ver
1: Sim.
0: o que é que o
1: E onde é
0: futuro
1: que
0: nos
1: te
0: traz.
1: vês daqui a uns anos?
0: Olha, talvez como. Sabes que isto do trompete, lá está, como é muito físico, é um bocado como um jogador da bola. Isto chega
1: Ah,
0: àquela idade
1: tens uma
0: e.
1: esperança média de vida para
0: Ah,
1: trompetista?
0: não, é. Sim, quer dizer, não para tocar trompete, mas para seres um artista conhecido trompete, por exemplo, eu não vou estar com 60 anos num palco a dançar a tocar sozinho. Já as miúdas já não vão achar piada, né? Isto tem que se aproveitar enquanto a gente é novo, enquanto a gente é bonita, tens imagem, isto tudo conta um bocadinho. Mas sim, depois disso, olha, espero ter um estúdio maior, trabalhar, continuar a gravar para outros artistas, ou então já estar numa banda de algum artista conhecido. Pronto, lá está, como tu dizias há bocado, na parte de trás, ou lá no fundo, a tocar trompete, mas sem ser o protagonista, né? Mas é isso.
1: Ó Luís, e foste também distinguido pela Isabel II, não é?
0: Sim.
1: Que história é esta?
0: Ganhei, foi por causa da pandemia. Lá está, quando eu comecei a tocar trompete outra vez, meti-me a estudar, depois veio a pandemia, tive sorte que tive um ano e pouco em casa, que deu-me tempo para recuperar a forma que eu não ia conseguir a trabalhar, né? E depois, como não havia sítio nenhum para tocar ainda, por causa da pandemia, que estava tudo fechado, eu meti-me a tocar à porta dos hospitais, para pessoas com doenças terminais. Mas não fiz aquilo sequer com a intenção, fiz aquilo com a intenção de poder meter em prática aquilo que eu estava a estudar. E pronto, e para dar um bocadinho de ânimo às pessoas, só que houveram vídeos e os vídeos tornaram-se virais e chegou aos ouvidos da rainha, então ganhei uma medalha de mérito comunitário, né? E cultural.
1: Muito bem.
0: Foi incrível.
1: Parabéns. Oh,
0: Opa, obrigado.
1: Luís, enquanto estávamos a conversar, tu disseste-me que a esperança média de vida de um artista, de um trompetista, era curta. Eu estava aqui a olhar o Charlie Parker, não é trompetista, é saxofonista, é muito diferente.
0: Saxofonista.
1: É muito diferente, é? É porque o Charlie
0: É
1: Parker
0: muito menos
1: quando foi,
0: Muito
1: tocou
0: menos físico, sim.
1: até quase morrer, não é?
0: Sim, é assim. Tocar até morrer, eu também espero tocar até morrer, mas manteres o nível profissional, físico, para o trompete é muito mais curto que o saxofone, sem dúvida. Sem dúvida. Salvo raras exceções, pá, dois, três gajos aí famosos, o Arturo Sandoval.

0: que está com 80, sei lá, tinhas o Doc Severinsen, que também tocou até aos 90, mas de resto a malta normalmente chega aí, por exemplo, aos 60 anos, já esquece, já toca na bandinha da terra, 70 no máximo,
1: Estás com que
0: já
1: idade,
0: é
1: Luís?
0: muito físico, lá está.
1: Estás com que
0: Eu estou
1: idade?
0: com 30, 37, mas com cabeça de 12.
1: Então, significa o quê? Tens mais 10 anos de ao mais alto
0: Ah,
1: nível?
0: não,
1: Ah, Ronaldo?
0: mais 25. Mais 25 aninhos e já era, para
1: Muito
0: mim.
1: bem.
0: Como eu me sinto, ainda para aí, mais uns 25 aninhos.
1: Luís, aquilo que te proponho agora é uma partida de ping-pong, é um jogo de palavras. Vou-te sugerir dois conceitos dos dois. Podes escolher um deles, podes escolher os dois e inventar um terceiro ou não responder. Vamos jogar?
0: Vamos lá.
1: Londres no inverno ou no verão?
0: No inverno.
1: Na rua ou num grande palco?
0: Ui. Nos dois.
1: Para um público em ruído ou em silêncio?
0: Em silêncio.
1: Mialhado ou Londres?
0: E Londres.
1: Solista ou integrado numa banda?
0: Solista.
1: Medalhado pela rainha ou ser o melhor trompetista do mundo?
0: Ser o melhor trompetista para os meus filhos e o melhor pai.
1: Armstrong ou Miles Davis?
0: Ah, Armstrong, de longe.
1: Clássico ou contemporâneo?
0: Clássico.
1: Esquerda ou direita?
0: Direita.
1: Ping ou pong?
0: Aí é qualquer um. É o ping-pong.
1: Luís Martel, muito obrigado por teres vindo à tarde da RTP Mundo. Esta é para ti, tá? Um abraço grande. Foi um prazer.
0: Obrigado,
1: Um
0: grande
1: abraço.
0: abraço.

0: Luís Martelo no Melhor de Portugal.
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0: Berlim, amanhã, terça-feira, dia de muito sol. A máxima vai chegar aos 29 graus e a mínima aos 15. São José, Califórnia, hoje, dia sem sol. 17 de máxima, 12 de mínima. Luxemburgo, amanhã, aviso amarelo por causa da temperatura elevada. O céu vai estar limpo. Imagine-se, no Luxemburgo, amanhã, 29 graus de máxima, 14 de mínima. Panjim, amanhã, muita chuva. 26 de máxima, 19 de mínima.
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0: 18 minutos para as 3 da tarde, hora de Lisboa.

Daqui a pouco, na tarde da RTP Mundo, à hora dos portugueses, vamos até ao Brasil para visitar a casa de tradição Adega da Lusa, promovida pelo setor social da Associação Portuguesa de Desporto. Um dia especial de homenagem a Nossa Senhora de Fátima. O encontro celebrou a fé, as tradições e o espírito de união que atravessam gerações na comunidade luso-brasileira. Para lá que vamos daqui a pouco, na hora dos portugueses. 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

0: É Helena D'Água no melhor de Portugal. A canção chama-se Enquanto Assim For. Estamos a 11 minutos das 3. Às 3, Isabel Gaspar Dias edita o Jornal das Comunidades. No Dia dos Açores foram distinguidos 6 figuras da diáspora portuguesa. Vamos ouvi-las daqui a pouco na edição do Jornal das Comunidades, pelo menos uma delas, com Isabel Gaspar Dias.
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0: Vamos até ao Brasil na hora dos portugueses de hoje.
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0: Essa festa nossa é bem tradicional, já tem há mais de 30 anos. E sempre no mês de maio a gente faz diferente. A gente faz uma homenagem à Nossa Senhora de Fátima. Então, normalmente a gente faz uma procissão, faz alguma coisa com as velas, a gente pega a santa com o andor, entra no salão com a santa, o pessoal tira foto, faz uma homenagem a ela. Porque para nós aqui no Brasil, amanhã é o Dia das Mães. E também é uma data, né, que conecta aí. É uma data diferente para a gente. Hoje é especial por conta dessas duas datas.
1: Devoto de Nossa Senhora de Fátima, né? Eu fui batizado na Igreja de Nossa Senhora de Fátima, fiz minha primeira comunhão na Igreja de Nossa Senhora de Fátima, então assim, é algo para mim excepcional, assim, fantástico, poder participar aqui desse evento, né? E com essa tônica, né? De ser algo dedicado a ela, que é tudo para quem realmente é devoto, acredita em Nossa Senhora de Fátima, e conta com ela nos momentos mais difíceis da vida. Para mim é muito especial.
2: Aqui no Brasil, eu cheguei 50 sozinha. A portuguesa também foi dessa altura, porque eu morava aqui. Eu morava aí no Alto do Pari. Na rua, era o ponto final do bonde Canindé. Imagina, é tudo. Tudo ela para mim, tudo, tudo. Tudo é ela, a rainha, rainha, rainha, rainha, mãe rainha.
3: A festa de Fátima, ela acaba atraindo um pouco mais de pessoas do que o comum, né, das nossas festas, porque todos têm essa devoção. Então as pessoas vêm em busca de uma bênção, vêm em busca de confraternizar com a família, acompanhar a procissão. Então, além da procura ser maior, o sentimento acaba sendo mais especial ainda.

0: Minha mãe teve uma gravidez de risco, eu nasci com 7 meses e o meu nome, Roselaine de Fátima, justamente é por isso. Por minha mãe ser devota, então ela falava para mim que não podia ter uma pessoa mais mariana do que eu. Então a devoção da minha mãe acabou passando para mim também. E eu tenho certeza que todo mundo que vem aqui vem com um propósito. Realmente, se não é para pedir, seria para agradecer. Principalmente.
1: Desde 2018 eu me associei a Leões e desde então eu sou português e Leões até morrer. A Mãe de Jesus, ela é santa e assim mesmo como protestante, eu sou muito devoto também. Eu sei que ela move milagres.
2: O nosso clube foi criado para estreitar os laços entre Brasil e Portugal. Então a gente sempre honra essas tradições e vamos manter até o fim.
3: Continuar com essa fé incondicional em Nossa Senhora de Fátima, trabalhando aqui pela Associação Portuguesa de Desportos. Todo mundo tem uma história aqui dentro, então a gente tem que tornar isso vivo, pulsante e levar adiante. É nossa obrigação e a gente faz isso com muito amor, de verdade.
4: Se puderem, quando vierem ao Brasil, venham nos visitar, venham conhecer a nossa casa. A Associação Portuguesa de Desportos é a casa de todos. E mesmo que vocês estejam longe aí em Portugal, sempre vai caber mais gente aqui, porque o nosso coração está pronto para recebê-los.
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7: No dia dos Açores foram distinguidas 6 figuras da diáspora portuguesa. Vamos ouvir uma delas daqui a pouco no Jornal das Comunidades, editado por Isabel Gaspar Dias, às 3 da tarde.

0: Os bandidos do Cante convidaram António Zambujo para este tema.
1: Primavera.
0: Hora certa à notícia. Jornal das Comunidades, editado por Isabel Gaspar Dias. Regresso logo depois para a segunda parte do Melhor de Portugal. Hoje é a segunda-feira, dia de recebermos Henrique Amaro na edição do Mirador. Henrique, vamos falar de quem na edição de hoje?
2: Hoje partimos para o Afonso Cabral, que é um músico que também já anda cá há muito.
0: Para ouvir depois das três, no Melhor de Portugal. Boa tarde, boa semana.

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1: São 3 horas em Portugal Continental e na Madeira, menos uma hora nos Açores. Vamos conhecer os títulos do Jornal das Comunidades, editado esta hora pela jornalista Isabel Gaspar Dias. Boa tarde, Isabel.
2: Boa tarde. O PS diz que está atrasado o pagamento de pensões de reforma e apoio a idosos carenciados na Venezuela e Brasil. Os socialistas pedem esclarecimentos ao governo. Dia dos Açores, com homenagem a personalidades da diáspora, Daniel da Ponte, ex-senador nos Estados Unidos, é um dos homenageados, orgulha-se de viver entre duas culturas.
1: Depois de conhecermos os títulos do Jornal das Comunidades, vamos agora ao seu desenvolvimento com a jornalista Isabel Gaspar Dias.
2: O PS denuncia atrasos no pagamento de reformas e do apoio a idosos entre os portugueses no estrangeiro, nomeadamente na Venezuela e Brasil. Atrasos que deixam as pessoas vulneráveis, consideram os socialistas, que pedem explicações ao governo. Paulo Pisco, dirigente do PS para as comunidades portuguesas, explica que os atrasos nos pagamentos causam algum desespero às pessoas.
3: Há atrasos que são absolutamente insustentáveis no pagamento dos apoios que são atribuídos ao abrigo do ASIC, que é o apoio para os idosos carenciados nas comunidades, e também nos atrasos nas pensões de reforma portugueses residentes no estrangeiro, que recebem a sua reforma do Estado português, está a causar imensas dificuldades e um grande desespero a todas estas pessoas que vivem em situações de grande precariedade e para quem esse dinheiro, que mesmo não sendo muito, faz verdadeiramente a diferença, porque eles às vezes estão sozinhos, não têm apoio dos Estados de acolhimento, e estamos a falar de dois países, muito particularmente, que é a Venezuela e o Brasil, onde as situações de precariedade entre a comunidade portuguesa são por vezes muito grandes e são muito pungentes, e não pode haver esta insensibilidade da parte do governo de deixar tanto tempo. Os portugueses precisam desesperadamente destas pensões, que estejam muito tempo à espera. Portanto, a nossa questão é essencialmente para alertar para a necessidade destes pagamentos serem feitos o mais rapidamente possível.
2: No pedido de esclarecimentos ao Governo de Lisboa, o PS pergunta também quantos idosos no Brasil e Venezuela estão a receber apoios. Paulo Pisco justifica.
3: Porque isso permite-nos fazer um retrato social da nossa comunidade, quer na Venezuela, quer no Brasil, saber quantos portugueses estão a receber estes apoios, que os apoios não são muito grandes. Eles podem variar entre 30 euros e 341, que é o valor da pensão mínima do regime da Segurança Social. E também saber se esta mesma situação ocorre noutros países. Recordo que um dos países onde eventualmente esta situação pode ocorrer também é a África do Sul. Pode haver outros países na América Latina ou em África, e portanto é isso também que pretendemos saber.
2: Questões colocadas ao governo pelo PS. Há pensões e apoios que deveriam ter sido pagos pelo Estado português em março, pagamentos a idosos portugueses, pelo menos no Brasil e na Venezuela. O dirigente socialista para as comunidades esteve este fim de semana na tradicional festa portuguesa de Ponto Combo, um dos acontecimentos mais relevantes dos portugueses em França. Mais de 25 mil pessoas terão feito a festa este ano. Paulo Pisco defende a renovação do acordo tripartido entre a autarquia francesa, a Associação Portuguesa em Ponto Combo e o governo de Lisboa. Tem dado frutos, considera Paulo Pisco.
3: Em primeiro lugar, há décadas que existe uma cooperação muito virtuosa entre a Associação Portuguesa de Ponto ao Combo e a Câmara de Ponto ao Combo. Todos os MERs, praticamente desde o início, têm tido uma relação de grande reconhecimento, respeito e apoio à comunidade portuguesa. Agora, o atual MER, Gil Bort, verdadeiramente um grande amigo de Portugal e das comunidades portuguesas, é alguém que tem, inclusivamente, uma casa em Portugal, exatamente em Caminha. Ponto ao Combo é uma cidade, é um município que tem uma germinação também das mais antigas com Caminha. A Associação de Ponto ao Combo, agora presidida por Cipriano Rodrigues, tem uma atividade que merece verdadeiramente ser reconhecida no domínio cultural, no domínio do ensino do português, e no domínio do apoio social prestam um grande serviço.
2: Paulo Pisco, do PS, ouvido pela jornalista Paula Machado, a elogiar a Associação Portuguesa de Pontô Combo. Hoje é o dia dos Açores e são distinguidas, já foram aliás esta manhã, 25 personalidades e instituições da região. São seis os nomes ligados à diáspora, homenageados pelo Parlamento Açoriano. Um dos distinguidos com a medalha autonómica de reconhecimento é Daniel da Ponte, lusodescendente, foi senador pelo Estado norte-americano de Rhode Island durante 20 anos, entre 1999 e 2019. A distinção no Dia dos Açores é uma honra, diz Daniel da Ponte.
4: Apesar de eu não ter nascido nos Açores, tenho um filho que nasceu nos Açores, a minha esposa também é dos Açores. Sinto uma imensa honra. Sei que há muito mais pessoas, talvez muito mais ainda merecedoras, mas de qualquer forma, eu agradeço o reconhecimento e continuo a acreditar que todos têm oportunidades. Claro que uns têm mais ou melhores oportunidades do que outros, mas aqueles que têm a sorte de ter oportunidades de fazer bem, fazer algo, também não fazem mais do que a sua obrigação, e eu sinto-me nesta categoria de faço o que devia de fazer. Fiz o que devia ter feito.
2: Por isso é condecorada. A distinção destaca o papel de Daniel da Ponte na afirmação da identidade açoriana na diáspora. O próprio reconhece que a atividade política o aproximou da comunidade portuguesa e de Portugal.
4: Eu acho que foi através do meu tempo na política que eu tive a oportunidade de aprofundar a minha relação com a comunidade luso-americana aqui nos Estados Unidos. Fui eleito pela comunidade portuguesa, claro que não só, mas durante a minha vida dos 20 anos como eleito, estive sempre muito ligado e também um grande defensor de tudo e todos portugueses, açorianos e madeirenses, e defender muito a nossa comunidade. E também foi através desses anos na política que tive a oportunidade de cultivar e ter a oportunidade de visitar Portugal, Açores, várias vezes. Por acaso foi numa dessas viagens que eu conheci a minha esposa. E então os anos na política trouxeram essas oportunidades para ter uma relação com o português, com o Portugal, que eu provavelmente nunca teria se não fosse dessa forma, não sei.
2: Daniel da Ponte, ex-senador nos Estados Unidos, filho de imigrantes açorianos, nascido em East Providence, contou à jornalista Paula Machado como cresceu, viveu e vive entre dois mundos.
4: Fui criado numa família tipicamente açoriana, ligada às atividades que fazem parte da nossa cultura, das nossas tradições. Também tive a sorte de ser criado e crescer numa paróquia bastante portuguesa e açoriana, a paróquia de São Francisco Xavier, na cidade de East Providence. Eu, desde criança, tive a sorte, acho, de viver um pouco os dois mundos. Portanto, fazia as coisas totalmente americanas. Joguei hockey no gelo desde os 5 anos até terminar o liceu. E, entretanto, ao mesmo tempo, tocava trompete numa banda filarmónica portuguesa e sempre tive um pé em cada mundo. Continuo a poder, graças a Deus, fazer o mesmo hoje, continuar a viver uma parte em cada realidade que muitos poucos têm essa sorte. E eu sinto-me muito grato por ter essa experiência e poder fazer isso.
2: Daniel da Ponte foi senador em Rhode Island durante 20 anos. É um dos políticos de origem portuguesa com maior destaque na costa leste norte-americana. É empresário na área da assessoria financeira. Foi distinguido hoje, no Dia dos Açores. Outros condecorados pela Assembleia Regional Açoriana, Ronaldo Cucci, açor descendente, que presida ao Senado do Estado do Havaí. Paulo Matos, também açor descendente, foi fundador da Casa dos Açores do Maranhão, no Brasil. O mesmo para Regis Marques Gomes, fundador da Casa dos Açores no Estado do Rio Grande do Sul. Também a Associação dos Imigrantes Açoriana foi distinguida esta manhã. E está quase a abrir a primeira loja de pastéis de nata portugueses em Hong Kong. Vai ser dirigida por Fábio Pombo, que foi chefe vários anos no Clube Lusitano, a maior instituição da comunidade lusodescendente de Hong Kong. A equipa de 12 pessoas que vai trabalhar na produção e venda dos pastéis de nata está a receber formação em Macau, onde o pastel de nata é património, apesar de ser diferente. Por exemplo, tem metade do açúcar e é chamado de tarte de ovo de estilo português. O mais parecido com o original chega esta terça-feira a Hong Kong.
1: Aí está, a fecharmos este Jornal das Comunidades de uma forma doce com Isabel Gaspar Dias, disponível em podcast em todas as aplicações de podcast. A começarmos mais uma hora no Melhor de Portugal, às tardes da RTP Mundo. Daqui a pouco não pode perder a Café Americano para ouvir com Pedro Bicudo. Hoje vamos falar sobre uma memória. Como é que se diz? Dia da Memória. Ajudas-me?
2: Memorial
1: Day. Como é que é?
2: Memory Day?
1: Memory Day.
2: Memorial Day?
1: Memorial Day. Era isso que eu queria dizer agora.

0: Carolina Deslandes a abrir mais uma hora no Melhor de Portugal, às tardes da RTP Mundo. A canção chama-se Pensar em Mim. Daqui a pouco, a Mirador com Henrique Amar vai-nos trazer o que é na edição de hoje.
1: Hoje partimos para o Afonso Cabral, que é um músico que também já anda cá há muito.
0: Vamos conhecê-lo daqui a pouco.
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0: Daqui a pouco, na tarde da RTP Mundo, vamos saber o que vai acontecer na tarde da RTP Antena 1. Vamos estar à conversa com a Carina Jorge.
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0: Não há melhor café do que aquele que é tomado com o meu querido amigo Pedro Bicudo. Viva!
5: Sobretudo no Memorial Day, que é um dia muito, muito especial para a América, Miguel.
0: Sim, então que dia é este? Conta-me lá.
5: Bom, Memorial Day é a última segunda-feira do mês de maio, mas é um dia de grande peso, eu diria, a nível não só da história americana, mas das vivências do que é a América, desde a Guerra Civil. Nós estamos a falar num período em que a América foi autenticamente convulsionada por uma situação que dividiu, que separou famílias, que separou amigos, que separou o país inteiro e que provocou uma das maiores catástrofes em termos de vidas humanas. Pensa-se que cerca de 700 mil pessoas perderam a vida nesta altura. E o que hoje em dia se sabe mais, porque tem vindo a ser feito muitos estudos sobre a Guerra Civil, é que a maior parte dessas pessoas, mais de 50%, não morreram em campo de batalha. Morreram, sim, de desinteria, de malária, de doenças contagiosas, exatamente devido às péssimas condições em que viviam a nível do processo militar. E, claro, ao mesmo tempo, baixíssimas, fraquíssimas condições de sanidade e até mesmo de capacidade de tratar de ferimentos de guerra. Bom, é exatamente em 1886 que se começa a desenhar essa questão de como celebrar aqueles que perderam a vida. E as pessoas começam, sobretudo em Filadélfia, que é uma cidade histórica muito ligada exatamente a este processo, começam a depositar flores, pequenas lembranças, junto aos túmulos dos soldados. E aí começa a nascer exatamente um dia especial de lembrança. Mais tarde, isso já...
0: Não é fixo, não é um dia fixo.
5: Não é um dia fixo, é a última segunda-feira do mês. Portanto, é fixo, mas dia da semana.
0: Sim.
5: E porquê? Porque os americanos celebram o dia feriado, normalmente uma segunda-feira, para possibilitar os tais fins de semana mais prolongados. Mas há uma outra circunstância. Há aqui um processo histórico. Depois, na Primeira Guerra Mundial, assume-se claramente que é um dia de memória, um dia de celebração daqueles que deram a vida pelo país, quer a nível interno, quer a nível das lutas na Primeira Guerra Mundial na Europa, Segunda Guerra Mundial na Europa, e depois o Congresso, nos anos 60 e por pressões laborais, o Congresso estabelece 3 feriados anuais para facilitar, de alguma maneira, o descanso.
0: Então, hoje é feriado.
5: É feriado federal, é feriado na maior parte da América, está tudo fechado praticamente. E é um dia de festa. Há celebrações na rua, a nível sobretudo de, cortejos com...
0: Militares.
5: Cortejos militares e não só, mas mais de celebração do que foi essa participação americana em vários conflitos mundiais. E, portanto, as pessoas também... Há uma outra coisa que marca este dia, que é a ida aos cemitérios. E as pessoas, sobretudo aqueles que têm familiares que perderam a vida em causas, e, por exemplo, no caso dos portugueses, há muitos que perderam familiares na Guerra do Vietnã.
0: Sim. Então, tu dizes, consideras isto um dia de festa? Quando se está...
5: Não é um dia... Oh, Miguel, não é um dia de festa. Eu diria que é um dia de celebração. É um dia em que as pessoas se juntam. E quando as pessoas se juntam, e sobretudo agora, que é quase um início de verão, aliás, do ponto de vista celebratório, mas mais no sentido não histórico. Hoje é o primeiro dia em que abrem as piscinas municipais, em que abrem as praias municipais, em que começa o verão, chamemos-lhe assim. Portanto, há aqui vários fatores.
0: O verão não começa como em Portugal, a 21 de junho?
5: Não, quer dizer, portanto, hoje na América, digamos, a atividade de verão propriamente começa. Não é a estação em si. São os espaços que abrem, por exemplo, a abertura de uma piscina municipal numa comunidade marca o acesso a um, digamos, a um bem comum que é de veraneio. Claro que ainda não estamos tipicamente no verão, mas nos Estados Unidos as temperaturas começam a aquecer mais cedo. E claro, sobretudo nos estados do centro e do sul. E portanto, tudo isso de alguma maneira favorece essa ideia de que com o Memorial Day começa o verão.
0: Sim. Vamos olhar para o Mundial, porque estamos cada vez mais próximos, não é? Vamos falar no Irão, que vai mudar o seu centro de estágios. Tudo indicava que era na América e agora mudou-se para o México.
5: Por razões de segurança, por razões políticas, logicamente. A guerra entre os Estados Unidos e o Irão permanece. Há aqui tudo um jogo de palavras para trás e para a frente, que estão perto, que estão longe, mas o fato é este. A guerra permanece. O conflito está aberto e não há fim em vista. E até que ele aconteça, eu acho que é por demais estar a acreditar em manobras de bastidores que, no fundo, não trazem nada de novo. O que é fundamental? O Irão, sentindo essa insegurança, decidiu transferir a sua base para Tijuana. Tijuana fica muito, é mesmo na fronteira, fica muito perto de São Diego, e aí eles podem fazer duas coisas. Primeiro, estão em segurança do ponto de vista da possível agressão americana. Segundo, americana, não a nível do Estado, mas a nível de algum louco que queira, enfim, hoje em dia tornou-se tão frequente nos Estados Unidos as pessoas resolverem tudo, ou tiro, que receava-se.
0: Sim,
5: é verdade, Miguel. Quer dizer, isso é dramático. É dramático, mas é o que se vive. E, portanto, é preciso ter isso em consideração. E os iranianos, sentindo essa insegurança e sentindo que, por outro lado, são mais bem-vindos no México, estabelecem aí a sua base de trabalho, e isso possibilita-se uma outra coisa, que é viajar frequentemente e viajar com uma companhia de bandeira iraniana. E como eles vão, enfim, de...
0: Promoção quase da marca do Irão?
5: Sim, não é uma companhia...
0: Isto é marketing.
5: Bom, eu não diria que seja marketing propriamente, Miguel, mas há aqui toda uma série de questões. São dois países que estão em conflito aberto. Vamos imaginar que seria Portugal em conflito aberto com os Estados Unidos. Tu vias a equipa portuguesa?
0: Não.
5: Claro, não. E, portanto, é a mesma coisa. Ao mesmo tempo, facilita-lhes a vida, porque estando no México, entram e saem, porque têm um passaporte, enfim, especial, entram e saem com muita facilidade. Eles vão jogar, basicamente, em Los Angeles, e, portanto, isso facilita-lhes a vida. Los Angeles e San Diego é pertinho, de maneira que facilmente resolvem a sua vida.
0: Já que estamos a falar no Mundial, o nosso primeiro adversário, a República Democrática do Congo, vai viver uns dias antes numa bolha, não é?
5: Vai viver. Aliás, já está de alguma maneira, mas vamos ser muito claros. Não há risco efetivo de contágio, porque a grande maioria, eu não posso dizer que são todos exatamente, mas a grande maioria dos jogadores da equipa da seleção do Congo, da República Democrática do Congo, jogam no estrangeiro. A maioria deles em França, aliás, o próprio treinador é francês, que é um treinador que tem feito maravilhas. Aliás, o Congo já não entrava no Mundial há mais de 50 anos.
0: Então vai ser um adversário difícil?
5: Enfim, eu não diria que vai ser um adversário... Bom, quem chega a uma final do Mundial é sempre um adversário de respeito. E ainda ontem o que aconteceu com o Sporting no Estádio Nacional é a prova provada de que o futebol traz surpresas.
0: Sim, sim.
5: Portanto, Miguel, nada de ter aqui a veleidade de dizer não está a ganho, porque o jogo só ganha ao fim dos 90 minutos. Bom... Mas deixando essa questão do futebol, o fundamental é o seguinte: há aqui questões de segurança. Os Estados Unidos estão a seguir com muito...
0: Segurança sanitária, não é a história de andar aos tiros, não é?
5: Sem dúvida nenhuma, que aqui é segurança sanitária, como disseste, e muito bem. E portanto há aqui uma questão de evitar toda a possibilidade de contágio. Não esquecer que a nível das instituições internacionais de saúde já declararam que o Congo está neste momento, sobretudo o Congo da República Democrática, está numa situação de contágio altíssimo.
0: Sim.
5: E, portanto, há que ter isso em consideração.
0: Sim, vamos olhar para uma notícia que me deixou de pestana levantada. Há um estado, pelo menos, que é o Minneapolis, que está a organizar patrulhas de vigilância. Líderes comunitários têm organizado redes de apoio e patrulhas locais com o objetivo de proteger e informar residentes imigrantes contra potenciais abusos ou incidentes isolados de violência.
5: Oh Miguel, sempre que dás o poder a milícias, corres um risco acrescido. Quando o poder cai na rua, o risco é muito maior. E, portanto, há toda a necessidade de haver um poder institucional. Agora, quando o poder institucional cai nas mãos de uma organização como o ICE, acaba por haver reações contrárias. Isso é uma reação contrária popular dos cidadãos, contrárias ao ICE.
0: Mas o Estado tem mostrado alguns episódios de violência?
5: Bom, o Estado, de novo, nós temos vindo a observar em várias partes dos Estados Unidos.
0: Mas este Estado é particularmente perigoso?
5: Sim, digamos, há uma circunstância em que se verificaram já confrontos e, portanto, há que ter aqui todo um cuidado. Agora, quando os cidadãos começam a tomar nas suas mãos, digamos, a defesa coletiva, a defesa dos interesses das minorias, no fundo, uma atribuição que cabe ao Estado. E, portanto, os cidadãos não reconhecem no Estado essa capacidade e, portanto, assumem eles próprios a organização de defesa dos cidadãos. Sejam eles, enfim, independentemente de serem cidadãos residentes ou de serem cidadãos de outros países. Quer dizer, há aqui questões que têm a ver depois com questões de etnicidade, com questões de multiculturalidade, com questões inclusivamente de como é que os imigrantes são recebidos nessas sociedades americanas.
0: Sim. Bom, para fecharmos a nossa conversa, vamos ao Canadá e vamos voltar a falar no Mundial, porque já há haver algum debate público em relação ao custo que isto está a trazer à nação.
5: Miguel, sempre que há grandes competições internacionais que exigem investimentos elevadíssimos, e no caso do Canadá, pensa-se que foram investidos mais de US$1.000 milhões canadianos em investimento. E investimento em quê? Em investimento em vias, em investimento em melhorias de estádios, em investimentos em acessos, inclusivamente.
0: Isto foi uma coisa que fica, Pedro. Qual é a dúvida disso?
5: É que está. Não, de novo. Porque as pessoas, de novo, quem está a pagar isso são os cidadãos. E os cidadãos depois começam a fazer contas e dizem, não, nós investimos muito mais do que gerou como rendimento este evento. Ora, é o caso dos Jogos Olímpicos. É o caso, enfim, de qualquer grande atividade que, aliás, nós tivemos aqui em Lisboa ainda há relativamente pouco tempo.
0: O palco?
5: Exato, o palco do Papa. E,
0: nunca mais aconteceu nada, não é?
5: Mas o fato é esse, quer dizer, há aqui...
0: Passaram três anos.
5: De novo, e efetivamente, os dados mostram que houve muito mais entrada de fundos do que aqueles que foram investidos. Eu creio que no Canadá acontecerá a mesma coisa. Agora, a questão que se põe é essa. Por vezes as pessoas querem um rendimento imediato daquilo que foi investido. Mas há aqui uma outra questão que é quase que o guarda-chuva que está em cima disso tudo, que é a disputa política. E, portanto, politicamente, aqueles que não estão no governo exigem respostas imediatas de quem está a governar. Sim. E, portanto, Miguel, é o jogo da política.
0: Muito bem. Pedro, adorei este café. Um abraço.
5: Um abraço. Até para a semana.
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0: Rio de Janeiro vai ser uma tarde de muitas nuvens. A máxima vai chegar aos 24 graus e a mínima aos 21. Bruxelas, amanhã vai ser um dia de calor e céu azul. 30 de máxima, 15 de mínima. Caracas, hoje sem sol. 24 graus de máxima, 19 de mínima. Londres, amanhã, temperaturas altas, 33 de máxima, 19 de mínima para Londres, é muito calor, céu limpo.
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0: 26 minutos depois das 3, hora de Lisboa.
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4: Daqui a pouco vou estar à conversa com a Karina Jorge e ficar a saber tudo o que vai acontecer na tarde da RTP Antena 1.
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4: Dia de recebermos os ensinamentos do meu professor Henrique Amaro.
5: Não me metas nessa posição.
4: Não, eu gosto imenso, porque é uma aula, porque aprendi imenso contigo. O teu gosto musical e também as coisas que nos trazes. E hoje, partimos para quem?
5: Hoje partimos para o Afonso Cabral, que é um músico que também já anda cá há muito. Ele foi essencialmente reconhecido no início com a sua banda, e o Cantuin Charlie Brown, uma banda que já existe há algum tempo e que reuniu uma série de músicos. E cada um é engraçado, porque grande parte dos músicos dessa banda, o Noise Earth, por exemplo, está por lá, têm partido também para trajetos a solo. E o Afonso Cabral, durante muito tempo, e no Zio Cantuin Charlie Brown, sempre escreveu, parte da sua vida foi a escrever em inglês e a cantar em inglês. Ele é um dos compositores e o vocalista da banda. E no Festival da Canção, o próprio, o do de 2007,
4: já,
5: 2017, o que ganhou
4: o Salvador,
5: 2017, o Afonso aparece com uma canção que se chama Anda a Estragar-me os Planos, era a sua canção, e que foi uma canção que ficou, não ganhou, mas ficou muito bem classificada e entrou no cancioneiro. Uma das coisas boas do festival dos últimos tempos é esse, é que não é necessário ganhar para as canções entrarem
4: E dá visibilidade a alguns artistas. Ainda, provavelmente o Afonso Cabral faz parte de um projeto,
5: sim,
4: e de repente aparece.
5: Aqui aparece como compositor, não necessariamente como cantor. Mas o interessante às vezes são canções novas que entram no cancioneiro português, não é? E os últimos anos. E esta foi uma das que não ganhou, mas que entrou no cancioneiro. E esta canção é importante para o Afonso, porque desbloqueia essa ideia de deixa ver se eu sou capaz de fazer em português e falar com a mesma eficiência com que faço as canções em inglês. E neste caso resultou e abriu-lhe essa nova perspectiva, o que fez com que ele começasse a trazer canções em português para o Zio Cantuin Charlie Brown e iniciasse uma carreira a solo, do qual já fez dois discos. E esta nova canção é uma canção que ele diz que não é. Muitas vezes as canções aparecem como um single de um próximo disco, ou aqui está uma canção para um disco que eu vou lançar até ao final do ano. Aqui não há planos para isso. Aqui é urgência. Dança Comigo na Ilusão, acho que é o nome da canção. Não há aquele plano de este é o primeiro single de alguma coisa. Não, é a urgência de fazer. Portanto, e ele até é uma canção um bocadinho, eu não diria catastrófica, mas olha se calhar com algum pessimismo para o mundo em que vivemos, onde há algures ele até canta que o pior ainda está por vir. Portanto, não é uma boa imagem, embora muitas vezes nós pensemos assim. Mas ao mesmo tempo tem um lado bom, porque embora ele cante, tenha essa frase, não será o facto de o pior estar para vir que o vai impedir continuar a fazer canções. Portanto, tem esse lado também luminoso e esse impulso criativo que o ser humano tem, que apesar de

0: realmente do mundo se estar a desmoronar, não é impeditivo de alguém escrever um livro, de alguém pintar um quadro ou de alguém escrever compor uma canção.
1: Sim.
0: E isso é muito...
1: Não estamos a falar só de guerras, bonito. Agora parece um novo vírus, não é?
0: Pois, já estamos preparados para tudo, não é? Já, nestes últimos...
1: Diz o outro, vai ficar tudo bem.
0: Nós felizmente vivemos o pós-guerra, não é? Já somos do pós-guerra, pós-Segunda Guerra Mundial. Outras guerras têm surgido, embora, diria, distantes de nós. Enfim, mas voltando ao domínio das canções, aqui está o Afonso Cabral com uma nova canção, uma canção acima de tudo.

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0: Mas quando uma pessoa está com saudades de alguém que gosta muito, quando respira, até mais, tem assim aquela coisa de sente, percebes? Até na respiração sente.
2: Fisicamente não
0: isso,
2: é?
0: Isso porquê? Porque me cruzei contigo na quinta, foi uma coisa vlaptivlup, foi muito rápido, não tivemos tempo para pôr a conversa em dia.
2: Sim.
0: Na sexta desapareceste das nossas vidas.
2: É verdade.
0: E foi, olha, até estou com falta de ar.
2: Passou rápido, olha eu já aqui.
0: Foi
2: também
0: nada,
2: foi um vlaptivlup o fim de semana,
0: não,
2: já cá estou.
0: Foi nada, foi nada. Para quem te segue, para quem gosta de ti, foi a passagem no deserto.
2: Tão bonito, Miguel, obrigada por este momento.
0: Queres um Kleenex?
2: Não é preciso.
0: Bom, eu sei que estás cheia de energia.
2: Ah, estou.
0: E cheia de coisas.
2: Queres que eu diga coisas,
0: sim,
2: não é?
0: Coisas que vão acontecer hoje na tarde da RTP Antena 1.
2: Na tarde, olha, obviamente vamos ter de falar da Taça de Portugal, não é? Portanto, o Paulo Sérgio e não só, o Mário Antunes também, portanto, cada um na sua rubrica no À Volta do Largo e também no Fotofinish. Vamos olhar para a vitória do Torriense, uma vitória histórica, não é? Frente ao Sporting, levou a Taça de Portugal para Torres Vedras, eu fico muito contente.
0: Porque sou, zona agora, não é?
2: Sou uma mulher, não sou agora, o meu pai é do Oeste, portanto, sim, ele viveu sempre encostadinho a Torres Vedras e a ligação é muito forte, fica muito contente que a Taça...
0: Sabe que tu tens essa coisa de sair no sambódromo?
2: Não há sambódromo em Torres Vedras. É o carnaval mais português de Portugal,
0: sim,
2: não é?
0: Nós sabemos que tu desfilas, não é?
2: Sim, de vez em quando dou lá um pezinho, é verdade. Bom, portanto, vamos fazer essa viagem. Vamos também até à favela da Rocinha, no Rio de Janeiro. Vamos, é verdade, vamos lá, vamos conhecer o turismo.
0: Outra.
2: Não, estou a dizer-te para onde é que vamos andar.
0: Okay,
2: portanto,
0: okay, sim,
2: Torres
0: sim.
2: Vedras para a Rocinha do Rio de Janeiro, vai um grande passo.
0: É verdade.
2: Mas também vamos lá agora conhecer o turismo que se faz por lá, não é? Que antes não acontecia e agora é um ponto turístico. E depois vamos falar também sobre o vício do jogo, que está cada vez mais aí,
0: sim,
2: não é? São
0: sim.
2: coisas sérias
0: ainda,
2: e viagens.
0: Ainda por cima o jogo está neste momento disponível nas aplicações.
2: Em todo o lado.
0: Não precisas sequer de sair de casa para jogar, não é?
2: Exatamente. Bom, basta procurar.
0: Depois de percebermos o que me vai prender à emissão, vamos te prender aqui com o quiz, que é um
2: sim.
0: jogo que fazemos diariamente, sobre uma pergunta de uma música que vai tocar a seguir. Damos-te 4 possibilidades. Eu e todos os Miguéis que estão aqui na cabine.
2: São muitos.
0: Damos-te
2: é
0: várias 4 possibilidades e tu escolhes a que achas que está mais próxima da verdade.
2: Muito
0: Vamos
2: bem.
0: O que em Paulo Costa, do Ritual Tejo, na canção Nascer Outra Vez, não o deixa lembrar? A. A muita idade.
2: Sim.
0: B. Ser senil. C. O Alzheimer. D. Deficiências nutricionais.
2: Eu acho que era a parte. Eu acho que era o B.
0: Ser senil? Ser senil?
2: Não era.
0: Mas é isso que quer jogar?
2: Acho que sim.
0: Então vamos conferir.
2: Pois mesmo.
0: Está certo.
2: Já não me deixa lembrar. O quê?
0: Sim.
2: Há quanto tempo foi o fim? Mas eu lembro-me.
0: Sim.
2: Eu era pequenita.
0: Para além desta façanha de carnavalesca da nossa Karina, também é uma façanha de fadista e cantora.
2: Ai,
0: não é?
2: Adorava ser a próxima namora.
0: Beijo grande.
2: Beijinhos.

É Paulo Costa e os seus Ritual Tejo, a canção chama-se Nascer Outra Vez. Daqui a pouco há 90 segundos de ciência e vamos conhecer o trabalho do investigador Paulo Fernandes, da Universidade de Trás-os-Montes e Alto Douro. Um grupo de investigadores está a estudar o uso de fogo controlado para prevenção de incêndios. 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

0: Maria João Esperança. 10 minutos para as 4 da tarde. 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
1: Os vilões dos aventureiros são inspirados em pessoas que ou foram antipáticas para mim ou fizeram alguma coisa que eu não gostei. E tive uma pessoa que aparece na televisão, tem um programa. Tenho agora um presidente da Câmara também que vai fazer parte do 12º livro.
2: Não chego a desfazer a mala, por vezes, de umas viagens para as outras. Ou não a desfaço por completo.
3: Já não está connosco na editora.
0: Faleceu?
3: Não. Está melhor do que nunca.
0: Sim.

0: Margarida Campelo, na tarde da RTP Mundo, 7 minutos para as 4.
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0: Agora, nos 90 segundos de ciência, vamos conhecer o trabalho do investigador Paulo Fernandes.
2: Olá, sou Paulo Fernandes, professor na Universidade de Trás-os-Montes e Alto Douro e investigador do CITAB. O fogo controlado é a utilização, digamos, técnica para a prevenção de incêndios. Portanto, o fogo controlado aplica-se tipicamente do outono à primavera, em Portugal principalmente de dezembro a março, em condições meteorológicas muito diferentes das do verão, suaves, portanto, seco, mas não muito, relativamente frio, com vento fraco, e portanto são condições que permitem que o fogo se propague sem impactos negativos na vegetação, no solo, no ecossistema em geral. Há outros objetivos que também são procurados por estes usos do fogo, têm muito a ver com a gestão de habitats para o gado doméstico, mas também para a fauna selvagem, ou seja, para fins de caça, mas cada vez mais para a gestão de habitats com valor de conservação da natureza, uma vez que os nossos ecossistemas têm uma longa história, digamos, de convivência, de adaptação ao fogo e até de necessidade do fogo para manter a sua integridade ecológica. O fogo controlado cada vez mais é uma ferramenta utilizada para gerir habitats com valor de conservação da natureza, inclusivamente da rede Natura 2000.
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0: Amanhã um novo episódio para ouvir.
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0: Red Shoes, na tarde da RTP Mundo.

0: Rita Red Shoes, a fechar mais uma hora no Melhor Portugal. A tua trança é assim que se chama a canção. Zurique, amanhã, terça-feira, vai ser um dia de céu limpo com calor, 31 graus de máxima, 16 de mínima. Macau, amanhã, dia de muitas nuvens, 31 de máxima, 28 de mínima. Joanesburgo, amanhã, céu limpo, 20 de máxima, 9 de mínima. Montreal, hoje, vamos ter uma manhã de chuva e uma tarde de nuvens. A máxima vai chegar aos 21 graus e a mínima aos 11. Hora certa há notícias. Depois que lhe dá a música, a Carina Jorge. Amanhã regressa às 2. Grande abraço. Até amanhã.
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2: Boa tarde, são 4 horas no continente e na Madeira, 3 nos Açores. Está a começar o primeiro programa da tarde desta semana. Olá, Nuno Rodrigues.
3: Olá, Carina Viva.
2: Boa tarde, bem-vindo. A esta hora, no topo da atualidade, o que temos?
3: Já tem data, abre portas no próximo mês o primeiro centro público para tratar a dependência do jogo. Os pedidos de apoio ao ICAV mais do que duplicaram nos últimos 2 anos. É tema em destaque no programa da tarde de hoje. Portugal passa a contar a partir de agora com uma plataforma de acompanhamento da fraude digital. A iniciativa apresentada há pouco pelo Banco de Portugal promete reforçar a cooperação entre todas as entidades relacionadas com este fenómeno. É património mundial da Unesco e um dos monumentos mais emblemáticos de Lisboa. A Torre de Belém volta a receber visitas a partir desta semana, depois de 1 ano de obras de conservação e restauro.
2: A esta hora estão 19 graus em Ponta Delgada, 22 no Funchal, 25 no Porto e também em Coimbra, 28 em Lisboa e Faro. Edição das 4 no programa da tarde com Nuno Rodrigues.
3: Estava prometido para a segunda metade do ano, mas abre portas já no próximo mês. O primeiro centro público para tratar a dependência do jogo vai ficar disponível a partir de junho. A data é revelada na Antena 1 pela presidenta do ICAD, o Instituto para os Comportamentos Aditivos e Dependências. Joana Teixeira explica que a nova estrutura vai passar a prestar apoio especializado no tratamento deste problema que envolve várias áreas.
4: O ICAD já definiu um centro de tratamento especializado em ambulatório para o tratamento de jogo a dinheiro em Lisboa, que irá abrir em junho. Portanto, terão o tratamento em ambulatório, que será feito por uma equipa multidisciplinar. Também vamos ter apoio do serviço social, portanto, uma intervenção também de reabilitação psicossocial, e também vai haver apoio de parte financeira para pessoas que tenham problemas mais graves.
2: Falou-me no mês de junho, já há uma data específica para a abertura, em que ponto é que está?
4: Há neste momento a ser planeada a abertura para a segunda quinzena de junho.
3: Será o primeiro centro público para tratar a dependência do jogo. Abre portas, como ouvimos, no próximo mês. Em simultâneo, o ICAV quer apertar as regras do jogo online com foco na publicidade e nos influenciadores.
4: Há alguns desafios, nomeadamente a publicidade dos influencers e esta grande acessibilidade ao jogo online, seja a dinheiro, seja de videojogos. E, portanto, nós temos realmente no ICAD esta preocupação e estamos neste momento a trabalhar na elaboração de medidas que iremos propor para tentarmos regular e reduzir o impacto na saúde que estas medidas de jogo têm.
3: Regras mais apertadas para a publicidade e para os influenciadores na área do jogo a dinheiro, numa altura em que os sites de apostas online continuam a apostar forte nos anúncios comerciais. João Marques, especialista do ICAV na área do jogo a dinheiro, adianta que há cada vez mais jovens, em especial menores, a apostar nestas plataformas.
5: É muito fácil eu ter no meu bolso um casino. As gerações que estão agora a sofrer com o problema do jogo cresceram a aprender a jogar, a usar um smartphone, a usar um tablet, a interagir com as novas tecnologias. O que é verdade é que os números o que mostram é que abaixo dos 18 anos nós temos cada vez mais jovens a experimentar jogar a dinheiro, nomeadamente online. Não entram pela porta de um casino porque não lhes é permitido.
3: Nos últimos dois anos, os pedidos de apoio ao ICAD relacionados com o vício do jogo a dinheiro mais do que duplicaram. É um problema que pode destruir relações, famílias e deixar marcas na vida pessoal e financeira de quem é apanhado. É um desses casos, Inês Martins, que vamos conhecer hoje no programa da tarde.
6: Onde eu me sentia bem era no casino, mas não era suficiente. Então eu cheguei a estar no casino físico, com o telemóvel à frente, a jogar online ao mesmo tempo.
7: Jorge Antunes foi viciado em jogo durante 25 anos, parou há 5. Conta que o vício o transformou numa pessoa mentirosa e manipuladora.
6: A mentira fazia parte do meu cotidiano, porque eu precisava de manipular as pessoas. Uma situação que me chocou muito e que ainda hoje estou a resolver foi gastar as poupanças todas que eu tinha amealhado para a minha família. E eu gastei tudo.
7: E Jorge olha para a publicidade que vê constantemente na rua, nas televisões, nas redes sociais, como um impulsionador para levar alguém a começar o vício ou a ter uma recaída.
6: Para quem está em sofrimento e está a recuperar, ou a tentar recuperar, é um gatilho muito grande estar a ser bombardeado constantemente. Em relação a quem faz a publicidade, é muito tentador, financeiramente, é muito tentador. Jovens influencers não querem pensar nas consequências que isso traz para as outras pessoas. O que interessa é, eu vou comprar um carro com este dinheiro. Mas se soubessem as consequências que isso traz para a vida de milhares de pessoas, que são mesmo milhares de pessoas, nós em Portugal estamos com uma epidemia de jogo, pensavam duas vezes.
7: E segundo os dados mais recentes do Instituto para os Comportamentos Aditivos e as Dependências, o número de pessoas a pedir ajuda tem mesmo vindo a aumentar. Em 2023 foram 358 pessoas. No ano passado, o número subiu para 782.
3: É um tema que está em destaque no programa da tarde de hoje. É também pela internet que têm disparado as fraudes digitais em Portugal e um pouco por todo o mundo. O Banco de Portugal anunciou esta tarde uma plataforma de acompanhamento deste fenómeno, que vai reforçar a cooperação entre todas as entidades envolvidas no combate à fraude digital. O governador Álvaro Santos Pereira apresentou há pouco esta iniciativa, garantindo desde logo que a instituição, o Banco de Portugal, não vende produtos financeiros.
8: Se algum dia, quem está em casa, vir alguma mensagem, não só do governador, como dos vice-governadores, ou do administrador do Banco de Portugal, ou diretores do Banco de Portugal, ou quem quer que seja do Banco de Portugal, a vender produtos financeiros, isso não é verdade. Nós nunca o faremos. O que queremos fazer é exatamente combater estas fraudes. O que fazemos hoje é lançarmos a plataforma de acompanhamento da fraude digital. Esta plataforma nasce com um objetivo muito claro: reforçar a cooperação entre todos os intervenientes relevantes, ultrapassar a fragmentação da informação e promover uma abordagem integrada ao fenómeno da fraude digital.
3: Uma iniciativa apresentada há pouco pelo governador do Banco de Portugal, Álvaro Santos Pereira. O país passa a contar a partir de hoje com uma plataforma de acompanhamento da fraude digital. Esta iniciativa promete reforçar a cooperação entre todas as entidades relacionadas com este fenómeno. A internet traz também perigo para as crianças. Neste Dia Internacional das Crianças Desaparecidas, o Instituto de Apoio à Criança lançou um conjunto de materiais para ajudar na prevenção do desaparecimento de menores. Sandra Henriques.
9: Quando estás online, não partilhes fotos, dados pessoais, nem aceites mensagens ou convites de quem não conheces.
10: Esta é uma das mensagens do vídeo. O objetivo principal é a prevenção do desaparecimento de crianças, revela Anabela Reis, do Instituto de Apoio à Criança.
11: Acreditamos que a prevenção começa desde cedo e cada vez mais temos de começar a trabalhar determinadas temáticas ainda em contexto pré-escolar.
10: Portanto, é a prevenção aqui o foco para evitar o desaparecimento de crianças?
11: Sim, totalmente. Ou seja, apesar de existirem os serviços da linha 116-000, que é um serviço, no fundo, para já trabalhar a situação em si, não é? A emergência. É importante trabalharmos, não perdermos o foco de que as crianças precisam de ter um conhecimento informado.
10: Para além do vídeo, há um livro, um caderno de colorir e um jogo de cartas dilema criados em parceria com a editora Ideias com História. Miguel Correia, da editora, fala num desafio de criar este material com muito conteúdo de sensibilização.
12: Sensibilizam para isto dos cuidados a ter e de como devemos abordar esta questão dos desaparecimentos, dos raptos, etc. E, portanto, o desafio foi mesmo esse. Já agora, dizer que são materiais que apelam muito à reflexão, ao espírito crítico. Portanto, são todos eles, principalmente o jogo de cartas,
13: tem esta. Pois também ao debate intergeracional, na própria família.
12: Exatamente, isso é fundamental. Portanto, são materiais que podem ser aplicados em contexto escolar, que é importante, em contexto familiar, e aqui com esta preocupação de ser intergeracional, mas também, de certa forma, materiais podem ser usados pelos miúdos individualmente, isto é, não obrigam a ter um moderador, embora sejam materiais de sensibilização, não são meramente lúdicos, são lúdico-pedagógicos.
13: Os materiais são destinados a crianças desde o pré-escolar até ao segundo ciclo do ensino básico.
14: O Instituto de Apoio à Criança disponibiliza estes materiais às escolas, está também disponível para ir aos estabelecimentos de ensino, falar sobre o tema do desaparecimento de crianças. Já a linha SOS Criança Desaparecida recebeu, desde o início de 2024, mais de uma centena de denúncias associadas a fugas de casa e também a casos de rapto parental. Um bombeiro sofreu ferimentos esta tarde no combate a um incêndio que voltou a atingir os armazéns logísticos da empresa DHL em Via Longa, no concelho de Vila Franca de Xira. O bombeiro sofreu ferimentos leves por trauma, é isso que indica a Proteção Civil. Ele foi transportado, entretanto, para o hospital de Vila Franca de Xira. Quanto ao ponto de situação relacionado com este incêndio, o presidente da Câmara de Vila Franca, Fernando Ferreira, dá conta das últimas informações disponíveis.
15: Trata-se de um incêndio que ocorreu a partir da mesma zona onde já tinha ocorrido aqui há umas semanas, o que são as zonas dos painéis solares, portanto, indicia aqui alguma deficiência de funcionamento, certamente, ou de instalação. Os bombeiros estão neste momento a fazer o combate ao incêndio. As coisas estão controladas na medida em que, em princípio, vai conseguir conter o incêndio apenas naquele local, não alastrando para outros. Não há, para já, nenhum tipo de habitações em risco. E as informações que temos é que também não há vítimas em termos de trabalhadores que se encontrassem lá dentro. Para já é a informação de que dispomos, embora estejamos ainda numa fase relativamente inicial de combate ao incêndio, mas as coisas para já, estão a correr bem.
14: Explicações do presidente da Câmara de Vila Franca de Xira. Há algumas semanas o fogo já tinha atingido estes armazéns. O incêndio de hoje começou por volta da 1 da tarde na zona de cobertura deste complexo de armazéns da DHL em Via Longa. Depois de um ano de portas fechadas para obras de conservação e restauro, a Torre de Belém, monumento emblemático de Lisboa, reabre nos próximos dias, para já, Arlinda Brandão, com acesso limitado a 900 visitantes por dia.
16: Passamos esta porta antiga e entramos na Sala dos Reis, dentro da Torre de Belém, e são as varandas e a vista de Lisboa que temos a partir do rio que nos desperta para o presente, de um monumento que com estas obras parece novo, mas que já tem mais de 500 anos.
17: Fizemos a intervenção total dos rebocos que estavam em péssimo estado e o tratamento do pavimento.
16: Teresa Silveira, coordenadora dos trabalhos de conservação e requalificação da EN Restauros. Os 4 pisos e as 93 escadas em caracol da Torre de Belém estiveram durante 1 ano e 50 dias em obras e nota-se bem nas escadas que estavam negras e foram limpas com um feixe de laser.
17: Imaginar que passam milhares de pessoas por este monumento, portanto imaginar que todas as pessoas precisam de colocar a mão na pedra por razões de segurança.
16: Já estamos cá fora, no terraço do Baluarte, no piso 1, com uma vista privilegiada sobre o rio onde se fazia a vigilância.
17: Toda esta área foi intervencionada, tanto do ponto de vista da conservação e restauro da pedra, como das madeiras.
16: O liós brilha e as esculturas mostram-se com todos os seus elementos de estilo manuelino, com motivos decorativos inspirados nos descobrimentos.
17: Quem está virado para o rio e vê a fachada, vê novamente as esferas armilares, o escudo, com os detalhes que era impossível ver na altura. altura. Portanto, toda a sujidade traz-nos esse ruído visual.
16: Vamos espreitar o que muitos chamam de tesourinho. Metemos a cabeça numa pequena abertura para vermos a escultura do rinoceronte.
17: Foi necessário proceder também a alguma consolidação da pedra, porque já se começa a perder algumas das formas.
16: A Torre de Belém mostra-se com as marcas do passar do tempo, mas limpa e com mais para ver.
14: É ponto de passagem obrigatório para os milhares de turistas que visitam Lisboa todos os dias. A cerimónia oficial de reabertura da Torre de Belém está marcada para amanhã. Começa a receber visitantes no dia seguinte, na quarta-feira. É um dos monumentos mais emblemáticos da cidade de Lisboa e também do país. É também classificado como Património Mundial da Unesco.
2: Edição das 4 no programa da tarde com Nuno Rodrigues, também em simultâneo com a RTP Mundo e em permanência online em noticias.rtp.pt. Quatro horas e praticamente 15 minutos. Paulo Galvão, olá, boa tarde.
18: Olá, Carolina Jorge, boa tarde para ti.
2: Conta-nos então o que vês.
18: Vamos começar em Lisboa. O IC19 tem uma carrinha avariada na reta dos comandos da Amadora, a complicar o sentido Sintra-Lisboa. Segundo circular, a acumular de telheiras para o aeroporto, a A5 de Monsanto para as Amoreiras. Na Crilo está por resolver um acidente no sentido Algés. Sacavém é depois do nó da Pontinha, só se passa pela via mais à esquerda e está sujeito a demora. No centro do país, o IC2 está parado no sentido Lisboa-Porto, a sul de Condeixa Nova, com trabalhos. A alternativa é a A1, a cidade do Porto. Esta hora não tem problemas, apenas o trânsito esperado neste horário.
2: E até às 8 da noite pode utilizar a linha verde. Está disponível nacional e gratuita 821-0101. 821-0101. Boa viagem, bom regresso a casa.
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2: Mais à frente neste programa da tarde, vamos até ao Rio de Janeiro visitar a favela da Rocinha. Para já, Taylor Swift, para começar.

0: Ai, que delícia! Chama-se Opalite, Taylor Swift no programa da tarde. No programa da tarde vamos até à hora de jantar, já podemos espreitar o menu. Cresceu numa família de músicos, construiu também uma carreira versátil, dominando instrumentos como o cavaquinho, a guitarra, o violão e até o baixo. Chama-se Tonico Goulart e é um músico brasileiro radicado no Algarve há mais de 20 anos. A sua vida de músico cruza-se também com uma vida pessoal cheia de viagens e de histórias que passam pelo Mesa para Dois de hoje.
1: Depois eu mandei uma carta para um músico que estava no Algarve, que vive e está ainda no Algarve, chama-se Jair Batista, porque ele tinha tocado 14 anos com um primo meu em São Paulo. E o meu primo disse: ah, tu vai a Portugal, esse cara tá lá, manda uma carta pra ele. Eu mandei uma carta em Lisboa pra ele: olha, tô aqui carregando peixe, aqui não tá fácil, trabalhando aqui na Estiva, eu sou guitarrista, se precisar de um guitarrista aí, manda uma carta pro Algarve. Ele morava em Albufeira. Ele responde, liga pro hotel que eu estava. Algumas vezes dormi na rua, porque já não tinha grana pra dormir lá. Aí apareceu a chance, através do João, da gente tocar no Cine Éden. E a gente tocava lá, aquilo era um luxo só. Só que a gente não tinha grana para comer lá, né? Como é óbvio.
0: O músico brasileiro Tonico Goulart é então convidado de Edgar Canelas no Mesa para Dois de hoje. 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Ora, nós a seguir temos viagem marcada até à favela da Rocinha.
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0: Ora, à primeira vista pode parecer um pouco estranho, mas a verdade é que no Brasil, na atualidade, o turismo nas favelas está cada vez mais na moda, Nuno, mas também é utilizado por estas comunidades justamente para quebrar estigmas e preconceitos.
4: São territórios, sem dúvida, Karina, muitas vezes estigmatizados, não é por acaso que os conhecemos de nome, mesmo sem nunca lá termos passado, e a verdade é que são cada vez mais os turistas que não se ficam pelas atrações de luxo do Rio. As favelas transformaram-se também em pontos de passagem obrigatórios. É o que acontece com uma das maiores, a favela da Rocinha. Só em fevereiro, 40 mil turistas passearam nesta comunidade que tenta quebrar os estigmas associados ao crime e também à pobreza. O correspondente da Antena 1 no Brasil, Daniel Catalão, vai explicar-nos como tudo funciona.
5: O zumbido e as palmas são para mais um vídeo cuja receita conquistou o mundo. É simples na forma e avassalador do impacto. De um drone vemos a pessoa numa laje e quando o drone sobe revela uma cascata de telhados e betão. O labirinto que é a favela da Rocinha, no Rio de Janeiro. Virou tendência no Instagram e os turistas vêm de todo o lado. A Kika é de Vila Nova de Gaia.
6: Tenho visto nas redes sociais, nos Reels, não é? Está muito divulgado, aparece para toda a gente, está a ser um sucesso, um fenómeno mundial.
5: Estes vídeos tornaram-se na face visível do projeto Favela Turismo, que ajudou a tornar a Rocinha num dos pontos de visita no Rio de Janeiro. E mudou a vida de vários jovens que aqui conseguiram o primeiro emprego pilotando drones, como o Gabriel Silvestre.
7: É, esse foi meu primeiro trabalho, eu ganho dinheiro com isso. Então, assim, para mim foi um sucesso, né? Porque, como eu falei, eu estou ajudando muito em casa, então mudou muito, muita coisa.
5: Outro ponto de paragem na visita à Rocinha é o espaço do Acorda Capoeira. Acolhe jovens em risco e leva-os em atuações pelo mundo. É a missão do mestre Manel.
8: É, a gente tem que mudar a cara da comunidade assim, né? É, hoje não adianta a polícia entrar brigando, tiro para lá, tiro para lá, porque a gente não muda, muda com estudo e educação e projeto social.
5: No andar de baixo, João Grilo fala com orgulho na forma como a capoeira e o turismo lhe mudaram a vida.
9: E hoje eu posso falar para você que dentro da comunidade eu consigo ter um padrão de vida assim bem legal, mas graças ao turismo, graças ao projeto Acorda Capoeira que me deu essa base.
5: Nas ruas, 2.000 motas executam um bailado aparentemente caótico. Transportam moradores e cada vez mais turistas, sempre acompanhados por guias locais, como o Vítor e o Marcelo.
10: Assim, é muito legal ver que galera de muitos países que eu nem imaginava, né, que poderia estar conhecendo, estar se interessando de vir conhecer a Rocinha.
11: Hoje eu consegui comprar minha moto nova, consegui comprar minha casa e não ajudou só a mim, como ajudou bastante pessoas aqui da favela.
5: Todos ganham. Há mais de 40 negócios ligados ao turismo e 8 projetos culturais integrados. Parte do dinheiro é para obras públicas. O criador do projeto é Renan Monteiro.
12: Eu, nascido e criado aqui, sempre fui empreendedor, né?
5: Decidiu mudar a narrativa da comunidade em 2018, que tinha sofrido um revés com a morte de uma turista espanhola. Começou pelo bar-restaurante Mirante da Rocinha e evoluiu para o que existe agora, algo bem estruturado. Porque antes o que havia eram jipes que passavam na favela como se fosse um safári.
12: Eles viam tudo muito superficialmente. Então agora o tour é feito com muito mais propriedade, por quem vive aqui, né? E a gente consegue mostrar muito melhor agora a realidade mesmo da favela, as coisas boas que acontecem aqui, que é 99,9%.
5: Mas o acesso não é livre. A visita tem de ser feita com os guias autorizados, que tiveram formação. Para a segurança, é tudo gerido numa aplicação de telemóvel que permite saber em tempo real quantos turistas estão na Rocinha e onde andam. Só em fevereiro, 41 mil estrangeiros visitaram esta favela. Encontramos vários, fascinados. Dos Estados Unidos, apaixonados pelas pessoas.
13: I love the people here.
5: Dos Países Baixos, porque conheceram como se vive aqui.
13: Yeah, it's completely different than the Rio in the city. It's very different from the rest of Brazil, so it's nice to see and feel the local culture.
5: Da Bielorrússia, guiados por um russo.
14: Eu trabalho como guia de turismo com pessoas que falam russo.
5: Que ama o Brasil e cumpre desejos.
14: Por exemplo, hoje eu tenho esse grupo, eles querem visitar a favela, tem interesse maior do que visitar o Cristo Redentor.
5: Apesar da sombra do crime organizado, uma vaga humana está a combater o preconceito.
12: Como em qualquer lugar, tem violência, né? É lógico que isso representa, sei lá, menos de 1% do que é a realidade da favela, mas a gente sabe que existe e a gente vem com o turismo como ferramenta de transformação. É importante o turismo estar presente porque vai levando novas oportunidades para aqueles que iam, de repente, para uma vida que não é legal.
5: O projeto Favela Turismo está centrado na Rocinha, que terá 150 mil habitantes, mas já se estendeu à favela do Vidigal e ao complexo conhecido como PPG. E procura mitigar o estigma que ainda recai sobre estes locais que marcam a paisagem do Rio de Janeiro.
4: Reportagem do correspondente da Antena 1 no Brasil, Daniel Catalão, na favela da Rocinha, onde o turismo já gera receitas para a comunidade, como percebemos, neste projeto, Karina, que tenta acabar com a ideia de que a favela é sinónimo de violência. 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
1: E da música para as estradas portuguesas com o Paulo Galvão, a esta hora, conta-nos o que vês então.
2: Vamos começar pela cidade do Porto, o trânsito lento na Avenida AEP, nos dois sentidos, também a VCI já está no para-arranca entre o Estádio do Dragão e a saída para Braga, Marginal do Porto também a acumular, A1 e a A44 também com trânsito lento junto ao nó de Coimbrões. Evitar o IC2, está muito demorado para chegar a Condeixa Nova. Para quem vai de sul para norte, a alternativa nesta zona é a A1. Deve-se a trabalhos esta demora. Filas também em Lisboa, na Cril, com um acidente por resolver. Envolveu uma moto, estão a ser feitos trabalhos de limpeza entre as saídas da Pontinha e a saída para a zona comercial de Odivelas, com um trânsito bastante demorado para quem vai no sentido Algés-Sacavém. Uma carrinha avariada na reta dos comandos da Amadora, no IC19, em direção a Lisboa, também com trânsito lento. Filas para a ponte 25 de Abril, já na zona de Campolide, em direção a Almada. O melhor acesso para já é o de Alcântara. A segunda circular está completa entre a zona das Torres de Lisboa e o Terminal 2 do aeroporto, nos dois sentidos, para atravessar o Campo Grande. Mas a segunda circular tem agora também uma ocorrência junto à Escola Superior de Comunicação Social e o trânsito está a acumular para sair de Lisboa em direção ao IC19.
1: Faça boa viagem com a rádio que liga Portugal e também até ao dia de amanhã, uma terça-feira que continua quente, com céu em geral limpo e com uma nova subida da temperatura. E começamos por Aveiro, que amanhã chega aos 25 graus, Viana do Castelo 26, Guarda 27, Porto e Faro 28, Bragança e Viseu 31, Braga e Vila Real 32, e é sempre a subir, Castelo Branco 33, Coimbra e Porto Alegre 34, Leiria 35, Lisboa e Beja 36 e Santarém, Setúbal e Évora amanhã chegam aos 37 graus.
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1: Ligamos também à síntese de notícias, 4:30 com Alexandre David.
3: Perante um fenómeno que não para de crescer, foi decidido abrir mais cedo que o previsto o primeiro centro público para tratar a dependência do jogo. Só devia abrir na segunda metade do próximo ano, mas abre as portas mais cedo, já no próximo mês. Uma data revelada esta tarde à Antena 1 pela presidente do Instituto para os Comportamentos Aditivos e Dependências. Em simultâneo, o ICAD quer aportar também as regras do jogo online, com foco na publicidade e nos influenciadores. A internet pode ser um local muito mal frequentado. O presidente do Instituto de Apoio à Criança disse hoje que a maior parte das denúncias na linha SOS Criança Desaparecida estão relacionadas com pesquisas perigosas na internet, onde são aliciadas a terem comportamentos de risco. As crianças são apanhadas através da internet e, ao serem apanhadas, usam esquemas, fogem de casa.

0: dado a vizinhos em Lisboa. Este é um pico histórico no conjunto de dados analisados que resulta da sobreposição de 21 arraiais populares, a abertura da Feira do Livro, dois mercados nas Avenidas Novas e de múltiplos eventos culturais.
1: E vamos ao desporto. Até porque Diogo Travassos, Walter Madureira, é o mais recente reforço do Sporting de Braga.
2: O lateral de 22 anos foi apresentado esta tarde. Assumo estar muito satisfeito com a mudança do Sporting para Braga.
3: Estou muito feliz por estar aqui. Sinto que o clube confia em mim, que quer apostar em mim. Estou aqui para trabalhar, para fazer o meu papel, com muito esforço, com muita vontade também. Sei que as ambições do clube são grandes e as minhas também são. Portanto, sou mais um para ajudar os meus colegas a batalharmos no campo.
2: E há ligações fortes à cidade que agora o vai acolher.
3: A cidade para mim já não é nova e é uma coisa que muitas pessoas não sabem sobre mim, é que mais de metade da minha família é de Braga, ou seja, já passei aqui muitos natais, muitas passagens de ano, inclusive já vim ver jogos de Braga quando era pequeno. E temos uma brincadeira entre família que eu iria acabar a jogar no Braga. E hoje concretizo um desses sonhos, porque pá, sempre foi um clube que eu simpatizei bastante, gosto bastante e estou muito feliz por estar aqui e por saber também que a minha família também está muito feliz por eu estar aqui.
2: Diogo Travassos fez a formação no Sporting desde os sub-7, estreou-se na Liga pelas cores do Estrela da Amadora, fez 26 jogos na temporada passada, emprestado pelo Sporting. Este ano, novamente por empréstimo do Sporting, representou o Moreirense, tendo sido o destaque dos cónegos com 5 golos e também 3 assistências em 30 jogos. Numa altura em que surge como possibilidade para orientar o Benfica, na sucessão José Mourinho, Marco Silva está também, nesta altura, a ser apontado ao AC Milan. O jornal Gazeta dello Sport coloca o treinador português como uma das hipóteses para o banco do clube italiano na próxima temporada. Ainda nas mudanças de treinadores, livre no mercado desde que deixou o Benfica, ainda numa fase prematura da temporada, Bruno Lage pode ter a oportunidade de prosseguir a carreira agora na Turquia, no Beşiktaş. O Sporting acabou esta temporada desportiva sem qualquer título. A derrota perante o Torriense da 2ª Liga na Taça motivou a insatisfação de alguns adeptos. O que faltou aos Leões? Essa é a resposta que tenta dar à pergunta o sócio do Sporting e também antigo membro do Conselho Leonino, Rui Barreiro.
4: Foi o corolar de uma má época desportiva que o Sporting terminou sem qualquer troféu. Começámos por perder a Supertaça com o Benfica e terminámos a perder a Taça de Portugal com o Torriense. E no meio, enfim, acabámos por não ser tricampeões por pouco, mas não fomos. E a Taça da Liga também se foi embora. E, portanto, não é uma boa época para o Sporting. Portanto, parabéns ao Torriense, que mereceu ganhar a Taça de Portugal.
2: O Sporting vai iniciar agora férias. O Torriense, depois de vencer a Taça de Portugal, prepara a segunda mão do play-off. Joga-se na quinta-feira frente ao Casa Pia. Daqui vai sair também a equipa que irá fechar o quadro competitivo da primeira e também da segunda liga.
1: Walter Madureira e o Essencial do Desporto é esta hora na RTP Antena 1, também na RTP Mundo e sempre online em desporto.rtp.pt. A nova síntese às 5h30. E já a seguir, chamamos o António.
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1: É que esta semana temos alguém que, bom, inconfundível, a verdade é essa. Temos o cantor e compositor de música ligeira e popular, um rei dos arraiais, das festas, da televisão, enfim, da rádio. Estamos a falar de Toy, com mais de 50 anos de carreira. Aqui está ele, nos Escolhidas a Dedo desta semana. Conhecemos alguns dos seus êxitos, Coração Não Tem Idade, Estupidamente Apaixonado, Rosa Negra, enfim. Ora, o que será que Toy vai escolher? Para o dia de hoje, o desafio é muito simples. Queremos saber qual é que é uma canção estupidamente espetacular para Toy.
6: Uma canção estupidamente espetacular, eu diria, daquelas que são completamente intemporais. Fly me to the moon, let me play among the stars. Sim, porque é daquelas canções que em qualquer momento sabe bem ouvir. É uma voz fantástica. E sempre com arranjos orquestrais maravilhosos.

0: É a primeira escolha de Toy neste Escolhidas a Dedo desta semana, uma canção estupidamente espetacular e é, claro, este clássico Fly Me to the Moon de Frank Sinatra.
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0: Sem perder tempo, vamos até a Bragança já a seguir. Continuamos a visitar algumas das nossas bibliotecas municipais. É o Anfiteatro, não perca.
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0: No anfiteatro de hoje, rumamos até Trás-os-Montes para entrar na Biblioteca Municipal de Bragança, hoje com o Diamantino José, que nos faz então esta visita guiada. Olá, Diamantino, boa tarde.
3: Olá, viva, cá estou eu em Bragança, aqui bem no centro da cidade e num edifício magnífico que alberga a Biblioteca de Bragança e ao mesmo tempo a Biblioteca Adriano Moreira. Já vamos perceber como é que isto funciona. E para isso vou contar com a ajuda da doutora Ivone Brás, que é responsável pela Biblioteca de Bragança, e começando por este edifício, ou seja, a Biblioteca Municipal de Bragança, na essência, é um património documental vasto e diversificado que mora num edifício com muita história.
4: Mais de 400 anos de história. Este edifício serviu a vários fins, primeiro ligado à igreja, colégios de jesuítas, depois seminário e sede bispado, depois liceu nacional, uma escola básica e atualmente a biblioteca municipal, sempre ligado à educação e à cultura.
3: Há um fio condutor, apesar dos 500 anos, não é?
4: Exatamente, exatamente. Vemos ou conhecemos a parte histórica pelo brasão, pela pedra de armas na fachada do edifício, e pelo claustro, que ainda hoje pertence à Diocese. O resto é tudo pertence ao município de Bragança.
3: Muito bem. E a biblioteca privilegia o quê, hoje em dia?
4: As pessoas, a comunidade. A biblioteca já, hoje já não é só uma casa de livros, não é? É uma casa de informação para ajudar a progredir na literacia à sua comunidade.
3: E o acervo da biblioteca é suficiente para isso tudo?
4: É suficiente, é enriquecido várias vezes ao ano, é muito diversificado e está muito atual. Sim, é suficiente, mas quando precisamos compramos mais.
3: E quem é que procura essencialmente a biblioteca? São estudantes da universidade? É um cidadão comum?
4: O cidadão comum. Se tivesse que colocar em números, como sala de leitura, espaço de trabalho, alunos do secundário da cidade. Depois há algumas pessoas que trabalham à distância, que utilizam a biblioteca por ser um espaço silencioso e agradável e com acesso à internet livre, e depois toda a população que procura, pessoas até com mais idade, que querem manter ativa o seu cérebro através da leitura e também que participam muito nas nossas atividades. Público infantil, estamos muito direcionados para as famílias, temos uma atividade mensal que junta mais de 200 pessoas aos sábados de manhã para horas do conto e trocar livros.
3: E os pequeninos aderem?
4: Muito, muito, muito, muito.
3: Bom, eu no início falava do facto de estar aqui neste edifício a Biblioteca de Bragança e a Biblioteca Adriano Moreira. Explique-nos o conceito este da Biblioteca Adriano Moreira.
4: A Biblioteca Adriano Moreira é um fundo da Biblioteca Municipal e é fruto da doação generosa do professor Adriano Moreira, enquanto estava vivo, que fez um protocolo com o município de Bragança e cedeu todo o seu espólio bibliotecário e não só, também os trajes académicos, condecorações, alguns objetos de arte relacionados com a sua vida académica e até política, enquanto ministro do Ultramar, e está aqui na biblioteca, está inserido na biblioteca municipal como mais uma oferta e uma biblioteca especializada na área da ciência política e das ciências sociais.
3: Uhum. Bom, e a biblioteca vai organizando algumas iniciativas, por exemplo, tem o Clube de Leitores, o que é isso?
4: O Clube de Leitores de Bragança é um clube que já está na 9ª edição, é o 9º ano que existe, e é, na prática, um grupo de pessoas que gosta de ler, que têm em comum o gosto pela leitura, que se juntam aqui na biblioteca aos fins do dia, entre as 6 e as 8h30 da noite, para falar sobre livros. Depois, a partir daí, criamos uma parte um pouco mais humanitária e social. Aproveitamos esses encontros para prolongar com jantares literários, com saídas de campo, passeios literários e pronto, é aquilo que eu lhe disse, é uma biblioteca para as pessoas.
3: E quem melhor do que a Ana Guimarães, que pertence ao tal Clube de Leitores, para nos dizer, primeiro, imagino que gosto, porque se assim não fosse não estaria aqui, mas isto é um grupo de amigos, de amantes de leitura?
5: É, eu faço parte do clube desde a primeira edição. E a prova de que gosto e estou contente com o clube é que desde então nunca deixei de fazer parte do clube. No início as pessoas, naturalmente, a maioria delas não se conheciam, algumas sim, mas a maioria não. Mas com o passar dos tempos, de facto, foram-se criando laços de amizade, para além daqueles laços das pessoas que se encontram para discutir livros. E isso nota-se muito, até porque as pessoas continuam a encontrar-se fora do clube e fora das atividades do clube. É frequente membros do clube encontrarem-se para tomar um café, para discutirem o último livro que estão a ler.
3: E é consensual, ou seja, o clube é consensual nas escolhas que fazem, nas discussões que fazem sobre os livros?
5: Não, há uma diversidade muito grande de opiniões e de escolhas. Os temas de discussão de cada mês, portanto, cada mês há um desafio. Normalmente são discutidos num grupo WhatsApp que nós temos, em que as pessoas fazem sugestões e depois ou votamos ou faz-se uma seleção com base nesse grupo inicial de sugestões. Isto tem variado ao longo dos anos e claro, há sempre uns temas que nos agradam mais do que outros. As pessoas têm gostos e gostos diferentes, mas por vezes isso também se torna um desafio. Por exemplo, eu não sou grande fã de poesia, a verdade é essa, e já me obriguei, entre aspas, a ler poesia por causa do clube, e devo dizer que foi uma experiência de que eu gostei. Não gostei de toda a poesia que li, mas descobri coisas que não teria descoberto por mim própria, porque não ia ter esse incentivo.
3: Doutora Ivone Vaz, tem percepção do que é mais procurado em termos de leitura aqui na biblioteca? Se é literatura portuguesa, não é?
4: Ficção, literatura estrangeira mais, mas também alguma portuguesa. Se eu tivesse que pôr de 0 a 100, 60 a 40. Literatura estrangeira e literatura portuguesa.
3: Ora bem, agradeço à doutora Ivone Brás, responsável aqui pela Biblioteca de Bragança, e também à Ana Guimarães, que faz parte do Clube de Leitores. Eu vou aproveitar para falar ali com duas das pessoas que estão na sala de leitura, vou chamá-las cá para fora, porque não se pode fazer barulho naquela sala. Vou chamá-las, por favor, venham aqui, não se importam. Ora, cá está. Vamos então aqui ao encontro de uma menina mais pequenina e de uma menina maior. Eu vou começar pela menina maior. Já vi que tem aí dois livros. É aqui de Bragança, eu suponho.
6: Exatamente.
3: Como é que se chama?
6: Mirtília.
3: Mirtília. Frequenta com regularidade a biblioteca aqui de Bragança?
6: Sim, costumamos vir requisitar livros, tanto eu como a minha filha, e às vezes até realizar alguns trabalhos e fazer também algumas pesquisas, pronto, aquilo que é necessário para a escola e também, pronto, para prazer pessoal, por assim.
3: Mas é professora?
6: Sou professora.
3: Ah, bom. E o que é que tem aí na mão? O que é que escolheu hoje?
6: Escolhi um autor que nunca li, mas que é no seguimento das obras que eu gosto de ler, que são de conspirações e históricas. Escolhi James Rowlands. Não sei, vamos ver.
3: Bom, fica à expectativa e depois, quando acabar, se calhar fica agradavelmente surpreendida. Vou falar com a mais pequena. Como é que te chamas?
7: Cristiana.
3: Que idade é que tens?
7: 12 anos.
3: E vou perguntar o mesmo que perguntei à Mirtília. Mirtília, não era? Costumas vir aqui com frequência à biblioteca?
7: Sim, para estudar e às vezes requisitar livros para ler e essas coisas.
3: O que gostas de ler?
7: Livros de ação e essas coisas. Umas histórias mais, não sei dizer bem, mas são umas histórias ou de ação ou de mais de
6: aventura,
7: sim.
3: Eu não estou a ver com nenhum livro. Costumas levar para casa ou lês aqui?
7: Eu costumo levar para casa.
3: Então hoje ainda não escolheste?
7: Não.
3: Então qual é?
7: O Diário de Anne Frank.
3: Muito bom. Já sabes alguma coisa sobre Anne Frank?
7: Mais ou menos.
3: Então agora vais ficar a saber tudo. Obrigado. E aqui está o exemplo de duas, neste caso, duas leitoras que frequentam habitualmente a Biblioteca Municipal de Bragança e que nos deram um bom exemplo do que é aproveitar o que é proporcionado por este género de infraestruturas numa cidade como, neste caso, é a de Bragança.
0: Sem dúvida. Obrigada, Diamantino. Diamantino José, a levar-nos nesta visita guiada até à Biblioteca Municipal de Bragança, no Anfiteatro de hoje.
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0: E ligamos também ao Paulo Galvão. O trânsito é a esta hora. Rola bem ou nem por isso?
8: Temos a cidade do Porto com uma tarde tranquila. Tem o habitual na Avenida AEP nos dois sentidos. Também na ligação do Dragão A3 na Via de Cintura Interna. Também trânsito lento entre a saída do Porto pela Ponta Rábida e a chegada ao Nó de Coimbrões. No centro do país há trânsito demorado, com longas filas no IC2, a sul de Condeixa Nova, com trabalhos na região de Lisboa. Ao início da tarde deflagrou o incêndio junto à plataforma logística na zona da Alverca, com a estrada de Alfa Ribeira ainda cortada e com trânsito compacto junto às portagens de Alverca para quem vai no sentido sul-norte e com longas filas na Estrada Nacional 10, na ligação da Póvoa de Santiria a Alverca, na cidade de Lisboa. Segunda circular vai no para-arranque entre o Estádio da Luz e o Terminal 2 do aeroporto em ambos os sentidos, já a dificultar também o eixo norte-sul a partir da zona de Sete Rios. A ponte 25 de Abril está com fila junto a Campolide para o tabuleiro. Não há demora no acesso de Alcântara. Entrada na Cril já com trânsito compacto no norte de Sacavém, também com lentidão no final do eixo norte-sul a partir do Alto do Lumiar. Estrada de Passo de Arcos com um acidente à chegada ao IC19 numa das rotundas de São Marcos. O trânsito está a acumular e com demora para quem sai do Tax Park.
0: É este o cenário a 9 minutos das 5 da tarde. 821-0101, 821-0101, linha verde para dar e receber informações sobre o trânsito também durante esta tarde. Vamos também espreitar a volta do largo de hoje, que chega depois das notícias das 5, com o Mário Antunes, que hoje parece vai vestir azul e grená.
9: Em janeiro último, a tempestade Christine abateu sobre Torres Vedras de forma impiedosa. A imprensa publicava na altura que, face à lista de danos, a população do município do Oeste não tinha memória de nada igual. O município acabou mesmo por suspender a maior festa do concelho, a maior festa do ano, o Carnaval. O temporal adiou-a, mas essa festa carina havia de chegar em maio, mais forte, ainda mais comunitária, porque vivida quase só pelos da terra. Hoje, a Torre está vestida de azul e grená. Depois da tempestade, a vitória na Taça de Portugal é um sinal de recompensa coletiva.
0: Ai, que hoje o meu coração do Oeste não aguenta. É para ouvir e seguir as notícias das 5, o Mário Antunes, no À Volta do Largo, a levar-nos até Torres Vedras. Bom, e já de seguida temos mais uma Liga dos Quarentões. Devo dizer que o melhor é que todas as Susanas que nos estejam a ouvir neste momento, juntem-se. Todas. Porque a música de hoje, na Liga dos Quarentões, que nos leva até 86, é para vocês. O Jorge Alexandre Lopes mostra-nos esta balada rock inesquecível. Vamos a isso.
10: Maio, 1986.
11: Três anos depois de um disco gigantesco que dominou arenas e rádios, instala-se o silêncio na banda. Havia projetos paralelos e muitas dúvidas sussurradas nos bastidores. O líder lançou-se então a solo, como seria mais tarde ter sido uma das experiências mais divertidas da vida. Por instantes, a estrada comum parecia ter chegado ao fim. Até ao telefonema que mudou a trajetória. Um elemento do grupo dizia ter canções inacabadas. Dois membros fundadores, o baixista e o baterista, foram afastados por não alinharem com o novo rumo, embora tenham mantido participação nas receitas do disco e também da digressão. A decisão criou tensão, mas também redefiniu o som. A grandiosidade crua foi polida. Entraram sintetizadores elegantes, produção mais limpa, um brilho controlado, um rock de estádio com acabamento de estúdio, menos músculo, mais precisão. O álbum atingiu o número 4 do top americano. 4 singles alcançaram o top 20. Um sucesso inequívoco, mas também um disco de transição. O som de alguém que cresceu a ouvir rádio, moldado por refrões que ficam na memória. Retrato de uma banda no auge, onde liderança e ego, visão e coletivo, sucesso e tensão, dançavam na mesma pista. O tema do dia foi o segundo single do disco. Uma história pessoal, uma ex-namorada que se tornou muito famosa e que ele não consegue esquecer. Cada vez que a vê na televisão, no cinema ou a ouve na rádio, a memória reacende. É ciúme? É nostalgia? Ou é a incapacidade de fechar um capítulo? Musicalmente, é power pop com forte pulsação eletrónica e refrão explosivo. E depois há a voz de Steve Perry, poderosa, sedosa, emocionalmente direta. Há vozes quase perfeitas. E depois há a Adele, que transforma perfeição em sentimento. De 1986, do álbum Rise on Radio, nono da banda, na Liga, entram os Journey com Suzanne.

0: Os Journey a criar uma balada rock inesquecível para todas as Susanas deste mundo. É uma viagem no tempo com o Jorge Alexandre Lopes, sempre na Liga dos Quarentões. Hoje a levar-nos a maio de 86 e fica também disponível na RTP Play, em antena1.rtp.pt e sempre que quiser, com novidades aqui no programa da tarde.
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0: Olhamos novamente para o tempo. Amanhã, terça-feira, 26 de maio, com mais calor. É vestir a roupa fresca que tem em casa porque vai precisar. E não se esqueça de hidratação e sombrinha sempre que possa, sim? Por favor, vamos lá. Mais um dia quente amanhã, com céu em geral limpo e com nova subida da temperatura máxima. O Aveiro chega aos 25 graus amanhã. Viana do Castelo, 26. Guarda, 27. Porto e Faro, 28. Bragança e Viseu, 31. Braga e Vila Real, 32. Castelo Branco, 33. Coimbra e Porto Alegre, 34. Nos termómetros de Leiria, 35 graus. Lisboa e Beja, 36. Os distritos mais quentes serão Santarém, Setúbal e Évora, que amanhã chegam aos 37 graus de máxima. Bom regresso a casa. Atualizamos as notícias às 5 em ponto.
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0: E já são 5 horas no continente e na Madeira, 4 nos Açores. Voltamos então às temperaturas, que continuam altas, 19 em Ponta Delgada, 22 no Funchal, 25 no Porto e também em Coimbra e 28 a esta hora em Lisboa e também em Faro. A esta hora, Nuno Rodrigues, quais são também os principais títulos?
2: Data revelada esta tarde na Antena 1 pelo Instituto para os Comportamentos Aditivos e Dependências abre portas já no próximo mês. O primeiro centro público para tratar a dependência do jogo. Os pedidos de apoio ao ICAD mais do que duplicaram nos últimos 2 anos. Este é um tema em destaque no programa da tarde. Adiante percebemos também a forma como esta dependência pode destruir vidas e famílias. Um bombeiro ficou ferido no combate a um incêndio esta tarde num complexo de armazéns em Vila Franca de Xira. O bombeiro sofreu ferimentos ligeiros e já foi transportado para o hospital. Portugal passa a contar a partir de hoje com uma plataforma de acompanhamento da fraude digital. A iniciativa apresentada esta tarde promete reforçar a cooperação entre todas as entidades envolvidas no combate a este fenómeno.
0: Nuno Rodrigues, nesta edição das 5 no programa da tarde.
2: Estava prometido para a segunda metade do ano, mas abre portas já no próximo mês. O primeiro centro público para tratar a dependência do jogo vai ficar disponível a partir de junho. A data é revelada na Antena 1 pela presidente do ICAD, o Instituto para os Comportamentos Aditivos e Dependências. Joana Teixeira explica que a nova estrutura vai passar a prestar apoio especializado nesta área.
3: O ICAD já definiu um centro de tratamento especializado em ambulatório para o tratamento de jogo a dinheiro em Lisboa, que irá abrir em junho. Portanto, serão o tratamento em ambulatório, que será feito por uma equipa multidisciplinar. Também vamos ter apoio do serviço social, portanto, uma intervenção também de reabilitação psicossocial, e também vai haver apoio de parte financeira para pessoas que tenham problemas mais graves.
0: Falou-me no mês de junho, já há uma data específica para a abertura, em que ponto é que está?
3: Há neste momento a ser planeada a abertura para a segunda quinzena de junho.
2: A presidente do ICAD, entrevistada pela jornalista Inês Martins, e o primeiro centro público para tratar a dependência do jogo, que abre portas no próximo mês. Em simultâneo, o ICAD quer apertar as regras do jogo online, com foco na publicidade e nos influenciadores.
3: Há alguns desafios, nomeadamente a publicidade dos influencers e esta grande acessibilidade ao jogo online, seja a dinheiro, seja de videojogos, e portanto nós temos realmente no ICAD esta preocupação e estamos neste momento a trabalhar na elaboração de medidas que iremos propor para tentarmos regular e reduzir o impacto na saúde que estas medidas de jogo têm.
2: Regras mais apertadas para a publicidade e para os influenciadores na área do jogo a dinheiro, numa altura em que as casas de apostas online continuam a reforçar os anúncios comerciais. João Marques, especialista do ICAD na área do jogo a dinheiro, adianta que há cada vez mais jovens, em especial menores, a apostar nestas plataformas.
4: É muito fácil eu ter no meu bolso um casino. As gerações que estão agora a sofrer com o problema do jogo cresceram a aprender a jogar, a usar um smartphone, a usar um tablet, a interagir com as novas tecnologias, porque a verdade é que os números o que mostram é que abaixo dos 18 anos nós temos cada vez mais jovens a experimentar jogar a dinheiro, nomeadamente online. Não entram pela porta de um casino porque não lhes é permitido.
2: Nos últimos dois anos, os pedidos de apoio ao ICAD relacionados com o vício do jogo mais do que duplicaram. É um problema que pode destruir relações e famílias e deixar marcas na vida pessoal de quem se vê envolvido. É um desses casos, Inês Martins, que vamos conhecer mais adiante no programa da tarde.
5: Onde eu me sentia bem era no casino, mas não era suficiente. Então eu cheguei a estar no casino físico, com o telemóvel à frente, a jogar online ao mesmo tempo.
6: Jorge Antunes foi viciado em jogo durante 25 anos, parou há 5. Conta que o vício o transformou numa pessoa mentirosa e manipuladora.
5: A mentira fazia parte do meu cotidiano, porque eu precisava de manipular as pessoas. Uma situação que me chocou muito e que ainda hoje estou a resolver foi gastar as poupanças todas que eu tinha amealhado para a minha família. E eu gastei tudo.
6: E Jorge olha para a publicidade que vê constantemente na rua, nas televisões, nas redes sociais, como um impulsionador para levar alguém a começar o vício ou a ter uma recaída.
5: Para quem está em sofrimento e está a recuperar, ou a tentar recuperar, é um gatilho muito grande estar a ser bombardeado constantemente. Em relação a quem faz a publicidade, é muito tentador, financeiramente, é muito tentador. Jovens influencers não querem pensar nas consequências que isso traz para as outras pessoas. O que interessa é, eu vou comprar um carro com este dinheiro. Mas se soubessem as consequências que isso traz para a vida de milhares de pessoas, que são mesmo milhares de pessoas, nós em Portugal estamos com uma epidemia de jogo, pensavam duas vezes.
6: E segundo os dados mais recentes do Instituto para os Comportamentos Aditivos e as Dependências, o número de pessoas a pedir ajuda tem mesmo vindo a aumentar. Em 2023 foram 358 pessoas. No ano passado, o número subiu para 782.
2: Um tema que vai continuar em destaque no programa da tarde de hoje. É também pela internet que têm disparado as fraudes digitais em Portugal e um pouco por todo o mundo. O Banco de Portugal anunciou esta tarde uma plataforma de acompanhamento deste fenómeno que vai reforçar a cooperação entre todas as entidades envolvidas no combate à fraude digital. O governador Álvaro Santos Pereira apresentou a iniciativa esta tarde, aproveitando o momento para garantir que a instituição não vende produtos financeiros.
7: Se algum dia quem está em casa vir alguma mensagem, não só do governador, como dos vice-governadores, ou o administrador do Banco de Portugal, ou o diretor do Banco de Portugal, ou quem quer que seja do Banco de Portugal, a vender produtos financeiros, isso não é verdade. Nós nunca o faremos. O que queremos fazer é exatamente combater estas fraudes. O que fazemos hoje é lançarmos a plataforma de acompanhamento da fraude digital. Esta plataforma nasce com um objetivo muito claro, reforçar a cooperação entre todos os intervenientes relevantes, ultrapassar a fragmentação da informação e promover uma abordagem integrada ao fenómeno da fraude digital.
2: Álvaro Santos Pereira, esta tarde, na abertura de uma conferência sobre a fraude digital, nesta conferência que decorre em Lisboa, já foi revelado também que a possibilidade de os clientes bancários verem o nome do destinatário de uma transferência quando colocam o IBAN e outras ferramentas que entraram em funcionamento nos últimos anos já evitaram mais de 6 milhões de euros em fraudes desde 2024. É essa a estimativa do Banco de Portugal. A Francisca Guedes de Oliveira, administradora da instituição, considera também que quem usa a internet quase nunca tem informação suficiente sobre as fraudes digitais e muitas das vítimas nem sequer apresentam queixa.
8: termos a sensação que as pessoas ainda têm uma atitude muito relaxada em relação a estas questões da fraude digital. 40% dos utilizadores da internet, no inquérito da OCDE, nunca pesquisaram informação, nem nunca se tentaram informar sobre fraude digital. E, portanto, significa que temos aqui um terreno super fértil para enganar as pessoas, não é? Porque há desconhecimento, porque não há procura de informação. Temos 8% dos utilizadores a dizerem que já foram vítima de fraude digital. 8% já é um número bastante impressivo, já é um número bastante significativo. E temos 40% daqueles que foram vítimas de fraude a dizer que não reportaram a fraude. O que também não é de estranhar, porque a sensação que existe, e muitas vezes é mesmo assim por causa da natureza do fenómeno, é que as pessoas têm a sensação que não há nada a fazer.
2: Necessidade de reforçar as informações relacionadas com a fraude digital, a ideia deixada nesta tarde na conferência dedicada a este tema que está a decorrer em Lisboa. A internet também representa vários perigos, nomeadamente para a questão das crianças desaparecidas. Neste dia internacional em que se assinala este fenómeno, o Instituto de Apoio à Criança lançou materiais para ajudar na prevenção do desaparecimento de menores. Entre este conjunto de materiais está incluído um jogo de cartas, também um livro infantil e ainda um vídeo, Sandra Henriques.
9: Quando estás online, não partilhes fotos, dados pessoais, nem aceites mensagens ou convites de quem não conheces.
10: Esta é uma das mensagens do vídeo. O objetivo principal é a prevenção do desaparecimento de crianças, revela Anabela Reis, do Instituto de Apoio à Criança.
11: Acreditamos que a prevenção começa desde cedo e cada vez mais temos de começar a trabalhar determinadas temáticas ainda em contexto pré-escolar.
12: Portanto, é a prevenção aqui o foco para evitar o desaparecimento de crianças?
11: Sim, totalmente. Ou seja, apesar de existirem os serviços da linha 116-000, que é um serviço, no fundo, para já trabalhar a situação em si, não é? A emergência. É importante trabalharmos, não perdermos o foco de que as crianças precisam de ter um conhecimento informado.
10: Para além do vídeo, há um livro, um caderno de colorir e um jogo de cartas dilema criados em parceria com a editora Ideias com História. Miguel Correia, da editora, fala num desafio de criar este material com muito conteúdo de sensibilização.
13: Sensibilizam para isto dos cuidados a ter e de como devemos abordar esta questão dos desaparecimentos, dos raptos, etc. E, portanto, o desafio foi mesmo esse. Já agora dizer que são materiais que apelam muito à reflexão, ao espírito crítico. Portanto, são todos eles, principalmente o jogo de cartas.
12: Depois também ao debate intergeracional, na própria família.
13: Exatamente, isso é fundamental. Portanto, são materiais que podem ser aplicados em contexto escolar, que é importante, em contexto familiar, e aqui com esta preocupação de ser intergeracional, mas também, de certa forma, materiais podem ser usados pelos miúdos individualmente. Isto é, não obrigam a ter um moderador, embora sejam materiais de sensibilização, não são meramente lúdicos, são lúdico-pedagógicos.
10: Os materiais são destinados a crianças desde o pré-escolar até ao segundo ciclo do ensino básico.
2: O Instituto de Apoio à Criança está agora a disponibilizar estes materiais às escolas públicas, também está disponível para ir aos estabelecimentos de ensino falar sobre este tema do desaparecimento de crianças. Um bombeiro sofreu ferimentos ligeiros esta tarde durante o combate ao incêndio que voltou a atingir um complexo de armazéns logísticos da empresa DHL em Vila Longa, no concelho de Vila Franca de Xira. Este bombeiro sofreu ferimentos ligeiros e foi transportado para o hospital de Vila Franca. O fogo já tinha atingido há algumas semanas este complexo de armazéns. O comandante dos bombeiros voluntários de Vila Longa, Gonçalo Guiomar, confirmou há pouco à Antena 1 que ainda há, nesta altura, muito trabalho pela frente.
14: Neste momento o armazém está totalmente tomado. As operações vão ser demoradas, quer na ação do domínio do incêndio, quer na parte de rescaldo devido à carga térmica existente. Temos a registrar um bombeiro ferido que estava a participar nas operações por motivos de queda, de trauma, teve que ser encaminhado ao Hospital Vila Franca de Xira. Não existe nenhum perigo nem para os operacionais nem para a população devido ao material que está presente, apenas fumo, isso é um produto resultante da combustão e todos os operacionais estão a usar aparelhos respiratórios para a sua proteção.
2: Ainda com trabalhos de combate demorados no terreno, como percebemos nestas declarações, este incêndio em Vila Longa começou por volta da 1 da tarde.
0: Edição das 5, no programa da tarde com Nuno Rodrigues, também um simultâneo com a RTP Antena Madeira e com a RTP Mundo, sempre online e à disposição em noticias.rtp.pt. Seguimos caminho com o Paulo Galvão, é ele que nos mostra os melhores caminhos, na verdade, no trânsito a esta hora.
15: Vamos a isso, vamos começar pela região de Lisboa. Está cortado o acesso ao túnel do Grilo para quem vem da zona de Loures e das portagens de Loures, com um pesado que se despistou na subida para o túnel no ramal de Frielas e, portanto, os condutores estão a ser obrigados a seguir em direção à calçada de Carris pela A8. Temos esta hora trânsito compacto para entrar na Cril no Nó de Sacavém. Mantemos a demora na Estrada Nacional 10, com tudo parado entre a Póvoa de Santiria e a zona de Alverca. Deve-se ao corte da estrada de Alfarrobeira para o incêndio que deflagrou esta tarde junto à plataforma logística de Alverca, junto às portagens de Alverca, com trânsito lento também na A1 de Via Longa em direção às portagens e, portanto, esta é uma zona com muita demora na Estrada Nacional 10. Temos esta hora a segunda circular lenta nos dois sentidos, entre o Terminal 2 do Aeroporto e as Torres de Lisboa. Para a Ponte 25 de Abril há trânsito a acumular da zona de Campolide para o Tabuleiro, já com os outros acessos também no Pararranca. A A5 compacta de Caselas para o estádio e C19 lento de Alfragide para a reta dos comandos. A radial bem fica lenta também entre os pupilos do Exército e a entrada no IC19. Estrada de Passo de Arcos completa para quem vai em direção ao IC19 na saída do Tacos Parque. Para a ponte Vasco da Gama não há problemas de maior. Na região do Porto, esta hora trânsito lento na subida do Dragão para a A3 na VCI, também nos dois sentidos entre o Tabuleiro da Ponta Arrábida e o Nó de Francos. A A28 está completa nos dois sentidos também entre Matosinhos e o Porto.
0: Se está no trânsito, se está no Pararranca, a linha verde está disponível até às 8 da noite. 800-21-0101 para dar e receber informações. Bom regresso a casa, boa viagem.
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0: Mais daqui a pouco, logo a seguir à Dua Lipa, vamos até Torres Vedras, que está a viver um dos momentos mais altos da sua história. Ficou sem o carnaval na altura, mas agora há outro tipo de festa. Com o Mário Antunes, já daqui a pouco.

0: E se as paredes de Torres Vedras falassem depois da tarde e da noite de ontem, o que diriam? É que a cidade está de facto a viver um dos momentos mais altos da sua história, com a conquista da Taça de Portugal pelo Sport Clube União Torriense. E hoje o Mário Antunes leva-nos a dar uma volta a um largo torriense, certamente. E vai vestido de azul e grená.
1: Em janeiro, a última tempestade, Christine, abateu-se sobre Torres Vedras de forma impiedosa. A imprensa publicava na altura que, face à lista de danos infindável, a população do município do Oeste não tinha memória de nada igual. Os danos que interromperam rotinas a centenas, talvez milhares de pessoas, mexeram com a própria identidade da cidade. O Carnaval de Torres, símbolo de emoção coletiva e força motriz da economia local, havia de ser adiado. O município suspendeu a festa para que a cidade fizesse da limpeza dos destroços e da reposição de rotinas coletivas uma prioridade. Depois de um silêncio forçado, e mesmo com outro nome, Torres Vedras havia de ter o seu carnaval. No último dia de abril, acordou ao ritmo de grupos de percussão e desfile de cabeçudos. A festa mais contida foi batizada de Uma Festa do Caraças, descrita como um evento que não é carnaval, mas também tem carnaval. Ontem, contudo, ao vencer a final da Taça de Portugal, Torres Vedras encontrou-se novamente com o destino. Quando jogadores e treinador do Sport Clube União Torriense chegaram ao largo da Câmara Municipal e depois subiram à varanda dos Passos do Conselho, o momento assumiu uma carga simbólica. Milhares de pessoas receberam em euforia estes novos heróis torrienses. O futebol, tal como o Carnaval, com perfis obviamente distintos, vive de emoção coletiva. No plano desportivo, a cidade está a viver um dos momentos mais altos, se não o mais alto da sua história, com a conquista da taça pelo Sport Clube União Torriense. Passados 70 anos da fundação da coletividade, que na página da internet lembra o grupo de jovens amantes desse jogo trazido por ingleses que vinham para trabalhar nas explorações de petróleo. O temporal adiou a festa de fevereiro, festa que havia de chegar em maio. Mais forte, ainda mais comunitária, porque vivida quase só pelos da terra, ao contrário do carnaval, que é também pensada para os forasteiros. Torres está vestida de azul e grená. A vitória está a funcionar como um sinal de recompensa coletiva.
0: É uma festa no Oeste, no À Volta do Largo de hoje, com o Mário Antunes, e que fica também disponível na RTP Play, em antena1.rtp.pt. Já a seguir no programa da tarde, o tema em destaque, falamos da dependência do jogo a dinheiro.
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0: 21 minutos depois das 5. É um vício que pode destruir vidas e famílias, Nuno. Uhum. Estamos a falar, claro, da dependência do jogo a dinheiro, que é tema em destaque no programa da tarde de hoje.
4: Até porque, como bem sabemos, Karina, os casinos passaram a estar à distância de um clique. Não há hora em que não tenhamos acesso a publicidade, a sites de apostas, de jogo online. Esse é um dos desafios identificados pelo ICAD, o Instituto para os Comportamentos Aditivos e Dependências, que promete regras mais apertadas em breve para a publicidade e também para os influenciadores nesta área. Há cada vez mais jovens envolvidos e, segundo os dados do Instituto, os pedidos de apoio dispararam nos últimos 2 anos. Ganha, por isso, ainda mais relevância, Inês Martins, o primeiro centro público para tratar a dependência do jogo a dinheiro, que vai ficar disponível já a partir de junho.
5: O Instituto para os Comportamentos Aditivos e Dependências vai abrir um centro de tratamento em Lisboa dedicado ao vício no jogo a dinheiro já na segunda quinzena do próximo mês. O anúncio foi feito à RTP Antena 1 pela presidente do ICAD, Joana Teixeira.
6: O ICAD já definiu um centro de tratamento especializado em ambulatório para o tratamento de jogo a dinheiro em Lisboa, que irá abrir em junho, e será uma mais-valia, desde já também, para a oferta e para a qualidade do tratamento que é fornecido e que é disponibilizado, o tratamento disponível para os nossos utentes.
5: Sobre esse centro de tratamento em Lisboa, falou-me no mês de junho, já há uma data específica para a abertura, em que ponto é que está?
6: Há neste momento a ser planeada a abertura para a segunda quinzena de junho.
5: Joana Teixeira explica que este centro vai funcionar com uma equipa com intervenção em várias áreas e que vai acompanhar os utentes em regime de ambulatório sem internamentos.
6: Vai ser um centro de tratamento especializado no tratamento da problemática de jogo a dinheiro em ambulatório, portanto serão pessoas que continuam a ter sua vida em casa, normal, e depois terão o tratamento em ambulatório, que será feito por uma equipa multidisciplinar, com formação específica na abordagem de tratamento da perturbação do jogo a dinheiro, com os peritos do ICAD. Vai ter uma abordagem psicoterapêutica importante, também acompanhamento psiquiátrico. Também vamos ter apoio do serviço social, portanto uma intervenção também de reabilitação psicossocial, e também vai haver apoio de parte financeira para pessoas que tenham problemas mais graves a esse nível, que é uma das principais questões quando nós falamos em recaídas aqui nos problemas de jogo a dinheiro, não é? Estas dificuldades financeiras muitas vezes são aquilo que leva os jogadores a recair.
5: Os dados mais recentes do ICAD concluem que os viciados em jogo são, na maioria, homens com idades entre os 15 e os 34 anos. O perito do ICAD em jogo a dinheiro, João Marques, dá conta que as pessoas começam a apostar cada vez mais cedo, muito pelo acesso mais facilitado às plataformas de jogo.
7: É muito fácil ter no meu bolso um casino. As gerações que estão agora a sofrer com o problema do jogo cresceram a aprender a jogar, a usar um smartphone, a usar um tablet, a interagir com as novas tecnologias, porque a verdade é que os números o que mostram é que abaixo dos 18 anos nós temos cada vez mais jovens a experimentar jogar a dinheiro, nomeadamente online. Não entram pela porta de um casino porque não lhes é permitido.
5: E João Marques alerta ainda para a publicidade constante às casas de apostas online, na rua, na televisão, nas redes sociais. É um fenómeno que está presente na nossa rotina e que nos rodeia.
7: Nós, neste momento, temos uma massificação da disponibilidade do jogo que, socialmente, nós temos que olhar e temos que reformular, nomeadamente intensificar as regras para não permitir a questão de irmos assim tão longe. Neste momento, as coisas não estão, do meu ponto de vista, adequadas, porque a disponibilidade neste momento tem crescido de uma forma completamente descontrolada. Nas televisões, nas ruas, no metro, utilizando personalidades relevantes, socialmente relevantes, e sim os influencers, de uma forma completamente descontrolada, a promover o jogo, usando um pouco este poder que têm de serem influenciadores para uma população nuclearmente muito, muito mais jovem, muito mais ávida e tentada a correr riscos, sendo que estes riscos não são divulgados por estes influencers e por estas estruturas publicitárias como deveriam ser.
5: Por isso é preciso atualizar a regulamentação, diz o perito do ICAD.
7: A regulamentação para o jogo online, ela existe, ela data de 2015, tem que ser aprimorada e tem que ser adaptada aqui à nossa nova realidade, ou seja, a regulamentação existe, mas não acompanhou este crescimento e esta disseminação via redes sociais, via novas plataformas, via influências. Portanto, nós vamos mesmo ter que olhar para a regulamentação e todos em conjunto, diga-se, não só a área terapêutica, mas também a área dos intervenientes no jogo. E foi isso que também acabámos por fazer recentemente no primeiro fórum do jogo, que foi aqui organizado pelo ICAD, onde todos em conjunto concordámos que de facto temos que olhar para este problema e temos que melhorar a regulamentação.
5: Nesse sentido, o ICAD prepara-se para propor uma série de medidas para combater o vício no jogo, nomeadamente para serem avaliadas na Assembleia da República.
4: Uma mudança de regras que chega acompanhada do primeiro centro público para tratar a dependência do jogo a dinheiro, que abre portas já no próximo mês. Mais adiante, no programa da tarde, Carina, vamos perceber também a forma como esta dependência pode destruir vidas e famílias.
0: Fica combinado. estradas de Portugal a esta hora com o Paulo Galvão. Como rola?
8: Vamos começar pela região de Lisboa. Evitar a Estrada Nacional 10 entre a Póvoa de Santiri e a zona de Alverca, com tudo parado devido ao corte da estrada de Alfarrobeira, onde tem estado a ser combatido um incêndio industrial na zona da plataforma logística, junto às portagens da Alverca. Deixam também o trânsito lento para quem vai na A1 de sul para norte. Na região de Lisboa, atenção à Cril, cortado o acesso ao túnel do Gril para quem vem de Loures, e na A8, com um pesado que está despistado na subida do ramal de Frielas. Os condutores são obrigados a seguir em direção à calçada de Carris. Na região de Lisboa há também filas na segunda circular, como seria de esperar, com trânsito a parar entre os Olivais e as Torres de Lisboa em ambos os sentidos. O IC19 já está a acumular na zona de Pirmanique em direção a Queluz para a Ponte 25 de Abril, para a Arranca de Campolide para o Tabuleiro. Todos os acessos já estão preenchidos para sair de Lisboa. Eixo norte-sul lento na zona de Sete Rios em direção a Telheiras. A zona de Olival Basto agora com mais movimento. Os acessos à calçada de Carris começam a complicar-se também devido ao pesado que está despistado no acesso ao túnel do Grilo. Mais a norte temos na A15 um pesado que está tombado na berma no sentido Rio Maior, Caldas da Rainha, depois das portagens das Gueiras. À chegada à A8 e à zona de Óbidos, está apenas condicionado o trânsito nesta zona. Na cidade do Porto, a subida do Dragão para a A3 já está preenchida na VCI a partir de Bonjoia, também entre o Norte Francos e o Tabuleiro da Ponta Rábida. A A28 compacta nos dois sentidos. A A3 também já está preenchida a partir da zona de Pedrosos até à entrada na Vicentura Interna.
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0: Alexandre David, a esta hora com a síntese de notícias às 5h30.
9: Só estava previsto que acontecesse na segunda metade do ano, mas afinal o primeiro centro público para tratar a dependência do jogo vai abrir já no próximo mês. A data foi revelada à Antena 1 pela presidente do ICAD, o Instituto para os Comportamentos Aditivos e Dependências. O ICAD promete também regras mais apertadas para a publicidade e para os influenciadores no jogo a dinheiro. João Marques, especialista do ICAD na área do jogo a dinheiro, adianta que há cada vez mais jovens, sobretudo menores, a apostar nestas plataformas. Este é um assunto que vai estar em destaque durante a tarde das notícias Antena 1. O Ministério da Administração Interna rejeitou hoje ilegalidades na gestão da rede Ciresp durante a presidência de Paulo Viegas Nunes, avançando que não existe qualquer impedimento que ponha em causa a sua idoneidade para as funções. Depois da Rússia ter pedido aos cidadãos estrangeiros para abandonarem a cidade de Kiev perante uma ameaça de ataque em grande escala, a Ucrânia vem pedir aos países ocidentais para não cederem à chantagem de Moscovo. O ministro dos Negócios Estrangeiros de Kiev pede também aos países aliados para não cederem à chantagem que está a ser feita pelo governo russo. O México aceitou hoje, sem problemas, receber a seleção iraniana de futebol durante o Mundial deste ano. Isto depois de Teherão ter solicitado a transferência do seu centro de treinos para Tijuana, em vez de Tucson, nos Estados Unidos. O anúncio foi feito pela presidente mexicana numa conferência de imprensa dada esta tarde. Os Estados Unidos não querem que a seleção iraniana fique baseada no

0: Sublinha que, apesar das indefinições na equipa técnica, é preciso começar a preparar a próxima época.
1: O Benfica não estava à espera, mas temos de dar mérito, dar os parabéns ao Torriense, que ganhou com toda a justiça, mas foi mal para o Benfica porque obriga a organizarem-se, e o planeamento da próxima época tem que ser diferente, porque ainda não se sabe quem é o próximo treinador. Portanto, tudo isto veio complicar as contas ao Benfica e a sua própria organização para a próxima época.
0: Com este primeiro esclarecimento, os trabalhos de pré-temporada vão arrancar de hoje a um mês. A Benfica TV falou também esta tarde Nelson Veríssimo, o treinador da equipa B, destacou a presença diária de Mourinho junto dos jogadores da equipa B.
2: O Mister Mourinho também muito presente naquilo que é o dia-a-dia da equipa B, seja nos treinos, seja no acompanhamento dos jogos, seja na procura de informação relativamente aos jogadores, era algo que ele procurava sempre estar a par. Nessa lógica de ligação, a equipa B é sempre uma equipa de suporte à equipa A, seja naquilo que é a gestão dos jogadores dia a dia para as necessidades do treino, seja naquilo que acaba por ser, digamos, com o mais visível, que é a chamada dos jogadores do contexto de equipa B para integrar as convocatórias, e alguns até se acabaram por se estrear, um número considerável na equipa principal. Portanto, isso também é sinónimo daquilo que é a qualidade dos jogadores, mas também no acreditar do trabalho que é feito.
0: Mourinho, presença assídua junto da equipa B, revelação feita por Nelson Veríssimo numa entrevista à BTV, numa altura em que surge como possibilidade para orientar o Benfica Marco Silva para a sucessão a José Mourinho, que é desejado por Florentino Pérez no Real Madrid. Marco Silva é igualmente um nome em foco em Itália e para treinar o AC Milan. O jornal Gazeta dello Sport coloca o treinador português como uma das hipóteses para o banco do clube italiano já na próxima temporada. Diogo Travassos é o mais recente reforço do Sporting de Braga. O lateral de 22 anos foi apresentado hoje e assume estar muito satisfeito com esta mudança de Alvalade para Braga.
3: Estou muito feliz por estar aqui. Sinto que o clube confia em mim, que quer apostar em mim. Estou aqui para trabalhar, para fazer o meu papel, com muito esforço, com muita vontade também. Sei que as ambições do clube são grandes e as minhas também são, portanto sou mais um para ajudar os meus colegas a batalhar no campo.
0: Diogo Travassos este ano esteve emprestado pelo Sporting ao Moreirense, esteve em destaque na equipa dos Cónegos, pontuou 5 golos, fez 3 assistências em 30 jogos. A Federação Portuguesa de Futebol aprovou hoje o plano de atividades e orçamento para a temporada 26-27, com uma projeção de saldo positivo de quase 3 milhões de euros, anunciou a direção de Pedro Proença.
4: 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O Hot Club Songfest invade a Casa Capitão em Lisboa já no próximo dia 30 de maio, sábado, entre as 5 da tarde e as 11h30 da noite, com entrada livre. É, por isso, o primeiro evento da Escola do Hot Club de Portugal, dedicado à escrita de canções, e será uma tarde e noite de showcases, também de mesa redonda e DJ sets, reunindo alunos e ex-alunos em diferentes momentos do seu percurso. E é o caso de Beatriz Pessoa. Ela que também foi aluna no Hot Club e que também por lá estará para uma conversa, para uma mesa redonda e para partilhar a sua experiência enquanto aluna e artista atualmente. Aqui está ela com Espanta, Beatriz Pessoa.

0: que é que te causa espanto, Rui Alves de Sousa?
1: Tu todos os dias.
0: Oh, meu Deus, pronto. Eu à espera de uma resposta filosófica em relação ao espanto.
1: Não dá, não dá. Eu vim do Porto hoje de manhã, estou cansado.
0: E eu vim de Viseu ontem também. Mas estou cansada.
1: Mas ontem tiveste tempo. Eu
0: achas?
1: De manhã no Intercidades e estou aqui.
0: Coitado.
1: E ela agora ainda quer que eu me espante lá o que é.
0: Mas vais espantar-nos a todos já a seguir com mortinhos por sair de casa, não
1: Ui,
0: vais?
1: Ui, então não.
0: Ui, então vamos a isso.
1: É já.
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0: Ai, era para bater palminhas.
1: Não. Foi só naquela.
0: O homem que veio no Intercidades. Olá, Rui Alves de
1: Sousa. Olá, Carina Jorge, é verdade.
0: Intercidades é também o Mortinhos por sair de casa.
1: Intercidades, vilas, aldeias. Mas olha, começo pela razão pela qual eu vim no Intercidades hoje de manhã. É que estive num festival chamado Maia BD, que é o Festival de Banda Desenhada. Eu
0: pois
1: falei
0: bem.
1: Dele aqui na sexta-feira. Mas o festival não foi só este fim de semana. Há exposições gratuitas para ver no Fórum da Maia até 13 de julho. Todas à volta da Banda Desenhada. Mas acho que podem agradar a toda a gente. Uma exposição que eu acho que é imperdível é à volta dos 50 anos da Fantagraphics, que é uma grande casa americana que, só para os nossos ouvintes terem uma ideia, tanto lançou séries independentes marcantes da banda desenhada norte-americana como o Love and Rockets, como ainda fez a coleção completa do Snoopy, do Charlie Brown, do Tio Patinhas. Tem uma história incrível.
0: Sim.
1: E há muitos originais nessa exposição, e depois há muitas outras exposições de BD portuguesa e internacional. Vão ao Fórum da Maia até 13 de julho. Saibam mais nas redes sociais procurando por Maia BD. Mais uma exposição, mas no Mata, em Lisboa.
4: Escolha uma cadeira como um pudim flan. Vai ouvir a história de Conan, o Homem-Rã.
1: Eu tenho muita
0: Tinha
1: pena,
0: de ser, não é?
1: Mas Manuel João Vieira, só dá para falar
0: Conan,
1: assim, não é?
0: Conan!
1: Manuel João Vieira, A Ilha Púrpura, Notas e Paisagens. São 50 obras de pintura, desenho e escultura.
0: Diz que é interessante.
1: Deste senhor que tem muitas facetas, como os nossos ouvintes bem sabem.
0: É verdade.
1: Não é? Mas, enfim, esta faceta de artista do Manuel João Vieira vale sempre a pena voltar a ela, nesta exposição que está até 7 de setembro no MAT. Continuando por Lisboa.
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1: Quis deixar este porque acho que o verso é muito bom, teve de ser completo. Tamara Andrade.
0: Muito bem.
1: Porque o que é que acontece de hoje até 30 de maio na Universidade de Lisboa, Sem Margem, Semana de África da Universidade de Lisboa. Este programa que junta literatura, pensamento, ciência, moda, música e debate para falar dos laços entre África e Portugal. Hoje é o Dia da África.
0: Sim.
1: Portanto, faz todo o sentido começar com esta iniciativa hoje. Há muitas coisas a acontecer. A parte da Mayra Andrade será 30 de maio no Pavilhão de Portugal, no encerramento, num momento de celebração cultural que vai ter muitos convidados e atuação da Mayra Andrade. Vejam o programa completo deste Sem Margem em ulisboa.pt.
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0: Oi, Chico.
1: Já por Lolé, o Chico Buarque.
0: Tu hoje estás muito musical?
1: Estou, não posso.
0: Podes, claro,
1: não posso,
0: eu gosto
1: trazer
0: muito.
1: Alguma dignidade, já vai perder daqui a bocadinho.
0: Ah, já vá. Ah,
1: mas, não,
0: estava a achar estranho. Estará ele doente?
1: Que eu saiba, o Chico Buarque não está no Tanto Mar, o festival que está na sua 7ª edição e que regressa a Lolé de amanhã até dia 30. A programação tem várias áreas. Só para dar aqui uma nota, que as noites vão ter espetáculos de diferentes proveniências. Amanhã a abertura tem a apresentação da programação e também um debate. No dia 27 às 11 da manhã, um workshop de dança contemporânea de matriz cultural cabo-verdiana e à noite um espetáculo de objetos e formas animadas ou marionetas vindas de Montemor o Novo. Nos dias a seguir, também dizer que dia 28 às 21 há um espetáculo de teatro de Moçambique, Mar Me Quer. Dia 29 de Angola, o espetáculo performático Entre Mares e Marés, dia 29 às 21 horas. E no dia 30, um espetáculo de música vinda do Brasil, Caé Guajajara, cantora indígena, que traz Forest Club. Tanto mar então de amanhã até dia 30, saibam mais procurando pelas redes sociais da Folha de Medronho, que é quem organiza. Em Santarém, já começou hoje e vai até 31, a 19ª edição do Festival Internacional de Cinema de Santarém.
7: Meu pai, tu regenera-te.
0: Ai meu Deus.
7: E viva a vida com brilho.
1: Sabes porquê?
0: Porque
1: o tema do festival deste ano é o azeite. E eu lembrei-me deste... Enfim, deste...
0: Ai, Rui.
1: Mas é claro que não é esse azeite, é mais este azeite. Que isto supostamente, de acordo com o YouTube, é o som de azeite a cair para dentro de um frasco.
0: Ai, não sei se é assim.
1: Parecia mais um vulcão, não é? Uma coisa assim. Mas pronto, a sessão de abertura do FIX, o Festival Internacional de Cinema de Santarém, é hoje às 21h30, com um filme chamado Better Go Mad in the Wild, produção checa e eslovaca, que fala de dois gêmeos inseparáveis que vivem afastados da civilização no meio da natureza, mas com o tempo a proximidade entre eles começa a ser sufocante e o filme apresenta-se como uma história mágica sobre o que permanece quando aquilo que nos une começa a desaparecer.
0: Meu Deus!
1: Filmes para todos os gostos neste FIX. Amanhã, na competição às 21h30, também Deuses de Pedra, que foi filmado ao longo de 15 anos sobre a comunidade rural da fronteira ancestral entre a Galiza e Portugal, e muito mais então de 25 a 31 de maio no Festival Internacional de Cinema de Santarém, ou FIX, é caso para dizer, se estiver em Santarém não se vai embora, FIX. ou então se calhar...
8: Toca a dar aqui para fora! Zarpem, vá! Andem!
1: Pronto, está bem, eu vou, mas as pessoas em Santarém que fiquem. O programa completo está em fixantarém.pt. Eu disse que isto ia descambar.
0: Muito bem, obrigada.
1: Nada.
0: Eu gostei, gostei. Gostaste? Principalmente do som do azeite. Até amanhã.
1: E até amanhã.
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0: Estamos a caminho com o Paulo Galvão, olhos postos nas estradas a esta hora.
10: Vamos começar pela região do Porto. Há um acidente na rotunda do Castelo do Queijo, trânsito parado na Avenida da Boa Vista, mas a afetar também a Avenida de Montevideo. Para quem está na Foz, a subida do Dragão para a 3 está em hora de ponta, a partir de Bonjoia, na VCI, até à saída para Braga, e depois entre Francos e o tabuleiro da Ponta Rábida. Trânsito compacto também na saída do Porto para Matosinhos, na A28, na A3 para entrar no Porto a partir da zona de Pedrossos, Estrada Nacional 14 sujeita a demora na cidade da Maia. Temos no IC2 demora nos dois sentidos, há trabalhos a sul de Condeixa Nova e trânsito compacto quer para quem vai para Condeixa, quer para quem vem para a zona de Pombal. Na região centro do país mantemos um caminhão tombado na berma, na A15 no sentido Rio Maior, Caldas da Rainha, depois das portagens das Gueiras à chegada à 8, o trânsito está apenas condicionado. Na região de Lisboa, Estrada Nacional 10 tem acidente junto às oficinas da Câmara Municipal do Seixal, com filas compactas em ambos os sentidos. Mantemos também as dificuldades na Estrada Nacional 10 entre a zona da Póvoa de Santiria e Alverca, isto porque tem estado cortada a estrada da Alfarrobeira devido ao incêndio que tem estado a ser combatido ali junto à A1, junto às portagens de Alverca, e portanto esta é uma zona a evitar, com o trânsito também lento na A1 a partir de Santiria da Zóia para Norte. Temos tudo parado esta hora na Cril, no sentido Sacavém-Algés, em direção à zona de entrada em Lisboa pela Calçada de Carris, que é para onde o trânsito está a ser desviado, com o pesado que está tombado no acesso ao túnel do Grilo, para quem vem das portagens de Loures, com este pesado despistado na subida do ramal de Frielas. Há trânsito também compacto no sentido Sacavém-Algés, em direção a Frielas, para quem está em direção à A8. Na segunda circular, com trânsito compacto entre o Estádio da Luz Luz e a Zona dos Olivais, em ambos os sentidos. Saída de Lisboa para Sintra, Polícia 19, vai no para-arranca a partir do Estado-Maior da Força Aérea. De Lisboa para Cascais, a partir de Caselas, em direção ao estádio. Ponto 25 de Abril, compacto de Campolide para o tabuleiro. Acessos preenchidos e na Estrada de Passos de Arcos mantemos as dificuldades também à saída do Tacos Parque em direção ao Cintra 19.
0: A tarde avança e o trânsito também começa a complicar. A linha verde está disponível até às 8 da noite. Pode utilizá-la para dar e receber também informações. É nacional e gratuita. É o 821-0101, 821-0101. Já daqui a pouco temos fotofinish com o Paulo Sérgio, que vai falar de uma festa na primeira pessoa, tendo como base, claro, a vitória do Torriense ontem. Mas, antes disso, vamos ainda ouvir Luís Caracol em jeito de José Mário Branco. É já a seguir.
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1: Para o músico Luís Caracol, José Mário Branco continua a ser uma incontornável referência. E é por isso que escolheu justamente o dia do nascimento, 25 de maio, para publicar uma versão sua, em parceria com Pedro Pitti, da canção Eu Vi Este Povo a Lutar, composta originalmente também para um filme, uma longa-metragem chamada A Confederação, O Povo é que Faz a História, de 1977. Por isso, no programa da tarde de hoje, assinalamos no dia do aniversário de José Mário Branco, faria então 84 anos hoje, com a música, com a versão, aliás, de Luís Caracol, de Eu Vi Este Povo a Lutar. Eu...

0: José Mário Branco faria hoje 84 anos, 25 de maio, e assim é assinalado por aqui no programa da tarde com esta versão de Luís Caracol, que escolheu também esta data para publicar uma versão sua da canção Eu Vi Este Povo a Lutar. Estamos praticamente a 5 minutos das 6 da tarde, à foto finish, já de seguida.
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0: A vitória do Torriense ontem é o mote para Paulo Sérgio hoje falar de uma festa na primeira pessoa. Olá, Paulo.
2: Muito boa tarde, Karina Jorge. Ontem, quando acabei o relato do Sporting Torriense, enquanto assistia à festa dos jogadores, treinadores e adeptos da formação do Oeste, dei por mim a pensar nas muitas finais que já tive a oportunidade de acompanhar no Estádio Nacional. Não me lembro muito bem quantas foram, terão sido cerca de 20, nem quais foram, mas lembro muitíssimo bem daquelas que me marcaram para o resto da vida e que ainda hoje recordo, até com pormenores incrivelmente presentes, apesar da passagem do tempo. Lembro-me tão bem, mas tão bem mesmo, da primeira que fiz em 1989, na qual o Belenenses bateu o Benfica por 2-1, com o gol decisivo a ser marcado por Joanico, num livre direto que entrou no ângulo esquerdo da baliza defendida por Silvino, recentemente desaparecido. Eu relatei esse golo. Os azuis eram treinados pelo brasileiro Marinho Pérez e os encarnados por Tony, que tinham acabado de ser campeões nacionais. Foi o último troféu ganho pelo Belenenses, já lá vão 37 anos. Já neste século XXI, em 2012, recordo-me da vitória da Académica, a segunda da história, frente ao Sporting. O único gol do desafio foi marcado por Marinho, que é agora meu colega, comentador na rádio e televisão. Os estudantes eram treinados por Pedro Emanuel e contavam com Cédric Soares e Adriano Silva, que estavam emprestados pelos Leões e que na época seguinte passariam a ser figuras principais da formação de Alvalade. Em 2018 fiz o relato da final, que terminou com a vitória do Desportivo das Aves, o original, num jogo marcado pela invasão da Academia de Alcochete, que tinha acontecido uns dias antes e que condicionou decisivamente a prestação dos Leões, treinados por Jorge Jus e que tinham Bruno de Carvalho como presidente. Alexandre Guedes, que este ano subiu da divisão com o Marítimo, foi a grande figura do encontro, ao marcar os dois golos dos avenses. Isto para não falar da vitória do clube do meu coração, o Vitória de Setúbal, em 2005, frente ao Benfica. Manuel José e Meion, que foram os autores dos golos dos Chadinos, que ainda recordo. São memórias inesquecíveis, memórias que guardo com muito carinho, memórias que ontem revivi outra vez, assim que o jogo terminou e que olhei para o meu lado direito, onde estava a falange de apoio do Torriense. Para os adeptos dos grandes clubes, habituados a tudo ganharem, esta crónica de hoje pode ser estranha, demasiado emocional, mas para quem é adepto de um clube, digamos que mais modesto, sabe bem do que estou a falar, percebe cada palavra. A festa que presenciei contei em 1989, em 2012, em 2018 e agora em 2026, a festa que vivi na primeira pessoa com os meus familiares e amigos em 2005, depois de andarmos anos e anos a ouvir falar das conquistas da super equipa do Vitória nos anos 60 e 70, é uma coisa única, inexplicável. Foi em tudo isto que pensei ontem, depois de ter relatado o golo de Stopira. Foi em tudo isto que pensei quando o jogo acabou. Foi em tudo isto que pensei quando o autocarro chegou a Torres com batedores da Guarda Nacional Republicana à frente e atrás. Foi em tudo isto que pensei quando vi aquele carnaval antecipado. Que momentos únicos e sublimes. Para mim não foi mais uma final, foi uma das que me vou recordar e que um dia vou querer contar aos meus netos. Foi um dia para a história. Isso ninguém me pode tirar. A mim, aos jogadores, treinadores, dirigentes, sócios e adeptos do emblema azul-grená. Principalmente ao senhor António Bento, que há 70 anos, agora com 88 anos de idade, esteve no Jamor e que desta vez pôde fazer a festa. Como ele hoje deve estar satisfeito depois da prenda que recebeu. Até amanhã, Karina Jorge.
0: Até amanhã, Paulo. E que bonita pode ser a festa do futebol aqui nesta crónica, no Photofinish de hoje. Amanhã há mais.
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1: Vem aí mais um dia quente, uma terça-feira com nova subida da temperatura e também com céu em geral limpo, e por isso começamos em Aveiro, que amanhã atinge os 25 graus de máxima, Viana do Castelo 26, Guarda 27, Porto e Faro 28, Bragança e Viseu 31, Braga e Vila Real 32, Castelo Branco 33, continua a subir, Coimbra e Porto Alegre 34, Leiria 35, Lisboa e Beja chegam aos 36 graus e os distritos mais quentes serão então Santarém, Setúbal e Évora, com 37 graus amanhã. Às 6, atualizamos as notícias. Atualizamos as notícias à hora certa. Entretanto, o Nuno Rodrigues estará a chegar. Entretanto, o Nuno Rodrigues estará a chegar à rádio que liga Portugal para atualizar então toda a informação. 6 horas, neste momento, em Portugal Continental e na Madeira, 5 nos Açores. Nuno, é esta hora no topo da atualidade.
2: O tema em destaque no programa da tarde de hoje, Karina, o vício que pode destruir vidas e famílias. O primeiro centro público para tratar a dependência do jogo a dinheiro vai abrir portas já no próximo mês. Adiante neste jornal, vamos falar também de uma plataforma de acompanhamento da fraude digital que está disponível a partir de hoje. O Banco de Portugal promete cooperação reforçada entre todas as entidades envolvidas no combate a este fenómeno. Mais à frente, também os esclarecimentos do Ministério dos Negócios Estrangeiros sobre a portuguesa que integra uma caravana humanitária e que está, nesta altura, detida na Líbia.
1: A esta hora estão 19 graus em Ponta Delgada, 22 no Funchal, 25 no Porto e em Coimbra, 28 em Lisboa e Faro. Notícias às 6 da tarde com Nuno Rodrigues.
2: Abre portas já no próximo mês o primeiro centro público para tratar a dependência do jogo em Portugal. A data é revelada esta tarde na Antena 1 pela presidente do ICAD, o Instituto para os Comportamentos Aditivos e Dependências. Joana Teixeira explica que a nova estrutura, que estava prometida para a segunda metade do ano, vai passar a prestar apoio especializado nesta área já a partir do próximo mês de junho.
3: O ICAD já definiu um centro de tratamento especializado em ambulatório para o tratamento de jogo a dinheiro em Lisboa, que irá abrir em junho. Portanto, terão o tratamento em ambulatório, que será feito por uma equipa multidisciplinar. Também vamos ter apoio do serviço social, portanto, uma intervenção também de reabilitação psicossocial, e também vai haver apoio de parte financeira para pessoas que tenham problemas mais graves.
1: Falou-me no mês de junho, já há uma data específica para a abertura, em que ponto é que está?
3: Há neste momento a ser planeada a abertura para a segunda quinzena de junho.
2: A presidente do ICAV, entrevistada pela jornalista Inês Martins, e o primeiro centro público para tratar a dependência do jogo, que abre portas no próximo mês. Em simultâneo, o ICAV quer apertar as regras para os

0: jogo online, com foco na publicidade e também nos influenciadores.
1: Há alguns desafios, nomeadamente a publicidade dos influencers e esta grande acessibilidade ao jogo online, seja a dinheiro, seja de videojogos, e portanto nós temos realmente no ICAD esta preocupação e estamos neste momento a trabalhar na elaboração de medidas que iremos propor para tentarmos regular e reduzir o impacto na saúde que estas medidas de jogo têm.
0: Regras mais apertadas para a publicidade e para os influenciadores na área do jogo a dinheiro, numa altura em que os sites de apostas online continuam a apostar forte nos anúncios comerciais. João Marques, especialista do ICAD na área do jogo a dinheiro, adianta que há cada vez mais jovens a apostar nestas plataformas.
2: É muito fácil ter no meu bolso um casino. As gerações que estão agora a sofrer com o problema do jogo cresceram a aprender a jogar, a usar um smartphone, a usar um tablet, a interagir com as novas tecnologias, porque a verdade é que os números o que mostram é que abaixo dos 18 anos nós temos cada vez mais jovens a experimentar jogar a dinheiro, nomeadamente online. Não entram pela porta de um casino porque não lhes é permitido.
0: Nos últimos 2 anos, os pedidos de apoio ao ICAD relacionados com o vício do jogo mais do que duplicaram, um problema que pode destruir relações e famílias e deixar marcas na vida de quem se vê envolvido. É um desses casos, Inês Martins, que vamos conhecer já daqui a pouco no programa da tarde.
3: Onde eu me sentia bem era no casino, mas não era suficiente. Então eu cheguei a estar no casino físico, com o telemóvel à frente, a jogar online ao mesmo tempo.
4: Jorge Antunes foi viciado em jogo durante 25 anos, parou há 5. Conta que o vício o transformou numa pessoa mentirosa e manipuladora.
3: A mentira fazia parte do meu cotidiano, porque eu precisava de manipular as pessoas. Uma situação que me chocou muito e que ainda hoje estou a resolver foi gastar as poupanças todas que eu tinha amealhado para a minha família. E eu gastei tudo.
4: E Jorge olha para a publicidade que vê constantemente na rua, nas televisões, nas redes sociais, como um impulsionador para levar alguém a começar o vício ou a ter uma recaída.
3: Para quem está em sofrimento e está a recuperar, ou a tentar recuperar, é um gatilho muito grande estar a ser bombardeado constantemente. Em relação a quem faz a publicidade, é muito tentador, financeiramente, é muito tentador. Jovens influencers não querem pensar nas consequências que isso traz para as outras pessoas. O que interessa é, eu vou comprar um carro com este dinheiro. Mas se soubessem as consequências que isso traz para a vida de milhares de pessoas, que são mesmo milhares de pessoas, nós em Portugal estamos com uma epidemia de jogo, pensavam duas vezes.
4: E segundo os dados mais recentes do Instituto para os Comportamentos Aditivos e as Dependências, o número de pessoas a pedir ajuda tem mesmo vindo a aumentar. Em 2023 foram 358 pessoas. No ano passado, o número subiu para 782.
0: Certo, de uma reportagem da jornalista Inês Martins, que vamos escutar já daqui a pouco no programa da tarde. É também pela internet que têm disparado as fraudes digitais. O Banco de Portugal anunciou esta tarde uma plataforma de acompanhamento deste fenómeno. O governador Álvaro Santos Pereira diz que não é só para a fotografia e garante, Rita Fernandes, que esta nova plataforma vai reforçar a cooperação entre todas as entidades envolvidas.
5: É uma mesa de coordenação entre várias entidades que lidam com fraudes digitais e financeiras, como bancos, polícias, especialistas em cibersegurança e representantes dos consumidores. A ideia é que as entidades troquem informação e alertas de forma mais rápida, detectem esquemas de burla mais cedo e possam coordenar respostas e travar fraudes online de forma mais eficaz. O governador do Banco de Portugal, Álvaro Santos Pereira, alerta os consumidores. O banco não vende produtos financeiros e pede desconfiança em relação a anúncios online.
6: Se algum dia, quem está em casa, vir alguma mensagem, não só do Governador, como dos Vice-Governadores, ou do Administrador do Banco de Portugal, ou Diretores do Banco de Portugal, ou quem quer que seja do Banco de Portugal, a vender produtos financeiros, isso não é verdade. Nós nunca o faremos. O que queremos fazer é exatamente combater estas fraudes. Esta plataforma nasce com um objetivo muito claro: reforçar a cooperação entre todos os intervenientes relevantes, ultrapassar a fragmentação da informação e promover uma abordagem integrada ao fenómeno da fraude digital.
5: A administradora do Banco de Portugal, Francisca Guedes de Oliveira, pede aos consumidores que não desvalorizem o tema.
7: Temos a sensação que as pessoas ainda têm uma atitude muito relaxada em relação a estas questões da fraude digital. 40% dos utilizadores da internet, no inquérito OCDE, nunca pesquisaram informação nem nunca se tentaram informar sobre fraude digital.
5: No combate às fraudes digitais, o Banco de Portugal aponta como um bom exemplo a função que permite confirmar o nome do destinatário numa transferência bancária, uma medida que já evitou mais de 6 milhões de euros em fraudes.
0: Alguns dos dados revelados esta tarde numa conferência sobre fraude digital que está a decorrer em Lisboa, momento que o Banco de Portugal aproveitou para lançar esta plataforma de combate à fraude digital no país, uma plataforma que vai reforçar a coordenação entre as várias entidades envolvidas no combate a este fenómeno. Está ainda a dar muito trabalho aos bombeiros o incêndio que começou ao início desta tarde num complexo de armazéns logísticos da empresa DHL em Via Longa, no concelho de Vila Franca de Xira. O fogo já tinha atingido estes armazéns há algumas semanas. Esta tarde, por volta da hora de almoço, começou um novo incêndio no local. Um bombeiro já sofreu, entretanto, ferimentos leves. Ainda assim foi transportado para o hospital de Vila Franca de Xira. O comandante dos bombeiros voluntários de Via Longa, Gonçalo Guiomar, contava há cerca de uma hora que o fogo estava ainda a dar muito trabalho no terreno.
8: Neste momento o armazém está totalmente tomado. As operações vão ser demoradas, quer na ação do domínio do incêndio, quer na parte de rescaldo devido à carga térmica existente. Temos a registrar um bombeiro ferido que estava a participar nas operações. Por motivos de queda, de trauma, teve que ser encaminhado ao Hospital Vila Franca de Xira. Não existe nenhum perigo nem para os operacionais nem para a população devido ao material que está presente, apenas fumo, isso é um produto resultante da combustão, e todos os operacionais estão a usar aparelhos respiratórios para a sua proteção.
0: Para já o incêndio continua ainda ativo, está a ser combatido por mais de uma centena de bombeiros em Vila Franca de Xira. Uma ativista portuguesa que integra um grupo de uma caravana humanitária que está retido pelas autoridades do leste da Líbia. Esta caravana faz parte de uma iniciativa paralela à flotilha para Gaza. A ativista portuguesa que está detida não terá sido autorizada a passar a fronteira com o Egito, num dos pontos de verificação no território da Líbia, que, por motivos de segurança, só permite a passagem de cidadãos egípcios e líbios. É isso que adianta esta tarde, em comunicado, o Ministério dos Negócios Estrangeiros. O Ministério explica que esta portuguesa está detida em Benghazi, com um grupo de cidadãos de outras nacionalidades, que será presente a tribunal em breve para que seja determinada a expulsão destes ativistas de território líbio. O Ministério dos Negócios Estrangeiros diz que tem vindo a acompanhar a situação desta portuguesa através da Embaixada de Portugal em Tunis e também já envolveu as embaixadas em Roma, em Ankara e no Cairo. O Ministério dos Negócios Estrangeiros recorda também, num comunicado divulgado há pouco, que há muito que desaconselha qualquer viagem para a Líbia. Depois de um ano de portas fechadas para obras de conservação e restauro, a Torre de Belém, monumento emblemático de Lisboa, reabre nos próximos dias, para já com acesso ainda limitado a algumas centenas de visitantes por dia. Antes da reabertura oficial, a repórter Arlinda Brandão esteve de visita a este monumento, ponto de passagem obrigatório para os milhares de turistas que visitam a capital do país.
9: Passamos esta porta antiga e entramos na Sala dos Reis, dentro da Torre de Belém, e são as varandas e a vista de Lisboa que temos a partir do rio que nos desperta para o presente, de um monumento que com estas obras parece novo, mas que já tem mais de 500 anos.
10: Fizemos a intervenção total dos rebocos que estavam em péssimo estado e o tratamento do pavimento.
9: Teresa Silveira, coordenadora dos trabalhos de conservação e requalificação da EN Restauros. Os quatro pisos e as 93 escadas em caracol da Torre de Belém estiveram durante um ano e 50 dias em obras e nota-se bem nas escadas que estavam negras e foram limpas com um feixe de laser.
10: Imaginar que passam milhares de pessoas por este monumento, portanto imaginar que todas as pessoas precisam de colocar a mão na pedra por razões de segurança.
9: E já estamos cá fora, no terraço do Baluarte, no piso 1, com uma vista privilegiada sobre o rio onde se fazia a vigilância.
10: Toda esta área foi intervencionada, tanto do ponto de vista da conservação e restauro da pedra, como das madeiras.
9: O liós brilha e as esculturas mostram-se com todos os seus elementos de estilo manuelino, com motivos decorativos inspirados nos descobrimentos.
10: Quem está virado para o rio e vê a fachada, vê novamente as esferas armilares, o escudo, com os detalhes que era impossível ver na altura. Portanto, toda a sujidade traz-nos esse ruído visual.
9: Vamos espreitar o que muitos chamam de tesourinho. Metemos a cabeça numa pequena abertura para vermos a escultura do rinoceronte.
10: Foi necessário proceder também a alguma consolidação da pedra, porque já se começa a perder algumas das formas.
9: A Torre de Belém mostra-se com as marcas do passar do tempo, mas limpa e com mais para ver.
0: Monumento classificado como Património Mundial da Unesco volta a abrir portas esta semana.
11: Nuno Rodrigues, nesta edição das 6 da tarde, também em simultâneo com a RTP Antena 1 Açores e com a RTP Mundo e sempre online em noticias.rtp.pt. Quatorze minutos depois das 6 da tarde, é hora de olharmos e escutarmos também com atenção o Paulo Galvão. Olhamos para o trânsito.
12: Vamos começar pela situação que provoca mais demora neste final de tarde na Cril, cortado o acesso ao túnel do Grilo para quem vem de Loures e na A8, com um pesado que está despistado na subida do ramal de Frielas. Os condutores são obrigados a seguir em direção à calçada de Carriche. O trânsito está a acumular, está muito parado, com muita demora, que afeta já a Cril, no sentido Algés, que vem antes do túnel do Grilo. Com isto tudo, evitar os acessos à calçada de Carriche. Estão todos preenchidos para entrar em Lisboa, com trânsito já parado também no IC22 em Odivelas e também na Cril a partir dos túneis de Benfica. Na Estrada Nacional 10, trânsito também muito parado de sentido da Zóia para a Alverca, efeito do corte da estrada da Alfarrobeira, devido ao incêndio que tem estado esta tarde a ser combatido no armazém de uma empresa junto às portagens da Alverca, também com trânsito lento na A1 de Sul para Norte. Segunda circular com fila nos dois sentidos entre o Estádio da Luz e o Terminal 2 do aeroporto. O final da Nacional 117 para a A5 com uma avaria a complicar a chegada ao Restelo. O IC19 sem grandes dificuldades. A A5 está completa do Alto Monsanto para as Amoreiras, mas também de Caselas para Carnaxide, ponto 25 de Abril de Campolide para o Tabuleiro, com os acessos no Pararranca. A norte de Lisboa mantemos um pesado que está despistado, tombado na berma na A15, no sentido Rio Maior, Caldas da Rainha. É depois das portagens das Gueiras à chegada à zona de Óbidos e antes da entrada na A8. Não está com demora no Porto AVCI congestionada, de Bonjoia para a A3 e da Perlada para a Ponta Arrábida. A A28 entre Matosinhos e o Porto está sujeita à demora nos dois sentidos. A A3 também está lenta para a AVCI a partir da circunvalação e em Braga está difícil a variante do Cava para entrar na circular de Braga.
11: 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A linha verde continua disponível até às 8 da noite, 800-21-0101. Boa tarde.
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0: Quase que acreditamos no terraplanismo com os 4:30, 19 minutos, praticamente 20 depois das 6 da tarde, altura para recuarmos no tempo até às 7 da manhã de hoje.
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0: E amanhã começa tudo de novo. E no programa da tarde, já de seguida, o tema em destaque, falamos novamente do vício do jogo a dinheiro.
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0: O vício do jogo a dinheiro é o tema em destaque no programa da tarde de hoje e Nuno, Portugal vai ter um centro para tratar esta dependência.
14: Será o primeiro centro público para tratar a dependência do jogo e vai ficar disponível a partir do próximo mês de junho. A data é revelada na Antena 1 pela presidente do ICAD, o Instituto para os Comportamentos Aditivos e Dependências, que temos escutado ao longo da tarde de hoje. Este centro estava prometido para a segunda metade do ano, abre portas já no próximo mês. O ICAV também quer apertar algumas regras, nomeadamente na área da publicidade e dos influenciadores.
0: Até porque há cada vez mais jovens também a jogar online e com problemas relacionados com este tema, não é?
14: Jovens e não só, Karina, nos últimos dois anos os pedidos de apoio ao ICAV relacionados com o vício do jogo mais do que duplicaram. É um problema que pode destruir relações e famílias e deixar marcas na vida de quem se vê envolvido. A jornalista Inês Martins apresenta-nos nos próximos minutos o caso de alguém que está na chamada fase de recuperação nesta altura, depois de ter passado mais de duas décadas a conviver de perto com o jogo e por vezes em várias frentes ao mesmo tempo.
15: Onde eu me sentia bem era no casino, mas não era suficiente. Então eu cheguei a estar no casino físico, com o telemóvel à frente, a jogar online ao mesmo tempo. E depois, quando o casino fechava, continuava a jogar online.
0: Ouvimos Jorge Antunes. Durante 25 anos foi viciado em jogo, parou há 5. Conta que o vício o transformou numa pessoa mentirosa e manipuladora.
15: Eu tive uma educação boa, como foram transmitidos valores que eu simplesmente anulei completamente. A mentira fazia parte do meu cotidiano, porque eu precisava de manipular as pessoas. Eu era o rei do Photoshop. Ou seja, criar documentos para justificar a necessidade de dinheiro.
0: Tudo começou aos 18 anos, quando Jorge começou a frequentar casinos com os amigos. Mas anos depois, aquilo que começou como uma brincadeira passou a tomar conta das emoções.
15: A partir do momento em que sai um prémio mais avultado, o nosso cérebro fica vidrado nesse prémio e o normal é perdê-lo logo a seguir, ou nos próximos dias. Nós tentemos sempre ir buscar essa sensação de descarga de adrenalina, de serotonina, de dopamina, que é injetada no nosso cérebro.
0: Passou a viver uma vida dupla entre a adição que o levava ao casino e a casa de família. A trabalhar em construção civil e, na altura, casado e com dois filhos, gastou todas as poupanças da família sem dar conta disso. E mesmo quando o vício foi descoberto, só aceitou ajuda depois de um ultimato.
15: Chegavam-me a perguntar como é que estavam a correr as consultas e eu dizer que estava a correr tudo bem. E, olha, aproveita, dá-me aí mais 80 euros porque eu tive que pagar a consulta e era dinheiro que ia parar ao jogo outra vez. À terceira vez que eu fui descoberto, eu cheguei a casa e tinha as malas feitas. E o que me foi dito foi, se quiseres procurar ajuda, vamos procurar em conjunto. Desta vez eu vou contigo, se não quiseres, sais de casa. Eu não queria perder os meus filhos, não queria. Então aceitei essa ajuda.
0: Jorge acabou por recorrer à terapia e a grupos de ajuda para lidar com a adição. Não joga há 5 anos, mas todos os dias é posto à prova.
15: Eu hoje não consigo andar na rua sem a cada 2-3 minutos ser confrontado com um outdoor, com uma publicidade num café, com tudo. Para quem está em sofrimento e está a recuperar ou a tentar recuperar, é um gatilho muito grande.
0: Existem situações que exigem mesmo internamento. Por isso, visitamos a Creta, uma clínica de tratamento de adições em Sintra.
10: Nossa excelentíssima cozinheira.
16: Bom dia.
10: Alberto.
16: O que é o almoço hoje, já agora? Está quase?
17: Feijoada de choques.
0: Somos recebidos pelo diretor terapêutico e psicólogo João Soares. A Creta passa despercebida junto à estrada, rodeada de verde. É uma moradia branca, com 2 andares, uma piscina e sempre de portão aberto.
10: Eu penso que quando entrou o portão estaria aberto e proporcionamos esse mesmo ambiente. Não queremos as pessoas obrigadas a estar aqui, não aceitamos pessoas que venham contra a sua vontade.
0: João Soares diz-nos que tem recebido cada vez mais pessoas viciadas no jogo.
10: Eu estou cá há sensivelmente 16 ou 17 anos. Nunca houve, nestes anos que eu aqui estou, um número tão elevado de procura de adição ao jogo. Os casos estão a ficar, digamos, cada vez mais complicados. Aparecem-nos com uma idade bastante mais nova do que há uns anos atrás. Creio que, de facto, os números irão ser cada vez maiores, porque também está tudo construído para isso. As publicidades é para isso, as aplicações são para isso. Está tudo construído para as pessoas, se tiverem uma base genética e certos fatores, para as pessoas ficarem cada vez mais aditas ao jogo.
0: Com capacidade para 18 pessoas, ninguém fica sozinho num quarto e há um plano diário que define momentos de tarefas, atividades como yoga ou caminhadas. E há regras bem definidas.
10: Uma das funções deles e responsabilidade também em termos de autonomia é eles próprios fazem a limpeza das suas roupas e estamos aqui a caminhar para a lavandaria. Cada doente tem um dia específico da semana para lavar a sua roupa, para secar a sua roupa e tomar conta da sua roupa.
0: Um internamento na Creta dura 3 meses, mas pode ser alargado. O valor ronda os 12 mil euros, 4 mil euros por mês. João Soares considera que o acompanhamento fora do setor privado é escasso e, por isso, muitas vezes as famílias acabam por não ter outra escolha.
10: A maior parte das pessoas não têm qualquer condição de serem ajudadas por diversos fatores. O primeiro em termos financeiros, evidentemente. A Creta tem a vantagem, que ao mesmo tempo é uma desvantagem, é uma clínica privada. Eu disse vantagem porque a entrada pode ser imediata, a desvantagem é que as pessoas têm que, de facto, investir em bastantes áreas. Uma das áreas é a parte financeira, evidentemente não vamos esconder isso. As famílias, algumas famílias fazem tudo e mais alguma coisa para garantir o internamento. Há pessoas que fazem créditos até. Há pessoas que juntam outros familiares e cada um, digamos, que dá o que pode.
0: Tudo para encontrar uma saída.
14: Do vício do jogo, tema em destaque no programa da tarde de hoje. Já demos conta da abertura do primeiro centro público para tratar esta dependência. Está prevista já para o próximo mês, é o que anuncia o ICAD, o Instituto, que quer também regulamentação mais apertada, mais firme para a publicidade e também para os influenciadores na área do jogo a dinheiro.
0: A caminho das 6h30 com o Paulo Galvão.
18: Todo o trânsito que vem da Zona Oeste está a ser direcionado para entrar em Lisboa para a Calçada de Carris, daí as filas esta hora na A8 na zona de Frielas Isto deve-se a um pesado que está tombado na subida para o túnel do Grilo, para quem vem das portagens de Loures, na subida do ramal de Frielos, e, portanto, o trânsito está a ser direcionado para a calçada de Carris, a deixar já trânsito muito demorado também na Grilo, a partir da subida de Sacavém, em direção ao túnel do Grilo, a afetar também o final do eixo Norte-Sul, a deixar trânsito compacto também no final do IC22 e ainda na Grilo, para quem vai no sentido Algés, Sacavém. Mantemos a demora também na Estrada Nacional 10, com tudo parado entre Santa Iria da Zóia e a chegada à Alverca, deve-se ao corte da estrada de Alfarrobeira, com o incêndio industrial que tem estado a ser combatido esta tarde, junto às portagens da Alverca, a deixar também filas compactas na A1 de Santa Iria da Zóia em direção ao nó de Alverca. Segunda circular em hora de ponta, acidente na subida de Monsanto na A5, a deixar filas para sair de Lisboa, e IC19 de Pirmanique para a reta dos comandos da Amadora, ponto 25 de Abril, está a parar praticamente de Sete Rios para o Tabuleiro. A estrada de Passo de Arcos em hora de ponta, na cidade do Porto, temos trânsito com demora na subida do Dragão para a A3 na VCI, entre Francos e o Tabuleiro da Ponta Rábida nos dois sentidos. Na Avenida AEP, trânsito compacto a partir da Ponte Lessa para entrar no Porto. Na A3, a partir do nó da A4 até à entrada na VCI. Na cidade de Braga, os acessos à zona do Rio Cávado estão também preenchidos.
19: Boa viagem, boa tarde.
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21: Perante um fenómeno que não para de crescer, foi decidido abrir mais cedo do que o previsto o primeiro centro público para tratar a dependência do jogo. Só devia abrir na segunda metade deste ano, mas abre já portas no próximo mês. Uma data revelada esta tarde, Antena 1, pela presidente do Instituto para os Comportamentos Aditivos e de Dependências. Em simultâneo, o ICAD quer apertar as regras do jogo online, com foco na publicidade e também nos influenciadores. A internet também pode ser um local muito mal frequentado. O presidente do Instituto de Apoio à Criança disse hoje que a maior parte das denúncias da linha SOS Criança Desaparecida estão relacionadas com pesquisas perigosas na internet, onde são aliciadas a terem comportamentos de risco. As crianças são apanhadas através da internet e, ao serem apanhadas, usam esquemas, fogem de casa, fogem das instituições, e são elas que vão pôr, entre aspas, se vão pôr na boca do lobo, disse Manuel Coutinho ao jornalista, alertando que 532 crianças desapareceram nos últimos 4 anos, mas a maior parte foram recuperadas. O ruído pode ser um problema sério em Lisboa.

0: de controlo de carga sonora simultânea por freguesia, o que torna impossível qualquer gestão preventiva do impacto acústico, diz ainda o mesmo relatório.
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1: Jornal de Desporto, títulos desta edição.
3: Benfica arranca pré-temporada daqui a um mês. Maximiliano Allegri despedido do AC Milan. Marco Silva está na lista. Sporting cancela jantar de final de temporada. Sousa Sintra aponta o dedo à equipa depois de fraca exibição de ontem. João Afonso vai assinar pelo Porto neste jornal a história de ter sido referenciado pelo Benfica. Diogo Travassos feliz com a mudança para Braga. E daqui a pouco há clássico no basquetebol entre Sporting e Porto.
1: Jornal de Desporto de segunda-feira com edição de Walter Madureira.
3: Os responsáveis do Sporting decidiram anular o jantar de final de época que estava marcado para esta segunda-feira. Este evento tem sido repetido no final de cada temporada, mas a derrota na final da Taça de Portugal frente ao Torriense acabou por originar esta decisão. Ora, na análise à temporada desportiva, agora concluída para os Leões, Sousa Sintra, antigo presidente, é claro, este ano foi péssimo.
4: O presidente saberá conduzir, como tem sabido conduzir, os times do Sporting. Aí ninguém tem dúvidas, o Sporting ganha campeonatos seguidos, tem sido um trabalho muito bom. Portanto, eu acredito que irá analisar estas coisas todas e seguramente que as coisas vão mudar para melhor, não. Porque este ano é para esquecer.
3: O antigo presidente diz que a equipa deixou uma má imagem no jogo de ontem, no jogo que encerrou a temporada desportiva, e a vitória do Torriense aceita-se.
4: Acho que eram os portaguistas todos, aqueles que foram ver o jogo e que viram aqui na televisão, aqui, que assistiram para a rádio, viram perfeitamente que o Sporting não faz muito, merece mais e tem mais valor daquilo que se passou ontem. Ontem foi, era uma final da taça que o Sporting tinha ganhado, e não havia ali motivação para ganhar, ou não houve nada, faltou ali a garra, a vontade de vencer, pá, isso não. Isso houve uma equipa que fez, foi o Torriense, e ganhou bem, por isso de parabéns.
3: As palavras de Sousa Sintra, antigo presidente do Sporting, neste apontar de dedo à exibição no jogo de ontem, frente ao Torriense, a contar para a Taça de Portugal e a classificar este ano como um ano para esquecer, o Sporting que não conseguiu conquistar nenhum título. E depois de uma renovação recente com Rui Borges, há ainda crédito para Frederico Varandas.
4: O presidente aqui é ele que decide a contratação do treinador, dos jogadores, enfim, cabe a ele e cabe a ele como primeiro, porque ele tem sabido conduzir as coisas. E para de facto não há argumentos. Agora não sou bem que vou pronunciar sobre o treinador, o presidente, sim, não sou bem que vou aqui querer incendiar ou criar alguma confusão, que não há confusão nenhuma. Eu respeito muito o presidente, o Varandas, e tenho estima e acho que ele tem feito um bom trabalho no Sporting e continuará a fazer com certeza. Agora esta história, treinador, menos treinador, mas isso é com o presidente.
3: Frederico Varandas é que tem que decidir o futuro de Rui Borges, isto depois de recentemente presidente e treinador terem decidido prolongar o vínculo, isto após também agora estas declarações, após esse desaire para a Taça de Portugal. Uma notícia que está a ser avançada agora mesmo, Sérgio Conceição vai deixar o Al Ittihad. O treinador português tinha mais um ano de contrato, mas não vai continuar no clube saudita, depois de aí ter chegado em outubro. A saída de Sérgio Conceição acontecerá por mútuo acordo e o anúncio deve ser feito nas próximas horas. O jornal A Bola está a avançar com estes detalhes. Está praticamente consumada a transferência de João Afonso para o Futebol Clube do Porto. O jovem guarda-redes está na cidade invicta, vai assinar contrato de longa duração com os Dragões. João Afonso deu nas vistas no Santa Clara, mas antes jogou no São Roque. Aí era presidente Emanuel Ferreira, que conta a história de que o Benfica também referenciou o guarda-redes.
5: Ele já tinha feito várias experiências, se não estiver no Benfica, mais do que uma vez, e a informação que vinha da parte do Benfica é que ia estar sempre debaixo do olho, porque ele estava inserido numa equipa muito competitiva, teve a felicidade de participar de duas competições nacionais, e depois também teve a sorte de, a partir dos juvenis, foi para o Santa Clara, comecei a treinar no escalão de Zinhas, no sub-23, e agora mais recentemente na equipa sénior,

0: que dê a possibilidade de trabalhar num nível superior e aliado à boa qualidade que ele tem. E também, porque isso também é fundamental para conseguir chegar a um patamar profissional, é a questão humana. Há um miúdo fantástico, há um miúdo que acrescenta muito no balneário e no espírito de equipa.
1: E desde sempre foi um jogador focado e também um bom guarda-redes com bom jogo de pés.
0: O João sempre, desde o início, começamos até alguma esperança que podia eventualmente no futuro chegar a um patamar que muitos poucos miúdos aqui nos Açores já chegaram. Era um miúdo muito focado, com um jogo de pés que não é normal nos guarda-redes naquelas idades mais novas. Tem uma boa estrutura familiar, tinha uma maneira de trabalhar que trabalhava sempre nos seus limites. E era sempre um miúdo com um espírito de equipa que notava-se que tinha todos os atributos e que se fosse comprometido e disponível, como foi sempre, podia acontecer o que felizmente aconteceu, essa possibilidade de ser jogador do Futebol Clube de Porto.
1: Os valores do acordo com o Futebol Clube do Porto ainda não foram conhecidos, mas o São Roque vai garantidamente receber pelos direitos de formação.
0: Sei que tem direito a uma percentagem dos direitos de formação, mas não, concretamente não sei o real valor daquilo que o Grifo São Roque fosse eventualmente receber.
1: Emanuel Ferreira, antigo líder do São Roque, confessa também que, vindo do São Roque, nunca outro atleta chegou a estes patamares.
0: O João será o primeiro, um patamar desta dimensão foi o primeiro. Há uns anos atrás tivemos um miúdo, tivemos alguns que andaram ali nas formações do Benfica, do Guimarães, do Braga, o Francisco Franco, mais recentemente, que é da geração do João, 2007, fez uma parte da sua formação no Braga, agora neste momento está no Santa Clara, mas agora para o futebol, ou um possível futebol profissional, porque ainda não vai entrar na equipa, mas tenho toda a certeza que mais cedo ou mais tarde ele vai ser o guarda-redes principal do Futebol Clube de Porto, porque tem todas as condições para isso, mas sem dúvida que o João Afonso, dos atletas da formação do Instituto, sem dúvida foi um mito que chegou mais longe.
1: João Afonso pode nas próximas horas ser anunciado como reforço do Futebol Clube do Porto, ele que esteve também na mira do Sporting, agora nesta fase e outrora antes, ainda na formação, foi também referenciado pelo Benfica. O Benfica que inicia os trabalhos de pré-temporada no dia 25 de junho. O anúncio foi feito esta tarde, é a primeira consequência de começar mais cedo a temporada europeia, com os encarnados a participarem também na segunda pré-eliminatória da Liga Europa. Esta antecipação surge depois da vitória do Torriense na Taça de Portugal. Hoje falou à Benfica TV Nelson Veríssimo, ele que dirige a equipa B dos encarnados e que reforçou que Mourinho foi uma presença muito regular junto da equipa que está imediatamente antes da equipa A, da equipa principal dos encarnados.
2: O Mister Mourinho também muito presente naquilo que é o dia-a-dia da equipa B, seja nos treinos, seja no acompanhamento dos jogos, seja na procura de informação relativamente aos jogadores, era algo que ele procurava sempre estar a par. Nessa lógica de ligação, a equipa B é sempre uma equipa de suporte à equipa A, seja naquilo que é a gestão dos jogadores dia-a-dia para as necessidades do treino, seja naquilo que acaba por ser, digamos, com o mais visível, que é chamado os jogadores do contexto de equipa B para integrar as convocatórias e alguns até se acabaram por se estrear um número considerável na equipa principal. Portanto, isso também sinónimo daquilo que é a qualidade dos jogadores, mas também no acreditar do trabalho que é feito.
1: Na segunda liga, o Benfica acabou na décima posição, com 44 pontos, tantos como o Felgueiras, numa temporada em que os jogadores evoluíram bastante.
2: Há jogadores que cresceram e evoluíram muito. A capacidade de crescimento que o Benjaqui teve, olhar para o Miguel Figueiredo e a forma como ele terminou. O Zé Neto, que numa fase inicial não está com a equipa B, mas depois acabou por integrar. O Gonçalo Moreira, muitos outros que, depois vou estar a ser injusto, o Diogo Ferreira também fez uma grande época. Depois se vou estar aqui a individualizar, todos eles acabaram por crescer.
1: uma equipa que cresceu bastante, reforça Nelson Veríssimo em entrevista à BTV. Ainda numa altura em que está por definir a situação de José Mourinho no Benfica, ele que é desejado por Florentino Pérez no Real Madrid, o nome de Marco Silva, que é apontado para suceder a Mourinho, surge agora como possível alvo do AC Milan. O jornal Gazeta dello Sport coloca o português como uma das hipóteses para o banco do clube italiano na próxima temporada. Diogo Travassos é o mais recente reforço do Sporting de Braga. O lateral de 22 anos foi apresentado hoje e assumo estar muito satisfeito com esta mudança do Sporting de Lisboa para o Sporting de Braga.
3: Estou muito feliz por estar aqui. Sinto que o clube confia em mim, que quer apostar em mim. Estou aqui para trabalhar, para fazer o meu papel, com muito esforço, com muita vontade também. Sei que as ambições do clube são grandes e as minhas também são, portanto sou mais um para ajudar os meus colegas a batalhar no campo.
1: E há fortes ligações à cidade que agora o vão acolher.
3: A cidade para mim já não é nova e é uma coisa que muitas pessoas não sabem sobre mim, é que mais de metade da minha família é de Braga, ou seja, já passei aqui muitos natais, muitas passagens de ano, inclusive já vim ver jogos de Braga quando era pequeno. E temos uma brincadeira entre família que eu sempre... Eu iria acabar a jogar no Braga e hoje concretizo um desses sonhos, porque pá, sempre foi um clube que eu simpatizei bastante, gosto bastante e estou muito feliz por estar aqui e por saber também que a minha família também está muito feliz por estar aqui.
1: Na última temporada, o jogador esteve emprestado pelo Sporting ao Moreirense, foi um dos destaques, apontou 5 golos, fez 3 assistências em 30 jogos. A direção da Federação Portuguesa de Futebol aprovou esta segunda-feira o plano de atividades e orçamento para a temporada 26-27, com uma projeção de saldo positivo de 2,8 milhões de euros. Hoje, daqui a pouco, às 7 da tarde, joga-se no basquetebol o segundo encontro das meias-finais do Campeonato Nacional, Sporting Porto. Os Dragões venceram no João Rocha o primeiro desafio por 81-70 e têm vantagem.
4: 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A seleção natural já a seguir com David Marçal no programa da tarde.
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0: Hoje é segunda-feira, fazemos seleção natural com o David Marçal. Olá, boa tarde, David. Bem-vindo.
1: Olá, Karina, obrigado.
0: Hoje vamos até a África Central, não é? Vamos falar de atualidade.
1: Exatamente. Portanto, neste momento há uma corrida contra o tempo na África Central porque há um novo surto de ébola que está a levantar preocupação, não apenas por causa do número de casos, mas porque o vírus envolvido é de uma variante relativamente rara, que é o chamado Bundibugyo. É uma variante muito específica do vírus do ébola, muito rara, e isso cria um problema, porque as ferramentas que a ciência desenvolveu nos últimos anos podem não funcionar muito bem contra esta versão do vírus. Portanto, vale a pena fazer um bocadinho, recuar cerca de 10 anos, portanto, quando em 2014 surgiu a grande epidemia de ébola na África Ocidental, e hoje estamos numa situação muito diferente, é preciso dizer isso. Na altura...
0: Mas eu quando era mais pequena, e eu lembro-me disso, já havia certos surtos de ébola que...
1: Sim, sim.
0: Não era? Eu lembro-me perfeitamente disso, tenho essa memória, portanto isto já não
1: é verdade,
0: agora.
1: É verdade, havia poucos certos surtos de ébola, e não havia grande coisa que nós pudéssemos fazer.
0: Certo.
1: Um pouco como há 10 anos atrás, em 2014, durante a grande epidemia da África Ocidental. Portanto, não havia apenas cuidados de suporte, tentar manter as pessoas vivas, fazer isolamento e quarentenas para não transmitir o vírus a outras pessoas, mas não havia praticamente tratamentos específicos validados. A partir de 2014 houve um grande investimento essa epidemia de 2014 mudou isso. Portanto, foram desenvolvidos tratamentos, designadamente de anticorpos monoclonais. O que é que são anticorpos? Os anticorpos são proteínas que se ligam a corpos estranhos ao nosso corpo e que os sinalizam, digamos, assinalizando-os como destruição pelo sistema imunitário. E estes anticorpos monoclonais são, digamos, feitos em série, em laboratório, portanto, utilizando bactérias geneticamente modificadas. Portanto, agora temos tratamentos com anticorpos monoclonais que, no fundo, guiam o nosso sistema imunitário. Já temos tecnologias para fazer vacinas e ensaios clínicos, portanto agora quando há um novo surto não se começa totalmente do zero. No entanto, o ébola não é um único vírus, é uma família de vírus aparentados e na verdade a maior parte das ferramentas médicas foi desenhadas para combater uma variante específica, a tal de 2014, que era a variante do Zaire. Mas agora o vírus que está em circulação pertence a uma outra linhagem. Isso obriga a verificar se os tratamentos existentes continuam a funcionar. Por exemplo, os tratamentos com anticorpos monoclonais, portanto, e há, de facto, resultados muito bons com estes tratamentos, designadamente com um dos candidatos mais falados, que se chama MBP-134, que já mostrou resultados muito bons contra várias variantes diferentes do ébola, em macacos. Mas aqui há uma diferença, os resultados em modelos animais podem não ser diretamente transpostos para os seres humanos.
0: Certo.
1: Mas é sempre preciso fazer ensaios clínicos em seres humanos para validar um tratamento. Também temos algumas outras ferramentas, por exemplo, temos uma que algumas pessoas se lembram da Covid, que é o Remdesivir, que é um antiviral, é um medicamento que interfere com a maquinaria molecular que o vírus usa para se multiplicar dentro das células. Portanto, o vírus utiliza a nossa própria maquinaria das nossas células para se multiplicar. O Remdesivir interfere com esta tentativa de manipulação do vírus. Obviamente que isto é limitado, portanto, isto resulta essencialmente nas primeiras fases, quando a quantidade do vírus ainda é pequena. Os antivirais têm este problema. Portanto, quando temos uma carga viral já muito elevada, o efeito já é muito limitado. E depois há as vacinas. Portanto, neste momento as vacinas que foram aprovadas foram criadas para a variante do Zaire. Ainda não existe para a variante atual uma vacina aprovada. Mas existem tecnologias que podem ser adaptadas. Portanto, as vacinas para estes, digamos, para o vírus do ébola, são essencialmente vacinas baseadas em vetores virais. O que é que isto significa? É utilizar um vetor, um vírus, designadamente um vírus tornado inofensivo, para levar a informação genética do vírus que nós queremos combater, que é o, neste caso, do ébola, e colocar as nossas próprias células a produzirem uma proteína do vírus do Ébola para ser reconhecido pelo nosso sistema imunitário. Portanto, isso é a vacina. Por exemplo, a própria vacina da Oxford, da AstraZeneca para a Covid-19, que era uma vacina desse tipo, com adenovírus atenuado, é uma das que está a ser testada para o vírus do Ébola. Portanto, a mesma tecnologia de vacinas, uma vacina de vetor viral. Portanto, e há outros problemas, portanto, além desta adaptação, há problemas logísticos, porque tudo isto acontece em países onde os ensaios clínicos são mais difíceis, porque precisam de hospitais, laboratórios, capacidade de transportes de amostras, equipas médicas, e é necessário agir depressa. Digamos, se o surto desaparecer rapidamente, não há casos suficientes para testar um medicamento de forma robusta. Portanto, nós estamos muito melhores do que em 2014, quando o mundo não tinha quase armas contra o Ébola. Em 2016 já temos um arsenal científico muito mais avançado, mas o vírus mudou ligeiramente e basta isso para obrigar a humanidade a recomeçar parcialmente a corrida.
0: E obrigada por esta explicação, porque acho que também nos esclareceu um bocadinho mais a todos nós sobre este vírus, que já ouvimos falar há tantos anos e agora, com esta explicação, a pessoa até entende muito melhor. Obrigada.
1: Obrigado, Carina, e até à próxima.

0: Estamos a 8 minutos das 7 da tarde. Paulo Galvão, como está o trânsito a esta hora?
1: Muito difícil na região de Lisboa, com duas situações que provocam muita demora. A primeira é um pesado que se despistou na subida do ramal Frielas para o túnel do Grilo. Para quem vem da zona de Loures e da A8, o trânsito está cortado neste acesso ao túnel do Grilo e a ser todo direcionado para a calçada de Carris, com longas filas para entrar em Lisboa já a partir de Frielas, a afetar também a Cril a partir da zona de Sacavém, a deixar o trânsito lento também em toda no final do IC22 para entrar em Lisboa e também em toda a extensão da Cril a partir dos túneis de Benfica em direção a Olival Basto. Quem puder deve evitar esta zona, que afeta também o eixo norte-sul a partir de Camarata em direção ao túnel do Grilo. O outro local onde há trânsito também difícil é nos acessos a Alverca, na Estrada Nacional 10. Está parada a partir de Santiria da Zóia, porque a Estrada Alfa-Ribeira está cortada devido ao incêndio desta tarde junto à Autoestrada do Norte, junto às portagens de Alverca, na plataforma logística, com filas que estão também já na zona de Santiria da Zóia, em direção às portagens. Segunda circular está no Pararranque, entre o Estádio da Luz e o Terminal 2 do aeroporto, em ambos os sentidos, a ponte 25 de Abril de Campolide para o Tabuleiro, com acessos completos de norte para sul. Não há grande demora na A5, apenas trânsito lento para sair de Lisboa para Monsanto e depois na zona de Caselas. E C19 também com luz verde para sair de Lisboa para Sintra. Marginal também sem grande demora. Na região centro do país mantemos um pesado que está tombado no sentido Rio Maior, Caldas da Rainha, na A15, depois das portagens das Gueiras, à chegada à A8 e à zona de Óbidos, na região do Porto. Trânsito lento na zona do Dragão em direção à saída para Braga, depois entre Francos e o Tabuleiro da Ponta Rábida, nos dois sentidos. A A3 está preenchida junto a Pedroços para entrar na VCI. A A28 está compacta mais para quem vem de Matosinhos para o Porto, a partir do nó da A4 até à entrada na Via de Cintura Interna.
0: É este o cenário a 5 minutos das 7, linha verde 821-0101, disponível até às 8 da noite. Boa viagem. 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
1: Daqui a pouco ligamos também ao Postal do Dia de Luís Osório, mas antes olhamos também para o Consulta Pública da próxima quarta-feira. O Exército de Israel é acusado de tortura e agressões aos ativistas da última flotilha para Gaza, um caso que mereceu uma condenação em peso por parte de vários governos, incluindo o português. O Consulta Pública então debate a posição israelita, a situação em Gaza e as consequências desta polémica para as relações diplomáticas com a União Europeia e pode ouvir esta consulta pública esta quarta-feira entre as 10 e o meio-dia com moderação de Frederico Moreno.
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1: Está então na hora do Postal do Dia de Luís Osório, hoje para uma das mais poderosas e internacional também, vozes portuguesas.

0: é a mais poderosa e internacional das vozes portuguesas, mas também um exemplo do modo como, por vezes, tratamos os nossos melhores. Dulce Pontes é sublime. Quando a sua voz se abre, o mundo fica em suspenso. Só que é demasiado diferente. Quase não dá entrevistas, nunca aparece em festas ou se deixa fotografar, publicita-se pouco, vive no silêncio que neste tempo se confunde com o mais hediondo dos sepulcros. Colaborou com Ennio Morricone, cantou com José Carreras ou Andrea Bocelli, foi acompanhada pela Orquestra Filarmónica de Londres, mas há pretenciosos de berço que a consideram pirosa. Um bocadinho como Joana Vasconcelos, que alguma elite lisboeta define como comercial. Dulce é uma paixão de Caetano Veloso, Cesária Évora considerava-a divina e Marisa Monte comoveu-se quando com ela partilhou o palco, só que Dulce é um bicho do mato. Não diz que está viva, não grita por atenção, isola-se no seu buraco de paz, de onde apenas sai para espetáculos, ensaios ou gravações longe das vistas. Não pertence a capelas e capelinhas, nasceu no Montijo e é da terra, continua a sê-lo sem complexos. Foi por isso que se trancou numa pequena aldeia de Bragança, com animais e sem poluição, amigos ocasionais ou berloques que a pudessem desviar. Há um tempo, chegaram a ser publicados textos que questionavam que ainda existisse, como se fosse impossível alguém viver sem precisar de aparecer nos lugares de sucesso. Tem dois filhos, ao que sei, é simpática, juram-me, mas se não fosse, seria indiferente. Dulce Pontes é um espanto, única, avassaladora e resistente ao que o tempo pede. A minha admiração.
1: Um postal do dia, dedicado hoje, escrito e enviado, aliás, a Dulce Pontes e que fica disponível na RTP Play e em antena1.rtp.pt. Está também disponível nas nossas redes sociais. Ora, olhamos para o dia de amanhã, uma terça-feira mais quente, novamente com céu limpo. E em relação às temperaturas máximas, Aveiro chega aos 25 graus, Viana do Castelo 26, Guarda 27, Porto e Faro 28, Bragança e Viseu 31, Braga e Vila Real 32, Castelo Branco, 33. Se estiver por Coimbra e Porto Alegre, pode contar com 34 graus de máxima amanhã. Leiria chega aos 35, Lisboa e Beja, 36. Santarém, Setúbal e Évora chegam aos 37. E nós, chegando às 7 em ponto, aqui na Rádio que Liga Portugal, olhamos para a atualidade.
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1: Sete horas no continente e na Madeira, 6 nos Açores. Voltando aos termómetros, a esta hora estão 19 graus em Ponta Delgada, 21 no Funchal, 23 no Porto e também em Coimbra, 27 em Lisboa e Faro. A esta hora, olhamos para a atualidade com o Nuno Rodrigues. Quais são os principais títulos?
3: Novos desenvolvimentos na polémica que envolve a escolha do novo presidente do Ciresp. O Ministério da Administração Interna mantém a confiança absoluta no Major-General Viega Nunes, que regressa agora à liderança da entidade que gera o sistema público de comunicação. Comunicações de emergência. Há uma portuguesa detida em Benghazi, na Líbia. A mulher integra um grupo de ativistas que tentavam chegar a Gaza. O Ministério dos Negócios Estrangeiros garante que está a acompanhar a situação desta ativista. Adianta ainda a notícia avançada pela Antena 1 ao longo do programa da tarde de hoje. O primeiro centro público para tratar a dependência do jogo a dinheiro abre portas já no próximo mês.
1: Nuno Rodrigues, nesta edição das 7 no programa da tarde.
3: O Ministério da Administração Interna revela novos dados sobre a polémica que envolve o regresso de Viegas Nunes à liderança do Ciresp, a entidade responsável pela gestão da rede de comunicações de emergência e segurança do Estado, um caso que terá levado o secretário-geral adjunto do Ministério da Administração Interna, António Pombeiro, a pedir a exoneração do cargo, acusando a anterior gestão, liderada também por Viegas Nunes, de um conjunto de graves irregularidades e práticas eticamente reprováveis. Num novo comunicado enviado há pouco às redações, Inês Ameixa, o Ministério esclarece que o secretário-geral adjunto pediu admissão antes de ser conhecida a escolha de Viegas Nunes.
4: É
2: É um novo esclarecimento que surge do gabinete do ministro Luís Neves. António Pombeiro, secretário-geral adjunto do Ministério da Administração Interna, terá pedido admissão antes mesmo de ser conhecida a escolha de Paulo Viegas Nunes para liderar o Siresp. Em comunicado, pode ler-se que António Pombeiro pediu a exoneração há um mês, 28 de abril, e que invocou motivos diferentes daqueles que estão agora em causa. Diz o Ministério também que o secretário-geral adjunto reconsiderou a decisão, mas acabou mesmo por pedir admissão na última sexta-feira. Recorde-se que António Pombeiro diz que tem provas concretas de graves irregularidades no Siresp a envolver o presidente desta entidade, à data, Paulo Viegas Nunes, que regressa agora à liderança. Acrescenta ainda que avisou o ministro da Administração Interna destes factos, mas que este nada fez e por isso pediu mesmo admissão. No esclarecimento divulgado esta tarde, o gabinete do ministro Luís Neves recusa as acusações de ilegalidade da inércia da tutela e remete também para uma auditoria da Inspeção-Geral de Finanças que escrutinou ao mínimo detalhe a gestão do Siresp e que concluiu que não foram detectadas ilegalidades. Pode ler-se na nota. O gabinete de Luís Neves insiste ainda que mantém absoluta confiança em Paulo Viegas Nunes, general do Exército, que vai agora regressar à liderança da empresa que gere a rede de comunicações do Estado, depois de ter exercido estas mesmas funções entre 2022 e 2024.
3: A empresa pública Siresp estava sem liderança há 2 anos, depois de Paulo Viegas Nunes ter deixado a presidência em março de 2024. Agora, com Viegas Nunes de regresso, o secretário-geral adjunto do MAI, António Pombeiro, demitiu-se do cargo nos últimos dias, alegando irregularidades na gestão do Siresp durante a presidência de Viegas Nunes, que regressa agora à presidência da empresa pública Siresp, a entidade responsável pela gestão da Rede Nacional de Comunicações de Emergência e Segurança do Estado português. A Polícia Judiciária acredita que o ataque informático que levou à fuga de dados de utentes do Serviço Nacional de Saúde está relacionado com um pirata que terá roubado as credenciais de um médico. O diretor de combate ao cibercrime da Polícia Judiciária, José Ribeiro, explicou esta tarde que terá sido assim que o pirata conseguiu entrar no sistema informático do Serviço Nacional de Saúde.
4: O acesso terá sido realizado através de credenciais comprometidas de um profissional de saúde. Tendo em atenção à gravidade do sucedido, obviamente foi aberto de imediato um processo de crime para investigação. Foi possível já saber que um agente malicioso terá obtido as credenciais desse profissional de saúde sem que existisse relação clínica ou terapêutica que o justificasse, utilizando-as depois para aceder massivamente a registros administrativos de utentes através da plataforma de registro de saúde eletrónico, conhecido por RSE. Comprometeu dados pessoais de um número muito alargado de utentes disseminados por todo o território nacional, inclusive ilhas.
3: A Polícia Judiciária acredita que este ataque informático, através do qual foram roubados dados pessoais de utentes do Serviço Nacional de Saúde, possa ter atingido mais de 100 mil pessoas. Para já, ainda não foram identificados até ao momento os suspeitos ou suspeito da autoria deste ataque informático. A Ordem dos Médicos recebeu também, nos últimos dias, várias queixas relacionadas com este problema. Num primeiro momento levantaram-se suspeitas quanto à possibilidade de se tratar de uma falha deontológica e de má conduta por parte de um médico. Agora a Polícia Judiciária fala de um ataque que terá sido realizado por um pirata informático que teve acesso a dados pessoais de utentes do Serviço Nacional de Saúde. O primeiro centro público para tratar a dependência do jogo em Portugal vai abrir portas já no próximo mês. A data é revelada esta tarde na Antena 1 pela presidente do ICAD, o Instituto para os Comportamentos Aditivos e Dependências. A reabertura, ou a abertura melhor, deste centro estava prevista para a segunda metade do ano. Joana Teixeira explica que a nova estrutura vai passar a prestar apoio especializado nesta área já a partir de junho.
5: O ICAD já definiu um centro de tratamento especializado em ambulatório para o tratamento de jogo a dinheiro em Lisboa, que irá abrir em junho. Portanto, serão o tratamento em ambulatório, que será feito por uma equipa multidisciplinar. Também vamos ter apoio do serviço social, portanto, uma intervenção também de reabilitação psicossocial, e também vai haver apoio de parte financeira para pessoas que tenham problemas mais graves.
6: Falou-me no mês de junho, já há uma data específica para a abertura, em que ponto é que está?
5: Há neste momento a ser planeada a abertura para a segunda quinzena de junho.
3: Presidente do ICAD, entrevistada pela jornalista da Antena 1, Inês Martins, e o primeiro centro público para tratar a dependência do jogo, que vai abrir portas no próximo mês. Em simultâneo, o ICAD quer apertar também a regulamentação para os jogos online, com foco na publicidade e nos influenciadores.
5: Há alguns desafios, nomeadamente a publicidade dos influencers e esta grande acessibilidade ao jogo online, seja de dinheiro, seja de videojogos, e portanto nós temos realmente no ICAD esta preocupação e estamos neste momento a trabalhar na elaboração de medidas que iremos propor para tentarmos regular e reduzir o impacto na saúde que estas medidas de jogo têm.
3: Regulamentação mais apertada para a publicidade e para os influenciadores na área do jogo a dinheiro, numa altura em que os sites de apostas e casinos online continuam a apostar forte nos anúncios comerciais. João Marques, especialista do ICAD na área do jogo a dinheiro, que também fomos ouvindo ao longo do programa da tarde de hoje, adianta que há cada vez mais jovens a apostar nestas plataformas.
7: É muito fácil ter no meu bolso um casino. As gerações que estão agora a sofrer com o problema do jogo cresceram a aprender a jogar, a usar um smartphone, a usar um tablet, a interagir com as novas tecnologias, porque a verdade é que os números o que mostram é que abaixo dos 18 anos nós temos cada vez mais jovens a experimentar jogar a dinheiro, nomeadamente online. Não entram pela porta de um casino porque não lhes é permitido.
3: Problema que atinge cada vez mais pessoas, jovens em particular, também menores de idade. Nos últimos 2 anos, os pedidos de apoio ao ICAD relacionados com o vício do jogo mais do que duplicaram. É também pela internet que têm disparado as fraudes digitais. O Banco de Portugal anunciou esta tarde uma plataforma de acompanhamento deste fenómeno. O governador Álvaro Santos Pereira diz que não é só para a fotografia e garante que esta nova plataforma, Rita Fernandes, vai reforçar a cooperação entre todas as entidades envolvidas.
8: É uma mesa de coordenação entre várias entidades que lidam com fraudes digitais e financeiras, como bancos, polícias, especialistas em cibersegurança e representantes dos consumidores. A ideia é que as entidades troquem informação e alertas de forma mais rápida, detetem esquemas de burla mais cedo e possam coordenar respostas e travar fraudes online de forma mais eficaz. O governador do Banco de Portugal, Álvaro Santos Pereira, alerta os consumidores. O banco não vende produtos financeiros e pede desconfiança em relação a anúncios online.
9: Se algum dia quem está em casa vir alguma mensagem, não só do governador, como dos vice-governadores, ou o administrador do Banco de Portugal, ou o diretor do Banco de Portugal, ou quem quer que seja do Banco de Portugal, a vender produtos financeiros, isso não é verdade. Nós nunca o faremos. O que queremos fazer é exatamente combater estas fraudes. Esta plataforma nasce com um objetivo muito claro: reforçar a cooperação entre todos os intervenientes relevantes, ultrapassar a fragmentação da informação e promover uma abordagem integrada ao fenómeno da fraude digital.
8: A administradora do Banco de Portugal, Francisca Guedes de Oliveira, pede aos consumidores que não desvalorizem o tema.
10: Temos a sensação que as pessoas ainda têm uma atitude muito relaxada em relação a estas questões da fraude digital. 40% dos utilizadores da internet, no inquérito da OCDE, nunca pesquisaram informação nem nunca se tentaram informar sobre fraude digital.
8: No combate às fraudes digitais, o Banco de Portugal aponta como um bom exemplo a função que permite confirmar o nome do destinatário numa transferência bancária, uma medida que já evitou mais de 6 milhões de euros em fraudes.
3: Dados revelados numa conferência sobre fraudes digitais que decorreu esta tarde em Lisboa. O Irão pode voltar a ficar online nas próximas horas. O presidente do país emitiu uma ordem para restabelecer o acesso à internet em território iraniano. É o que adianta há pouco o Ministério dos Negócios, Ministério das Comunicações, numa altura em que não há ainda confirmação oficial de qualquer entendimento de paz entre Teherão e Washington para o fim do conflito no Médio Oriente. Organizações internacionais adiantam que os iranianos não conseguem aceder à internet há praticamente 3 meses. O Ministério dos Negócios Estrangeiros confirma que há uma portuguesa detida na Líbia. A mulher integrava um grupo de ativistas que tentavam chegar a Gaza por terra. Foram detidos num posto de controlo ao tentarem atravessar a fronteira para o Egito. O Ministério diz que está a acompanhar a situação e a prestar proteção e apoio consular através da Embaixada em Tunis.
6: O programa da tarde regressa amanhã, às 16h. Até amanhã, Nuno.
3: Até amanhã.
6: Nuno Rodrigues, nesta edição das 7, no programa da tarde, em simultâneo com a RTP Antena 1 Madeira e também com a RTP Mundo, em permanência online em noticias.rtp.pt. Treze minutos certinhos depois das 7 da tarde, Paulo Galvão, o trânsito a esta hora.
11: Vamos começar pela cidade do Porto, já vamos a Lisboa com uma tarde difícil. No Porto temos em Gaia um acidente na A44 à chegada ao nó de Golpilhares, a complicar para quem vai do Porto para Espinho, ligação do Dragão A3 apenas lenta na VCI, depois entre Francos e o tabuleiro da Ponta Rábida há marcha lenta nos dois sentidos. Final da A3 também ainda preenchido de pedroços para a Via de Cintura Interna e a Avenida AEP está no para-arranca em ambos os sentidos. Na região de Lisboa mantemos toda a demora com algumas horas de espera para quem está na Estrada Nacional 10, na ligação de Santa Iria da Zóia a Alverca. Deve-se ao corte da Estrada de Alfa Ribeiro com o incêndio que tem estado a ser combatido esta tarde no armazém, junto à A1, junto às portagens da Alverca, a deixar o trânsito lento também na própria A1 no sentido sul-norte. Quem puder deve evitar a Estrada Nacional 10 nesta zona no sentido sul-norte. Mantemos também o pesado que se despistou à chegada ao túnel do Grilo, no ramal de Frielas, está tombado com muita demora em direção à calçada de Carris, para onde todo o trânsito está a ser desviado, a deixar muita demora também na Cril, na subida de Camarate, para quem está a vir de Sacavém em direção a Olival Basto. Trânsito lento também na ligação da Cril a partir da Pontinha em direção a Olival Basto, filas no final do IC22 e, portanto, tudo parado aqui nesta zona. Temos a segunda circular lenta de Telheiras para o aeroporto a partir das Torres de Lisboa em direção ao Terminal 2 do aeroporto, filas também para a Ponte 25 de Abril, junto ao Aqueduto das Águas Livres, em direção à Almada. Os acessos estão também preenchidos. A A5 está no para-arranca em ambos os sentidos, entre as Amoreiras e Monsanto. Há um acidente na entrada na A5 para quem está na Cril, na zona de Alfragide, com trânsito acumulado.
6: Tarde difícil no trânsito. A linha verde continua disponível até às 8. É o 821-0101. 821-0101. Boa viagem.
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6: Está na hora de mais uma edição do Grandes Adeptos.
13: Nem mais.
6: Olá,
13: nem mais.
6: Tiago Alves, bem-vindo novamente.
13: Olá, Carina. Viva, boa tarde. Saudação para os ouvintes da Rádio Pública no final desta segunda-feira. Reta final da temporada com a taça, obviamente, a merecer a nossa atenção. E podemos dizer que a taça transbordou de alegria em Torres Vedras.

0: Olá, viva! Aconteceu história na Taça de Portugal e algo que não é comum na final da prova. O Torriense foi tomba gigante no último jogo. Derrotou o Sporting após prolongamento, 2-1, garantiu a primeira vitória numa Taça de Portugal. Já tinha jogado uma outra, mas perdeu-a com o Porto. É a primeira vez que uma equipa a jogar segunda liga conquista o troféu. Embora o Torriense esteja com um pé na primeira liga, joga esta semana o play-off de acesso. Segundo desafio, com o Casa Pia em Rio Maior, no primeiro jogo nenhuma das equipas ganhou. O Torriense está em condições de jogar a Liga Europa. Caso confirme a inscrição, mantenha a decisão de participar na prova, entra na fase de grupos, o que garante um encaixe de 4 milhões de euros. Além disso, provoca um terremoto no quadro competitivo dos clubes portugueses nas provas europeias. O Benfica deixa de ter acesso direto à fase de grupos da Liga Europa. Vai jogar todas as pré-eliminatórias da competição. O Braga baixa para a Liga Conferência, jogando também pré-eliminatórias. O Famalicão perdeu o acesso que o quinto lugar da Liga lhe garantia até agora. As eleições do Real Madrid abriram um período de enorme incerteza no planeamento da época do Benfica. Florentino Pérez perdeu a janela para fechar acordo com o treinador José Mourinho e agora ele depende do resultado desta eleição para regressar a Madrid. Caso o pretendente Henrique Riquelme vença, o treinador vai ser outro. A temporada de clubes termina, estamos a olhar para o Mundial com as convocatórias das seleções fechadas. Abrimos a emissão dos Grandes Adeptos com Rita Garcia Pereira. Olá, Rita, viva.
1: Olá, quase viva. Boa tarde a todos.
0: Aposto que, enfim, aproveitaste e foste ao Carnaval de Torres.
1: O Carnaval de Torres veio até mim, diria eu.
0: já vais falar sobre
2: invadiu
0: isso.
2: A sala.
1: Invadiu.
0: Nuno Magalhães, olá, Nuno.
2: Olá, boa tarde.
0: E o Diogo Feio, viva.
3: Olá, diretamente da bancada.
0: Este não é a última emissão desta temporada. Vamos estar na Liga de Clubes na próxima sexta-feira, ao vivo, com convidados. E os espectadores dos Grandes Adeptos podem inscrever-se, vou dizer durante esta emissão, como caso queiram assistir. Vamos ao jogo. Comecemos pela reflexão sobre a final da taça. Rita, como é que o Sporting perde com o Torriense?
1: Bem,
0: por competência do Torriense, desde logo, é justo dizer, obviamente.
1: Eu ia começar por dar os parabéns justamente ao Torriense, porque o Sporting perde por seu absoluto demérito, ou seja, houve uma falta de qualidade do jogo leonino, que o Torriense, apesar de a dada altura ter metido o autocarro cá atrás, mediram o tempo e a entrada aos lances, cuidaram da defesa, foram competentes quando puderam e conseguiram atacar e depois entraram logo a ganhar, ou seja, quase à boca de cena, aos 4 minutos, repetiram a proeza já no prolongamento e o Sporting, entretanto, nunca se mostrou como muito apressado se querem chegar ao empate, que só vem a suceder aos 54 minutos. Portanto, eu acho que faltou completamente da parte do Sporting aquilo que já tínhamos visto noutros jogos. O Sporting tem sido capaz esta temporada de nos mostrar o melhor, mas também o pior, e aqui é um dos casos. Faltou completamente a emoção e a iniciativa, e portanto no final do dia o Torriense justificou plenamente a vitória. Apesar dos números demonstrarem que houve uma preponderância em termos de posse de bola muito maior para o Sporting, a verdade é que, por exemplo, em termos de eficácia de remates enquadrados, ela é muito inferior, estamos a falar de 21%. Portanto, na prática, parabéns ao justo vencedor, ao Torriense, que é um clube com o qual eu simpatizo.
0: É uma síntese adequada. Eu acrescentaria que depois do Sporting empatar, enfim, poderia ter condições para derrubar, ou seria natural derrubar essa estratégia mais defensiva.
1: Mas claramente não quis.
0: Não quis ou não conseguiu, não é?
1: Sim.
0: E o que acaba por ser surpreendente, o jogo tem 120 minutos, e quanto mais tempo o jogo tem, mais difícil ele se torna para o Torriense, porque em boa verdade, no quadro competitivo da Liga Portuguesa de Futebol, Liga 1 e Liga 2 e da Taça, o esforço do Torriense é superior a qualquer equipa.
1: Certo.
0: E quando digo qualquer equipa, é todas as equipas que estavam em jogo, inclusive na semana passada, porque o Torriense está com jogos a meio da semana. Chegou aqui com mais 90 minutos,
1: deixa-me só dizer
0: Casa Pia,
1: que
0: tem que preparar o jogo da próxima semana,
1: desta semana na quinta-feira. Quinta-feira.
0: Sim. E portanto, parecia que o prolongamento seria, digamos assim, o momento para o Sporting poder finalmente ganhar essa vantagem. E é o Torriense que a consegue, e numa altura em que se percebe que a equipa está claramente esgotada.
1: Eu, a semana passada, enganada redondamente, disse que ao Sporting que o que era preciso eram semanas limpas e que se tinha a demonstração. E pelos vistos assim não foi.
0: Exato.
1: Para além da expulsão do Maxi Araújo, que gera o penalti, que é completamente injustificada.
0: Sim.
1: E, portanto, a partir daí, eu penso que se o Sporting já não estava com grande moral antes disso, a partir daí perdeu-a completamente.
0: Claro. Para os 10 minutos finais.
1: Para os 10
0: Sendo
1: minutos finais,
0: nesse
1: sim.
0: instante do jogo, logo a seguir, o Torriense pode fazer o 3-1, porque é a melhor oportunidade do jogo para qualquer equipa.
1: Porque o nosso guarda-redes, com a aberta,
0: exatamente.
1: Em jeito de desespero, decidiu tornar-se avançado. É verdade.
0: Bom, Diogo, o que é que isto significa no final da época do Sporting, visto do teu lado da bancada?
3: Mas vamos ver. Em primeiro lugar, eu quero cumprimentar a Rita. Nós estamos aqui há um ano. Eu imagino que isto seja uma coisa assim um bocadinho custosa, género de...
1: Obrigada.
3: Uma coisa rara e, portanto...
0: Raro é, claro.
1: Raro.
3: Não, não, e que custa, quer dizer, estas coisas... Pelo menos a mim demora-me um bocadinho a passar aqui o mal-estar... O mal-estar disso. Agora, passado isso, tenho que dar os parabéns ao Torriense.
0: Uhum.
3: Até porque eu acho que é uma vitória de uma região. E eu gosto especialmente desse género de vitórias. Parabéns aos jogadores do Torriense e parabéns ao Luís Tralhão, que ganha a taça, já tinha ganho a Liga Revelação, montou bem a equipa e construiu uma circunstância de uma vitória justa.
0: Aliás, essa é a pergunta que se impõe ao Nuno, porque o Nuno está à procura de treinador.
3: Pois.
0: E não sei se o Luís Tralhão não tem neste
3: Será o Luís Silva ou o Marco Tralhão? Já que não dá o Ruben Amorim.
0: Já lá vamos.
3: Mas espera aí que eu já agora queria salientar.
2: Uma coisa como nunca aconteceu.
3: Exatamente. Era isso. Não. Também se pode falar do Benfica por causa de outras coisas. Não.
0: Mas parabéns ao Luís Tralhão, que de resto tem uma conferência de imprensa.
3: Mas notável. E não só. E tinha o país esportivo todo a torcer pela derrota da equipa dele. E portanto, eu estava de bancada a ver a coisa, mas parece-me que o Benfica se sentiria mais confortável com a vitória do...
1: Parece que sim, porque começa mais cedo.
3: Com a vitória do Sporting.
0: Agora, sim, sem dúvida. Benfica, Braga e Famalicão, obviamente,
3: claro,
0: que tinham a expectativa de que o
3: Sporting
0: ganhasse a taça.
3: Isto tem aspectos muito interessantes. É a primeira equipa da segunda divisão a vencer.
0: A
3: vencer a taça. O Sporting já tinha perdido com o Aves, com a Académica.
1: A ir às provas europeias.
3: E depois
0: caso confirme.
3: A primeira do Torriense depois de ter estado na final da taça há 70 anos e ter perdido com o Porto.
0: Exatamente. 2-0.
3: Exatamente, num jogo que já foi há muito tempo e, portanto, com certeza que foi um...
0: Aliás, nós não estávamos aqui.
3: Exatamente, com certeza. Agora, eu ouvi noutros sítios pessoas a referirem-se a este jogo como a maior vergonha desportiva do Sporting. Independentemente dos qualificativos, quero dizer uma coisa, o Sporting não merecia ganhar o jogo. Não porque vá dizer que os jogadores ou o Sporting joga pouco. Eu não gosto de insultar os outros. Não é assim que a minha atuação. Os profissionais merecem respeito. Não incendeiem adversários, até porque isso os pode incentivar. Agora, o Sporting entrou desligado. Aquele primeiro golo é uma coisa inacreditável. A forma como o Gonçalo Inácio vai à bola, numa jogada típica do Torriense, ouvi vários especialistas falarem nisto, parece quase uma coisa negligente.
1: E a própria abordagem do Morita também não foi a melhor.
3: Sim. Pronto, sim.
0: Morita agora, também não está bem.
3: Também devo dizer uma coisa. A melhor fase do Sporting foi a primeira parte. Teve três grandes oportunidades, mandou uma bola ao ferro. Podia estar, de facto, a ganhar ao intervalo. Parecia que iam dar...
1: Pode-se mandar a bola ao ferro.
3: Parecia que iam dar... A volta marcam um e a seguir o que se vê jogar melhor no relevado é o Torriense, que é uma coisa inexplicável. Quer dizer, o que é que nós pensamos numa circunstância destas? O grande vai para cima daquele mais pequeno, contra uma equipa que ainda por cima está a meio de um play-off que para si é essencial. E o que é que nós vemos? Substituições no Sporting relevantes aos 93 minutos.
1: Sim.
3: Mas porquê?
1: Que não fizeram
3: sem qualquer sentido. E depois no prolongamento o que é que acontece? Expôs-se. Tem um penalti infantil, o Maxi Araújo também teve muito mal. Muito mal. Ainda tem a melhor oportunidade do jogo, como tu disseste, Tiago, por parte do Torriense, que foi uma equipa que chegou a defender com uma linha de 7 e que fez o jogo que tinha que fazer. Já agora quero salientar também os jogadores, vou salientar alguns do Sporting, mas quero salientar os jogadores do Torriense.
1: Desde logo o herói, o Stopira.
3: O Stopira, não é? Que vai ao Mundial. faz um pela grande jogo, marca o penalti. Na minha opinião, o penalti é até um bocadinho mal marcado. Que aquilo
2: é estranho,
3: com muita força, aquilo pelo menos é estranho.
2: Parece que fechou os olhos e bum.
3: Exatamente, aquilo foi da emoção. Mas um jogador que achei muito interessante, salvo erro, chama-se Javi Vázquez.
2: Bom jogador.
3: Bom jogador, um bom lateral. Um lateral de grande. Primeira divisão, claramente. E portanto, e outros, o David Bruno, que passou pelo
2: Feirense,
3: e por Feirense, um conjunto de jogadores interessantes, com substância uma coisa. Eu normalmente nas playoffs estou sempre a equipa da divisão abaixo. Uhum. E acho que desta vez ainda vai haver um clamor maior em relação ao Torrense, que curiosamente.
0: Deixa-me ouvir o nome. Não,
3: já agora só uma coisa, o Torrense que ganhou nesta caminhada para a final da taça ao Casa Pia em Rio Maior. Uma coisa
0: bem
3: curiosa.
0: Bem visto, mas de facto há aqui uma questão, que é o esforço a que a equipa está sujeita.
2: Claro.
0: E obviamente a folga com que
2: eu não sei
0: o Casa
2: que é o pior,
0: joga.
2: Se é o esforço do jogo ou o esforço da festa.
0: Exatamente. Bem,
3: a festa é normal.
1: Já vão com o embalo.
0: Quais
1: é
0: são
1: mais
0: as tuas
1: normal.
0: Impressões e o Rui Coelho, que nos está a apoiar tecnicamente, partilha comigo um dado que eu não me lembrava. Porque o Sporting perde 3 finais neste século com equipas, enfim, de outra dimensão.
3: Sim. Aves Académica e...
0: Aves Académica, exatamente.
3: E o Torriense.
0: Nuno, o que é que isto significa e as tuas impressões?
3: Mas o Benfica também não ganha a taça há 10 anos.
0: 3 minutos que restam da primeira parte.
2: Acho que significa várias coisas. Significa que a equipa que melhor futebol praticou, segundo todos os especialistas, acaba a época com 0 troféus. É a única dos grandes.
0: Sim.
2: Significa... também que o Torrense jogou muito bem e o que mais me impressionou não foi o Sporting ter perdido. Isso também me impressionou, até porque, para ser completamente sincero, não esperava. Achava que era um jogo ganho quase à partida. E os jogadores do Sporting também. Exatamente.
3: Aliás, o Juve teve esse problema.
2: Eu ainda é como o outro. Mas
1: os jogadores do Sporting também e o treinador também.
2: O que mais me impressiona é o facto do Torrense ter merecido ganhar. Porque sim, é verdade que na primeira parte tem ali alguma estrelinha, não é? No sentido em que ele remate do Pedro Gonçalves, creio eu, que vai à barra.
1: Sim,
2: após,
1: é do Pedro Gonçalves.
2: Parecia um gol cantado, mais uma ou outra oportunidade. Mas depois, mesmo defendendo, o Torrense pareceu sempre mais focado, mais ligado, confortável. Sim,
3: e o levado com Sporting, aguentou-se, podia vir abaixo.
2: Perfeitamente, e aguentou-se, inclusivamente, no prolongamento, como pelas razões até que o Tiago disse, não era muito, muito expectável. E foi sempre uma equipa muito organizada.
0: Não era,
2: com
0: e
2: muito
0: havia jogadores
2: frio.
0: Sem esforço que já não conseguiam.
2: Desde logo aquele ponto de lança que falhou a baliza aberta, não é? Exato. O homem correu tanto que já não conseguiu rematar.
3: Aquilo era matar para o meio da baliza, não era para o pé do poste.
2: Ele rematou para onde pôde, não é? E depois acho que o Human, e não é a primeira vez que o faz, toca num ponto que também me parece, não gosto muito de especular, mas parece-me com alguma razão de ser. Quer dizer, pareceu-me ali alguns jogadores, nomeadamente, por exemplo, o Max Araújo é um deles. Que já estava com a cabeça no outro lado, porventura em alguma transferência, porventura no Mundial, não sei, mas de facto pareceu-me que. E o próprio Human, diga-se de passagem, não foi
0: Sporting,
2: aquele Human que todos
0: o
2: nós.
0: Estava claramente num momento de transição, não é, Nuno? É isso que queres dizer?
2: Eu creio que sim, acho que já estavam.
0: Que este jogo já
2: pensavam
0: não era desta
2: que isto
0: época.
2: Estava a ganho e já estavam a pensar noutras
3: estavam
2: coisas.
3: Estavam a pensar na
2: Supertaça. E isso pagou caro. Eu acho que é uma derrota que vai um bocadinho para além de uma taça perdida, não é? Porque se nós vermos e lermos as reações dos adeptos do Sporting, percebemos que Rui Borges não vai ter uma época fácil, ou não vai ter um início de época fácil. Há derrotas que valem mais do que o seu valor em si mesmo.
3: Ele próprio disse isso.
2: E eu acho
1: que ele próprio disse isso, de facto.
3: Embora tenha sido mais
0: ligeiro para ser
3: o Human que o Rui Borges.
0: Sim.
2: Eu costumo ser sincero. Não...
0: Meus caros, vamos deixar essa pista de reflexão para a segunda parte, porque valerá a pena, obviamente, falar um pouco da preparação da próxima época, também em função deste resultado, e recordando algo que deve estar presente neste momento, o Sporting, como o Nuno dizia, não conquistou um troféu nesta temporada, ao contrário do Benfica, que conquistou a Supertaça, primeiro desta época ou último da época passada, do Vitória, que ganhou a Taça da Liga, do Futebol Clube do Porto, que foi campeão, e do Torriense, que ganhou a taça. E já agora, enfim, vale a pena, obviamente, salientar isto. O Braga, apesar da excelente Liga Europa que fez, também não conquistou nenhum troféu. Sim. São 7:30 da tarde. 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Paulo Galvão, boa tarde.
4: Olá, Tiago Alves.
0: Viva. Há um quarto de hora davas conta de alguns pontos de bloqueio. Mantém-se?
4: Mantém-se. É um final de tarde para já no Porto, ainda com um acidente por resolver. Em Gaia, à entrada da A29, junto ao nó de Golpilhados, na A44, com trânsito a parar a partir de Valadares, ainda trânsito lento para sair do Porto para Gaia pela Ponta Arrábida, a partir da Boa Vista, também com trânsito lento a entrada na VCI para quem vem na A3 depois da saída para o Hospital de São João, e lentidão também, sem grande demora, mas no para-arranca A28 para sair do Porto para Matosinhos. Temos também ainda trânsito compacto na ligação da A4 a Marco de Canaveses, com demora na Estrada Nacional 211 até à entrada na ponte sobre o Rio Tâmega, na região de Lisboa. É uma tarde para esquecer, com trânsito compacto ainda e com muita demora na Estrada Nacional 10, completamente preenchida entre a zona de Santiria da Zóia e a zona de Alverca. Deve-se ao corte da Estrada de Alfarrobeira, onde tem estado a ser combatido esta tarde um incêndio industrial na plataforma logística junto à A1 e junto às portagens da Alverca, a provocar também trânsito lento na própria A1 no sentido sul-norte. A outra situação que tem provocado demora é o pesado, que se despistou à chegada ao túnel do Grilo, no ramal de Frielas, com trânsito compacto para a calçada de Carriche, com filas também a esta hora na ligação do túnel do Grilo a Olival Basto. O final do eixo norte-sul para o túnel do Grilo está também preenchido. O segundo circular está completa de Telheiras para o aeroporto. A ponte 25 de Abril tem apenas trânsito lento na avenida da ponte de Lisboa para Almada, ainda a afetar o acesso das Amoreiras e da A5, mas já sem problemas o acesso para a ponte de Alcântara. E C19 e A5 já com luz verde, apenas A5 está com trânsito lento na zona do Estádio Nacional para Caxias e também à chegada às Amoreiras, centro do país, na zona de Coimbra, a variante de Taveiro, Estrada Nacional 341, em direção a Montemor está parada. Há um acidente entre o Amial e Pereira, com muita demora no final da variante de Taveiro, neste acesso a Montemor-o-Velho.

0: que foi obviamente decisivo, sobretudo na temporada do Benfica na Liga dos Campeões. Agora estão ligados em relação à definição do futuro do treinador do Benfica, ou seja, de José Mourinho. A Junta Eleitoral do Real aprovou por unanimidade a candidatura do empresário Henrique Riquelme à presidência do Real. Com esta candidatura, a reeleição de Florentino Pérez deixou de acontecer automaticamente e perdeu-se assim a janela que Florentino Pérez tinha para, enfim, autonomamente, sem estar condicionado por uma eleição, poder anunciar o treinador que iria orientar o Real Madrid na próxima época. E tudo indica que a escolha de Florentino é José Mourinho. Agora, há eleições, Riquelme fez saber que tem preferência por outro treinador e, por isso, isto impacta com o futuro próximo do Benfica. Desde logo, José Mourinho já não pode sair pela cláusula de rescisão que estava acordada, porque o prazo para isso acontecer está encerrado. O Real ou outro clube terá que pagar
1: não está
0: mais.
1: Encerrado.
0: Está quase encerrado.
1: Está quase.
0: É isso, sim, está na prática, não aconteceu nada, portanto não vai acontecer.
1: E tem até amanhã.
0: Até amanhã. Obrigado, Rita. Está encerrado. Quando nos ouvirem em podcast vão perceber depois da amanhã que está encerrado. Certo, Nuno? Está encerrado.
2: Não,
0: o que fazer com este imbróglio?
2: Eu não seria assim tão assertivo. A verdade é que nós vemos aqueles últimos dias de mercado, não é? Até às 23h59.
0: Os últimos dias de mercado de Florentino Pérez é um belo título.
2: Não sei.
0: Para este
2: não
0: tema.
2: Sei se será. Portanto, eu em primeiro lugar não seria tão assertivo. A única certeza que eu tenho neste momento.
0: Aceito a correção.
2: Que é, há cautela, não é? Eu agora estou muito cauteloso desde que achava que a taça estava resolvida e depois tive que ver aquilo que vi.
0: Oh, Nuno. Portanto, só podes usar esse alibi se Tralhão for candidato a treinador do Benfica.
2: Não faço ideia.
3: Ou presidente do Real Madrid.
2: Não faço ideia, mas porque não? Porque não ao Real Madrid também? Enfim, não. Não, vamos ver, o Benfica tem treinador, não é? E terá treinador até prova em contrário, era isso que eu queria sublinhar. Não, o treinador atual, o José Mourinho é treinador do Benfica. E será à meia-noite e um, a não ser que haja o pagamento daquela cláusula de compensação por uma denúncia unilateral do contrato que as partes contrataram.
3: E uma semana depois,
1: portanto,
3: será?
1: E uma semana depois?
2: Não sei, vamos ver, mas isso aplica-se a qualquer treinador. Nesta fase, então, a porta de transferência está aberta e, portanto, não muda muito, porque nada me garante que, apesar de ninguém, como o Tiago prevê, acionar a cláusula, que amanhã, depois da amanhã, daqui a uma semana, como diz o Diogo, não mediante o pagamento de uma indenização, o treinador possa sair, porque na verdade
4: iria fazer isso.
2: Porque na verdade ninguém quer ter um treinador contrariado. Isso parece-me uma teoria geral que se aplica a todos os clubes em qualquer circunstância, não é?
4: Bom ponto.
2: E portanto é muito difícil ter evitar que um treinador, quando quer sair, saia. E portanto nós estamos neste momento, neste impasse, há que reconhecê-lo, não é? Porque não há uma solução definitiva.
0: O que tu estás a dizer é que o divórcio irá mesmo acontecer, ou seja, que a relação não se prolongará com uma partes contrariada e, portanto, o Benfica tem espaço neste momento para procurar o treinador seguinte?
2: Eu estou a enunciar uma tese que é em geral e abstrata para qualquer treinador, ou seja, eu não sei qual é o estado de espírito de José Mourinho, nem eu, nem creio eu, ninguém, a não ser, enfim, a sua família, os mais próximos e, porventura, o presidente do Benfica. Portanto, porventura do Real Madrid. Eu queria sublinhar esta ideia. Eu acho que tudo isto resolver-se-á, quando e se, e não sei se isso já aconteceu, presidente do Benfica e José Mourinho tiveram uma conversa com os dados todos em cima da mesa. E franca, não é? Portanto, eu como aqui disse, e não é segredo para quem segue os nossos programas, ficaria muito satisfeito que o José Mourinho continuasse, não me entendam mal.
0: E achas que isso é possível?
2: Ou seja, em abstrato é possível. Agora vou citar José Mourinho, eu diria que mais do que possível, neste momento em que falamos, é o mais provável, de uma simples razão. Ele é o treinador do Benfica e tem contrato por mais um ano.
0: Mas é preciso
2: esquecer isso.
0: Certo,
2: não?
0: Mas dadas as circunstâncias e obviamente a forma como, enfim, a realidade do Real Madrid evoluiu, parece-te que ele será, nesse cenário, treinador do Benfica. Vou colocar a questão desta forma. Resignado, contrariado, acomodado?
2: Não tenho nenhum medo disso. Primeiro porque o José Mourinho
0: Mas é legítimo colocar a questão, não é?
2: A questão é legítima e acho que aconteceria porventura até com outros treinadores, não com alguém com a personalidade de José Mourinho.

0: que os adjetivos que usaste, nenhum deles coaduna com a personalidade do José Mourinho. Portanto, nisso estou tranquilo. Agora, é aquilo que eu digo, depende do estado de espírito de José Mourinho. Eu, depois de tudo isto que aconteceu, sinto, e o próprio presidente do Benfica, como é evidente, sinto que não é a melhor solução. Ou vamos embora, isto aconteceu, mas estamos com ganas, estão a preparar a época. Aliás, foi notícia a semana passada que José Mourinho até assistiu a vários jogos das camadas jovens do Benfica, como tem feito sempre desde o dia 1 que cá chegou. E, portanto, também não vejo assim nenhuma alteração substantiva na preparação da época do Benfica, que começou, como é evidente, há bastantes meses, e que é coordenada por várias pessoas, nomeadamente pelo diretor-geral e pelo presidente.
1: Ele foi à Alemanha assistir à final da taça para observar o Lisée, na expectativa de uma contratação.
0: Não sei, eu achei engraçado.
2: Para o Benfica, não? Para o Benfica, foi ver os juvenis.
0: Isso é tão coisa. Diogo, essa especulação é tão certa como dizer que foi, por exemplo, observar o Undave do Estugarda para o Benfica.
3: Sim, com certeza, claro.
0: É a mesma coisa, não é? Não sabemos.
1: Até poderíamos brincar.
0: Foi-se atualizar, foi a Berlim, que é uma cidade lindíssima.
1: Eu posso, Diogo, o Nuno não pode. Se calhar foi na expectativa de ver Rafael Guerreiro.
0: Por isso, olha, nem me lembrei do Rafael Guerreiro, lembrei-me do Undave, que é um bom ponto de lança.
1: O regresso do jogador, o regresso a Portugal para jogar no Benfica.
0: Por exemplo.
1: Que, como parece ser desejo do, enfim, do esquerdino e médio do Bayern de Munique. E também é jogador da seleção. Diogo, consegues perceber como é que se vai desatar este nó górdio?
3: Não.
1: Obrigado.
2: A resposta é muito direta. Mas já agora. Eu não quero pôr a foice em seara alheia. Mas o que é que me pareceria razoável? Que dados é que nós temos? Temos um treinador, José Mourinho, que dá uma conferência de imprensa no final do campeonato em que diz: nós não vamos fazer, não estou a ser textual, não vamos fazer de conta que as coisas não estão a acontecer.
4: Logo se vê,
2: isto é possível que eu vá para o Real Madrid, certo?
0: Nessa parte certo. Não diz.
2: Não disse, mas é a conclusão, não é?
0: Porque ele, nessa parte ele diz: neste momento há 99,9% de ficar não, Benfica, muito encontrado.
2: Muito bem, mas quis salientar o 0,1%. Quer dizer, um comunicador tão bom quer que se salientar 0,1%, acho estranho.
0: Obviamente, não se quer comprometer.
2: Pronto, mas é que eu acho que os clubes vivem de compromisso. Ou pelo menos é como estou habituado no mundo.
0: Claro, está bem, mas...
2: Agora,
1: e é o que o Benfica precisa. Podemos dizê-lo aqui abertamente. Depois desta
2: temos,
1: temporada,
2: além
1: é?
2: Do mais, um presente do Benfica que está há uma semana para falar quando ia falar durante
1: isso
2: a semana.
1: Isso é uma questão interessante.
0: Quando tiver os dados.
2: Eu tenho
1: uma pergunta para o Nuno sobre isso, mas a palavra é o Diogo que está
2: O terceiro pressuposto é um bocadinho cartesiano, não é? Mas estamos a seguir os patamares do raciocínio. O que eu acharia normal, terminado o tal período dos 10 dias, era uma conversa muito franca entre o presidente do Benfica e o atual treinador do Benfica a dizer: é para continuar ou não é para continuar? Uma questão muito simples. O Benfica vai ter 6 jogos para fazer na Liga Europa. Não é com as equipas mais difíceis do mundo, com certeza que não é.
1: Mas há sempre um Wrexham da vida, não é?
2: Há um Wrexham ou um Torriense, não é? Quer dizer, eu bem me lembro do Wrexham e do Borota e do que sofri nesse jogo contra a equipa da 4ª Divisão Inglesa depois do Porto ter sido campeão europeu, não é? E o que eu acharia normal é que houvesse uma clarificação. Não me parece normal, pelo contrário, quem tem 6 jogos antes de começar a época. Depois tem um período de 7 jogos seguidos, porque este ano o campeonato vai parar mais tarde. Para por um período mais longo, mas nós vamos ter 7 jornadas seguidas. Quem ficou em terceiro lugar e precisa de planear e andar aqui nesta dificuldade. Pensemos o que aconteceu, por exemplo, o ano passado com o Porto. O Porto vem do Mundial, resolve rapidamente a questão com o Anselmi e parte para um novo treinador. E, portanto, o que eu acho que quem deve marcar os timings é o Benfica. Quem está a marcar os timings é o treinador. Isso é quase estranho.
0: Não.
2: Peço desculpa.
0: Já te explico.
2: Peço desculpa. Eu sei que existe um contrato e que o treinador do Benfica se chama José Mourinho.
1: O Nuno está à espera da minha pergunta e a Rita ainda não comentou.
2: Agora só mesmo para terminar, isto até poderia estar resolvido se o Sr. Riquelme não fosse candidato
3: ao
2: Real Madrid. Eu bem sei que isto é uma espécie de Sporting Torriense eleitoral, mas...
1: Vamos ver
2: o que é que acontece, não é?
0: Quer dizer, por acaso não tem essa convicção, devo dizer.
1: Eu também não tenho, a época foi tão má e Florentino parece tão desorientado. É a primeira vez em 20 anos que ele enfrenta um candidato.
2: É.
1: E, portanto, eu diria que podemos ter uma surpresa. A pergunta para o Nuno, na sequência do que o Diogo disse, o Diogo disse também uma questão importante para o Nuno, que pode dar que pensar aos benfiquistas. A forma como o Porto preparou a época a partir do Mundial, com, enfim, a mudança de treinador nessa altura, pode dar aqui uma, enfim, uma janela temporal para o Benfica também gerir este tempo que parece que está a perder. Mas há uma questão objetiva, e Rui Costa vai falar dentro de dias, Nuno, em função do que o Diogo disse. Rui Costa sabe qual é o treinador que quer para a próxima época?
0: Não tenho dúvidas disso. Por partes, talvez então, começando por aí.
3: É que é o que vai perder.
1: Talvez. Se sabe e se não tens dúvidas, a questão que o Diogo colocou é bastante pertinente.
0: Tiago, não há nenhuma equipa que joga a Champions, ou até que joga a Liga Europa, ou que joga até a Liga Conferência, que não tenha, para além do seu treinador, vários treinadores em mente. Isso é evidente, não é? Portanto, é evidente que o Presidente Benfica sabe qual vai ser o treinador, ou qual é o treinador que gostaria de ter, obviamente, mas isso aplica-se ao Sporting, não é? Pode um clube que vende o futebol magnífico, o Sporting jogou esta época, um clube espanhol, ou francês, ou italiano, e vem buscar o Rui Borges, ou o Porto com o Farioli, bem sei que já o Farioli já jurou juras de amor que fica, que
1: sim,
0: fica,
1: mas
0: a gente sabe
1: que acontecer.
0: Pode acontecer, olha, vem vir o Manchester City, ou o Barcelona,
2: por exemplo, as probabilidades, veremos,
0: com certeza.
1: Sim, mas há diferenças,
0: Mas se me deixarem tentar responder às diferenças, é difícil assim, bom. Primeiro, em relação ao tempo, é bom recordar que os jogadores estão de férias, não é? Todos eles, portanto, o Benfica não está a perder dias de treino neste momento em relação àquilo não. que estaria estipulado, mesmo não existisse Real Madrid, nem José Mourinho, nem
1: Pedro Mercado. Mas pode não estar Primeiro a ponto. Contratar jogadores, então, por exemplo, ponto, que, por exemplo, o Sporting já contratou.
0: Segundo ponto, eu ficaria preocupado se a única e exclusiva opinião para a aquisição dos jogadores fosse do treinador, seja este ou qualquer outro. Há uma estrutura, há um plano, há uma planificação que obviamente tem que ser ajustada com o treinador, mas que vai muito para além disso. Em terceiro lugar, eu, ao contrário do Diogo, não trataria assim os adversários que o Benfica possa ter na pré-eliminatória da Liga Europa como os Wrexhams, porque na verdade nós vemos equipas como... Nós vemos equipas como... Percebes porquê? Mas vi equipas, por exemplo, como o Besiktas, que não é propriamente um docinho, não é? E depois há equipas que me preocupa mais até do que a alegada falta de tempo. Não, esse não pode, porque acho que é cabeça de série. Mas equipas nórdicas que na altura estarão no pleno de competição e muitas vezes causam surpresas justamente nesta fase, julho e agosto, porque já vão na décima jornada, coisas do estilo, o St. Gallen da Suíça, o Hammarby da Suécia, o Tromsø da Noruega.
3: Não pode para a primeira eliminatória.
0: Podem calhar na primeira eliminatória, isto que eu acabei de dizer, e pode ser complicado. Agora, há tempo
2: então,
0: para isso.
2: Não,
0: porque eu concordo que eu te disse, não tens razão naquilo que dizes no sentido de não ter tempo. Acho que tem tempo, fica terá 4 ou 5 semanas, que é mais que normal para preparar bem a equipa. O que eu estou a dizer é que, para mim, preocupa mais do que as 4 ou 5 semanas é o facto de os outros terem competição. Não vão antecipar o campeonato para o Benfica jogar. Mesmo começa amanhã a treinar, pronto, então é isso que eu estou a dizer. Ou seja, preocupa-me mais o facto de Benfica enfrentar adversários que vão ter competição, liga, campeonato, várias jornadas, do que propriamente Benfica ter aquilo que normalmente
2: por
0: uma equipa tem, que são 4-5
2: tratados, digo eu.
0: Mas quem é que te diz que o mercado não está a ser tratado?
1: Percebemos o ponto.
0: É evidente. Não, só para terminar, Tiago, não respondi
2: sim,
0: então à pergunta
2: equipa,
0: essencial.
2: É uma equipa treinada por José Mourinho.
0: O problema daqui, que não é um problema, é uma circunstância que foi na altura plenamente elogiada por todos. É que há uma cláusula. Porquê é que Rui Costa ainda não falou? Porque há uma cláusula que termina hoje. E, portanto, não vai falar, como é evidente, na base, como nós podemos e devemos, este programa serve para isso também, para especular, na base do suponhamos, para mim tem a mesma expressão. Tem que falar com os dados todos. E é isso que vamos ver, seguramente.
1: Rita, durante a época, em alguns momentos manifestaste, enfim, alguma reserva, digamos assim, à forma como José Mourinho, resistência, se foi comportando. Isto é revelador daquilo que tu, enfim, da forma como tu encaras o treinador?
3: Sim,
1: Engraçado. A minha pergunta anterior deu um não perentório e agora deu um sim.
3: E agora deu um sim. Também, igualmente perentório. Vamos igualmente lá por partes. Eu acho que não se pode estar em dois clubes ao mesmo tempo. É pelo menos a minha tese, ainda que em países diferentes.
1: Se forem Benfica e Real Madrid, deixa-me já agora.
3: Não pode. E se não tivesse aparecido, se não tivesse aparecido este candidato, ele provavelmente seria apresentado amanhã.
1: Pois.
3: E que é aliás o dia em que eu, ao contrário de vocês, acho que termina a cláusula.
0: Eu que é hoje, mas
1: não tem brilhos nisso, por favor. Já percebemos que está por horas ou que...
3: Se não está por horas, está por um dia. Se aventou até a possibilidade de ser o agente Mourinho a pagar a cláusula e depois isto ser resolvido. Agora, quanto à postura de Mourinho, é... para mim, reveladora, porque eu acho que se ele queria ir para outro clube, no fundo está a tentar manter um pé em cada barco, a ver qual é aquele onde fica. Prejudicando, na minha modesta opinião...
0: Isso só prova que ele também quer dar ao Benfica. Está entre dois amores.
3: Ou então que não quer ficar, e como o Marco Paulo, está entre dois amores, que é nada são iguais.
0: Muita coisa
2: a questão é que é na grandeza.
3: A questão é justamente o mercado e o primeiro jogo que o Benfica tem marcado para as pré-eliminatórias é a 23/7 de julho. Portanto, apesar de tudo, dois meses que passam a correr. E portanto, e temos também sabido. Não acredito que Mourinho, na situação em que esteja com a cabeça plenamente assente no Benfica. Sinceramente, não acredito. Penso que está, pelo menos, e citando o Nuno, com dois amores a dividir a sua atenção pelos dois amores.
0: Nunca se sentiu dividido numa questão profissional.
3: A questão não é essa.
0: Não valorizo isso. Não.
2: Rita, gostam, pronto.
0: Eu não gosto, obviamente, se gosta. Não dramatizo, que é diferente. Não é?
3: Eu acho que as pessoas, e também estou habituada a isso, que as pessoas têm de ter compromissos com um único clube e não com dois ao mesmo tempo. O Benfica já teve uma altura em que tinha praticamente dois presidentes ao mesmo tempo, agora tem um treinador que tem praticamente dois clubes ao mesmo tempo, está certo. No fundo, é a síntese que eu faço. Foi uma altura em que o Vieira e o Rui Costa referia-me a essa altura.
0: Não tinha percebido
2: a final da taça ontem.
3: Exato, pois foi.
1: Bom, caríssimos, está tudo dito sobre este tema, com a informação que temos.
2: Sim, mas eu sobre treinadores, por acaso também gostava de falar sobre o Rui Borges.
1: E dizes num minuto, por favor, para a Rita terminar, porque vale a pena voltar a isso. Diogo?
2: Eu acho que é óbvio que o Rui Borges vai entrar no campeonato muitíssimo pressionado, até por um motivo ao contrário do Benfica, é que é o único que não vai ter qualquer jogo até o início da Liga. O Porto tem a Super Taça, o Braga vai ter 6 jogos, o Benfica... também o Sporting não vai chegar com a pré-época a poder ser preparada sem mais. Eu acho que essa vantagem pode ser um elemento de pressão muito grande. Ainda para mais, se juntarmos a isso uma lógica de absoluta falta de liderança em relação ao projeto esportivo, em relação ao plantel, em relação àquilo que se pretende para... a equipa, e depois daquilo que vimos no estádio ontem,
3: certo,
2: depois mais tarde vou voltar a isso, eu acho que a pressão vai ser bastante alta. Eu até diria que é o clube que mais pressionado vai estar neste início do campeonato.
1: É assim?
0: Eu diria que sim, por aquilo que vimos, não é? Até atos de violência, que também já falarei. Rui Borges tem razão numa coisa. Ele nunca foi um treinador querido, é verdade. Ele sempre foi um treinador. No dia em que entrou em Alvalade já estava a ser contestado.
3: Mas neste caso, próprio aumentou a contestação.
0: De facto, deu sorte.
2: Tiveram-se quantos jogadores assim.
0: Deu asa àquela tese, chamemos-lhe assim, de que não é treinador para jogos decisivos, não é? Ou para jogos com grandes, não é?
1: E portanto, adensam-se dúvidas.
2: Parece também não, não.
0: Eu acho...
1: é necessário tirar temas no primeiro momento. Rita, obviamente a palavra final é tua em função dessa expectativa.
3: Não, eu acho que esse problema está...
1: Falta bastante tempo, como é óbvio, mas qual é o teu sentimento sobre isto que foi dito?
3: O meu sentimento sobre isto é que é exatamente o mesmo quanto há umas semanas atrás me perguntaste sobre a renovação.
1: Certo.
3: E que eu disse que teria feito depender, por exemplo, designadamente, do resultado da taça. Ou seja, eu acho que o Sporting aqui se precipitou. Eu não tenho a certeza que efetivamente Rui Borges seja o treinador. Também não tenho a certeza do oposto. Mas que seja o treinador para o Sporting. E, portanto, agora acredito que ele entre pressionado, até porque foi alvo, e, em alguns casos, com moderação e contenção, noutros, de forma completamente destemperada, de efetiva contestação. Não é verdade que ele não tenha sido sempre querido. A verdade é que alguns resultados levaram a mais contestação quanto ao treinador. Ele desculpou-se dizendo que... nunca tinha sido querido em Alvalade, e se não é verdade, houve momentos de grande apoio a Rui Borges. Sim, houve.
2: A seguir ao jogo de Bodoglint.
0: Talvez, sim. Talvez.
3: Também. Aí foi também. Um momento
0: nos 15 de... minutos, antes de se lembrarem, não deviam estar a, deviam estar a perder o campeonato aí.
2: Mas atenção, que eu acho que o Rui Borges é muito vítima de várias questões, de vários outros, exatamente. Uma equipa que perde motivação, uma equipa que era a maior do mundo a meio da época e que chega ao final da forma que nós sabemos. E eu próprio, as condições físicas, pois, está bem. A altura da renovação, que foi uma coisa que nós comentámos aqui, que não se percebe muito bem. Não se percebe.
0: As falhas nas contratações. Luís Suárez não chega para.
2: E esta ideia que está. Podem ser toda
0: uma narrativa durante o ano que se falava o Sporting, uma estrutura que acertava em tudo.
3: Muito bem.
1: Rita, terminamos por aqui?
3: Terminamos por aqui. Agora que já está com o contrato renovado, acho que há pouco mais a dizer, por enquanto.
1: Será importante perceber como é que vai gerir a preparação da próxima época e as contratações, tendo em conta que há jogadores essenciais que vão sair, não é?
3: Exatamente.
1: Essa é uma tremenda incógnita nesta altura, não é, Rita?
3: É verdade. Sabemos já alguns que vão sair, também já sabemos algumas das contratações,
1: sim.
3: Mas há a possibilidade de saírem mais e seria importante termos menos erros de casting do que já tivemos.
1: Estão feitos os votos da Rita e também, enfim, aquilo que a Rita achou sobre esta renovação na altura em que ela aconteceu.

0: Vamos ao melhor e ao pior desta semana. Nuno, aspectos negativos.
1: A violência no Jamor, sempre para lamentar e verberar. A perseguição a António Silva, eu, mais do que a não convocação, francamente aquela resposta do selecionador é incompreensível. Todos os jogadores da Seleção Nacional a partir desse dia sabem que se estiver aflito o treinador ou o selecionador os deixa cair. E Milan e Juve, fora da Champions também, era bom que Cristiano fossem. Nada correu bem, de facto, ao Benfica nesse sentido.
0: Adversários possíveis na Liga Europa. Rita, o pior da semana, que está evidente.
2: O pior da semana, mais ou menos, é obviamente a derrota do Sporting, sim, mas é também a violência no Jamor, designadamente com 10 detidos. E a propósito de violência no futebol, o que aconteceu no jogo dos juvenis entre o Monte da Caparica, Atlético Clube e os Amarelos, em que entrou um adepto armado para dentro do terreno, gerando terror entre atletas, equipa técnica e os próprios árbitros, e idêntica violência em Turim, no derby entre o Turino e o Juventus. Portanto,
0: que atrasou o início do jogo.
2: Que atrasou mais de uma hora o início do jogo.
0: Exato. Diogo, pior?
3: O West Ham do Nuno Espírito Santo descer
0: despromovido
3: e a violência no futebol e no Jamor faz-me lembrar uma taça que o Porto levantou com adeptos do Sporting a atirarem-lhe pedras, garrafas, isso tudo, quer dizer, desta vez contra os próprios...
1: João Pinto era um grande jogador de pádel.
3: Exatamente. Não. E desta vez contra os próprios jogadores do Sporting e suas famílias, foi uma coisa lamentável.
0: O melhor, Diogo?
3: O melhor, eu tinha aqui o Arsenal, que ganha depois de 20 anos, salvo erro, e é por causa do Libranca no futebol, não apenas na equipa A, mas também nos escalões mais jovens, ainda falta os sub-15, faltam 6 jornadas, sim, mas até agora 100% vitoriosa.
0: Com brevidade, por favor, Rita, o melhor?
2: O melhor, o recorde de assistências, 21 para gol de Bruno Fernandes, e a ajuda que o Aston Villa nos deu.
0: Exatamente, ao permitir que o Sporting entre direto na fase
2: e já
0: Liga
2: agora
0: dos Campeões.
2: Se me permite acrescentar em 30 segundos.
0: Não,
2: e
0: os não há 30.
2: Em menos. E há os tido. Adeptos que, apesar de tudo, apoiam sempre o Sporting de forma ordeira.
0: Nuno, o melhor.
1: Torriense, evidentemente, não é? Uma justiça poética. Bruno Fernandes, o melhor do ano. Miguel Cardoso, campeão da África pela Mamelodi Sundowns. E o Belgrano, campeão argentino pela primeira vez na história.
0: Está terminada esta emissão, estaremos ao vivo na Liga, a convite, agradecemos na próxima sexta-feira ao meio-dia. 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da Liga, no Porto. Fiquem bem, uma boa semana, saúde.

0: Estamos a caminho das 8 da noite na Rádio que Liga Portugal. Há notícias à hora certa. Oito horas no continente e na Madeira, sete nos Açores. Esta hora no topo da atualidade, Alexandre David.
1: Nas contas da Polícia Judiciária, o ataque desta semana contra o Serviço Nacional de Saúde pode ter afetado mais de 100 mil pessoas. A PJ aponta o dedo para um pirata informático, mas ainda não conseguiu identificá-lo e fala na hipótese de ter sido utilizada a inteligência artificial neste ataque. O Ministério da Administração Interna diz estranhar as acusações do demissionário secretário-geral adjunto do MAI ao agora reconduzido presidente do Siresp. É o que está escrito no novo comunicado do Ministério de Luís Neves. 87 dias depois, o presidente do Irão deu ordem para a reabertura da internet no país, a notícia dada pelo Ministério das Comunicações de Teherão.
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1: Podem ter sido atingidas mais de 100 mil pessoas do Serviço Nacional de Saúde. É uma indicação dada ao final da tarde de hoje pela PJ, que, no entanto, ainda não conseguiu identificar quem está por trás de todo este caso. A Polícia Judiciária diz que o ataque informático que levou à fuga de dados de utentes do Serviço Nacional de Saúde está relacionado com um pirata informático que roubou as credenciais de um médico. O diretor de combate ao cibercrime da Polícia Judiciária, José Ribeiro, explica que foi assim que o atacante informático conseguiu entrar no sistema informático do Serviço Nacional de Saúde.
2: O acesso terá sido realizado através de credenciais comprometidas de um profissional de saúde. Tendo em atenção à gravidade do sucedido, obviamente foi aberto de imediato um processo de crime para investigação. Foi possível já saber que um agente malicioso terá obtido as credenciais desse profissional de saúde sem que existisse relação clínica ou terapêutica que o justificasse, utilizando-as depois para aceder massivamente a registros administrativos de utentes através da plataforma de registro de saúde eletrónico, conhecido por RSE. Comprometeu dados pessoais de um número muito alargado de utentes disseminados por todo o território nacional, inclusive ilhas.
1: Na conferência de imprensa da Polícia Judiciária dada esta tarde, o diretor do combate ao cibercrime explicou também que as credenciais já foram desativadas e as máquinas e os computadores envolvidos estão a ser analisados. O Ministério da Administração Interna afirma estranhar as acusações do demissionário secretário-geral adjunto António Pombeiro sobre a alegada inércia da tutela perante as graves irregularidades na gestão da rede pública do Sistema Integrado de Redes de Emergência e Segurança de Portugal, ou seja, o Siresp, afirmando que no primeiro pedido de saída invocou motivos diferentes para a exoneração. É o que está escrito num comunicado do MAI que já foi lido pela jornalista Inês Ameixa.
3: É um novo esclarecimento que surge do gabinete do ministro Luís Neves. António Pombeiro, secretário-geral adjunto do Ministério da Administração Interna, terá pedido admissão antes mesmo de ser conhecida a escolha de Paulo Viegas Nunes para liderar o Siresp. Em comunicado, pode ler-se que António Pombeiro pediu a exoneração há um mês, 28 de abril, e que invocou motivos diferentes daqueles que estão agora em causa. Diz o Ministério também que o secretário-geral adjunto reconsiderou a decisão, mas acabou mesmo por pedir admissão na última sexta-feira. Recorde-se que António Pombeiro diz que tem provas concretas de graves irregularidades no Siresp a envolver o presidente desta entidade, à data, Paulo Viegas Nunes, que regressa agora à liderança. Acrescenta ainda que avisou o ministro da Administração Interna destes factos, mas que este nada fez e, por isso, pediu mesmo admissão. No esclarecimento divulgado esta tarde, o gabinete do ministro Luís Neves recusa as acusações de ilegalidade da inércia da tutela e remete também para uma auditoria da Inspeção-Geral de Finanças que escrutinou ao mínimo detalhe a gestão do Siresp e que concluiu que não foram detectadas ilegalidades. Pode ler-se na nota. O gabinete de Luís Neves insiste ainda que mantém absoluta confiança em Paulo Viegas Nunes, general do Exército, que vai agora regressar à liderança da empresa que gere a rede de comunicações do Estado, depois de ter exercido estas mesmas funções entre 2022 e 2024.
1: Ficam então novos esclarecimentos adiantados ao final da tarde de hoje pelo Ministério da Administração Interna sobre a recondução do Presidente do Conselho de Administração do Siresp. Só estava previsto que acontecesse na segunda metade do ano, mas afinal o primeiro centro público para tratar a dependência do jogo vai abrir já no próximo mês. A data foi revelada à Antena 1 pela Presidente do ICAD, o Instituto para os Comportamentos Aditivos e Dependência. Joana Teixeira.
4: O ICAD já definiu um centro de tratamento especializado em ambulatório para o tratamento de jogo a dinheiro em Lisboa, que irá abrir em junho. Portanto, terão o tratamento em ambulatório, que será feito por uma equipa multidisciplinar. Também vamos ter apoio do serviço social, portanto, uma intervenção também de reabilitação psicossocial, e também vai haver apoio de parte financeira para pessoas que tenham problemas mais graves.
5: Falou-me no mês de junho, já há uma data específica para a abertura, em que ponto é que está?
4: Há neste momento a ser planeada a abertura para a segunda quinzena de junho.
1: João Marques, especialista do ICAD na área de jogo a dinheiro, adianta também que há cada vez mais jovens, sobretudo menores, a apostar neste tipo de plataformas. É também pela internet que têm disparado as fraudes digitais em Portugal e um pouco por todo o mundo. O Banco de Portugal anunciou esta tarde uma plataforma de acompanhamento deste fenómeno. O governador Álvaro Santos Pereira diz que não é só para a fotografia, garante que a nova plataforma vai reforçar a cooperação entre todas as entidades envolvidas. Rita Fernandes.
6: É uma mesa de coordenação entre várias entidades que lidam com fraudes digitais e financeiras, como bancos, polícias, especialistas em cibersegurança e representantes dos consumidores. A ideia é que as entidades troquem informação e alertas de forma mais rápida, detectem esquemas de burla mais cedo e possam coordenar respostas e travar fraudes online de forma mais eficaz. O governador do Banco de Portugal, Álvaro Santos Pereira, alerta os consumidores. O banco não vende produtos financeiros e pede desconfiança em relação a anúncios online.
7: Se algum dia, quem está em casa, vir alguma mensagem, não só do governador, como dos vice-governadores, ou o administrador do Banco de Portugal, ou diretores do Banco de Portugal, ou quem quer que seja do Banco de Portugal, a vender produtos financeiros, isso não é verdade. Nós nunca o faremos. O que queremos fazer é exatamente combater estas fraudes. Esta plataforma nasce com um objetivo muito claro: reforçar a cooperação entre todos os intervenientes relevantes, ultrapassar a fragmentação da informação e promover uma abordagem integrada ao fenómeno da fraude digital.
6: A administradora do Banco de Portugal, Francisca Guedes de Oliveira, pede aos consumidores que não desvalorizem o tema.
8: Temos a sensação que as pessoas ainda têm uma atitude muito relaxada em relação a estas questões da fraude digital. 40% dos utilizadores da internet, no inquérito da OCDE, nunca pesquisaram informação nem nunca se tentaram informar sobre fraude digital.
6: No combate às fraudes digitais, o Banco de Portugal aponta como um bom exemplo a função que permite confirmar o nome do destinatário numa transferência bancária, uma medida que já evitou mais de 6 milhões de euros em fraudes.
1: O governador apresentou a iniciativa esta tarde, aproveitando o momento para garantir que a instituição não vende produtos financeiros. O Ministério dos Negócios Estrangeiros confirma que há uma portuguesa detida na Líbia. A mulher integrava um grupo de ativistas que tentavam chegar à faixa de Gaza por terra. Foram detidos num posto de controlo ao tentarem atravessar a fronteira para o Egito. O Ministério diz que está a acompanhar a situação e a prestar proteção consular através da embaixada em Tunis. O presidente do Irão emitiu uma ordem para reabrir o acesso à internet no país. A notícia tem como base o Ministério das Comunicações. De acordo com o Observatório da Internet NetBlocks, a maioria dos iranianos não consegue aceder à internet há 87 dias, sendo que apenas alguns têm acesso através de dispositivos ilegais que contornam estas restrições. A Carris está a reforçar a informação em tempo real aos passageiros em Lisboa, passando todas as paragens a contar com QR Code, que permite saber a localização dos autocarros de tempo até à chegada e alterações de serviço. Em comunicado, a empresa responsável pela rede de transportes públicos urbanos de superfície da cidade de Lisboa refere que começou hoje a implementar um conjunto de novas soluções para reforçar o acesso à informação em tempo real nas paragens e também no site, ajudando cada passageiro a decidir melhor em cada momento. A Presidente da Câmara de Coimbra disse hoje que o Executivo vai passar a responsabilidade do Metrobus para as autarquias. O Governo já nos anunciou, e bem, que o Metrobus será das autarquias, porque o Governo não quer ser dono deste tipo de transporte. Uma afirmação feita por Ana Brunhosa, que falava hoje, no período antes da ordem do dia, numa reunião do Executivo Camarário de Coimbra.
9: Está fechada esta edição com o Alexandre David. 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Passam 10 minutos das 20. Olá, Paulo Galvão.
10: Olá, Jorge Afonso.
9: E onde para o trânsito neste fim de tarde?
10: Na cidade do Porto já não para. Na região de Lisboa mantemos as filas e a demora na ligação da Póvoa de Santiria para Alverca, com trânsito muito demorado, com longas filas. Devem-se ao corte da estrada de Alfarrobeira, junto à A1, na zona das portagens de Alverca, onde esta tarde foi combatido um incêndio num armazém, junto à plataforma logística. E, portanto, quem puder evitar a Estrada Nacional 10, de sul para norte, em direção à Alverca, deve fazê-lo ainda a esta hora. Mantemos também um pesado que está tombado no acesso ao túnel do Grilo, no ramal de Frielas, com o trânsito cortado para quem vai em direção ao túnel, com todos os condutores a serem direcionados para a calçada de Carris. Esta hora já não há demora. Filas também ainda na segunda circular de Telheiras para o aeroporto, a partir da Escola Alemã para a Ponte 25 de Abril. Já temos luz verde, o mesmo pela Ponte Vasco da Gama para sair de Lisboa. É tudo. Boa viagem para todos. Um abraço para ti e até amanhã.
9: Até amanhã. Prepare a mesa em nome de Edgar Canelas. Bom serão connosco.
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0: Hoje vamos colocar a nossa mesa para dois entre Portugal e o Brasil, este mar grande pelo meio que nos separa, mas muito nos une. E o meu convidado é o Tonico Goulart, e para quem está a ouvir, Tonico, bem-vindo antes de mais, já vamos colocar a mesa. Vou apresentar-te como guitarrista, como compositor, como viajante, com isto tudo ao mesmo tempo.
1: Algarvio.
0: A propósito, eu vi por aí, não sei se a autoria é tua ou não, que és o brasileiro mais algarvio, o músico brasileiro mais algarvio destes tempos.
1: Eu conheço essa expressão, não fui eu, realmente não fui eu. Mas
0: sentes-te bem com ela?
1: Me sinto bem porque eu escolhi mesmo o Algarve. Estou aqui já vai fazer 35 anos no Algarve.
0: É obra.
1: Sempre no Algarve. Então eu acho que eu não sei quem foi, mas quem colocou esse rótulo, eu acho que está correto. Sou a um brasileiro que já está há muitos anos e que gosta de estar no Algarve.
0: Muito bem. Lá iremos a essa parte da história. Como é que vens parar aqui a estas terras, ao reino dos Algarves? Continuas a ser guitarrista, compositor,
1: produtor
0: musical e muitas outras coisas. Vamos pôr a mesa e já vamos falar da tua história, que começa muito cedo no que diz respeito à tua idade, muito jovem, e começa de uma maneira muito interessante, porque transformas-te logo numa espécie de mini profissional, mas já lá iremos. Sobre a mesa, vamos fazer um mix de Brasil-Portugal ou não? Vamos ficar
1: um
0: só.
1: Um mix é bom também.
0: Também.
1: Sendo que já estou muito habituado aqui, né?
0: Sim.
1: Com a alimentação aqui, mas esse mix dá para ser feito sem problema algum.
0: Uhum.
1: Bom, eu abriria com Portugal. Eu sou doente por amêijoas. Eu adoro amêijoas, adoro. Mas sem o pão, por incrível que pareça.
0: Então, o pãozinho para aquele molho.
1: Adoro o pão, mas o glúten, né?
0: Pronto, ok.
1: Mas adoro. Amêijoas, eu acho que seria a entrada perfeita. Depois poderíamos vir para o Brasil assim um pouco mais agressivo. Aquele arroz com feijão, com couve, com a laranja e com uma picanhazinha. Eu acho que aí o jantar e para beber.
0: Uhum.
1: Um sumo de aloe vera.
0: Estávamos aqui a falar disso, microfone fechado, e deixaste-me essa curiosidade, sumo de aloe vera. Muito bem. E não te deixas render às terríveis, entre aspas, doçuras que há por aqui pelo Algarve?
1: Eu não como doces.
0: Não comes? Nunca comeste?
1: Comi muito, a vida toda. E a minha cidade, por incrível, é a rainha, a princesa do doce.
0: Ah, é?
1: É os doces.
0: Qual
1: mais
0: é a tua
1: populosos.
0: Cidade a que te estás a referir?
1: Pelotas, Rio Grande do Sul.
0: Pelotas, onde Pelotas. Nasceste, Rio Grande do Sul.
1: Fronteira com Uruguai e Argentina, uhum. Mesmo lá embaixo. É a rainha do doce.
0: É?
1: Inclusive existe uma feira que chama-se Fena Doce.
0: Fena Doce, boa. É. Tem alguma coisa a ver com os doces algarvios? Encontras algumas
1: coisas? Muita coisa parecida, inclusive o quindão e o quindim. Lá o quindão é do tamanho de um prato.
0: Eu sou fã de quindins, mas pronto, o quindão.
1: Aquilo que tem muitos doces, cocadas, aquilo não acaba mais. Eu comi muito isso.
0: Sim.
1: Só que chega uma hora que, ok.
0: Decidiste parar.
1: Já não sou tão jovem.
0: Boa.
1: Continuo gostando, só não consumo.
0: Mas sabes que aqui no Algarve, se um dia te apetecer as doçarias, a amêndoa, a alfarroba,
1: o Dom Rodrigo,
0: são coisas muito boas.
1: E não só, aqui tem muitos doces incríveis, que eu já experimentei eles todos, para dizer a verdade.
0: Pronto, ok. Acho que fazes bem. Como um bom brasileiro algarvio, tinhas que saber conhecer várias facetas da terra região onde estás. Muito bem. Vamos a Pelotas, como vocês dizem,
1: Pelotas.
0: Não é? Onde tu nasceste e começaste a tocar aos 6 anos. A que propósito? Nasceste, tanto quanto vi por aí, numa família onde havia música.
1: A minha família parte de pai, dos Goulart, todos músicos. Todos músicos. Aquela origem, pessoal com origem africana, e meu pai era multi-instrumentista, o meu tio era violonista 7 cordas, o meu padrinho era instrumentista e me ensinou música. É, na verdade, começou com um cavaquinho de brinquedo, de plástico, totalmente dobrável. Mas é um plástico, era uma guitarrinha, uma simulação com cordas de pescar.
0: Ah,
1: então afinação zero, aquela coisa. Mas numa corda e uma caixinha de fósforo eu tocava um tendendim, tendendim, tendendim. E a minha mãe, para aí que aqui pode ter alguma coisa. E me deu aquele plástico, só que eu não sabia afinar, não sabia notas nenhuma. Usava um cabo de vassoura por dentro para ela não se dobrar. Pronto, então só naquela corda eu simulava algumas coisas, não tocava coisa alguma, mas simulava algumas coisas, e a minha mãe resolveu que me levar no estúdio, no conjunto do meu tio, ver lá se esse menino aí tem jeito pra alguma coisa. Aí eu toquei a única coisa que eu sabia, tem, tem, tem. É, compra um cavaquinho pra ele. Mãe, eu quero um piano. Não, não, não, um cavaquinho, teu tio é que sabe, vamos te dar um... Tá, mas eu quero um piano. Não, mas eu vou te dar um cavaquinho. E lá nos meus 6 aninhos ganhei um cavaquinho. Pô, mas não dava pra tocar coisa alguma ali. E me deram junto um disco do ícone brasileiro Valdir de Azevedo. Quando eu ouvi aquele disco, liguei pro meu tio. Olha, só uma pergunta, me tira aqui uma curiosidade. O meu cavaquinho tem as mesmas cordas que tem o dele? E ele é exatamente as mesmas. É, mas meu cavaquinho não toca isso aí. É, um dia é capaz de tocar. Pra já tenta aprender a afinar.
0: Boa, e tudo começou aí, não é?
1: Tudo começou aí.
0: Portanto, a música não foi uma imposição da família, não,
1: não,
0: nada
1: foi
0: disso.
1: Muito natural, foi muito natural. Eu passava os fins de semana na casa dos meus primos, do Beto, onde tinha um piano e todas as irmãs cantando, ele tocando, e eu ficava brincando de carrinho ouvindo aquilo. Ah. Até o ano, esse em fevereiro, agora todos os anos eu tento ir lá ver ele, ver, me encontrar com a família, e o piano ainda está lá.
0: Uau!
1: E aquilo é um...
0: Não desististe do piano? Ou desististe?
1: Eu não toco piano.
0: Não tocas, não?
1: Tenho
0: nunca
1: uma composição
0: mais tarde
1: de piano. Todas as produções eu toco os teclados todos e toco os baixos e programo algumas baterias. É, mas o piano, eu tenho uma paixão e tenho composições de piano. Mas sim, eu não sou de todo pianista. Se você precisar de um pianista, não é eu que você tem que chamar.
0: Muito bem. Tonico Goulart, há uma escola nesse crescimento teu, já com o teu primeiro cavaquinho, há uma escola, porque vi aí, queria perceber como é que isso aconteceu, porque depois foste tocar com músicos mais velhos, com músicos já profissionais.
1: Com 11 anos de idade.
0: Com 11 anos. Ah, e antes que me esqueça, aos 11 anos, o que é que aconteceu para ficares como músico profissional? Como é que se chama?
1: A Ordem dos Músicos.
0: A Ordem dos Músicos, é isso. Ordem dos Músicos.
1: Que eu acho que já foi extinta aí.
0: Sim.
1: No Brasil, a Ordem dos Músicos, eu tinha que ter uma carteira profissional, porque eu já tocava ilegalmente.
0: Ilegalmente?
1: Assim, por baixo do pano, menor de idade não podia e não tinha carteira, e eu já tocava no conjunto. Aliás, com 8 anos, eu comecei a ir todos os fins de semana para os ensaios do grupo e dormia lá. E o meu padrinho era o dono do conjunto, Documento.
0: Documento.
1: Por incrível que pareça, o cantor foi o primeiro cantor do meu pai, Flávio Alves, que... já não está presente há coisa de 1 ano e meio ou 2 anos no máximo. Flávio Alves, um grande cantor. Então eram todos bem mais velhos do que eu. Uhum. E eu levei meu cavaquinho porque eu já era profissional na minha cabeça, coitadinho. E eu já tocava um pedacinho disso aqui, um pedacinho daquilo, e eu fui lá afrontar os músicos, né? Aquela coisa.
0: Sim.
1: Característica. E fui lá e mostrei. E pensei, pá, legal esse menino aí. Me dá aqui o cavaquinho, o guitarrista Fernando, muito bom. Tem, afinou o cavaquinho. Eu tocava uns 8 pedacinhos de tema. Uh-huh. Ele afinou, não consegui tocar nenhum.
0: Uau.
1: Chorei, gritei com ele, disse uns palavrões que ele estragou meu cavaquinho. Nunca mais consegui tocar os temas porque eu decorei aquela desafinação.
0: Boa, isso
1: então,
0: é muito
1: foi
0: interessante.
1: Um caos. Depois o meu tio, olha, é legal, mas... tens que aprender a afinar. E olha, toma lá um diapasão, dá uma olhada à guitarra, essas notas aqui. Notas? Que é isso?
0: Que é isso? Estavas isso? Numa escola mesmo.
1: E aquilo foi radical.
0: Sim.
1: E eu comecei a decorar o repertório, mas... pronto, já sabia afinar, mas nome de acorde? Nenhum. E aquilo foi sempre de ouvido, sempre de ouvido. Eu tocava tudo meio parecido, assim. Era meio parecido. E um dia o meu tio disse assim, olha, tivemos um problema, o baixista... foi embora para outra banda e tu tens 1 semana para tocar o baixo. Baixo? Sou guitarrista, pá. Nasci guitarrista. Tu não entendeu. Tu vais tocar o baixo. Então, mas eu sou guitarrista. Quem disse? O que tu acha dessa guitarra? Abriu um estojo. Ah, essa é boa, elétrica. Essa é boa.
0: Elétrica?
1: Sim.
0: Ai, não é um violão.
1: Não.
0: Clássico.
1: Olha, tá vendo como tu não sabe? Isso é o baixo que eu quero que tu toque.
0: Aí era um baixo elétrico. Sim.
1: E eu achei que era uma guitarra.
0: Eu achei que era uma guitarra.
1: Pronto, então leva pra casa. E a gente gravou um ensaio aqui em fita cassete. Vê lá se tu consegue correr atrás da banda. Baixo. Mas atenção, cuidado com a afinação. Não te lembres que as notas, tá aqui o diapasão com 6 notinhas, tu afina isso. Afina aí que eu quero ver se tu tem ouvido. Eu encostava o ouvido dele. Essa nota. Pi. Essa. Tá bom, vai pra casa, tens 1 semana. Ah, o repertório são 60 músicas. Pá, não tem hipótese, não tem hipótese. Eu vou tirar as que eu conseguir. E eu acho que safei lá umas 20, aquilo tudo mal tocado, mas safei mais 20
0: lugares.
1: Ok, é o que tu consegues. Pronto. Agora tens que usar a gravata e o casaco. E o casaco menor que a gente tem aqui te dá quase nos pés. E foi assim, eu fui tocar o baixista. Quando eu me perdia muito na harmonia, e o cantor diz assim, não te preocupes, afrouxa uma corda grave e toca o surdo. Toca só aí. Mas depois, aprende os acordes, tá bem? Na próxima vez.
0: Que belo início.
1: 8, 10, comecei a tocar nesse conjunto porque eu era carregador desse grupo. Eu enrolava cabo só e dormia numa caixa de fio e tocava a única música que eu sabia. O baixista, ó, toca a tua. Tocava aquele tema e ia dormir de novo. Eu fico aí atrás do amplificador do baixo, tu é menor de idade, não pode aqui. Com 11 anos de idade eu fui fazer o exame da Ordem dos Músicos.
0: Uhum.
1: E antes disso tive muitas coisas com o diretor da Ordem dos Músicos. Ele ia lá me ver tocar, você tá ilegal, eu vou aprendê-lo. E não, eu tinha medo do seu Clóvis, tinha medo dele, me tratava muito mal, mesmo muito mal. Você pensa que toca? Você é de uma família de músicos, você não toca nada. Olhe para mim. Me xingava.
0: Uhum.
1: E o pessoal, não briga com ele, que ele é o diretor. Foi muito difícil, muito
0: Foi.
1: Difícil. Aí ele, você vai estudar comigo.
0: Primeira escolha musical que trouxeste aqui para fazermos uma pausa na nossa conversa. Conta.
1: Uau. É até difícil escolher.
0: Eu sei, eu sei.
1: Muitos, porque são duas músicas muito especiais para mim. Vamos pôr, então... Lyle Mays. Por quê? Eu, quando tinha aí uns 16 anos, o Rui Madruga, um grande músico, eu até ele vai ouvir essa entrevista, eu mando aqui um abraço, sou externamente agradecido a esse cara. Era, o Rui tinha uma banda incrível, que sempre que a gente ia aos festivais, a banda do Rui era sempre melhor que a minha. Tipo, lá vem o Rui de novo com aquela banda boa. Pô, esse cara, por que, que ele vem nos festivais todos? E a minha banda era bem mais instrumental que a do Rui. Mas o Rui, a banda dele era muito mais musical. Eu não sabia disso. Pô, a gente toca mais que o Rui. É, era um conceito um tanto quanto degradado. E o Rui entra em minha casa, bate na porta lá. Dona Ilma, os guris estão aí? Estão. E o Tunico, tá aí? Tunico tá. Olha, vim do Uruguai, trouxe uma fita cassete aqui. Tu sabe o que é jazz? Jazz? Não, sei nada disso. E tu conhece música instrumental? Eu não sei o que é isso, só conheço música tocada. Olha, então vai ouvir essa fita aqui. Ô Rui, eu tenho meu gravador, tá ali meio sem pilha, mas eu vou pôr pilha. Não, mas tu ouve isso, eu trouxe essa cassete pra ti. Eu acho que isso vai ser importante pra ti. Ok, foi embora, vamos lá ouvir a cassete. Detestei aquilo. O cara tocando tudo errado, tá fora de tom, tá tudo errado. Isso aí, nada, isso não tá com nada. E era a cassete do Lyle Mays. Quando eu ouvi aquilo, não me fez sentido nenhum. Era o meu universo, né?
0: Uhum.
1: Tocava Sabla de Oz, La Barca, Boleros, Samba Canção. Vai ouvir aquilo. Tá tudo errado. O tempo foi passando, eu continuei consumindo aquilo. E graças a esse cara é que deu a virada pra busca da harmonia e improvisação. Ele não gosta que diga isso. Eu chego na minha cidade e digo, Rui, a culpa é tua. Pô, não diga isso. Então eu sou externamente agradecido a essa cassete e essa música me dói até hoje. Aliás, ela está no meu telefone. Eu não vivo sem esse tema. Esse tema faz parte de mim, da minha música. E sempre que eu acho que já entendi alguma coisa, eu volto a ouvir o tema de novo. Aí eu ponho os pés no chão de volta.
0: Recorda-me o tema.
1: Close to Home.
0: Close to Home.
1: Do Lyle Mays.
0: Lyle Mays.
1: Do pianista, do Pat Metheny, mas isso é do álbum solo dele. Pra mim é das coisas mais magníficas que eu vou levar pro resto dos meus dias. Embora estou aberto a todas as outras coisas que virão.
0: E muitas músicas, e muitas coisas já vieram pra tua vida de músico.
1: Foi difícil escolher, viu?

0: Close to Home, que tem um nome também muito significativo.
1: Não é fácil.
0: Para a tua história, tu, Nicolar, hoje aqui a conversa connosco nesta mesa para dois. Já ouvimos aquela primeira parte contada de uma forma muito resumida, as tuas aventuras de menino. Em que altura é que, naquele momento em que começaste já com, na ordem dos músicos, já a ser profissional e a crescer, em que altura é que a viola ou o violão, digamos assim, sim, e outras guitarras se afirmam definitivamente na tua carreira? E se calhar no momento em que também começaste a ver a música como uma coisa séria,
1: exato,
0: profunda, sim, complexa, não é?
1: Eu acho que, porque o pessoal era assim, muita dificuldade monetária, né?
0: Uhum.
1: Meu pai faleceu, tinha um ano e meio. Aliás, eu não vi meu pai tocar e essa coisa toda. E a minha mãe foi aquela super mega guerreira, como todas as mães, né? E ela segurou o barco ali com três filhos e pá. E por acaso, e só por acaso, ela tinha uma carta que eu só fui saber dessa carta quando eu já tinha, sei lá, 14 ou 15 anos, não tenho bem certeza, que meu pai havia deixado uma carta para dizer assim, olha, não deixe meus neguinhos ser músico para não passar pelo que eu passei. Parece que não adiantou muito.
0: Pois não.
1: Não adiantou muito. E então, quando eu fui tirar a carteira, tive estudando solfejo, que eu detestava teoria musical. E o seu Clóvis, esse músico, diretor, me tratava muito mal, então eu não queria ir para as aulas, e a minha mãe, vai, tu não queres isso? Então tu vai para as aulas. Pô, mas eu não quero dó, ré, mi, fá, sol, eu não quero saber disso, eu toco de orelha, de ouvido. Não, não, tu vai estudar.
0: Eras um menino do contra.
1: Mas total.
0: Mas é engraçado, porque pelo que contaste até aqui, acho que isso vai continuar, cada coisa que recusavas de imediato por instinto, depois
1: sempre
0: agarravas com a força
1: toda. Não, mas
0: ele me tratava
1: toda mal, ele ia me ver tocar lá, sim, no bailão, sim, que eu tocava, na boate que eu tocava, chegava lá, sou da hora dos músicos, eu vou lhe prender e fazer, e eu posso multar a banda, e era um horror. Às vezes tinha que me esconder atrás da cortina pra tocar, lá chegou o seu Croft, te esconde aí. E ele ia me dar aula e me humilhava na frente dos outros, não é tu que tem talento? Vá, olha lá para a partitura, eu não sei o que está aí. Pois é, que adianta o teu talento. Mas me humilhava muito. Era muito sério, eu tinha uma coisa, uhum, com aquele senhor. Então, quando chegou o exame, professores de Porto Alegre, vamos dizer Lisboa, 10, vou resumir, 10 professores, e ele tinha lá uns 70 neguinhos para fazer exames, e estava eu, o meu baterista e o baixista. Uma lista de 10 músicas que eu me lembro de cor até hoje, e os tons, mas não me lembro nem meu telefone, nada, mas essas coisas eu lembro. E ele, ok, fazer o exame. Música tal, isto é um... Que tom tá essa música? E eu, é um lá sustenido. E o cara, não é um si bemol? Dá um silêncio. É um lá sustenido. Mas que tom tá a tua música? Tá em lá sustenido. Ok, então qual é o próximo acorde que vem? E é um si sustenido. O cara, um si sustenido? Dá um silêncio, a maioria dando risada, eu acho que é. Você acha ou tem certeza? E o seu Clóvis lá na volta deles apertando. Mas me massacrando.

0: Ano que vem. Ai, tu acha que reprovou? Claro, não sabes nada. Abre aquilo, começa a ficar super emotivo, me dá um super abraço, e só aí ele me diz que ele era violinista do meu pai e que ele não admitiria que eu fosse reprovado. Ele apertou comigo até o limite. Eu tenho uma gratidão pro seu Clóvis infinda. O que eu pensei que ele estava me maltratando, ele estava me ajudando. Ele não deixou crescer o ego.
1: E definiu-te como músico até
0: Mas
1: hoje.
0: até
1: Que
0: hoje tive uma
1: história
0: sorte
1: muito
0: incrível.
1: bonita.
0: O meu cantor fazia acordes assim com os dedos, dó maior. Não tocava instrumento nenhum. E
1: Sim.
0: era o cantor do meu pai. Então fazia assim para mim, dó, dó,
1: Para
0: nas
1: trás,
0: costas,
1: sim, nas
0: e eu,
1: costas. E tu nada.
0: boleros,
1: Boa,
0: e eu atrás dele. E
1: boa, boa.
0: foi
1: Muito
0: muito
1: bom,
0: bom.
1: muito bom. A tua história no Brasil continua com mais bandas, mas depois há
0: Muitas
1: esse
0: bandas.
1: momento. Temos que vir para a Europa.
0: Sim.
1: O que é que eu vi por aí? Vieste para a Europa de barco, não tinhas garantias nenhumas do que é que vinha,
0: Zero.
1: zero.
0: Zero. Só a carona, uma boleia com navio norueguês Borg com tripulação indiana.
1: Sim, e o que é que te deu para essa decisão de largares o
0: Dificuldades.
1: Brasil?
0: Viemos em três. Eu, um amigo que é o Negrinho Martins, João Marcos Martins, que é um grande músico e produtor, e um amigo de infância, e a esposa dele, a Adriana, que era filha. O pai dela trabalhava no porto e nos conseguiu essa boleia no navio norueguês que vinha com 80 mil quilos de celulose para Antuérpia. E a
1: No
0: gente veio
1: Porto, estás a dizer, no Porto de
0: de
1: Mar, no Brasil?
0: Porto. Não, em
1: Ou no
0: Porto
1: Porto cá?
0: Alegre.
1: Ah, sim.
0: Em Porto Alegre, pegamos uma carona em
1: Sim.
0: Porto Alegre de navio, num navio cargueiro. Eu vim aprendendo bandolim aí na viagem.
1: Tinhas que idade nessa altura?
0: Eu cheguei aqui com 22 anos.
1: 22 anos. Estamos a falar em 1901,
0: 91.
1: 91.
0: 91,
1: E o que é que
0: outubro.
1: tinhas na cabeça quando chegaste? Vinhas direto para Lisboa, foi? O
0: Não, não.
1: destino era Lisboa?
0: A
1: Qual era o destino?
0: gente veio para a Europa, para qualquer lugar, mas a gente queria vir para Lisboa porque alguns amigos lá em Pelotas diziam, ah, se for para Portugal é mais fácil, por causa do idioma. E eu lá tenho gente conhecida que pode ajudar vocês, e vocês vão ver, e aquilo é muito fácil. É, tá bem.
1: Pois.
0: Tá bem. Na teoria, né? E a gente, então tá feito. Então a gente vai pra Antuérpia, porque esse navio vai pra lá. E depois, como é que a gente vai pra Portugal se a gente não tem dinheiro nem pra comer um sanduíche? A gente dá um jeito, vamos tocar na rua e ganhamos dinheiro e vai dar tudo certo. Jovens, né? Hoje eu não teria coragem. Mas o ímpeto, tem a carona, vamos ver o que acontece. A gente veio pra Antuérpia e fomos deportados, porque a gente não tinha documento. E eles perguntaram, pra onde é que vocês querem ir?
1: Ah, boa.
0: Sem descer do navio. Sem descer do navio.
1: Deram-me escolha do destino de deportação.
0: Então a gente quer ir para Portugal. Foi lá a polícia, tira do navio, põe num táxi, vamos para o CEF. Lá só falavam flamengo, a gente nem inglês. Nos puseram no táxi, táxi nos levou para o aeroporto, nos puseram no avião, nos largaram em Lisboa.
1: Tinhas algum contacto em Lisboa? Alguém conhecido?
0: Zero. Os contatos que nos deram é uma longa história.
1: Ah.
0: Ah, minha tia vai ajudar vocês. A minha tia é do governo lá, ok, um cara super conhecido da nossa cidade, que nem cita o nome. E a gente ligava para a senhora não nos atendia, a gente ligava para a gente não atendia. E um dia atendeu. Vocês vêm à minha casa, e a gente foi. Abriu a porta com aquele pega ladrão, a porta entreaberta,
1: Sim.
0: digam. E a gente cabeludo, barba por fazer, morando com. E fomos tocar no Cine Éden e éramos explorados porque a senhora do Cine Éden era brasileira e tinha o padrão de explorar brasileiros e a gente passou mesmo pontapés ali a sério. Tinha que deixar a roupa ali, que é a única roupa que eu tinha, e trabalhava na estiva carregando peixe. O que aconteceu? Essa senhora, quando nos atendeu do governo, olha, quem nos mandou aqui foi seu sobrinho fulano de tal, que eu nem cito o nome. Este rapaz teve aqui. Esse rapaz está procurado pela Interpol. Esse rapaz me roubou. Vocês querem se dar bem em Portugal, nunca mais utilize o nome dele. Mas eu vou dar uma força para vocês. Vocês vão conhecer um professor de português que toca aí em alguns lugares para a gente dar alta. E como ele é professor e não vive disso, ele pode ajudá-los. Chama-se João Dornelas. Foi um amor de pessoa. Mas trouxemos do Brasil, isso não posso esquecer, isso é fulcral dizer isso. A última noite de Brasil foi uma choradeira enorme. No outro dia tinha que pegar o navio. E minha mãe, todo mundo, na única pizzaria que tinha na minha cidade. Então o ambiente estava de cortar a faca. E eu já era pai. Então eu vi um bandolim um bandolim dentro da pizzaria ali. Um bandolim?

0: bandolim diferente. E como o clima estava ali estranho, eu fui lá. E era um senhor veio. Tipo, isso é um bandolim? Não, isso é uma guitarra portuguesa. Ah, é? Parece um bandolim. Não, mas não é um bandolim. E veio sentar conosco e conversou. E a gente falou que viríamos para Portugal. E ele, olha, então parei um pouquinho. Desapareceu, dali uns minutos, voltou com uma carta. Faz favor, leva para Portugal essa carta aqui.
1: E entrega. Essa carta veio contigo?
0: Veio comigo. E a gente e na foi... viagem no avião, no navio, meu, a gente vai mesmo entregar isso. Né? Epa, mas o que será que tá aí? Ele jantou conosco e ofereceu o jantar para aquela gente toda. Eu, minha mãe, todo mundo ali. Ok, vim embora. Tentamos entregar no bairro alto essa carta e ninguém nos atendia. Barba por fazer, às vezes roupa ali meia suja e não sei o que. O pessoal não nos deixava entrar. Um dia o segurança veio lá. Epa, o cara tá te chamando aí. E ele veio na porta. Veio na porta, diga. Olha, eu trouxe uma carta aqui, eu não quero entrar.
1: Mas era uma casa de fado?
0: Uma casa de fado tradicional.
1: Sim.
0: Tradicional. E eu vim entregar aqui uma carta que pediram pro Felipe, tá? Sou eu. Ele pega a carta, na porta, abre a carta, na porta, nós ali, eu, meu amigo e a noiva dele. Ele abre, começa, e tinha uma foto, ele começa a ler. Você não imagina o que aquele senhor escreveu. Eu tenho, sou um afortunado, tenho muita sorte, muita sorte. Eu não sei se alguém conseguiria fazer uma coisa daquela, uma recomendação endossada, faça por esses meus amigos aí, o que eu faria por ti aqui, e uma foto dele com ele.
1: Próxima escolha das músicas que trouxeste aqui para a nossa conversa, Tony Colar.
0: É outra daquela. É difícil, essa escolha foi muito difícil, muito, muito, muito difícil. Eu escolhi Carlos Gardel, É o Dia Que Me Queiras, que eu tenho uma coisa aí, eu acho que o Domingos em off já falou sobre isso. É daquelas músicas que eu acho, eu tenho quase certeza que eu estava lá na gravação, embora ela seja de 1934. Essa música aí, eu trago ela comigo desde sempre. Eu lembro que a primeira vez que eu vi essa música em preto e branco era numa novela do Brasil, eu acho que era o Cavalo de Aço com Francisco Cuoco, sei lá. Tocava, eu vinha para ouvir só a música assim, depois saía, ia brincar e essa música, e me dava uma melancolia incrível, eu ficava chorando, e a minha mãe, mas o que que houve? Era da linha melódica dessa música, eu só fui descobrir isso muitos anos depois da minha paixão por linhas melódicas, eu sou muito melódico. E essa música tem uma coisa aí que me toca de uma forma como a anterior, e que eu não vivo sem essas músicas aí. Eu gosto muito, muito, muito, muito dessa música. Há um vídeo meu tocando essa música e eu acho que durou uns 35 minutos.
1: Uhum.
0: Eu não conseguia terminar. Entrou em looping, eu tenho uma paixão cega por essa música. Tem uma coisa aí que me dói demais.
1: El Dia Que Me Quieras.
0: Carlos Gardel.
1: Carlos Gardel. Vamos ouvir.

0: Outra das escolhas do Tony Colar, aqui para esta conversa magnífica nesta mesa para dois, com tanta história para contar. Vou lembrando os ouvintes da Antena 1 que nos estejam a ouvir aqui na rádio, que estarão a ouvir uma conversa mais curta. A conversa integral, com muitas histórias que não estão aqui na rádio, fica disponível na internet para ouvirem e devem, na nossa aplicação RTP Play, nomeadamente. Tonico, voltemos a Lisboa, ou estávamos em Lisboa, no teu contacto com o Espaço do Fado, a Casa do Fado. Foi o teu primeiro encontro com o Fado também. Sim, começaste a ouvi-lo em Lisboa.
1: Depois eu mandei uma carta para um músico que estava no Algarve, que vive e está ainda no Algarve, chama-se Jair Batista, porque ele tinha tocado 14 anos com um primo meu em São Paulo. E o meu primo disse, tu vai a Portugal, esse cara tá lá, manda uma carta pra ele. Eu mandei uma carta de Lisboa pra ele, olha, tô aqui carregando peixe, aqui não tá fácil, trabalhando aqui na estiva, eu sou guitarrista, se precisar de um guitarrista aí, manda uma carta pro Algarve, ele morava em Albufeira. Ele responde, liga pro hotel que eu estava, que era um hotel, quer dizer, um hotel, pronto.
0: Sim, percebo.
1: Delicado, algumas vezes dormi na rua, porque já não tinha grana pra dormir lá. Aí apareceu a chance, através do João, da gente tocar no Cine Éden. E eu lembro que na época o Cavaco Silva, o senhor doutor, era primeiro-ministro, não era presidente. E a gente tocava lá, aquilo era um luxo só. Só que a gente não tinha grana para comer lá, né? Como é óbvio. Também. Aí eu vim pro Algarve.
0: Sim.
1: E ele falou assim para mim, o Jair Batista. Cara, anda aí. Cheguei lá, a mulher dele disse assim, olhou para mim de cima a baixo. A tua mochila, tira a mochila. Despejou a minha mochila toda na máquina de lavar. Para aí, tá aí o meu pedal, tá aí as minhas coisas, tá aí. Pronto, então o Jair conseguiu um trabalho para mim aqui no Algarve. Tu cantas? Aqueles 5 segundos de silêncio. Canto. Pronto, vou mandar a Maria Bethânia, vou mandar aquelas assim. Olha, já tinha umas letras ali, já contando com isso. E tu canta inglês? É, nem hoje, mas pronto, imagine em 92. E eu canto. Olha, eu
0: tu
1: tenho,
0: não recuas para
1: eu tenho um réveillon para ti aqui no antigo Hotel Califórnia, em Albufeira.
0: Em Albufeira.
1: E eu, e qual é a banda? Não, é só tu. E como é que é? Qual é o equipamento que tu tem? Eu tenho a guitarra e um pedal de efeitos. Microfone? Não. Tens bateria eletrônica? Não. Tens equipamento do caixa de som? Não. Ih, rapaz, então, pronto. Ele conseguiu lá o Réveillon, vamos encurtar. E a minha mulher tinha de vir. E já estavam lá vendendo tudo para vir. E eu não tinha ainda nem casa. Andava ali morando de favor, então...
0: A tua mulher que estava no Brasil, ainda. Sim.
1: Então, e eu ainda
0: tinhas
1: tocava...
0: um filho?
1: Uma filha.
0: Uma filha.
1: Que chegou aqui com 4 anos, já tem 40. Então, eu tinha que conseguir alguma coisa. Então, aceitei aquilo. Cheguei lá no cine... Olha, esqueci de dizer, não há português nem brasileiro.
0: É tudo estrangeiro.
1: Então tu tem mesmo de cantar.
0: Em inglês.
1: Ai, isso vai ser uma... Olha, foi uma coisa horrorosa. Nesse dia chega minha mulher e minha filha. Vamos nos ver tocar. E ela diz assim, mas o que está acontecendo contigo? Nem em português tu canta. O que que... Não, mas tem que ser o que... Ela, na terceira música, ela, olha, esquece isso, deixa esse dinheiro, vamos embora que eu estou morrendo de vergonha. E eu, olha, quando der meia-noite, se ninguém pular, eu te garanto que eu vou embora e nem recebo. Mas isso está tão mal. Ela saiu de lá e me deixou lá tocando. Eu tocando uma coluna com outro falante, só um som assim. E o pessoal aplaudindo por educação.
0: Achas que foi por educação?
1: Foi. Acho não, tenho certeza.
0: Mas era noite de Réveillon também.
1: Depois,
0: a aceitação era maior.
1: Eu só tinha dois ritmos. Tinha um ritmo de bossa e um 16 bits que era... E eu tocava umas coisinhas instrumentais. Quando deu meia-noite, eu pus o samba no máximo, subi pra cima do piano e toquei tico-tico no fubá. Digo, olha, já tô perdido, vamos embora. Olha, pegou fogo na festa, ficou todo mundo a pular e não sei o que que tem. Depois tinha um piano e eles começaram a cantar Simon & Garfunkel e eu tocando piano e pegou fogo na festa. Vem o diretor, ó, o diretor tá te chamando. Ixi. Vai lá embaixo. Foi lá o diretor com uma cara emburrada. Eu, pô, olha, não precisa nem me pagar. Eu sei o que eu fiz. Tá tudo certo. Ele, olha, quer assinar pro ano que vem? Não. Não, não, não. Não, não quero. Tem certeza? O pessoal gostou muito. Não, não, não. Não, não quero. Obrigado. me pagou tudo e aí eu resolvi vir empolgado.
0: Mas tinha sido um sucesso. Ah, claro. Pronto, ok. Neste momento, discos teus, autorais, sim, o que é que há? Há o primeiro, não
1: o
0: é?
1: O primeiro, que já tem uns anos.
0: Já tem uns anos.
1: Tem 20 e tal anos, que é o Caroço.
0: Mas feito em Portugal.
1: Feito em Portugal.
0: Sim, o Caroço,
1: feito em Portugal,
0: exatamente.
1: O Caroço. Esse disco eu tenho um carinho e penso em regravá-lo, mas com a minha
0: Caroço,
1: visão de
0: Caroço, para quem
1: nos
0: está ouvindo, com capa.
1: Muito
0: por
1: bem.
0: Algum motivo.
1: Muito bem, por causa de Tunico e outra coisa. O Caroço aqui em Portugal é dinheiro e para nós não é. O Caroço para nós é o groove, é o balanço.
0: Ah,
1: e essa
0: olha, não
1: música,
0: sabia.
1: Essa música está com Caroço.
0: Boa.
1: Ou Chumbo Grosso.
0: Muito bem.
1: Caroço.
0: E agora, é o segundo ou há aqui algum pelo meio que me tenha escapado? Há o Candura, que gravaste agora, não é?
1: A solo. O Candura é o segundo.
0: Sim.
1: Mas eu já tenho mais dois prontos.
0: Prontos, que ainda não são conhecidos. Eu pensei que pudesse haver algum aqui pelo meio.
1: Antes do depois do Caroço não houve. Porque eu já gravei 182 discos.
0: Sim. E entre estes discos todos e as composições, o que é que fazes? O que é que andas a fazer na música?
1: Onde é que... Eu viajo.
0: Tens muitos convites com músicos, andas muito viajante também, não é?
1: Sim.
0: Aliás, essas viagens já vêm, as conversas, a tua conversa leva-nos para muito longe. Eu tinha aqui porque tu já andaste, não foi só Portugal e Brasil. Uruguai, Argentina, Estados Unidos, não é?
1: Muitos países.
0: Mas para fazer o que exatamente nessas viagens?
1: Sempre tocando
0: sempre
1: com
0: música?
1: Alguém. Sempre.
0: Ah, tocando com alguém.
1: Sempre como sideman, tocando com algum grupo.
0: Sim, sim.
1: Mas muita gente, mesmo muita gente. Uhum. Ou seja, é sempre uma escola, né? Um aprendizado. A gente vai trazendo fragmentos de cada projeto e eu acho que o aprender é constante mesmo.
0: Boa.
1: E aí é verdadeiro, sem qualquer demagogia.
0: Aqui no Algarve, o Algarve continua a ser o teu território, não saíste mais de cá,
1: gosto
0: para além das viagens, não é?
1: Gosto muito do Algarve, me identifico aqui, embora não seja aquele rato de praia. Mas me identifico com...
0: Então tens a Serra do Caldeirão, se não quiseres vir para
1: exato.
0: Trás.
1: Não, mas aí eu enjoo e serra.
0: Enjoa? Pronto, ok. Vais devagarinho.
1: E depois do Antônio Chaim, muito pessoal do Fado começou a
0: querer o teu violão.
1: Pá, então comecei a conhecer outros e outros e outros e outros e até chegar em maiores essa coisa.
0: Sim. E nunca pensaste abrir uma escola? Passar a ser professor Tunico Goulart
1: já
0: aqui?
1: Já tive escola no Brasil, mas é que...
0: Não precisas de ser tão rigoroso como aquele senhor.
1: O problema é o tempo,
0: o
1: sabe?
0: Tempo.
1: Eu agora quero mesmo só fazer a minha música. Continuo tocando com todo mundo. Claro que é sempre aprendizado, mas eu chego uma hora que eu quero falar do meu jeito. Eu acho que a minha música já servi muito de sideman e aprendi muito e o músico que eu sou devo a isso. Mas chega um ponto que eu já tenho que falar com as minhas palavras e continuo tocando com todos, como é óbvio.
0: Olha,
1: mas não é prioridade.
0: Boa. Tunico Goulart, o que acabaste de dizer, essa frase, chega uma hora em que eu quero falar do meu jeito, pode ser uma boa definição para este disco, pelo Candura, não é?
1: Esse Candura...
0: Que
1: é delicadíssimo.
0: O teu violão, nas notas que tenho aqui no teu sítio oficial, quem nos está a ouvir, Tunico Goulart, com capa no Tunico, Goulart, pronto, assim para tentar, mas procurem que vão lá chegar ao Candura, que tu dizes que defines este álbum também como uma homenagem à guitarra acústica.
1: Porque eu nunca quis fazer um disco de violão, porque eu não me considero violonista.
0: Sim.
1: Mesmo quando toquei com o Edu, mas como assim? Não, eu sou um guitarrista que toco violão, mas eu não sou um violonista.
0: Sim.
1: Eu não uso unhas, eu não gosto do som da unha, eu não tenho aquela limpeza toda que os violonistas têm, eu não tenho mesmo isso, nem tenho essa pretensão.
0: Então qual é a ideia deste conceito de homenagem?
1: Muito bem, aí é que vem delicado, que o violão me levou mais longe do que a guitarra elétrica. Então esse disco é dedicado ao violão.
0: É uma homenagem / agradecimento.
1: É agradecimento.
0: Uhum.
1: Aliás, esse disco é para o violão, salvo ali o tema da minha mãe e um tema para o Luiz Ruvina, que está ali. Mas é um disco de violão totalmente orgânico, sem clique, sem reverb, com menos tratamento possível.
0: Então, olha, para irmos terminando, apresenta-nos o tema com que vamos fechar a conversa. Faz parte deste teu álbum mais novo, do Candura. Os temas são todos teus. Volto a dizer que quem nos está aqui a ouvir na Antena 1, que está a ouvir uma conversa mais curta, portanto, fazem favor de ir à nossa aplicação RTP Play, Mesa para Dois, com o Tunico Goulart, e tenham lá as histórias todas que esta conversa se construiu e que foi para mim uma delícia como ouvinte. Qual é o tema que escolheste aqui do do disco do Kandura.
1: Ok, eu escolhi um tema que chama-se Y, que não tinha nome.
0: Que é o último tema do disco.
1: É, que não tinha nome.
0: Não.
1: E esse nome quem deu, quem batizou, foi meu querido amigo, parceiro de música, e esse irmão, Edu Miranda, porque a frase é... Bem, Brunão, bem, Brunão. Ele entrou no camarim, mostra lá esse tema novo, eu mostrei ele. Passou. No outro concerto com ele, Edu Miranda, ele diz assim pra mim no camarim, toca aquele tema. Eu toquei um, ele, não, não é esse. Eu toco, não, não é esse também. Não é, é aquele que se fala assim, Y.
0: Pronto. Muito bem. Ficou está batizado, está batizado.
1: Foi o Edu Miranda, chama-se Y.
0: Foi um prazer ter-te aqui à conversa, Tony Colar.
1: Muito obrigado pelo convite, foi uma honra e obrigado por fazeres a cultura se manter tão acesa.
0: Vou fazendo aquilo que eu acho que é a minha obrigação. Obrigado,
1: muito
0: um abraço.
1: Obrigado,
0: e vemos por aí, quanto mais não seja, porque estamos os dois aqui no Algarve. Um abraço.
1: Obrigado. Um abraço.
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1: Horas, vento nos Açores.
2: Esclarece a Polícia Judiciária, o acesso indevido a dados do SNS atingiu mais de 100 mil pessoas de todo o país e de todas as idades. O Ministro da Administração Interna disse estranhar as acusações do demissionário secretário-geral adjunto do MAI ao novo presidente do Siresp e enviou comunicado às redações a dizer isso mesmo. Arranca hoje mais uma edição do Festival Internacional de Cinema de Santarém, com os olhos postos na Palestina.
1: Edição a esta hora com Cláudia Almeida.
2: A Polícia Judiciária fala em mais de 100 mil utentes afetados pelo ataque informático que levou à fuga de dados de utentes do SNS, que está relacionado com um hacker informático que roubou as credenciais de um médico. É o que explica o diretor da PJ de combate ao cibercrime, José Ribeiro, que deu uma conferência de imprensa esta tarde.
3: O acesso terá sido realizado através de credenciais comprometidas de um profissional de saúde. Tendo em atenção a gravidade do sucedido, obviamente foi aberto de imediato um processo de crime para investigação. Foi possível já saber que um agente malicioso terá obtido as credenciais desse profissional de saúde sem que existisse relação clínica ou terapêutica que o justificasse, utilizando-as depois para aceder massivamente a registros administrativos de utentes através da plataforma de registro de saúde eletrónico, conhecido por RSE. Comprometeu dados pessoais de um número muito alargado de utentes disseminados por todo o território nacional, inclusive ilhas.
2: A PJ indica que podem ter sido atingidos mais de 100 mil utentes do SNS, mas o número total de vítimas ainda está a ser contabilizado. Na conferência de imprensa, o diretor de combate ao cibercrime adiantou ainda que as credenciais já foram desativadas e prossegue a análise às máquinas e computadores que foram usados. O Ministério da Administração Interna revela que o secretário-geral adjunto que pediu a demissão fê-lo antes de se conhecer a escolha de Paulo Viegas Nunes para liderar o Siresp. É o que pode ler-se num novo esclarecimento do gabinete do ministro Luís Neves, depois de António Pombeiro se ter demitido, alegando graves irregularidades na gestão da rede de comunicações do Estado. Nesta nova nota, o Ministério da Administração Interna insiste que não se detectaram ilegalidades, Inês Ameixa, e que mantém absoluta confiança em Viegas Nunes.
4: É um novo esclarecimento que surge do gabinete do ministro Luís Neves. António Pombeiro, secretário-geral adjunto do Ministério da Administração Interna, terá pedido admissão antes mesmo de ser conhecida a escolha de Paulo Viegas Nunes para liderar o Siresp. Em comunicado, pode ler-se que António Pombeiro pediu a exoneração há um mês e que invocou motivos diferentes daqueles que estão agora em causa. Diz o Ministério também que o secretário-geral adjunto reconsiderou a decisão, mas acabou mesmo por pedir admissão na última sexta-feira. António Pombeiro diz que tem provas concretas de graves irregularidades no Siresp a envolver o presidente desta entidade, à data, Paulo Viegas Nunes, que regressa agora à liderança. Acrescenta ainda que avisou o ministro da Administração Interna destes factos, mas que este nada fez e, por isso, pediu mesmo admissão. No esclarecimento divulgado esta tarde, o gabinete do ministro Luís Neves recusa as acusações de alegada inércia da tutela e remete também para uma auditoria da Inspeção-Geral de Finanças, que escrutinou a gestão do Siresp e que concluiu que não foram detectadas ilegalidades. O gabinete de Luís Neves insiste ainda que mantém absoluta confiança em Paulo Viegas Nunes, general do Exército, que vai agora regressar à liderança da empresa que gere a rede de comunicações do Estado, depois de ter exercido estas mesmas funções entre 2022 e 2024.
2: A mudança no Siresp que motivou a demissão do secretário-geral adjunto do Ministério da Administração Interna

0: externa António Pombeiro. O ministro dos Negócios Estrangeiros russo insta os Estados Unidos a evacuarem a embaixada em Kiev. Sergei Lavrov, hoje numa conversa telefónica com o homólogo norte-americano Marco Rubio, recomenda também que outras missões diplomáticas na capital ucraniana retirem o pessoal. Lavrov garante que os ataques a Kiev têm como alvo objetivos militares e são uma resposta a ataques ucranianos a alvos civis. O Irão vai reabrir o acesso internacional à internet, decisão do presidente Massoud Pezeshkian, numa altura em que prosseguem as negociações de paz com os Estados Unidos no Qatar. A maioria dos iranianos está com acesso limitado à internet há quase 3 meses, desde que rebentaram os protestos populares. Depois começou a guerra dos Estados Unidos e de Israel contra o Irão. A Marinha israelita deixou à deriva no mar Mediterrâneo vários navios da última flotilha com destino a Gaza, o que pode representar um risco para outras embarcações. Apesar de o exército israelita ter assinalado em cartas náuticas a localização dos navios abandonados, estes barcos ficaram à deriva por causa das fortes tempestades. Um porta-voz militar de Tel Aviv disse ao jornal Times of Israel que não existe qualquer obrigação legal de rebocar os navios para Israel, procedimento que, no entanto, a Marinha israelita tomou nas anteriores flotilhas que tentaram chegar a Gaza. O Ministério dos Negócios Estrangeiros português confirma que há uma portuguesa detida na Líbia. A mulher integrava um grupo de ativistas que tentavam chegar a Gaza por terra. O grupo foi detido num posto de controlo ao tentar atravessar a fronteira para o Egito. O Ministério dos Negócios Estrangeiros está a acompanhar a situação e a prestar proteção consular através da embaixada em Tunis. Palestina é o tema em destaque em mais uma edição do Festival Internacional de Cinema de Santarém, que começa hoje no programa 44 filmes de 20 países. Margarida Vaz.
1: A Palestina é o tema em foco na edição deste ano do Festival Internacional de Cinema de Santarém. Rita Correia, uma das diretoras, justifica a decisão.
2: Nós assumimos que queríamos trabalhar a cinematografia palestiniana. Interessa-nos humanizar aquele povo e aquele território.
1: Entre os filmes sobre a Palestina, Rita Correia refere uma estreia com realização portuguesa.
2: O filme Free Fish, que é uma colaboração entre a realizadora portuguesa Carolina Pereira e a jornalista e realizadora Bissan Oda, palestiniana, tem tido um papel muito ativo em documentar o genocídio. É um filme sobre os pescadores de Gaza.
1: Na secção Panorama, um filme sobre as ovelhas e a lã é o destaque de Rita Correia.
2: Chamado Wool Man Sheep, do realizador austríaco Walter Eigner, que retrata a transumância ao longo da Europa e as dificuldades que os pastores encontram.
1: O cinema à mesa é um dos sucessos. A diretora do festival, Rita Correia, apresenta as novidades.
2: Nós, em vez de termos um restaurante com uma capacidade mais limitada, temos uma parceria com o mercado municipal e vamos fazer um almoço comunitário. Com produtos locais, nós vamos comer aquilo que de melhor a região nos traz.
1: 44 filmes de 20 países vão passar pela edição 19 do Festival Internacional de Cinema de Santarém.
2: Convido todos os ouvintes da Antena 1 para virem ao Festival Internacional de Cinema de Santarém. Certamente que vão encontrar muitos filmes que vos interessem e é uma oportunidade para conhecer esta cidade tão bonita.
0: Até domingo no Mercado Municipal de Santarém e também no Teatro Sá da Bandeira. O Futebol Clube do Porto anunciou a contratação da jovem promessa do Santa Clara, João Afonso. O guarda-redes açoriano de 19 anos é a primeira contratação dos azuis e brancos para a próxima temporada. Chega por 1,5 milhão de euros, tem contrato válido até 2031. João Afonso foi lançado esta temporada na equipa principal do Santa Clara por Petit. Em Lisboa, a Carris está a reforçar a informação em tempo real aos passageiros. Todas as paragens de autocarro vão ter um código QR que permite saber a localização, o tempo até a chegada do autocarro à paragem e alterações ao serviço. Em comunicado, a empresa refere que começou hoje a implementar estas novas soluções que pretende ajudem os passageiros a decidir melhor em cada momento. A Carris vai também instalar ecrãs com informação em tempo real em 38 paragens, com leitura mais fácil e mais rápida.
3: Foi a edição às 9 da noite com Cláudia Almeida. 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

É assim que começamos as noites da RTP Mundo. Seja bem-vindo, junte-se a nós. Eu sou Isabel Flora, consigo nas próximas horas aqui na RTP Mundo. Aceito os votos de bom dia, boa tarde ou boa noite, conforme a hora e local em que nos esteja a escutar. E começamos com 13, que nos traz esta brisa.

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RTP Mundo, emissão de segunda-feira, dia 25 de maio. E caso não saiba, hoje é o Dia de África. Já falaremos dessa efeméride um pouco mais à frente. Agora, Carolina Deslantes e António Zambujo, também eles a passarem por aqui.

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1: Olá, o meu nome é Rossana e vamos ouvir Senhora do Almortão, a minha versão reimaginada do tradicional da Beira Baixa.
2: Esta semana em digressão mundial, Rossana. A Rossana, persona de Inês Barroso, em palco tornou-se sinónimo de abordagens inovadoras à música desde o projeto há 5 anos.

Olá, eu sou a Teresinha Landeiro e este tema que vos apresento chama-se Tanto Céu e faz parte do meu novo disco Será Que Descobres a Poesia? Este tema foi composto por mim e pelo Marcelo Camelo, a música pertence ao Marcelo e a letra foi escrita por mim e não é nada mais, nada menos do que uma descrição deste céu que nos envolve, que para uns há de ser um céu de crenças, para outros um céu de crenças nenhumas. Será também um lugar de esperança para certas pessoas, para outras um lugar um bocadinho assustador de tão vasto que é, mas a conclusão que tiramos é que é o que nos une e existe para todos de diferentes formas.

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Essa festa nossa é bem tradicional, já tem há mais de 30 anos. E sempre no mês de maio a gente faz diferente. A gente faz uma homenagem à Nossa Senhora de Fátima. Então, normalmente a gente faz uma procissão, faz alguma coisa com as velas, a gente pega a santa com o andor, entra no salão com a santa, o pessoal tira foto, faz uma homenagem a ela. Porque para nós aqui no Brasil, amanhã é o Dia das Mães. E também é uma data, né, que conecta aí. É uma data diferente para a gente. Hoje é especial por conta dessas duas datas.

0: porque eu sou devoto de Nossa Senhora de Fátima, né? Eu fui batizado na igreja de Nossa Senhora de Fátima, fiz minha primeira comunhão na igreja de Nossa Senhora de Fátima. É, então, assim, é algo para mim excepcional, assim, fantástico, poder participar aqui desse evento, né? E com essa tônica, né? De ser algo dedicado a ela, que é tudo para quem realmente é devoto, acredita em Nossa Senhora de Fátima e conta com ela nos momentos mais difíceis da vida. Para mim é muito especial.
1: Aqui no Brasil, eu cheguei 50 sozinha. A portuguesa também foi dessa altura, porque eu morava aí no Alto do Pari. Na rua, era o ponto final do bonde Canindé. Imagina, é tudo. Tudo ela para mim, tudo, tudo. Tudo é ela, a rainha, mãe rainha.
2: A festa de Fátima, ela acaba atraindo um pouco mais de pessoas do que o comum, né, das nossas festas, porque todos têm essa devoção. Então as pessoas vêm em busca de uma bênção, vêm em busca de confraternizar com a família, acompanhar a procissão. Então, além da procura ser maior, o sentimento acaba sendo mais especial ainda.

0: minha mãe teve uma gravidez de risco, eu nasci com 7 meses, e o meu nome, Roselaine de Fátima, justamente é por isso. Por minha mãe ser devota, então ela falava para mim que não podia ter uma pessoa mais mariana do que eu. Então a devoção da minha mãe acabou passando para mim também. E eu tenho certeza que todo mundo que vem aqui vem com um propósito. Realmente, se não é para pedir, seria para agradecer, principalmente.
1: Desde 2018 eu me associei a Leões, e desde então eu sou português e Leões até morrer. A mãe de Jesus, ela é santa, e assim mesmo como protestante, eu sou muito devoto também, e eu sei que ela move milagres.
2: O nosso clube foi criado para estreitar os laços entre Brasil e Portugal. Então a gente sempre honra essas tradições e vamos manter até o fim.
3: Continuar com essa fé incondicional no Nosso Senhor de Fátima, trabalhando aqui pela Associação Portuguesa de Desportos. Todo mundo tem uma história aqui dentro, então a gente tem que tornar isso vivo, pulsante e levar adiante. É nossa obrigação e a gente faz isso com muito amor, de verdade.
4: Se puderem, quando vierem ao Brasil, venham nos visitar, venham conhecer a nossa casa. A Associação Portuguesa de Desportos é a casa de todos. E mesmo que vocês estejam longe aí em Portugal, sempre vai caber mais gente aqui, porque o nosso coração está pronto para recebê-los.
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Na RTP Mundo falamos agora das temperaturas máximas para esta terça-feira, para amanhã terça-feira, dia 26 de maio. Lisboa terá uma máxima de 32 graus, Paris 33, Oslo, os termómetros irão marcar 20 graus, São Paulo 25, 28 para Caracas, 23 para a cidade de Toronto e Macau, 32 graus. 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

0: Miguel Gameiro e Mafalda Veiga, Que Não Te Falte Nada. E para que não lhe falte nada, já a seguir ficamos com o Café Americano.
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4: E agora sim, está na hora do café americano com Pedro Bicudo e Miguel Peixoto e hoje sentamos-nos à mesa com dois grandes temas, o significado do Memorial Day e todas as histórias de polémicas e bastidores do próximo Mundial.
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5: Não há melhor café do que aquele que é tomado com o meu querido amigo Pedro Bicudo. Viva!
6: Sobretudo no Memorial Day, que é um dia muito, muito especial para a América, Miguel.
5: Sim, então que dia é este? Conta-me lá.
6: Bom, Memorial Day é a última segunda-feira do mês de maio, mas é um dia de grande peso, eu diria, a nível não só da história americana, mas das vivências do que é a América, desde a Guerra Civil. Nós estamos a falar num período em que a América foi autenticamente convulsionada por uma situação que dividiu, que separou famílias, que separou amigos, que separou o país inteiro e que provocou uma das maiores catástrofes em termos de vidas humanas. Pensa-se que cerca de 700 mil pessoas perderam a vida nesta altura. E o que hoje em dia se sabe mais, porque tem vindo a ser feito muitos estudos sobre a Guerra Civil, é que a maior parte dessas pessoas, mais de 50%, não morreram em campo de batalha. Morreram sim de desinteria, de malária, de, enfim, de doenças de contagiosas, exatamente devido às péssimas condições em que viviam a nível de, enfim, do processo militar. E, claro, ao mesmo tempo, baixíssimas, fraquíssimas condições de sanidade e até mesmo de capacidade de tratar de ferimentos de guerra. Bom, é exatamente em 1886 que se começa a desenhar essa questão de como celebrar aqueles que perderam a vida. E as pessoas começam, sobretudo em Filadélfia, uma cidade histórica muito ligada exatamente a este processo, começam a depositar flores, pequenas lembranças junto aos túmulos dos soldados. E aí começa a nascer exatamente um dia especial de lembrança. Mais tarde, isso já...
5: Não é fixo, não é um dia fixo.
6: Não é um dia fixo, é a última segunda-feira do mês. Portanto, é fixo, mas dia da semana.
5: Sim.
6: E porquê? Porque os americanos celebram o dia feriado, normalmente uma segunda-feira, para possibilitar os tais fins de semana mais prolongados. Mas há uma outra circunstância. Há aqui um processo histórico. Depois, na Primeira Guerra Mundial, assume-se claramente que é um dia de memória, um dia de celebração daqueles que deram a vida pelo país, quer a nível interno, quer a nível das lutas na Primeira Guerra Mundial na Europa, Segunda Guerra Mundial na Europa, e depois o Congresso, nos anos 60 e por pressões laborais, o Congresso estabelece três feriados anuais para facilitar, de alguma maneira, o descanso.
5: Hoje é feriado.
6: É feriado federal, é feriado na maior parte da América, está tudo fechado praticamente. E é um dia de festa. Há celebrações na rua, a nível sobretudo de, enfim... cortejos com...
5: militares.
6: Cortejos militares e não só, mas mais de celebração do que foi essa participação americana em vários conflitos mundiais. E, portanto, as pessoas também... Há uma outra coisa que marca este dia, que é a ida aos cemitérios. E as pessoas, sobretudo aqueles que têm familiares que perderam a vida em causas, E, por exemplo, no caso dos portugueses, há muitos que perderam familiares na Guerra do Vietnã.
5: Sim. Então, tu dizes, consideras isto um dia de festa? Quando se está...
6: Não é um dia... Oh, Miguel, não é um dia de festa. Eu diria que é um dia de celebração. É um dia em que as pessoas se juntam. E quando as pessoas se juntam, e sobretudo agora, que é quase um início de verão, aliás, do ponto de vista celebratório, mas mais no sentido não histórico, hoje é o primeiro dia em que abrem as piscinas municipais, em que abrem as praias municipais, em que começa o verão, chamemos-lhe assim. Portanto, há aqui vários fatores.
5: O verão não começa como em Portugal, a 21 de junho?
6: Não, quer dizer, por exemplo, hoje na América, digamos, a atividade de verão propriamente começa. Não é a estação em si. São os espaços que abrem, por exemplo, a abertura de uma piscina municipal numa comunidade marca o acesso a um, digamos, a um bem comum que é de veraneio. Claro que ainda não estamos tipicamente no verão, mas nos Estados Unidos as temperaturas começam a aquecer mais cedo. E claro, sobretudo nos estados do centro e do sul. E portanto, tudo isso de alguma maneira favorece essa ideia de que com o Memorial Day começa o verão.
5: Sim. Vamos olhar para o Mundial, porque estamos cada vez mais próximos, não é? Vamos falar no Irão, que vai mudar o seu centro de estágios. Tudo indicava que era na América e agora mudou-se para o México.
6: Por razões de segurança, por razões políticas, logicamente. A guerra entre os Estados Unidos e o Irão permanece. Há aqui tudo um jogo de palavras para trás e para a frente, que estão perto, que estão longe, mas o fato é este. A guerra permanece. O conflito está aberto e não há fim em vista. E até que ele aconteça, eu acho que é por demais estar a acreditar em manobras de bastidores que, no fundo, não trazem nada de novo. O que é fundamental? O Irão, sentindo essa insegurança, decidiu transferir a sua base para Tijuana. Tijuana fica muito, é mesmo na fronteira, fica muito perto de São Diego, e aí eles podem fazer duas coisas. Primeiro, estão em segurança do ponto de vista da possível agressão americana. Segundo, americana, não a nível do Estado, mas a nível de algum louco que queira, enfim, hoje em dia tornou-se tão frequente nos Estados Unidos as pessoas resolverem tudo, ou tiro, que receava-se. É verdade, Miguel. Quer dizer, isso é dramático. É dramático, mas é o que se vive. E, portanto, é preciso ter isso em consideração. E os iranianos, sentindo essa insegurança e sentindo que, por outro lado, são mais bem-vindos no México, estabelecem a sua base de trabalho, e isso possibilita-se uma outra coisa, que é viajar frequentemente e viajar com uma companhia de bandeira iraniana. E como eles vão, enfim, de...
5: Promoção quase da marca do Irão?
6: Sim, não, é uma companhia...
5: É marketing.
6: Bom, eu não diria que seja marketing propriamente, Miguel, mas há aqui toda uma certa questão. São dois países que estão em conflito aberto. Vamos imaginar que seria Portugal em conflito aberto com os Estados Unidos. Tu vias a equipa portuguesa?
5: Não.
6: Claro, não. E, portanto, é a mesma coisa. Ao mesmo tempo, facilita-lhes a vida, porque estando no México, entram e saem, porque têm um passaporte, enfim, especial, entram e saem com muita facilidade. Eles vão jogar, basicamente, em Los Angeles, e, portanto, isso facilita-lhes a vida. Los Angeles e San Diego é pertinho, de maneira que facilmente resolvem a sua vida.
5: Já que estamos a falar no Mundial, o nosso primeiro adversário, a República Democrática do Congo, vai viver uns dias antes numa bolha, não é?
6: Vai viver. Aliás, já está de alguma maneira, mas vamos ser muito claros. Não há risco efetivo de contágio, porque a grande maioria, eu não posso dizer que são todos exatamente, mas a grande maioria dos jogadores da equipa da seleção do Congo, da República Democrática do Congo, jogam no estrangeiro. A maioria deles em França, aliás, o próprio treinador é francês, que é um treinador que tem feito maravilhas. Aliás, o Congo já não entrava no Mundial há mais de 50 anos.
5: Então vai ser um adversário difícil?
6: Enfim, eu não diria que vai ser um adversário... Bom, quem chega a uma final do Mundial é sempre um adversário de respeito. E ainda ontem o que aconteceu com o Sporting no Estádio Nacional é a prova provada de que o futebol traz surpresas.
5: Sim.
6: Portanto, Miguel, nada de ter aqui a veleidade de dizer não está a ganho porque o jogo só ganha ao fim dos 90 minutos. Bom... Mas deixando essa questão do futebol, o fundamental é o seguinte: há aqui questões de segurança. Os Estados Unidos estão a seguir com muito...
5: Segurança sanitária, não é a história de andar aos tiros, não é?
6: Sem dúvida nenhuma, que aqui é segurança sanitária, como disseste, e muito bem. E portanto há aqui uma questão de evitar toda a possibilidade de contágio. Não esquecer que a nível das instituições internacionais de saúde já declararam que o Congo está neste momento, sobretudo o Congo, o Congo da República Democrática, está numa situação de contágio altíssimo.
5: Sim.
6: E, portanto, há que ter isso em consideração.
5: Sim, vamos olhar para uma notícia que me deixou de pestana levantada. Há um estado, pelo menos, que é o Minneapolis, que está a organizar patrulhas de vigilância. Líderes comunitários têm organizado redes de apoio e patrulhas locais com o objetivo de proteger e informar residentes imigrantes contra potenciais abusos ou incidentes isolados de violência.
6: Oh, Miguel, sempre que dás o poder a milícias, corres um risco acrescido. Quando o poder cai na rua, o risco é muito maior. E, portanto, há toda a necessidade de haver um poder institucional. Agora, quando o poder institucional cai nas mãos de uma organização como a ICE, acaba por haver reações contrárias. Isso é uma reação contrária popular dos cidadãos, contrárias ao ICE.
5: Mas o Estado tem mostrado alguns episódios de violência?
6: Bom, o Estado, de novo, nós temos vindo a observar em várias partes dos Estados
5: Unidos. Mas este Estado é particularmente perigoso?
6: Sim, digamos, há uma circunstância em que se verificaram já confrontos e, portanto, sim, há que ter aqui todo um cuidado. Agora, quando os cidadãos começam a tomar nas suas mãos, digamos, a defesa coletiva, a defesa dos interesses das minorias, no fundo, uma atribuição que cabe ao Estado. E, portanto, os cidadãos não reconhecem no Estado essa capacidade e, portanto, assumem eles próprios a organização de defesa dos cidadãos. Sejam eles, enfim, independentemente de serem cidadãos residentes ou de serem cidadãos de outros países. Quer dizer, há aqui questões que têm a ver depois com questões de etnicidade, com questões de multiculturalidade, com questões inclusivamente de como é que os imigrantes são recebidos nessas sociedades americanas.
5: Sim. Bom, para fecharmos a nossa conversa, vamos ao Canadá e vamos voltar a falar no Mundial, porque já haver algum debate público em relação ao custo que está a trazer à nação.
6: Miguel, sempre que há grandes competições internacionais que exigem investimentos elevadíssimos, e no caso do Canadá, pensa-se que foram investidos mais de US$1.000 milhões de dólares canadianos em investimento. E investimento em quê? Em investimento em vias, em investimento em melhorias de estádios, em investimentos em acessos, inclusivamente.
5: Isto foi uma coisa que fica, Pedro. Qual é a dúvida disso?
6: É que está. Não, de novo. Porque as pessoas, de novo, quem está a pagar isso são os cidadãos. E os cidadãos depois começam a fazer contas e dizem, não, nós investimos muito mais do que gerou como rendimento este evento. Ora, é o caso dos Jogos Olímpicos. É o caso, enfim, de qualquer grande atividade que, aliás, nós tivemos aqui em Lisboa, ainda há relativamente pouco tempo.
5: O palco?
6: Exato, o palco do Papa.
5: Nunca mais aconteceu nada, não é?
6: Mas o fato é esse, quer dizer, há aqui...
5: Passaram
6: depois,
5: 3 anos.
6: De novo, e efetivamente, os dados mostram que houve muito mais entrada de fundos do que aqueles que foram investidos. Eu creio que no Canadá acontecerá a mesma coisa. Agora, a questão que se põe é essa. Por vezes as pessoas querem um rendimento imediato daquilo que foi investido. Mas há aqui uma outra questão que é quase que o guarda-chuva que está em cima disso tudo, que é a disputa política. E, portanto, politicamente, aqueles que não estão no governo exigem respostas imediatas de quem está a governar. Sim. E, portanto, Miguel, é o jogo da política.
5: Muito bem. Pedro, adorei este café. Um abraço.
6: Um abraço. Até para a semana.
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0: Miguel Araújo, depois do Café Americano, dizer também que estamos a poucos minutos da hora certa, altura em que chegará a informação à antena.
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1: Vinte e duas horas, 21 nos Açores.
2: A PJ já esclareceu que o acesso indevido a dados do SNS atingiu mais de 100 mil pessoas de todo o país e de todas as idades. Se houver necessidade, a Polícia Judiciária tem como notificar alguma das vítimas. Um grupo de 100 advogados e juristas assina uma carta aberta em solidariedade com a greve geral de 3 de junho. Porque as pessoas que assinam esta carta estão preocupadas com o impacto da reforma laboral nos trabalhadores.
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2: A Polícia Judiciária fala em mais de 100 mil utentes afetados pelo ataque informático que levou à fuga de dados de utentes do SNS. É o que explicou o diretor da PJ de Combate ao Cibercrime, José Ribeiro, durante a tarde em conferência de imprensa.
3: O acesso terá sido realizado através de credenciais comprometidas de um profissional de saúde, sem que existisse relação clínica ou terapêutica que o justificasse, utilizando-as depois para aceder massivamente a registros administrativos de utentes através da plataforma de registro de saúde eletrónico, conhecido por RSE. Comprometeu dados pessoais de um número muito alargado de utentes disseminados por todo o território nacional, inclusive ilhas.
2: Um pirata informático conseguiu as credenciais de um médico. A Polícia Judiciária ainda está a tentar perceber qual a intenção do roubo de dados.
3: Se olharmos para a dimensão possível deste incidente e o volume de dados que eventualmente terão sido legitimamente expostos, podem ter vários tipos de utilização, depende de quem os quer utilizar, fins maliciosos ou fins comerciais. Podemos afirmar que já foram recebidas muitos milhares de comunicações. Essas comunicações nada trazem de novo à nossa investigação, apenas criam pressão nos serviços e impedem, portanto, que dirijamos a investigação para aquilo que é o mais importante.
2: José Ribeiro, responsável pelo combate ao cibercrime da PJ, deixou também a garantia de que, caso seja necessário, a PJ tem as referências de que precisa para algum contacto com vítimas de acesso indevido a dados do SNS por parte de um pirata informático. É um grupo de 100 advogados e juristas assinam uma carta aberta em solidariedade com a greve geral de 3 de junho. Estes profissionais do setor da justiça manifestam-se preocupados com o impacto nos trabalhadores da reforma laboral. João Fernandes Ferreira, advogado e um dos mentores desta carta aberta, defende que está em causa um desequilíbrio ainda maior na relação entre patrões e trabalhadores.
4: Este é um momento para tomar posição atenta à dimensão do ataque aos direitos dos trabalhadores que se avizinha com este pacote laboral. E nós, enquanto profissionais de justiça, portanto, profissionais que não só conhecem os direitos, como os defendem na prática, temos perfeito conhecimento de que o que se perspectiva com este pacote laboral pretende, na verdade, inclinar uma balança que já é de si bastante inclinada para o lado mais forte desta relação, que é o lado patronal, em prejuízo da grande maioria, que são os trabalhadores. E, portanto, tomamos posição, porque há um conjunto de medidas, grande parte delas que confrontam claramente com a nossa Constituição, e que vão pôr em causa as condições de trabalho da grande maioria deste país.
2: João Fernandes Ferreira, um dos signatários, lembra nesta entrevista à Antena 1 que as alterações à lei do trabalho vão afetar todos os setores, ainda que de forma diferente.
4: Podendo não abarcar, por exemplo, oficiais de justiça, mas abarca muitos trabalhadores da função pública, da recolha de resíduos, os próprios enfermeiros que têm grande parte de contratos individuais de trabalho e, portanto, estão abrangidos por este Código de Trabalho, e mesmo os funcionários públicos têm muitos da sua legislação já é abrangida pelo próprio Código de Trabalho, designadamente nessas questões, por exemplo, da parentalidade e da regulação dos horários, ou da sua desregulação, como é o caso dos bancos de horas individuais. E, portanto, isto também é uma ameaça aos seus próprios direitos. Há várias matérias que são transversais, há outras que se aplicam e há outras que se podem vir a aplicar a médio e a longo prazo e, portanto, isto ser uma luta que diz respeito a todos os trabalhadores.
2: Advogados e juristas solidários com a greve geral da próxima semana, 3 de junho, convocada pela CGTP, hoje lançaram uma carta aberta a explicar porquê. O Ministério da Administração Interna revela que o secretário-geral adjunto que pediu admissão fê-lo antes de se conhecer a escolha de Paulo Viegas Nunes para liderar o Ciresp. É o que se pode ler no novo esclarecimento do gabinete do ministro Luís Neves, depois de António Pombeiro se ter demitido, alegando graves irregularidades na gestão da rede de comunicações do Estado. Na nova nota, o Ministério da Administração Interna insiste que não se detectaram ilegalidades e que mantém absoluta confiança em Viegas Nunes. Conta-nos a jornalista Inês Ameixa.
5: É um novo esclarecimento que surge do gabinete do ministro Luís Neves. António Pombeiro, secretário-geral adjunto do Ministério da Administração Interna, terá pedido admissão antes mesmo de ser conhecida a escolha de Paulo Viegas Nunes para liderar o Ciresp. Em comunicado, pode ler-se que António Pombeiro pediu a exoneração há um mês e que invocou motivos diferentes daqueles que estão agora em causa. Diz o Ministério também que o secretário-geral adjunto reconsiderou a decisão, mas acabou mesmo por pedir admissão na última sexta-feira. António Pombeiro diz que tem provas concretas de graves irregularidades no Ciresp a envolver o presidente desta entidade, à data, Paulo Viegas Nunes, que regressa agora à liderança. Acrescenta ainda que avisou o ministro da Administração Interna destes factos, mas que este nada fez e, por isso, pediu mesmo admissão. No esclarecimento divulgado esta tarde, o gabinete do ministro Luís Neves recusa as acusações de alegada inércia da tutela e remete também para uma auditoria da Inspeção-Geral de Finanças que escrutinou a gestão do Ciresp e que concluiu que não foram detectadas ilegalidades. O gabinete de Luís Neves insiste ainda que mantém absoluta confiança em Paulo Viegas Nunes, general do Exército, que vai agora regressar à liderança da empresa que gere a rede de comunicações do Estado, depois de ter exercido estas mesmas funções entre 2022 e 2024.
2: E a mudança no Ciresp motivou a admissão do secretário-geral adjunto do Ministério da Administração Interna, António Pombeiro. O Ministério dos Negócios Estrangeiros já confirmou que uma cidadã portuguesa está detida na Líbia. Ela integrava um grupo de ativistas que tentavam chegar a Gaza por terra. Acabaram detidos num posto de controlo ao tentarem atravessar a fronteira para o Egito. A mulher portuguesa detida naquele território será Ana Margarida Batista. Ela fez um vídeo que a organização desta caravana humanitária já partilhou, em que Ana Margarida Batista deixa um apelo às autoridades portuguesas para o caso de ficar incontactável, como já se verifica.
6: Está a vir este vídeo, significa que fui detida ou raptada enquanto participava na caravana humanitária internacional terrestre com destino a Gaza, que transportava ajuda humanitária. O meu nome é Ana Margarida França Santana Batista, sou natural de Portugal, tenho 50 anos. Caso perca o contacto comigo, seja presa ou sofra algum dano, apelo a todos os povos livres do mundo e ao meu governo e às organizações de direitos humanos e aos meios de comunicação social para que atuem com urgência.
2: Em comunicado, o Ministério dos Negócios Estrangeiros não confirma a identidade desta cidadã portuguesa detida na Líbia. Confirma apenas que uma cidadã está a ser acusada de uma alegada infração, porque apenas cidadãos egípcios e líbios podem fazer a travessia na zona onde foi detida. Ao que indica o gabinete de Paulo Rangel, a cidadã portuguesa deve ir a tribunal e depois ser expulsa do país. No comunicado, o Ministério dos Negócios Estrangeiros indica que, através dos serviços consulares e também da Embaixada de Portugal em Tunes, está a acompanhar a situação e desaconselha qualquer viagem para a Líbia. A Marinha Israelita deixou à deriva no mar Mediterrâneo vários navios da última flotilha com destino a Gaza, o que pode representar um risco para outras embarcações. Apesar de o exército israelita ter assinalado em cartas náuticas a localização desses navios abandonados, os barcos ficaram à deriva por causa das fortes tempestades. Um porta-voz militar de Tel Aviv disse ao jornal Times of Israel que não existe qualquer obrigação legal de rebocar os navios para Israel, procedimento que, no entanto, a Marinha Israelita tomou nas anteriores flotilhas que tentaram chegar a Gaza. O ministro dos Negócios Estrangeiros russo insta os Estados Unidos a evacuarem a embaixada em Kiev. Sergei Lavrov, hoje, numa conversa telefónica com o homólogo norte-americano Marco Rubio, recomenda também que outras missões diplomáticas na capital ucraniana retirem o pessoal. Lavrov garante que os ataques a Kiev têm como alvo objetivos militares e são uma resposta a ataques ucranianos a alvos civis. No futebol, o Futebol Clube do Porto anunciou a contratação da jovem promessa do Santa Clara, João Afonso, guarda-redes açoriano, 19 anos. É a primeira contratação dos azuis e brancos para a próxima temporada. Chega por 1,5 milhão de euros e tem contrato válido até 2031. Ele foi lançado esta temporada na equipa principal do Santa Clara por Petit.
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1: 22 horas e 10 minutos no continente e na Madeira, 21 horas e 10 minutos nos Açores. Depois das notícias, o regresso da música e chegamos com Luís Trigageiro.

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1: Como sempre acontece, dentro de alguns minutos, damos lugar à conversa, dois dedos de conversa, que hoje nos leva e até Londres. Agora vamos até Cabo Verde com Mayra Andrade.

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1: É o momento da marcha de Bárbara Bandeira, um novo tema, um novo trabalho. Este é o tema de divulgação.

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5: Hoje na RTP Mundo vamos viajar até Londres para conversarmos com um músico português, trompetista de grande renome, Luís Martel, junta-se à RTP Mundo. Luís, boa tarde, bem-vindo.
6: Olá, tudo bem?
5: Tudo. Como é que está o tempo hoje em Londres?
6: Está chuvoso, mas eu não estou em Londres, eu fiquei retido em Toronto. Vim tocar a um festival em Toronto e fiquei retido. O avião foi cancelado ontem, então só vou hoje à noite.
5: Muito bem.
6: Para Londres.
5: Posto isto, como é que te apaixonas um dia pelo trompete?
6: Olha, comecei quando tinha 7 anos de idade na filarmónica da minha aldeia. Na altura não havia mais nada, era daquelas aldeias em que toda a gente ia para a banda, né? Ou para o arranjo folclórico. E eu fui uma das crianças que fui para a banda e apaixonei-me, principalmente por causa de um maestro que nós tínhamos que era trompetista na banda do Exército, e foi ele que me incutiu o gosto por tudo aquilo que eu faço agora.
5: Sim, isto é um instrumento muito complicado de executar, não é? Tocar, não é fácil, não é? Eu já tentei e nem sequer saiu o som, não é?
6: Sim, é considerado o instrumento mais duro fisicamente do mundo ocidental, né? Daquilo que nós usamos no Ocidente. É muito físico, é um instrumento que o que tocas tu, não é o instrumento. Por isso é que tu dizes que não sai som. Por exemplo, no piano tu tocas numa tecla e sai som, sim, na guitarra sim, tu sim. Tocas na corda e sai som, no trompete não, o som és tu. Pois. Então tens de estar sempre bem fisicamente. Sim. É muito, muito duro.
5: E depois é um instrumento que está sempre lá atrás, não é? Numa banda, não é? Isto nem se faz grande sucesso com as miúdas, porque não tinha essa coisa, não é?
6: É pá, isso mais ou menos. Normalmente os trompetistas são sempre os mais bonitos da banda.
5: Ah, é?
6: É, não estou obrigado.
5: Luís, tu antes de tornares-te uma grande figura, ainda foste músico de rua, não é?
6: Sim, eu fui músico militar. Depois tive um percalço na minha vida onde fui sem abrigo durante 3 anos e depois recomecei a minha carreira a tocar nas ruas. E foi assim que fui ganhando caldo para ganhar o nome que tenho agora, né?
5: Sim, sim. E há um encanto especial, não é? Um encanto especial de se tocar na rua, não é?
6: Claro que sim. O contacto direto com as pessoas, com histórias, quando estamos a tocar na rua nós vemos tudo, né? Há pessoas que estão num dia mau e depois vêm ao pé de ti e dizem, pá, tu alegraste o meu dia. E há um bocadinho de tudo, sei lá, sem abrigos que também estão na rua e ficam todos contentes de ter ali alguma coisa boa. É uma experiência incrível.
5: Sim. E faz algum dinheiro?
6: Faz, claro que sim. Em Portugal não sei. Lá está, em Portugal é uma realidade diferente ainda nessa questão de tocar na rua. Até há municípios que não aceitam e até tem havido alguns problemas em Lisboa com colegas em que vai a polícia e leva o material de som. Acho que isso ainda é muito mal. Portugal está muito atrasado nesse sentido.
5: Sim.
6: Em questão de Londres, tu, por exemplo, numa hora ao mínimo que fazes em Inglaterra a tocar na rua, são para aí, sei lá, 200 euros, 150 litros. No mínimo dos mínimos.
5: Sério?
6: No mínimo dos mínimos. No mínimo.
5: E ó Luís, as pessoas que passam dão-te atenção quando estás a tocar na rua?
6: Dão. Uhum. Há sempre aquelas pessoas que estão de passagem, que são cidades movimentadas, que vão passando. Uhum. Mas normalmente onde se toca é em praças onde tem cafés. Pá, e há malta que se sente e fica ali do início ao fim e depois uhum. no fim vai lá meter a notinha e falar um bocado contigo. Uhum. Há malta que fica ali parada a dançar com crianças. É incrível. Uhum. É incrível.
5: Tem-se de pagar imposto para se tocar na rua?
6: Não. Não, em Inglaterra é totalmente livre.
5: Sim.
6: Não há. Tu, em certos sítios, por exemplo, em Londres tens alguns spots onde tu tens que reservar, porque a concorrência é muita, mas é só fazer uma reserva. Há um site lá e tu fazes uma reserva a dizer que queres ir para ali.
5: Uhum.
6: E tens tipo uma hora, só tem a regra, só podes tocar uma hora
5: uhum.
6: em cada sítio e depois tens que mover para outro, uhum. para outro sítio.
5: Sim.
6: Pronto, mas,
5: sim.
6: mas é isso.
5: Sim, olha, porque escolheste Londres para viver? É?
6: Olha, porque eu sempre tive o sonho, eu sempre fui muito do Natal, da neve, pá, sempre tive muito esse sonho. Então para mim era Nova Iorque ou Londres, e é claro que Londres, ainda por cima saindo da rua, quando me ofereceram para eu poder seguir a minha vida, quando me ofereceram ajuda, era a mais fácil uhum. de obter, era ir para Londres, né?
5: Sim.
6: E foste foi um
5: fazer
6: um bocado
5: o quê? Quando foste para Londres, foste fazer o quê?
6: Fui trabalhar em restaurantes, comecei a trabalhar num restaurante logo no segundo dia, quando cheguei lá,
5: uhum.
6: e depois criei a minha própria empresa de decorações de interiores, andava a fazer pinturas e chão e tal, e pá, depois lá comprei o trompete e voltei a estudar e consegui voltar à minha carreira, graças Sim. a Deus.
5: Como é a vida em Londres?
6: É bom, é muito corrido. É muito corrido, é um bocado monótono no inverno por causa do tempo, é um bocado escuro e depressivo, mas ao mesmo tempo é uma cidade que não para, é uma cidade que não dorme. Né? Lá está a tal questão de Nova Iorque também, tem sempre o que fazer, e em termos de arte, da música, epá, é um mundo, né?
5: Sim.
6: Temos os musicais, tenho os estúdios onde eu gravo para outros artistas, quando não é estúdio estou a fazer concertos ou a solo ou com cantores, há sempre qualquer coisa a acontecer.
5: Sim.
6: É muito bom.
5: Sim. Sei que a meio do teu percurso tiveste que vender o teu instrumento, não é? Para poder viver,
6: sim.
5: não é?
6: Sim, foi essa fase pior da minha vida.
5: Sim. Tens assim uma ligação ao trompete? É uma coisa que é como se fosse teu amigo? Tem nome?
6: Ah, sim.
5: Batizaste o teu trompete?
6: Tem. Não, esta aqui por acaso não. Eu digo que é a minha baby, mas não. É só isso, mas a outra era a Tininha.
5: Sim.
6: Era aquela que eu tinha desde miúdo. Sim. E que eu tive que vender. Sim, mas é como se fosse uma parte de nós, sabes?
5: Sim. Mas há uma ligação afetiva? Sentes uma ligação afetiva?
6: Ah, sim, claro que sim. Claro que sim. Tanto que, por exemplo, se eu tiver que tocar, às vezes dizem, epá, não tragas o teu instrumento, que a gente arranja-te aqui um igual e tocas. Não, mano, não quero.
5: Não?
6: Quero tocar com a minha.
5: A baby anda sempre contigo?
6: Ai, anda, mano. Às vezes a malta até diz, mas tu vieste connosco para beber um copo e traz o trompete. Eu digo, porque eu nunca sei. Alguém pede para tocar aqui ou ali, sim. é sempre bom andar com.
5: Sim. E olha, e trompete é masculino ou feminino?
6: Olha, isso é que é uma pergunta complicada. Já me perguntaram isso várias vezes. Em inglês é feminino. O problema é esse. Porque, quer dizer, é feminino, não é feminino, mas eles uhum. não dizem o trompete, eles dizem a trompet, né?
5: Uhum,
6: então é com A. E então nós dizemos a trompete, mas eu digo o meu trompete também.
5: Sim.
6: Está a ver?
5: Sim.
6: Depende da pancada. Sim. Se eu tivesse meio apaixonado é a trompete.
5: Sim. Como é que te caracterizas?
6: O trompete.
5: Como é que te caracterizas como músico?
6: Olha, eu acho que o segredo de meu como músico é o amor que passa na forma como eu toco. Também tem tudo a ver com aquilo que eu vivi. Eu sou muito emocional a tocar, sou muito apaixonado.
5: Uhum.
6: Acho que aquilo que eu toco passa. Tem muitas palavras na música
5: uhum.
6: que eu toco, se tu me entendes. E eu acho que isso é o maior segredo, mano. Eu não gosto muito das notas, ou seja, eu não sou um músico super técnico, sou um músico
5: de alma.
6: Sim, muita alma. Uhum. É isso.
5: Emocional.
6: É isso mesmo. É isso mesmo.
5: Sim. Olha, então qual é o teu percurso? Conta-me lá.
6: Então, olha, como eu te disse, vim da, da, da banda filarmónica Lira Barcocense, na Meilhada, depois fui para a banda do Exército, e agora tem sido... Olha, toquei com os Nemans o ano passado, por exemplo, estou com os Nemans, fizemos o Meu Arena em Portugal. Agora estou no Canadá a fazer, fiz um festival aqui 3 dias do Caraçágua. Vou diretamente para Londres um dia e regresso a Portugal diretamente para fazer o concerto dia 30 de maio em Vozela, com a orquestra, que é o que eu tenho andado a fazer. Basicamente eu tenho o mesmo show que tenho a solo, como faço aqui nas comunidades. Tenho, mas com bandas filarmónicas, e é o que eu tenho andado a fazer pelo país inteiro. Sim. Principalmente até nos Açores.
5: Sim. E o Cibaleiro, fizeste uma digressão mundial, não é?
6: Sim, sim, sim. É isso mesmo que está a acontecer agora.
5: Sim.
6: Lá está o próximo concerto da Vozela. É pá, é espetacular. Estive nos Estados Unidos em fevereiro pela primeira vez. Fiz Nova York e Rhode Island. Foi espetacular. New Jersey. Agora vou para Portugal, como disse. Escócia. Estive na Suíça. Estou pendente para ir à França, que é uma coisa que me andou a pedir muito. Os imigrantes que me perdoem, mas ainda não consegui fechar, mas vamos tratar disso.
5: Quais são os teus objetivos?
6: Olha, acabar o próximo álbum, que está em andamento, e depois queria muito, muito, muito ainda ir, lá está, à França, que eu estava a dizer, e ao Brasil. Este ano. São dois países que me estão a faltar e que as pessoas querem muito. Vamos ver.
5: Sim. E onde é que te vês daqui a uns anos?
6: Olha, talvez como... Sabes que isto do trompete, lá até como é muito físico, é um bocado como um jogador da bola. Isto chega àquela
5: tens
6: idade...
5: Tens uma esperança média de vida? Para trompetista?
6: Sim, quer dizer... Não para tocar trompete, mas para seres um artista... conhecido a trompete, por exemplo, eu não vou estar com 60 anos num palco a dançar, a tocar sozinho. Já as miúdas já não vão achar piada, né? Isto tem que se aproveitar enquanto a gente é novo, enquanto a gente é bonita, tens imagem, isto tudo conta um bocadinho. Mas sim, depois disso, olha, espero ter um estúdio maior, trabalhar, continuar a gravar para outros artistas, ou então já estar numa banda de algum artista conhecido. Pronto, lá está, como tu dizias há bocado, na parte de trás, ou lá no fundo, a tocar trompete, mas sem ser o protagonista, né?
5: Sim. Sim.
6: Mas é isso.
5: Ó Luís, e foste também distinguido pela Isabel II, não é?
6: Sim, sim, sim, sim.
5: Que história é esta?
6: Foi por causa da pandemia. Lá está, quando eu comecei a tocar trompete outra vez, meti-me a estudar, depois veio a pandemia, tive sorte que tive um ano e pouco em casa, que deu-me tempo para recuperar a forma que eu não ia conseguir a trabalhar, né? E depois, como não havia sítio nenhum para tocar ainda, por causa da pandemia, que estava tudo fechado, eu meti-me a tocar à porta dos hospitais, para pessoas com doenças terminais e... Mas não fiz aquilo sequer com a intenção, fiz aquilo com a intenção de poder meter em prática aquilo que eu estava a estudar. E pronto, e para dar um bocadinho de ânimo às pessoas, só que isto, houveram vídeos e os vídeos tornaram-se virais e chegou aos ouvidos da rainha, então ganhei uma medalha de mérito comunitário, né, e cultural.
5: Muito bem.
6: Foi incrível.
5: Parabéns. Luís, enquanto estávamos a conversar, tu disseste-me que a esperança média de vida de um artista, de um trompetista, era curta.

0: Malta normalmente chega aí, por exemplo, aos 60 anos, já esquece, já toca na bandinha da terra, 70 no máximo.
1: Estás com que
0: Já
1: idade,
0: é muito
1: Luís?
0: físico, lá está.
1: Estás com que
0: Eu estou
1: idade?
0: com 30, 37, mas com cabeça de 12.
1: Então, significa o quê? Tens mais 10 anos de ao mais alto
0: Ah,
1: nível?
0: não,
1: Ah, Ronaldo?
0: mais 25. Mais 25 aninhos e já era, para
1: Muito
0: mim.
1: bem.
0: Como eu me sinto, ainda para aí, mais uns 25 aninhos.
1: Luís, aquilo que te proponho agora é uma partida de ping-pong, é um jogo de palavras. Vou-te sugerir dois conceitos dos dois. Podes escolher um deles, podes escolher os dois e inventar um terceiro ou não responder. Vamos jogar?
0: Vamos lá.
1: Londres no inverno ou no verão?
0: No inverno.
1: Na rua ou num grande palco?
0: Ui. Nos dois.
1: Para um público em ruído ou em silêncio?
0: Em silêncio.
1: Mialhado ou Londres?
0: Aí. Londres.
1: Solista ou integrado numa banda?
0: Solista.
1: Medalhado pela rainha ou ser o melhor trompetista do mundo?
0: Ser o melhor trompetista para os meus filhos e o meu pai.
1: Armstrong ou Miles Davis?
0: Ah, Armstrong, de longe.
1: Clássico ou contemporâneo?
0: Clássico.
1: Esquerda ou direita?
0: Direita.
1: Ping ou pong?
0: Aí é qualquer um, é o ping-pong.
1: Luís Martel, muito obrigado por teres vindo à tarde da RTP Mundo. Esta é para ti, tá? Um abraço grande. Foi um prazer.
0: Obrigado,
1: Um
0: grande
1: abraço.
0: abraço.
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对。Se só agora chegou até nós, somos a RTP Mundo nesta emissão de segunda-feira. Lembramos agora as temperaturas máximas para amanhã, terça-feira. Lisboa vai ter uma máxima de 32 graus. A cidade de São Paulo, no Brasil, 25 graus de máxima. 33 para Paris. Oslo, 20 graus. Caracas, 28. Toronto, os termómetros irão marcar 23 graus de máxima. Macau, 32.

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3: E na RTP Mundo ficamos agora com mais uma proposta de João Pedro Bandeira em posto de escuta.
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5: Licença é o novo EP de Tipo, nome com que Salvador Menezes, conhecido músico dos You Can't Win Charlie Brown, se apresenta neste projeto a solo. Com 5 temas, o EP tem um registro bastante pessoal, nascido no período de licença parental. Em apenas 4 dias, Salvador Menezes escreveu as bases destas canções. Gravado em casa, a licença assume-se como um manifesto de simplicidade. Longe de grandes produções ou da pressão da perfeição, o EP valoriza o espontâneo e o imperfeito. Algumas das canções foram feitas diretamente com o telefone, preservando a emoção crua de cada take. A ausência deliberada de metrónomo reforça essa liberdade, permitindo que as músicas respirem de forma orgânica. Ao longo do disco, Tipo aborda diferentes camadas de preocupação, desde a inquietação perante a guerra e o estado do mundo, às imposições sociais contemporâneas, passando pelas dúvidas e ansiedades ligadas à parentalidade. Licença conta com a colaboração de Pedro Branco no baixo e guitarra elétrica e marca o arranque de um ano que vai culminar com a edição do novo álbum. O EP abre com este, Já Que Aqui Estamos.
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São os minutos finais desta segunda hora. Tempo ainda para a boa disposição que nos chega com António Machado e Manuel Marques, como habitualmente acontece em Portugalex. Depois de escutarmos Filipe Keil com O Amor é Como É.

0: O governo encontrou finalmente uma solução para as longas filas no aeroporto. Vamos ouvi-la pela voz do primeiro-ministro.
1: Ora bem, hoje mesmo vamos implementar uma nova solução que consiste basicamente em dar a possibilidade às pessoas que estiverem horas na fila de comprarem aquele relógio da moda. Se há pessoas a dormir no Colombo e no Norte Shopping para conseguirem comprar um Swatch de 400 euros, não se vão importar de esperar algumas horas no aeroporto. Se no fim tiverem essa recompensa, pronto, está resolvido.
2: Sr. Primeiro-Ministro, e quem não estiver interessado no relógio?
1: Pode comprar outra coisa para a qual as pessoas não se importam de fazer fila 17 horas. Papel higiênico, chocolate do Dubai, caderneta de cromos do Mundial. Temos soluções para todos os gostos. E hoje mesmo somos capazes de implementar também este sistema nas urgências. No fim da espera, há este bónus. Como vêem, este governo tem solução para tudo. Hoje e sempre.
3: O Portugalex foi perguntar a um piloto da TAP, daqueles que falam dentro do avião com o microfone dentro da boca, o que acha desta solução.
4: Bom, eu acho que deviam criar melhores condições no aeroporto, porque há muita gente que acaba por passar lá as férias todas. Podiam pôr umas piscinas insufláveis, balões para os miúdos, tuk-tuks para passear entre os terminais, concertos da Carolina de Landes, enfim.
0: Começa esta semana a Feira do Livro em Lisboa, mas os organizadores temem uma diminuição da afluência por causa dos acontecimentos do ano passado.
2: Bom, eu já prometi à Associação Portuguesa de Editores e Livreiros que este ano não vou apertar o pescoço a ninguém na feira. Juro por Nossa Senhora do Fortimel. As pessoas podem ir à Feira do Livro à vontade, desde que não comprem livros da coleção A Gêmeas, que me irrita. Bom...
3: Hoje é Dia Mundial dos Peixes Migradores e o líder do Chega tem uma mensagem para eles.
2: A mensagem é óbvia. Os peixes migradores que vão lá para a terra deles. Chega de virem roubar a comida e os empregos no oceanário aos peixes portugueses. Soube de um casal de raias algarvias que ficou no desemprego para dar lugar a raias do Bangladesh. Hein? Se alimentam de cabaves.
3: Ok, já percebemos. Muito obrigado.
2: E mais. Andaram a fazer casting para uma nova versão do Nemo. Hein? E escolheram um peixe palhaço do Sri Lanka, quando os portugueses são muito mais talentosos. Não pode ser, isto é uma vergonha.

E é com os Virgem Suta, depois de Nena passar por aqui, que nos vamos despedir até à informação. Logo a seguir às notícias, voltaremos a estar por aqui na sua companhia. Gente bestial.

0: pelo menos uma centena de advogados e juristas não têm dúvidas de que a reforma laboral que o Governo quer implementar vai desequilibrar ainda mais a relação entre empregadores e trabalhadores. Por isso, divulgam uma carta aberta em solidariedade com a greve geral de 3 de junho. Esclarece a PJ, o acesso indevido a dados do SNS atingiu mais de 100 mil pessoas de todo o país e de todas as idades. E se houver necessidade, a PJ tem como notificar eventuais vítimas para mais esclarecimentos.
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0: É uma carta aberta com a assinatura de um grupo de 100 advogados e juristas em solidariedade com a greve geral da próxima semana, de dia 3 de junho, convocada pela CGTP. Estes profissionais do setor da justiça manifestam-se preocupados com o impacto nos trabalhadores da reforma laboral que o Governo quer implementar. João Fernandes Ferreira, advogado e um dos mentores desta carta aberta, defende que está em causa um desequilíbrio ainda maior na relação entre patrões e trabalhadores.
2: Este é um momento para tomar posição atenta à dimensão do ataque aos direitos dos trabalhadores que se avizinha com este pacote laboral. E nós, enquanto profissionais de justiça, portanto profissionais que não só conhecem os direitos como os defendem na prática, temos perfeito conhecimento de que o que se perspectiva com este pacote laboral pretende, na verdade, inclinar uma balança que já é de si bastante inclinada para o lado mais forte desta relação, que é o lado patronal, em prejuízo da grande maioria, que são os trabalhadores. E, portanto, tomamos posição, porque há um conjunto de medidas, grande parte delas que confrontam claramente com a nossa Constituição, e que vão pôr em causa as condições de trabalho da grande maioria deste país.
0: Nestas declarações à Antena 1, João Fernandes Ferreira lembra que as alterações à Lei do Trabalho vão afetar todos os setores de forma diferente.
2: Podendo não abarcar, por exemplo, oficiais de justiça, mas abarca muitos trabalhadores da função pública, da recolha de resíduos, os próprios enfermeiros que têm grande parte de contratos individuais de trabalho e, portanto, estão abrangidos por este Código de Trabalho, e mesmo os funcionários públicos têm muitos da sua legislação já é abrangida pelo próprio Código de Trabalho, designadamente nessas questões, por exemplo, da parentalidade e da regulação dos horários, ou da sua desregulação, como é o caso dos bancos de horas individuais. E, portanto, isto também é uma ameaça aos seus próprios direitos. Há várias matérias que são transversais, há outras que se aplicam e há outras que se podem vir a aplicar a médio e a longo prazo e, portanto, isto ser uma luta que diz respeito a todos os trabalhadores.
0: José Fernandes Ferreira, um dos mentores da Carta Aberta em solidariedade com a greve geral de 3 de junho, na próxima semana, greve geral convocada pela CGTP. Avança a RTP que José Mourinho não vai acionar a cláusula que lhe permite rescindir com o Benfica até amanhã, devido ao período eleitoral em curso no clube espanhol Real Madrid. Mas o regresso do técnico português ao Santiago Bernabéu, 13 anos depois, está fechado, avança a informação da televisão pública. Se o atual treinador do Benfica acionasse a cláusula de rescisão até esta terça-feira, só pagaria ao Clube da Luz 7 milhões. Ultrapassando esse prazo, o Benfica pode receber pela saída de José Mourinho mais de 14 milhões de euros. A FIFA confirma o campo de treino do Irão para o Mundial de Futebol foi transferido para Tijuana, no México, na fronteira com os Estados Unidos, por razões de segurança e devido à guerra no Médio Oriente. O Irão tinha escolhido um complexo desportivo em Tucson, no Arizona, mas depois iniciou-se a guerra dos Estados Unidos e Israel contra aquele país. Hoje a FIFA publicou a lista final dos locais dos campos de treino das equipas e ainda não há planos para alterar a localização dos jogos da fase de grupos do Irão. Como parte do grupo G, a equipa iraniana deve disputar os dois primeiros jogos em Los Angeles, contra a Nova Zelândia e contra a Bélgica. Irão que vai reabrir o acesso internacional à internet. Decisão do presidente Massoud Pezeshkian, numa altura em que prosseguem as negociações de paz com os Estados Unidos no Qatar. A maioria dos iranianos está com acesso limitado à internet há quase 3 meses, desde que rebentaram os protestos populares e depois começou a guerra dos Estados Unidos e de Israel. O ministro dos Negócios Estrangeiros russo insta os Estados Unidos a evacuar a embaixada em Kiev, Sergei Lavrov, hoje numa conversa telefónica com o homólogo norte-americano Marco Rubio, recomenda também que outras missões diplomáticas na capital da Ucrânia retirem o pessoal e Lavrov garante que os ataques a Kiev têm como alvo objetivos militares e são uma resposta a ataques ucranianos a alvos civis. O Ministério dos Negócios Estrangeiros já confirmou que uma cidadã portuguesa está detida na Líbia. Ela integrava um grupo de ativistas que tentavam chegar a Gaza por terra. Acabaram detidos num posto de controlo ao tentarem atravessar a fronteira para o Egito. A mulher portuguesa detida naquele território será Ana Margarida Batista. Ela fez um vídeo que a Organização da Caravana Humanitária partilhou, em que deixa um apelo às autoridades portuguesas para o caso de ficar incontactável, como se verificou.
3: Está a vir este vídeo, significa que foi detida ou raptada enquanto participava na Caravana Humanitária Internacional Terrestre, com destino a Gaza, que transportava ajuda humanitária. O meu nome é Ana Margarida França Santana Batista, sou natural de Portugal, tenho 50 anos. Caso perca o contacto comigo, seja presa ou sofra algum dano, apelo a todos os povos livres do mundo e ao meu governo e às organizações de direitos humanos e aos meios de comunicação social para que atuem com urgência.
0: No comunicado, o Ministério dos Negócios Estrangeiros não confirma a identidade da portuguesa detida na Líbia. Confirma apenas que uma cidadã portuguesa está a ser acusada de uma alegada infração, porque apenas cidadãos egípcios e líbios podem fazer a travessia na zona onde foi detida. Ao que indicou o gabinete de Paulo Rangel, a cidadã portuguesa deve ir a tribunal e depois ser expulsa do país. No comunicado, o Ministério dos Negócios Estrangeiros indica que, através dos serviços consulares e da Embaixada de Portugal em Tunes, está a acompanhar a situação e desaconselha qualquer viagem para a Líbia. A Polícia Judiciária fala em mais de 100 mil utentes afetados pelo ataque informático que levou à fuga de dados de utentes do SNS. É o que explica o diretor da PJ de Combate ao Cibercrime, José Ribeiro, que deu uma conferência de imprensa esta tarde.
4: O acesso terá sido realizado através de credenciais comprometidas de um profissional de saúde, sem que existisse relação clínica ou terapêutica que o justificasse, utilizando-as depois para aceder massivamente a registros administrativos de utentes através da plataforma de registro de saúde eletrónico, conhecido por RSE. Comprometeu dados pessoais de um número muito alargado de utentes, disseminados por todo o território nacional, inclusive ilhas.
0: Um pirata informático conseguiu as credenciais de um médico. A Polícia Judiciária ainda está a tentar perceber com que intenção.
4: Se olharmos para a dimensão possível deste incidente e o volume de dados que eventualmente terão sido legitimamente expostos, podem ter vários tipos de utilização. Depende de quem os quer utilizar. Fins maliciosos ou fins comerciais. Podemos afirmar que já foram recebidas muitos milhares de comunicações. Essas comunicações nada trazem de novo à nossa investigação, apenas criam pressão nos serviços e impedem, portanto, que dirijamos a investigação para aquilo que é o mais importante.
0: José Ribeiro, diretor de combate ao cibercrime da PJ, deixou também a garantia de que, caso seja necessário, tem as referências de que precisa para algum contacto com eventuais vítimas deste golpe informático ao SNS. O serviço de televisão da MEO está com falhas em várias partes do país. A agência Lusa, a operadora, diz que está a trabalhar para repor o serviço nas próximas horas. Uma plataforma na internet com informações em tempo real sobre vários serviços registrou diversos relatos de avarias no serviço de televisão desta marca.
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1: 23 horas e 9 minutos em Portugal Continental e na Madeira, menos uma hora nos Açores.
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7: Olá, bem-vindos à Câmara dos Representantes. 35 velas vão estar no topo do bolo de aniversário da Palcos, a organização não-governamental, não-partidária e sem fins lucrativos, fundada em 1991 nos Estados Unidos. Vai, vestida de gala, fazer a festa em Ponta Delgada, a 17 de outubro. Iniciativas e desafios que vamos conhecer com Catherine Soares, a lusodescendente presidente da Palcos, que aponta o caminho para tornar mais audível a voz da comunidade luso-americana.
8: Apoiando organizações como a Palcos, ou neste caso a Palcos, sendo que somos a única a nível nacional, que as pessoas reconheçam não só que existimos, mas que somos uma fonte de informação que não há paralelo nos Estados Unidos a nível luso-americano. Mantemos bases de dados que são acessíveis a todos e gratuitos a todos. Temos uma app digital que funciona um bocado como misto Facebook, Google e LinkedIn, com a newsfeed, tudo para fortalecermos esta rede entre a comunidade luso-americana. Somos 1.5 milhões, segundo o censo de 2020, fomos responsáveis pela contagem oficial, finalmente, dos luso-americanos, daqueles que se identificam como portugueses. Portanto, para nós é muito importante manter a qualidade em crescimento, não só em números oficiais, mas também em nível de visibilidade.
7: Palcos que trouxe até Portugal 6 jovens luso-americanos. Tiago Matos é um dos participantes do programa Heritage Portugal.
9: Português, tanto a língua e a cultura, esteve sempre presente na minha vida, desde pequeno, em casa, tudo começa em casa. E depois andei na escola portuguesa, andei lá durante 9 anos, onde completei até ao nível C1, e depois, ofereceram-me o trabalho, digamos assim, de dar o português. Isso já foi em 2019, já vão lá uns aninhos a dar português a crianças, que é para dar continuidade às nossas origens e cultura do outro lado do Atlântico.
7: Com a jornalista Celina Faria, vamos conhecer o Sport Marítimo de Caracas. Está dado o pontapé de saída para as conversas que se seguem. A menos de um mês do arranque do Mundial de Futebol, é com a bola nos pés que começamos o programa de hoje. Na Venezuela, o Clube Sport Marítimo de Caracas tem atualmente uma equipa de futsal, que joga nos campeonatos semiprofissionais, mas o grande objetivo é chegar à segunda divisão e depois à primeira, Como noutros tempos, outro sonho partilhado pelo presidente e pelos jogadores é que a modalidade cative mais atletas lusodescendentes. No mês passado, a enviada especial da Rádio Pública à Venezuela, Celina Faria, assistiu a um treino da equipa em Caracas.
3: Muchachos, presta atenção! Vamos fazer um trabalho de transição, ok?
10: O treino junta 15 atletas equipados com tons verdes e vermelhos.
3: Primeiro vamos hacerlo uno versus uno.
10: A equipa de futsal do Clube Sport Marítimo de Caracas tem atualmente 25 atletas, como adianta o presidente Cláudio Pita.
11: Temos 3 anos jogando torneios semiprofissionais. É uma das modalidades que o venezuelano e os portugueses cá gostam muito. Também gostam de futebol campo, mas gostam muito do futebol sala também.
10: O clube pretende voltar a estar nas competições profissionais.
11: Agora a nossa equipa tem alrededor de uns 25 jogadores. Alguns deles são portugueses também, luso-portugueses, descendentes de portugueses. Estamos a tratar de revivir esta raiz com mais jogadores luso-portugueses e lograr chegar à primeira divisão e ganhar campeonatos.
12: Como é que pensa conseguir mais jogadores portugueses e luso-descendentes?
11: Seguindo jogando como estamos, também com a ajuda das raízes acá da Venezuela, dos portugueses que estão cá, também é necessária para isso. Então, vamos a seguir treinando, vamos a seguir jogando, até lograr os objetivos, e até que podemos fazer tudo isso e lograr ganhar e competir como antes o Grande Marítimo era.
10: Ter mais filhos de portugueses na equipa é também o desejo de Virgílio Ferreira, o capitão e único luso-descendente na equipa.
13: Há muita competência.
14: Há muita concorrência e muitos jogadores. O que mais queremos agora é que a comunidade lusa e os jogadores portugueses na Venezuela se juntem ao projeto. Além do crescimento que a equipa possa ter, é importante haver uma união com os jogadores luso-venezuelanos.
10: Virgílio Ferreira viveu na Madeira durante alguns meses e jogou futebol no Nacional como juvenil, tal como Cláudio Pita, que foi atleta do Marítimo na região. Na Venezuela, os jogos do clube madeirense são seguidos pela comunidade e pelos jogadores da equipa de Caracas.
11: É por televisão e internet. Seguimos os jogos todas as semanas, estamos a pendente com quem jogam, com quem, onde jogam, como ficam os resultados, de ver os jogos, em lo possível.
10: As conquistas do centenário clube madeirense, que voltou agora à Primeira Liga de Futebol, são destacadas pelo treinador do Marítimo de Caracas.
15: Jesús Verde, entrenador de Marítimo. Verde como el color. Verde en portugués, verde, así. Un orgullo total porque sé muy bien lo que ha hecho Marítimo.
16: É grande orgulho porque sei muito bem o que consegui o Marítimo cá na Venezuela e sei o que significa para os portugueses. Sei que é um clube grande e queremos voltar a ser o que fomos, voltar a jogar futsal na primeira divisão.
15: Volver a jugar futsal en primera.
10: Jesús Verde está muito confiante que o Marítimo de Caracas vai voltar a ganhar troféus.
16: Sempre digo aos jovens que temos de ter trabalho, disciplina e educação para conseguirmos fazer as coisas bem.
15: Se
3: a jogada terminou deste lado sai o de acá. Entendido?
10: Na equipa, o número 10, José Arismendi, também está muito confiante.
17: Na Venezuela, a equipa de futsal do Marítimo é histórica. Nos anos 80 e 90, foi campeã muitos anos consecutivos. Se não me engano, uns 5 ou 6. A equipa tem vindo a crescer tanto na parte desportiva como na logística. Queremos voltar a ter os êxitos que teve.
10: No grupo, o capitão tem a camisola 7.
14: Usa a camisola 7 em homenagem ao melhor jogador do mundo, Cristiano Ronaldo. É madeirense, preserva as minhas raízes.
10: E é um número especial.
14: Até agora tem dado sorte, vamos ver se vamos continuar a ter.
10: E no campo, Virgílio imita Cristiano Ronaldo.
13: Dependendo de que tanta emoção tenhas para fazer o gol, corres, brincas y ¡siu! ¡Siu!
3: Bien, bien, bien, bien. Dale, dale, dale, dale, dale, dale. Si terminó la jugada, siempre quedo, recuerda.
7: O Clube Sport Marítimo de Caracas tem sede em Turumo, a cerca de 23 quilómetros da capital venezuelana, pelo que os treinos acontecem no centro português e num pavilhão de uma corporação de bombeiros em Caracas. O clube ganhou agora outra motivação depois do Marítimo na Madeira ter regressado à Primeira Liga de Futebol. O Clube Sport Marítimo está oficialmente de volta ao topo do futebol nacional, mas que erguer o troféu, a vitória devolveu à ilha e aos adeptos do clube, no mundo, a paixão e a mística dos grandes palcos da Primeira Liga. Noutros palcos e geografias a palcos, Português-American Leadership Council prepara-se para superar 35 velas no dia 17 de outubro em Ponta Delgada. Pela primeira vez, a organização não-governamental, não-partidária e sem fins lucrativos, fundada em 1991, vai festejar o aniversário fora dos Estados Unidos, naquela que será a 28ª gala. Defender e promover os interesses da comunidade luso-americana e dos cidadãos portugueses residentes nos Estados Unidos são as linhas orientadoras da Palcos. A preservação da cultura portuguesa é uma das vertentes através de programas comunitários dirigidos à promoção da língua portuguesa e de herança. Atualmente, 6 jovens luso-americanos estão em Portugal. No âmbito do programa Heritage Portugal, um programa de imersão cultural da Palcos, desenhado especificamente para jovens luso-americanos, com o objetivo de reconectar as novas gerações da diáspora com as suas raízes. Catherine Soares é a atual presidente da Palcos, Português-American Leadership Council. Nasceu em Elizabeth, New Jersey, é filha de açorianos da Ilha de São Miguel. Ao longo da vida, tem mantido uma ligação profunda e ativa com as suas raízes e com a comunidade luso-americana local. Bem-vinda, Catherine Soares. Apresento-nos o Heritage Portugal, um programa bandeira da Palcos, que trouxe até terras portuguesas 6 jovens luso-americanos.
8: Mais uma vez, obrigada pelo convite para cá estar para falarmos um pouco sobre o Heritage Portugal, que é um programa de estandarte mesmo, como disse, da Palcos, que existe desde 2024. Esta é a segunda edição. No ano passado, por falta de verbas e recursos, nós não conseguimos enviar um grupo de jovens luso-americanos, mas este ano já conseguimos fazer esta segunda edição, desta vez com 6 jovens luso-americanos, que passam 2 semanas em Portugal a perceber um pouco do passado, do presente e do futuro que é Portugal, e para perceberem as oportunidades que há a nível de educação, a nível de emprego, e conheceram Portugal, provavelmente muitos deles, apesar de conheceram Portugal diferente do Portugal que eles conhecem através dos avós e das famílias e dos amigos.
7: O que é que ficou da outra edição para estes jovens?
8: A primeira edição contou com 12 jovens luso-americanos e até hoje mantêm-se muito ativos no seu grupo da WhatsApp, 2 anos depois, e envolveram-se de outras formas na Palcos e nas suas comunidades, nomeadamente a nossa suborganização, a Next Generation Academy, a Next Gen Academy, como também a nível pessoal, mantiveram os contactos que fizeram enquanto em Portugal e entre eles próprios, para criar uma rede mais alargada de socializarem, como também de networking profissional.
7: E agora, Catherine Soares, podemos também ir ao encontro de um desses jovens, que é o Tiago Matos. Quer apresentar-nos o Tiago Matos, Catherine Soares?
8: O Tiago Matos é um jovem luso-americano de 22 anos de idade, natural do estado de New Jersey, nos Estados Unidos. É professor de língua portuguesa numa escola comunitária. Já foi, não sei há quantos anos, confesso, já foi rei do Dia de Portugal de Elizabeth e foi um dos candidatos a este programa de imersão, o Heritage Portugal. Foi, felizmente, escolhido. Chegou com os seus colegas de viagem ao Porto na segunda-feira, dia 18, salvo erro, e estão lá até ao dia 30. Portanto, peço agora ao Tiago que conte-nos um pouco da experiência até agora, porque sei que já estiveram no Porto, já foram a Guimarães, hoje já estiveram para Aveiro, já tiveram várias reuniões com startups e empresas portuguesas. Portanto, Tiago, bem-vindo, obrigado por teres tirado algum tempinho desta experiência Heritage Portugal para falarmos connosco.
9: Tudo ao dispor, que é para promover esta viagem, que dá-nos a oportunidade de conhecer Portugal mais a fundo. Chegámos cá segunda-feira, como a Catherine disse, tem sido uma experiência até agora fantástica, não só em termos do grupo, que nós os 6, o ambiente que nós temos entre nós, mas a oportunidade que nós temos de viajar entre várias cidades e conhecer o que é Portugal e um pouco da história deste país magnífico.
7: E o Tiago Matos já tinha vindo a Portugal?
9: Sim, claro, como manda a tradição da minha família, é viajar a Portugal todos os verões, para aproveitar das boas férias.
7: E a sua família, onde é que tem as raízes?
9: O meu pai é de Barcelos e a minha mãe é de Gouveia, da Serra da Estrela.
7: Portanto, conhece bem essas regiões. Mas agora, nesta visita, está a contactar outras realidades?
9: Claro, algumas dessas cidades eu já passei, mas foi de passagem, não foi nada assim a fundo como estamos a fazer agora. Começámos por o Porto, visitamos Guimarães, fomos até Santa Maria da Feira, fomos a visitar a maior fábrica de produção de cortiça aqui em Portugal, o Amorim Cork. Foi um espetáculo, podemos ver o processo de como trabalha-se com a cortiça, principalmente a fazer as rolhas para as garrafas de vinho. Depois passámos por Aveiro, por a Ria de Aveiro, só dar assim uma voltita. E seguimos aqui para Coimbra e acabamos agora na Universidade de Coimbra.
7: Ora que bem, a cidade dos estudantes. E por falar em estudantes, o Tiago Matos, conforme apresentou a Catherine Soares, é professor de língua portuguesa numa escola comunitária. Como é que começou essa vontade de lecionar português?
9: Ora bem, o português, tanto a língua e a cultura, esteve sempre presente na minha vida, desde pequeno, em casa, tudo começa em casa. E depois andei na escola portuguesa, andei lá durante 9 anos, onde completei até ao nível C1, e depois, ofereceram-me o trabalho, digamos assim, de dar o português. Isso já foi em 2019, acho eu, não estou em erro. Por isso já vão lá uns aninhos a dar português a crianças, que é para dar continuidade às nossas origens e cultura do outro lado do Atlântico.
7: Catherine Soares também aprendeu português em casa, a presidente da Palcos.
8: Sim, eu fui para a escola americana, diga-se, aos 4 anos, sem saber nenhum inglês, porque na altura os meus pais não falavam inglês. Também andei na escola comunitária em Elizabeth, New Jersey, de português, 9 anos, porque depois de uns aninhos na escola americana, os meus pais decidiram, e bem, que teriam de trabalhar para fazer com que eu mantesse o português, que é sempre importante não só conhecermos uma segunda língua, mas ser a segunda língua dos nossos antepassados, dos nossos pais, dos nossos avós, etc. Ainda tendo família cá em Portugal, é muito importante poder comunicar com os meus primos, os meus tios, na altura os meus avós. Portanto, sim, aprendi português em casa e através de uma escola comunitária. Graças a Deus, em New Jersey temos uma rede muito forte de escolas comunitárias.
7: E pegando nessa rede de escolas comunitárias, o Tiago Matos vai seguir a profissão de professor, vai continuar a lecionar ou está a preparar outros voos a nível profissional?
9: Por acaso, graduei agora, este mês, da universidade em New Jersey e estudei para ser professor da escola primária, por isso vou... Em princípio, se tudo correr bem, em setembro já terei trabalho, emprego, numa escola americana, mas depois continuarei a dar aulas na escola comunitária por muitos mais anos que eu possa. Porque eu acho que sem Portugal não há a minha vida, eu não tenho nada.
7: Catherine Soares deu um sorriso.
8: Acho muito bem que o Tiago faça parte deste grupo de luso-americanos, jovens, a participar neste programa, mas acho muito bem que consiga integrar e reconciliar a sua profissão com o seu envolvimento na comunidade, porque ao fim e ao cabo, lecionar numa escola comunitária é um serviço à comunidade, portanto acho muito bem que tenha intenções de continuar a lecionar.
7: O Tiago está em modo de passeio deste programa de Heritage Portugal, da Palcos, e tem os seus colegas à espera. Já agora, Tiago Matos, tem alguém mais próximo de si que esteja a escutar a conversa que estamos a ter?
9: Não, eu por acaso estou sozinho. Pus-me à parte do grupo, que era para ninguém estar-me a ver enquanto eu falava. É, caso que isto desse para o torto.
7: Não, está sempre tudo bem quando são portugueses a hastear a bandeira. A Tiago, antes de nos despedirmos, e porque o Dia de Portugal de Camões e das Comunidades Portuguesas está a bater-nos à porta, e também porque foi rei de Portugal, Elizabeth, o que é que significa esta data para si?
9: Ora bem, eu ganhei o título em 2023 e desde então tenho estado muito envolvido na comunidade portuguesa de Elizabeth, no Dia de Portugal, nas comemorações, por isso tem sido um privilégio poder dar continuidade e ajudar a quem já está a fazer há muitos anos, para ter a certeza que irá continuar para sempre.
7: Muito obrigada, Tiago Matos, nascido em New Jersey, filho de pai de Barcelos, mãe ali para os lados de Gouveia, um luso descendente, agora em visita a Portugal. Ele que vai ensinar a língua portuguesa em terras norte-americanas. Catherine Soares, também luso descendente, também nasceu nos Estados Unidos e também todos os dias e quase que todas as horas está de camisola das esquinas vestida. Essa é a missão que chamou a si, ser o elo de ligação entre os Estados Unidos e Portugal, mais concretamente entre a comunidade luso-americana e a terra dos pais.
8: Sim, eu já sou associada da Palcas desde 2013, oficialmente, apesar de conhecer a organização já desde o ano 2000-2001. Integrei a direção em 2016 e em 2022 assumi a presidência da organização, sendo que somos a única organização a nível nacional que representa os interesses XL em prol da comunidade luso-americana. É uma tarefa árdua e uma tarefa pesada, mas graças a Deus também tenho uma direção a trabalhar em conjunto para conquistarmos as mesmas metas, que é cada vez mais visibilidade para a comunidade e que tenhamos uma voz cada vez mais audível perante a comunidade nacional dos Estados Unidos.
7: E nesse sentido, Catherine Soares, de que forma é que a comunidade portuguesa, a comunidade luso-americana, pode ter uma voz mais audível nos Estados Unidos?
8: Apoiando organizações como a Palca, só neste caso a Palca, sendo que somos a única a nível nacional, é um primeiro passo muito forte, porque nós oferecemos muita coisa, queremos que as pessoas reconheçam não só que existimos, mas que somos uma fonte de informação que não há paralelo nos Estados Unidos a nível luso-americano. Mantemos base de dados que são acessíveis a todos e gratuitos a todos. Temos uma app digital que funciona um bocado como misto de Facebook, Google e LinkedIn, com a newsfeed, capacidade de criar um perfil pessoal, eventualmente haverá capacidade de mensagens privadas, tudo para fortalecermos esta rede entre a comunidade luso-americana e não só, porque eventualmente, sendo a app escrita para download na Google Play e na App Store, queremos que toda a gente faça o download, porque também eventualmente haverá capacidade de trocar outros utentes da app num raio estabelecido. Ou seja, imagino que viajo para Madrid e quero ver que há outros utentes da app da Palcas num raio de 10 km. Eu consigo encontrar, eventualmente, irei conseguir encontrar estes utentes da app. Ou seja, tipo, tornamos a nossa comunidade ainda mais globalizada, mas ainda mais unida e interligada.
7: Portanto, esse será o caminho. A globalização da comunidade luso-americana.
8: Exatamente, exatamente. Somos há cerca de 1,5 milhões, segundo o censo de 2020, como os responsáveis pela contagem oficial, finalmente, dos luso-americanos, ou aqueles que se identificam como portugueses. Portanto, para nós é muito importante manter a qualidade em crescimento, não só em números oficiais, mas também em nível de visibilidade.
7: E nesse sentido, Catherine Soares, sendo a própria Catherine Soares, Presidenta Palcos, um exemplo de liderança jovem, que cresceu na comunidade luso-americana, como pretende atrair as novas gerações para a Palcos, para esta visibilidade, ou seja, integrados, mas sem esquecer as raízes?
8: Exato. Nós temos que, e vimos forçados devido à Covid e outras coisas, e também com o aumento de tecnologia, da utilização de tecnologia, tínhamos que começar a pensar outside the box para captar estas gerações mais jovens. Portanto, criamos uma suborganização, a Next Gen Academy. Eles gerem por si próprio, uma vez por mês, juntem-se virtualmente com palestrantes convidados, de vez em quando os que se encontram nas mesmas zonas geográficas juntam-se para um happy hour ou algo do género, tudo para manter e criar cada vez mais contactos entre os jovens luso-americanos a nível profissional e social. Também entregamos bolsas de estudo, temos várias parcerias também com universidades em Portugal, a Universidade Católica e a Universidade de Lisboa, que oferecem a oportunidade de jovens luso-americanos poderem ir para Portugal e estudar, completar um mestrado completo ou um bacharelado completo, por exemplo. E depois também temos esta viagem, este programa Heritage Portugal, que veio a criar muito interesse por parte da comunidade jovem luso-americana no que diz respeito a envolverem-se na comunidade, porque de facto é uma forma diferente deles se envolverem. É muito valioso aquilo que as organizações e associações tradicionais têm, não é? Uma sede física, provavelmente um clube de futebol, um rancho folclórico e também a escola portuguesa, o estetismo, que às vezes é ligado até a estas associações ditas mais tradicionais, mas há sempre uma comunidade em crescimento e cada vez mais jovem e cada vez a pensar de uma forma diferente e inovadora. Portanto, tentamos oferecer oportunidades diferentes e um pouco outside of the box em comparação àquilo que geralmente já podem encontrar nas suas comunidades muito mais locais.
7: E existe adesão para essas iniciativas?
8: Sim, claro, existe sempre adesão. Por exemplo, as bolsas de estudo, sempre temos dezenas e dezenas de candidatos às nossas bolsas para neste programa do Heritage Portugal também tivemos, acho que quase 4 dúzias de candidatos candidatar essa oportunidade de viajar 2 semanas em Portugal e conhecer um Portugal diferente e mais inovador e moderno. Portanto, por acaso, as nossas iniciativas para os jovens atraem sempre bastante jovem. Até o Next Gen Academy, cada edição, que é uma edição por ano, cada edição tem pelo menos uns 40 a 50 participantes.
7: Que outras iniciativas para breve a Palcos vai realizar, para além deste programa Heritage Portugal que já está a decorrer?
8: No futuro, muito breve, fazemos sempre uma recolha de todos os eventos do Dia de Camões, lá está, mais uma vez, para informarmos a comunidade nacional de todos os eventos a que tenhamos conhecimento, para eles também perceberem o que podem fazer mais localmente para celebrar o Dia de Camões. Para o Mundial, por exemplo, também criamos uma página na nossa website com todas as fan zones onde o pessoal possa ir ver a seleção portuguesa e americana e todos os festejos associados a este torneio de desporto. E agora estamos mesmo de mangas arregaçadas a tentar planear a nossa 28ª gala. Será muito especial porque estamos a celebrar 35 anos de serviço e de existência como organização e este ano tivemos a nossa 28ª gala pela primeira vez fora dos Estados Unidos e vai ser nos Açores, em Ponta Delgada, mais precisamente no Coliseu Miquelense, um espaço histórico e icónico aqui nos Açores.
7: E agora apresento-nos o programa da gala.
8: Já temos 9 homenageados que já confirmaram a sua presença para virem aceitar o prémio, entre eles a Márcia Sousa da Ponte, o Onésimo Teotónio de Almeida, o Pedro Pauleta, a Tribuna Portuguesa na Califórnia, a organização premiada porque temos que dar sempre valor ao jornalismo de língua portuguesa no estrangeiro, e entre outros, Sandra Pimentel, a doutora Sandra Pimentel, que é psicóloga em New Jersey e também líder no seu ramo profissional a nível de grupos de networking para psicólogos e profissionais de psicologia, e estamos muito contentes, achamos por bem que aos 35 anos finalmente saíssemos nos Estados Unidos com a nossa gala, porque é um evento único já nos Estados Unidos. Todos os anos temos padrão, o ano sim em Washington, ano não fora de Washington, e este ano decidimos fazer fora de Washington, mas bem para fora de Washington. E

0: pronto, a Ilha de São Miguel vale a pena ver e queremos dar essa oportunidade a quem vem festejar connosco e celebrar o sucesso luso-americano.
1: E provavelmente também existirão tertúlias.
0: À partida também vamos fazer a nossa reunião anual de sócios, durante da altura da gala, geralmente é naquela manhã da gala, e também haverá um fórum cujo tema será de imigração, sendo que aqui em São Miguel existe um dos dois, únicos dois, museus de imigração em todo o país. Achamos por bem, vem toda a gente para cá, fazermos um fórum sobre a imigração portuguesa e mais especificamente a imigração açoriana, que teve várias etapas e várias facetas ao longo dos últimos séculos.
1: Vamos aguardar o fecho do programa definitivo dos 35 anos da Palcos, que vão ser celebrados numa gala decorrer em Ponta Delgada, no Coliseu Micaelense. E agora, Catherine Soares, que balanço faz do crescimento do número de membros desde que assumiu a liderança da Palcos?
0: Um dos nossos maiores desafios é crescer o número de associados que pagam cotas anuais. Apesar de sermos a única organização a nível nacional, ainda há muita gente portuguesa que, não, que desconhece da nossa existência. Portanto, um dos nossos maiores desafios é mesmo fazer com que eles saibam que nós estamos cá, que existimos e que, de facto, trabalhamos para o bem deles, para fornecer informações, para oferecer oportunidades, como é a ligação entre os Estados Unidos e Portugal para programas de educação e até programas de língua portuguesa dentro do sistema escolar americano e sistema universitário. Portanto, um dos maiores desafios, temos já cerca de, acho que 700 membros a pagarem cotas anuais. Queremos chegar aos 1.000, aos 1.500, aos 10.000, quem sabe, porque faria todo o sentido. É facilíssimo inscrever-se como associado da Palcos, basta visitar o nosso website, www.palcos.org. Tem lá o botãozinho lá em cima, onde podem apoiar a única organização. Nós somos uma organização sem fins lucrativos, portanto, estas cotas anuais dos nossos associados é que ajudam-nos a pagar aquelas despesas que não podemos evitar, mesmo não tendo sede física, portanto, hosting do website e até às vezes temos que recorrer a estas verbas para as bolsas, etc. Portanto, tem o nosso maior desafio. Mas, desde 2016, temos quase 700 membros agora, multiplicamos por 10 vezes o número de associados que temos. Em 2016 tínhamos há cerca de 70, 75 e agora temos quase 700. Portanto, apresentado desta forma até parece um crescimento exponencial, mas queremos crescer cada vez mais e a nossa meta é todos os meses termos cada vez mais membros e através da nossa pegada digital, redes sociais, newsletters semanais, etc. Queremos sempre crescer e conseguirmos cada vez mais associados.
1: Catherine Soares, se calhar essa não apetência das pessoas para se associarem na Palcos tem a ver com o desconhecimento. Não sabem o que é que a Palcos faz. A Palcos representa comunidades com realidades diferentes.
0: Sim, nós temos diretores todos espalhados pelos Estados Unidos. Temos na Califórnia, na Flórida, em Massachusetts, Rhode Island, New York, New Jersey, até em Oregon temos um diretor. É uma comunidade jovem e, digo, transplantada da Califórnia, que subiu para Oregon e até no estado de Washington, por exemplo. E são realidades diferentes, mas daí nós temos estes diretores em sítios diferentes porque eles próprios é que conhecem a realidade da comunidade de onde estão. E, pronto, através das nossas reuniões mensais de direção, temos um update de todos os diretores, daquilo que está a acontecer e daquilo que pode ou não funcionar a nível das nossas iniciativas em sítios diferentes. Mas, sim, acho que parte do problema é mesmo conhecer e é um pouco esforçar uma mentalidade diferente a nível das associações portuguesas, porque lá está, 1,5 milhão de portugueses e a maior parte deles estão acostumados a organizações e associações locais com sede física, onde possam ir tomar um café, onde tem um salão de festas para fazer festas anuais ou até semanais ou mensais, e custa-lhes às vezes perceber um pouco como é que nós funcionamos se nós não temos uma sede física, ou então a pergunta-chave todas as vezes que alguém vem a conhecer a palca, mas eu estou só a pagar cotas e vocês não têm sede, o que é que eu tenho em retorno? A partir é dizer, saber que estou a apoiar a única organização a nível nacional que dela em prol dos interesses luso-americanos, mas também tem acesso a estas outras coisas todas, base de dados, preços especiais, por exemplo, para os nossos eventos, gala, etc., onde vendemos bilhetes, e é um apoio de uma iniciativa que começou há 35 anos, de um grupo de visionários. Portanto, acho que a comunidade sente cada vez mais visível só pode ser uma coisa positiva. Portugal, como país, está cada vez mais na moda nos últimos 10 anos, tem vindo a crescer exponencialmente o interesse em Portugal, e agora as pessoas estão muito mais viradas, até as pessoas, não digo os

0: jovens, mas até as pessoas assim, mais da minha faixa etária, etc., estão muito mais viradas em perceber como é que podem fazer uma vida bilateral, como é que podem investir em Portugal, por exemplo, enquanto moram nos Estados Unidos, ou como é que podem manter investimentos ou interesse naquilo que está a acontecer nas suas comunidades luso-americanas locais, mas talvez ir estudar para Portugal, ou fazer vida de nómada digital em Portugal. Portanto, isso é tudo de informação que nós conseguimos fornecer. O problema talvez seja isso. A pessoa não precisa de ser associado para ter acesso a esta informação toda, mas precisa perceber que para criarmos e mantermos esta informação toda e estas oportunidades e mantermos estas parcerias com o FLAD e Universidade Católica, Universidade de Lisboa e outras organizações, e até com o Governo, o Ministério dos Negócios Estrangeiros, através da DGACCP e o Governo Regional dos Açores, para manter isso tudo é preciso recursos, é preciso verbas. Portanto, talvez seja este o caminho, é mostrar tudo o que nós fazemos, sempre que possamos, e depois de basicamente dizer, meus amigos, para isto é preciso recursos. E a forma mais fácil de virem recursos da comunidade é pagarem umas cotas anuais que começam a partir a vários níveis, mas começam a partir das 50 dólares por ano. Portanto, costumo sempre a fazer aquele apelo da publicidade dos cãezinhos que façam fome, tipo, por menos de uma dólar por semana, conseguem apoiar a única organização luso-americana a nível nacional.
1: E agora vamos recordar algumas conquistas da Paucos, nomeadamente a inclusão de Portugal no programa de isenção de vistos, o Visa Waiver, a evitar a dupla tributação entre os Estados
0: Sim.
1: Unidos e Portugal e o censo.
0: Em 2020, criamos a campanha Make Portuguese Count. Começamos em 2017, com os passos iniciais, e percebemos desde o início que tínhamos que fazer um trabalho paralelo, tanto com o Gabinete do Censo e com a comunidade em si. Portanto, com o Gabinete do Censo era fazer com que finalmente atribuíssem um código a portugueses, porque muitos não tinham conhecimento, mas quem preenche as suas sempre tinha a oportunidade de identificar-se como português, só que nunca houve uma campanha de sensibilização e informático para a comunidade, também não havia um código. Podia até haver uma outra pessoa que identificasse-se como português, mas e depois eles eram atirados para uma caixa tipo com os outros, e portanto nunca havia uma contabilidade a sério, eram sempre estimativas baseadas em fórmulas e diversões de várias fórmulas, até por inquéritos que fazem tipo nos anos intercalados entre os censos. Finalmente, o Gabinete do Censo disse, ok, vai haver um código para quem escrever Portugal, português, Azores, Açores, Madeira, etc. Qualquer pessoa que preenchesse isso nos censos era contado como português. E então a campanha paralela, o trabalho paralelo com a comunidade, foi através de cerca de 80 voluntários, espalhados por todo o país, que apareciam nas festas, apareciam nos arraiais, faziam próprios eventos de networking, publicavam nas redes sociais. Nós fizemos uma campanha, uma mega campanha com 12 ou 13 vídeos, como preencher os censos e como identificar-se como português, tipo, será na pergunta de 7, tem que escrever mesmo na linha, etc., mesmo informando, é um trabalho muito mais orgânico para a comunidade, porque muitos não sabiam que podiam se identificar como português e sabiam que podiam identificar-se como português, não sabiam como haviam de fazê-lo. Portanto, através disso, finalmente temos números oficiais até ao nível municipal. Se me perguntarem quantos portugueses é cá no condado de Union ou de Essex, em New Jersey, nós temos estes números todos. E esta informação é toda pública, não é? Veio e foi lançada pelo Gabinete dos Censos e do Governo americano, norte-americano, mas nós também podemos, quando temos pedidos mais específicos de membros da comunidade, que querem saber, por acaso, quantos portugueses é que há na minha cidade, nós podemos dizer, pronto, segundo os censos, tem isto. Acho que são 1.464.292 o número oficial de portugueses, e isto é muito bom porque ficou acima das estimativas. E à partida temos que partir do pressuposto que isso foi uma sobrecontagem, porque há sempre quem não preenche os censos, apesar de ser obrigatório, e há sempre quem preencha, mas não se identifica com português por uma razão ou outra. Portanto, temos que partir do pressuposto que talvez até sejamos tipo 2 milhões ou 2,1 milhões ou algo parecido.
1: Um número significativo, e tendo por base esse número, Catherine Soares, quais são, no seu entender, os principais desafios políticos e económicos que a comunidade luso-americana enfrenta atualmente aí nos Estados Unidos?
0: A nível político e naquilo que diz respeito àquilo que a Pauca se pode ou não fazer, tipo sendo uma organização sem fins lucrativos, Nós, não, nós somos a, temos que nos manter a partidários. O que podemos fazer é falar com os eleitos ou até os políticos eleitos em Washington que representam zonas que têm muitos portugueses e falar sobre aquilo que preocupa a comunidade, que é se podem ou não comprar casa, o nível de desemprego, estamos em plena crise económica, eu acho que isso está um pouco o padrão segue-se por todo o mundo, portanto, o que as pessoas preocupam-se é mesmo tipo a possibilidade de ter uma qualidade de vida e poder pagar para esta vida, ou seja, tipo, há muitas coisas em que o preço está a subir, podemos dizer aos políticos, são estas as coisas com que os portugueses preocupam. Nós não podemos fazer lobbying, mas é assim, tem X portugueses no vosso distrito, segundo o censo de 2020, eles preocupam-se com a economia, preocupam-se se podem pagar casa ou comprar casa. E já agora, devido aos nossos inquéritos anteriores que nós fizemos de comportamento da comunidade, a comunidade luso-americana vota com uma taxa mais elevada do que a média nacional dos Estados Unidos. Portanto, são uma comunidade bem envolvida a nível cívico e cumpre o seu dever cívico e preocupa-se com A, B e C e nós, a partir daí, já não podemos fazer nada. É só fornecer a informação que já lá está.
1: Como é que a Paucos atua como uma ponte entre os governos de Portugal e dos Estados Unidos? Isto olhando as conquistas passadas e provavelmente os desafios que vêm por aí.
0: Nós mantemos relações tanto com o DGACCP, através do Ministério dos Negócios Estrangeiros, com a FLAD, com o Governo Regional dos Açores. Por exemplo, nós temos um protocolo estabelecido com o Governo Regional dos Açores de financiamento. Queremos eventualmente ter algo parecido com o DGACCP, se é que existe um equivalente. Queremos eventualmente ter um protocolo estabelecido com a FLAD para um financiamento mais constante, não é? Porque é desgastante como organização ter de fazer pedidos todos os anos a várias entidades governamentais e adjacentes ao governo e que ficam ali meias ligadas, meias não ao governo, para a Gala ou para as Bolsas ou para o Heritage Portugal. Para nós seria muito bom que estas entidades reconhecessem o valor da Palca, sendo que somos a única organização luso-americana, e no caso mais específico da FLAD, seria muito benéfico termos um protocolo estabelecido com eles, porque eles, sendo a Fundação Luso-Americana para o Desenvolvimento, creio que só pelo nome cabe-lhes a eles apoiar e ajudar no desenvolvimento da comunidade luso-americana. E se não estão de uma forma consistente a apoiar a única organização luso-americana, então quem é que vão apoiar? Portanto, percebo o apoio aos políticos que sejam de luso-descendência, aos políticos que representam distritos com muitos luso-americanos ou luso-descendentes, mas nós também é que fazemos este trabalho sem remuneração. Nós, a Palcas, os diretores da Palcas, não é? A entrega de bolsas, a entrega de prémios, a dar visibilidade aos sucessos da comunidade luso-americana, o manter de várias bases de dados com centenas, se não milhares, de pontos de informação, que são acessíveis a todos. Por exemplo, nós fomos responsáveis pelos números do censo de 2020 serem finalmente oficiais, que já foram utilizadas várias vezes pela própria FLAD, em estudos e citadas em vários estudos, etc. Portanto, com o governo, através do Ministério dos Negócios Estrangeiros e o Governo Regional dos Açores, acho que por enquanto estamos bem, ainda não descobrimos uma fonte protocolar de financiamento através do DGACCP que possa ser equivalente àquilo que nós presentemente temos com o Governo Regional dos Açores, que está a apoiar a nossa gala, que temos o alto patrocínio do Governo Regional dos Açores, através deste protocolo que já foi estabelecido há 2 anos. Eu acho que a FLAD faria bem em analisar uma hipotética parceria assim muito mais sólida, muito mais concreta, muito mais consistente.
1: Catherine Soares, há pouco falou do financiamento de políticos luso-americanos. Como é que avalia, nos últimos tempos, o envolvimento de luso-americanos na política dos Estados Unidos? Há cada vez mais pessoas interessadas em participar ativamente na política?
0: De facto, há. Como disse, em geral, a comunidade leva muito a sério o envolvimento cívico, o dever cívico e devem cumprir. E com as camadas mais jovens, este interesse solidifica-se cada vez mais. E cada vez mais nós vemos presidentes de juntas, presidentes das câmaras, ou então candidatos a estes mesmos postos, a serem preenchidos por luso-descendentes. A nível estadual já temos vários luso-descendentes ou luso-americanos. Continuamos a ter 2 representantes na Câmara de Representantes o David Valadão e o Jim Costa do lado da Califórnia, em Washington. Ainda não temos um senador, mas sei que há sempre algumas tentativas nas eleições primárias, etc., para ver se conseguem a nomeação ou por um partido ou outro. Mas sim, há muito interesse, há cada vez mais interesse. Por exemplo, em New Jersey, recordo-me de pelo menos uma vila, uma cidade em que acho que 3 dos vereadores são portugueses, por exemplo, 3 de 5 ou 3 de 6, e depois acabam por ser o presidente da junta ou o presidente da câmara lá, porque entre eles têm mesmo um sistema rotativo de eleição do presidente. Isto sempre, há cada vez mais, precisamos de mais visibilidade a nível nacional. O clima político, como todos devem perceber, tanto dentro e fora dos Estados Unidos, não está fácil, está muito polarizado. Partimos para os dois extremos e não há meios termos ultimamente. Portanto, até haver uma resolução aí neste aspecto, acho que a nível nacional, a nível federal, vai ser um pouco difícil, porque nesta altura de campeonato acho que ninguém quer se comprometer muito, não é? Porque comprometer de um lado ao outro implica comprometer para um extremo ou outro.
1: E agora, na reta final desta nossa conversa, Catherine Soares, presidente da Palcos, e estamos quase a caminhar para o superar das velas dos 35 anos, no próximo mês de outubro. Como é que a Catherine Soares imagina a Palcos e a relevância da comunidade portuguesa nos Estados Unidos daqui a 10 anos?
0: Espero que a Palcos seja um nome muito mais comum, daquelas organizações que toda a gente conhece a nível de ligações socioculturais, que nos Estados Unidos há muitos. Espero termos milhares de sócios daqui a 10 anos, em vez de só há cerca de 700. Que cada vez mais, que nós já estamos a ver tipo o reverter da tendência, enquanto a imigração portuguesa, houve uma altura aí em que até a educação de língua portuguesa não era o forte, porque toda a gente queria se assimilar à cultura americana. Acho que cada vez mais vamos ver no sistema escolar americano o ensino da língua portuguesa e até no sistema universitário.
1: Catherine Soares, presidente da Palcos, sobre os programas em curso, iniciativas e desafios da organização, que quer que a voz da comunidade portuguesa seja mais audível nos Estados Unidos. Falamos também com Tiago Matos, lusodescendente, 22 anos, professor de português e um dos 6 participantes do Heritage Portugal, um programa de imersão cultural da Palcos desenhado especificamente para jovens luso-americanos virem ao encontro das suas raízes. Uma iniciativa também importante para a formação de futuros líderes comunitários nos Estados Unidos. E por hoje ficamos por aqui. Até ao próximo encontro. Seja feliz.
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É o final de mais uma hora, agora com o Tiago Bittencourt, depois da edição de Câmara dos Representantes com o jornalista Paula Machado. É a música que nos vai levar, como habitualmente, até bem perto da hora certa, altura em que chegará a informação à antena.

0: com noites tropicais na Península Ibérica. Pelo menos uma centena de advogados e juristas não têm dúvidas. A reforma laboral que o Governo quer implementar vai desequilibrar ainda mais a relação entre empregadores e trabalhadores. Por isso, divulgam uma carta aberta em solidariedade com a greve geral de 3 de junho.
1: Jornal da Meia-Noite com Cláudia Almeida.
0: Houve quem concorresse aos apoios do Estado para reconstruir casas depois da passagem da tempestade Christine, casas onde não vivia ninguém. O Jornal Público conta esta noite que cerca de um terço

0: das candidaturas não avançou por essa e por outras razões. Camila Vidal.
1: São apoios para a reconstrução de habitação permanente no valor máximo de 10 mil euros. Das cerca de 15 mil candidaturas já processadas, mais de 4.600 foram recusadas, praticamente um terço. O Jornal Público foi ouvir as câmaras de Leiria e de Ourém, que confirmam a grande maioria dos indeferimentos acontece porque a casa afetada pelo mau tempo não é de habitação permanente. Há vezes em que é assumido pelos proprietários que aquela não é a casa onde vivem, outras em que são os serviços da Câmara a descobrir. Também são recusados os formulários em que constam danos em eletrodomésticos ou carros, porque não está contemplado nos apoios. Casas de segunda habitação, casas de férias, casas onde já não vivia ninguém, casas duplicadas e até uma casa que não existe. Das quase 11 mil candidaturas recebidas pela Câmara de Leiria, saltou à vista a imagem de uma casa destruída, gerada por inteligência artificial. Também nesta Câmara, mais de 1.000 candidaturas recebidas pedem um apoio de exatamente 5 mil euros. É o limite para não ser precisa uma vistoria ao local. Os pedidos de reconstrução de casas superam os 210 milhões de euros. Foram aprovadas as transferências de 41 milhões e pagos, até ao momento, 36 milhões de euros.
0: Na quinta-feira passam 4 meses desde a passagem da tempestade Christine. O Governo e as CCD as Comissões de Coordenação e Desenvolvimento Regional têm até 30 de junho para concluir a análise e o pagamento dos apoios financeiros. Pelo menos até domingo aumenta o risco de incêndio em Portugal, um anticiclone na Europa Central a gerar o fenómeno que os meteorologistas chamam de cúpula de calor. Com as altas temperaturas do norte da África a subirem para a Europa e a Península Ibérica deve registar nos próximos dias temperaturas muito altas, em Portugal superiores a 30 graus e que podem chegar aos 40 graus. Jorge Ponte, do Instituto Português do Mar e da Atmosfera, refere à RTP como se vai sentir nos próximos dias esta onda de calor.
2: Essencialmente tempo quente e seco. Tudo isto devido a um anticiclone que está localizado na Europa Central e vai se estender em crista até a região da Madeira. Portanto, vamos estar sob a influência de massas de ar de origem tropical, ar seco e quente, que vai fazer subir as temperaturas nos próximos dias. E mesmo algumas zonas do Alentejo, Vale do Tejo, Vale do Douro, poderão aproximar-se ou mesmo chegar aos 40 graus nos próximos dias, o que são valores excepcionais para o mês de maio.
0: Temperaturas acima dos 30 graus durante o dia e noites tropicais, nomeadamente no Sotavento Algarvio, interior do Alentejo e na Beira Baixa. Na Europa, as principais agências meteorológicas lançam alertas de muito calor. Portugal vai sentir os efeitos desta massa de ar quente vinda do norte de África e com a subida da temperatura sobe também o risco de incêndio. Um grupo de 100 advogados e juristas assinam uma carta aberta em solidariedade com a greve geral de 3 de junho. Estes profissionais do setor da justiça manifestam-se preocupados com o impacto nos trabalhadores da reforma laboral que o governo quer implementar. João Fernandes Ferreira, advogado e um dos mentores da carta, defende que está em causa um desequilíbrio ainda maior na relação entre empregadores e trabalhadores.
3: Este é um momento para tomar posição atenta à dimensão do ataque aos direitos dos trabalhadores que se avizinha com este pacote laboral. E nós, enquanto profissionais de justiça, portanto, profissionais que não só conhecem os direitos, como os defendem na prática, temos perfeito conhecimento de que o que se perspectiva com este pacote laboral pretende, na verdade, inclinar uma balança que já é de si bastante inclinada para o lado mais forte desta relação, que é o lado patronal, em prejuízo da grande maioria, que são os trabalhadores. E, portanto, tomamos posição, porque há um conjunto de medidas, grande parte delas que confrontam claramente com a nossa Constituição e que vão pôr em causa as condições de trabalho da grande maioria deste país.
0: Nestas declarações à Antena 1, João Fernandes Ferreira lembra que as alterações à lei do trabalho vão afetar todos os setores de forma diferente.
3: Podendo não abarcar, por exemplo, oficiais de justiça, mas abarca muitos trabalhadores da função pública, da recolha de resíduos, os próprios enfermeiros que têm grande parte de contratos individuais de trabalho e, portanto, estão abrangidos por este Código de Trabalho, e mesmo os funcionários públicos têm muitos da sua legislação já é abrangida pelo próprio Código de Trabalho, designadamente nessas questões, por exemplo, da parentalidade e da regulação dos horários, ou da sua desregulação, como é o caso dos bancos de horas individuais. E, portanto, isto também é uma ameaça aos seus próprios direitos. Há várias matérias que são transversais, há outras que se aplicam e há outras que se podem vir a aplicar a médio e a longo prazo e, portanto, isto ser uma luta que diz respeito a todos os trabalhadores.
0: Numa carta aberta, advogados e juristas solidários com a greve geral da próxima semana, dia 3 de junho, greve geral convocada pela CGTP. A RTP avança que José Mourinho e o Real Madrid chegaram a acordo para 3 anos de contrato e que Mourinho não vai acionar a cláusula que lhe permite rescindir com o Benfica até esta terça-feira devido ao período eleitoral em curso no clube de futebol espanhol. Mas o regresso do técnico português ao Santiago Bernabéu, 13 anos depois, está fechado. Se o atual treinador do Benfica acionasse a cláusula de rescisão até esta terça-feira, só pagaria ao Clube da Luz 7 milhões de euros, ultrapassando esse prazo. Caso o Benfica pode receber pela saída de Mourinho mais de 14 milhões de euros. A FIFA confirma o campo de treino do Irão para o Mundial de Futebol foi transferido para Tijuana, no México, na fronteira com os Estados Unidos, por razões de segurança e também devido à guerra no Médio Oriente. O Irão tinha escolhido um complexo desportivo em Tucson, no Arizona, mas depois iniciou-se a guerra dos Estados Unidos e Israel contra aquele país. Hoje a FIFA publicou a lista final dos locais dos campos de treino das equipas e ainda não há planos para alterar a localização dos jogos da fase de grupos da seleção iraniana. Como parte do grupo G, o Irão deverá disputar os primeiros 2 jogos em Los Angeles contra a Nova Zelândia e contra a Bélgica. O exército norte-americano afirma que realizou vários ataques de autodefesa no sul do Irão. A notícia está a ser avançada pela Fox News, que cita um porta-voz militar. Esta noite foram ouvidas várias explosões na cidade portuária de Bandar Abbas, no sul do Irão. As autoridades iranianas ainda não avançaram qualquer explicação para o sucedido. O Ministério dos Negócios Estrangeiros já confirmou que uma cidadã portuguesa está detida na Líbia. Ela integrava um grupo de ativistas que tentava chegar a Gaza por terra, mas o grupo acabou detido num posto de controlo ao tentar atravessar a fronteira para o Egito. A mulher portuguesa detida naquele território será Ana Margarida Batista. Ela fez um vídeo que a organização da caravana humanitária partilhou, em que deixa um apelo às autoridades portuguesas.
4: Está a ver este vídeo, significa que fui detida ou raptada enquanto participava na caravana humanitária internacional terrestre com destino a Gaza, que transportava ajuda humanitária. O meu nome é Ana Margarida França Santana Batista, sou natural de Portugal, tenho 50 anos. Caso perca o contacto comigo, seja presa ou sofra algum dano, apelo a todos os povos livres do mundo e ao meu governo e às organizações de direitos humanos e aos meios de comunicação social para que atuem com urgência.
0: Em comunicado, o Ministério dos Negócios Estrangeiros não confirma a identidade da mulher, confirma apenas que uma cidadã portuguesa está a ser acusada de uma alegada infração porque apenas cidadãos egípcios e líbios podem fazer a travessia na zona onde ela foi detida. Ao que indica o gabinete de Paulo Rangel, a cidadã portuguesa deve ir a tribunal e depois ser expulsa do país. No comunicado, o Ministério dos Negócios Estrangeiros também indica que, através dos serviços consulares e da Embaixada de Portugal em Tunes, está a acompanhar a situação e desaconselha qualquer viagem para a Líbia. A Polícia Judiciária fala em mais de 100 mil utentes afetados pelo ataque informático que levou à fuga de dados do Serviço Nacional de Saúde, explicou o diretor da PJ de Combate ao Cibercrime, José Ribeiro, em conferência de imprensa na tarde desta segunda-feira.
5: O acesso terá sido realizado através de credenciais comprometidas de um profissional de saúde, sem que existisse relação clínica ou terapêutica que o justificasse, utilizando-as depois para aceder massivamente a registros administrativos de utentes através da plataforma de registro de saúde eletrónico, conhecido por RSE. Comprometeu dados pessoais de um número muito alargado de utentes, disseminados por todo o território nacional, inclusive ilhas.
0: Um pirata informático conseguiu as credenciais de um médico. A Polícia Judiciária ainda está a tentar perceber qual a intenção.
5: Se olharmos para a dimensão possível deste incidente e o volume de dados que eventualmente terão sido legitimamente expostos, podem ter vários tipos de utilização. Depende de quem os quer utilizar, fins maliciosos ou fins comerciais. Podemos afirmar que já foram recebidas muitos milhares de comunicações. Essas comunicações nada trazem de novo à nossa investigação, apenas criam pressão nos serviços e impedem, portanto, que dirijamos a investigação para aquilo que é o mais importante.
0: As declarações em conferência de imprensa de José Ribeiro, diretor de combate ao cibercrime da PJ. Esta segunda-feira começou mais uma edição do Festival Internacional de Cinema de Santarém. O destaque este ano é a Palestina. Margarida Vaz.
6: A Palestina é o tema em foco na edição deste ano do Festival Internacional de Cinema de Santarém. Rita Correia, uma das diretoras, justifica a decisão.
7: Nós assumimos que queríamos trabalhar a cinematografia palestiniana. Interessa-nos humanizar aquele povo e aquele território.
6: Entre os filmes sobre a Palestina, Rita Correia refere uma estreia com realização portuguesa.
7: O filme Free Fish, que é uma colaboração entre a realizadora portuguesa Carolina Pereira e a jornalista e realizadora Bissan Oda, palestiniana, tem tido um papel muito ativo em documentar o genocídio. Tem um filme sobre os pescadores de Gaza.
6: Na secção Panorama, um filme sobre as ovelhas e a lã é o destaque de Rita Correia.
7: Chamado Wool Man Sheep, do realizador austríaco Walter Eigner, que retrata a transumância ao longo da Europa e as dificuldades que os pastores encontram.
6: O cinema à mesa é um dos sucessos. A diretora do festival, Rita Correia, apresenta as novidades.
7: Nós, em vez de termos um restaurante com uma capacidade mais limitada, temos uma parceria com o mercado municipal e vamos fazer um almoço comunitário. Com produtos locais, nós vamos comer aquilo que de melhor a região nos traz.
6: 44 filmes de 20 países vão passar pela edição 19 do Festival Internacional de Cinema de Santarém.
7: Convido todos os ouvintes da Antena 1 para virem ao Festival Internacional de Cinema de Santarém. Certamente que vão encontrar muitos filmes que vos interessem e é uma oportunidade para conhecer esta cidade tão bonita.
0: Até domingo a edição 19 do Festival Internacional de Cinema de Santarém.
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10: Meia-noite e 13 minutos no continente e na Madeira, 23 horas e 13 minutos nos Açores.
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0: Braga, 28 de maio de 1966, 40º ano da Revolução Nacional. A emissora nacional inicia a cobertura total dos acontecimentos que marcam na capital do Minho a comemoração dos 4 decénios da arrancada do 28 de maio.
1: Uma trovoada de entusiásticos aplausos acolheu o professor Dr. Oliveira Salazar na sua entrada no Salão Nobre da Biblioteca Pública de Braga. Foi com dificuldade que o chefe do governo seguiu o caminho pela coxia em direção à mesa de honra.
2: O golpe militar de 28 de maio de 1926 vai sendo lembrado ao longo das décadas seguintes com olhares diversos em função de cada momento político. Durante o Estado Novo, o acontecimento é enaltecido como a Revolução Nacional, que acabou com a balbúrdia e a anarquia da Primeira República.

0: o que faria de 28 de maio uma revolução. E não simplesmente mais um movimento militar, era, de um lado, a alteração da essência e da estrutura do Estado, e do outro, propósito de ir beber a inspiração da política que devesse fazer, não a ideologias ou interesses estrangeiros, mas às fontes nacionais.
1: Os aplausos continuam depois da morte de Salazar. Em maio de 71, num jantar comemorativo, também em Braga, Marcelo Caetano trata de alertar para os riscos de um regresso a um sistema político idêntico ao da Primeira República.
2: Na origem dos maus nacionais estava então o sistema parlamentar, com o predomínio das assembleias legislativas. Os governos precisavam, para se formar e manter, de contar nelas com uma maioria, muitas vezes constituída por alianças artificiais e precárias de partidos minoritários. Creio que nos demitiríamos do nosso dever se deixássemos de proclamar, como aviso salutar, que as mesmas causas conduzem aos mesmos efeitos e que seria ato de cegueira política regressar-se à supremacia do Parlamento com o seu jogo de partidos e as suas querelas de politicantes a sobrepor à preocupação de soluções racionais e eficazes dos problemas nacionais, as lutas ideológicas ou as manobras da conquista do poder.
1: Neste jantar em Braga, Marcelo Caetano brinda à lição viva da história, esconjurando os tempos calamitosos que antecederam a ditadura.
2: Recusamo-nos a voltar ao estado de apagada e vil tristeza de antes do 28 de maio de 1926. Devemos firme e decididamente recusar-nos a regressar a tempos calamitosos em que a vida pública se alimentava de despeitos, ressentimentos e ambições pessoais, e em que na política se sobrepunha o prazer das intrigas, das vinganças ou das retaliações entre os homens à consideração desinteressada dos interesses nacionais. Esta é a lição viva do 28 de maio.
1: Quase meio século depois do golpe militar que derrubou a Primeira República e 3 anos antes da Revolução dos Cravos, o sucessor de Salazar aconselha assim os homens das fardas a manterem o silêncio e a disciplina.
2: Salazar criou um exército, não apenas por ter renovado os quadros, por o ter dotado de material, por lhe haver construído quartéis, mas, sobretudo, na medida em que restaurou a disciplina abalada, a disciplina sem a qual não existem nem a estrutura, nem o espírito militares, separando nitidamente o que é do foro da política, a cargo dos órgãos de soberania, e o que pertence às Forças Armadas, que no silêncio e na obediência encontram a grandeza da sua nobre missão de servir.
3: Aqui, posto de comando do movimento das Forças Armadas. As Forças Armadas portuguesas apelam para todos os habitantes da cidade de Lisboa no sentido de recolherem as suas casas, nas quais se devem conservar com a máxima calma.
1: Em abril de 1974, os soldados voltam a sair dos quartéis para mudar o regime. Mas a história não se repete por inteiro, sublinha o coronel Aniceto Afonso, ex-diretor do Arquivo Histórico Militar.
4: Contrariamente àquilo que se passou no 28 de maio, em que não há compromisso, os militares do 25 de abril têm um compromisso. E o compromisso é traduzido através de um programa. Um programa escrito, um programa comunicado e um programa com prazos. Esses prazos, como sabe, são a nomeação de um governo civil, provisório, que são 2 semanas, e depois a realização de eleições para uma Assembleia Constituinte no prazo de 1 ano. Para além disso, o programa do MFA tem uma orientação, e essa orientação aponta no sentido de transferir o poder para a sociedade civil, em torno da Constituição que for elaborada, não é? E dos partidos políticos que forem constituídos, e o afastamento dos militares. Todos os militares que procuraram quebrar esse compromisso acabaram derrotados. tanto pelo 28 de setembro, tanto pelo 11 de março, tanto pelo 25 de novembro, tudo isso foram derrotas de militares que estavam dispostos a não cumprir aquilo que era o compromisso inicial, que era o programa do MFA.
1: Durante o amadurecimento da democracia portuguesa, os acontecimentos de 1926 são lembrados algumas vezes. Em 77, na posse como presidente da Comissão do Livro Negro sobre o Regime Fascista, José Magalhães Godinho aponta o dedo aos verdadeiros instigadores do golpe, executado por militares ingênuos.
5: Não nos esqueçamos que Gomes da Costa, perguntado pelo jornalista do Século quem é que iria compor o governo, diz-lhe, olha, não sei bem, para as finanças vem um professor de Coimbra que dizem que sabe muito disto. Eu não o conheço. Para os estrangeiros vai o Carmona porque tem umas botas de polimento novas. Estas as razões principais da formação do governo. Mas isto o que é que mostra? Mostra que alguém lhe tinha dado o recado e imposto quem é que ele devia ir chamar. E o tal homem de finanças que ele não conhecia, mas que toda a gente dizia que era muito bom, era o tal senhor doutor Oliveira Salazar, de triste memória. Ora, o senhor doutor Oliveira Salazar vem, está 5, 6 dias no governo e vai-se embora. Porquê é que ele veio e porquê é que ele se foi embora? Haveria alguém e haveria por trás dele, com certeza que havia, forças, outras forças, que o empurravam para vir para aqui. Mas o momento não tinha chegado. E então o que é que era preciso? Era preciso que aqueles militares ingênuos que se tinham lançado naquela aventura fossem todos cilindrados para que pudesse chegar a sua hora. E então pudesse realizar-se aquilo que vinha a ser preparado há muito tempo.
1: No final da década de 70, o segundo provedor de justiça, após o 25 de Abril, toca a mobilizar contra eventuais retrocessos políticos.
5: Temos que nos manter alerta, sempre vigilantes, para que o passado não seja possível de voltar a este país. E é necessário também que todos se mantenham cientes de que para isso é preciso, efetivamente, estar constantemente na brecha, a não deixar passar, seja o que for, que seja tentativa de ressurgimento do passado, tentativas de novos endeusamentos, tentativas de procurar criar novamente popularidade atrás de nomes que deixaram uma certa auréola porque estão ainda mal conhecidos, e é preciso que realmente os sebastianistas do fascismo se convençam de uma vez para sempre que em Portugal não será possível jamais, por muito denso que possa aparecer um nevoeiro, que qualquer encoberto possa alguma vez apagar para sempre o sol que começou a raiar em 25 de abril de 1974.
1: José Magalhães Godinho, em 1977, quando assumia a presidência da Comissão do Livro Negro, que procurou radiografar o regime fascista em Portugal. No ano seguinte, com os nervos políticos do país à flor da pele, a Rádio Pública entrevista Vasco da Gama Fernandes a propósito de mais um aniversário do golpe de 28 de maio. Nessa conversa, o primeiro presidente da Assembleia da República diz que a luta partidária sem tino pode levar à indiferença política, pasto para aventuras perigosas.
6: O Parlamento em 26 não podia funcionar. Não podia funcionar porque havia um grupo dentro do Parlamento que fazia esta coisa espantosa. Partir carteiras. Partir carteiras. Em vez de votar, partir carteiras. E quando aparecia um projeto de lei que podia ter algum interesse na vida do país, em vez de se defrontar esse problema, não. Partiam-se carteiras. Esta luta partidária, que é extremamente grave, traz um descrédito. Traz o descrédito popular, a falta de confiança nas instituições, o espetáculo da desagregação permanente, as lutas estéreis, tudo isso somado é um capital negativo. As pessoas começam a praticar o ato, que é a coisa pior que se pode praticar na vida, que é o desinteresse. A indiferença política, são todos iguais, não vale a pena, querem só desgovernar. Essas lutas partidárias, em que se aperta o tino, e se esquece o essencial, cria uma atmosfera propícia a todas as aventuras. A paciência da reação. A estruturação paciente das forças reacionárias que não têm pressa. Até não têm pressa porque não estão a perder muito. Porque conseguem fazer a sua vida perfeitamente à vontade dentro dos regimes democráticos.
1: Em 1978, Portugal conhece três governos diferentes. uma inédita coligação PS-CDS e dois executivos de iniciativa presidencial. Os técnicos do FMI andam cá e lá, vigiando a austeridade contra a partida de um empréstimo. Vasco da Gama Fernandes avisa para perigos à espreita.
6: Os 28 de maio são sempre possíveis. Há sempre um 28 de maio que espera por nós. Há sempre um 28 de maio que espera por nós. Eu não sei onde é que está esse homem de 28 de maio escondido em qualquer sítio, mas há sempre, com certeza, alguém que está muito interessado em voltarmos outra vez aos mesmos princípios e às mesmas negações da vida.
1: A revisão constitucional de 1982 extingue o Conselho da Revolução, acabando assim com a tutela militar da democracia. Nasce o Tribunal Constitucional, o Presidente da República perde poderes e o país abre portas a uma economia mista. Algumas mudanças, acertadas entre as lideranças da AD e do PS, provocam divisões entre os socialistas. Manuel Tito de Moraes, um dos descontentes, é ouvido pela RDP a propósito de mais um aniversário do 28 de maio e desabafa que encontra paralelos com a atualidade daqueles dias.
7: O 28 de maio foi preparado, sobretudo, por uma campanha que incidiu sobre a opinião pública no sentido de acusar os republicanos da época de todos os males de que o país sofria. A República fez perder certos privilégios e foram os homens que perderam esses privilégios, que através de um trabalho contínuo de influência sobre a opinião pública nacional, levaram o povo a pensar que era preciso mudar. É curioso que estamos a assistir agora a um processo idêntico.
1: Reflexões de um dos fundadores do PS, Manuel Tito de Moraes, aos microfones da RDP, em maio de 1982, quando se assinalava mais um aniversário do golpe de 26. Na mesma ocasião, a Rádio Pública recolhe também o testemunho do popular historiador José Irmano Saraiva, antigo ministro salazarista, que prefere vincar o apoio unânime dos portugueses aos golpistas do 28 de maio.
8: O que se tinha passado era que o país saía de uma profunda crise, uma crise social, a crise da guerra, da Grande Guerra, uma crise económica, um sindicalismo que realmente os partidos políticos tinham encostado à parede e acossado. A crise era, e sobretudo, uma crise financeira, um déficit que subvertia e impedia todas as tentativas de reforma e de progresso. Isso criou, nos meios políticos, uma relativa unanimidade. A ditadura era, em 26, uma aspiração unânime de todos os portugueses.
1: Distante destes acontecimentos, Portugal vive ainda anos de violência depois do 25 de Abril. Na segunda metade da década de 70, multiplicam-se ataques e atentados com a assinatura do Exército de Libertação de Portugal, o braço armado do MDLP, Movimento Democrático de Libertação de Portugal, uma organização política de extrema-direita. Na década de 80, é a vez da extrema-esquerda apertar o gatilho. As FP25, Forças Populares 25 de Abril, que atuam em coordenação com a FUP, Força de Unidade Popular, protagonizam várias ações violentas, sobretudo dirigidas contra empresários e gestores considerados inimigos do povo. Nas últimas décadas, a política portuguesa foi sempre dominada por dois partidos, PS e PSD. Surgiram algumas novidades, o meteórico PRD, ainda nos anos 80, ou uma nova aliança de esquerdas, com o Bloco no final dos 90. Nos anos mais recentes, os eleitores encontraram mais alternativas nos boletins de voto. Nasceram o PAN, o LIVRE, a Iniciativa Liberal e o CHEGA. Este último partido, de contornos populistas e com ideias antissistema, conquistou especiais simpatias e a segunda maior bancada parlamentar. Aqui chegados, que utilidade e atualidade pode ter uma reflexão sobre os acontecimentos de há um século? Para o historiador Rui Tavares, há certamente ensinamentos e algumas rimas.
9: Na verdade, o evitar olhar o fim dos regimes, nomeadamente os regimes que sejam mais democratizantes, com todos os defeitos que eles tenham, é um pecado grave, porque significa que nós teremos dificuldade em ver os defeitos do nosso próprio regime e em ver as suas fragilidades, as suas vulnerabilidades. Acabamos a achar que é tudo sempre muito diferente e que nada se passa como no passado, quando o que é, na verdade, normal em história é a sucessão, a transformação, a metamorfose dos regimes, e nós temos que olhar para estas épocas de transição com muita atenção. Certamente que não é tudo comparável, mas há muitas coisas que trazem ensinamentos para hoje.
10: Mas encontra hoje rimas, para usar a expressão de Mark Twain, a história não se repete, mas rima por vezes.
9: Não, há imensas rimas. Depois de saber se essas são rimas estruturais ou são mais ocasionais, isso pode nos levar para uma discussão muito mais longa. Mas, bem, temos uma pandemia, temos um episódio inflacionário a seguir à pandemia, temos guerra na Europa, claro que generalizada nessa altura, agora não generalizada, mas com espectro, não é? Paira sobre a Europa esse espectro da guerra. Temos as desavenças dentro do próprio campo republicano, temos uma república que vive um vazio depois que um Costa foi para a Europa e não se sabe quem é que são os seus sucessores, e depois há uma briga no partido principal da república entre os chamados bonzos, que seriam os mais centristas, e os canhotos, os mais à esquerda. Temos um primeiro-ministro que chega a Portugal vindo de Paris e que é preso e acusado de corrupção, é o mesmo Costa, na verdade, e que vem de comboio, porque não se podia vir de avião de Paris na altura, e é enviado para uma cadeia no Alentejo, não é em Évora, mas é em Elvas. Bem, nós podemos divertir-nos a achar as coisas que são parecidas e que são infinitas.
1: Mas também existem muitas diferenças.
9: A Primeira República era um regime que viveu sob uma realidade de violência muito mais prevalente do que aquilo que nós temos hoje. Ah, quer dizer, há um dia em que um primeiro-ministro, chamemos assim para facilitar, embora não fosse esse o cargo da altura, João Chagas, sofre um atentado quando vinha no comboio. Quer dizer, passa por ele um senador, não era uma pessoa qualquer, e dispara sobre Chagas e cega-o de um olho. E logo a seguir, a multidão junta-se e lincha, mata à pancada o senador transmontano que tinha feito isso. Há a Noite Sangrenta, há a repressão sobre os operários, que é duríssima, com a chamada Leva da Morte. Portanto, é um regime onde a violência se tornou muito prevalente e em que há autores, nos anos 20, Raul Brandão, por exemplo, escreve acerca disso, que dizem que essa violência depois passa para a sociedade, que passou a ser relativamente comum comprar armas, andar com um revólver num coldre e, portanto, isso é diferente daquilo que nós temos hoje em dia.
10: E também o envolvimento dos militares na política, que nessa altura era muito regular, eles estavam inscritos em partidos, inclusivamente.
9: Sim, essa é uma das razões que me leva a ser cético quando ouço alguns dizerem que deve ser possível partidarizar, não é isso que eles dizem, dizem que deve ser possível que militares e polícias, e em particular a GNR, que é uma coisa e outra ao mesmo tempo, que se possam inscrever em partidos. Bem, mas isso aí significa, não é só que eles se possam partidarizar, mas é que também partidarizemos essas forças da autoridade e da ordem, armadas e militarizadas, no caso da GNR. Se olharmos para o que aconteceu há 100 anos atrás, a Primeira República dá-nos um sinal muito claro de que isso não se deve fazer.
1: Reflexões do historiador.

0: o fim do governo democrático, o fim do parlamento, o fim dos partidos políticos, tudo isso para eles é uma coisa que... Ainda bem que isso tudo acontece, porque nós não encontramos aqui nenhuma solução possível. A frustração social destas camadas populares, particularmente das grandes cidades, enfurecidas com a fome e também com a situação de doença, doenças duríssimas, a tuberculose e a espanhola foram coisas duríssimas, não é? Quer dizer, as ditaduras, não digo que eram desejadas, mas eram quase que qualquer coisa que podia ser uma possibilidade, já que o Parlamento não se entende, os grupos políticos não dialogam entre si, combatem-se com armas, foram buscar militares da guerra e de repente fazem golpes militares uns contra os outros, tornam isto ainda pior do que já é. A vida era má e com eles a criarem confusão no Parlamento e no Governo e na rua, a combaterem uns aos outros, ainda era pior, não é? E portanto, quer dizer, nós não estamos bem com esta situação política, aqui não há soluções. Bom, e se não há soluções, poderá vir alguém sugerir soluções que não são aquelas, outras quaisquer, que ninguém sabe quais sejam. Na verdade, ninguém sabe quais eram, não é? Mas esta talvez seja uma lição a tirar da República, quer dizer...
1: Mas o país hoje é muito diferente.
0: Sim, mas a situação de descontentamento trazida por problemas sociais fortes, como sejam, por exemplo, o desemprego dos mais jovens... como sejam, por exemplo, os salários de miséria, como sejam, por exemplo, a obrigação de ter que emigrar quando já não se queria. Essas situações não são coisas que sejam assim tão agradáveis, não é? Não é por acaso, provavelmente, que as pessoas não estão todas de acordo com os partidos tradicionais que governaram o país até há muito pouco tempo, não é? Começam a encontrar soluções muito diversas e algumas até um pouco antissistémicas, não é?
2: E para isso, na opinião de Luís Farinha, contribui a perenidade de certos mitos.
0: Há muitos mitos. A persistência dos mitos é impressionante, quer dizer.
1: Dê-me assim...
0: Um exemplo, as eleições de 45, em que o ditador já pensava que seria obrigado a mudar para um regime, enfim, menos ditatorial, a grande propaganda é feita na base do todos os jornais, isso é visível, é feita na base da ideia de que a República era aquela desgraça que trouxe a Noite Sangrenta. Reparem, a ordem que veio a partir daqui, não é? Esta situação de uma República aparentemente muito liberal, muito democrática, só aparentemente, e de um regime de ordem que trouxe uma certa ordem durante 48 anos, é qualquer coisa que pode ser explorado, não é? Pode ser explorado nos tempos que correm, pode ser exatamente um modelo para olhar para... Estão a ver a situação política que se viveu em certas alturas, aquilo que a ditadura, lembro-me que alguns diriam, um partido político há muito pouco tempo dizia, ou um líder, três Salazares em vez de um só. Três Salazares em vez de um só. Bom, é exatamente isso, não é?
3: Eu sou um democrata, e sou mesmo, por natureza. Mas há uma expressão que se ouve muito e que de facto faz sentido. De facto não era preciso um Salazar, eram preciso três Salazares. Porque o país está tão podre de corrupção, de impunidade, de bandidagem, que era preciso três Salazares para pôr isto na ordem.
0: Nós vivemos já épocas de grande instabilidade. A República será um desse período que só podia ter sido resolvido com um regime ditatorial. E provavelmente nós também temos que mudar este regime, porque este regime democrático não está a trazer soluções. Já temos uma história atrás que nos mostra exatamente que as soluções de ordem são soluções que podem trazer estabilidade. Na verdade, trouxeram estabilidade, e estabilidade trouxeram, não é? Mas um certo tipo de estabilidade.
2: Refletindo sobre aquilo que se perdeu com o golpe do 28 de maio, a historiadora Maria Alice Samara admite que a tranquilidade dos últimos anos pode ser abalada.
4: Eu durante algum tempo senti-me bastante confortável com alguns dos direitos que eu considerava que nunca poderiam voltar atrás. E pensei que algumas coisas estariam garantidas, porque achava impensável. E agora eu começo a perceber, e às vezes fico a pensar, o que seria viver naqueles tempos em que nós sentíamos qualquer coisa a ser perdida e não percebíamos bem como é que se poderia fazer.
2: O que é que pode estar em risco?
4: Pode estar muita coisa em risco e eu sinto, por exemplo, para mim claramente em risco, eu acho que em alguns casos os direitos das mulheres podem estar em risco, não é? E no caso em Portugal ainda não vejo esse risco, mas quando nós olhamos para o que as mulheres, por exemplo, já perderam nos Estados Unidos, em alguns casos ali claramente há legislação que já voltou para trás.
2: O facto é que nos Estados Unidos, como noutros países, as opções políticas derivam

0: derivam das escolhas dos eleitores.
1: Sim, resulta do voto. Mas o que leva ao voto, às vezes, a forma de pensar, de dialogar, de abrir espaço para as pessoas chegarem ao voto, se calhar nós durante muito tempo não trabalhámos ou não pensámos como é que as pessoas estavam a ser informadas para chegar ao voto, uhum. não é? Para chegar à sua decisão. Ou deixámos que as pessoas se desencantassem, associassem democracia à corrupção, que é uma associação demasiado simplista, isto não é verdade, não é? Há pouco nós falávamos, a República não era desordem, a democracia não é corrupção, não é? Isto não é só assim estas associações tão simples.
0: Mas vão-se escutando, outra vez, aqui e ali, suspiros por alguém que ponha ordem nisto.
1: Sim, vão-se escutando esses suspiros. Mas eu acho que quando todos esses suspiros que nós vamos ouvindo, que vão enchendo, não é? Vão-nos encher assim à volta, que às vezes não nos deixam pensar que normalmente quem vem para pôr ordem nisto nos vem retirar qualquer coisa, não é? E que nós vimos sempre, historicamente, que esta ordem é sempre exclusiva. Vai sempre pôr pessoas de fora do que esta ordem, do que é aceitável, que nos vai sempre retirar qualquer coisa, e eu acho que já nos retiraram a mais. Em nome da segurança, nós já aceitámos estar sempre a ser filmados, não sei o quê. Nada, não estou a dizer que devemos estar na insegurança, mas já nos retiraram tanta coisa, que eu acho que se nós achamos que este burburinho nos confunda, que nos vão retirar mais esta possibilidade em nome de qualquer coisa e depois um dia não teremos instrumentos para quando quisermos dizer não.
0: Os receios de Maria Alice Samara. Luís Farinha nota que, se hoje vivemos sob forte influência das chamadas redes sociais e de uma crescente desinformação, há 100 anos os jornais, muito comprometidos com causas e grupos de interesses, também amplificavam as fragilidades do regime.
2: Há dificuldade em encontrar competências para desempenhar cargos. Isto é estrutural. Há, de facto, uma fragilidade do Estado e a justiça e a segurança têm dificuldade em funcionar no final do regime. A corrupção, de facto, alarga. O caso de Alves dos Reis ali em 1925 é, de facto, um caso inusitado. Quase.
0: Grande falsificador.
2: É um caso inusitado, na Europa toda fala-se, obviamente, tem peso. Agora, a questão é outra, quer dizer, a imprensa é demolidora, há muitos jornais, há centenas de jornais, alguns deles muito implicados na própria disrupção do regime, e, portanto, isso é um material fertilíssimo para amplificar a crise moral do final do regime, não é? O mesmo se passa com as incompatibilidades. Lembro-me aqui de um caso de uma personalidade que conheci muito bem, estudei, Cunha Leal, ali para o final do regime tem uma importância fundamental, não só pronunciando aquilo que vai acontecendo, anunciando que não deseja a ditadura militar, mas ela vai acontecer inevitavelmente. Ele diz isto em 1923, é um homem que conhece por dentro os meandros profundamente do regime. Agora, a questão é esta, quer dizer, objetivamente ele é deputado, ministro várias vezes, ali nos anos 20, primeiro-ministro mesmo em 1922, e de repente também é delegado do governo Banco Nacional Ultramarino, também é presidente do Banco de Angola e Metrópole, e tudo isso na imprensa, por exemplo, tem uma amplificação impressionante. Perguntamos, e Cunha Leal era um homem corrupto? Não era. Não se pode. Quer dizer, o que a história depois vai mostrar é exatamente o contrário. É um homem que quase se despe da camisa para em nome dos valores republicanos, fazer vingar a República.
0: Então o que é que isso nos mostra? É a questão da, hoje famosa, a questão das percepções?
2: É. Não é diferente.
0: A análise do historiador Luís Farinha, que observa também com preocupação a multiplicação de conflitos e o rearmamento em curso.
2: Faz-me lembrar o mundo de 1936.
0: Prévio da Segunda Guerra.
2: Sim. E também me faz lembrar o mundo de 1912. 11-12.
0: Prévio da Primeira.
2: É a mesma. São situações muito semelhantes. Nós encontramos formas de nos rearmarmos, porque a situação do mundo mudou, mas nós não encontramos forma de diálogo, de possibilidades de diálogo, de rearrumação das forças do mundo, a não ser pelo confronto. E, portanto, vamos rearmar-nos. Ora, a partir do momento em que nos rearmamos, a guerra é quase inevitável. Porque as armas não são beterrabas nem batatas. Não se enterram. Não vão para a estromeira. As armas é para usar. mais tarde ou mais cedo é para usar.
0: Isto pode acabar mal, concorda o coronel Aniceto Afonso, ex-diretor do Arquivo Histórico Militar.
3: Nós estamos numa época de conflitos, conflitos permanentes e múltiplos, que não sabemos como é que isto pode progredir, como é que isto pode acabar, digamos assim, e quando é que pode acabar. Poderíamos ter a ideia de que um dia vai acabar, mas também podemos ter a ideia de que não vai acabar, porque é o que vai acabar mal. Porque nós hoje temos meios de destruição que não tínhamos nestes tempos em que estamos a falar do 28 de maio, estamos a falar do 5 de outubro. Hoje isso é muito... há muito armamento capaz de destruir o mundo. E aqui o problema é se alguém dá algum passo nesse sentido. Esse é o grande problema do futuro. Nós não sabemos. Não temos possibilidade de saber o que é que vai acontecer. Mas, claro, todos temos a esperança de que não aconteça.
0: O historiador Fernando Rosas olha com inquietação para os dias de hoje.
4: Eu acho que uma das maiores ironias é que 100 anos depois do 28 de maio nós estamos novamente na Europa, em Portugal, no mundo, a viver outra vez a ameaça negra dos cavaleiros do Apocalipse, ou seja, de uma nova extrema-direita, da guerra, de uma verdadeira reversão e regressão civilizacional, com a possibilidade de se constituírem novamente regimes de um novo tipo de autoritarismo, mas que é uma espécie de neofascismo adaptado às circunstâncias do primeiro quartel do século XXI.
0: Na opinião de Rosas, a história pode mesmo ajudar a entender o presente.
4: O Estado Novo surge, em grande parte, porque há uma parte do liberalismo português que se rende ao autoritarismo. É aquilo que os historiadores estão a chamar a rendição do liberalismo. Ou seja, sob o pretexto de que há uma ameaça revolucionária vinda da Rússia e da Revolução Russa, é o vinda da agitação, sob o pretexto da crise económica e social, sob o pretexto da necessidade da ordem, o liberalismo aceitou abandonar a democracia e aliar-se num regime de tipo novo àquilo que viria a ser o fascismo, não é? A rendição do liberalismo é um elemento central, historicamente, da emergência dos fascismos em todo o lado. Na Itália, são os liberais, o Giolitti e outros, que chamam Mussolini para o poder. É o rei da Itália que nomeia o Mussolini para o poder. Na Alemanha, é o Edimburgo, é o von Papen, são os democratas cristãos, são os liberais conservadores que chamam o Hitler para chanceler. E, portanto, nós hoje estamos a assistir, na Europa e não só, a que uma parte importante do liberalismo conservador e até uma parte da social-democracia se rendem perante um regime que não pode ser uma cópia do velho fascismo, porque essa, sobretudo na Europa, sofremos-lo bastante e a memória existe, mas de um regime que tem traços neofascistas claros, de autoritarismo, de liquidação de direitos do trabalho, de liquidação da democracia social, de regresso a uma plutocracia autoritária, traços muito marcantes numa nova extrema-direita que, repare, historicamente, o fascismo não chegou ao poder em nenhum país só por si, sempre por alianças com a direita conservadora, sempre.
0: O investigador de História Económica e Social, Nuno Valério, nota que a frustração das populações pode levar a uma instabilidade dos regimes e concretiza qual será, do ponto de vista económico, a principal fragilidade de Portugal.
5: É, entre os países desenvolvidos, um país com recursos humanos, em média, menos preparados do que os países de rendimento semelhante. Estou a pensar em países do Extremo Oriente, como a Coreia do Sul ou a Formosa. E, portanto, sem dizer que não é altamente desenvolvido, não tem uma consolidação e uma estabilização desse desenvolvimento e uma capacidade de concorrência nos mercados internacionais tão grande quanto seria para desejar. E é este, eu diria, sob o ponto de vista económico, o seu problema. Já não é um problema de desenvolver, mas de consolidar com profundidade o seu desenvolvimento. onde é que podemos buscar alguma semelhança? No facto de, tal como na altura o desenvolvimento médio-baixo frustrava as expectativas das pessoas em relação às potencialidades do país, esta relativa incapacidade de consolidar o desenvolvimento elevado tende a frustrar expectativas de uma parte significativa da população. E isso, expectativas não realizadas, pode ser um fator de instabilidade política. Não que me pareça que haja um risco de algo parecido com o 28 de maio de 1926, mas sem dúvida que a estabilidade que até hoje temos conhecido do regime democrático, da nova República Democrática que se estabeleceu a partir de final dos anos 70, pode ser abalada por esta frustração de expectativas, repito, já não ao nível de vamos desenvolver-nos, mas ao nível de consolidamos o nosso desenvolvimento.
0: O jurista e historiador Luís Bigode Chorão encontra no sobressalto da classe média um paralelo histórico a ter em conta.
6: Eu não sou muito adepto daquela ideia da história mestra da vida e tal, mas não há dúvida nenhuma que há circunstâncias. Eu vi no ano passado em Madrid uma interessantíssima exposição sobre a Alemanha entre as duas guerras, não é? Há de facto momentos históricos que têm semelhanças e não há dúvida nenhuma que se lermos os momentos históricos que antecederam e que, enfim, que estiveram na origem do 28 de maio como ligados a uma crise também económica profunda que afetou as classes médias, não podemos deixar de fazer alguma comparação com os momentos que estamos a viver agora, em que mais um fator de crise, não é, pode afetar as classes médias. E as classes médias têm uma importância muito significativa, podem estar na origem da paz pública ou na origem do confronto e dos conflitos, não é, políticos e político-institucionais.
0: O crescimento de movimentos e partidos populistas alimenta-se da crise e explora os instintos mais primitivos das massas, no entender de Fernando Rosas.
4: Nenhuma transição da democracia para regimes autoritários e tipo fascista se faz sem ter como pano de fundo uma crise económica e social. E a crise económica e social tem efeitos sociais terríveis. O desemprego, a precariedade, o corte de serviços sociais fundamentais. E, portanto, se a população deixa de acreditar nos partidos que tradicionalmente monopolizam rotativamente o poder, tornam-se vulneráveis ao discurso manipulatório, demagógico e populista da extrema-direita, exatamente como nos anos 30, exatamente a mesma coisa. Ou seja, a grandeza de Portugal depende do regresso aos valores de sempre, aos valores da nacionalidade, aos valores da ordem, aos valores da grandeza, e, portanto, digamos assim, há um setor intermédio, vasto, sobretudo classes intermédias, pequenos proprietários, pequenos comerciantes, pequenos industriais, pequenos proprietários agrícolas, gente da margem social, das margens da sociedade, precários, ou seja, gente muito desesperada e com medo de perder a sua situação social, que teme a proposta de, teme em nome de uma revolução em grande parte mítica, não há hoje a ameaça revolucionária que havia nos anos 30, é uma das diferenças.
5: É muito diferente.
4: É muitíssimo diferente, mas teme em nome de perder o seu estatuto social, deixou de acreditar nos partidos tradicionais, descreveu também nas alternativas de esquerda mais à esquerda, e, portanto, acha que há uma solução mítica e salvadora que é de coisa nenhuma. Porque se o meu amigo ler com atenção quais são as propostas de um partido como o Chega para resolver a situação económica e social do país, não há. O que há é o anticiganismo, o que há é o racismo, a xenofobia, a provocação, o insulto, mas muito semelhante ao que se passava no nacional-socialismo ou no fascismo. Ou seja, tinha um programa que convinha em cada altura. Isso variava, não é? O que interessava era explorar o instinto primitivo. O instinto primitivo da massa. E como diz o Scurati, que é um autor de uma das mais recentes e boas biografias do Mussolini, é preciso transformar o medo em ódio e o ódio em política, não é? E é isso que historicamente fez a extrema-direita e é isso que a nova extrema-direita tenta fazer novamente. Daí a atualidade de pensarmos o 28 de maio nessa perspectiva.
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1: Uma da manhã, meia noite nos Açores.
2: Cerca de um terço das candidaturas para reconstrução de casas depois da passagem da tempestade Christie não avançou por várias razões, entre as quais o facto de haver candidaturas de moradas onde não vivia ninguém, revela esta noite o Jornal Público. Em Gondomar, também esta noite, a Ministra do Trabalho afirmou que recusa acolher todos os contributos da UGT em matéria de reforma laboral porque a Central Sindical não acolheu os do Governo. Marta Temido diz que a estratégia do Primeiro-Ministro de Maria vai com as outras não vai funcionar. A antiga Ministra da Saúde é a convidada desta semana do podcast Política com Assinatura.
1: A Cláudia Almeida na edição a esta hora.
2: Houve quem concorresse aos apoios do Estado para a reconstrução de casas depois da passagem da tempestade Christie, onde não vivia ninguém. O Jornal Público conta esta noite que cerca de um terço das candidaturas não avançou por essa, mas também por outras razões. Camila Vidal.
3: São apoios para a reconstrução de habitação permanente no valor máximo de 10 mil euros. Das cerca de 15 mil candidaturas já processadas, mais de 4.600 foram recusadas, praticamente um terço. O Jornal Público que foi ouvir as câmaras de Leiria e de Ourém, que confirmam a grande maioria dos indeferimentos acontece porque a casa afetada pelo mau tempo não é de habitação permanente. Há vezes em que é assumido pelos proprietários que aquela não é a casa onde vivem, outras em que são os serviços da Câmara a descobrir. Também são recusados os formulários em que constam danos em eletrodomésticos